emocionais que os envolvia. Então, desde do tempo da Grécia, dos gregos, dos antigos gregos, dos primeiros filósofos, existia já aquele momento onde a alma era escutada, onde a alma era manifestada. E no sentido, quando eu falo alma, eu não estou falando questão do espírito, mas do ser que somos. Então, vai desenvolvendo a parte da própria Grécia, a filosofia, e todos nós sabemos aqui Sócrates e todo o seu método da maiêutica, onde ele tinha uma forma de abordagem, onde ele acreditava que todos nós tínhamos um saber que nascia já no ser, e que todas as nossas perguntas já tinham resposta em nós. E aí ele tinha aquele método onde ele dizia que ele nada sabia. Então ele perguntava, perguntava, perguntava, e a pessoa, sem se dar conta, ia trazendo as respostas. O que é muito parecido com o trabalho mesmo que a psicologia mais moderna, a partir da humanista, começa a desenvolver no seu trato direto com a pessoa. Então é esse o caminhar que a psicologia, que antes não tinha esse nome, ela estava envolvida mesmo com a filosofia, começa até o final do século XIX, quando Freud começa a sua investigação profunda e ele vai trazer para nós o inconsciente. E é essa descoberta do inconsciente, é esse contato inicial com o inconsciente que começa agora a trazer uma nova imagem do ser. Nós temos uma parte de nós que nós desconhecemos e ele deu o nome de inconsciente. Então, a partir de Freud, alguns outros psicólogos, mas Joana trabalha muito com as ideias de Jung, vai trazer todo um estudo profundo do inconsciente, que nós vamos ver no decorrer do curso, principalmente esse primeiro ano, todos os conceitos, e vamos tentar destrinchar, de fato, o que é essa psique, compreender o que é tudo isso que reside em nós. E é interessante porque nós falamos assim, que está dentro, mas na verdade não está dentro, porque dentro tem o fígado, o estômago, o rim, né? É isso que está dentro. A psique está em torno de nós, então nós, como espíritos, sim, somos essa psique. Mas é para poder a gente entender melhor como o ego tem uma dificuldade muito grande de perceber qualquer coisa além dele, a gente pensa que está dentro, mas não está dentro. E é muito interessante quando a gente começa a pensar nisso, porque todos nós temos psique, todos, sem exceção, nós seres humanos, né? Para ninguém achar que o cãozinho de casa tem psique. Então nós temos a psique, temos uma consciência de que somos uma pessoa, do que somos, temos uma identidade. E isso é tão nosso, desde que somos quem somos, desde o homem primitivo, que é muito complicado às vezes a gente compreender essa separação. E esse foi um grande dano que, quando a ciência e a religião vai sofrer uma cisão, vai causar um dano também no que hoje a gente conhece como psicologia. Porque psique, como eu falei no começo, significa alma. Então é o estudo da alma. E é difícil a gente pensar na ideia de psicologia sem um olhar profundo da alma. Não dá para a gente pensar em psicologia se eu olho para o outro e não consigo enxergar ali um ser além de um corpo. Além de uma pessoa que tem pai e mãe e tem conflitos com esses dois. Então é preciso que a gente tenha um olhar muito maior. E quando há um rompimento da ciência e a ciência começa a dizer não, a religião e Deus e tudo mais que seja além do que eu consigo pegar, comprovar, não existe, é que o ego, essa instância que nós somos, que é tão dono de si em alguns momentos, começa a perceber a psique como um objeto separado dele. Então eu sou. A psique é alguma coisa que guarda lá todos os meus problemas. É como se a gente começasse a pensar assim bem, se eu perguntasse ao peixe o que é água, ou quem descobriu a água, o peixe diria que era ele? Vocês acham que o peixe ia dizer que foi ele? Não, né? Por quê? Porque ele vive lá. Então, para ele, a água é o normal. Estranho é essas pessoas que vivem fora dela, mas não para ele. Então, provavelmente, a gente não vai descobrir quem descobriu a água, mas o peixe a gente sabe que não foi. Porque é o normal para ele. Então, é mais ou menos a ideia que nós temos
do espírito, da psique, porque isso é nosso, somos nós. Só que quando a ciência se apodera disso, a gente começa a ver tudo isso como algo separado de nós. E aquilo que eu não conheço, aquilo que eu mantenho longe de mim, vai se tornando tão desconhecido de mim e que vai formar então um outro ser à parte da pessoa que sou. E aí a gente começa a perceber a grande importância do que Joana vai chamar de uma psicologia espírita. A ideia, lógico, para ela não é construir uma nova ciência, não é trazer uma coisa nova. Nunca foi. A ideia é ter um olhar do espírito naquilo tudo que a ciência já conseguiu trazer da própria psicologia. Tudo que Freud, Jung, Moreno e tantos outros já conseguiram trazer e juntar, ela traz agora uma ampliação com o olhar do espírito. Então, a tarefa da psicologia espírita é tornar-se ponte entre os notáveis contributos dos estudos ancestrais dos eminentes psicólogos, oferecendo-lhes uma ponte com o pensamento espiritista, que ilumina os desvãos e os abismos do inconsciente individual e coletivo, os arquétipos, os impulsos e tendências, os conflitos e tormentos, as aspirações de beleza. Essa é a proposta. Então, quando a gente fala de um estudo da série psicológica, na verdade, a gente poder ampliar esse olhar. E nós, espíritas, principalmente, claro que não tem rótulo religioso, mas que possamos compreender de fato e viver como espíritos que somos. Conseguir perceber toda a intensidade da nossa psique, toda a riqueza do nosso mundo interno e toda a grandeza do que somos, para que possamos realizar a vida justamente dentro daquilo que nós nascemos para ser e que, por conta das questões da vida, nós vamos nos perdendo desse contexto. Então, as bases da série psicológica, durante os dois primeiros anos do curso, nós vamos trabalhar dentro dessas bases. Na verdade, foi uma forma mais didática, né, que eu e Cláudio juntamos a obra e fomos separando para que a gente possa desenvolver. Seria o que Jung chama de um processo de individuação, né? Então, Jung vai trazer a proposta, né, do processo de individuação, que é esse processo de crescimento do ser. Então, dentro da obra, nós vamos separando, mais ou menos dentro de uma sequência, de todas aquelas questões que nós precisamos trabalhar e que Joana vai apresentar no decorrer de sua obra. Então, o primeiro ponto é aprender a se conhecer. Então, nós vamos levar um tempo desse estudo aprendendo a nos conhecer. Vai todo mundo chegar em casa, se olhar no espelho, se apresenta de novo, porque nós vamos tendo muitas surpresas no decorrer desse processo de autodescobrimento. É interessante porque ela usa muito na obra, e com o tempo vocês vão ficando bem íntimos dessa linguagem dela, que ela vai dizer, é importante que você se autodescubra, é importante que você se conheça. E tem uma diferença, e vocês vão percebendo essa diferença no decorrer. Porque descobrir-se, se a gente imaginar que estamos todos com um pano, estamos tirando o pano, é o começo de tudo. Mas conhecer é aprofundar-se nesse processo de autodescobrimento. Né? Então, a gente vai estar fazendo isso nesse aprender a se conhecer. Então, ela vai trazer em O Homem Integral, que foi uma das obras onde a linguagem muda totalmente. Né? Ela começa, mas em O Homem Integral, ela começa a aprofundar muitos conceitos psicológicos. Então, ela vai dizer que o grande desafio contemporâneo para o homem é o seu autodescobrimento. Não apenas identificação das suas necessidades, mas principalmente da sua realidade emocional, das suas aspirações legítimas e reações diante das ocorrências do cotidiano. O que é muito interessante, como eu falei há pouco, é que O Homem Integral foi escrito há 20 anos atrás. E quando ela vai trazer que o nosso grande desafio é justamente esse processo do autodescobrimento, nós vemos ainda a atualidade dessa obra. Né? Porque esse é o nosso desafio. O homem moderno, ele se perde justamente na ânsia das coisas do cotidiano. Então, nós temos uma vida muito corrida, uma vida cheia de atribulações, cheia de compromissos, e quando não os temos, inventamos. Então, às vezes, nós estamos numa pressa, numa agonia,
E se você parar de fato para ver, você não está atrasado, você não tem que dar socorro a ninguém, você não tem que fazer realmente absolutamente nada. Mas você já está naquele ritmo extremamente acelerado. Augusto Cury, ele disse que esse mal da sociedade moderna se chama spa. Não é porque a gente vai para o spa ficar magrinho e bonitinho. Na verdade, é a síndrome do pensamento acelerado. Então, tudo é muito rápido. Acho que o próprio hábito da internet, que você clica e você já tem a notícia do mundo em segundos, é mais ou menos assim o ritmo que a gente começa a dar à nossa vida. Então, isso vai fazendo com que esse desafio de autodescobrir-se vai se tornando realmente algo muito grande, porque não dá tempo. Isso é o que dizem as pessoas, né? Não dá tempo. Então, eu não tenho tempo de meditar, eu não tenho tempo de me concentrar, eu não tenho tempo de pensar nas coisas do Espírito. Talvez daqui a um tempo, mais tarde, quando eu estiver mais velho, eu faça isso. A questão é se vai dar tempo de chegar à velhice para pensar em tudo isso, né? Se vai dar tempo de estar lúcido para pensar nessas coisas. Então, nessa proposta do se conhecer, ela vai trazer justamente o grande ponto hoje. Então, hoje nós somos uma sociedade que sofremos de uma doença, que é a doença emocional. Todo o processo do próprio corpo, né, é uma somatização das nossas emoções mal canalizadas. Então, nós não aprendemos, durante o nosso processo de educação, a cuidar das nossas emoções. Então, a gente não sabe o que fazer com a nossa raiva, a gente não sabe o que fazer com os nossos medos, a gente não sabe fazer sequer, não sabe o que se faz sequer do nosso amor, do que nós sentimos. Então, tudo isso vai sendo acumulado. Eu costumo sempre dizer que a gente guarda em sacolas. Então, a gente vai botando as sacolinhas, sabe aquele quarto da casa? Mulher sabe o que eu estou falando, aquele canto, a gente vai dizer o quarto da bagunça. E aí a gente faz isso na psique. Então, tudo aquilo que eu não sei o que fazer, eu vou botando lá no quarto da bagunça da psique. O problema é que chega uma hora que está tão cheio que a porta começa a empurrar e quando você ousa abrir, tudo aquilo vem. Então, esse é o nosso desafio e esse é o convite que ela faz, né? Que a gente possa, de fato, aprender a lidar com tudo e, principalmente, e uma coisa que uma dica que eu dou a vocês é a obra... De fato, tem linguagem, tem termos que são, às vezes, complicados da gente entender. Principalmente porque ninguém tem a obrigação de conhecer termos psicológicos. Mas, quando a gente vai pegando a obra e vai lendo por parágrafo, a gente consegue ir na profundidade da obra. Porque, às vezes, Joana coloca uma única palavra e, naquela única palavra, ela diz todo o texto. Então... Não tenham pressa, somos eternos, temos o tempo inteiro para estudar essa obra. Então, no começo do curso, a gente pensava que o curso ia durar 2 anos, o curso já passou para 4, já passou para 6. Então, como somos eternos, a gente vai ficar estudando até conseguir entender e, principalmente, nos transformarmos com essa proposta. Então, ela vai trazer uma questão, um detalhe muito importante, porque ela vai dizer assim, é preciso, e principalmente, né, que... Na questão do homem enfrentar esse desafio, não é apenas identificar as suas necessidades, né? Mas, principalmente, a realidade emocional e as suas aspirações legítimas. Porque muitas vezes a gente fala de necessidade e aí a gente começa a achar que ter um carro do ano é uma necessidade, que ter um celular ultramoderno é uma necessidade, mas o que ela está falando aqui é de aspirações legítimas. E o ser legítimo é o espírito. Então, essa é a proposta, é se conhecer, e se conhecer ao ponto de entrar em contato com o ser real que eu sou. Porque todas as outras questões passam. E eu não tenho que estar agoniada durante a vida por conta das questões que só são importantes para o ego. Mas eu preciso sim me comprometer com as questões que são importantes para a minha alma. Isso sim é a transformação que ela propõe. Depois nós vamos aprender a viver. Pense que isso tudo que eu falei é o começo, né? Depois a gente, disso tudo, a gente vai aprender a viver. Aí vocês vão dizer assim, mas eu sei viver. Eu nasci, estou aqui, respiro, como, então eu vivo. Mas não é bem isso. Como diz o pessoal no interior, a gente vive às vezes. A proposta é viver. E Joana tem uma palavra que ela usa muito quando ela está se referindo a viver. Ela diz, viver é viver com dignidade. Com autenticidade.
E é essa a proposta. E a gente só consegue viver tanto com dignidade como com autenticidade quando nós somos nós de verdade. Quando eu me conheço com as minhas mazelas, com os meus medos, mas também com a minha luz, com a minha grandeza, e que também é desconhecida de nós. Então ela vai pegar em vida desafios e soluções e vai dizer: não se creia equivocadamente que a finalidade primeira da conjuntura existencial seja viver bem. Isso ela já desmanchou um monte de coisa da cabeça da gente, né? No sentido de acumular recursos, fruir comodidades, gozar sensações. E é exatamente isso. Então, não pense que você reencarnou para viver bem. Aí dá uma sensação assim, ó, e foi para quê? Né? Não é para isso. Porque a questão não é satisfazer essas necessidades, como na frase anterior do se conhecer, não são as necessidades pequenas, são as grandes necessidades. São de fato aquilo que é importante para que eu me aprimore como uma pessoa, como ser que eu sou. Porque se a gente volta para a questão básica da doutrina, quando vamos pensar que todos nós estamos aqui, mas que já vivemos muitas outras experiências e que vamos continuar vivendo tantas outras experiências. Então, qual seria o sentido real da reencarnação? Com certeza, ninguém nasce, vai ter todo esse trabalho da espiritualidade para programar o seu nascimento e tudo mais, para você chegar aqui, para a sua missão ser ter o carro do século. Já pensou? Missão? Ou então para que eu seja a mulher mais bonita do universo. Não é essa a missão. Isso pode acontecer por questões, né, momentâneas da sua existência, da sua experiência na Terra. Mas a grande proposta é que você aprimore tudo aquilo que fez com que você precisasse de novo reencarnar. Essa é a grande questão. E às vezes as pessoas ficam assim, ah, eu vou fazer regressão. Porque espírita tem isso. Tudo do espírita é por causa da outra vida. Né? Porque a gente tem um álibi perfeito. A gente esqueceu. É uma maravilha isso, né? Esqueceu e sabe que viveu já. Então, assim, ah, é por causa da outra vida. Então, deixa tudo para a outra vida. E não faz nada nesta vida. E aí já começa a criar débitos para a próxima vida. Aí eu fico, gente, se a gente pode pagar à vista, para que vai pagar a prazo? Paga logo, ou paga pelo menos a maior parte das parcelas que já dê para pagar. Então, já paga agora. Então, essa é a proposta. Você reencarna para aprimorar tudo aquilo que eu não consegui fazer na outra. Mesmo que eu não consiga aprimorar, e não vai mesmo conseguir aprimorar 100%, mas se a gente consegue aprimorar 0,1% de cada coisinha dessa, na outra existência já tem uma melhora. É mais ou menos como funcionam as questões na psique. Às vezes a pessoa diz assim, mas Iris, é muito difícil mudar. Eu digo, eu sei, se fosse fácil, não ia ter um pingo de graça, não é verdade? Mas é, eu vou conseguir? Vai conseguir, porque todo mundo aqui, eu acredito, já teve a experiência, sabe aquelas correntinhas fininhas que a gente às vezes usa, ou então linha que dá aquele nó, mas é um nó que a gente olha e não consegue saber onde é que está o início daquilo? Isso acontece na psique. Só que aí, se a gente fica desesperado, não desata o nó. Então a gente tem que ter calma, paciência, e vai puxando pontinha por pontinha, e em um determinado momento, sem que a gente espere, a gente puxa uma ponta e desata tudo. Então é mais ou menos isso que também acontece no nosso processo. E no nosso processo também, como espírito, isso vai acontecendo, mas eu preciso tomar consciência. E tomar consciência é conhecer, é saber que, de fato, eu preciso mudar. Eu preciso me aprimorar. E essa é a proposta do que Joana vai dizer, do que é saber viver. Porque se eu estou cheia de nó, é difícil que a minha vida esteja fluindo. É como uma mangueira que está lá com o nó passado. A água pode até passar, mas ela vai passar pequenininha, fraquinha, e não vai atender, de fato, a sua capacidade total. Depois que você aprende a se conhecer, aprende a viver, a gente vai aprender a ser, que é diferente, né, do que a gente já falou. Então, Joana vai propor agora o aprender a ser. Então, ela traz em um homem integral. O homem deve ser educado para conviver consigo próprio.
com a sua solidão, com os seus momentâneos limites e ansiedades, administrando-os em proveito pessoal, de modo a poder compartilhar emoções e reparti-las. Então ela já começa a dizer que uma das propostas de você aprender a ser é que você aprenda a conviver com você. Porque se você não consegue conviver com a pessoa que você é, você não consegue conviver com mais ninguém. Mas se você não consegue conviver com a pessoa que você é, provavelmente você não é você. Você é um estereótipo, você é uma proposta, você é algo que foi formado por uma sociedade, mas que, de fato, a pessoa que você é, você também desconhece. E aí é o cúmulo da rebeldia quando você briga com você mesmo, né? Então, você está tão rebelde que você briga com você, deixa uma carta lá dizendo que vai embora, né? Então, é importante que no nosso processo de autoeducação eu me proponha a viver comigo. E aí vem uma outra questão que a sociedade moderna vive muito hoje, né? Além das nossas doenças emocionais, das depressões e tudo mais, nós temos a doença da solidão. Hoje, a sociedade vive de solidão. E eu não estou falando aqui dos solteiros, não é isso. Eu estou falando das pessoas que vivem casadas, com família, em grupo e que continuam se sentindo sozinhas. Sozinhas, às vezes, porque não se conhece o suficiente, se isolam do coletivo, ou sozinhas porque, de fato, não conseguem se integrar àquele coletivo por se sentirem, muitas vezes, um peixe fora d'água. Então, é importante que, nesse meu aprendizado de ser, eu também dedique momentos para viver comigo, para me escutar. E aí nós voltamos para uma proposta que, no início, eu já falei, que é parar um pouco até para meditar. Ouvir a voz interior, né? Escutar, porque muitas vezes a gente fica procurando respostas fora o tempo todo. Então eu quero que o médium me diga alguma coisa, eu quero que o médico me diga alguma coisa, que o terapeuta, que alguém me diga qualquer coisa. Mas todas as respostas, assim como Sócrates lá na antiguidade já dizia, todas as respostas estão ali naquele que pergunta. Porque o nosso ser sabe. Então eu só preciso me conectar com isso de novo. Daí a própria palavra religião, né, de religar, é ligar-se de novo. Não com Deus externo, mas com Deus interno. Então, quando eu falo de religião, de religiosidade, eu estou falando de uma conexão com esse ser que sou eu. Que Jung deu o nome de self, mas que a gente sabe que nós estamos falando do espírito que eu sou, onde reside, de fato, Deus em nós. Então, é importante que eu me aprimore para viver a minha solidão, mas não a solidão sofrida, mas a solidão daquele espírito, daquele viajou que sabe que tem que caminhar o seu caminho sozinho, porque o nosso processo é, de fato, solitário. E aí ela continua em um homem integral. A educação, a psicoterapia, a metodologia da convivência humana devem estruturar-se em uma consciência de ser antes de ter. De ser ao invés de poder, de ser embora sem a preocupação de parecer. Isso aqui daria um workshop, se a gente quisesse ficar aqui, não é? Então veja a sutileza e ao mesmo tempo a profundidade da proposta da mentora. Então ela vai dizer que o mais importante nisso tudo, quando você vai nesse aprimoramento de educação, nesse processo que ela vai chamar de psicoterapia, dessa metodologia de aprender a conviver, de aprender a ser, é estruturar a consciência de ser. Eu preciso saber que eu sou, o espírito que eu sou. Eu preciso conhecer isso antes de ter. E não é essa a educação que a gente recebe. Toda a nossa cultura é contrário a esse movimento. Nós crescemos e estudamos focados o tempo inteiro em ter as coisas. Você precisa estudar para ser alguém. Mas ser alguém não significa ser o ser. É ser alguém que vai ter um trabalho, um bom emprego, uma boa casa, que vai ter dinheiro, que vai ter roupas caras. Essa é a ideia que a gente passa muitas vezes para as crianças do que é ser alguém. Que na verdade estamos educando para ter e não para ser. E aí ela segue adiante. Ao invés de poder. A ideia da consciência de ser ao invés de poder.
E a gente vai poder ver muito isso mais adiante, quando estivermos estudando os complexos, né? Essa ânsia de ser o dono do mundo que muitas vezes nós temos. Por isso a gente vive tão

sabendo o quanto é profundo, enquanto é profunda a proposta. E aí ela vai, depois que a gente se conhece, depois que a gente aprende a viver, aprende a ser, aprende agora a amar. E essa é uma proposta muito profunda, porque a gente vai dizer assim, mas amar? E aí ela vai nos garante isso em Garimpo de Amor, que é necessário sim aprender-se a amar. Portanto, o amor também se aprende. E é fato, porque o amor é um verbo. E como um verbo, a gente tem que aprender também a conjugá-lo. Então, o amor também se aprende. É necessário, sim, que tenhamos a disposição de desenvolver essa capacidade. Então, é importante que busquemos o aprender. Porque muitas vezes o que nós vamos perceber em nós é uma resistência. Nós somos seres muito resistentes à mudança. Então, se eu acho que o meu comportamento é correto, é muito mais fácil para mim modificar o outro, para que o outro faça exatamente aquilo que eu acho que é o certo, do que eu me modifique para. E aí, quando nós falamos em amor, nós vamos para uma crise. Não é que aqui no Centro Espírita de Salvador isso não acontece, né? Coisa lá de fora. A solteirice crônica, porque já está virando um transtorno isso, né? Então, um processo quase psiquiátrico, quase médico. E aí as pessoas falam assim, ai, mas eu estou procurando o homem ideal, a mulher ideal, a pessoa ideal. Mas é procurando fora. São poucos aqueles que se colocam e se candidatam para se transformar na mulher ideal, no homem ideal. Sempre eu quero fora. Então, é o outro que vai ter que ser. Eu não preciso ser, porque provavelmente ou eu já sou, ou outro, e aí às vezes a gente vai ouvir assim, quem gostar de mim tem que gostar de mim como eu sou. Né? E vamos ficando nessa rigidez, e não entramos na proposta desse aprender a amar. Mas por que de fato é importante aprender a amar? E aí em Garimpo de Amor também ela vai colocar, o amor que se deve oferecer ao próximo é consequência natural do amor que se reserva a si mesmo. Sem cuja presença, muito difícil será a realização plena do objetivo da afetividade. O grande ponto é importante que eu aprenda a amar, porque se eu aprendo a amar a mim mesma, como eu sou, com as dificuldades que eu tenho, o meu amor para o outro é genuíno, é verdadeiro. Porque eu não estou amando no o outro aquilo que eu espero encontrar no outro, eu estou amando o outro de verdade, o ser que ele é. Então, nesse processo de aprendizado que a mentora nos traz, ela vai trazer na sua obra a importância do amor, de aprender a amar. Mas esse ponto só vai acontecer genuinamente se eu faço toda a minha trajetória e, principalmente, se eu consigo amar a mim, a pessoa que eu sou de fato. Nós vamos encerrar a nossa aula e até o próximo encontro, nesse mesmo horário.

Olá, boa noite, queridos amigos, queridos internautas. Alegria enorme nós estarmos

0: Novamente na live Evangelho no Lar, neste domingo, nós estamos através da web rádio Amigo Espiritual, transmitindo desde a fronteira oeste do estado do Rio Grande do Sul, São Borja, terra dos presidentes, para todos os cantos do nosso amado e querido Brasil. Boa noite, Sinara!
1: Boa noite, Lúcio. Boa noite, André, Janete, Valdir. Ariane, nossa intérprete de Libras. Boa noite aos internautas. Bem-vindos.
0: Boa noite, Janete.
2: Boa noite, amigos. Prazer novamente estarmos juntos. Sejam todos bem-vindos.
0: Boa noite, Ariane Rabelo. Boa noite ao Valdir da Rosa.
3: Boa noite.
0: Boa noite, querido amigo André Carlos Marchioro.
4: Olá a todos os amigos, vamos lá.
0: Isso aí, beleza. Que alegria estarmos novamente nesse domingo. Obrigado a todos que estão nos acompanhando as nossas lives, de número 140. Nós que iniciamos lá em março, prevendo um período curto, estamos aqui chegando no final do ano, estamos em dezembro, né? Alegria nós continuarmos juntos procurando levar um pouco do consolo e esclarecimento da doutrina renovadora, que é esclarecedora também, a doutrina espírita. Hoje nós vamos falar sobre a justiça das aflições, no capítulo 5, Bem-aventurados os aflitos. E vamos dando início, convidando ao nosso amigo André Marchioro para que faça a prece de abertura.
4: Muito bem, Lúcio. Eu gostaria de citar os parceiros antes disso e fazer a videodescrição também com a Sinara. Então, hoje nós temos um parceiro novo no canal, que é a TV Web Luz de São Paulo. Uma alegria, então, a todos que estiverem nos assistindo por esse canal, que já estamos retransmitindo. Nós estamos chegando também nessa região de São Paulo com o amigo da TV Web Luz. E os parceiros que nós habitualmente já estávamos transmitindo, que é a TV 7 na Paraíba, a Espiritize na Bahia, a TV de Luz, olha só, nossa segunda transmissão, né? A TV de Luz também agora como parceira de transmissão lá em Pernambuco, que nos deixa muito felizes. A Sinara Batista é uma das integrantes da equipe de voluntários da TV de Luz. E a Rádio Portal da Luz, lá no Mato Grosso do Sul, em Dourados. Esses são os nossos parceiros. Eu convido a Sinara para fazer a videodescrição. E algum recadinho, né, Sinara? É contigo.
1: Exatamente. Uma alegria ampliando aí esse trabalho de inclusão. E aí, no caso, tanto a inclusão de pessoas com deficiência visual e intelectual, e hoje pessoas surdas, uma alegria imensa fazer chegar mais essa mensagem às pessoas surdas. Nós estamos aqui nesse momento em 5 quadros na tela, nessa fase inicial. Depois eu me retiro, ficam 4 quadros para que a visualização também fique melhor. E hoje, como estamos inaugurando esse trabalho de interpretação em Libras, a gente está aqui para dar as boas-vindas à comunidade surda. Nós estamos em 5 quadros, 3 superiores e 2 na região inferior. Na extremidade à esquerda do seu monitor está o André Marchioro. André Carlos Marchioro é um homem de pele clara. Cabelos curtos, cabelos claros também. Está usando uma camisa polo roxa. André está segurando agora um ukulele, um instrumento musical, que lembra um violãozinho, um violão pequeno. Atrás dele, uma estante com livros e alguns outros objetos. Ao lado do André Marchioro, na região central, à direita, está o Lúcio Munhoz. Lúcio é um homem de pele clara, com bigode, barba, no estilo cavanhaque. Lúcio está usando um fone do tipo arco, com o microfone acoplado. Usa óculos com armação escura e atrás dele, uma parede branca, e do lado direito, um quadro Segundo ele nos informou, uma pintura mediúnica retratando ali Francisco de Assis. Ao lado do Lúcio, na extremidade à direita, ainda nessa posição, estou eu, Sinara Batista. Eu sou uma mulher de pele clara, de cabelos curtos, escuros. Estou usando um fone do tipo arco, com o microfone acoplado. Uso um óculos com armação escura e atrás de mim um quadro com flores vermelhas e amarelas, flores hibiscos. Abaixo desses quadros, dois quadros ao centro. Ariane Rabelo, nossa intérprete de Libras, está à esquerda do seu monitor. Ela é uma mulher de pele morena clara, cabelos pretos, os cabelos estão presos, usa óculos, está vestindo uma blusa preta para facilitar a visualização dos sinais e atrás de Ariane uma parede verde. À direita da Ariane, no seu monitor, à direita, um casal num quadro, Janete e Valdir da Rosa. Janete é uma mulher de pele morena clara, cabelos na altura dos ombros, cabelos castanhos, usa óculos. À direita dela, o Valdir da Rosa, um homem de moreno claro, cabelos bem curtinhos, usa óculos, está vestindo uma camisa vermelha com um detalhe na rosa, na gola, um detalhe preto. Atrás deles, uma parede branca. Essa é a nossa imagem da tela para que as pessoas com deficiência visual e deficiência intelectual, com baixa visão, tenham a possibilidade de nos perceber como está organizada essa tela. É muito importante porque a pessoa que tem cegueira, ela passa a identificar pelo tom da voz quem é que está falando, consegue identificar. Então, à medida que vocês forem falando, eu vou falar já de início, diz, olha, eu sou o André, sou eu que estou falando aqui, para que na sequência do estudo as pessoas possam participar, inclusive dirigir, se quiserem dirigir alguma pergunta ao Lúcio, consegue identificar pela voz quem é o Lúcio. Então, é uma alegria receber essas comunidades, essas pessoas que no dia a dia estão excluídas, algumas até vivendo aí hoje, né, nesse cenário de pandemia, vivendo duplamente um isolamento social, e é com alegria que a gente oportuniza para que a mensagem consoladora do Espiritismo chegue a essas comunidades, né? Aí, nesse caso, estamos nós, André e demais queridos, aqui com olhos de ver, somos nós, com olhos de ver e com ouvidos de ouvir nesse trabalho de inclusão, que com muita alegria a gente faz essa parceria com a Web Rádio Amigo Espiritual. Então, gratidão e Deus abençoe esse trabalho que se inicia para essa comunidade surda também. Obrigada, Ariane, por sua participação. Todos aqui somos voluntários. E a Ariane está vindo, tenho certeza, com muito amor também, para trazer essa contribuição. Um cheiro na alma.
4: Muita gratidão, Sinara. Então, eu vou deixar a Sinara no segundo plano agora. Nós vamos ficar em quatro quadros. E eu convido a todos para a prece. Mas a Sinara continua com a gente, tá? Em qualquer momento, Sinara, pode me chamar que a gente te traz ao plano ao primeiro plano. Então, vamos à prece dessa noite. Senhor Jesus, Pai amado, que o nosso coração possa estar ligado ao Teu nesse dia, que possamos reconhecer das belezas da natureza a graça, Senhor, da nossa reencarnação como a dádiva maior que recebemos, e queremos cultivar como aquele lavrador que cuida da terra, que separa a semente, que aguarda pacienciosamente Que a semente germine e possa dar frutos, Senhor. Ajuda-nos a semear, ajuda-nos a cuidar, ajuda-nos a regar na vida, buscando sempre as melhores possibilidades que temos e entregar, de boa vontade e de coração, tudo o que fizermos, Senhor. E no campo da família, dos nossos afetos mais íntimos, que a Tua presença possa ser notada através dos nossos comportamentos e que a Tua bondade, Pai, possa nos sustentar nos momentos das provas, que possamos orientar os nossos filhos com o nosso coração e com a razão voltada ao plano maior. Pai, obrigado pela bênção da vida, obrigado pela bênção das pessoas que nos cercam, e assim te rogando, luz a todos os lares, a todos os corações, que possamos estar impregnados dessa energia amorosa que advém de Ti, para cumprirmos esse trabalho com amorosidade e paz. Que assim seja.
2: Que assim seja.
0: Maravilha, lindíssimo. Vamos em frente, então, mas viu, André? Antes de nós iniciarmos a leitura do Evangelho, nós não poderíamos deixar passar em branco aqui na nossa live.
4: Verdade.
0: O aniversário ocorrido ontem do nosso querido irmão Valdir. Que ele receba do fundo do nosso coração todo o carinho, todo o amor que nós temos por você, querido irmão. Tu sabes que tu caminha junto conosco.
3: Muito obrigado, obrigado, pessoal, de coração.
0: Nós caminhamos junto contigo e que tu é uma pessoa especial junto de nós. Nós te amamos muito e que tu pode contar conosco ao longo da caminhada da tua vida e sempre estaremos juntos com o amor que a gente tem por ti, pelos teus familiares, pela Janete. Conta conosco, querido amigo, muitas felicidades pelo aniversário ocorrido ontem.
3: Muito obrigado, viu? Gratidão, gratidão, pessoal. Muito obrigado.
0: Janete, você pode ler o trecho do Evangelho para nós?
2: Com certeza.
0: Okay,
2: então, amigos, o nosso tema dessa noite: justiça das aflições. As compensações que Jesus promete aos aflitos da terra só podem acontecer na vida futura. Sem a certeza do porvir, essas máximas seriam um contrassenso. Mais que isso, seriam um lucro. Mesmo com essa certeza, dificilmente se compreende a utilidade de sofrer para ser feliz. Diz-se que é para ter mais mérito, mas pergunta-se então por que uns sofrem mais que outros? Por que uns nascem na miséria e outros na opulência, sem terem feito nada para justificar essa situação? Por que uns nada conseguem, enquanto para outros tudo perece? Parece sorrir? Mas o que se compreende menos ainda é os bens e os males divididos tão desigualmente entre o vício e a virtude. Homens virtuosos sofrerem enquanto os maus prosperam. A fé no porvir pode consolar e proporcionar a paciência, mas não explica essas anomalias que parecem desmentir a justiça de Deus. Todavia, desde que se admita a Deus, não se pode concebê-lo sem a infinitude de perfeições. Ele deve ser todo-poderoso, todo-justiça, todo-bondade. Sem isso, não seria Deus. Se Deus é soberanamente bom e justo, não pode agir por capricho nem com parcialidade. As vicissitudes da vida têm, pois, uma causa. E como Deus é justo, esta causa deve ser justa. isto que cada um deve bem se compenetrar. Deus esclareceu aos homens sobre essa causa pelos ensinamentos de Jesus. E hoje, julgando-os bastante maduros para compreendê-la, revela inteiramente pelo Espiritismo, isso é, pela voz dos Espíritos. Que assim seja.
0: Que assim seja. Então vamos partir para os comentários, queridos amigos, queridos irmãos, a respeito desse tema Justiça das Aflições. Ficam todos à vontade aí, quem quiser começar a expor o seu pensamento aí, André, Valdir, Janete.
3: Boa noite, meus irmãos. Eu creio que esse tema, ele é para que tenhamos a compreensão, né, de que todas as nossas aflições, elas possuem uma causa, e essa causa, ela é justa. Pois nós sabemos que tudo deriva da justiça divina que nos rege. Assim, meus irmãos, nós precisamos ter paciência, resignação, porque esses sentimentos, eles aliviam os nossos fardos, né? Eles, as nossas provas, e de alguma forma, reservam para nós satisfações futuras. Quando Jesus disse, bem-aventurados que choram, né? Ele não quis dizer que ficássemos felizes porque estamos sofrendo, não é isso, né? Mas, se nós tivermos a paciência, a resignação, nós de alguma forma sairemos vitoriosos dessa provação, né? E o fardo se tornará, de alguma forma, mais leve para sustentar, né? É muito linda essa passagem do Evangelho, porque nos esclarece e também nos acalma. Porque quando nós olhamos o nosso mundo lá fora, as perturbações, as inversões de valores, para nós parece que nada tem sentido. Parece-nos que não existe justiça, né? Mas quando nós introjetamos dentro de nós esse conhecimento da doutrina espírita, nós começamos a entender, sim, que tudo tem uma explicação, tudo tem uma finalidade útil. E todos nós que estamos encarnados aqui na Terra, estamos aqui para aprender e também para fazermos reparações com a justiça divina. Por isso que, de alguma forma, algum mal nos acontece, faz parte do percurso que nós temos que atravessar. Mas também, acima de tudo, na crença que nós temos da bondade do nosso Pai Criador, da sua misericórdia para as nossas falhas, nós entenderemos que tudo é aprendizado e tudo é lição que vai nos auxiliar a nos tornarmos criaturas melhores.
4: Valdir, enquanto tu comentava, eu estava pensando sobre um trecho que eu destaquei para comentar aqui, porque essa passagem especial do Evangelho, ela me sensibiliza muito, amigo. Assim, ela realmente mexe muito comigo, porque eu lembro da minha história dentro da religião. Eu me tornei espírita, eu não nasci dentro do berço espírita. E aqui fala algo que realmente mexe muito comigo, porque eu lembro da minha história, né? Então, todos que estão nos assistindo, talvez vocês possam até se identificar com isso que eu vou falar. Porque não é só do Espiritismo a questão ou a ideia de que haverá uma vida futura, né? E que haverá recompensas numa vida futura. O Espiritismo não criou essa ideia. Essa ideia, ela existe de todos os tempos, de todas as religiões. A ideia é a continuidade. Mas tem algumas situações que a gente fica se perguntando, poxa vida, Deus é injusto, no sentido, entre aspas, Deus é injusto por quê? Por que que tem algumas crianças que têm problemas, né? Por que que tem algumas pessoas que nascem com alguma limitação no corpo ou no intelecto? Por que que algumas pessoas têm essas dificuldades de realização profissional, enquanto outros é tão fácil? Eu diria mais, olha, nas palavras do Evangelho, às vezes a pessoa má consegue progredir com muita rapidez, enquanto que alguém bom passa muita dificuldade. Então, eu relembrando um pouco da minha história dentro da religião, essas eram perguntas que eu não tinha resposta. Não conseguia responder de nenhuma forma. E quando nós lançamos um olhar sobre a justiça de Deus, no sentido de que Deus sempre é justo, e se Deus sempre é justo, é necessário que haja uma causa anterior, abre-se um universo de possibilidades de compreensão sobre a vida. Porque nós começamos a considerar que a nossa vida não começou ali quando a gente nasceu. Mas nós somos o efeito de muitas experiências anteriores. E isso simplesmente fecha como que uma compreensão que a gente entende sem poder olhar para o lado. A gente entende, simplesmente entende, né? Que realmente só pode acontecer justiça divina se houver pluralidade das existências. Quando ingresso no Espiritismo, então, eu lembro o choque que eu recebo, né? Aquela pessoa que estava com um pensamento quase que, vou dizer, engessado numa direção, e aí vem o Espiritismo e simplesmente mexe as ideias, e aí a gente começa a questionar, né? Começa a verificar se aquilo tem mesmo fundamento ou não, se a ideia ela se confirma. E eu vou confessar uma coisa para vocês, amigos. Até agora, o Espiritismo tem sido a chave de compreensão para todos esses problemas que, aparentemente, a gente não teria explicação, né? E é tão belo porque se encaixam. Parece que algumas situações que a gente não compreendia, simplesmente hoje, como um quebra-cabeça, é montado por nós termos essa chave tão maravilhosa e tão importante que nos ilumina para compreender a continuidade da vida, mas acima de tudo, que nós partimos de muitas experiências, que é o Espiritismo.
0: Concordo plenamente com a afirmativa do Valdir, do André, mas essas colocações que tu fizeste por último, André. Eu, quando procurei analisar justiça das aflições, a gente tem que entender o que é justiça, né? Que é algo que é justo. Ou seja, você está sofrendo, mas é justo que você sofra. Você está passando por alguma dificuldade, mas é justo, é correto que você passe por essas dificuldades. Então, a doutrina espírita nos abre um horizonte imenso quando se apoia na questão reencarnatória. E aí nós vamos compreender as aflições da vida. Porque se a gente vai olhar, por exemplo, os países da África, né? Os terremotos, os vulcões, os tsunamis que acontecem no mundo inteiro, as inundações, o sofrimento dessas criaturas, as guerras em países que são totalmente destruídos, né, pelas guerrilhas, pelas revoltas. Como compreender tudo isso, né? Alguns até nos perguntam, mas por que Deus permite que haja toda essa desgraça? Toda essa bancarrota, esse sofrimento na vida. E uma grande maioria das pessoas devem ficar tentando encontrar alguma resposta a respeito desse questionamento. Por que Deus permite? Então nós só vamos compreender tudo isso que o Evangelho vem nos mostrar, tudo que a gente sofre, que isso não é mal que Deus nos faz. Somos nós engendrados dentro de uma lei natural e divina da vida que nós comprometemos. Às vezes no presente, mas grandemente no passado. No passado das nossas vidas, nós vamos escrevendo nesse livro aberto caminhos equivocados, caminhos tortuosos, atitudes impensadas, e que no transcorrer das nossas reencarnações, no futuro vamos correndo, colhendo o resultado de tudo isso que a gente fez. Então, se Deus é uma inteligência suprema do universo, é um Pai de imenso amor, que a todos, que colocou a todos na Terra ou em qualquer lugar, no espaço, no universo, para que nós possamos nos sentirmos mais felizes com a consequência da evolução e do progresso espiritual, não tem por que a gente deixar de compreender que são as nossas atitudes equivocadas, os nossos sentimentos negativos, destrutivos, que acabam nos remetendo nas futuras vidas, no lugar em que a gente vive tudo isso. E aí a gente também vai compreender a coletividade humana. Às vezes são provas educacionais de uma certa coletividade, né? Por isso muito sofrimento na Terra ainda, num planeta ainda de provas e expiações.
3: Eu diria mais, Lúcio, que Deus, ele é amor, sim, ele é bondade, ele é justiça. E ele criou leis que nos regem, né? Ele criou lei que nos rege. Por isso que Deus, não é que ele permite, ele sabe que são contingências transitórias desse processo nosso de evolução que nós passamos para o nosso aprimoramento. E nós não temos outro caminho a seguir a não ser esse, né? A lei de evolução, a lei de progresso nos impulsiona para a frente. E eu sempre faço uma brincadeira quando eu faço as minhas palestras, falando que nós somos que nem um gado que é colocado num brete, né? E ele não tem outro caminho a seguir a não ser sair lá na frente, né? Ele pode, como diz os gaúchos, empacar, parar, ficar parado, mas tem que andar para frente. E assim somos nós, né? E quando nós temos essa compreensão, nós começamos a entender, nessa visão de que Deus é muito maior do que a gente possa imaginar, né? Mas que a sua presença está em todos os detalhes da nossa vida, a cada momento, ao nosso lado, e que ele é amor. Eu sempre me recordo das palavras do Mestre Jesus, né? Deus é amor. Nada mais sintetiza, né, Deus do que essa palavra. Deus é amor. E sendo ele amor, ele só pode querer o bem dos seus filhos. Então, na verdade, as complicações que nós nos colocamos muitas vezes fazem parte da nossa pequenez evolutiva, dos nossos desvios, como nosso irmão Lúcio falou, né, de rota, de caminho. Mas todos nós teremos que acertar os nossos passos novamente, né, com o caminho certo, né, com a justiça divina. Por isso que Deus tem um olhar que abrange, né, a totalidade nossa. Né? Ele sabe que o sofrimento de hoje, talvez, né, vai resultar numa melhoria para nós, um remédio amargo que nós temos que sorver nessa nossa situação aqui na Terra, meus irmãos.
0: André, nós temos vários questionamentos ali, né? No,
4: muito nos bem.
0: Comentários ali, puxa vida, tem comentários ali bem instigativo, né? Bem complicados da gente tecer comentários, né? Mas não sei, vamos dividir esses comentários com nossos queridos amigos, tentar trazer alguma contribuição aí, André?
4: Com certeza, amigos que estão nos assistindo em outros canais, olha só, já tem bastante gente comentando aqui que está na TV Web Luz, né? O nosso abraço a esses queridos irmãos de São Paulo, que possamos irmanar os nossos corações. Nós temos uma pergunta bem interessante aqui que a Sandra Maria da Silva Ferreira fez, né? Se a justiça das aflições é justa e justa, tem como atenuar essa justiça? Então, se é justiça das aflições e justa, tem atenuamento? Eu acho que essa é uma pergunta para o Valdir, porque eu já vi ele comentando várias vezes sobre essa questão dos atenuantes, né? Em relação, não à justiça, mas em relação aos débitos. Será que se for justiça, existe essa relatividade, meu amigo? O que a gente pode pensar em relação a isso?
3: Com certeza, meu irmão. Nós aprendemos com a doutrina espírita que existe uma lei que nos rege, que é a lei de causa e efeito, né? De causa e efeito. Cada ação nossa vai gerar um efeito. Só que essa correção que nós temos que fazer, ela sempre vem com um benefício da misericórdia do nosso Pai Criador, porque Ele não quer o nosso castigo, Ele quer a nossa, o nosso aprimoramento. Então, é diferente, né? Então, se, como nós poderíamos realmente assim, aplacar essa justiça? Sermos obedientes, sermos obedientes com as leis divinas, né? Procurarmos não cometermos mais erros, não sermos reincidentes em erros que nos precipitaram nessa situação, né? Sermos mais resignados diante das provações da vida. Somente dessa forma nós poderemos atenuar, né? E principalmente, irmão André, existe uma forma muito inteligente de atenuar essa justiça, que é fazendo bem, né? Fazendo bem. O mestre mesmo já nos falava, né? Que uma boa ação, né? Às vezes consegue diminuir, né? Uma multidão de erros nossos. Então, façamos o bem, porque essa é a única maneira que nós temos de realmente de atenuar a justiça.
0: Eu não sei, só para contribuir também, André, como a gente está afirmando e colocando aqui as questões do Evangelho, a justiça das aflições, é fazendo, como disse o Valdir, é corrigindo é aquela embarcação que está indo para um lado errado e que sente que alguma coisa não está legal, não está bem, e que ela precisa de uma correção. Ou seja, às vezes a criatura humana passa a vida inteira detestando a si próprio e a vida em si, e quer que tudo aconteça maravilhosamente com ela, né? Aí você pergunta, e aí, como é que tá? Tudo bem? Não, tudo mal. Mas por quê? Nada dá certo, nada acontece, sabe? Tudo é difícil, parece que as coisas para mim, né? E aí continua naquilo, reclamando a vida inteira. Ou seja, a gente também tem que olhar como é que nós estamos afirmando para o universo a nossa vida. O fato de nós estarmos vivos, saudáveis, amanhecer num dia para ir, para caminhar, para se relacionar com as pessoas, já é um presente de Deus. E aí basta que a gente se mova toda essa energia, toda essa capacidade que essa inteligência nos colocou, para que a gente construa as coisas necessárias. Então, se eu verifico que eu venho me equivocando com as minhas atitudes, errando, e estou sofrendo as minhas aflições, para, analise e começa do novo, do zero. Não, vou modificar isso aqui, isso não está legal para mim, não. Vou me envolver com atividades positivas, com atividades altruístas. Vou ajudar alguém, vou me colocar à disposição. Tem que tomar um rumo nesse sentido. A vontade e a atitude, eles nos dizem, a espiritualidade, que a maior característica do espírito é dele próprio. Ninguém vai vir. A espiritualidade nos intui, nos ajuda, nos coloca condições, mas a ação efetiva da movimentação do ser em busca do progresso é dele próprio. É ele que tem que construir esse processo evolutivo.
4: Nós temos mais questionamentos. Hoje os questionamentos são delicados, então nós vamos pedir a bênção do Criador para nos iluminar as consciências aqui e a gente possa realmente ser um instrumento útil da espiritualidade. Olha só, a Márcia Capelesso pergunta: sou deficiente visual de nascença e é bem difícil acreditar na justiça divina. Minha amiga, eu queria deixar algumas palavras que talvez possam servir, tá, minha amiga? Na verdade, o que é deficiente? Deficiente todos nós temos algum tipo de deficiência. Mas a questão é a seguinte, eu queria trazer, minha amiga, que se Deus permitiu que você conhecesse a luz do Espiritismo, veja quantas bênçãos chegaram até você, né, Márcia? Porque a maioria das religiões, a maioria dos pensamentos humanos não conseguem explicar com tanta justeza o que pode ser, né? O que você recebeu para, como desafio para essa existência. Então, Márcia, o meu coração se sensibiliza com a tua dor e a gente não quer que essa dor suma. É uma dor, né? Mas que a gente saiba, querida amiga, que vai passar e que numa próxima oportunidade tão breve, tudo vai se renovar na tua vida. Tudo vai se renovar. A gente tem essa certeza pelo Espiritismo. Não é uma ideia vaga, não, amiga. É uma certeza de que a gente se renova e se renova para o bem, né? E que todos nós que de alguma forma temos alguma deficiência, né? Todos nós vamos nos reconstruindo no curso do tempo através da nossa forma, da forma como a gente vai conduzindo as nossas reencarnações. Então, amiga, sinta-se abraçada por todos nós, sabemos da sua dor, mas também sabemos que muito à espera, né? Muito à espera nessa seara tão justa e tão bela que é a seara do nosso Deus e Criador. Eu gostaria de convidar os amigos, se quiserem complementar essa minha resposta, que com certeza vai ser incompleta, tá, Márcia? Mas se tiver alguém que quiser comentar essa resposta, está aberto.
3: Tá bem claro, André, tá bem claro.
4: Tá bem claro? Eu tenho uma outra pergunta bem interessante aqui. Sinara, tu também, eu tô vendo a Sinara nos bastidores aí. Sinara, qualquer coisa, tu levanta a mão aí para responder alguma coisa, tá, amiga? A Sinara, ela está nos bastidores só para que fique melhor a visualização e da intérprete de Libras. Então, a Ana Luísa nos pergunta, países escandinavos, exemplos de avanço são abortos abertos, ou abertos ao aborto. Eles, os escandinavos, são abertos ao aborto. Controle populacional. A Noruega celebra zero nascimento de síndrome de Down. Vamos aguardar como a justiça divina atuará ali? Então, eu penso que a Ana ela esteja comentando em relação a essa questão do aparente avanço da humanidade, né? Nessa questão de selecionar os bebês para não termos mais nenhum bebê com síndrome de Down nascendo. É considerado, entre aspas, avanço o aborto, né? Então, o que nós temos a pensar pela doutrina espírita? Amigos, alguém se habilita para responder essa pergunta?
0: Olha, André, nós temos essa visão, questão de Europa e de outros países, né? E nós somos sabedores porque a gente taxou, são países europeus desenvolvidos e nós, América Latina, países em desenvolvimento. Mas aí a gente tem que procurar, isso na minha visão, né, na minha leiga visão, uma opinião simples, dividir algumas coisas, né? Você dizer que você vem e determina, por exemplo, a aprovação da lei do aborto, né? Você vai... É difícil, tanto que hoje se debate tanto no mundo, né, essa questão de aprovação de aborto ou não, né? Isso está sempre em constante, né? Aqui na América Latina nós temos agora a Argentina também, e nós já passamos por isso. Vai muito do entendimento das questões espirituais da vida, né? Se você tiver pessoas céticas a pré-existência, a continuidade da vida, de que tudo há um enredo espiritual, você vai entender. Agora, se você é extremamente voltado a uma questão materialista da vida, na questão da ciência, né, que você pode agir e bloquear tudo isso, tudo bem. Então é muito complicado você dizer, ah, eu vou taxar o nascimento de seres no país, eu vou liberar a questão do aborto. Vai como esse governo que determinou, ou essa população que ali está, esse conjunto de espíritos que ali vive, naqueles países, entendem que aquilo seja correto. Porque às vezes é um órgão governamental, isso passa por plebiscito, isso passa por aprovação do povo, muitas vezes não. Né? Nessa questão, por exemplo, do aborto, é feito algum, né, para que o povo se manifeste? A grande maioria não, são senadores né, que vão lá, são deputados federais, estaduais, ou outra forma de governo nos outros países, né, se é parlamentarista, que definem. Agora, nós somos sabedores que tudo isso aí faz parte de um conjunto daqueles espíritos que lá estão vivendo, mas isso é uma visão que eu, né, uma visão que eu posso até estar equivocado, mas é a minha opinião.
4: Valdir, queres complementar?
3: Eu acho que meus irmãos, que é um dos tantos equívocos do ser humano, né? Enquanto essa luz não penetrar em nós da compreensão da nossa imortalidade, né? Da nossa origem espiritual, realmente fica difícil, né? Na visão desses companheiros, eles acham que estão certos. Porque eles não têm essa claridade na vida deles, né? Essa orientação. Graças a essa introjeção, principalmente do ensinamento do Mestre em nossos corações, daqueles que são cristãos, né? De todas as denominações religiosas, é que auxiliem para que isso não se estabeleça, por exemplo, aqui no Brasil, embora a gente saiba que o aborto existe, né? De forma clandestina, existe. Mas tudo nós sabemos que é fruto, né? Ainda do desconhecimento das leis divinas e de desconhecimento da nossa própria realidade espiritual. É lamentável, né? Mas cabe a Deus e as suas leis, né, fazerem o seu papel. Nós só temos que lamentar e orar.
4: Nós temos outra pergunta bem interessante aqui, que eu acho bem pertinente ao que nós estamos falando, que vem da Ana Luísa. Muito difícil realizar, mas não impossível, a reforma íntima. Corrigir traços negativos e sombrios da personalidade, creio que seja importante para avançar espiritualmente. Trabalho constante. Na verdade, a Ana Luísa não faz uma pergunta, faz um comentário, né? Que vem bem de encontro ao que a gente está falando aqui. Nós temos também mais uma pergunta feita por Cristiane Lopes. Boa noite, amigos. Parabéns pelas palavras consoladoras. Quando saber se podemos pôr fim ao sofrimento pelo qual passamos? Podemos estender os sofrimentos por achar que é vontade de Deus?
0: Se a gente compreende Deus como um Pai de infinito amor, esses sofrimentos não é vontade de Deus para conosco. A gente pode fazer essa avaliação bem simples. Todo aquele que tem que tem filho, que tem pai, que tem irmão, você gosta de ver alguém sofrendo? Você gosta? Você fica feliz em ver alguém sofrer? Sofrimento mesmo? Tristeza? Quem tem sentimento no coração, quem tem sensibilidade, jamais vai possibilitar e vai querer que alguém sofra. Então não é Deus que faz, que ocasiona, né? Somos nós que nos enveredamos muitas vezes por caminhos equivocados.
3: E nós, hoje nós temos, né, como um atenuante para a nossa existência, que é a nossa medicina, né? A medicina, o avanço da medicina faz parte da misericórdia para conosco. Porque se nós olharmos um pouco para trás, para o nosso pretérito, né, um tempo atrás, não tínhamos os avanços, né, Lúcio, da medicina que nós temos hoje. Os recursos, né? Quantas pessoas hoje pereceriam, por exemplo, por problemas do coração, quando hoje é feito facilmente, por exemplo, a colocação de um marca-passo, a colocação de uma ponte de safena, né? Eu me recordo da minha avó me contar, ela teve uma família, filhos numerosos, e quando um filho adoecia, por exemplo, com sarampo, ou com uma doença daquela época ali, quando não tinha vacina, só tinha que rezar e esperar a morte, porque não tinha o que fazer. Não tinha recursos da medicina, né? Então, a dor que nos chega, na verdade, é para nos movimentar para buscar a cura para essa dor. A cura, o atenuante nos leva, a dor nos leva nessa direção, né? E mesmo quando nós não conseguimos atenuar esse sofrimento, ainda nós temos a misericórdia dessa compreensão maravilhosa que hoje a doutrina nos concede, né? Para que tenhamos paciência, para que tenhamos coragem, resignação, de suportar até o final, né? De suportar até o final. Porque nós precisamos sempre nos recordar de que nós estamos num mundo de provas e expiações, né? A felicidade plena ainda não é desse planeta. Todos nós estamos aqui, né? Em provas ou em expiações, né? Então, a dor faz parte dessa corrigenda no nosso caminho, para corrigir os nossos passos, né? Então, sem nos lamentar, não ficarmos passivos e buscarmos, sim, né, atenuar os nossos sofrimentos com os recursos que Deus coloca à nossa disposição. E um desses recursos maravilhosos, que é, digamos assim, a sua misericórdia, é a nossa moderna medicina.
0: É, eu fico pensando, né,
2: Só para complementar, assim, que é lamentável. Muitas vezes as pessoas, enquanto não sentem o sofrer em si, não dão valor realmente para vários ensinamentos que existem, sabe? Às vezes, até o nosso lado, né? Sempre tem um amigo dizendo boas palavras e a pessoa não assimila, né? Ela acha que não vai acontecer com ela. Só que quando chega na sua porta aquele sofrimento, aquela dor, que ele podia ser menos atenuar, né? Devido ao conhecimento, ele não faz. Então, realmente, tudo isso, como é Deus, tudo é divino, tudo é maravilhoso e tudo é aprendizado, né? Mesmo como você falou, em outros países, o sofrimento, né, as provações que estão passando as pessoas na África, isso de uma maneira ou de outra também traz algum ensinamento para aquelas pessoas que se conhecem com o sofrimento deles e façam alguma coisa em prol daquelas pessoas, né? Porque muitas vezes tem pessoas que, ele está sofrendo, ele que sofra, eu não posso fazer nada. Ao contrário, podemos sim fazer pequenos gestos, pequenas coisas, uma palavra, né, de incentivo, alguma ajuda material, alguma ajuda, né, sentimental, digamos assim, para aquelas pessoas. Então, estamos sempre aprendendo. Vai de nós, né, nós nos movimentar, como também qualquer situação serve para a nossa reforma íntima.
4: Muito bem. Muito bem, gente. Acho que nós estamos sem a Ariane, ela caiu, mas logo, logo que ela retornar, a gente já traz a Ariane à tela, né? Que a Ariane, eu acho que teve um probleminha na conexão agora nesse momento. Bom, gente, nós já estamos nos encaminhando para 50 minutos do nosso encontro. Como o tempo passa rápido, né? Então, com alegria, eu penso que nós podemos seguir. Eu só vou exibir mais alguns comentários e a gente já pode seguir para o momento de prece e de irradiação. E já fazendo uma prece para que a Ariane
3: consiga... Podemos pedir para a nossa irmã, né? Para nossa irmã Sinara fazer a prece, ferramenta para nós, de radiação, rapidinho.
4: Tudo certo aí, Sinara. Posso te chamar? Ok, a Sinara já veio à tela. Então tá, Sinara. Você sabe que tá com a prece, né? Então.
1: Me teletransportando, né?
0: Viu, André?
4: Sim.
0: Tem uma colocação de uma companheira, de uma amiga que mora na Europa, mas é até pela questão do que ela pede ali no final, ali, ela continua com a pergunta dela, né? É bem extensa aqui, ó. Ana Luísa, moro fora, Europa, minha filha de 7 anos já sofre pressão dos amigos para desacreditar em Deus, né? E agora quer esconder que ela acredita. Sinto que vai piorar, conversamos de Deus e espiritualidade em casa. Né? E aí embaixo, né, André, eu só quero, desculpe pessoal, eu só quero dar continuidade à pergunta da colocação dela, da Ana Luísa, mas ela pede, quero ajudá-la para ela saber dessa ferramenta, como lidar com a educação infantil, né? Então são duas perguntas trazidas em uma só, né, para ver a forma como a gente pode tentar contribuir e ajudá-la.
4: Eu quero tecer um comentário bem rápido aqui. Não é só na Europa, tá, amiga? Mas existe uma certa violência que se faz com as consciências quando a gente obriga alguém a não acreditar em nada, assim como também há uma violência quando a gente obriga alguém a acreditar em alguma coisa. Então, o Espiritismo ele é bem claro, ele desde o princípio ele não é proselitista, no sentido de que nós ofertamos aos nossos filhos o melhor que nós temos, né? Ofertamos a educação infantil, ofertamos evangelho no lar, ofertamos literatura infantil com qualidade, literatura de espiritismo. Mas eu penso que, querida amiga, do fundo do meu coração, nós temos que ensinar os nossos filhos a colocar limites para que essas pessoas não venham a violentar a consciência dos nossos filhos. Se o nosso filho tem uma fé e ele aceitou a fé, por mais que ele seja uma criança bem jovem, né, são 7 anos, eu penso que é muito importante que ele tenha essa convicção íntima e que você possa alimentar esse sentimento de que isso é importante para ele. Se é importante para ele, nem todo mundo vai concordar, mas se é importante para ele, é importante para a família, é algo que ele deve considerar. E as pressões externas, é claro, a gente sabe que existem muitos países que realmente o materialismo ele tem tomado uma proporção muito grande, uma força muito grande. E aí você ter uma religião torna você diferente. Olha só que interessante, né? Ter uma religião torna você diferente. Que a gente possa ter essa fortaleza de conseguir ensinar os nossos filhos, e é um aprendizado para nós também, de nós conseguirmos cercear, né, com limites para que essas pessoas não venham atingir a consciência das crianças e também as nossas. Amigos, por favor, se vocês tiverem mais alguma informação.
1: Eu posso?
4: Deve, Sinara.
1: Para Ana Luísa. Ana, querida, sua pequena, converse com ela e ensine ela a chamar os coleguinhas quando estiverem falando algo nesse sentido e pedir para ela, olha para esse inseto, olha para essa flor, olha para esse fruto, para essa terra, a água que você está bebendo, quem criou? E se eles continuam brigando, dizer para ela, mas se você não acredita, não briga, não tem problema. Não tem problema. Para que ela, em vez de entrar no confronto ou na fuga pelo medo de ser escanteada, excluída, que ela, na verdade, olhe a cada um, entendendo que cada um tem a sua compreensão. Mas que é preciso ficar bem claro quem criou quem. Não é? Então, Ana, querida, diga para a sua pequena. A minha pequena, ela sofria chacota na escola quando ela se afirmava espírita. E ela dizia, mãe, ficaram olhando para mim, rindo, olhando de mau jeito. Mas eu não me importo. E eu dizia para ela, não se importe. É o que está no seu coração.

0: vai chamar de Deus, Ana, se vai chamar qualquer nome, não importa. Importa é saber quem é que criou o quê, né? Então, que você aconchegue aí sua pequena, seu pequeno, né? Se acha que é sua filha, aconchegue, fortaleça e diga: você está certa. Deixe cada um no seu momento de compreender. Ela vai se fortalecendo, porque esses espíritos que estão aí, que reencarnaram, eles precisam muito desse suporte emocional e desse alicerce que vai lhes mostrar que eles são espíritos, estão aqui com um propósito. É exatamente isso que alguns querem desconstruir, e uma plêiade luminosa está aí por toda parte para fazer com que a luz se derrame sobre as nossas consciências. É um pouquinho isso, amigos.
1: Muito bem, Sinara. Fiquei tocado com as tuas palavras e realmente a gente pode ir por esse caminho, né? Eu tenho certeza de quem criou a formiga, viu, amiga? E nós temos que sustentar isso, né? Edilene Silva faz um comentário que eu acho bem pertinente. Então ela fala: André, para nossa irmã deficiente visual, tem uma linda prece, a prece da gratidão pelo espírito Amélia Rodrigues. Psicografia de Divaldo Franco. É bastante consoladora, é verdade. Para todos nós, né? Essa prece é uma prece que realmente ela fala muito ao nosso coração e nos traz uma completude no olhar quanto aos desafios da nossa reencarnação. Ela é incrível. Mas estamos já com um olhar nostálgico porque estamos chegando no final do nosso encontro, gente. Então vamos fazer a nossa prece final. Então convido a Sinara a fazer a nossa irradiação. E aí a nossa prece final fica com quem, gente? Com a Janete?
2: Pode ser.
1: Então tá bom. Então vamos à nossa prece, a nossa irradiação, Sinara, e a prece final na sequência.
0: Vibrando amor em nossos corações, apreciando a beleza da vida, a alegria de ser e de viver, nós nos visualizamos agora diante de ti, Jesus, com um olhar doce, meigo, de braços abertos a dizer: meu irmão, minha irmã, aconchega-te a mim, aquece no meu evangelho e vem vibrar amor por toda a terra. Vai em meu nome olhar, falar, amparar, servir, sentindo, Jesus, a suave luz que vem do teu coração e toda uma plêiade de espíritos amorosos que por toda a terra espalham paz, esperança. Nós pedimos, Jesus, coloque este planeta em teus braços e permitir possamos te sentir em cada instante, seja ele de desafio para o aprendizado, seja ele de alegria em nossos corações. Aconchega-nos, Jesus, e faz com que também possamos nos olhar como irmãos, mães, companheiros em jornada rumo ao reino de Deus dentro de cada um de nós. E cada lar receba essas vibrações de amor, Jesus. Gratidão.
2: Que assim seja. Então, unamos o nosso pensamento e elevamos ao Pai Criador, agradecendo a Ele por tudo que nos dá em cada dia.

0: dia de nossas vidas. Pai nosso que estais em toda parte, santificado seja o teu nome no louvor de todas as criaturas. Venha a nós o teu reino de amor e sabedoria. Seja feita a tua vontade, assim de nossos desejos, tanto na terra quanto nos círculos espirituais. O pão nosso da mente e do corpo, dá-nos hoje, perdoa as nossas dívidas, ensinando-nos a perdoar nossos devedores com esquecimento de todo o mal. Não permitas que venhamos a cair sobre os golpes da tentação de nossa própria inferioridade. Livra-nos do mal que ainda reside em nós mesmos, porque só em ti brilha a luz eterna do reino e do poder, da glória e da paz, da justiça e do amor, para sempre. Que assim seja. Com essas palavras, em nome do Pai maior, espiritualidade maior, encerramos o nosso Evangelho da noite de hoje. Assim seja.
1: Que assim seja.
2: Boa noite.
3: André,
1: Quer falar, Sinara?
3: quero que tenha uma pergunta ali,
1: Opa.
3: porque a gente gostaria de deixar dois contatos. É Jaque Arte in Uncinetto. Ela mora na Itália e pede ajuda, dizendo que sofre por conta do desencarne do filho e gostaria de saber como não sofrer mais tanto. 8 anos se passaram. Jaque, eu quero te convidar para, se você quiser fazer um momento de escuta no projeto Escutatória, entra no Instagram, Projeto Escutatória, e a gente pode encaminhar para um escutador para você aliviar um pouco essa dor. Se quiser, de lá também você pode ser encaminhada para um atendimento fraterno. Tá bom? Então é arroba projeto escutatória. É um trabalho que a gente faz aqui em parceria com a Federação Espírita Pernambucana, Paraibana, com o apoio da FEB. É um trabalho muito lindo, é um trabalho de escuta empática. E lá você vai receber um pouco desse conforto que você busca, se aliviar um pouquinho. E tenho certeza que todos nós aqui, se pudermos ser úteis a ti, a gente está à disposição, viu, minha irmã? Que Deus te abençoe. E vamos colocar você e seu filho nas nossas preces. Que Deus abençoe, que Deus abençoe a todos. Boa noite, gente. Gratidão. Gratidão em Libras é assim.
1: Gratidão, tá,
0: Boa
1: querido.
0: noite.
4: Boa noite.
1: Lúcio, tá fechado o teu microfone, Lúcio. Tu queres falar?
5: Só quero complementar a fala da nossa querida amiga Sinara, que se ela não tiver como, porque às vezes a gente não sabe, né? Às vezes a pessoa não tem esse envolvimento a nível de informática, ela pode buscar uma casa espírita, um atendimento fraterno, né? Buscar o auxílio de alguém, se ela não tiver como fazer esse contato que a Sinara disponibilizou para ela, se ela não tiver meio, forma, maneiras, que ela busque um atendimento fraterno na casa espírita da cidade onde ela
3: Ela está
5: mora.
3: na
5: Ou.
3: Itália.
1: Ela está na Itália, Lúcia.
5: Mas Itália também, Itália tem casa espírita. Né? Busque.
3: É que tem bem menos, né?
5: Ah, é com certeza.
1: E nós também estamos à disposição, né, querida amiga? Qualquer coisa que você precisar, é só chamar a gente. Então, eu gostaria de agradecer com o nosso afeto a participação de todos. E aguardamos todos vocês no próximo domingo, então, às 21 horas. Abraço a todos.
4: Abraço, boa noite, boa
5: Um
4: noite.
5: abraço, boa noite.

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0: Agora sim, segunda-feira, dia 14 de setembro de 2020, a gente está ao vivo para mais um Pinga Fogo. Boa noite, meu querido amigo Jorge Larrá.
1: Boa noite, Rubens, e boa noite para todos os nossos companheiros que nos enchem de alegria por estarem presentes conosco mais uma vez nessa atividade que nos dá um imenso prazer de fazer, o nosso Pinga Fogo, através da Web Rádio Fraternidade, a emissora do bem na internet, construindo um mundo melhor.
0: É, a gente está aí junto com esses nossos amigos parceiros, aí a FEP TV, a Rai TV, a TV 7, a TV Secal, os nossos amigos da Web Rádio, amigo espiritual, nossa eterna gratidão a vocês por a gente estar junto, fazendo esse trabalho de divulgação da doutrina espírita. E eu vou passar a palavra para o Jorge fazer aquela reflexão inicial, mas antes eu vou fazer a prece. Eu queria te convidar para que a gente possa manter os nossos pensamentos e os nossos corações elevados ao alto, tendo a certeza de que o Mestre Jesus acolhe cada um de nós. Senhor, que o nosso querido amigo Jorge Larrá possa ser teu instrumento, falando fundo aos nossos corações acerca de tantas dúvidas que os nossos amigos têm acerca da relação e do conhecimento espírita. Sob a tua proteção e o teu amparo, Senhor, nós iniciamos o nosso trabalho na noite de hoje. Que assim seja. Meu querido Jorge, a palavra é sua.
1: Obrigado. Hoje quero falar um pouco sobre um assunto que certamente outros de nós já ouvimos falar, que é sobre o mês que nós estamos atravessando. Um mês que é destaque para nós refletirmos sobre a importância da vida, a importância dos valores espirituais para os nossos dias. Nós estamos enfrentando uma quantidade muito grande hoje na nossa sociedade de pessoas que estão sendo vitimadas pelo processo da depressão, do vazio existencial. Muitas pessoas se perguntam, qual é o motivo disso estar acontecendo? O que está acontecendo com a humanidade para estar sugerindo tantos casos de depressão, tantas situações desse tipo? E quando a gente consulta a literatura espírita, a gente pode perceber que um fator que tem uma influência muito forte em todo esse grande fenômeno hoje que a gente enfrenta, não só no Brasil, mas no mundo, decorre do avanço do materialismo na nossa sociedade. Nós somos uma sociedade que até pouco tempo atrás, 200 anos, nós tínhamos uma presença muito mais forte da religião nas nossas decisões, da presença de Deus nas nossas vidas, que aquilo trazia um consolo muito grande para todos nós. A religião exercia um papel muito significativo no equilíbrio das pessoas diante de suas dores. Estou sofrendo, mas Deus está vendo. Eu vou fazer uma travessia do oceano, mas Deus está conosco. Deus vai nos proteger nessa jornada. Deus vai abençoar a nossa colheita, abençoar a nossa semeadura. Então, essa crença em um Deus e o próprio exercício da religião, com todos os defeitos que a religião possuía, era um elemento que, no fundo, gerava em nós um aspecto de consolação muito grande. Mas no final do século XVIII, início do século XIX, nós começamos a ter um processo progressivo de tentativa de apagamento da importância da religião nas nossas vidas. Então você vê que os meios acadêmicos hoje são muito contaminados da ideia da inexistência de questões espirituais. Qual é o resultado disso? Nós criamos uma mentalidade, nós formamos mais de uma geração já, nós estamos há mais de um século formando pessoas que se formam, ou no sentido de formar, de estruturar seu caráter, avessos à religião, de costas para os valores que a religião nos apresenta. Qual é o resultado final disso? Perde-se a esperança. Não é somente a retirada de Deus do cenário da nossa vida. É a retirada de Deus, que é importante, sem dúvida, mas da sua proteção, dos seus cuidados e da sua lei, da sua solicitude, da providência divina. Então, quando você retira isso, você se torna uma pessoa solitária, sozinha. lutando dentro de um mar de injustiças que o nosso mundo representa. Isso produz um sofrimento terrível nas pessoas. Promove em nós um sentimento da chamada desesperança. O materialismo conduz os seus adeptos a um processo de desesperança muito grande. Não há no que se agarrar. Então, a nossa sociedade, cheia de depressão, de conflitos existenciais, de vazio existencial, é porque as pessoas não sabem mais por que vivem. Não veem um sentido para as suas existências. Essa é a importância de nós sacudirmos a estrutura do mundo, trazendo a mensagem consoladora que o Espiritismo traz e despertando para que não somente nós, espíritas, temos essa mensagem, mas as outras doutrinas que também falam da vida após a morte e que reconectam o homem com Deus são nossas parceiras nesse grande fenômeno de socorro à criatura humana. Foi-se o tempo em que nós entendíamos que as outras doutrinas religiosas eram como se fossem nossas opositoras. Nós não podemos pensar assim. Já passou da hora de nós darmos as mãos a todas as doutrinas da Terra, nos juntarmos como irmãs que somos, para vencermos o inimigo que é outro, que são as ideias materialistas. É contra essas que promovem a desesperança, que promovem todo esse processo de não saber sobre o futuro de cada um de nós, de promover em nós esse vazio existencial, esse vácuo do sentido da vida. Então nós temos que nos juntar para que a gente possa fazer isso. E nesse mês, que é um mês que se trabalha muito isso, que a gente aproveite para trabalhar não somente esse socorro às pessoas que estão com processo de vazio existencial, mas que nós vencemos também os nossos processos de intolerância religiosa e passemos a dar as mãos para os nossos companheiros e dizer: e aí, meus irmãos, o que é que vamos fazer juntos para socorrer a todos nós que sofremos tanto com a ausência de Deus nas nossas vidas? Que a gente pense nisso para a nossa semana.
0: Muito bem, meu querido amigo Jorge Alahá, vamos lá, né? Vamos nas perguntas. Eu já vou buscar uma aqui que ela mesma já vai dizer que na semana passada ela colocou essa pergunta, mas não deu tempo. Ela pergunta assim, ó, o André Luiz encontrou seu mentor, o seu anjo da guarda? Há alguma menção em uma de suas obras? É a Sabrina Lopes querendo saber se você sabe de alguma referência em relação a isso, Alahá.
1: Não. Em nenhuma das obras que o André Luiz cita, ele faz referência a um espírito em particular que tenha sido o seu mentor diretamente. Mas ele faz muitas referências aos cuidados que sua mãe, que não era sua mentora, porque estava encarnada durante sua última existência, mas o socorro que sua mãe lhe prestou durante os anos em que ele esteve desencarnado e toda a solicitude que ela lhe emprestou durante o período em que ele passou naquela região mais complicada que ele esteve durante alguns anos. Mas um espírito em particular, ao qual ele conversava e apontava como sendo o seu mentor, o seu orientador, não. Realmente nós não temos, na obra de André Luiz, nenhuma referência a quem tenha sido o espírito que cuidou dele particularmente. E aí, aproveitando, eu quero só observar o seguinte. Nós temos muito uma tendência de trazermos um conceito que a Igreja Católica possui, que é o conceito do anjo da guarda, de que Papai do Céu, quando a gente nasceu, colocou um espírito para tomar conta de nós. O Espiritismo não diz exatamente assim. O que o Espiritismo diz? Que nós pertencemos a uma família espiritual, a uma coletividade de espíritos, que é muito grande, e que quando nós encarnamos, uma pequenina parte da nossa família espiritual encarna. E a maior parte da família espiritual fica no mundo espiritual. Então, quando a gente encarna, encarnam alguns deles. No caso do André Luiz, sua mãe fazia parte de sua família espiritual. Então, ela vem representando esse pessoal. A gente tem muito hábito de falar do iceberg, né? Que o iceberg tem uma pontinha para fora e está partindo tudo para dentro. No caso da família espiritual, é o contrário. É um iceberg de cabeça para baixo. Então, a pontinha que está encarnada é um pouquinho e o que está desencarnado é a quantidade enorme de espíritos. Então, existe uma quantidade muito grande, uma coletividade de espíritos que são os nossos amigos espirituais, os nossos espíritos familiares e espíritos mentores. Os espíritos familiares mais espíritos mentores compõem a família espiritual nossa. E são esses companheiros que promovem o processo de socorro. Mas não existe uma escravização absoluta de que eu tenho um espírito que está grudado em mim e ele trabalha solteiro, ele não trabalha. Ele pertence a uma equipe espiritual. Então, ou ele atua diretamente? Sim, ele atua diretamente. Mas outros também colaboram nesse processo. Então, quando a mãe do André Luiz presta socorro, quando ela o auxilia, ela está em nome da família espiritual a qual ele pertence. Nós não temos um vínculo amarrado assim, ó. Esse é o meu e aquele é o teu. Na nossa família corporal, por exemplo, o meu mentor e o mentor do meu irmão, o mentor da minha mãe e o mentor do meu pai, muito provavelmente são todos pertencentes à nossa família espiritual, porque somos todos vinculados. Quando a gente desencarna, de repente um desses pode ficar mais próximo de nós, apoiando, assistindo, porque a tarefa é do grupo. A gente destaca um para ter uma responsabilidade mais direta, mas ele não é um elemento solteiro que Deus laçou, amarrou no nosso pé, se você ficar com ele, viu? Não. Há uma coletividade de espíritos que cuida de uma coletividade pequena que encarna na Terra.
0: Então, a pergunta aqui que chegou dos nossos amigos que estão transmitindo da TV Secal, a Thaís Elaine. Ela, para cortar a demanda de energias como a inveja, a prece deve ser dirigida nos dois sentidos. Quem a promove é destinatário?
1: Eu nem entendi. Para cortar a demanda de energias como inveja, nos dois sentidos?
0: Imagina assim, deve-se orar para si e para quem está com inveja. Seria isso, nos dois sentidos? Porque ela combater a energia da inveja, por exemplo, né?
1: Entendi. Para combater a energia da inveja, precisa orar pelo que sofre e pelo que produz inveja. Sem dúvida nenhuma, existe uma eficácia maior quando você ora pelas duas pessoas, né? Quando você ora pelo transmissor e pelo receptor. Mas isso não é uma condição imperiosa, ou seja, você orou só pelo que recebia, então vai continuar sofrendo. Isso aí parece muito com aquela passagem do Evangelho em que Jesus cura uma pessoa de um demônio, diz assim, agora você tem que melhorar, porque se você não melhorar, os outros demônios vêm, encontram a casa limpa e entram de novo. Quer dizer, se você melhora só um lado, você fica sempre exposto ao processo obsessivo. Então, se você apenas ora pela pessoa que está gerando o pensamento da inveja, ela vai cessar, mas você, que é o receptor, continua aberto para receber esse mesmo sentimento de outras pessoas. Se você trata só a pessoa que está recebendo a inveja, você blinda a pessoa, mas não vai resolver o problema da fonte. Porque o dia que ele não estiver bem, aquele pensamento chega. Então, sem dúvida nenhuma, orar pelos dois é sempre mais positivo. Porém, orando por um lado, por uma face do problema, a gente já ajuda bastante. O mais importante nesses processos é nós, evidentemente, não sermos quem ora pelo outro. É importante que aquele que efetivamente sofre o processo, que ele trabalhe para a sua libertação. Porque orar por alguém é muito bom, é chamada prece por intercessão. Eu oro por alguém. Isso tem um poder, ele tem uma eficácia, porque essa energia ela envolve a pessoa e ela pode receber parte dessa energia, como o passe. Orar por alguém é como dar o passe em alguém. Eu dou o passe, mas a pessoa recebe ou não de acordo com a receptividade que ela está. A mesma coisa é a oração. Então, o ideal é que não sejamos nós orando por outra pessoa. Ajuda, ajuda. O ideal é que aquele que sofre o processo se organize emocionalmente para que ele se proteja espiritualmente, para que ele se prepare espiritualmente, para que haja melhor fortalecimento dele nesse sentido. E aí, eu aproveito para reforçar uma questão que está citada no livro de André Luiz, em que os espíritos perturbavam um rapaz, e quando ele chega em casa, os espíritos ficam do lado de fora, rondando pelas janelas, mas não conseguem entrar. Mas por que eles não entram? Porque na casa tinha proteção. Quando você ora sistematicamente em casa, você também promove um processo de proteção daquele espaço onde você vive, e as entidades têm dificuldade de atravessar. Então, não é suficiente somente você orar individualmente, mas também, muito importante, cuidar do lugar onde se vive, para que você tenha um recanto de paz. Aonde a gente dorme, tem que ter paz. A gente tem que conseguir chegar em casa e ter um local onde a gente refaça as nossas energias. Voltando para a pergunta, então, se orar pelos dois, orando pelos dois é melhor do que orar só por um lado. Orando por um lado, melhora, mas talvez não resolva porque o processo pode reincidir. Mas a melhor alternativa não é orar por um e pelo outro, é que a pessoa que passa pelo processo ore, melhorando ainda mais a eficácia da oração e blindando o seu lar para garantir uma melhor proteção espiritual.
0: Muito bem, Jorge. A gente recebeu um depoimento aqui agora, um pedido. A gente vai, no final, pedir para o Jorge, quando ele encerra para a prece, para a gente vibrar para essa nossa irmã. Ela informando aqui, Jorge, que uma criança, uma jovem de 12 anos, tentou suicídio. Maria Júlia está na UTI, no Hospital Santa Clara. Eu não sei, Carmen, qual que é a cidade, mas nós vamos, no final, fazer uma prece.
1: Até o final ela passa para a gente.
0: Ela passa para a gente a cidade. Direitinho. Vamos seguir então aqui com uma pergunta que chegou. Deixa eu ver essa aqui. O vazio existencial pode aparecer em qualquer fase da vida. Qual a maneira de sair disso? Como sair disso? Fazer o que primeiramente? A Fátima Rabeiro pergunta.
1: Boa noite, Fátima. Boa noite, meu coronel Roque. Uma boa noite para todos vocês, meu general Roque. Bom, é o seguinte, sim, Fátima, o vazio existencial ele pode acontecer em qualquer fase da vida. Nós temos uma janela de tempo em que acontece muito, que é o período da adolescência, que é um processo que decorre de alguns fenômenos de caráter hormonal associado a uma questão que o Espiritismo levanta, que é o processo de despertamento efetivo do espírito. No período da puberdade, não estou falando especificamente da adolescência, mas da puberdade, que é a eclosão da glândula pineal, promovendo o amadurecimento da epífise, da hipófise, e depois da glândula tireoide, que vai promover o amadurecimento das gônadas. Então, a glândula pineal, ou epífise, ela tem, durante o período da puberdade, um papel muito importante. E nessa época, quando eclode essas coisas todas, e que o espírito finalmente desperta no corpo, ele tem muitos conflitos. Ele se olha no espelho e não se reconhece. Ele cresce muitos centímetros por ano, então ele fica desastrado, ele chuta móvel e derrama coisas na mesa. Não é porque ele queira. É porque quando ele vai colocar a mão, ele não consegue reprogramar a mão dele, porque a mão dele cresceu. Então, quando ele vai pegar uma coisa, ele bate. Ele, todo adolescente, quando está em processo de crescimento, ele fica desastrado. Porque ele tem que reaprender o tamanho dele o tempo todo. Então, a gente fica com esses conflitos. Nós temos os conflitos naturais do despertamento, de você querer saber o que você é, se você é um adulto, se você é uma criança, tem processo de transição, autoafirmação. Então, esse é um período muito crítico para a ocorrência do chamado vazio existencial. Mas existe um outro momento também muito crítico que ocorre principalmente nas mulheres de meia-idade. Que ocorre quando entra no período do climatério. O período do climatério é o período onde ocorre a última menstruação, chamada menopausa. O pessoal chama aqui de menopausa o período, mas o período não é menopausa. A menopausa é a última menstruação. O período é o climatério. Então, quando chega no climatério, que as menstruações ficam irregulares, as taxas de hormônio alteram, muitas mulheres experimentam processos de depressão, de vazio. E esse processo, ele é potencializado por um outro fenômeno, que é um fenômeno psicológico que ocorre nesse período, chamado síndrome do ninho vazio. É porque a mulher, ela teve seus filhos e ela passou aí 20, 30 anos cuidando da prole. Daí eles vão crescendo, vão casando, vão saindo, vão indo embora, e o ninho vai ficando vazio, vai. E quando ela chega nessa fase em que a menstruação está terminando, as taxas estão alterando, o ninho esvazia. Quando o ninho esvazia, ela passa por um período de vácuo, em que ela diz, meu Deus, por que eu existo? Meus filhos foram todos embora, não sei mais o que. Ela viveu tanto tempo cuidando dos outros que ela não sabe mais um propósito para ela. Ela tem que redescobrir o quê? Ah, eu preciso descobrir o que, é que eu gosto, porque eu sempre fiz as coisas por conta dos outros. Então, aí ela vai fazer ginástica, ela vai fazer tai chi chuan, vai estudar não sei o quê, vai se dedicar a coisas que ela sinta prazer, que são compensações para preencher esse vazio do ninho que ficou sem as crias, né? Então, existe esse fenômeno. Existe um fenômeno nos homens, aproximadamente lá pelos 60 anos, a chamada andropausa, que é quando as taxas hormonais do homem também caem e ele também sente alterações de humor nesse período. E existe, evidentemente, lá na velhice, quando você já olha para si mesmo e diz, eu vou viver mais quantos anos? Não tenho mais tanto tempo para viver. O que eu estou fazendo aqui? Não sei o que eu vivo. Não sei para quê. Estou tão velho. Só vou piorar cada vez mais. Então, essa leitura materialista de que a vida, na verdade, não tem continuidade, ela predispõe a todo esse processo. Então, não tem um só período. O vazio existencial ele pode aparecer em diversos períodos das nossas vidas. E um fator que estimula muito o vazio existencial é o materialismo. Porque a gente não sabe para que existe. O vazio existencial é a questão na qual você se pergunta, meu Deus, o que é que eu estou fazendo aqui? Para que é que eu vivo? Eu não vejo razão para eu viver. Quando a gente se faz essa pergunta, nós estamos contaminados pelo vazio existencial. Eu não sei para que eu vivo. É aí que entra o fator da doutrina espírita que nos ajuda a dar um propósito para a existência, apontando para nós o processo de crescimento do espírito, a razão das nossas dores, para você entender as provas, os sofrimentos, as dificuldades, os dramas, as doenças, para que você tenha mais força para atravessar por tudo isso, porque o Espiritismo vai dar um propósito para a vida. Então, para quem está com um vazio existencial, você pergunta, como corrigir isso? Bem, a resposta é até, do ponto de vista pragmático, bem, bem fácil. Se está vazio, como é que a gente combate o que está vazio? Enchendo. Então, você tem que preencher a existência. Se ela está com um vazio existencial, é porque eu não sei para que eu vivo. Então, você tem que encher esse vazio existencial, dar sentido à vida, motivar a pessoa a alguma coisa que retire da condição de marasmo que ela se colocou em termos do propósito de existir. Como que se faz isso? Retirando a pessoa da sua própria dor. Os indivíduos que vivem o processo do vazio existencial e, consequentemente, da questão da depressão, como o próprio nome diz, a depressão é um buraco. Então, você, quando cai na depressão, você cai no buraco, cai lá no fundo. Você tem que sair do buraco. Na época do Rubens, o pessoal não chamava depressão, chamava fossa. Era um buraco. Então, você caía num buraco. Aí o fulano está na fossa. Então, ele está dentro do buraco. Então, era assim que a gente chamava naquela época. Então, você está dentro do buraco. Para você sair, você tem que parar de olhar para si mesmo. Porque quando eu caio dentro do buraco, quem eu vejo? Só a mim. Eu sou a pessoa que mais sofre, eu sou a pior pessoa do mundo, a vida não tem sentido, e eu só enxergo a mim e o buraco que eu estou circundado. Não vejo nada. Então você precisa jogar uma corda para tirar a pessoa desse buraco. Como se faz isso? Fazendo a pessoa voltar a conviver. Dar à pessoa a volta para a vida social que ela perdeu. Muito, muito frequentemente, o processo depressivo ele vai promovendo um isolamento progressivo do indivíduo. Ele vai naturalmente perdendo o interesse de conviver. Ele se isola, fica só no quarto, ele não sai, não convive, não. Nos casos mais avançados, ele para de se cuidar fisicamente, ele não toma mais banho, ele não troca de roupa, ele não escova mais os dentes. Então você começa a perceber que a pessoa está num processo de piora. Aí, para melhorar o vazio existencial, você tem que trazer a pessoa para ela se sentir útil. Como que você faz isso? Dê a ela alguma atividade para ela fazer. Ela precisa se sentir que ela tem, que as pessoas se agradam. Então é muito comum as pessoas dizerem assim, olha, você precisa visitar um hospital, precisa ver pessoas que sofrem, aí você vai ver que você não está sofrendo. Isso é um pensamento torto, porque dá a sensação de que você precisa encontrar pessoas em condições piores do que a sua, para que você possa dizer, olha, eu até que estou bem, porque eu vi pessoas piores do que eu. Não é esse o raciocínio para se fazer. O raciocínio para se fazer é, Mesmo estando ruim como eu sou capaz de ajudar as pessoas. Eu fui útil. Eu fui no hospital e eu pude ajudar uma velhinha aí no banheiro. Eu pude ajudar a fazer massagem no pé de uma pessoa que estava com um problema. Então, você diz, olha, eu posso ser útil. Você descobre que você pode ser útil. E há um mecanismo muito interessante na lei de causa e efeito, bem curioso. É que a depressão, ela vai fechando os canais da mediunidade. Eu vou ficando tão fechado em mim mesmo que eu paro de sentir a presença espiritual ao meu derredor. Eu não sinto mais essa conexão com o divino. Porque eu estou tão focado na minha dor, estou tão certo de que eu sofro e que eu sou um ser miserável, que os meus ouvidos espirituais param de registrar a presença de Deus nas nossas vidas. Quando eu faço esse movimento contrário, alguém me pede, não, vamos no hospital, não, vamos fazer aquilo ali, vamos fazer tal coisa, e você traz a pessoa de volta para a vida social, ela faz algo por alguém e ela sente um prazer imenso. Esse prazer que você sente de fazer alguma coisa pelo outro, o prazer da utilidade da sua vida, faz com que o espírito ele experimente uma mudança do seu pensamento que abre os canais espirituais. E aqueles espíritos que estão em nosso derredor e que cuidam de nós e que estavam sem acesso à nossa mente, começam a ter acesso. Então, quando eu faço o bem, eu, de certa maneira, fortaleço a minha fé. Porque quanto mais eu amo o semelhante, quanto mais eu faço alguma coisa pelo outro, mais prazer de servir eu sinto, mais conexão eu tenho e mais a sensação de que tem quem me proteja corre por conta dessa mudança. Em síntese, para que a gente se liberte, para que a gente saia, para que a gente se salve do buraco onde nós estamos. A melhor estratégia é procurar fazer algo pelo semelhante. Eu poderia resumir tudo isso numa única frase de Kardec. Fora da caridade, não há salvação. Se você não procurar o próximo, você não se salva do buraco.
0: É, Jorge, e é isso mesmo, viu? Tem uma pergunta aqui, Jorge. Na semana passada a gente não conseguiu fazê-la, e até uma ouvinte nossa lembrou a gente depois, né? É uma situação difícil. É, tomara que a Renata esteja aí escutando a gente. Ela diz o seguinte, Jorge: tive gêmeos e perdi um deles em acidente de piscina. Fui eu que o socorri, e ao pegá-lo, percebi que não havia mais vida. Será que consigo vencer o trauma de ver o corpo boiando depois desta encarnação? Renata.
1: Boa noite, Renata. A perda dos nossos filhos é sempre uma ferida muito grave aberta nas nossas almas. Não é fácil superar esse drama. A gente demora muitos anos para conseguir fazer com que essa ferida feche. A gente às vezes melhora. Aí, num dado dia, bate uma saudade, você chora demais, aí você vai lá para baixo, depois você melhora, então você vai oscilando. E os anos vão se passando, e você melhora, às vezes piora. Mas essas coisas vão acontecendo de tal maneira que quando a gente cai, a gente já não cai onde estava, cai um pouquinho mais em cima, e melhora. Quando cai, cai um pouquinho mais para cima, e a gente vai num lento processo de melhoria. Mas para o seu caso em particular, o primeiro ponto que você precisa trabalhar é retirar o processo da culpa de dentro de você. Esse é um fenômeno muito comum. A quase totalidade dos pais que perdem seus filhos experimentam esse processo de autoculpa. Não é só você. O filho saiu e pegou o carro e bateu com o carro e desencarnou. Não deveria ter dado a chave. Na hora da falei para ele, não vai. Deveria não ter feito e se culpa por isso. O outro foi para o passeio. Meu filho não vai, ele foi, aconteceu. Então, é muito comum os pais trazerem para si essas responsabilidades como se eles fossem efetivamente os responsáveis diretos por aquilo que aconteceu. Porém, Renata, o processo da desencarnação é um fenômeno muito mais grave, ele é um fenômeno muito mais significativo nas nossas existências do que nós pensamos. Então, muitas vezes, a gente acaba servindo de instrumento para que essas coisas aconteçam. E a gente não pode carregar essa culpa quando a gente não tem a intencionalidade de fazer o que aconteceu. Então, quando isso ocorre conosco, a gente tem que entender que não houve da nossa parte a intencionalidade. E dentro dessa leitura, a gente tem que entender que há um planejamento que a gente desconhece, que pode ter levado os nossos filhos a experimentar a desencarnação. Então, a desencarnação deles é um processo por si só muito doloroso. A gente já tem uma dor muito grande por conta da perda da presença deles conosco. Mas se nós formos associar a isso um segundo mecanismo, que é um mecanismo de que nós temos responsabilidade pelo ocorrido, essa dor fica muito mais difícil de carregar. Então, o primeiro fenômeno a fazer, o primeiro movimento seu, é entender que existem mecanismos na lei de causa e efeito que se valem de determinadas circunstâncias para que essas ocorrências se deem. E uma ocorrência dessa natureza, tão significativa, ela não ocorre por conta do acaso. Ela não é uma ocorrência que não tem consequências para o espírito envolvido e para o resto do grupo familiar. Como ela é uma ocorrência de muita importância, não é obra do acaso. Existe, sim, algo que a gente ainda não consegue perceber, mas que dá sentido e justificativa para o que está acontecendo conosco. E aí, relembrando a questão desse ponto, que eu sempre ouvia Alberto Almeida, quando ainda era bem jovem, ele conduzindo os nossos grupos de juventude, ele dizia umas coisas interessantes sobre isso, em que ele dizia assim, e aí serve para nós, para vocês, serve para mim, serve para todos nós. Quando a gente perde alguém, ao invés de nós lamentarmos a perda da companhia desse companheiro, a gente deve lembrar o quanto foi bom ter estado com esse companheiro durante o tempo que a vida nos concedeu. Porque nós vamos voltar a conviver com eles novamente. Então, nessa dinâmica, eu lhe diria três coisas fundamentais. Primeira das coisas, ocorrências tão significativas como a desencarnação não podem ser culpa de um desatento, uma falta de atenção nossa, mas corre por conta de uma programação que nós ainda não estamos alcançando. Ponto número 2, não se fixar no negativo, se fixar no positivo, no fato do tempo de convivência que a gente tem, no tempo de experiência que a gente viveu com esses companheiros, sabendo que a imortalidade existe e que nós iremos reencontrar os nossos amores mais à frente, isso serve para nós do grande alento, para que a gente consiga atravessar em paz esses dias tormentosos da falta dos nossos entes queridos perto de nós. E a terceira coisa que eu queria dizer para você é, eu disse que era uma ferida muito profunda a perda dos nossos filhos. Mas ela é uma ferida que ela vai cicatrizar. Depois de muito tempo, ela cicatriza sim. Você pergunta como ela vai acontecer? Cicatrize. Eu posso lhe dizer que sim. Já vivi a experiência e posso lhe dizer que sim. Mas como toda ferida que cicatriza, que fecha a ferida, deixa uma marca. Então você não vai ficar sem marcas daquilo que aconteceu. Você terá uma ferida que cicatrizou. Você vai sempre olhar e ver a marca daquilo que ficou. Você vai levar em você as marcas dessa experiência, não no sentido da culpa, mas de ter aprendido coisas que as outras pessoas que não viverão não saberão explicar. Sua maneira de enxergar a vida, sua maneira de enxergar a maternidade, sua maneira de enxergar como que se cuida de uma criança vai mudar profundamente. Depois de um incidente desse tipo, a gente não consegue mais ser pai e mãe do mesmo jeito. A gente se torna profundamente mais amoroso, porque a gente sabe que pode perder. Antes de uma ocorrência desse tipo, a gente às vezes é mais severo, a gente grita, a gente faz uma série de coisas. Depois que a gente vive isso, a gente olha e diz, pô, meu filho, faça isso não. A gente desenvolve um amor muito grande. E as almas que passam por essa experiência, elas ganham um atributo extraordinário. O dom de sermos muito mais capazes de amar e de entender os nossos filhos. Então, que você aproveite essa experiência e ganhe esta sabedoria extraordinária que está reservada somente para as almas que vivem esse tipo de cicatriz no curso da existência.
0: Muito bem. A pergunta do Renato: fui acometido por um câncer de intestino que mudou toda a minha vida. Tenho que usar uma bolsa. Isso me causa muito constrangimento. Gostaria de sua opinião na visão espírita.
1: Boa noite, Renato. Deve ser a bolsa de colostomia que ele deve estar falando. Acho que não ficou bem digitado essa bolsa. Realmente, portar a bolsa de colostomia gera constrangimento. Ninguém vai poder dizer que não. Gera constrangimento, verdade. Mas existem outras coisas que a gente precisa considerar, que são as oportunidades que a vida nos concedeu. Quando a gente passa por uma experiência desse tipo, em que nós temos essa sensação de que poderíamos ter ido e não fomos, é um indicativo de que algo em nós está faltando terminar. Então, essa segunda chance, esse retorno, ele tem que ser visto de maneira diferente. Por que da bolsa? Para que você nunca esqueça que você está numa sobrevida. Porque às vezes quando você passa por uma doença e depois daquela doença não deixa nenhuma sequela em você, nada, você diz, nossa, passei por um período muito ruim, mas aquilo já passou e tal, e a gente acaba voltando para as mesmas condutas, para as mesmas práticas, para as mesmas coisas. O que faz Deus às vezes? Ele nos deixa um sinal, ele nos deixa um indicativo de que você está aqui por conta de uma permissão que lhe foi dada. Aproveite o tempo. Então trabalhe esse período da colostomia, esse período que você está tendo, para fazer a efetiva mudança daquilo que você ainda não mudou. Aquilo que você ainda não conseguiu fazer, coloque mais esforço. Trabalhe com mais afinco na sua transformação. Eu não sei o grau de lesão que você teve, mas alguns processos de colostomia, depois eles são reversíveis. Não sei se o seu seria. Mas algumas pessoas passam anos convivendo com a bolsa e depois de uma convicção de que realmente o câncer não existe mais, o pessoal promove a religação e retira a bolsa por completo. Não sei se é o seu caso, mas se não for e você tiver que trabalhar com ela até o final dessa existência, lembre-se, isso é para que você esteja sempre lembrando: Deus me trouxe de volta, porque eu poderia ter ido. Ele me trouxe e deixou uma marca para dizer: estou esperando que você faça aquilo de melhor que você pode fazer. E não dê tanto valor a essas questões materiais. A gente tem coisas muito maiores para viver, muito mais grandiosas. Então, aproveite a convivência das pessoas que Deus lhe concedeu. Conceda perdão e peça perdão para as pessoas a quem você não deu. E viva em família intensamente. Faça tudo o que você puder para que quando você voltar para o mundo dos espíritos, daqui a sei lá quantos anos, você tenha uma excelente resposta para dar para uma pergunta que os espíritos dizem que será feita a todos nós quando nós desencarnarmos. Isso está no capítulo 14 do Evangelho segundo o Espiritismo. Lá está dito que a todo pai e a toda mãe, um dia se vos perguntará, dois pontos, abre aspas, o que fizeste dos filhos confiados à vossa guarda? Pense na oportunidade que Deus lhe deu e consiga ter a excelente resposta para quando esse dia chegar. E interprete esse fenômeno que você está vivendo como um beijo da graça de Deus, para que você tenha um tempo a mais para fazer o que ainda não fez.
0: Muito bem, Edinalva, tenha certeza que a gente está impresso por você, viu? Confia, força, tá? Jorge, tem uma pergunta aqui que eu vou colocar para você. O Antônio Carlos, lá de Florianópolis, sobre influenciação espiritual. É um fato corriqueiro em nossas vidas. Como neutralizar as más influências nos dias de hoje? Antônio Carlos pergunta.
1: Antônio Carlos, o Livro dos Espíritos nos assevera que nenhum instrumento material tem poder sobre os espíritos. Então não existe, na ótica da doutrina espírita, nenhum objeto, nenhum ritual, nenhuma prática que seja capaz de efetivamente proceder à desvinculação dos espíritos sobre nós. No dizer do Espiritismo, só existe um único caminho que pode promover a desconexão dos espíritos que nos perturbam, que se chama mudança de pensamento. O Espiritismo diz que tudo se dá por conta de uma conexão em nível mental. A gente já vê assim, eu não quero mais fazer isso. Mas vai fazer. Por quê? Porque quer impedir o ato. Eu quero impedir a ação. Só que a ação ocorre depois que o pensamento está instalado. Ninguém age sem ter pensado antes. Ninguém fala sem ter pensado antes. Então nós pensamos e depois falamos o que não deveríamos ter dito. Nós pensamos e depois agimos como a gente não deveria agir. Onde está então a raiz do problema? No pensamento. E aí nos aponta o Espiritismo dizendo que a mudança de pensamento é o melhor instrumento para que a gente possa mudar as nossas vidas. Então a quebra dessa influência espiritual, ela vai se dar quando a gente mudar os nossos pensamentos. E aqui eu vou dar uma coisa que acontecia quando meus filhos eram pequenos. Eles diziam assim, não pai, ano que vem eu vou ter notas melhores. Ano que vem eu vou estudar mais. E aí eu dizia, tá, se você vai estudar mais, o que é que você vai fazer de menos para que dê mais tempo para estudar? Porque as 24 horas estão aqui. Para poder aumentar um lado, tem que diminuir o outro. Vai diminuir o quê? O que você vai diminuir para aumentar o outro lado de lá? Porque às vezes eu digo assim, não, tem que pensar no bem. Não, para pensar no bem, tem que diminuir a carga do que pensa no mal. Como que a gente faz isso na prática? A gente tem que fazer com que as nossas mentes passem mais tempo conectadas ao bem, sem ser fanático. Mas, por exemplo, você ter a leitura, o hábito da leitura de uma obra doutrinária, você fazer uma leitura sistemática, diária que seja, de uma página, 15 minutos, 20, que você leia, para que você mantenha, pelo menos numa janela de tempo do dia, uma conexão. Se você bem perceber, quando a gente está lendo determinados livros espíritas, a gente fica muito mais doce. As pessoas, quando leem Renúncia, fica todo mundo emocionado. Começa a ler uma obra e quer... estou lendo 50 anos depois. Eu sou séria. Meu Deus, eu sou séria. E aí a pessoa começa a entrar no psiquismo da obra. Isso ajuda muito, porque conecta a nossa mente com um ideal superior. A mesma coisa acontece ao contrário. Se eu passo o dia inteiro assistindo noticiários de morte, falando matou, aqueles noticiários que tem na televisão, que é só morte, aquilo vai impregnando a pessoa de um sentimento de que o mundo é mau, que as pessoas é isso mesmo, está se acabando, é o fim do mundo, e aí a gente vai se convencendo disso. Então a gente não pode permitir com que as nossas mentes, na condição de esponja, elas só absorvam as coisas negativas que tem. Vai assistir um filme, aí assistir filmes violentos, agressivos, cheios de tortura, de morte, violência horrível. Aí depois à noite eu quero o quê? Então você acaba encharcando sua mente de coisas negativas. A gente tem que, portanto, sair regrando as nossas conversas, os ambientes da internet que a gente visita, as conversas que a gente mantém, as ideias que a gente defende e os filmes que a gente assiste, para poder a gente ir fazendo essa asepsia mental que a gente precisa fazer. É aí que entra a presença do conhecimento espiritual para fazer a desconexão. Agora, fora esse conceito, não existe outra forma. E isso é um processo lento, viu? Isso não é feito da noite para o dia. É uma mudança que vai levar, às vezes, muitos anos para que a gente consiga limpar as nossas almas de toda a perturbação que a gente tem carregando há tantos séculos. Mas a gente não deve desistir. Vai devagarinho, melhorando, evitando o que a gente pode, saindo daquilo que a gente já percebe que é um excesso e indo para um posicionamento mais equilibrado até que a gente acerena efetivamente. Se não der nessa existência, mas pelo menos caminha um bocado nela enquanto a gente está por aqui. Mas então, resumindo a pergunta, Não existe nenhum instrumento material. É o pensamento que desconecta os espíritos de nós.
0: Muito bem, é o Pinga Fogo, edição número 23, com o nosso querido Jorge Alahá. Jorge, tem uma pergunta aqui. Na verdade, a Marlúcia Vieira Santos diz o seguinte. Querido Jorge, hoje faz 7 dias que meu cunhado suicidou, se enforcou. Ele era padre, tinha 55 anos e estava lutando com câncer de próstata. Eu gostaria de uma palavra de conforto.
1: Quando nós não temos a compreensão de que a vida continua para além do túmulo e que existe uma razão para o sofrimento humano, a criatura humana ela pode se desesperar. Ela pode. Por quê? Porque ela desconhece o propósito da vida. Ela desconhece, de repente, o quão seria precioso para nós determinadas experiências que nos parecem amargas, mas que são, na verdade, o grande elemento que pode nos ajudar a crescer. Uma família em desalinho, um corpo doente, a falta do amor das nossas vidas, uma condição financeira desfavorável, que aparentemente são dramas insuperáveis e dos quais a gente não consegue encontrar a solução, podem ser, na verdade, os grandes instrumentos de educação das nossas almas. Nós podemos ter reencarnado exatamente para viver essa experiência de estar na Terra com um corpo que não é o que a gente gostaria de ter, de estar na Terra numa família que não nos agrada, estar na Terra numa condição social que nós não aceitamos, ou estar na Terra sem o grande amor que a gente gostaria de ter. Nessas condições que parecem ser tão dolorosas, elas têm um propósito educacional para todos nós. E se a gente não conhece aquilo que o Espiritismo fala, nós ficamos muito, muito expostos às ideias que vêm sendo sugeridas pelo materialismo. Por isso, a gravidade do materialismo. Que veja, numa sociedade que, mesmo não tendo o Espiritismo, tinha uma presença forte da religião, mesmo diante dos dramas mais profundos, a pessoa se resguardava na fé e superava esse drama, apoiado na certeza de que Deus estava, de alguma forma, promovendo a sua proteção e os seus cuidados. Quando você retira a figura de Deus, você joga as pessoas num cenário de desesperança. Então, isso tudo realmente pode acontecer. Essa experiência que o seu cunhado passou seria de grande valia para o desenvolvimento dele, para o crescimento dele, como de cada um de nós, nas experiências que nós iremos ter, todos nós, quando desencarnarmos, iremos ter uma quadra da nossa vida, um período da nossa história, que vai chamar a nossa responsabilidade para que a gente dê conta de tudo aquilo que foi semeado dentro de nós. Então, a dor é muito grande. E mesmo, às vezes, a pessoa na condição como ele tinha de ser sacerdote, tem muita dificuldade de lidar por conta da

0: tomado essa decisão. Mas isso não significa dizer que ele é uma alma proscrita, no dizer do Espiritismo. O Espiritismo diz que as almas que desencarnam pelo processo do suicídio, elas vão demorar um tempo razoável para voltar a reencarnar. Não é muito típico uma reencarnação muito rápida após um processo de suicídio. O espírito vai passar por um período mais longo no mundo espiritual para se reequilibrar. Esse período demora. Uma próxima existência que ele vier, talvez ainda traga algumas sequelas da decisão. Mas ele não vai ser uma alma abandonada. O Espiritismo diz que os espíritos que saem por essa via, em que pese o sofrimento e o lento processo de recuperação que eles passam, são entidades que ficam no mundo espiritual numa região protegida por Maria de Nazaré, chamada Vale dos Suicidas. Não é um local de sofrimento, é um local de proteção. Se reúne os suicidas ali para que eles fiquem vigiados, cuidados, protegidos pelos espíritos que exercem esse papel em nome de Maria. E quando eles estão na condição mínima de socorro, que é muito típica de quando esgotam os fluidos vitais, aí vai começar o atendimento individualizado para esse companheiro. Então, nós não entendemos, segundo a doutrina espírita, que uma pessoa que parte por essa via está proscrita. Não é uma opção viável. Não é bom fazer. Não existe nenhuma situação para o Espiritismo que justifique o suicídio. Mas mesmo assim, considerando todas as questões, o longo período que ele vai levar para retornar o equilíbrio que ele tinha antes de cometer o ato, mesmo assim, Deus não desampara as suas criaturas. E o amor de Deus é imensamente grande e não deixa ninguém desamparado. Seu cunhado, depois de um período longo que ele vai passar, vai voltar ao reequilíbrio, vai retomar a marcha e vai, de certa maneira, olhar os companheiros que estavam com ele andando mais na frente. Mas ele vai vir. Ele vai ter a oportunidade de retomar a sua história e continuar na sua saga da evolução para alcançar a perfeição relativa e felicidade ao qual todos nós estamos fadados a cumprir.
1: Você consegue me ouvir?
0: Você desligou o áudio.
1: Não, simplesmente sumiu tudo. Eu estou tendo que usar o celular aqui. O plano B. Sumiu tudo.
0: Não, tá
1: tudo. Sumiu tudo.
0: Mas eu acho que continuou tudo normal.
1: É, né? Vamos ver aqui. Vou fazer uma pergunta enquanto eu vou fuçando aqui para a gente tentar resolver aqui esse problema. Então, nós estamos improvisados aqui. Do nada sumiu.
0: Rubens, você está aparecendo duas vezes para mim. Você está aparecendo como...
1: Está aparecendo duas vezes? Vamos ver aqui.
0: Tá, você está aparecendo duas vezes. Pode falar. Não, agora você está sem áudio.
1: Responde essa pergunta aí.
0: Ok, pode falar.
1: Fala.
0: Quando um companheiro de formação católica faz um questionamento sobre a visão espírita do Espírito Santo, como devemos responder? Como devemos? Devemos responder assim: ah, meu irmão, tem tanta coisa tão importante para a gente fazer. Isso não é o mais importante. Porque o importante é fazer aquilo que Jesus mandou fazer, que é amar, perdoar, cuidarmos uns dos outros. Nós não vamos nos tomar nas nossas diferenças, nós vamos procurar as nossas semelhanças. Já chega da gente criar desarmonia entre as religiões. Quando a gente faz isso, a gente só serve ao propósito do mal. Porque as outras religiões também querem o bem da humanidade. E quando a gente se divide, nós fragmentamos o bem e fortalecemos o mal. Então, o ideal a responder para ele é assim: não perder tempo com isso não. Vamos cuidar da nossa religião, mas no sentido mais abrangente da prática do amor. Mas certamente não foi isso que você quis perguntar. Você quis saber o que dizer para ele. Então a gente responde, mas sem o objetivo de querer derrubar as pessoas, medir força, mostrar que a gente sabe mais do que os outros, que esse não pode ser o nosso objetivo. Mas o Espírito Santo, na visão da doutrina espírita, é conceituado como o grupo de espíritos muito elevados que colaboram com Jesus na organização do planeta. Nós poderíamos dizer que é aquele ministério que está em torno do Cristo, aquela pleia de entidades

extremamente elevadas e que estão vinculadas diretamente a ele e que coordenam o planeta. Esses espíritos possuem uma maneira de pensar profundamente semelhante à do Cristo, de tal maneira que se pode dizer que o que eles pensam, o que o Cristo pensa, é o que eles pensam. Então, eles pensam muito parecido com o que Jesus pensa. E Jesus pensa muito parecido com aquilo que Deus quer. Então, Deus, Jesus e o chamado Espírito que já está santificado, o Espírito Santo, são esses Espíritos já muito evoluídos, esses três, para o nosso grau de evolução, pensam tão parecido que é como se fossem um só. São três coisas distintas, mas existe uma unidade de pensamentos e a gente dá a sensação de que eles sejam só um. Mas Deus é o soberano Senhor, Criador do Universo, Jesus, o governador do nosso planeta, e o Espírito Santo, a pléiade dos seus auxiliares diretos que coordenam a estrutura e a história do nosso mundo.

0: Próxima pergunta, Kátia Maria Guimarães pergunta: Joana de Ângeles nos fala que as doenças psíquicas, psicológicas, como a tristeza e a depressão, elas vêm do espírito e assim registrado no perispírito e daí no corpo. Pode comentar? Vamos lá. Sim, é verdade. A depressão, na verdade, ela se origina da alma enferma. Ela é um fenômeno espiritual. Não é um fenômeno que nasce no corpo, mas ele acaba desembocando no corpo pelo bombardeamento que o espírito vai fazendo no corpo, a ponto do corpo começar a adoecer. Resumidamente, uma alma triste, um espírito que está entristecido e que está encarnado, ou seja, uma alma, ele está encarnado, ele vai passando os sentimentos de angústia, de tristeza, de depressão, de desesperança, e aquele pensamento sistematicamente bombardeando o corpo, ele vai alterando a saúde corporal. Então, é a mente, que é o espírito, transfere para o perispírito, que é o elemento que conecta o espírito ao corpo, e por esse canal as energias vão saindo do espírito. Elas vão atacando o corpo, como se fosse como uma corrente magnética que saísse daqui e fosse jogando essas energias na direção do corpo. E quando a gente menos espera, o corpo ficou doente. Nós já não temos mais a saúde que tínhamos antes. As nossas glândulas já estão funcionando de maneira desequilibrada. Os hormônios começam a desequilibrar. Nosso sistema imunológico já não presta mais. A gente já está com o sistema imunológico todo bagunçado. Nós começamos a ter alterações de uma série de taxas. Altera a glicose, altera uma série de funções hormonais nossas que também começam a não funcionar corretamente. E aí a doença se instala fisicamente. Em resumo, ela começa na alma, pela tristeza da alma, ataca o perispírito, que é o canal transmissor, e o bombardeamento progressivo termina por enfermar o corpo. Aí você vai no médico e diz: nossa, você só pode estar deprimido, está com as taxas tudo fora. Mas a taxa é resultante do processo insistente da perturbação espiritual sobre o corpo que a gente recebeu. Então é do espírito, sim, mas acaba chegando no corpo depois de um tempo.
1: Jorge do céu, as coisas acontecem que a gente, ó, nem entende, viu? Mas deu certo aqui. A gente usa o plano B, o plano C, o plano Y e dá tudo certo. Vamos lá para mais uma pergunta. Deixa eu pegar aqui, tá, veio pelo WhatsApp da rádio. Você pode tomar uma aguinha enquanto isso, tá? Ah, tá aqui, ó. O nosso irmão Roberto Mansur, aqui de Berlim, pergunta o seguinte: como são recebidos no mundo espiritual um homicida e um suicida?
0: Isso depende muito da circunstância. Depende muito da circunstância. Não existe uma tabela única. A gente não pode trabalhar essas questões de maneira como se tivéssemos degraus de delitos e que quem fez isso tem essa consequência, quem fez isso tem essa outra consequência. Eu lhe daria eu proporia um problema. O que você faria com um homem adulto que pegasse uma criança de 2, 3 anos, enfiasse uma faca na barriga desta criança e rasgasse a barriga de cima em baixo, até próximo do pescoço, abrisse essa criança, jogasse as vísceras dela toda para fora, arrancasse as vísceras dessa criança, pegasse os intestinos dela, cortasse vários pedaços desse intestino e jogasse parte desse intestino fora? O que você acha que merece uma pessoa que faz uma coisa dessa? Quem pensou em fazer alguma coisa má com ela acabou de jogar todos os médicos nessa condição. Porque essa pessoa que eu estou citando é um cirurgião. Ele está fazendo uma cirurgia numa criança pequena que tem câncer no intestino e está retirando algumas porções do intestino para salvar esse indivíduo. Então, não é o que se faz, que a lei de causa e efeito nos alcança. É a intenção, é o que está dentro de nós, que é o grave problema que a gente traz. Então, nas questões do chamado homicídio, que são todos eles condenáveis, eu vou encontrar condições mais graves e condições menos graves. Não que não haja gravidade, mas a evolução do espírito interfere nisso. Um homem selvagem que comete seus atos de barbárie é menos culpado do que um homem civilizado que faz um ato de injustiça. Por quê? Porque o grau de compreensão é diferente. Então, até o grau de evolução do indivíduo muda diante da lei de causa e efeito. A mesma coisa acontece com o ato em si. Um homicida, ele pode ter diferentes graus de responsabilidade, independente da compreensão que ele tenha, mas em função da circunstância em que ele está, da situação que ele vive, do momento em que ele está ali, e que o momento que ele tem, ele precisa fazer alguma coisa para salvar milhões, e ele sacrifica um para salvar milhões. Ele é responsável? Ele é, mas a culpabilidade vai ser menor. A mesma coisa acontece do lado do suicida, que vai depender das condições em que ele se encontra. As pessoas que se suicidam em processo de depressão profunda e que, de certa maneira, perderam a conexão com o mundo real, estão num processo tão amargo da própria doença que fica difícil você entender se ela tomou essa decisão de moto próprio ou se ela já fez isso em função de um ato desesperado que ela estava. E tem muitas pessoas que se suicidam por brincadeira, por querer demonstrar que são corajosos e acabam cometendo o ato de suicídio. Então, depende muito dos casos, né? Estou falando aqui das pessoas que se acham corajosas, os que fazem roleta russa, aquelas brincadeiras de mau gosto, e que são uma situação diferente da situação das pessoas que sofrem de depressão. Então, não dá para a gente pegar as coisas e colocar, dizer, este vai ficar melhor que esse vai ficar melhor do que esse. A questão 901 do Livro dos Espíritos, por exemplo, narra a história de dois homens. Quem fica pior no mundo espiritual? Aí ele narra a situação. Os dois são ricos e os dois são avarentos. Os dois são ricos e os dois são avarentos. Só que um dos avarentos não gasta o dinheiro dele com ninguém, nem com ele mesmo. Enquanto que o outro não gasta com ninguém, é avarento demais, mas gasta tudo consigo. Então, repare, do ponto de vista externo, eles são iguais. Eles são os dois avarentos e os dois fazem uso do dinheiro, segurando esse dinheiro. Mas um gasta consigo e o outro não. Ele pergunta, como vão ficar no mundo espiritual? Então, vai depender da situação. E a mesma coisa aí. Não dá para você fazer uma tabela e dizer, olha, esse é homicida, vai ficar pior ou melhor do que aquele que é suicida. As situações são muito, muito delicadas. No livro O Céu e o Inferno, nós vamos encontrar 9 casos de suicídio. E lá Kardec tem alguns que diz, ó, aqui, esse caso é um suicida, mas ele fica numa situação diferente dos outros em função da razão pela qual ele cometeu esse ato impensável.
1: Muito bem, vamos ver aqui mais uma pergunta que chegou para a gente. O André Souza. Acreditar sempre no melhor das pessoas, que elas podem se superar, é ingenuidade? É uma forma equivocada de ver a vida? Ou devemos dar ouvido àquela voz interior que tantas vezes nos alerta que pode não ser bem como pensamos e teimamos em ignorar e nos decepcionamos? O André Souza pergunta.
0: Boa noite, André. Está uma passagem no Evangelho que diz: sede simples como as pombas, mas prudente como as serpentes. No livro Evangelho segundo o Espiritismo, quando trata do amor aos inimigos, Allan Kardec aborda essa questão de maneira tangencial. Ele fala que quando Jesus falava que deveríamos amar o inimigo, ele não estava querendo dizer para a gente devotar ao inimigo a mesma afeição que se devota a um amigo, porque isso seria até uma loucura. Você saber que a pessoa não gosta de você e você tratar essa pessoa que você sabe que não gosta de você com o mesmo afeto, com o mesmo sentimento, com a mesma demonstração de amor que você trata as pessoas que você sabe que ele ama. Não. O que ele quer dizer ali No amor aos inimigos é que você não se vingue, não guarde mágoa, não tenha ódio, que você estanque o processo de retroalimentação da cadeia do ódio. Então, assim, também, quando nós estamos nessa condição, ver somente o lado positivo das pessoas pode ser realmente ingenuidade, sim. Mas o fato de nós vermos o lado que não é positivo das pessoas não nos dá o direito de fazermos julgamentos externos sobre ela, ficarmos expondo as pessoas publicamente. Nós não devemos expor as pessoas, porque até a gente não sabe se é verdade o que nós pensamos sobre elas, guardarmos para nós as nossas reflexões, nos protegermos sem, evidentemente, escandalizarmos aquilo que nós não temos certeza sobre esses fatos, para que a gente não incorra num outro ato, que é o ato da difamação, que é de você tentar destruir a vida das pessoas com aquilo que você fala, quer seja de maneira direta, quer seja pelas redes sociais. Então a gente desconfia, se protege, guarda para nós, mas evita destruir a vida dos outros quando a gente não tem certeza do que está acontecendo.
1: Tem uma pergunta interessante do Gustavo aqui, ele quer saber o seguinte: como falar da vida após a morte para não espíritas?
0: Isso aí está na introdução do livro O Que É o Espiritismo, em que Allan Kardec diz o seguinte: se você vai conversar com alguém e a pessoa diz, não, eu não acredito em Deus, não acredito em nada, então não adianta nem continuar. E se não acredita em Deus? E não acredita em nada, a pessoa vai dizer o quê para ele? Então você vai ter que primeiro trabalhar nos fundamentos disso, nas comprovações científicas de que o fenômeno existe. Então você vai ter que gastar um tempo da sua conversa falando sobre a existência do Espírito e as comprovações de que isso é verdade, para depois se pensar em alguma discussão sobre vida após a morte, uma reflexão mais filosófica sobre isso. É por isso que o conhecimento espírita é tão importante, porque ele nos abre uma dimensão de interpretação da vida completamente diferente. No primeiro capítulo do livro Céu e o Inferno, Allan Kardec faz até uma discussão sobre isso, em que ele diz que um jovem de 20 anos, ele recebe a notícia de que ele vai morrer. Como age ele se ele é espírita e se ele não é espírita? Então, no capítulo O Porvir e o Nada, em que ele mostra que o conhecimento da vida espiritual interfere profundamente na maneira da gente ver a vida. Você tem uma pessoa que ela não enxerga a vida espiritual, que ela não vê isso, é muito difícil você prosseguir numa discussão. Quando isso acontece do lado prático e a gente não quer discutir, a gente tem que tirar por menos na prática e dizer assim: olha, esse conhecimento não é o mais importante. O mais importante é fazermos o bem. Porque às vezes a gente fica tão insistente na questão de que a pessoa tem que acreditar em vida após a morte para que você consiga passar o que você sabe, que você perde momentos importantes para falar sobre o bem. Porque a bem da verdade, saber que a vida não acaba no túmulo, nunca salvou ninguém. Ajuda, mas não é uma condição de garantia de salvação. Mas se eu não amar, eu estou bem complicado. Você vê que quando Jesus veio à Terra, ele poderia ter gastado sua vida pública para falar sobre perispírito, mediunidade, encarnação, lei de causa e efeito. Ele não falou nada disso. Por quê? Porque a vida pública dele ia ser muito curta. Ele precisava focar naquilo que salvava as pessoas. O que é que salva as pessoas? Será que o que salva as pessoas é saber que tem reencarnação, ou salva as pessoas saber que tem que amar o próximo? Então vamos focar no que é essencial. Se você está com alguém que não acredita na vida após a morte, não sabe nada sobre isso, não tem em discutir, vai perder seu tempo. Não tem mais tempo para estar discutindo religião, nem teimando com as pessoas que pensam diferente de nós. Se a pessoa não acredita, tudo bem. Foca no que pode ajudar. E dizer, olha, a gente acredita em vida após a morte, é uma coisa interessante por causa disso, disso, disso. E conta sem querer convencer e leva para o lado da transformação moral. Sem querer dizer, não, você está errado. E isso não é um duelo. A gente não pode conversar quando a gente está tratando com pessoas que pensam diferente de nós como se fosse um duelo de ideias. Você diz, olha, engraçado, olha como é que a gente pensa assim, assim, assim, assim. Você pensa diferente, né? Olha que interessante. Então, por que a gente pensa assim? A gente pensa isso, isso, isso. E você trabalha como se fosse uma escola filosófica. E você trabalha uma conversa mais leve, mais gostosa, em que a pessoa vai ter o prazer de ouvir e conhecer o que você está falando, do que dizer, não, você está errado. Então me explica por que tal coisa. Então, não faça isso. Não saia para o confronto. Mostre, diga, olha aqui, olha o raciocínio que o Espiritismo faz. E mostra para ela como é que ele raciocina, sem querer convencer a pessoa. Esse não é o nosso propósito. O nosso propósito do Espiritismo é garantir a transformação moral do homem. Isso passa pela nossa também, e não queremos impor sobre o outro as nossas verdades com a crença de que só o que nós sabemos é que pode realmente salvar as criaturas.
1: Muito bem, esse é o Pinga Fogo. Pode tomar um copo d'água aí para você ir hidratando. E queria dizer que hoje as perguntas estão boas. Olha, essa aqui, na verdade, não é bem uma pergunta, mas assim, a pessoa quer te ouvir. Vamos lá. A Gislaine Silveira. Como fica uma pessoa que tira a vida do outro pelas costas? Isso aconteceu com meu filho. E eu estou com uma dificuldade, a ficha não caiu.
0: Ela perdeu o filho?
1: É. Que tira, quer dizer, como fica uma pessoa que tira a vida do outro pelas costas? Isso aconteceu com meu filho. E eu estou com dificuldade, a ficha não caiu.
0: Acredito que o filho dela tenha sido a vítima, né?
1: Isso. Eu também penso assim.
0: Vamos trabalhar por essa ótica. É, voltamos à questão da perda dos filhos. A gente tem muita dificuldade para trabalhar a questão da perda dos filhos. E nas etapas do luto, a primeira etapa do luto é a negação. É, não aconteceu, não é possível. Não pode ser verdade. Isso não é verdade, não pode ser, não pode ser. Não, ele está viajando, mas ele vai aparecer. Esse é o primeiro período. É o período da negação. Então, esse período é uma fase que varia de pessoa para pessoa. E é uma fase difícil, porque a pessoa rejeita quando você quer conversar. Às vezes ela até ouve, está balançando a cabeça, mas por dentro ela diz assim, não quero ouvir isso. E as pessoas vão dizer, olha, sabe o que acontece? Seu filho desencarnou, mas continua, não quero ouvir isso. Ele não desencarnou, ele está vivo, não. Eu não quero ouvir, eu não quero aceitar essa realidade. Então, essa primeira fase é uma fase que cada pessoa tem um tempo para que ela aconteça. Eu conheço pessoas que passaram anos negando que isso teria acontecido. Não aceitava de jeito nenhum, não posso aceitar isso. Eu não posso aceitar isso, mas isso é a realidade. Isso é a realidade, mas eu não posso. Por quê? Porque a pessoa não consegue trazer para dentro do seu eu a realidade daquilo que está acontecendo. No caso seu específico, provavelmente isso aconteceu há pouco tempo. Então a gente tem que ter realmente paciência conosco mesmo, porque a gente demora um pouco mais para digerir isso. É difícil digerir. E principalmente quando esse fenômeno tem uma outra pessoa por trás. E uma coisa é quando você perde um filho em que você não tem uma outra pessoa envolvida na trama. Uma doença, um acidente. Agora, quando alguém deliberadamente toma essa decisão, nós temos duas dores para tratar. A dor da perda e a dor do ódio. A dor do desejo de vingança. E vou contar para vocês uma história que aconteceu na minha terra, lá em Porto Velho. Nós tivemos uma família que perdeu o filho num acidente de trânsito. Uma coisa terrível. Menino maravilhoso e tal, o menino desencarnou. E a mãe e o pai ficaram numa situação muito difícil. E uma vez, depois de um tempo que ele já tinha desencarnado, acho que já tinha mais de ano que ele tinha desencarnado, ele mandou uma mensagem para ela. Ela conseguiu uma mensagem em que ele dizia que ele não queria vê-los assim e que ninguém procurasse se vingar, porque se isso acontecesse, prejudicaria toda a família, inclusive ele do lado de lá. A mãe recebeu aquilo e disse: mas eu não tenho desejo de vingança. Eu nem me passa isso. Foi um acidente, mas eu não tenho vontade de fazer nada com o rapaz que estava dirigindo. Eu queria um consolo para mim, mas não sei o que era ver, mas tudo bem. Levou para casa. Chegou em casa, mostrou para o marido e disse: olha isso aqui. Quando ele pegou, que ele leu, ele caiu num pranto danado. Ele disse: eu estava fazendo toda, estava arquitetando tudo. Essa semana eu ia comprar arma, eu ia matar a pessoa que provocou o acidente. Então você vê como que funciona o mundo espiritual dentro disso. Às vezes a gente acha que a gente vai resolver o problema através de uma desforra, de uma vingança. E a gente vai só complicar a vida de todos nós. No seu caso particular, você tem duas dores para tratar. A dor da perda e essa outra dor do desejo de vingança. Essa dor do desejo de vingança, ela precisa ser cuidada com a interpretação daquilo que o Espiritismo nos dá. Falando para nós que o ódio vincula os espíritos. E você vai trazer para dentro de casa, numa próxima existência, essa pessoa que você não quer. Então a gente precisa fazer um esforço para perdoar, eu sei que é difícil, para que ele perca os vínculos com você. Que ele recupere a história daquilo que ele fez com outra pessoa, com outras famílias, com outros grupos, não necessariamente você. Mas se você ficar alimentando ódio, ódio, ódio, ódio, e falando, falando, não aceito, não aceito, não aceito, não é possível, o está solto, não é possível, deveria. Então você traz essa pessoa para perto da sua história de vida. Além dos processos de perturbação espiritual que a gente acaba ganhando por conta disso. Uma pessoa que faz esse ato deslocado, ela não age sozinha, ela age perturbada por uma série de entidades que querem o mal dele. E quando percebem que você também quer o mal dele, o inimigo do meu inimigo é meu amigo. Então essas entidades que perturbam lá, passam a perturbar aqui e vão visitar a sua casa. Vão ter franco acesso à sua casa, vão dormir com você no pensamento. Vão durante o sono levar você para fazer a arquitetação do que você vai fazer. Vão ser suas companhias inseparáveis. Tenho certeza que não é isso que você quer. Então, é difícil. É difícil. Talvez você precise de uma terapia para ajudar nesse processo. Mas esse fenômeno de desamor, de mágoa, de ódio, ele não vai ter uma boa solução. Ele vai acabar complicando a história sua, dele e do seu filho também, porque ele vai se sentir envolvido na trama daquilo que está acontecendo. O companheiro que produziu o ato que fez pode ter sido apenas um instrumento. A desencarnação do seu filho poderia estar programada para esse período. Existem situações nas quais a gente está programado para desencarnar numa certa idade. E quando a gente se vê em função de algumas circunstâncias, nós podemos nos sentir trazidos para a cena e vai permitir a nossa desencarnação para que a gente cumpra um planejamento. Se não fosse esse rapaz, seria um acidente de trânsito, seria uma doença, seria alguma coisa, mas nesse período da existência dele, provavelmente já estivesse programada essa desencarnação da qual esse rapaz foi apenas o instrumento para que isso acontecesse. Agora, para cuidar da saudade, que é um processo mais longo, esse é mais demorado, esse demora décadas, para a gente poder ir agasalhando isso no coração, aceitando o ocorrido e modificando os nossos corações para o que para aquilo que a vida pede, vai precisar de tempo. E o conhecimento espírita é tão importante nessa hora. Ele é tão útil porque ele dá a nós o consolo que a gente precisa. E existem muitas pessoas que vão para uns eventos que ocorrem de cartas consoladoras, em que mães recebem cartas de seus filhos. E é muito interessante observar esses eventos, porque nos salões se colocam 1.000 mães esperando carta. Mas vão ser recebidas 5, 6, 7 cartas naquela noite. Mas a emoção que cada mãe sente quando recebe a carta de seu filho consola todas as 1.000 mães que estão no salão. Nem todas vão receber, uma pequenina parte delas vão receber, mas a consolação que todas recebem por verem aquela receber a carta de seu filho é uma coisa extraordinária. E esse poder de nos trazer a certeza de que nossos filhos vivem e de que nossos filhos nos aguardam e de que o amor é muito mais forte do que a morte e de que Deus, o soberano Senhor, tem explicações para isso e de que essa separação temporária ela vai ser necessária para uma união muito mais duradoura no futuro, ela é essencial para que a gente consiga ter a serenidade emocional para tocar o resto da nossa existência. Então, esse conhecimento espiritual é muito importante, tanto para que a gente se fortaleça diante da perda, como que a gente entenda a necessidade de desalgemar as nossas almas desses outros companheiros que são tão infelizes, para que a gente não construa no futuro famílias perturbadas pela presença de indivíduos que vão ser, na verdade, rejeitados por nós desde o nascimento, porque eles vieram para o nosso lar, não foi atraído pelos laços de afeto, mas atraídos pelo desamor imenso que nós temos por essas criaturas e que fizeram que eles já nascessem perto de nós. Não se condene a isso. Faça uma nova história. Trabalhe o perdão, eu sei que é difícil, mas é preciso fazer. E mergulhe no entendimento da doutrina espírita para crescer em você a certeza de que a morte não existe e de que o amor é muito mais forte do que tudo que possa nos acontecer.
1: Muito bem, vamos lá para mais uma pergunta boa aqui. A Dalva Bastos, vamos lá. Em que sentido Kardec, no item 4 do capítulo 3 de O Evangelho segundo o Espiritismo, usou a expressão espiar nos mundos regeneradores, nos quais as almas que ainda têm, nos quais as almas que ainda têm o que espiar? E aí a Dalva também acrescenta, né?
0: Eu volto.
1: Vamos lá.
0: Ela está dizendo que no item 4 está dito isso.
1: No item 3.
0: As almas ainda têm o que espiar. Está no item 4, ok.
1: Tá, aí ela vai colocar o seguinte também, ó. Sendo que Santo Agostinho afirma no item 17 que nos mundos regeneradores os espíritos têm de suportar provas, porém sem as pungentes angústias da expiação. Vamos lá, né?
0: Entendi. No item 4, ela diz que não tem. No item 4 diz que tem expiação. E no item 17 diz que não tem as angústias pungentes da expiação. Ok. Ela deve estar perguntando a aparente contradição entre o item 4 e o item 17.
1: Isso.
0: Respondendo sua pergunta, sim, os mundos de regeneração têm expiação, sim, porque eles não são espíritos puros, não é mundo superior. Os espíritos lá também espiam. Mas o que é espiar? Espiar não é só esse fenômeno dolorosíssimo que a gente vê na Terra. Espiar é o quê? É reencontrar com a experiência que eu não me saí bem para que eu me saia de maneira correta nessa. Então, existem expiações pungentes, dolorosas, e existem expiações menos dolorosas. Então, o que se espera no mundo de regeneração é que a gente não tenha as expiações candentes, essas coisas absurdas que a Terra possui. Pessoas que morrem de fome, pessoas que possuem doenças terríveis, deformantes, elas vão desaparecer. No mundo de provas e expiações, não se espera que ninguém morra de fome. Não se espera que ninguém nesses mundos enfrente os horrores da guerra. Não se espera uma doença dilacerante no mundo desse tipo. Por quê? Porque as entidades que precisam passar por essas experiências não encarnam lá. Elas não irão mais para lá. Vamos dar só um exemplo. Hanseníase, vamos imaginar que nos próximos 100 anos, sei lá, não sei quanto tempo, a gente consiga erradicar a hanseníase do mundo. As pessoas que precisarem passar pelo processo da hanseníase não vão encarnar mais na Terra, porque aqui não vai ter mais espaço, porque essa doença não existe mais aqui. Então, no mundo de regeneração, essas experiências dolorosas, esses dramas, como é dito no texto lá no 17, as angústias pungentes, né? Então, essas expiações terríveis que existem na Terra, elas não existem lá, não. Mas existe expiação. Por quê? Porque os espíritos não estão puros, eles precisam expiar. Tem coisa que fizeram de errado e tem que reencontrar. Então, egoísmo, orgulho, coisas que a gente ainda tem para resolver, a gente não vai encontrar lá na frente. Não são almas puras. O mundo é de regeneração. O mundo não é de regenerados. É lá que a gente vai efetivamente dizer, consegui vencer o meu egoísmo. Agora eu consegui vencer a minha vaidade. Então eu vou viver as experiências para que eu consiga me melhorar, consiga me transformar. Eu lembro uma vez, levando um estudo na Casa Espírita, lá em Porto Velho, levando um estudo na Casa Espírita, falando sobre a questão da mudança interior, não sei o quê, a pessoa fala, ah, é porque, sabe, eu tenho mágoa da minha mãe, porque quando a gente... Aí um falando, eu também, porque a minha mãe... Aí começamos a falar, cada um comentando coisas de família, aí de repente uma pessoa está falando assim, engraçado, né? Nós estamos aqui falando das nossas dificuldades, dos nossos problemas, mas se tivesse o pessoal do presídio aqui ouvindo a gente, eles iam dizer, mas que besteira, gente. Isso lá é problema. Problema sou eu, que tenho não sei quantos assassinatos nas costas, e tenho não sei quantos... Se você não tem problema, vocês estão é puro já. Porque aquele pessoal estava ali discutindo as coisinhas do lar. Mas, gente, isso é expiação. É expiação também. Mas é expiação num processo mais intimista, de solução das questões que ainda estão em aberto dentro de mim. Mas não é mais uma sociedade para ter os dramas horrorosos que a gente tem dos mundos de provas e expiações, as coisas dantescas que nós temos aqui, os absurdos que a nossa sociedade possui, isso não vai ter por lá. Então, não teremos lá as angústias dolorosas, candentes das expiações lacerantes, mas nós teremos processos expiatórios, em que a gente vai encontrar com as questões que a gente não soube resolver direitinho para poder melhorar. Mas não são essas coisas enormes, são mais as questões íntimas. Então, vai ter expiação sim, as almas não estão purificadas lá.
1: Jorge, tem essa pergunta aqui, isso, essa daqui que eu estou postando. Palavras podem enfermar o espírito? Tem esse poder?
0: Se a pessoa recebê-las, sim. Então, às vezes, você tem uma família em que você tem um pai que diz, meu filho, você nunca vai prestar na vida. Você é uma cruz que eu carrego. Você é uma praga na minha vida. E essa frase dita, com a energia que ela é dita, se a criança absorve isso como verdade, ela ficou sequelada emocionalmente. Então as palavras têm o poder de enfermar? Tem. Eu estou falando de pai, mas marido também pode fazer isso. Né? Destrói a vida da esposa, humilha. Ou a esposa pode perturbar a vida do marido e deixa a pessoa sequelada também. Então, as palavras podem? Podem. Se nós formos receptivos a elas, se nós estivermos abertos e as palavras... A palavra de pai e mãe mexe muito com a cabeça da gente. Então, esses são os que mais deixam as suas marcas nas pessoas. E aí você fala uma frase muito pesada, o outro recebe aquilo como verdade e vai ter muita dificuldade para tratar isso para o futuro. Eu lembro uma vez que isso deve fazer uns 20 anos, um concurso público que teve, um amigo meu passou no concurso para um cargo muito elevado, assim, de salário muito bom. Ele tinha mais ou menos uns 40 anos. Esse cara caiu num pranto, que ele conseguiu passar. Aí ele pegou o telefone e ligou para o pai. E o pai atendeu. E ele, com 40 anos, chorando no telefone, disse, pai... Meu pai, eu não sou o imprestável que o senhor disse que eu era. Eu passei no concurso público, viu? Eu não sou o imprestável. Aí eu fiquei olhando, esse cara tem 40 anos. Mas a frase que o pai disse, você é um imprestável, ficou armazenada dentro dele. Então, respondendo sua pergunta, se as palavras podem enfermar? Podem. A depender da autoridade de quem diz e da fragilidade de quem ouve.
1: Vamos lá, Jorge, para a última pergunta de hoje, porque já tem uma hora e meia. Antônio Cláudio, de Campina Grande, na Paraíba. Tenho sonhos muito reveladores, mas nem sempre, ao acordar, consigo me lembrar do que sonhei. Isso teve alguma motivação ligada ao espiritismo? Antônio Cláudio, Campina Grande, na Paraíba.
0: Antônio Cláudio, olha só. Isso é muito comum. A gente, durante a noite, sai, tem uma série de experiências espirituais e está lúcido durante o sono. Assim, agora eu entendi de que eu estou. quando eu acordar, eu vou lembrar tudinho, tudinho. Estou vendo de que eu estou, eu sei tudo. Não vou esquecer. Aí, quando acorda de manhã, eu viajei. Eu fui para um local, era assim, era uma casa grande. Eu entrava, cara, agora não lembro mais o resto. Tinha umas pessoas lá, não lembro. Aí não lembro mais. Só lembro fragmentos do sonho. Isso é muito comum. Esse tipo de sonho é muito frequente, você acordar esquecendo parte dele. Mas você está perguntando se tem relação com o espiritismo, ou seja, se os sonhos são espirituais. Muito bem. Qual é a grande marca para a gente ter a ideia se o nosso sonho é um sonho espiritual ou ele não tem nada a ver com espiritual? É quando você está lúcido durante o sonho. Quando durante o sonho você diz, mas eu estou aqui, estou falando com minha avó já morreu. E aquela, não, mas a minha mão não é assim, meu corpo não é assim. Eu estou lúcido, eu consigo raciocinar com a minha cabeça com aquilo que está acontecendo. E às vezes no sonho eu digo assim, mas vô, o senhor está morto. Como é que eu estou falando com o senhor aqui? Que conversa é essa? Por que que o senhor... E o senhor está saudável, o senhor estava todo doente. Como é que o senhor está bem? Então essa capacidade de raciocínio pleno durante o sonho é a característica indelével de que estamos vivendo uma experiência espiritual. Então, esse é um tipo de sonho espiritual. Um outro tipo de sonho espiritual é o sonho que se repete sistematicamente. Você sempre sonha com aquela mesma cena. Você dentro de um local, vem uma onda enorme, cobre sua jangada e você pensa... Então, esse sonho que se repete, repete, repete, ele tem a ver com histórias que você viveu. Clichês que ficaram armazenados. Sonho com cena de guerra, dormo, vou para o campo de batalha, durmo, campo de batalha, dorme, campo de batalha. Então é porque ficou impregnado, essa alma está impregnada daquela história. Dormiu, volta para a cena. São sonhos espirituais também. Agora, se você está sonhando, não está tendo controle sobre suas ações, você nem raciocina como você durante o sonho, então pode não ser um sonho espiritual. E não lembrar dele não é um atributo só seu. Uma boa parte, inclusive, dos bons médiuns fica com lacunas significativas no sonho quando volta para a vida de vigília. Então, isso aí realmente pode ser, sim, uma experiência espiritual.
1: Eu falei que era a última, mas tem uma questão que foi colocada aqui e o Jorge Kleber pede se você pode falar sobre a obra de Carlos Torres Pastorino. A sabedoria do Evangelho. É possível?
0: O que eu falo sobre ela?
1: Não, ele perguntou se você poderia, em alguma ocasião, citá-la aí, falar alguma coisa.
0: Sim, a obra A Sabedoria do Evangelho é uma obra que tem 9 volumes. Só tem 8 que estão na internet, mas tem um 9 que ainda que algumas poucas pessoas têm, ela tem inclusive anotações à mão feita pelo Torres Pastorino. À mão. E essa obra ela não é vendida, a gente só encontra na internet em PDF. Felizmente teve alguém que passou para o PDF. Existe um probleminha aí da questão da autorização para poder imprimir essa obra, e por conta disso, algumas pessoas pegaram e digitaram essa obra e colocaram na internet. É uma obra excelente, talvez o estudo mais completo que nós tenhamos sobre a análise dos evangelhos esteja nessa obra do Torres Pastorino, feito por um encarnado. A obra de Emmanuel, de análise dos evangelhos, é muito boa. E a obra de Pastorino é extraordinária, porque Emmanuel ele faz sempre uma análise muito metafórica, filosófica. Pega um versículo e cria uma análise metafórica em cima daquilo. Torres Pastorino ele faz um estudo diferente, ele pega o trecho do evangelho, vai buscar no original, pega no grego, no latim, no hebraico, no aramaico, tentar entender o que eram aquelas palavras e tal, e ele tem umas leituras, umas interpretações, umas sacadas do texto que só ele tem. Eu particularmente acho uma obra extraordinária. Ela tem, entretanto, alguns momentos, que não são muitos, em que ele faz algumas viagens, ele apresenta algumas ideias que não são ideias propriamente espíritas. Então, alguns desenhos que ele faz, uns círculos dentro de quadrado, quadrado dentro de triângulo dentro de um círculo, e fazendo umas conexões do ego com Deus, com eu e o espírito. Que essas coisas aí são por conta das interpretações que ele mesmo faz. Mas a leitura que Torres Pastorino faz nesses 8 volumes, que é o que a gente tem mais facilidade de achar, é extraordinária, uma obra maravilhosa, recomendável para aqueles que gostam de estudar o Evangelho, para poder tirar dali lições maravilhosas de esclarecimento sobre alguns pontos obscuros que o texto evangélico possa ter.
1: Ah, muito bem, a gente está chegando ao final do programa. Eu vou pedir para o Jorge fazer aquela prece final e eu queria dedicar essa prece para aquele pedido que a gente recebeu em favor de Maria Júlia, 12 anos, está internada no Hospital Santa Clara, aqui na cidade de Uberlândia. E eu tenho certeza, você viu que hoje o programa recebeu muitas perguntas que trabalharam um lado, né, de grande dificuldade de superação, né, Jorge? Então, eu queria ser intuído pelos nossos amigos espirituais, eu queria convidar todo mundo que mentalizasse também, porque é preciso que a gente mantenha a conexão com Deus, para que a gente possa fornecer energias e também receber as energias para que a gente consiga seguir adiante nessa nossa caminhada. Com você, Jorge.
0: Senhor das nossas vidas, deita o teu olhar misericordioso sobre a imensidão das nossas faltas e o vazio profundo que trazemos dentro das nossas almas. Traz as tuas mãos santas, Senhor, e coloca sobre as nossas cabeças, para que a paz que tu podes trazer para cada um de nós preencha o vazio profundo que trazemos dentro das nossas almas, fazendo com que nos perguntemos a razão das nossas próprias existências. Ajuda-nos, Senhor, a voltarmos a ouvir a mensagem que o teu Filho Jesus deixou sobre a terra. A mensagem de socorro aos que estavam vencidos, aos que haviam perdido as suas esperanças. E permite às nossas almas ouvir de maneira mais profunda o seu chamado divino a nos dizer: vinde a mim todos os que vos achais cansados e aflitos, que eu vos aliviarei. Vem, Senhor, e protege os nossos corações, nos ajudando a dar novamente um sentido para as nossas existências, nos dando condições de perceber os propósitos pelos quais tu nos chamaste do mundo dos espíritos, para que retornássemos à carne, no grande objetivo de mudarmos as nossas vidas. Abençoa assim, Senhor, não somente a nós, mas aos companheiros espirituais que se agasalham junto das nossas almas e que, de alguma forma, se vincularam aos nossos corações em virtude das histórias que possuímos juntos e através dos fios invisíveis que nos vinculam a eles. Eles hoje têm acesso às nossas mentes. Senhor, não somente nós, mas eles também estão perdidos. Eles também não sabem por que vivem. Eles também perderam o sentido do propósito de suas próprias vidas. Por isso, Senhor, tem misericórdia não somente de mim, mas também daqueles que me acompanham e que, de alguma forma, produzem no meu coração a imensidão de dores, de tristezas e desesperanças, que não são só minhas, são deles também. Senhor, pede para que Jesus venha novamente fazer comigo o que ele fazia na Galileia. Deixa que ele venha estender as suas mãos sobre mim também, desconectando as entidades perturbadoras, muitas delas que não sabem nem sequer que me perturbam, para que todos nós sejamos acolhidos nos teus braços. Esses companheiros, assim como eu, somos profundamente infelizes porque perdemos o rumo que nos levava até ti. Perdemos os propósitos maiores da vida. E é por isso, Senhor, que hoje eu e eles estamos aqui para te rogar que tu nos auxilies a reencontrar o fio de esperança que nós perdemos. Acende, Senhor, nas nossas rotas o fio de luz que nós soltamos lá atrás, quando decidimos abandonar-te no meio da trilha. Oferece-nos novamente a chance de retomarmos esse rumo, para que nós agora consigamos trilhar as nossas histórias com mais firmeza, porque agora já sabemos o que nos acontece quando nos afastamos de ti. Protege-nos, Senhor, para que nunca mais nos sintamos sozinhos, para que o teu amor penetre fundo as nossas almas e socorra não somente a nós que aqui estamos, mas a todos na terra que perguntam pela tua presença nas suas vidas. Ajuda todos, Senhor, a nos reencontrarmos contigo. Aqueles que de alguma forma perderam seus filhos e que também não sabem o rumo que devem seguir. Misericórdia sobre todas essas almas e nos ajuda a entender que nossos filhos vivem, que a morte não os roubou de nós, mas que a vida nos concedeu o dom de vivermos com eles por um tempo. Traz aos nossos ouvidos a palavra de esperança de que nossos filhos vivem, que o amor dos nossos filhos permanece e que as nossas almas, sim, encontram-se com frequência e que no futuro, quando assim tu desejares, e não nós, nós nos encontraremos para o encontro maravilhoso da felicidade legítima, em que sem as fronteiras do corpo, sem os embaraços da morte, os nossos corações se aquecerão novamente na paz que tu reservas aos corações que te servem. Por isso, Senhor, como sabemos que tu nos ouves, nós te pedimos que os teus espíritos benfeitores, a teu comando, sob a tua ordem, possam se deslocar aos hospitais da terra para atender a todos aqueles que nesta noite ali se encontram vitimados pelos dramas profundos da depressão. Todas as almas da terra que enfrentam hoje o conflito da tentativa do suicídio, que todos possam ser envolvidos pela tua paz infinita, que tudo que tu puderes de nós retirar para o socorro e auxílio de todas essas entidades. Que isso possa ser feito. Que nós possamos, de alguma forma, nos comprometer no retorno desses companheiros para o nosso mundo físico. Que nós possamos dizer do nosso compromisso em ajudá-los de maneira mais efetiva para que eles se fortaleçam e não tentem mais uma vez. Protege a todos eles, Senhor. A todos indistintamente. Todos. E deita as tuas bênçãos sobre a Maria Júlia. Que nesse momento seu espírito benfeitor, seu anjo guardião, seu espírito mentor, valendo-se das nossas energias nesse momento, possa ter ainda mais acesso a ela, desligando os fios invisíveis das entidades que a ela se vincularam, desatando os processos profundos de laços espirituais com as entidades que a perturbam, permitindo a ela a chance do retorno, a possibilidade da volta e a descoberta do propósito da vida. Ajuda Maria Júlia, Senhor. E ajuda todos os demais que, também como ela hoje, encontram-se emaranhados nas mesmas teias. Afugenta das nossas almas o materialismo que nos cega e conforta todas as mães da terra na certeza de que a vida permanece sempre, de que a morte não existe e de que teu amor infinito há de garantir a todos nós a bênção que nos falta para que nós consigamos voltar ao tempo lá atrás e reencontrarmos Jesus ressurreto, vencendo a morte e dizendo a todos que a morte não existe e que Ele estaria conosco até a consumação dos séculos. Dá-nos essa certeza, Senhor, e deixa que nos entreguemos inteiramente aos Teus cuidados, na certeza da Tua paz, da Tua proteção, da Tua graça divina, que nunca cessa de nos amparar. Fica conosco, Senhor. Abençoa as nossas almas. E nos guarda na Tua paz.
1: Muito bem. Nossa gratidão, Jorge, pela presença mais uma vez. Edição número 23 do Pinga Fogo. Eu queria dizer para a Jaciara Almeida, semana que vem a gente vai colocar essa sua pergunta para o Jorge, tá? Não deu tempo hoje. Mas continua em prece, orando, viu? E aí eu vou pedir para o Jorge, semana que vem, comentar essa pergunta que você colocou. Jorge, semana que vem, um abraço pessoal da FEB TV, da RAI TV, da TV 7, da TV Secal e da Web Rádio Amigo Espiritual. A nossa gratidão. E vamos que vamos, ó. Tem uma novidade, já vamos falar assim, marca na agenda de vocês aí, ó. 19 de dezembro, um sábado, pela manhã, tem uma atividade assim, ó, super legal, que a gente vai aos poucos trazendo aqui para vocês. Mas vai ser um presente de Natal. O Jorge está no meio, mas a Sâmia.

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4: Bom, vamos então lá na parte 5 do problema do ser, do destino e da dor. Que aqui no nosso livro começa lá na página 175, que é uma edição da Federação Espírita Brasileira, e vai até a página 178, que vem nos falando ainda, né, sobre as vidas sucessivas, as reencarnações e as suas leis. Nessa parte, ele vem falando pra gente da, como se fosse assim, da nossa preparação para a reencarnação. Primeiro, a gente lembra, qual é o objetivo da reencarnação? Por que que nós precisamos reencarnar? Por que que nós precisamos voltar ao planeta Terra? Por quê? Por que, Alisson, nós precisamos voltar ao planeta Terra? Encarnar em um novo corpo material. Por que que a gente precisa voltar? Para aprender, exatamente, Alisson, para aprender. Nós precisamos ainda aprender. É que nem uma escola, né? Eu acho que a melhor comparação que a gente pode ter das vidas sucessivas é de uma escola. Se eu não aprendo determinadas coisas bem, não quer dizer que eu não tenha conseguido alguma coisa. Apenas eu não consegui aprender a ponto de me submeter a um exame, vamos dizer assim, e adquirir um outro nível lá de escolaridade, né? Então, na encarnação é assim também, eu preciso aprender. E se eu não conseguir aprender direito ainda, ou se eu não conseguir ainda, né? Eu não vou perder aquilo que eu já conquistei, mas eu preciso aperfeiçoar um pouquinho. Boa noite, rainha. Eu preciso aperfeiçoar um pouquinho aquilo que eu já tenho. Então, eu preciso retornar para me envolver de novo com esses fatores, para que eu possa chegar e dizer assim, olha só, isso aqui eu já acho que eu já aprendi direitinho, então vamos ver como é que fica, né? Então, Denis, ele vem falando isso para a gente aqui nessa parte desse capítulo, que é tão grande, mas que é tão interessante, né? Ele vem dizendo assim para a gente: antes de novamente entrar em contato com a matéria e começar nova carreira, o espírito tem, dissemos, que escolher o meio onde vai renascer para a vida terrestre. Mas essa escolha é ilimitada, circunscrita, determinada por causas, os antecedentes do ser, suas dívidas morais, suas afeições, seus méritos e deméritos, o papel que está apto para desempenhar. Todos esses elementos intervêm na orientação de uma vida em preparo. Então, olha só, se eu tenho que aprender um determinado aspecto, vamos dar como exemplo, eu sempre cito a paciência, porque a paciência, para mim, está sendo assim uma prova grande, né? Oi, mana, uma prova grande. Então, eu cito sempre a paciência, a tolerância, a benevolência, né? Eu sempre cito essas coisas que a gente, quando a gente pensa,

que tem, acontece uma coisa que a gente diz, não tenho paciência, né? Benevolência, não tenho, né? É, essas coisas assim, a gente vai chegando à conclusão que a gente não tem na proporção, né, que a gente acha que tem, né? A gente sempre acha que tem tudo, mas não tem assim, né? Eu acho que eu não tenho não, mano. Eu acho que eu não tenho não, mano. Então, vamos supor, então eu preciso, né, da paciência, da tolerância, da benevolência, né, da humildade, dessas coisas todas que a gente sabe que a gente precisa. Então, quando eu vou escolher, quando o Espírito vai lá, né, escolher a sua vida futura, né, a sua próxima encarnação, ele sabe que ele tem aquilo ali. Ele não pode partir do que ele ainda, do que ele já não precisa. Ele tem que partir daquilo que ele precisa, né? Comparando de novo a escola, comparando de novo a educação, seria como se fosse assim, lá nos planejamentos que a gente faz, né, início do ano, ou planejamento bimestral, tipo assim, comportamento de saída. O que que eu preciso ter? Quais são os requisitos básicos que eu preciso ter, né? Então, tudo bem, olha só, eu vou precisar desenvolver, né? Lá no meu planejamento reencarnatório, eu vou precisar desenvolver isso. É a paciência, a tolerância, a humildade. Eu vou precisar desenvolver o ato de me doar para os outros. Aprender a conviver com as situações difíceis e com as situações fáceis. Eu vou precisar disso. Então o espírito chega, né? A gente colocando assim no modo bem terra-terra, a gente chega lá no departamento de reencarnação, acho que seja assim. Olha só, eu tenho essas coisas aqui que eu tenho que dar conta, né? Que eu preciso aprender, porque eu não aprendi direito. Eu não consegui aprender como deveria. Então vem aqui, ó, esse dever aqui eu tenho aqui. Então, baseado nas necessidades que esse espírito tem para poder reencarnar, para poder chegar de novo ao planeta Terra e conseguir e continuar a sua trajetória lá para a perfeição, né? Eu já aprendi uma coisa com a Beth Rosário, que ela aprendeu com um amigo nosso, né? E serviu de lição para mim. Não existe espírito imperfeito, existe espírito inacabado. Nem inacabado, Beth, é mal acabado. É inacabado, que o Sérgio fala, né? Né? Então, aprendi. Agora eu aprendi isso também, né? Então, eu não sou um espírito imperfeito. Eu sou um espírito inacabado. Mas essa obra tem que acabar. Então, eu tenho que aprender determinadas coisas. Então, ele chega num departamento de reencarnação e diz assim, olha só, eu preciso disso aqui. Eu preciso de passar por essas em desenvolvimento, exato. Eu preciso de passar por esse aprendizado aqui para eu poder chegar lá no topo final da escala evolutiva espiritual, né? Então, está baseado nas necessidades que aquele espírito tem para continuar a se desenvolver, né? Não, não pode virar obra de igreja. Nós somos regidos por uma lei de atração, por uma lei de progresso, não vira obra de igreja, né? Então, ele, baseado nas necessidades que ele tem, vai ser delineado para ele um plano, né, de reencarnação. Então ele vai preparar, ele vai pegar todos esses aspectos. Eu preciso disso, preciso disso, preciso disso, preciso disso. Tá, então tem tudo aqui. Então vamos agora organizar esse plano reencarnatório, né? Então eu vou escolher as situações para que eu possa me desenvolver melhor, para que eu possa me tornar um espírito um pouco menos inacabado. Eu posso avançar um pouquinho nessa minha obra aí. Então, é isso que Denis colocou aqui para a gente. Aí, ele, olha só, nesse pedacinho ele continua assim. Daí, a preferência por uma raça, por tal nação, por tal família. Então, de acordo com aquilo que eu preciso, né, eu vou ter a preferência por uma raça, por um país, por uma família, certo? E ele continua assim: as almas terrestres que havemos amado atraem-nos. Olha a importância do amor. As almas terrestres atraem-nos. Os laços do passado reatam-se em filiações, alianças e amizades novas.
os próprios lugares exercem sobre nós a sua misteriosa sedução. E é raro que o destino não nos reconduza, muitas vezes, às regiões onde já vivemos, amamos e sofremos. Né? Nós temos momentos bons e temos momentos mais difíceis. Então, tudo isso vai nortear essa minha encarnação. Então, eu não posso reclamar de dizer, ah, eu não nasci na família certa. Nasci na família que eu precisava nascer. Eu não nasci no lugar certo. Nasci. Vou dizer, né? Eu sempre brinco, sempre falo para mim mesmo. Agora nem tanto, né? Mas eu sempre brinco assim muito comigo. O Rio de Janeiro é uma cidade que eu amo. Adoro o Rio de Janeiro, amo ser carioca. Adoro essa cidade de paixão. Mas é uma cidade muito quente. No verão é uma cidade muito quente, né? Eu acho que não tem lugar tão quente quanto o Rio de Janeiro no Brasil, não sei, eu desconheço, né? Mas é um lugar muito quente, e eu não gosto muito de verão, eu não gosto de calor, já gostei, né? Quando era mais jovem, gostava de ir pra praia, de ficar na praia, coisa e tal, ou na piscina, mas praia, eu nunca fui muito de piscina. E gostava de ficar exposta ao sol, me bronzeando, mas a gente vai ficando mais jovem, né? O tempo vai passando e a gente já não gosta tanto disso, né? Então eu não gosto de calor. O verão para mim é assim um... E eu vivo no Rio de Janeiro, nasci e renasci no Rio de Janeiro e vivo no Rio de Janeiro, que no verão dá 40, 41, 42, né? Às vezes isso com sensação térmica de 48, de 49, né? Esse calor incrível, né? Então muitas vezes eu falei assim, gente, eu amo essa cidade, eu amo o Brasil, eu não me incomodaria de ter nascido no Brasil, porque eu adoro o Brasil, sabe? Sou piniquinho, sou verde amarelo, brincando, gosto muito do Brasil mesmo. Mas eu não poderia ter renascido, pelo menos lá no sul do país, né? Paraná, Santa Catarina, eu gosto tanto do frio, eu gosto tanto dos ambientes mais frios. Eu ia ficar feliz se eu tivesse renascido lá no Paraná, lá em Santa Catarina, no Rio Grande do Sul, nos lugares mais fresquinhos. Não era para nascer aqui, podiam ter quebrado o meu galho. Já que não me mandaram para a Europa, para os lugares mais frios, para os Estados Unidos, para os lugares mais frios, podiam ter me mandado pelo menos lá para o sul do Brasil, né? Mas não era lá que eu tinha que renascer. Eu não tinha que renascer na Europa, não tinha que renascer nos Estados Unidos, nem no Alasca, nem no sul do Brasil. Eu precisava renascer aonde? No Rio de Janeiro. Que razões me levaram a renascer no Rio de Janeiro? Eu não sei. Eu nunca procurei saber, nem quero procurar saber, né? Mas eu precisava estar na cidade certa. Então eu estou na cidade certa, na família certa, na profissão certa, está tudo certo. Porque antes de chegar aqui, a gente fez esse mapeamento, né? Passar pelo aprendizado que o Rio de Janeiro nos oferece, exatamente. Nos oferece uma cidade grande, né? Que é cheia de gente, que tem gente até dizer cheiro, que não comporta toda essa população que ela tem. Então as pessoas querem morar aqui, querem viver aqui. Então acabam invadindo determinadas áreas que não foram... a princípio não seriam para a residência, né? As nossas encostas. Então você tem uma superpopulação, né? Você tem gente que não tem emprego para todo mundo, então você vai viver com toda essa problemática que a cidade oferece. Então eu preciso aprender a viver com isso. Eu não conseguiria viver, eu não teria oportunidade. A problemática que a cidade me oferece para viver e que eu tenho que ter talvez mais benevolência, que eu tenho que ter mais carinho, que eu tenho que ter mais uma série de coisas. Se eu renascesse numa cidade pequenininha, né, vamos dizer, com 20 mil habitantes, né, se eu renascesse num lugar pequenininho, eu talvez não passasse, certamente eu não passaria pelas situações que o meu espírito precisa passar estando no Rio de Janeiro. Então eu não estou no lugar errado, eu estou no lugar certo. Então eu tenho que superar o quê? Eu tenho que tolerar o quê? O calor que ele tem, eu tenho que tolerar todas as coisas que me deixam tristes na cidade. Mas eu preciso aprender a conviver com elas. Eu preciso aprender, eu preciso desse aprendizado. Então eu preciso estar aqui. Eu não posso estar em outro lugar. Eu tenho que estar aqui. Não é verdade? Então todos nós, aonde quer que nós, qualquer lugar que nós possamos viver, nós estamos no lugar certo.
não está no lugar errado. Foi para ali que foi convergida a nossa escola, a escola da nossa alma, foi para aquele lugar que foi convergido, né? E o interessante que diz aqui, né? Ele diz assim, esse pedaço aqui lá no início, quando ele fala do amor, os próprios lugares exercem sobre nós, as almas terrestres que havemos amados atraem-nos. Por quê? Porque é nesse grupo familiar, nesse grupo de amigos, que vou aprender também a amar. Eu acho que eu sei amar, mas eu preciso aprender a amar como Jesus nos ensinou, como Jesus nos falou. Amai o próximo. Amar a teu Deus acima de todas as coisas é o próximo como a ti mesmo. E quando eu vou passar pelo aprendizado do aprendizado, aprender a amar é ótimo, né, gente? Perdão. Quando eu vou passar pelo aprendizado do amor, ou por qualquer aprendizado que eu vá passar, muito mais fácil, é infinitamente mais fácil, eu passar ao lado das pessoas que me amam, que me fortalecem, que me ajudam, que me estendem a mão. É muito mais fácil passar ao lado dessas pessoas do que aquelas pessoas que têm uma certa animosidade comigo. Então, por isso, a família também está toda certinha. E a gente ama a família da gente incondicionalmente. Os elementos da família, né, os membros familiares agindo certo ou agindo errado, a gente ama incondicionalmente. Eu já não tenho esse amor tão grande, tão imenso, tão fraterno. Eu não tenho esse mesmo amor, por exemplo, por um vizinho, por um colega lá de trabalho que eu não tenho tanta afinidade. Né? O que eles fazem está errado. O que eu faço, eu estou experimentando. O que o filho do vizinho faz está completamente errado. Mas o que o meu filho faz, que é a mesma coisa que o filho do vizinho faz, coitado, meu filho não tem vivência. Ele não agiu por mal. Ele agiu querendo bem, mas não conseguiu fazer. Ele é imaturo. Ele ainda não conhece o erro da vida. Mas o filho do vizinho, que cometeu a mesma coisa que o meu, ele não. Ele está errado. Existe um ditado, né, que a minha mãe sempre falava, e quando às vezes qualquer coisa que a gente fazia, ela falava assim: aos meus inimigos, tudo de bom, aos meus inimigos, a lei. Né, quando às vezes acontece qualquer coisa. Mas é assim que a gente, age, né? Aos meus, tudo, né? Aos inimigos, aqueles que não são meus, a lei. Então, eles têm que passar pela lei dos homens, né? Os meus não, os meus precisam de ter uma certa paciência com eles. Então, esse amor que as pessoas nos devotam, né? O amor que os familiares, que aqueles amigos queridos nos devotam, vai nos ajudar nessa caminhada. E nós aprendemos a amar, é assim. Então, quando eu tenho lá o meu familiar difícil, a mãe, o pai, o cunhado, a sogra, o sogro, o filho, o sobrinho, né? É porque, de repente, eu preciso aprender a amar aquela pessoa. Ele é complicado, ele é difícil, ele me dá um trabalho incrível, né? Nossa, mas fulano dá um... A gente não fala assim, às vezes. Nossa, mas fulano dá um trabalho tão grande para aquela mãe, dá uma preocupação tão grande para aquela mãe, para aquele pai. Dá preocupação. Mas eu estou tendo a preocupação embaixo de um ninho, protegido por um ninho de amor. Então, vou aprender a amá-lo. E assim, gradativamente, a gente vai estendendo esse amor. Quantos eu amo, né, que a gente ama muito, não estão junto conosco atados aos laços familiares? Quantos amigos a gente tem que a gente ama de graça? Olha para o amigo e diz assim: nossa, mas eu amo de graça você, eu gosto de você de graça. Às vezes nós temos uma afinidade muito maior com um amigo do que com aquelas pessoas que estão dentro da nossa própria casa, com o irmão. Quantas vezes a gente não ouve dizer: fulano gosta do outro como um amigo, como um irmão, mas com o irmão dele ele não se dá bem? A gente não fala isso às vezes, né? Eu tenho pessoas que são como irmãs para mim. Eu tenho mais liberdade, eu tenho mais, tenho mais jeito de sentar e conversar com eles, né, do que com os meus irmãos.
Muitas vezes a gente faz, a gente pensa isso, a gente constata isso. O que, que é isso? São afinidades que nós temos, são espíritos que nós já aprendemos a amar, nós amamos, né? E eles estão próximos a nos ajudar a amar aqueles outros que nós ainda não aprendemos, mas nós somos atraídos para cá. Né, por esses espíritos, por esse sentimento, que é o sentimento maior de todos nós, que é o amor. Então você tem um amigo que você ama, você tem aquele colega que você sabe, se você se dá bem, você pode não ter uma afinidade tão grande, mas você se dá bem, você conversa, você, enfim, você vai percebendo essas pessoas à sua volta. Ok? Aí um pouquinho mais à frente, nesse parágrafo mesmo, ele diz assim: os ódios são forças também que nos aproximam dos nossos inimigos. Outrora, eu também, dos nossos inimigos de outrora, tá? Os ódios são forças que também nos aproximam dos nossos inimigos de outrora, para apagarmos com melhores relações inimizades antigas. Assim, tornamos a encontrar em nosso caminho a maior parte daqueles que constituíram nossa alegria ou fizeram os nossos tormentos. Por que que a gente precisa reencontrar esses, né? Aqui, também nos aproximamos da nossa história para apagarmos com melhores relações inimizades antigas. Por quê? Porque a lei é de amor. A lei é de amor. Então eu preciso amar aquilo que nós falávamos antes. Eu posso não ter uma afinidade tão grande com meu irmão, como eu tenho afinidade tão grande com um amigo, com a minha amiga, vamos dizer assim. Eu tenho uma afinidade imensa com a amiga, né? Mas eu não tenho com. Mas eu preciso aprender a amar, então eu vou aprender a amar. Né? Eu vou aprender a amar. Né? Eu tenho afinidades, eu tenho amigos, eu tenho amigas, né, que são assim, muito especiais para mim, são extremamente especiais para mim. Né? Ah, o Arthur, que é o meu neto, que eu digo que é o meu neto, que não sei quem é meu neto, eu brinco, né? É meu neto, né? É a minha sobrinha, eu sou minha sobrinha, ela é filha de uma grande amiga minha, grande amiga. Né, que nós nos conhecemos na primeira escola que nós trabalhamos. Ela é professora, eu também professora. Nós trabalhamos na primeira escola, lá atrás, em alguma coisa. Nós trabalhamos na mesma escola. E foi aquela coisa de olhar, de eu olhar para ela. Eu sempre senti essa minha comadre assim, muito perto de mim, muito próxima a mim. E ela a mesma coisa. Sabe, as filhas dela comigo e eu com as filhas dela. Que eu digo sempre, as filhas dela são as filhas que eu não tive. São as filhas que eu não tive, eu mexo com elas. Nessa encarnação eu te emprestei. Eu emprestei elas para você. Né? Mas eu tenho certeza que essas meninas, que esses espíritos, em algum momento das minhas vidas, né, essas meninas que elas desempenharam um papel muito importante na minha vida. Né? Elas foram, digo, porque elas são as filhas que eu não tive. Agora o filho dela é o meu neto também, eu as considero minha filha. Uma é minha filhada, a outra também me chama de Dina para poder fazer ciúmes para a outra, né? E com certeza, sabe? Então o que, que é isso? É uma afinidade. É um reencontro de corações, um reencontro de amizade. E a gente se dá muito bem, ela se dá muito bem com a minha família, como eu me dou muito bem com a família dela. Nós somos as famílias, nós duas, a nossa amizade, conseguiu juntar essas duas famílias, né? Então nós nos damos super bem, né? O que, que é isso? Foi alguém que com certeza, há um tempo atrás, né? Foi um espírito que com certeza, há algum tempo atrás, eu já conquistei isso. Com certeza, eu conquistei isso, nós conquistamos isso, né? Eu e ela, nós conquistamos isso. E agora viemos como amigas, como comadres, eu tenho uma afinidade muito grande com ela e com as filhas, para nos ajudar, nos auxiliar. Né? É a parentela espiritual. Né? Ele nos dá essa possibilidade. Então as nossas encarnações, as nossas diferentes encarnações, vai nos dando a possibilidade de desenvolver essa parentela espiritual, que é muito importante para a gente, né? Ela vai nos fortalecendo diante das dificuldades que nós temos. E aí Deni continua assim: sucede o mesmo com a adoção de uma classe social, com as condições de ambiente e educação, com os privilégios da fortuna ou da saúde, as misérias da pobreza.
todas estas causas tão variadas, tão complexas, vão combinar-se para assegurar ao novo encarnado as satisfações, as vantagens ou as provações que convêm ao seu grau de evolução, aos seus méritos ou às suas faltas e às dívidas contraídas por ele. Então, vou fazer o meu painel reencarnatório. Então, está tudo certinho, não tem nada errado. Está tudo certo. Então, eu vou organizando, o Espírito vai organizando para ele poder ir vencendo no seu processo de aprendizado essas etapas que ele precisa vencer, né? Ele precisa vencer essas etapas. E aí, Denis continua assim para a gente. Pelo que fica dito, compreender-se-á quão difícil é a escolha. Quão difícil é a escolha. Por isso, esta escolha é-nos as mais bem inspirada pelas inteligências diretoras, ou então, em proveito nosso, hão de elas próprias fazê-lo, se não possuirmos o discernimento necessário para adotar com toda a sabedoria e previdência os meios mais eficazes para ativarem a nossa evolução e expurgarem o nosso passado. Então, olha só, nessa escolha que eu apresento o meu plano encarnatório, as coisas que eu preciso, os itens lá do objetivo da minha encarnação, então eu apresento lá, eu preciso disso tudo. Mas Deus, né, ele vai perceber, não, olha só, esse meu filho, ele não tem ainda condições de passar por isso tudo. Então ele precisa de uma assistência, ou ele precisa de aprender até um determinado ponto agora e deixar essa cidade mais para frente. Então é por isso, né, que Jesus disse para a gente, Deus não coloca no nosso ombro um fardo maior que a gente possa suportar. Nós não carregamos um fardo mais pesado do que aquele que o nosso ombro pode suportar. Se nós passamos pela dificuldade, é porque nós já temos condições de suportar essa dificuldade. Eu já tenho condições de olhar essa dificuldade com outros olhos. Eu já tenho condições de analisar a minha dificuldade e soluções, buscar caminhos que me levem a essa superação de uma maneira mais branda. Porque se eu não tivesse condições, certamente eu não passaria por ela. A providência divina iria esperar mais tempo até que o meu espírito se fortalecesse bastante para que eu pudesse passar por uma determinada dificuldade. Então não tem o fardo mais pesado, não tem a dificuldade que eu não suporte. Ter o amparo divino para essas minhas, para essas situações todas que eu vou precisar vivenciar. Então, cada vez que a gente passar, né, eu estava pensando nisso quando eu estava lendo o texto, cada vez que a gente passa por uma dificuldade grande, que parece, assim, impossível da gente superar, né, e a gente fica agoniado, que fica triste mesmo, chateado, né, livre-arbítrio de tomar as definições e as resoluções e tomar os caminhos que nós quisermos tomar. Mas que a gente jamais esqueça, eu estou passando por isso porque eu tenho condições de passar por essa dificuldade. E além de eu ter condições de passar por essa dificuldade, eu tenho Deus, eu tenho todos esses emissários celestes que me ajudam a caminhar também. Eu não estou sozinha. Eu não estou sozinha. Eu não cheguei lá, eu não escolhi, eu apresentei um plano, me colocaram que plano seria, como é que seria, me apresentaram toda, né, minha trajetória reencarnatória, mas não disseram assim para mim, olha, agora você pega esse material e vai, pronto. Você vai lá, você dá conta do seu recado, depois a gente vê como é que fica. Não.
Na medida em que eu percebi, né, todo esse planejamento reencarnatório, que eu escolhi um corpo, que eu escolhi todas as deficiências que esse corpo possa vir apresentar, todas as implicações de saúde que esse corpo possa sofrer, que eu escolhi a classe social que eu queria, que eu escolhi o acesso às coisas que eu tenho, que eu escolhi o país que eu queria viver, a cidade que eu queria viver, a profissão que eu precisava para poder, nesse processo de aprendizado, à medida que eu escolhi tudo, né, que eu fui lá e peguei todo o meu pacote, está aqui o meu pacote reencarnatório, né? Mas vem gente comigo, vem o meu amigo espiritual lá me ajudando a carregar o pacote, olha, está aqui, agora está pesado? Está pesado, então a gente vai ajudar você, né? A gente vai rezar por você, a gente vai te amparar, a gente vai, enfim, você vai passar por essa dificuldade. Está junto, esses benfeitores espirituais podem dividir em prestações. Uma vez o Altivo me falou isso, sabe, mano? Uma vez eu conversando com o Altivo numa fase assim muito difícil que eu passei, que a minha irmã, tem uma irmã que já é desencarnada, estava passando por um processo muito de saúde muito difícil, né? E a minha mãe passando também, prendo por ver a filha sofrer do jeito que a minha irmã sofreu, ela sofreu bastante, né? A minha mãe passando por essa dificuldade, a minha outra irmã, o meu cunhado também estava doente, veio desencarnar um pouco mais à frente. Foi assim, uma fase muito difícil, uma fase muito difícil para mim, muito doída para mim, né? E certa vez eu cheguei do hospital que a minha irmã estava internada e fui de lá direto para o Leão Denis, e quando eu cheguei lá, a gráfica no porão, né? Eu desci, o Altivo estava lá sentado, eu ajudava na revisão da gráfica nessa época. Ele estava lá sentado, lá na salinha dele. Aí, quando ele passou, ele disse: "Olha, minha filha tá tudo bem?" Eu falei: "Tá." Ele disse: "Você está com uma carinha tão triste." Eu falei: "Nossa, eu estou cansada, né? Eu estou cansada disso, das coisas que eu estava atravessando, né?" Aí eu disse assim: "Se tudo podia acontecer para mim, né? Todas essas dificuldades poderiam acontecer para mim, mas poderia ver essas dificuldades poderiam chegar em doses homeopáticas." Aí ele virou para mim e fez assim, ele perguntou assim para mim: "E quem garante a você que você já não tem todas essas dificuldades em doses homeopáticas?" Ou seja, eu estava dividindo, eu já estava em prestações. Aí ele disse: "Você pensa sobre isso? De repente, está tudo vindo para você em doses homeopáticas. Pensa nisso." Comecei a pensar. Saí dali, depois eu comecei a pensar. E realmente é. Né? Por quê? Porque não vem as dificuldades, não vem... Não entendeu, Sandra? De repente, eu estava reclamando de que estava sendo um momento difícil para mim. Então, eu não estava reclamando da dificuldade que poderia vir. Mas estava vendo assim tudo junto, né? Era a doença da minha irmã, a doença do meu cunhado, minha mãe, tudo junto, né? E doses homeopáticas são doses pequenininhas, né? Quando a gente toma um remédio de homeopatia, você toma em doses pequenininhas. Então, eu não estava reclamando daquilo, mas eu queria que viesse assim, em coisas mais leves, né? Ou pelo menos em prestações, para que eu pudesse dar conta das dificuldades gradativamente. E ele perguntou para mim: "Mas quem garante a você que você já não está recebendo em doses homeopáticas?" Né? Eu já estava recebendo em doses homeopáticas. Por isso que Denis fala aqui pra gente, né? Não, falou pra gente: "Não tem um fardo mais pesado do que o seu ombro possa carregar." Então, se eu estou passando por isso, que para mim é difícil, para mim era difícil, para mim foi difícil, foi complicado naquele momento, sem dúvida que foi complicado naquele momento, mas era aquilo que eu poderia suportar. Então, se eu estava recebendo aquilo para poder dar conta naquele momento da dificuldade, essa dificuldade estava tendo com aquilo que eu poderia suportar. Então, ela já estava numa dose homeopática, eu não sei. Né? Já estava lá em uma prestação, já estava dividido lá em algumas prestações sem juros. Então, será que se eu não tivesse, né, esse amparo, se eu não tivesse se nós não tivéssemos o amparo da espiritualidade amiga, será que a gente conseguiria muitas vezes dar conta disso tudo? E quantas vezes depois que passou, depois que essa fase
passou, né? Culminou com o desencarne da minha irmã, desencarne do meu cunhado. Minha mãe depois ficou num quadro relativamente bem, né? Foi difícil para ela, mas ela conseguiu superar. E que eu olhava para trás e dizia assim: nossa, mas como é que eu consegui? Como é que eu consegui ultrapassar essa dificuldade toda? Então eu consegui ultrapassar porque eu acho que os espíritos assim amarram as linhas na gente, né? E vão nos ajudando, vão nos suportando, vão nos dando condições para que a gente possa atravessar isso, para que a gente possa atravessar esse momento que é tão difícil, né? Coloca uma almofada ali, suporta, atua sobre a gente com o seu amor, com o seu carinho, com a sua benevolência, né? Nos fortalecendo para tantas outras coisas. Então, são doses homeopáticas. São, na realidade, nós passamos por aquilo que nós precisamos passar. Nada além disso. Ok? Entendeu, Sandra? Ficou claro para você? Ok. Bom, então, Denis continua assim para a gente. Todo interessado tem sempre a liberdade de aceitar ou procrastinar a hora das reparações inelutáveis. No momento de se ligar a um germe humano, quando a lucidez, o seu guia desenrola diante dela o panorama da existência que a espera. Mostra-lhe os obstáculos e os males que será eriçada. Faz-lhe compreender a utilidade desses obstáculos e desses males para desenvolver-lhes as virtudes ou expurgá-la dos seus vícios. Se a prova lhe demasiado rude, se não sentir suficientemente amado para afrontá-la, é lícito ao espírito diferir-lhe a data e procurar uma vida transitória que lhe aumente as forças morais e a vontade. Olha aí, tá tudo pronto, tudo pronto. Então, o guia protetor chega para você e mostra: olha só, Vânia, vai ter isso, isso, isso, isso, isso. E eu digo assim: olha só, posso passar por isso tudo. Eu posso adiar isso, eu posso deixar isso mais para frente, para que eu possa me fortalecer mais, que depois eu possa superar essa dificuldade. E a misericórdia divina diz para a gente: pode, você pode. Então, mais uma vez, a gente volta ao assunto. Se eu estou passando pela dificuldade, é porque eu percebi que eu precisava e eu sabia que eu conseguiria. Eu sabia que eu conseguiria. Porque se eu não conseguisse, se eu não conseguisse, se eu achasse que seria alguma coisa muito difícil, eu teria a possibilidade de deixar mais para frente, né, a prova que eu preciso encarar. A dificuldade que eu preciso encarar, que eu preciso vivenciar para aprender. Né? Quando ele diz assim: é lícito ao espírito diferir-lhe a data e procurar uma vida transitória que lhe aumente as forças morais e a vontade. Então, eu vou trabalhar tudo isso para poder entender melhor a dificuldade que mais à frente eu poderia enfrentar. Dizem para mim, não chegam para o Espírito, Deus não chega para o Espírito e diz assim: olha só, eu sinto muito meu filho, mas você tem que fazer isso. Não, ele não diz isso. Eu tenho essa possibilidade. Então, mais uma vez, a gente volta. Escolha das provas, que lá no Livro dos Espíritos, os Espíritos vêm colocando isso de uma forma muito, muito prática para a gente, né? Escolha das provas. Então, eu escolhi aquilo que eu preciso. Então, é porque eu tenho possibilidade de dar conta desse recado. Certo? E aí, Denis continua assim: na hora das resoluções supremas, olha que lindo esse texto. Antes de tornar a descer a carne, o espírito percebe, atinge o sentido geral da vida que vai começar. Ela lhe aparece nas suas linhas principais, culminantes, modificáveis sempre. Entretanto, por sua ação pessoal e pelo uso do seu livre-arbítrio, a sua ação pessoal pelo uso do seu livre-arbítrio, porque a alma é senhora dos seus atos, mas desde que ela se decidiu, desde que o laço se dá e a incorporação se debuxa, tudo se apaga, esvai-se tudo. A existir no lar-se, com todas as suas consequências previstas,
aceitas, desejadas, sem que nenhuma intuição do futuro subsista na consciência moral do ser encarnado. O esquecimento é necessário durante a vida material. O conhecimento antecipado dos males ou das catástrofes que nos esperam paralisariam em os nossos esforços e sustariam a nossa marcha para frente. Então, por que que eu preciso esquecer do meu passado? Por que que a gente esquece do passado? Não lembra das coisas que nós nos comprometemos lá atrás, dessas escolhas que nós fizemos? Nós não lembramos. Por quê? Vini diz aqui pra gente. Porque nós não conseguiríamos, né, o conhecimento antecipado dos males ou das catástrofes que nos esperam, paralisaria os nossos esforços e sustaria a nossa marcha para frente. Já imaginou se a gente soubesse de todos os fatos, né, da nossa vida que nós vamos precisar passar, nós vamos precisar ultrapassar para esse aprendizado? Deixa eu imaginar. Imagina como é que ficaria. Se eu soubesse, né, alguns anos atrás, vamos dizer assim, se eu soubesse há 20 anos atrás, há 30 anos atrás, que eu iria sofrer um infarto, como é que eu ficaria? Como é que seria cada dia meu? Será que é hoje? Não, hoje eu não infartei. Pode ser amanhã? Será que amanhã eu vou infartar? Né? Exatamente, é lá em cima com ansiedade, a minha diabetes é lá em cima com ansiedade, né? Vou infartar, negra, quase ia dar 600, 700, sei lá quanto é que ia, por aí assim, né? Já imaginou? Você ficasse, não, olha só, hoje eu não infartei, passou esse mês eu não infartei, passou essa semana eu não infartei. Você já pensou se eu soubesse que eu iria infartar e que eu iria me submeter a uma cirurgia de revascularização do músculo cardíaco e colocar 4 pontes aqui no meu coração? Que agonia que eu ia ficar. Ninguém vive tranquilo. Como é que a gente vive tranquilo sabendo que mais à frente tem alguma coisa difícil que vai ser, que eu vou precisar ultrapassar? Né? Então eu não sei. Eu não sei. Não importa com que eu me comprometi. Importa eu viver o meu dia a dia da melhor maneira possível, dentro da lei do Cristo, dentro da lei de Deus, para que eu possa preparar o meu amanhã. Exatamente, Nina. Eu viveria com a espada sobre a cabeça. Eu penso, que agonia, como é que nós não iríamos, como é que nós não iríamos viver? Né? Como é que seria isso? Acho que infartava antes do dia, antes da hora, né? Eu ia ficar tão ansioso que eu ia infartar antes da hora, né? Sabe? Ia ser uma coisa muito complicada, muito difícil pra gente, né? Então, por isso que a gente passa por esse esquecimento. Eu não preciso lembrar. Se eu for olhar o meu dia a dia, né? Se eu for olhar o meu dia a dia, as dificuldades que surgem, os compromissos que a gente vai assumindo, você imagina mais ou menos o que que você tem que fazer. Qual é a tua função? Aonde é que você precisa trabalhar mais? Onde é que você precisa trabalhar menos? É só olhar pra gente. Olha pra gente, né? Seria uma tranquilidade. É só eu olhar para mim. É só eu olhar para mim. Eu vou olhar para mim, eu olho para minha vida, eu analiso o meu dia a dia, analiso os fatos que estão à minha volta, né? Então eu vejo mais ou menos aquilo que eu tenho que fazer. Eu analiso a trajetória da minha vida, o percurso da minha vida. Quantas coisas eu quis fazer, eu tentei, eu me dediquei e eu não conseguia. E a vida foi me encaminhando para uma outra proposta de vida, né? Quantas coisas não acontecem dessa forma? Então, porque naquela outra proposta que eu estava, naquele outro caminho, certamente não seria o melhor caminho para mim. Quando a vida me conduz para uma outra proposta, para uma outra situação de vida, então é ali que eu preciso trabalhar os meus conceitos. É ali que eu preciso demonstrar, na prática do dia a dia, no dia a dia, se eu consegui absorver esse conhecimento, esses ensinamentos ou não. É ali que eu vou experimentar de prova. É minha prova lá da escola, é a prova, é o meu dia lá, minha semana de prova. Tem que chegar ali, tem que entender aquilo. Será que eu aprendi direitinho? Né? Então as coisas vão caminhando. E ao mesmo tempo, você.
Você vai sendo fortalecido, você vai sendo amparado, você vai sendo ajudado. A gente não caminha, não é um aspecto só, não é só o aspecto da dificuldade. Tudo vem junto. O apoio, o amor, o carinho, vem tudo junto ali. Está tudo junto ali, nos ajudando essa caminhada. Então eu não preciso lembrar de nada. Eu não preciso lembrar da minha vida passada, da minha vida pregressa, para entender o que eu preciso fazer agora. Né? Quem eu fui, eu não sei o que eu fiz, eu não sei o que, que eu andei aprontando. Será que eu fui uma pessoa honesta? Será que eu fui uma pessoa bondosa? Ou será que eu fui aquela pessoa que andou prejudicando uma porção de gente por aí? Como é que eu vou saber, como é que eu vou receber essa informação na minha alma? Né? Como é que eu vou ter essa noção? Então eu não preciso lembrar de nada. Não preciso lembrar de nada. Preciso viver cada dia como um dia, agindo dentro da lei divina, dentro dos conceitos da lei divina. Né? Amar a Deus acima de todas as coisas e ao próximo como a ti mesmo. Se a gente viver cada dia com esse conceito vivo na nossa consciência, se a gente vive com esse conceito vivo, presente na nossa consciência, nós estamos preparando as nossas vidas futuras. Né? E a gente com certeza vai conseguir fazer o que de melhor existe em nossa alma. Pode não ser o ideal, mas o que de melhor existe em nossa alma nós conseguiremos fazer. Certo? E aí Denise continua assim. Quanto à escolha do sexo, é também a alma que de antemão resolve. Pode até variá-lo em uma encarnação para outra, por um ato da sua vontade criadora, modificando as condições orgânicas do perispírito. Certos pensadores admitem que a alternação dos sexos é necessária para adquirir virtudes mais especiais, dizem eles, a cada uma das metades do gênero humano. Por exemplo, no homem, a vontade, a coragem. Na mulher, a ternura, a paciência, a pureza. Cremos de preferência, de acordo com os nossos guias, que a mudança de sexo sempre possível para o espírito é, em princípio, inútil e perigosa. Os espíritos elevados reprovam-na. É fácil reconhecer à primeira vista em volta de nós as pessoas que numa existência precedente adotaram sexo diferente. São sempre, sob algum ponto de vista, anormais. As viragos, de caráter e gestos varonis, algumas das quais apresentam ainda vestígio dos atributos do outro sexo, por exemplo, barba no mento, mente homens reencarnados. Elas nada têm de estético e sedutor. Sucede mesmo com os homens efeminados, que têm todas as características das filhas de Eva e acham-se como que transviados na vida. Quando um espírito se afeiza a um sexo, é mal para ele sair do qual se tornou a sua natureza. Muitas almas criadas aos pares... Não, aqui a gente vai entrar em outro assunto. Olha só, cada espírito, como nós vimos lá na frente, né? Cada espírito sabe da necessidade que ele precisa, desenvolver para ele chegar lá à perfeição. Então, ele vai escolher as provas que ele precisa. Em relação a ele renascer num sexo e depois renascer num outro sexo, né, ele certamente ele vai ter essa flexibilidade de renascer num sexo ou outro, se for né, o aprendizado que ele precisa ter, e certamente ele é amparado pela lei divina. Ele é um filho de Deus, ele é amparado pela lei divina. Então ele vai viver as dificuldades que ele precisa, ele vai vivenciar o aprendizado que ele precisa, aonde se conduz melhor para ele poder, ultrapassar as dificuldades que ele tem. Ah, mas isso pode se tornar uma dificuldade por espírito? Pode se tornar uma dificuldade, mas pode se tornar também... seria possível reencarnar em outro planeta? Sim, de Gipsy, seria possível. Há muitas moradas na casa do Pai, né? E nós sabemos que nessas moradas todas, os espíritos estão lá habitando. Não é, talvez não seja, com essa
como a gente entende por vida aqui no planeta Terra. A gente tem essa dimensão de vida como nós entendemos aqui no planeta Terra, tá? Talvez não seja desse modo, não seja sempre na forma humana, mas não seja desse modo, seja em condições de vida diferente. Quando eu analiso a atmosfera de um outro planeta, eu analiso sempre fixando ou pelo menos comparando a vida que eu tenho na Terra. Então, quando eu digo assim, não há água em Marte, então não é possível haver vida em Marte, talvez não seja possível haver vida com essa necessidade que nós temos dessa substância. Mas talvez possa haver um tipo de vida que não tenha essa necessidade. Certo? Então, não sabe, não, gente, eu pelo menos eu não posso dizer para você como se apresenta, qual é a configuração dos corpos nesses outros planetas. Eu não posso dizer, eu não tenho esse conhecimento, eu não posso assegurar para você. Mas a vida, como nós entendemos, como elemento, né, como elemento de aprendizado, certamente existe sim. Ok? Bom, aí depois ele continua assim. Muitas almas criadas aos pares são destinadas a evoluírem juntas, unidas para sempre, na alegria como na dor. Deram-lhes o nome de almas irmãs. O seu número é mais considerável do que geralmente se crê. Realizam a forma mais completa, mais perfeita da vida e do sentimento, e dão às outras almas o exemplo de um amor fiel, inalterável, profundo. Podem ser reconhecidas por esse característico. Que seria de sua afeição, de suas relações, de seu destino, se a mudança de sexo fosse uma necessidade, uma lei? Entendemos antes que, pelo próprio fato da ascensão geral, os caracteres nobres e as altas virtudes multiplicar-se-ão nos dois sexos ao mesmo tempo. Finalmente, nenhuma qualidade ficará sendo apanágio de um só dos sexos, mas atributo dos dois. Nós aprendemos com os dois, né? Nós aprendemos com os dois. Nós, espíritos, aprendemos com eles. Tanto na experiência feminina como na experiência masculina. Qual será a nossa linha, dirigir, né? É as nossas encarnações? É uma coisa que nós não sabemos. Mas que nós possamos aprender na encarnação que nós estamos, no sexo que nós estamos, no lugar que nós estamos, convivendo com as pessoas que nós convivemos, que nós possamos aprender, né, aprender na realidade e com muita intensidade o que é o viver, o que é o se relacionar, o que é desenvolver a afeição, o que é desenvolver o amor, o carinho, a fraternidade, a solidariedade. E isso nós vamos aprender enquanto espíritos, tanto masculino ou no sexo feminino, como ele coloca aqui, que seria a sua afeição, de suas relações, de seu destino, se a mudança de sexo fosse uma necessidade, uma lei. Entendemos antes que, pelo próprio fato da ascensão geral, os caracteres nobres, as altas virtudes, multiplicar-se-ão nos dois sexos ao mesmo tempo. Então você vai aprender em um, como você vai aprender em outro. Aquele que segue uma linha de um determinado sexo nas suas vidas, com certeza ele aprendeu aquilo que ele precisava, como o outro também, né? Então não cabe a nós outros julgar, não cabe a nós outros avaliar e tecer, né, as nossas considerações sobre o correto ou sobre o errado. O que cabe a nós outros é a solidariedade, a fraternidade, é o amor, é o carinho e o respeito, principalmente, acima de tudo. Seja ela qual for, seja ela uma dificuldade simples, se é que a gente pode classificar alguma coisa em simples, simples segundo a nossa conceituação, ou mais complexa segundo a nossa conceituação. Mas que nós possamos entender a dificuldade do outro. Se ele não consegue realizar uma determinada coisa nesse momento, que dificuldades ele apresenta? Então vamos entender essa dificuldade, a dificuldade do momento do nosso companheiro, para que as nossas dificuldades também sejam compreendidas.
Porque nós precisamos da fraternidade dos outros, nós precisamos da solidariedade dos outros também. Né? Então, que a gente possa, a cada dificuldade nossa, entender que a gente não está no lugar errado. Às vezes a gente diz assim, puxa, eu renasci na família errada, eu renasci na profissão errada. Não, ninguém está na profissão errada, ninguém está na família errada, idade errada, ninguém está no país errado, ninguém está na situação que vivencia errado. Nós estamos apenas na situação que nós precisamos para o nosso aprendizado, para o nosso caminhar. Ok? Era isso que a gente tinha para hoje. Eu agradeço a presença de todos, né? Degipsi, seja muito bem-vindo, que você retorne outras vezes, se você assim desejar. Então, obrigado, Nina, Alisson, Beth, Bruno, Sandra, J. Francis, Elcio, Tiago do Céu, de Degipsi, Sérgio Maurício, Marlon 32, Flávia N. Muito obrigada pela presença de vocês. Beijo em cada coração e mais uma vez, muito obrigada, como eu digo sempre, pela paciência do ouvir. Bye, bye.

Vamos dar continuidade à nossa aula sobre o sofrimento. Hoje nós vamos falar sobre a finalidade do sofrimento. Talvez seja difícil, no momento em que estamos sentindo ou estamos sofrendo, que possamos parar e nos perguntar qual a finalidade do nosso sofrimento. Jung já fazia uma proposta que, em momentos difíceis, nós não deveríamos nunca perguntar o porquê. Porque muitas vezes perguntar o porquê nos leva a muitas outras perguntas sem respostas. Mas aí ele propõe, para quê? Para que sofremos? E é nessa pergunta do para que sofremos que podemos entrar em contato com a verdadeira finalidade desse sofrer. Para a psicologia analítica, o sofrimento é um sintoma da alma. Aquela alma que se encontra machucada, que se encontra ferida, e por isso ela tem um sintoma, um efeito no sofrimento. Na sociedade que nós vivemos hoje, nessa sociedade moderna, nessa sociedade da tecnologia, nessa sociedade onde tudo é tão rápido e vivemos acelerados no mesmo ritmo quase da velocidade da informação e da comunicação, o sofrimento também vem tomando uma nova dimensão. Então, hoje, nós não sofremos só das questões físicas, orgânicas, mas também sofremos, e sofremos muito, e principalmente pelas questões emocionais e psíquicas. Mas por que isso acontece? Isso é decorrente também da mudança de necessidades, de desejos e de anseios. Hoje, é muito comum nós pegarmos uma criança ou até mesmo se pararmos um pouco para avaliar a nossa vida, as nossas necessidades mudaram. Então, a necessidade de um homem ou de uma mulher há 40, 50 anos atrás, um homem por volta de 30, 40 anos, há 50 anos atrás, as necessidades desse homem não se comparam nunca às necessidades do homem de 30, 40 anos do mundo moderno. Então, hoje, nós sofremos não só pelo desgaste orgânico, não só pelas nossas próprias questões do nosso mundo interno, mas também sofremos pelos nossos falsos desejos, por tudo aquilo que eu anseio, por tudo aquilo que o coletivo cobra de mim e que eu não consigo atender, ou que desejo, mas não consigo alcançar. Então, Joana de Ângeles, em plenitude, ela traz: o homem, desde as suas origens sociais, aprende a ter medo, a conservar mágoas, a desequilibrar-se por acontecimentos de só menos importância, desarticulando o seu sistema energético. Passa de um aborrecimento para outro, cultivando vírus emocionais que facultam a instalação dos outros, degenerativos, responsáveis pelo agravamento das suas doenças. Nunca foi tão comum hoje em dia chegarmos nos consultórios médicos e ouvirmos os médicos dizerem assim: virose. E aí nós temos sintomas, mas isso agora tem nome de virose. Então é muito comum você observar que de tempos em tempos a sociedade é tomada por essas viroses. E aí nós vamos adoecendo. Mas essas viroses só têm lugar hoje no indivíduo porque antes, como Joana afirma, nós abrimos espaço para uma outra virose, que é a virose emocional. Então, como ela vai trazendo? Esse homem, hoje, que aprende desde muito cedo a ter medo. Então, hoje, as crianças elas já começam a ter uma preocupação que nós não tínhamos quando crianças. Eu ontem passeava, tinha ido fazer um remédio, e escutava uma criança conversando com a mãe. E ela estava muito nervosa. E a mãe pedia à criança, de mais ou menos 8 ou 9 anos, calma. E a fala do menino era: mãe, você não vê no jornal? A rua é muito perigosa. Então, essa criança aqui com 8, 9 anos apresentava um sintoma de fobia, um sintoma quase de pânico, por conta dos noticiários e que provavelmente ele escuta em casa, o que vai deixando que ele se torne cada vez mais inseguro. Então, em uma sociedade onde nós aprendemos a não confiar no outro, a não ter mais uma relação social saudável, amável e significativa, essa sociedade começa então a adoecer.

sentimento, a culpa, tudo mais. Bem, e com isso, né, o que vai acontecer? Vai desequilibrando-se. E por estar desequilibrado internamente, ele começa agora a ir se envolvendo de um problema para outro. Então, muitas vezes, situações que poderiam passar tranquilamente, essa pessoa, por já estar afetada, né, seus complexos já estão ali atuando, essa pessoa começa a sofrer por situações que, como Joana coloca, de só menos importância. Então, tudo passa a ser muito grave, tudo passa a ser muito significativo, porque essa pessoa já está contaminada pelo vírus, né, emocional, pelo vírus psicológico. Então, a mentora continua. A frustração, por sua vez, responde por sofrimentos que seriam evitáveis, não fossem as exageradas esperanças do homem, as suas confusas ideias de automerecimento, que lhe infundem crenças falsas nas possibilidades que não lhe estão ao alcance. E aí nós vemos, quanto maior a expectativa, é o anseio por algo, maior é a minha frustração. É na mesma proporção. Claro que a grande questão aí, geradora do sofrimento, é o ego, para amadurecer, precisa ser frustrado. Então, quanto mais as negativas acontecem na nossa vida, quanto mais eu digo ao meu filho e dou a ele os limites e ensino a ele a disciplina, mais eu possibilito a essa criança que no passado do tempo seu ego amadureça. Mas nesse processo, como ela vai afirmar, onde eu acredito merecer muito mais do que de fato mereço, esse ego vai se frustrando e por não estar estruturado, por não estar maduro o suficiente, ele sofre. Então, o que nós vamos percebendo aí é que, nos meus desejos, que não são tão importantes, vamos dizer, as minhas necessidades são necessárias, na frustração, na decepção que esse ego sofre, o que vai acontecendo também, eu vou adquirindo uma nova qualidade ou quantidade de sofrimento. Então, hoje, além de todos os motivos importantes e necessários para o ser, que vai gerar sofrimento também, o que vai acontecendo é que eu sofro agora se eu não tenho o celular do momento, se eu não tenho aquela roupa, se eu não tenho aquele carro, se eu não moro naquele apartamento. Então, essa falsa necessidade também vai me gerando sofrimento. Mas o que é importante a gente perceber é que o sofrimento é percebido pelo ego. Então, toda vez que o meu ego é frustrado, eu sofro. Então, quando eu começo a perceber que toda vez que o meu ego é frustrado, o sofrimento aparece, eu também começo a perceber que o sofrimento tem uma finalidade. Ele é importante, porque o ego precisa ser frustrado para que ele amadureça. Então, se o sofrimento é gerado, é sentido como fruto de uma frustração, então é importante sim que eu pare e questione, avalie e me perceba dentro daquela situação que me causa sofrimento. Porque se o meu ego se sentiu frustrado, provavelmente ele estava tentando impor ou estava querendo muito que algo fosse atendido para ele, né? Então, Joana vai continuar. Em alguns casos, o sofrimento em si mesmo ainda é a melhor terapia para o progresso humano. Enquanto sofre, o homem menos se compromete, demorando-se em reflexão, de onde partem as operações de reequilíbrio. É comum a mudança de comportamento para pior quando diminuem os fatores afligentes. E aqui a gente já começa a perceber a primeira importância desse momento do sofrimento. Muitas vezes a gente vai dizer à pessoa assim: olha, você está passando por isso agora, então viva isso, sinta isso. Porque no momento em que eu estou passando pela situação, onde meu ego está sendo frustrado, onde eu estou decepcionada, onde eu percebo que algo me impede de atuar narcisisticamente ou egoisticamente, é uma oportunidade para que eu possa não me comprometer tanto. É mais ou menos assim, de uma forma bem figurada. Já pensou se tudo que nós pedimos a Deus acontecesse? Ia ser uma tragédia, porque ia ter mar no lugar errado, ia ter deserto no lugar errado, ia ter carro demais na rua, ia ter rico demais na rua, ia ter gente desaparecendo do nada, porque de repente você olha para aquele sujeito que te incomoda e diz: mas meu Deus, mas nem para sumir, pum, a

pessoa desaparecia. Então, ia ser uma confusão. Provavelmente o ser humano já estaria extinto. Então, quando isso não acontece, eu sou automaticamente frustrada. Então, eu preciso entrar em contato com esse sofrimento, porque nesse momento que eu estou ali sofrendo, estou percebendo, como nós dizemos, estamos remoendo a situação, Joana coloca o quê? Nesse momento você não se compromete tanto, porque você está reavaliando a situação vivida. Então, é muito comum a gente perceber, naqueles momentos onde estamos despreocupados, né, tranquilos, vamos dizer assim, estamos também invigilantes. E por estarmos invigilantes, nos comprometemos. E aí vamos gerar sofrimento. Às vezes a gente tem a sensação que precisamos viver no sofrimento justamente para ter a atenção devida no nosso processo, o que não é verdade, né? Senão seria um processo masoquista. A questão toda é, se alguma situação aconteceu na minha vida, e não precisa ser nada muito grave. Às vezes você se programa para chegar em determinado lugar em um período de hora e você pega um trânsito difícil. E isso é suficiente muitas vezes para te deixar angustiado, ansioso. Às vezes é um compromisso muito importante, então você vai chegar no lugar, às vezes tem que se explicar, e isso gera um desconforto, uma frustração. Por que frustração? Porque o ego entende que tudo aquilo que ele deseja fazer, que ele anseia por realizar, quando não consegue, ele se sente frustrado. Então é preciso que em uma situação simples como essa, a gente possa parar um pouco e dizer, mas para que eu estou sentindo isso agora? Qual é a finalidade dessa situação agora na minha vida? E aí vamos tendo a possibilidade de encontrar nessa situação simples ou numa situação muito maior o significado e a importância para o nosso ego, para o nosso processo de individuação daquela situação de sofrimento. Então James Hollis traz, sem o sofrimento, que parece o requisito epifenomenal para o amadurecimento psicológico e espiritual, permaneceríamos inconscientes, infantis e dependentes. E é interessante pensar que sem isso, ficaríamos então imaturos, emocionalmente, psicologicamente e espiritualmente. Bem, sem o sofrimento, que parece, como ele vai dizer, um requisito epifenomenal, não cresceríamos. E não cresceríamos por quê? Bem, quando acontece um episódio na minha vida e eu me frustro e sofro, o sofrimento não é a causa maior. E nós ficamos todo o tempo parados e observando o sofrer. Por isso ele vai dizer que isso é um epifenômeno, é algo da superfície. O sofrimento é só uma consequência de uma causa muito maior. E aí nós voltamos para a proposta de Jung de perguntar para que sofremos? Para que essa situação aconteceu agora na minha vida? É como se nós pudéssemos imaginar que colocamos uma peça no meio da sala, apagamos a luz e todas as pessoas que passam ali batem com a peça e machucam a perna. Não adianta eu ficar no escuro massageando a perna. Eu preciso acender a luz e ver o que está acontecendo naquele espaço e tirar a peça do caminho. Então o sofrimento termina sendo para nós como um tumor que sinaliza que algo maior está acontecendo no nosso organismo. Como uma febre que indica tem uma inflamação em algum lugar. Investigue. Então quando eu sinto aquela necessidade, aquela angústia, que muitas vezes me traz um vazio interior, se eu paro para ficar só presa no sofrimento, eu não cresço. Mas se eu começo a me adentrar e perceber por que é que eu estou sentindo toda aquela angústia, todo aquele vazio, o sofrimento agora passa a ter uma finalidade maior, que é a possibilidade de gerar para mim um crescimento emocional, psicológico e espiritual. Então eu começo agora a construir uma nova estrada na minha vida, porque aquela situação do sofrimento me gerou um aprendizado. É como dizer, sofrer ajuda você a crescer, mas só ajuda você a crescer se você de fato aprende com aquele sofrimento, porque senão você fica só sofrendo. E sofrendo a gente não consegue caminhar.
É como você imaginar que você está com uma dor terrível e você não toma nada, não investiga o que é aquilo, mas acha que a dor vai estar purificando você para você chegar no mundo espiritual mais rápido. Vai porque vai morrer, né? Então vai chegar lá bem rápido. Mas você precisa cuidar, precisa ver a causa daquilo, porque senão a dor não vai te proporcionar nenhum crescimento. Bem, e aí Joana vai trazer que existir sem o contributo da luta, dos desafios contínuos, é permanecer em estágio automatista do processo da evolução, não alcançando o significado psicológico maduro que diferencia os indivíduos e os promove. Quando James Hollis traz que o sofrimento gera o crescimento, nós vamos ver em Joana, no Despertar do Espírito, que sem a luta não haveria evolução. Sem a luta não haveria crescimento. E não podemos imaginar que um herói entra num campo de batalha e vai sair de lá ileso, sem sequer um arranhão. Então, nesse processo nosso, nessa jornada evolutiva, nesse processo nosso da vida, nós vamos viver, sim, situações difíceis, situações complicadas, situações kármicas também, porque somos espíritos comprometidos com nós mesmos. Somos espíritos que, em alguns momentos da nossa existência, causamos situações e, pela lei de causa e efeito, vamos sofrer também com essas consequências. Então, não existe vítima, né? Somos todos responsáveis pelos nossos atos. Sejam eles da vida presente, sejam eles da vida passada. Face à sensibilidade de que é constituído o ser humano, também experimenta a purificação mediante a dor, que gera os sofrimentos psicológicos, físicos e morais, que o propelem ao aceleramento do esforço de sublimação na qual conseguirá a plenificação. Bem, como Joana vai colocar, nós vamos passar pelo processo, né, também de dor, como forma purificadora. Claro que a dor vai gerar sofrimento, mas isso só acontece, como eu estava falando há pouco, porque somos seres comprometidos. E aí vale pararmos um pouco, muitas vezes eu diria, para refletirmos se não estamos muitas vezes valorizando em excesso situações que na realidade não merecem tanta atenção. Será que não estamos às vezes hipervalorizando situações da nossa vida que estão ali acontecendo para o nosso crescimento, para o nosso desenvolvimento, e que de repente passaria como mais uma lição a ser aprendida, e que muitas vezes eu interrompo todo o meu processo de crescimento porque eu fico valorizando uma situação, porque não quero aceitar que na minha vida possa aparecer uma situação difícil ou uma situação complicada. E pior do que isso, pior do que não perceber isso, é também construir situações que nos geram um sofrimento desnecessário. Eu assisti a um documentário muito conhecido, Quem Somos Nós, e nesse documentário, em um determinado momento do trabalho, eles fazem uma pergunta. Então, os cientistas começam a mostrar lá todo o desenvolvimento do ser, todas as nossas conquistas e possibilidades, e a pergunta que eles geram é o seguinte: por que, diante de tantas possibilidades que temos, nós fazemos as mesmas escolhas? Escolhemos os mesmos empregos, os mesmos relacionamentos, os mesmos problemas. E essa pergunta me ficou realmente na cabeça. Por que será que fazemos isso? Diante de tantas coisas que a vida nos traz, o universo nos oferece, diante de tantos conhecimentos que a própria doutrina espírita nos traz, por que ainda continuamos sofrendo pelas mesmas coisas? Por que ainda continuamos desejando as mesmas coisas que muitas vezes nos trazem sofrimento? Aí alguém pode dizer assim: ah, teimosia, né? É porque a pessoa é perseverante, ela quer aquilo e não vai desistir nunca, porque ela é brasileira e não desiste, coisas desse tipo. Mas será que isso não nos mostra muitas vezes e nos aponta a nossa imaturidade, né? A teimosia muitas vezes parece muito mais um comportamento de uma criança birrenta que não aceita o não. Então, será que eu também não preciso gerar para mim mesma alguns nãos e perceber que eu termino causando para mim situações desnecessárias e que não me levam à sublimação,
não me levam ao meu processo de plenitude, de individuação. Pelo contrário, me prendem a uma situação e aí ficamos todo o tempo vivendo ainda na roda das reencarnações. Não que isso não seja importante e necessário, mas reencarnamos e reencarnamos às vezes para viver as mesmas histórias, para viver os mesmos problemas, onde poderíamos, até porque já temos recursos para isso, sair de uma situação muito mais maduros, muito mais crescidos, muito mais preparados para enfrentar uma nova vida, um novo desafio. O sofrimento, por outro lado, está vinculado à sensibilidade de cada um, variando, portanto, e adquirindo dimensões diversas. A dor do bruto apresenta-se selvajada e perturbadora, explodindo em agressividade e loucura. O sofrimento do esteta e do santo se expressa como anseio de libertação e crescimento íntimo. E Joana, quando chama a atenção para isso, é muito interessante. Porque quando eu pensava nessa diferença do sofrimento, né? Claro, nos comparando, e precisamos fazer sempre isso. Então eu imaginava o sofrimento do santo e me perguntava, talvez eu vendo o santo sofrendo, eu entenda como sofrimento. Mas será que o santo percebe o sofrimento como um sofrimento? Será que para ele, toda aquela situação onde o meu ego entenderia como sofrimento terrível, será que para ele ali não é mais uma situação que ele precisa passar para se purificar cada vez mais? E isso não é uma visão nem um desejo masoquista. É simplesmente uma compreensão muito mais ampla, uma consciência muito maior de que a vida nos traz situações para o nosso crescimento, para o nosso aprimoramento. É como você imaginar que passaria pela vida inteira como se estivéssemos de férias. Mas se pensarmos nas nossas férias, elas são tão tranquilas assim, às vezes essas férias são períodos tão conturbados porque você vai viajar. Só em organizar uma viagem já é um transtorno muitas vezes. Se você vai de avião, então nem se compara, né? Porque tem um atraso e tudo aquilo. Então, será que a vida passaria para mim desta forma? Bem, a razão nos diz que não. Mas por que buscamos isso? Buscamos uma vida onde eu não teria que tomar nenhuma decisão, eu não teria que fazer nenhuma escolha, eu não teria que errar. As coisas aconteceriam para mim de uma forma extremamente positiva, Deus ia gostar mais de mim do que de todo mundo, os bons espíritos estariam 24 horas comigo, me dando avisos, intuições, impedindo que o mal acontecesse comigo. Então, provavelmente, não se estaria vivo, não se estaria vivendo, né? Porque todo momento, a partir do momento em que eu acordo, eu preciso fazer escolhas. E nesse fazer escolhas, eu tenho a possibilidade de acertar 50% e de errar 50%. Se eu acertar, ótimo, mas isso também não é uma garantia que eu vou acertar sempre. E se eu erro, eu aprendi que esse caminho não é o bom e agora eu preciso fazer o outro caminho, preciso fazer uma outra caminhada. Então Joana vai chamar a atenção para isso, que o sofrimento está vinculado à sensibilidade de cada um. Então, se o sofrimento está vinculado à sensibilidade de cada um, começamos a perceber que o tamanho do meu sofrimento vai ser exatamente o tamanho que eu dou a ele. E para isso, algumas questões pessoais e individuais precisam estar atreladas. Então, às vezes, alguém te conta uma situação de ela estar sofrendo muito e você pode ouvir e dizer assim, não me parece que é tão grave assim. Mas para aquela pessoa, aquele sofrimento é muito grande, é muito doloroso. E aí eu vou mais profundamente. O sofrimento vai ter o tamanho e intensidade da maturidade do meu ego, da condição que o meu ego tem de perceber as coisas, da minha aceitação. Ou melhor, o sofrimento vai ter o tamanho e a dimensão conforme a minha capacidade de ir além do ego, de perceber muito mais do que isso. Então, quando aquela frustração aparece e eu me sinto extremamente injustiçada, eu preciso de fato perguntar, será que eu não estou me sentindo importante demais? Será que eu não acho que eu mereço muito? Será que eu não me coloco muitas vezes em uma condição? E nós espíritas às vezes nos comportamos assim, que achamos que os bons espíritos precisam estar à nossa disposição 24 horas por dia? Então eu preciso de fato confrontar com a minha incapacidade de aceitar as minhas imperfeições. E aí nós voltamos para o nosso trabalho de todos os dias, que é trabalhar a sombra. Reconhecer seus medos,
reconhecer suas imperfeições, não valorizando, mas reconhecendo para que eu possa transformá-la. Toda vez que eu topar com uma situação e que eu me sinta ali injustiçada, eu me sinta ali desmerecida ou diminuída, antes de qualquer coisa, eu preciso me perguntar se eu não estou querendo muito mais do que de fato eu mereço ou já posso suportar naquele momento. Então, a própria dor faz parte do processo que integra a criatura num contexto da sociedade, sem cujo contributo desapareceriam os esforços para o autoaprimoramento, a iluminação pessoal, o progresso geral. Então, Joana, em Amor Imbatível Amor, ela vai trazer a importância de se viver isso até num contexto social, né? Então, a própria dor possibilita que o ser humano se integre no contexto social. Por quê? Porque senão a nossa vontade seria todo o tempo, estaria para nós o tempo todo prevalecendo. Daí a gente perceber a importância da lei, da ética, da moral. Porque senão seríamos todos nós, como num jardim de infância, querendo que o meu brinquedo seja o melhor, que o brinquedo seja só meu. Então imagina só no trânsito, se nós pudéssemos agir livremente, seria uma loucura, né? Porque passaríamos um por cima do outro, iríamos passar por cima dos pedestres. Então, é essa dor, essa frustração que eu sinto também me ajuda no meu processo de integração ao espaço coletivo. Quando alguém me diz que eu não posso entrar em um casamento, participar de um evento social com trajes de banho, e eu queria muito fazer isso, aquela frustração que pode me causar um sofrimento tem uma importância, porque faz com que a minha persona se aprimore nessa relação social. Quando a criança recebe um não e chora porque os pais estão impedindo que ela faça algo que ela queria muito, isso é um contributo para que a persona dessa criança que está em formação saiba agora conviver em sociedade. Que esse ego que vai se manifestar no mundo aprenda a lidar com todas as dificuldades que ele vai encontrar pela frente. E aí ela continua. Sem isso, né, esse contributo da dor, todos os nossos esforços de autoaprimoramento, de iluminação pessoal, provavelmente não ajudariam no progresso geral. E aí nós vemos por que o sofrimento tem uma finalidade. Aí nós vamos percebendo por que a lei de destruição é necessária. Por que tudo precisa, em um momento, ser destruído, deixar de existir, ser modificado. Toda vez que eu me confronto, que eu me defronto com uma situação impeditiva, esse é um momento, é uma oportunidade ímpar para que eu possa reavaliar todas as minhas questões e, provavelmente, e de preferência, transformá-las, sublimá-las, para que eu possa ser um ser humano melhor. A dor, porém, não é uma punição, como pode parecer. Antes, revela-se um excelente mecanismo da vida a serviço da própria vida. Então, como pode parecer muitas vezes, e aí nós vamos, né, ouvir as pessoas muitas vezes queixando que Deus esqueceu de mim, que não é possível que alguém tenha que vir para a vida sofrendo tanto processo de dor física ou dor moral. Mas essa dor, como Joana traz na introdução do livro Plenitude, ela é um excelente mecanismo da vida a favor da própria vida. Quando nós estamos, às vezes, em contato com pessoas com sofrimento físico, né, eu vou trazer o sofrimento físico porque todos nós temos em um determinado momento. E aí eu lembro de uma experiência que eu vivi. Eu estava sentindo muita dor por conta do meu processo na coluna. E aí no meio dessa dor, era uma dor que a dor da coluna anda, né? Então cada hora estava doendo um lugar. E eu estava parada me perguntando por que eu tinha que ter tanta dor. Porque as pessoas normalmente vão, quando a gente comenta, aí fala assim, ah, na outra vida você deve ter sido terrível, você deve ter, né, batido em muita gente, quebrado a coluna. Já me disseram até que eu andei partindo gente no meio, mas tudo bem. E aí eu fiquei me perguntando, tinha que fazer esse processo também, mas será que eu saí partindo alguém no meio, meu Deus? O que será que eu fiz para essa coluna doer tanto? E aí estava lá, comecei a ficar com pena de mim mesma. Já estava me sentindo a pior da espécie, uma pessoa muito má.
E parei, me lembrei de Jung. E eu disse, não, mas peraí, eu estou fazendo uma pergunta errada, eu preciso perguntar para quê? E aí comecei, para que essa dor? E aí fiquei, passei um dia inteiro, uma semana inteira, e a coluna não parava de doer, eu para quê, para quê, para quê? Mas um certo momento, eu estava em uma situação que não tinha, não era consultório, nada. E aí eu conversava com uma senhora e dizendo a ela que eu estava com muita dor na coluna, né? E ela também com dor, e as duas começaram a fazer a lamúria uma da outra. Mas aí ela olhou para mim e fez assim, minha filha, mas tem uma coisa importante quando a gente tem uma dor como essa, a dor da coluna. Eu disse, e aí qual é, minha senhora? Ela disse, olha só, quando eu estou indo além do que eu posso, a minha coluna sinaliza. A minha coluna não me mostra só quando vai chover, não. Mas toda vez que eu estou fazendo algo, esforço físico ou emocional, que está além do que eu dou conta, ela trava. E aí é meu freio. E então eu fui para casa me perguntando se não seria também para a minha coluna um freio. Se não seria também a coluna uma forma de me mostrar assim, olha, você está indo muito além, está esticando a corda, como a gente diz, e a corda um dia pode partir. Desse dia em diante, toda vez que a coluna dói, eu vou lá e começo a questionar se eu não estou me esforçando demais, seja fisicamente ou emocionalmente, se eu não tenho que estar observando alguma outra questão que eu estou negligenciando. Coincidência ou não, a coluna tende a parar de doer. Tem um problema físico, que está lá instalado, que eu sei que não vai, né, não tem cura, mas as dores têm também um efeito emocional e psicológico, muitas vezes. Porque é o meu ponto fraco. Então, se eu tenho o meu ponto fraco no estômago, na cabeça, qualquer situação que acontece comigo emocional, qual é o ponto que dói? A cabeça, o estômago, as pernas. Então, o sofrimento, assim como a dor, favorece a melhora da vida. Todo conteúdo que é negligenciado, ele guarda energia, energia psíquica. E se eu chego lá e vou abrir aquele baú, abrir aquela gaveta que eu nunca abro, tem sempre uma tendência que eu encontre preciosidades ali dentro. Assim também é o sofrimento, assim também é a dor. Então, por extensão, pode-se dizer que o sofrimento não é imposto por Deus, constituindo-se a eleição de cada criatura, mesmo porque a sua intensidade e duração estão na razão direta da estrutura evolutiva das resistências morais, características do seu estágio espiritual. Então não é Deus que nos castiga, né? Nos coloca assim, você vai sofrer bastante. Então eu já me convenci que eu não saí quebrando ninguém na outra vida, né? Algum outro motivo fez com que a minha coluna doesse. A mesma coisa, e é interessante porque simplificamos muito as coisas às vezes. Então eu começo a ver tudo como karma. Então se eu tenho um problema de saúde, é karma. Se eu tenho um problema familiar, é karma. E sofro isso como se eu tivesse que sofrer o karma para poder me purificar. E não é o sofrer o karma, é crescer com o karma, né? É passar por ele, aprendendo com ele. Assim eu vou estar evoluindo no meu processo existencial. Até porque eu não tenho certeza se eu realmente passei ou gerei alguma situação lá atrás, porque pode ser algo que eu me comprometi aqui, nessa existência, e não que eu tenha trazido de uma outra existência. Então, Joana vai chamar a atenção para isso. Primeiro, não é imposto por Deus. Então, se não é imposto por Deus, não é algo que você tem que passar por isso, nós começamos, então, a voltar bem. Mas por que ele acontece? Por que acontece? Se não é imposto por Deus, por que é que eu sofro? Por que eu preciso passar pelo sofrimento? Para que o sofrimento existe na minha vida? Bem, primeiro nós temos o inconsciente. E no meu inconsciente coletivo está lá armazenado, impresso, guardado tudo o que eu já vivi em todas as minhas existências. Tem lá um lugar. Quando eu reencarno, como tudo surge do inconsciente, o meu inconsciente pessoal, que está ali começando a trabalhar e desenvolvendo o meu ego e a minha persona, que vão sendo desenvolvidas nessa encarnação, vão acessar os conteúdos que eu já experienciei. Então eles vêm, vão subindo. Bem, eu já vivi histórias, mas Deus não impõe a mim o sofrimento.
E nessa existência eu reencarno com o pai, com a mãe, com familiares, que também já passaram por existências e que provavelmente já passaram por existências comigo. E que também, por conta dos seus inconscientes coletivos, pessoal, ego e persona, também têm atuação na vida, reagem à vida, agem de determinada maneira. E nesse processo de educação que eu vou passando, essas pessoas com suas deficiências morais, com suas questões pessoais, me educam. E ao me educarem, interferem no meu processo pessoal, que eu já vivi, no meu comprometimento. Então, quando eu vou desenvolvendo a consciência nessa existência, eu termino trazendo à tona questões que são minhas, que eu me comprometi com a lei divina. Não que Deus impôs, mas que eu me comprometi. E como a lei de Deus está na nossa consciência, então ela vem para que eu possa vivenciá-la e resgatá-la. Não como castigo, mas como um processo de crescimento e aprendizado. Então, o homem tem de lutar com o problema do sofrimento. O oriental quer livrar-se do sofrimento, expulsando. O ocidental procura suprimi-lo com remédios. Mas o sofrimento precisa ser superado. E o único meio de superá-lo é suportando. Aprendemos isso com ele, o Cristo. E Jung vai trazer essa frase, que é extremamente profunda e que serve muito para nossas reflexões. Bem, primeiro ele diz que precisamos, nós, homens e mulheres, precisamos lutar com o problema do sofrimento, não com o sofrimento, mas com o problema do sofrimento, com a causa e não com o sintoma. Se eu tenho uma dor de cabeça, não adianta tomar um analgésico, porque a dor de cabeça, se ela for causada por uma outra doença, ela volta. Então não adianta eu ficar medicando o sintoma, eu preciso achar a causa. Então ele já começa dizendo isso, precisamos lutar com o problema do sofrimento. Então ele vai avaliar, o homem oriental, ele quer livrar-se do sofrimento. Esse é o papel que muitas vezes a gente vai ver em todas as correntes orientais. Livrar do sofrimento, expulsando. E aí nós vamos ver o quê? Diminua os seus desejos, reavalie suas necessidades, deseje só o que realmente é importante, que a gente realmente vai perceber que isso é um gerador de muitos sofrimentos, quando eu desejo coisas que não são de fato importantes. O ocidental, que somos nós, procuramos suprimi-lo, tomando remédios. Não que Jung fosse contra as medicações, até porque ele era médico. A nossa questão toda é que hoje, se na farmácia vendesse pílula para a felicidade, pílula para a alegria, iríamos lá comprar com certeza. A coisa mais comum de se escutar em consultório, na casa espírita, no atendimento fraterno, é a pessoa chegar e dizer assim, mas não tem uma coisinha para tirar esse sofrimento? Nem reza braba tira, né? Não adianta. Então, assim, se tivesse uma coisinha, tomaria, com certeza. Mas só que existe mesmo, de alguma forma, a ilusão de que as coisinhas vão sair se a gente toma medicação. Então, hoje, terminamos vivendo em uma sociedade onde sofre quem quer. A questão é, a gente só trata o sintoma. E a causa? Onde fica a causa desse sofrimento? Onde ficam as minhas mazelas morais, as feridas da minha alma? Porque o remédio não cura, ele só mascara. Faz uma maquiagem bonita e eu começo a acreditar que aquilo não existe. E aí Jung continua. Mas o sofrimento precisa ser superado. E o único meio de superá-lo é suportando. E nós aprendemos isso com ele, o Cristo. Então o sofrimento que está na minha existência hoje, as questões que me causam sofrimento, precisam ser superadas. E a única forma que eu tenho de superá-las é suportando-as. Não de forma masoquista, mas crescendo com elas. Buscando a finalidade desse sofrimento. Achando a causa e indo até a causa dessa angústia, dessa dor, dessa frustração que me causa. Tanta angústia e tanto sofrimento também. E provavelmente, ao mergulhar na causa, iremos encontrar ali
a nossas resistências, a nossa rigidez, a nossa inflexibilidade, a nossa imaturidade de lidar com os problemas da vida. Então somos adultos, somos homens e mulheres crescidos, mas que muitas vezes nos comportamos e respondemos à vida como pequenas crianças, que não aceitam o não, não aceitam as dificuldades, não aceitam simplesmente que a nossa vontade prevaleça. Então precisamos, além de encontrarmos a finalidade do sofrimento, precisamos nos perguntar todos os dias: qual é o tamanho do meu egoísmo? Muita paz.

Prosseguindo com o nosso estudo reflexivo, sistêmico, das obras de Allan Kardec e do Evangelho de Jesus, nós continuaremos trabalhando o módulo 6, o significado da lei da reencarnação em nossas vidas. E hoje daremos continuidade ao assunto que trabalhamos nos dois encontros anteriores, reencarnação e evolução espiritual, a terceira parte. Estamos trabalhando a questão do arrependimento necessário ao processo de evolução do espírito. O objetivo deste encontro é o de refletir sobre a reencarnação como instrumento para a efetivação da lei de evolução. Como costumamos, vamos fechar os olhos e meditar sobre o assunto que trabalharemos na noite de hoje. Entre em contato com você mesmo em essência, buscando sentir-se um espírito imortal, momentaneamente encarnado em um corpo físico. Qual é para você o significado de saber-se um espírito imortal em evolução, momentaneamente reencarnado para poder evoluir?

Você sabe dessa realidade e a sente no coração? 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

0: Gradualmente vamos retornando ao estado de vigília para a nossa reflexão doutrinária. Vamos começar as nossas reflexões com a questão 990 de O Livro dos Espíritos. Mas antes, vamos apenas refletir fazer uma recapitulação do que nós trabalhamos nos nossos dois encontros anteriores. Nos nossos dois encontros anteriores, nós refletimos sobre a questão do aperfeiçoamento do espírito, as três possibilidades que o espírito trabalha essas questões do aperfeiçoamento, duas egóicas e uma essencial. As egóicas, que é o processo de exigência de perfeição, ligado ao perfeccionismo, a todo um processo do espírito forçar uma repressão de sentimentos e de pensamentos. É um processo que resulta apenas em sentimentos de culpa e de inadequação frente à vida. No outro extremo, nós temos as pessoas que negligenciam o próprio aperfeiçoamento. Em vez de fazer esforços para se aperfeiçoarem como espíritos imortais, negligenciam aquilo que são aprendizes da vida. E nessa negligência, a pessoa não faz os esforços necessários para que realmente possa cumprir as leis divinas e desenvolver as virtudes. E o equilíbrio, que é o movimento essencial entre esses dois extremos, que é o movimento da pessoa que, tomando consciência de que é um aprendiz da vida, resolve por fazer esforços de aperfeiçoamento. Aperfeiçoamento gradual e suave, em que a pessoa vai trabalhando em função da superação das limitações que traz, sem reprimi-las e sem dar vazão a elas. No processo de negligência do aprendizado, a pessoa dá vazão. E no processo de exigência, ela reprime os sentimentos, reprime os pensamentos. E no equilíbrio do espírito que se sente espírito imortal, aprendiz da vida, ela simplesmente faz esforços de aperfeiçoamento gradual, como Deus programou para o espírito. Deus nos criou simples e ignorantes, e todos nós temos três níveis de ignorância a ser superada: ignorância do não saber a verdade, ignorância do não sentir a verdade, ignorância do não vivenciar a verdade. Então, esse processo de aperfeiçoamento, ele é gradual e sempre que deverá ser feito de forma suave e leve. No encontro da semana passada, nós trabalhamos principalmente a questão do arrependimento como sendo esse instrumento dentro da lei de reparação, em que o espírito toma consciência dos erros praticados e, em vez de entrar num processo de culpa ou de desculpa, ele entra num processo de arrependimento, expiação e reparação dos erros. A lei da reparação, que é a lei que Deus faculta aos espíritos se perdoarem a si mesmo. Deus não nos perdoa porque ele nunca se ofende com as nossas ações. Agora, ele criou uma lei, que é a lei da reparação, que nos faculta o arrependimento, a expiação e a reparação, quitando até o último ceitil todas as máculas que nós trazemos em nossas consciências. Nós vimos também no nosso encontro passado que enquanto o espírito estiver com essas máculas na própria consciência, ele vai sentir a indignidade que Jesus retrata muito bem na parábola dos dois filhos. O sentimento de indignidade, mas da pessoa buscando a sua dignificação. Ela não se culpa pelas indignidades praticadas, nem se desculpa, mas trabalha o tempo todo em função da sua dignificação. Então, esse é o processo ligado à questão da tríade arrependimento, expiação e reparação, dentro da lei de reparação fundamental para que nós possamos evoluir e crescer. Então, nós vamos agora aprofundar algumas questões acerca do arrependimento e qual o sentido dele em nossas vidas. Nós vimos também no nosso encontro passado que o arrependimento do ponto de vista consciencial do termo. Não é esses arrependimentos que a pessoa arrepende e logo está realizando as mesmas ações. É o arrependimento no nível consciencial profundo, em que o espírito toma consciência do erro praticado e resolve definitivamente por seguir um caminho do bem. E esse arrependimento é uma das questões mais significativas que acontece na evolução do espírito imortal, comparada com a entrada dele no reino nominal, comparada com o processo dele chegar na esfera crística de pureza espiritual. Daí a importância desse ato para o espírito chamado arrependimento. Então, arrependimento real da consciência em que o espírito ele vai trabalhar em função de sair da primeira, da terceira classe da hierarquia dos espíritos, entrar na segunda classe. Primeira classe, recordando, vai da terceira ordem, que vai da décima classe até a quinta classe, de espíritos imperfeitos até espíritos neutros, chegando na segunda ordem, na sexta classe, que é dos bons espíritos, de bons espíritos até espíritos superiores. Então, o arrependimento faculta ao espírito entrar nessa segunda ordem. A primeira ordem é a dos espíritos puros, única, com classe única, espíritos puros, que dessa primeira ordem. Então, o arrependimento vai ser esse ato em que o espírito que estava trilhando um caminho de imperfeição começa a trilhar um caminho real de aperfeiçoamento. Daí a sua importância para o espírito em evolução. Então, ficou claro essa recapitulação? A gente deu para as pessoas que não estavam conseguirem, nesse resumo, entender o que nós temos trabalhado? Nessas dois encontros anteriores, nós trabalhamos isso. Algo de suma importância para que o espírito possa tomar consciência de si mesmo e vivenciar plenamente o seu processo de aperfeiçoamento. Estou começando hoje com a questão 990. O arrependimento se dá no estado corporal ou no estado espiritual? Qual que seria a resposta? Hã? No estado corporal ou no estado espiritual? Hã? Em ambos, né? Por que que em ambos? Tem uma razão de ser. O espiritual, ele tem encontro com a consciência, significa que no corporal não tem? É nos dois estados, porque o espírito é um só. Tanto no corpo quanto fora do corpo, ele é um espírito imortal. E como espírito imortal, a qualquer momento ele pode tomar consciência de si. É exatamente por isso. vejamos, no estado espiritual, mas também pode ocorrer no estado corporal, quando bem compreendeis a diferença entre o bem e o mal. Então vejamos, aqui na resposta tem a diferença entre os dois estados. O espírito só no estado corporal, por que que há uma diferença dos dois estados? Vamos refletir juntos. De onde vem essa diferença? É uma diferença básica. Por que é diferente no estado espiritual? Veja bem, que os benfeitores respondem que é no estado espiritual. Mas aí ele coloca, mas também pode ocorrer no estado corporal e dá uma condição para que isso aconteça. O que que muda completamente o espírito na condição corporal e na condição espiritual, de espírito livre da matéria? O que que muda, que é a característica imprescindível de mudança? Exatamente isso. Então, ao final da reencarnação, o espírito passa pelo dia do juízo, que Jesus chama de juízo ou juízo final, que é o dia em que o espírito passa em revista por uma lei divina. Ele não tem como frear isso, é uma lei divina, que o faz recapitular tudo aquilo que ele fez. Então não dá para ter nesse dia o auto-engano. Não dá para disfarçar, não, mas não era bem assim. O espírito, ele vai perceber a realidade da forma como ela é, que está presente na sua consciência. Então, nesse estado, é possível não compreender a diferença entre o bem e o mal? Nesse dia? O bem que fez e o mal que fez, ou o bem que deixou de fazer? Tem como? Não. Já no corpo, é possível a gente se auto-enganar?
1: Sim.
0: Perfeitamente possível. Aliás, a maioria se auto-engana. Então, a maioria se auto-engana, são poucos aqueles que compreendem a diferença entre o bem e o mal. Por isso que são poucos aqueles que se arrependem e se renovam na dimensão física. Porque é preciso refletir bastante e perceber o caminho equivocado que a pessoa estava seguindo e o caminho correto de acordo com a lei de amor, justiça e caridade que ele deve passar a seguir a partir dali. Então, quando o espírito toma consciência disso no corpo, é possível arrependimento real. Um grande exemplo, se ele está citando aqui, é o caso de Paulo de Tarso. Então, Paulo de Tarso, ele, quando vê a realidade que estava seguindo, toma consciência plena do mal que estava fazendo e nunca mais, deliberadamente, ele faz o mal. Deliberadamente não, pela ignorância ainda ele trabalhou muito para lapidar o espírito, mas não por a ignorância total que ele vivia antes. Então ele toma consciência e vai em frente, completamente arrependido daquilo que havia feito. Um excelente exemplo. Então nesse estado o espírito ele reflete, isso só é possível a partir de uma reflexão profunda, toma consciência e segue avante. Ficou claro, gente? Faz sentido isso? Continuemos. Na 991, qual a consequência do arrependimento no estado espiritual? Vejamos, o espírito que não se arrependeu, não tomou consciência do mal que fazia enquanto estava encarnado e continuou realizando o mal até a sua desencarnação. Ele vai ser convidado ao arrependimento na dimensão espiritual, depois do dia do juízo. Qual a consequência desse ato para o espírito?
2: Dor moral.
0: Dor moral? Não, dor moral é o processo. Qual a consequência disso? Recomeçar para poder evoluir a partir daquilo, do balanço que ele vai fazer, né, de tudo aquilo que fez, para, pela lei da reparação, começar o processo de reparar os erros praticados. Exatamente isso. Vamos ver aqui. Desejar o arrependido uma nova encarnação para se purificar. O espírito compreende as imperfeições que o privam de ser feliz e por isso aspira uma nova existência em que possa expiar suas faltas. Então vamos trocar em miúdo essa resposta, que ela é muito importante. Então, nós estamos falando que o arrependimento é um ato fundamental no processo da evolução do espírito. Então, ele arrependido

aquilo que ele fez é que ele vai começar a sua purificação. Então é um processo expiar, extrair a pureza, ação para extrair a pureza, para gradualmente partir para a reparação, oferecendo à vida aquilo que ele tirou no passado. Então ele compreende tudo isso, sabe que ele não vai ser feliz enquanto não se purificar, né? E aí busca uma nova existência. É para isso que nós reencarnamos. Cedo ou tarde, o espírito sente essa necessidade. Pode ser o espírito mais empedernido no mal, ele vai chegar o momento que vai ocorrer isso. Por quê? Vai ocorrer essa situação aqui. Por causa da lei do progresso. Não há como espírito frear uma lei divina. Nenhum de nós tem poder suficiente para impedir que uma lei divina se cumpra. A lei do progresso é uma lei que cedo ou tarde o espírito vai se sentir impulsionado a buscar uma outra lei, que lei é essa, para que ele siga a lei do progresso? A lei do trabalho. A lei da reparação é o processo todo. Então ele vai em sintonia com a lei do trabalho para seguir a lei do progresso, entrar no movimento da reparação. Da lei de reparação, que inclui arrependimento, expiação e reparação. Veja que no final da questão 991, Kardec coloca um número. Tem gente que não sabe para que serve esse número. Tem gente que acha que é até para estorvar o livro. Né? Esse é o estudo reflexivo sistêmico que Kardec já faz em todas as obras básicas. Kardec coloca, e no Livro dos Espíritos, ele coloca em várias questões, no final, um número. Significa que aquela questão com aquele número tem a ver com esta. Nas outras obras, como por exemplo o Livro dos Médiuns, ele faz referência à Revista Espírita, ao Livro dos Espíritos, e nas demais ele faz referência a todas elas. Então aqueles que têm dito que nós inventamos tudo sistêmico, não somos nós, foi Kardec que colocou de forma bem sistêmica todas as obras básicas, convidando as pessoas a fazerem um estudo reflexivo sistêmico. Veja bem, quando ele coloca essa questão, o que que faz a maioria? Vai para frente. Não, já li aquela lá, já faz tempo. Nem lembra mais nem da pergunta, quanto mais da resposta. Mas nem vai atrás. Né? A gente vê em apostila, nem se coloca a pergunta. Para quê? Não precisa, já foi estudada. Então, há uma proposta de um estudo reflexivo sistêmico. O sistêmico é isso. Um leva ao outro, que alimenta o outro, e não importa se você repete várias vezes. Nós temos repetido algumas questões várias vezes. Nós, quem está acompanhando o estudo reflexivo desde o primeiro módulo, tem visto isso. Cada vez que nós repetimos no processo do aprendizado, nós vamos sedimentando conhecimentos. E ao repetir num outro ângulo, nós percebemos ângulos que não tínhamos percebido anteriormente. Então isso é muito importante, o processo da repetição no estudo reflexivo. Vejamos a questão 975. Os espíritos inferiores compreendem a felicidade do justo? Veja bem, vamos ver por que que Kardec coloca essa questão aqui, ó. Ele diz que o espírito compreende as imperfeições que o privam de ser feliz e por isso aspira uma nova existência em que possa expiar suas faltas. Então ele está privado da felicidade, porque enquanto ele estiver nesse movimento de ignorância profunda dentro de si mesmo, tendo realizado o mal, cheio de máculas energéticas, ele não tem como fluir a felicidade. Então ele está privado disso. Isso na questão 991. Na 975, ele pergunta: os espíritos inferiores compreendem a felicidade do justo?

0: Veja bem, eles estão num processo injusto com eles mesmos. Né? Dentro da lei de amor, justiça e caridade, é um processo desamoroso, injusto e descaridoso com eles mesmos. Claro que com próxima consequência, sempre daquilo que ele faz consigo mesmo. Então, como ele está num processo de infelicidade, há uma compreensão da felicidade do justo? Não tem como compreender algo que não se conhece. Mas tem como observar e querer aquilo, não invejar, querer ardentemente seguir por um caminho disso? O próprio Criador nos criou para isso. Para que nós almejemos sempre algo melhor. Nós vimos há dois encontros anteriores, nós trabalhamos exatamente isso, com base naquele texto que Kardec fala da Revista Espírita. Então, nós somos convidados a desenvolver esse recurso de ir em busca do nosso aprimoramento. Vejamos a resposta, vai ficar claro isso. Sim, e isso lhes é um suplício, porque compreende que estão dela privados por sua culpa. Daí resulta que o espírito liberto da matéria aspira a nova vida corporal, pois que cada existência, se for bem empregada, abrevia um tanto a duração desse suplício. Por que que para eles a felicidade do justo é um suplício? Inclusive, isso que leva aos processos obsessivos, sem uma vinculação por vingança, por exemplo. Como eles não estão felizes, não se sentem felizes, a felicidade do outro, num primeiro momento, incomoda. Né? Há um incômodo com a felicidade do outro. E o que leva muitos espíritos inferiores a obsidiarem as pessoas que estão felizes para que elas se tornem felizes. Porque eles sentem inveja, então, como ele não é capaz, ele não trabalhou para ser daquela forma, o que ele quer? O invejoso, normalmente, ele quer derrubar o outro para que o outro não seja objeto da inveja dele. Então, isso acontece muito no processo obsessivo. Nós vimos já no encontro sobre a interação entre o mundo espiritual e o mundo físico. Mas chega um momento que a inveja vai se tornar o quê? Ele vai reconhecendo que essa inveja não diminui o sofrimento dele em nada. Ao contrário, aumenta. E aí o que ele vai fazer com essa inveja? Ele muda de inveja para aspiração. Ele aspira aquela felicidade que ele vê no outro. Ele vê pessoas encarnadas trabalhando em função do seu aperfeiçoamento e se tornando pessoas felizes. Pessoas que estavam infelizes se tornando felizes. O próprio processo obsessivo só se resolve dessa maneira. No nível profundo, o próprio obsessor vai vendo que o obsidiado se melhora, se torna feliz, e aí, em vez de invejar o outro, ele começa a aspirar aquilo que o outro está tendo, né? E aspira a nova vida corporal para que nessa nova existência ele bem pregue essa existência e supere aquela angústia que ele sente de não estar, de não ser feliz. Vamos continuar aqui a resposta. É então que procede a escolha das provas por meio das quais possa expiar suas faltas. Porque ficais sabendo, o espírito sofre por todo o mal que praticou, ou de que foi causa voluntária, por todo o bem que houvera podido fazer e não fez, e por todo o mal que decorra de não haver feito bem. Então vejamos o alcance desse parágrafo, desta questão aqui. Ó. O espírito, ele procede às provas, à escolha das provas para expiar as faltas, tendo em vista tudo aquilo que ele fez ou que ele deixou de fazer. Porque muitos de nós ainda acreditamos que é o mal deliberado que faz o mal. Quem esteve na Conemat, nós fizemos uma exposição, aliás, três, e as três com o mesmo teor, que tem muito a ver com, conosco no movimento espírita, que tem muita gente que dentro do movimento espírita está sendo convidada a fazer o bem no limite das forças. E o que faz a maioria? Cruza os braços. Podemos cruzar? Podemos. Podemos sim cruzar os braços. Agora, o que, que vai acontecer com todo o mal que acontecer por não haver feito bem? É para conta da nossa vida. E aí, por isso que não são apenas espíritos empedernidos no mal que vão ser exilados do planeta. Porque nós somos responsáveis por todo o mal que decorrer de não termos feito bem no limite das forças dentro do movimento espírita. Como nós temos colocado, o movimento espírita já era para estar muito melhor do que ele está. Ao alcance do consolador para o planeta, para a dor que campeia cada vez mais intensa, já era para estar muito mais eficiente e eficaz. E por que não está? Não é por causa dos espíritos superiores, é por nossa causa. Então, aqui entra essa questão. Não basta ser causa voluntária do mal. Os que estão causando voluntariamente o mal, sim, esses vão sofrer muito as consequências e cada vez mais estão sendo encaminhadas ao exílio. Cada dia o planeta vai sendo liberado desses que estão de uma forma intensa praticando o mal. Agora, o bem que nós não fizemos e o mal decorrente dessa ausência do bem pesa para espíritos já na condição evolutiva que nós estamos, pesa mais do que para o mal praticado para os que estão deliberadamente fazendo mal. Faz sentido isso, gente? Veja bem. Aquele que ainda está numa profunda ignorância do não saber, ele tem atenuantes. Qualquer um de nós que já temos as luzes do Consolador, prometido por Jesus, que é a doutrina espírita, como referência, não temos mais atenuantes, temos agravantes das nossas ações ou da falta de ação. Então, todo mal que decorra de não haver feito bem vai pesar muito na nossa economia. E no dia do juízo a gente vai tomar consciência disso. Então, não há espaço para neutralidade com todo o conhecimento que nós já temos da vida. Não há espaço. No mínimo, nós devemos trabalhar para estar na sexta classe da segunda ordem, que é a classe dos bons espíritos, daqueles que fazem o bem no limite das forças, no mínimo. Isso é o mínimo, indispensável. Somente assim é que a nossa consciência estará tranquila no dia do juízo final desta existência. Faz sentido, gente? Continuemos aqui. Para o espírito errante, já não há véus. Ele se acha como tendo saído de um nevoeiro e vê o que o distancia da felicidade. Mas sofre, então, porque compreende quanto foi culpado. Não tem mais ilusões. Ver as coisas na sua realidade. Então, aqui voltando novamente a falar da linguagem do século XIX, hoje nós diríamos: compreende quanto foi responsável pelo mal que praticou, responsável pelo bem que deixou de praticar, e responsável pelo todo mal decorrente de não ter feito bem. Então, o espírito errante, no sentido de que ele está na erraticidade, que ele está na dimensão espiritual, ele não tem véus. Que véu é esse? Hã? O véu do esquecimento? As máscaras do auto-engano. Se fosse o esquecimento, Deus que seria responsável pelos nossos erros. O esquecimento é para nos proteger de nós mesmos. Lembremos sempre disso, nós já vimos aqui. A lei do esquecimento é uma bênção. Não é o esquecimento que gera o véu e que nos leva a fazer o mal ou não fazer o bem no limite das forças. O que nos leva a não fazer o bem no limite das forças? A preguiça moral. A preguiça moral é máscara do ego. Esse que é o véu que gera a ilusão do espírito. Ele achar que ele está aqui para se divertir, para ter prazer, simplesmente para passear na encarnação. Esses são os verdadeiros véus. O esquecimento do passado é para nos proteger. Lembremos sempre disso. Aqui tem um comentário de Kardec. Na erraticidade, o espírito descortina de um lado todas as suas existências passadas, de outro, o futuro que lhe está prometido, e percebe o que lhe falta para atingi-lo. É qual viajor que chega ao cume de uma montanha, vê o caminho que percorreu e o que lhe resta percorrer a fim de chegar ao fim da sua jornada. Então ele já não tem mais ilusões, ele não tem mais como se fugir dele mesmo. Reconhece a sua necessidade e reconhece o esforço que deve fazer para superar as suas limitações. Sempre, né? O espírito nunca perde o livre-arbítrio. Né? Sim, a decisão de escolher as provas, se ele tiver condições de fazer isso, ou de anuir com as escolhas que fizerem por ele. Normalmente, no primeiro momento, o espírito não procede uma escolha propriamente dita, porque ele não tem capacidade para isso. Os mentores, os espíritos superiores procedem essa escolha. É claro que ele necessita concordar, e aí com a concordância do espírito ou a persuasão, né, porque eles vão refletir juntos até que o espírito aceite conscientemente, aí... Porque, por isso que ele vai estar sempre utilizando o livre-arbítrio. Seja na escolha, se houver possibilidade, seja na anuência, a partir da persuasão dos bons espíritos que estarão tutelando. Vejamos agora a questão 992. Que consequência produz o arrependimento no estado corporal? Qual é a consequência do arrependimento quando nós estamos no corpo? Mudança de conduta? Mas isso também acontece no mundo espiritual, Mateus. Tem a ver com isso, mas o que é? Qual que é a consequência do arrependimento já no estado corporal? Hã? Forma o quê, Leandro? Mais leve. Vai abreviar o próprio sofrimento. Porque uma coisa é você tomar consciência da realidade no dia do juízo, que só resta uma nova encarnação. Outra coisa é você tomar consciência durante um ato praticado e parar de praticar aquele ato. Não é diferente? Completamente diferente. A pessoa tem toda uma existência ainda, mesmo que seja só meses, já é uma diferença muito grande do que arrepender-se só no dia do juízo. Vamos ver aqui. Fazer que já na vida atual o espírito progrida se tiver tempo de reparar suas faltas. Quando a consciência o exproba e lhe mostra uma imperfeição, o homem pode sempre melhorar-se. Então, quando ele toma consciência, ele pode já na existência atual reparar e voltar muito tranquilo para a dimensão espiritual, já tendo reparado os seus erros praticados. Então, a qualquer momento, o Espírito pode realizar isso. Veja bem, vamos recordar a questão 975. O mal que faz, o bem que deixa de fazer e o mal proveniente do bem que deixa de fazer. Uma pessoa que estava produzindo mal, seja para si mesma, seja para o seu próximo, e toma consciência disso, e deixa de fazer esse mal, já é uma diferença? Mesmo que ele não tenha começado a fazer o bem, já é uma diferença? Muito. Porque ele já está deixando de fazer o mal ativo. Ainda não faz o bem ativo e, por isso, de uma forma passiva, faz o mal. A partir do momento que ele avança um pouco mais, vai percebendo que aquele mal que ele fazia e que ele deixou de fazer, já começa a fazer um bem. Não começa a fazer um bem dentro dele, ele já começa a sentir bem com o mal que ele deixou de fazer. Ao sentir o bem do mal que ele deixou de fazer, ele começa a se impulsionar ao bem. E vamos supor que ele faça esforços para realizar o bem como uma Maria de Magdala fez, como um Paulo de Tarso fez. Pode chegar a realizar o bem no limite das forças na encarnação que sobra?
1: Pode.
0: Totalmente. E voltar redimido para o mundo espiritual, como aconteceu com Maria de Magdala, como aconteceu com Paulo de Tarso. Todo e qualquer espírito pode fazer isso. Sempre despertar para a realização do bem no limite das forças. O que impede o espírito de fazer isso é sempre a preguiça moral. Se esse arrependimento estaria quando a pessoa tem um coma ou uma doença prolongada, na verdade, e isso seria um argumento contra a eutanásia, na verdade, toda e qualquer experiência para o espírito é um convite a ele se arrepender. Se no coma ele vai se arrepender ou numa doença prolongada ele vai se arrepender, é por conta dele. Mas, de qualquer maneira, a eutanásia, você estaria abreviando, seja uma possibilidade ou outra, e aquilo que foi programado para aquele espírito. E mesmo que não tivesse sido programado por ele, mas que não houve a morte, por exemplo, uma pessoa... temos um caso muito interessante no livro Transição Planetária. O Transição Planetária, havia um sexólatra que ele aliciava jovens na Tailândia, na Indonésia, ali naquela região que teve tsunami, e usufruía financeiramente dessas jovens, que eram utilizadas por... Ele era da Suécia, se não me engano, Suécia, e ele fazia turismo sexual. Né, pacotes de turismo sexual.
1: Hã?
0: Da Holanda, da Holanda. Levava homens da Holanda para fazer sexo com essas moças lá da Indonésia ou da Tailândia. Hã? Da Indonésia. E ele foi uma das vítimas do tsunami. Mas a avó dele interveio. Ele iria desencarnar, e aí interveio e houve um atendimento espiritual especial para ele, para que ele permanecesse em coma, que ele não desencarnasse. Porque se ele desencarnasse naquela situação, seria muito grave para ele. E o coma foi providencial. Né? Claro que no coma ele não estaria aprendendo nada ativamente, realizando o bem. Mas poderia o espírito, naquele período do coma, refletir sobre, porque o espírito permanece lúcido, ele refletir sobre todo o mal que estava fazendo para ele, e para as moças e para ele mesmo. Né? Então, para isso que houve a intervenção espiritual e a manutenção dele no corpo. Se você entra com uma eutanásia aí, né, inclusive na Holanda a eutanásia ela é liberada, ela é legal. O que, que se faz? Aquela oportunidade para o espírito, pelo menos refletir sobre o mal que estava fazendo, não necessariamente se arrepender, porque arrependimento é um ato, é uma escolha do espírito, e aquilo será abreviado, é impedido, na verdade. É, a Alba lembra da Casa da Marina, do livro Só é Sexo Marita, do sexo destino, que também ocorre um caso semelhante, que é o espírito entra em coma e há todo um processo de perdão relacionado. Se o espírito arrepende primeiro, depois vem a culpa, ou a culpa vem antes do arrependimento? A culpa é um processo desnecessário que o espírito sente se ele utilizar mal as próprias leis divinas na consciência. Porque a lei divina convida ao arrependimento, não à culpa. A culpa é um processo em que o espírito ele entra numa ansiedade de consciência por ter errado. E não por um processo de tomada de consciência do erro praticado. O arrependimento, o espírito toma consciência. Eu errei, assume a responsabilidade pelo erro, e aí entra num processo expiatório e reparador. Na culpa, ele entra numa ansiedade de consciência do tipo, eu não devia ter feito isso. E fica simplesmente naquele movimento que se chama culpa, remorso, em que a pessoa fica repetindo uma lamentação sobre o erro, como se ela não pudesse ter feito, mas ela fez. Como que não podia ter feito? Ela não quer aceitar que existe uma lei de liberdade, que existe uma lei de responsabilidade, que existe uma lei de reparação. Ela fica num processo de estagnação dentro do erro. Então, o espírito não precisa entrar em culpa, apesar de que, pelo mau uso do livre-arbítrio, ele entra em culpa. E por causa daquilo que nós trabalhamos também nos encontros passados, dessa visão milenar da culpa na civilização ocidental. Tá? E aí, claro, é toda uma lavagem cerebral para que as pessoas se sintam culpadas e não responsáveis pelos erros praticados. Então, por isso, por todo um atavismo milenar, a culpa é mais comum ainda é mais comum do que o arrependimento. Né? Mas ninguém precisa disso. A culpa não faz parte das leis divinas. Tenhamos plena consciência disso. O que faz parte das leis divinas é sempre o arrependimento. Né? A pessoa toma consciência, reconhece, porque é o exercício da lei de liberdade em conjunto com a lei de responsabilidade. Eu reconheço, né, que fiz algo que, sim, não deveria ter feito, mas eu fiz, ponto final. Aí o que eu preciso? Assumo a responsabilidade e vou trabalhar pela reparação, expiação e reparação. A culpa, a pessoa fica lá só se lamentando. Então, na culpa, existe um processo de preguiça moral. Porque para que ela possa expiar e reparar, o que é necessário? Trabalho, um esforço continuado, paciente, perseverante e disciplinado. Como precisa disso, né, e a preguiça moral é muito forte, a pessoa prefere ficar se culpando, sofrendo as consequências da culpa e não avançando um milímetro, enquanto não tomar consciência dessa realidade. O Romildo lembra aqui da parábola da conciliação com os adversários, quando Jesus fala da conciliação com os adversários enquanto estamos a caminho com eles, exatamente isso. Numa visão profunda, consciencial, Joana de Ângeles coloca que essa conciliação com os adversários que Jesus fala não é bem a conciliação com os adversários externos, somente. No nível mais básico, é isso. Mas no nível profundo, é a conciliação com os adversários internos. A culpa é um processo de nos colocarmos lá na prisão. A gente fica na prisão da culpa enquanto não tomar a consciência de que nós somos filhos de Deus, aprendizes da vida. fazendo exercício de humildade e mansidão. Essa é uma outra forma de entender o ceitil. Pagar o ceitil é a fiança. A fiança é o quê? Nos sentirmos filhos de Deus, aprendizes da vida. Aquela dádiva divina que nós trabalhamos nos nossos encontros passados. Se sentir um presente de Deus no universo. E como um presente de Deus no universo, nós estamos na vida para evoluir e crescer, tomando consciência da realidade de nós mesmos. Isso concilia com o adversário interno. Em vez de sentir culpa ou desculpa, nós assumimos a responsabilidade frente à vida. Questão 993. Não há homens que só têm o instinto do mal e são inacessíveis ao arrependimento? E aí, existem pessoas que são inacessíveis ao arrependimento, são muito empedernidos no mal e nunca vão mudar? Não é possível, né? Porque seria a criatura contrapor a onipotência do Criador. Já te disse que todo espírito tem que progredir incessantemente. Aquele que nesta vida só tem o instinto do mal, terá noutra do bem, e é para isso que renasce muitas vezes. Pois preciso é que todos progridam e atinjam a meta. A diferença está somente em que uns gastam mais tempo do que outros, porque assim o querem. Aquele que só tem o instinto do bem já se purificou, visto que talvez tenha tido do mal em anterior existência. Então aqui muito claro, todos vão progredir. Por isso nós temos múltiplas existências. Cedo ou tarde, o espírito vai tomar consciência de que o progresso é por conta dele. Não vai acontecer de forma passiva. É pela escolha efetiva dele. Aí entra a questão do exercício do discernimento. Cedo ou tarde, o espírito vai adquirir esse discernimento. Por isso que aqueles que hoje estão bem, podem ter ontem estado mal. Como ele diz aqui, tinha tido do mal em anterior existência. Kardec coloca aqui a questão 804 como referência. Vamos ver do que se trata essa questão? 804. Por que não outorgou Deus as mesmas aptidões a todos os homens? Uma tem a ver com a outra? Vamos retornar à anterior. Nosso exercício reflexivo sistêmico. Não há homens que só têm o instinto do mal e são inacessíveis ao arrependimento? E aí na resposta eles falam de diferenças, tem aqueles que já estão bem, podem já ter sido passado pelo mal. E os que estão mal amanhã estarão no bem. Isso significa o quê? Diversidade de experiências do espírito. Aí na questão 804... ele pergunta, por que não outorgou Deus as mesmas aptidões a todos os homens? O que está implícito nessa pergunta? Por que Deus não fez todos os homens iguais? Ele podia já ter criado todo mundo perfeito, não poderia? Teoricamente, sim. Mas seriam perfeitos? Como que haveria espíritos perfeitos num universo inexistente? Então, as aptidões diferentes, existe um motivo para isso? Existe um motivo. Então, vamos ver a resposta aqui. Deus criou iguais todos os espíritos, mas cada um destes vive há mais ou menos tempo e, consequentemente, tem feito maior ou menor soma de aquisições. A diferença entre eles está na diversidade dos graus da experiência alcançada e da vontade com que obram. Vontade que é o livre-arbítrio. Daí o se aperfeiçoarem uns mais rapidamente do que outros, o que lhes dá aptidões diversas. Então veja bem, por que há tanta diferença de aptidões? Primeiro, tempo de evolução. Existem espíritos criados há mais tempo, existem espíritos criados há menos tempo. Claro, o criado há mais tempo tem probabilidades, possibilidades de ser bem mais evoluído do que o criado há menos tempo. Além disso, o que que há? Essa questão vem de Deus, né? A questão de ser criado há mais tempo ou menos tempo é diretamente do Criador. O que vai variar também? O esforço de cada um. Espíritos criados ao mesmo tempo podem ter aptidões diferentes. Por quê? Um se esforçou mais do que o outro. Quanto mais o esforço, maior vai ser a evolução desenvolvida. Né? Então, como diz aqui, a vontade, que é o livre-arbítrio, faz com que nós evoluamos mais rapidamente ou menos rapidamente do que outras pessoas. Depende sempre de nós. Se essa necessidade das aptidões seria, no caso do planeta Terra, do planeta de expiações e provas, na verdade é uma necessidade de todos os planetas habitados, né? De todos os planetas que trazem em si as humanidades. No mundo espiritual, nós nos agrupamos por afinidades evolutivas. No mundo físico, todas vamos nos misturar e cada um vai realizar uma parte que lhe cabe dentro das aptidões. E essas aptidões são de toda a ordem, não são apenas morais. Tem aptidões intelectuais. Imagina se todo mundo fosse ter a mesma profissão no planeta Terra. Então, fosse ter as mesmas funções. Claro que temos diversidade de aptidões para que ter múltiplas funções profissionais, múltiplas tarefas, e cada um vai se aplicar de acordo com as suas aptidões. Se na primeira ordem os espíritos puros desenvolvem as virtudes uns com os outros, eles manifestam plenamente as virtudes com todos aqueles que eles se relacionam, sejam com aqueles que estão na mesma ordem, sejam que estão no mais ínfima posição. Por quê? Imagina se o exercício das virtudes fosse seletivo. Não, esse daqui é o meu colega, não preciso de exercitar virtude com ele. Porque o espírito puro, ele não exercita mais virtude, Mateus. O que que ele faz? Ele manifesta plenamente, né? Eu e o Pai somos um. Significa que ele já irradia virtude o tempo todo para todos, indistintamente. O que acontece também é que há hierarquias, hierarquia num outro nível de evolução, diferente, que para nós ainda é muito complexo de entender, nesse nível também. Porque imagina um espírito alcançando o estado crístico 1 trilhão de anos antes de o outro. Vai ter diferença entre os dois? Vai, Mateus? Não é possível não ter, né? Porque um tem 1 trilhão de experiências como espírito puro, o outro se tornou espírito puro hoje. O nível de entendimento das leis divinas, de todo o processo de experiência, é completamente diferente, né? Então, o espírito que governa, por exemplo, um planeta, é diferente de um que governa um sistema planetário, que é diferente do que um que governa uma constelação. Um que governa uma galáxia é um espírito muito mais evoluído que o outro que governa uma constelação, e assim por diante. Agora, imagina, existem galáxias 100 vezes maior do que a nossa. Será que o espírito que governa essa, uma galáxia 100 vezes maior é o mesmo, mesmo nível evolutivo que um da nossa? Com certeza não deve ser. É porque as responsabilidades são bem diferentes. Então, nesse nível, continua havendo diversidades e aptidões, não há? E essas diversidades e aptidões é para quê? Em função do quê, melhor dizendo? Em função do próprio funcionamento do universo. Se cada planeta... André Luiz fala que cada rua tem um responsável espiritual. Na rua, não é só de uma cidade. Desde a rua, uma cidade, um estado, um país, um planeta, e aí você vai desde o micro ao macro, há diversidades de aptidões e diversidades de trabalho, seja no mundo físico, seja no mundo espiritual. Então, esse nível de evolução vai fazer diferença em todas as questões. Desde a questão intelectual, intelecto-moral, as habilidades manuais, em todos os aspectos. No mundo físico e no mundo espiritual. Se todos fossem criados iguais e puros, veja bem, se todos nós fôssemos iguais e puros, haveria universo, Mateus? Por quê que não haveria universo? Não haveria universo, porque cada átomo que compõe esse universo seria o quê? Eternamente átomo? Não haveria evolução para o resto do universo? Agora, imagina um monte de espírito puro flutuando para lá e para cá sem ter o que fazer. Seria o paraíso? Ou seria um suplício? Veja bem, Deus é soberanamente justo e bom e sábio. Por quê? Porque ele criou o universo com um objetivo, com um sentido. Agora imagina se ele tivesse criado espíritos puros e desse para esses espíritos a eternidade para eles não fazerem nada. Deus seria um carrasco. Seres inteligentes, extremamente evoluídos e olhando para a cara do outro sem ter o que fazer pela eternidade. Para espíritos como nós, que já gostamos do bem, né? Por exemplo, quem esteve na Conemat nesse fim de semana, que fim de semana gostou? Cheio de trabalho para todo mundo e uma delícia. Nós que somos espíritos imperfeitos, achamos delicioso trabalhar. Agora imagina um espírito perfeito não tendo nada para fazer, a não ser olhar para a cara do outro e flutuar no nada. Flutuar no nada, não teria nada para fazer. Porque não haveria universo. Veja por que Deus não criou os espíritos todos puros.
1: Essa é a versão do paraíso.
0: Hã? Do paraíso do preguiçoso, né? A versão do paraíso do preguiçoso seria essa. Todos os espíritos puros flutuando para lá e para cá, sem ter o que fazer. Mas o preguiçoso é um espírito imperfeito. O espírito perfeito, ele necessita de um sentido para a sua existência. Desde o espírito que já tomou consciência de si, que ainda está trabalhando pela sua aperfeiçoamento, agora o espírito crístico, se a vida chegasse na condição de espírito crístico e não tivesse mais sentido, para que então existir? Não teria sentido existir. É uma questão muito... essas reflexões são muito importantes para a gente não questionar Deus sem refletir profundamente o sentido disso. Só imaginando hipoteticamente essa ideia, ela é tão absurda que seria indigna de qualquer um de nós. Se tivéssemos essa ideia, seria indigna de qualquer um de nós. Agora imagina do Criador do Universo. Faz sentido ou não? Vamos imaginar que nós tivéssemos poder de criar espíritos puros. A gente criaria, agora vocês se viram aí, você não tem nada para fazer... vocês vão ficar aí nesse universo inexistente, flutuando para lá e para cá. Para que nós teríamos criado? Né? Seria inútil, inútil, totalmente inútil. Continuando a questão 804. Necessária é a variedade das aptidões, a fim de que cada um possa concorrer para a execução dos desígnios da providência, no limite do desenvolvimento de suas forças físicas e intelectuais. O que um não faz, fala o outro. Assim é que cada qual tem o seu papel útil a desempenhar. Demais, sendo solidários entre si todos os mundos, necessário se torna que os habitantes dos mundos superiores, que na sua maioria foram criados antes do vosso, venham habitá-lo para vos dar o exemplo. Então veja, tudo é solidário. Os mundos mais evoluídos, o que, que eles fazem? Mandam espíritos mais evoluídos, que foram criados antes de nós, para os mundos menos evoluídos, para auxiliar. Tudo é solidário, tudo é realizado numa perfeita engrenagem para o funcionamento do todo, da forma mais harmônica possível. Então isso é válido tanto no mundo físico quanto no mundo espiritual. E aqui novamente a questão 642 aparece. Em que momento? Mesma resposta da questão 642, de forma diferente. Qual é o nosso grande objetivo? Que nós vimos também na questão 971. Realizar o bem no limite das forças, gente. Olha aqui, ó. No limite do desenvolvimento de suas forças físicas e intelectuais. O que, que é isso? Na questão 642, 971, essa 804, repetindo os mesmos conceitos. Por quê? Para que nós aprendamos de uma vez por todas, né? Veja bem, limite das forças. Vamos responder por todo o bem que fizermos, por todo o mal que fizermos, aliás, primeiro por todo o mal que fizermos, por todo o bem que deixarmos de fazer e por todo o mal que advier de nós não termos feito o bem. Isso significa o quê? Que não realizar o bem no limite do nosso desenvolvimento, das nossas forças físicas e intelectuais. Aqui, na questão 642, fala do realizar o bem no limite das forças. Aqui já coloca mais explícito. Que forças são essas? Físicas e intelectuais. Não realizar o bem no limite dessas forças, cumprindo os desígnios da providência, é muito grave para o espírito imortal. Porque significa não realizar esse bem, e aí todo o mal que advier de não termos feito o bem fica na conta da nossa vida. Então, lembrando sempre, não é só o mal deliberado que faz mal. A preguiça de não seja no questão das forças físicas, seja na questão das forças intelectuais, vai fazer muito mal para nós. Então isso válido para quê? Só para o trabalho que a gente faz para o bem dos outros? Ou para o bem nosso também? Tem gente que lê um livro uma vez na vida ou outra na morte e olhe lá. Uma das práticas que nós temos no nosso consultório é receitar livros, né? Tem gente que receita remédio, eu receito livros para muita gente. Também remédios, mas livros é a receita preferida. E para a nossa, muitas vezes, frustração. Mas já estamos acostumados. É difícil para as pessoas, não é nem trabalhoso, é difícil porque elas não trabalham. Para as pessoas lerem coisas que dizem respeito às vidas delas. sofrendo por falta do conhecimento que está lá no livro. Não leia. Para ler, às vezes, um capítulo leva 2, 3 meses. Um capítulo. E são pessoas inteligentes, não são pessoas que têm que ir abaixo de 80. Que tem uma debilidade mental e aí vai ter dificuldade real. Veja bem, ó, no limite do desenvolvimento de suas forças físicas e intelectuais. A pessoa, até a força física, ela faz alguma coisinha, mas no intelectual a preguiça ainda é muito grande. Muito grande. De todo mal que advier de nós não estarmos fazendo bem para nós mesmos, melhorando intelectualmente, tomando conhecimento da verdade, para que a verdade nos liberte, vai pesar muito na nossa vida. Lembremos sempre disso. Na 804, Kardec fala da 361. Vamos lá? Vamos na 361. Qual a origem das qualidades morais boas ou más do homem? O uso do livre-arbítrio, né? E também, que mal, que mais? O tempo de evolução que cada um tem, não é? Os espíritos criados há mais tempo vão ter mais possibilidade de ter qualidades morais boas do que os espíritos criados há menos tempo. São as do espírito nele encarnado. Quanto mais puro é esse espírito, tanto mais propenso ao bem e ao homem. Porque é o espírito encarnado que forma o ser humano no corpo. Quanto mais experiências nós temos, mais esforço evolutivo nós fazemos, mais nós vamos ser propensos ao bem. Mateus ele coloca, mas essa é a questão do que nós vamos ver no livro dos Espíritos inteiro isso. Essa ainda uma transição entre uma visão materialista e uma visão espiritual profunda. Toda verdade, ela tem esses momentos de transição. Não quer dizer que haja equívocos, porque a essência está ali. Mas a linguagem ainda traz o resquício, né? Por exemplo, meu espírito. Isso é o resquício do quê? Da visão materialista. Porque não faz sentido, do ponto de vista hoje, não faz sentido a gente falar meu espírito. Eu, o seu espírito, não faz sentido hoje. Nós que estamos trabalhando essa visão cósmica. Eu espírito. Meu corpo. Aliás, não é nem meu corpo, o corpo que eu tenho emprestado, porque não é meu, não fui eu que criei. Então, o corpo que eu tenho emprestado, eu, espírito, usando momentaneamente esse corpo. Então, essa é a visão, mas essa questão no próprio livro do Espírito tem várias vezes. Né, o espírito vai ser colocado no corpo da criança. É assim que funciona? No nível mais profundo? Na verdade, é o espírito que forma o corpo da criança. Ele não é colocado no corpo da criança, mas está lá no texto. É um texto de transição do positivismo do século XIX para essa visão mais cósmica do século XXI. Questão A, 361A. Seguir-se-á daí que o homem de bem é a encarnação de um bom espírito e o homem vicioso é de um espírito mau? Na verdade, um bom espírito é um homem de bem. E um espírito mau, ainda mau, ou espírito imperfeito, se tornará um homem vicioso, uma pessoa viciosa, né? Vejamos a resposta. Sim, mas dize antes que o homem vicioso é a encarnação de um espírito imperfeito. Pois, do contrário, poderias fazer crer na existência de espíritos sempre maus, a que chamais demônios. Então não existem espíritos maus, propriamente dito. O que existem são espíritos imperfeitos. Porque o mal é apenas o bem, a ausência de bem transitoriamente. Então, se a ausência do bem transitoriamente, o espírito não é mau. Ele está momentaneamente nessas imperfeições que levam ao mal. Vamos para nossa avaliação reflexiva. Feche os olhos, entre em contato com você mesmo em essência, buscando sentir o conteúdo estudado neste encontro. O que você entendeu do conteúdo que se aplique à sua vida?

o conteúdo estudado mudou a forma como você entende o processo da reencarnação? Caso positivo, que mudança foi essa?

neste encontro, refletimos sobre a conexão entre a lei da reencarnação e a lei do progresso, e que a evolução é um processo gradativo e suave, na qual o espírito imortal se desenvolve como aprendiz da vida por meio do cumprimento das leis divinas e do desenvolvimento das virtudes, sem exigências e negligências, trabalhando consigo a partir do arrependimento, expiação e reparação. Como você se sente aproveitando essa dádiva divina para conquistar a sua evolução?

sente a sua vida aplicando o conteúdo estudado? Você sente que ele pode melhorar a sua vida em sua busca de autotransformação e nas suas atividades na prática do bem?

nessa verdade espiritual. Sinta, veja-se cumprindo as leis divinas e desenvolvendo todas as virtudes essenciais da vida ao longo do tempo, sentindo plenamente o objetivo pelo qual você está reencarnado. Dádiva para que você conquiste a evolução.

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as nossas saudações aos amigos que nos acompanham pela TVC, votos de muita paz. Hoje vamos falar um pouco a respeito da saúde mental, dos transtornos psiquiátricos e as psicopatologias que afetam um número imenso de pessoas nos nossos dias atuais. Infelizmente, dado o avanço da ciência, não foi possível ainda ao ser humano lograr a conquista da saúde psicológica, psiquiátrica e espiritual. E mesmo com todo esse avanço, surgem os desafios desses transtornos que se intensificam a cada dia e se apresentam nas clínicas, não só dos dias atuais, como também de outrora. E se recuarmos um pouco na história, vamos ver que no final do século XVIII, quando o médico Philippe Pinel adentrou-se pela clínica Labsetre, ele verificou que os doentes mentais eram tratados como animais. Encontrou uma situação horrenda de pessoas acorrentadas, em masmorras, úmidas, sujas, e verificou que era necessário humanizar o trato daqueles doentes, porque eles não eram animais, eram pessoas. Pessoas que mereciam a devida dignidade. Uma própria experiência pessoal de Philippe Pinel trouxe à tona a sua preocupação com esses doentes. É que um amigo seu, na adolescência, atingido por um transtorno,

havia fugido de casa, e ao fugir, adentrando-se pelas florestas, ele foi devorado por um lobo. Aquele acontecimento chocou muito Felipe Pinel, e logo após especializar-se, ele decidiu cuidar desses doentes, cuidar dessas enfermidades, a tal ponto que ele irá declarar: o doente mental, longe de ser um indivíduo culpado e merecedor de castigo, é uma pessoa doente, cujo estado de sofrimento merece toda a consideração dispensada à humanidade sofredora. E nós vimos nessa frase de Pinel o quanto ele desejava trazer um olhar humano para aqueles que eram vistos como animais. Porque até hoje existem graves preconceitos a respeito das alienações mentais. Quantas famílias, quando seus entes queridos começam a apresentar transtornos, muitas vezes se negam a levar até o médico, ao psiquiatra, porque trazer a pecha de louco, maluco, não, meu filho não é maluco, não é doido, não irei levar a um psiquiatra. E muitas vezes se perdem oportunidades valiosas de deter no início uma enfermidade que muitas vezes irá acelerar o seu curso e que precisa do apoio da psiquiatria, da medicina, assim também como da religião, da espiritualidade e de tantas terapêuticas possam surgir para que o ser humano possa lograr encontrar a saúde. E Felipe Pinel foi aprofundando o olhar sobre as causas. Ele e outros pesquisadores se detiveram no olhar sobre as alienações humanas. Por que será que o ser humano se esconde e se perde de si mesmo? Por que será que de uma hora para outra o nosso psiquismo parece perder o contato com a força que domina a sua lucidez, a sua consciência, e vai perdendo o foco, vai perdendo o contato com o mundo objetivo e se trancafia num quarto, se esconde dentro de si mesmo, apresentando severas alienações. E diversos fatores foram elencados, apresentando essa linha divisória entre a normalidade e os distúrbios de origem patológica. Manuel Filomeno de Miranda, na obra Nas Fronteiras da Loucura, nos diz que é muito diáfana a linha divisória entre a sanidade e o desequilíbrio mental. Transita-se de um lado para outro lado com relativa facilidade, sem que haja necessariamente uma mudança expressiva no comportamento da criatura. Quantos se encontram nessa corda bamba? No limite extremo de tomar uma atitude que possa ser considerada patológica. Quantas vezes nós mesmos, no trânsito louco das cidades, não tomamos atitudes que depois nos arrependemos? Uma agressividade para com outra pessoa, um gesto brusco que sai do limite da chamada normalidade e demonstra aquelas partes sombrias que existem ainda dentro de nós e que precisamos cuidar, trabalhar, olhar, porque não é simplesmente deixando de olhar que uma parte nossa limitada, difícil, deixa de existir. É exatamente o contrário. Nós temos que olhar a nossa sombra. Temos que olhar para as nossas dificuldades para trabalhá-las. Temos que olhar os nossos complexos e perceber a influência dessas tensões que vão se criando, porque toda a patologia que se aflora, que é trazida à consciência, é resultado muitas vezes dessa tensão que não foi cuidada, aquilo que não queríamos ver, mas que por não deixar de existir, eclodiu no nosso comportamento, demonstrando muitas vezes a nossa agressividade, a nossa diferença emocional para com os outros, o nosso egoísmo e esse egocentrismo que vai criando cada vez mais uma patologia social, cultural e também individual.
que se soma nesse todo patológico que somos hoje em dia, porque se olharmos bem as nossas instituições, a nossa cultura, ela encontra muitos pontos de patologias que são trazidas à luz da consciência como algo simplesmente normal. Quantos comportamentos esdrúxulos que são vendidos como normalidade? E porque aparece no filme, aparece na novela, muitas vezes esses comportamentos vão sendo copiados e não é porque são normais, no sentido de serem muitos que manifestam, não deixam de ser também patológicos, doentios. Nossa sociedade está enferma porque o ser humano que nós somos encontra-se enfermo. Carl Gustav Jung, analisando a questão das patologias, diz o seguinte: a expressão equilíbrio mental não é apenas uma figura de linguagem, pois se trata realmente de uma perturbação do equilíbrio entre o conteúdo consciente e o inconsciente. O que na verdade acontece é uma irrupção anormal da atividade regular do inconsciente para a consciência, perturbando assim o ajustamento do indivíduo ao meio. Imaginemos que nós temos um complexo muito ativo em nossa psique. Pode ser um complexo materno, uma dificuldade de lidar com algumas questões relacionadas ao materno, como, por exemplo, a falta de afeto. Imaginemos que nós fomos uma criança que teve muito pouco afeto na infância. Repreensões, autoridade, castigos homéricos. E esse ego infantil que vai sendo estruturado vai se acreditando desmerecedor de afeto, de companheirismo, de alguém que esteja ao seu lado. E essa crença que passa a ser subjacente fica arquivada no nosso inconsciente. Todas as vezes que o tema afetividade, relações, é trazido à tona da consciência, quando vimos um simples gesto de carinho entre duas pessoas, esse complexo é acionado, porque me remete ao desvalor, à descrença da própria afetividade interna, do merecimento também de ter uma relação afetuosa ou de expressar a minha afetividade. Imaginemos que essa pessoa vá se fechando cada vez mais para si mesma, para o mundo, para as pessoas e se transforma numa pessoa rígida. Por quanto tempo isso dura? É difícil prever, mas chegará o momento em que essa afetividade reprimida, essa descrença em si mesmo e no alto valor eclodirá, como uma tensão entre o inconsciente e a postura que se tem na consciência. E aí se explodem, muitas vezes, as psicopatologias por conta dessa carga reprimida no nosso inconsciente que nós não soubemos lidar. Por isso a necessidade de se avaliar constantemente como anda essa linha entre o inconsciente e a consciência, que muitas vezes aparece num sonho, um sonho representativo dessa força e que pode trazer símbolos dessa sombra que existe em nós, mas que muitas vezes nós negamos. Por isso estamos também, como mostra a própria imagem, numa balança. Estamos nessa balança entre consciente e inconsciente. De que lado ela pende? Existe um equilíbrio ou existe um desequilíbrio entre as forças que te habitam, entre os complexos que são trazidos à tona e que dificultam o lidar com o mundo e com todas as suas expressões saudáveis? É por isso que é necessário não somente nos ajustarmos ao meio, no sentido de saber lidar com as pessoas, mas saber lidar também com o nosso próprio inconsciente, porque também as pressões internas trazem à tona as psicopatologias. Joana de Ângeles, em O Despertar do Espírito, nos diz que as pressões psicossociais
desencadeando heranças genéticas adormecidas, desarticulam a conduta emocional. E quantas são as nossas pressões psicossociais nessa sociedade competitiva? Somos exigidos no nosso trabalho, temos que dar lucro às nossas empresas. Esse é o processo natural da economia em que vivemos, do sistema em que nós criamos e construímos para nós mesmos, para a nossa sobrevivência. Quando não são cobranças externas, são cobranças internas. Quanto nós nos cobramos também? A autocobrança é positiva até certo limite. Porque quando ultrapassa esse limite, nós passamos a cobrar e nos tornar patológicos nessa cobrança, a psique também começa a se fragmentar. E essas pressões que vêm de fora, psicossociais, cultural, da família, da herança que temos, de todo o contexto em que vivemos, vão forçando a estrutura psíquica e muitas vezes tensionando esse equilíbrio que nós vivemos. E se não temos o ego estruturado para lidar com as frustrações, a psique chega um momento que rompe com o equilíbrio, apresentando os transtornos que são conhecidos e muitos dos quais ainda não foram catalogados, porque mesmo que nós cataloguemos uma doença mental, cada pessoa vive a doença da sua forma. É por isso que também a dificuldade de se diagnosticar as enfermidades, porque cada um apresenta o seu contexto pessoal, a sua história, que não é igual à de outra pessoa. Por isso que a medicina ainda tem muito que avançar, a psicologia também, o olhar religioso também, porque nós não podemos olhar por detrás das cadeiras de um consultório apenas uma doença, mas uma pessoa, um ser humano que tem história, que tem o seu contexto, que vive sob determinadas situações que outras pessoas não vivem. Por isso não é somente um diagnóstico de dizer, ah, você tem isso, tome isto e você ficará bom. Não é uma pílula mágica. A medicina ajuda muito, a psiquiatria ajuda muito, mas somente um contexto de formação de uma saúde numa visão holística pode fazer com que o ser humano se aprimore também e tenha um olhar mais amplo sobre si mesmo. Não será somente um número, uma doença que está por trás disso tudo, mas uma pessoa submetida a pressões que desencadeiam essas heranças genéticas adormecidas. Olha a sabedoria numa simples frase. A predisposição genética, encontrando-se com essas pressões psicossociais, vai desarticular o sistema e a conduta emocional, trazendo as doenças. Então, o que precisa ser feito? As pressões psicossociais não deixarão de existir. O que deve existir é uma estrutura diferente em mim mesmo para lidar com as pressões psicossociais. Aprender a lidar com as dificuldades, com o mau humor daqueles que muitas vezes estão como nossos superiores hierárquicos. A lidar com as dificuldades dentro dos próprios lares, as dificuldades familiares, porque isso tudo faz parte de um contexto maior da vida. Não para nos punir e nos tornar doentes, mas para que aprendamos enquanto espírito a lidar com esses desafios que vão despertando o ser divino que nós somos. Continua Joana de Ângeles, na obra Triunfo Pessoal, nos dizendo que quando se trata de alguém portador de consciência culpada, as neurotransmissões se fazem deficitárias. E as moléculas de neuropeptídeos, por escassez ou excesso, produzem distúrbios emocionais ou psiquiátricos correspondentes, exteriorizando-se como psicopatologias específicas. Olha a junção que a benfeitora traz com a culpa, esse algoz, considerado um dos grandes gigantes da humanidade,
A culpa com a nossa própria estrutura hormonal. A culpa vai afetar todo o sistema de neurotransmissão, os neuroreceptores e os neurotransmissores, fazendo com que se desarticule a nossa estrutura íntima. E quem é que nunca se sentiu culpado? Porque a culpa, quando bem trabalhada, ela trabalha a nosso favor. Ela pode funcionar como um sinalizador. Imaginemos que nós cometemos um erro de avaliação, um julgamento equivocado, ou mesmo uma atitude que tomamos e que depois nos arrependemos. Isso mostra que nós temos valores. Isso mostra que nós temos crença em algo que foi contrariado. E logo o sistema de alerta funciona. Nessa palavrinha mágica chamada culpa. E o que fazer com a culpa? Normalmente quem se sente culpado o tempo todo, corre atrás de castigo. Já viram o olhar de criança quando faz coisa errada dentro de casa? Ela não olha de maneira diferente para a mãe ou para o pai? E a mãe chega e já sabe que a criança fez coisa errada. Porque fica com a carinha diferente, escondida, cabeça baixa. E aí, menino, o que foi que você fez de errado? Isso é um sinal que a culpa trabalha desde os primeiros anos no nosso psiquismo. A gente sabe que cometeu algum deslize perante o sistema de crenças reinante. Lógico que essa crença pode variar desde uma crença familiar, uma crença religiosa, até uma crença profunda. E aí nós iremos falar a respeito dos diversos níveis de culpa. Pode ser tanto uma culpa que contraria um sistema cultural, às vezes necessário, por exemplo, uma cultura onde todas as pessoas façam, por exemplo, um sacrifício. Várias culturas primitivas faziam sacrifício humano. Mas, de repente, alguém decidiu romper com aquele padrão. No princípio, a culpa se estabeleceu nele também porque rompia um sistema coletivo, social, mas aquela culpa era necessária, porque se falava de uma outra questão, de uma questão mais ampla, de valorizar a vida e o ser humano. Então, muitas culpas nós temos que enfrentá-las, porque fazem parte de crenças equivocadas. Mas quando se trata de uma culpa profunda do psiquismo divino, do self em nós, nós precisamos verificar qual é o tipo de erro que eu cometi em dissonância com essa lei interna. Esse tipo de culpa gera muitas vezes a psicopatologia. Então, saber e aprender a lidar com a culpa, transformando-a numa reflexão e posteriormente em responsabilidade assumida, faz com que retomemos uma postura saudável. Agora, ficar sendo martirizado pela culpa, ficar sendo castigado diariamente pela culpa, escondê-la no nosso inconsciente, muitas vezes é um fator que nos leva a situações de vida em que buscamos o sofrimento como caminho. Imaginemos alguém que foi criado sendo maltratado toda a vida e que sente o desvalor, como nós demos o exemplo passado. Muitas vezes esse tipo de personalidade vai buscar o relacionamento com alguém que a maltrate, porque acha interiormente que é culpado e que merece todo o castigo do mundo. Isso é um caso extremo de como a culpa pode nos levar a uma patologia, a uma psicopatologia, porque desarticula o nosso sistema interno. Essas neurocomunicações se fazem deficientes e produzem os distúrbios emocionais, causando transtorno imenso que poderia ser evitado caso lidéssemos de forma satisfatória e natural com a culpa que nos habita. Continua a benfeitora dizendo que a hereditariedade jamais descartada é resultado do processo de evolução que conduz o infrator ao clima e à paisagem onde é convidado a reparar, a conviver consigo mesmo, a recuperar-se. Então, o olhar espiritual, ele não descarta a hereditariedade. Agora, não considera, como faz a psiquiatria materialista,
considerá-la como causa única das psicopatologias. Infelizmente, esse é um olhar ainda que tem muitas vozes, mas não é um olhar único, porque existem muito outros olhares que incluem o processo psicológico, o processo emocional e o processo espiritual como causas também da psicopatologia. O que a doutrina espírita faz, e o olhar psicológico espírita, é agregar a esse componente hereditário a história do próprio espírito. Porque aqueles genes que trazem a predisposição à psicopatologia não foram parar por acaso naquela pessoa. Eles estão ali, como uma matriz de possibilidades. Às vezes, se manifestam de forma irreversível, como acontece em alguns casos. Certa feita, eu vi um documentário, a menina que era portadora de esquizofrenia. Então, desde os primeiros anos de idade, ela já portava a esquizofrenia, mostrando que essa hereditariedade já estava atuante antes mesmo do ego formar-se. Acompanhou o processo de formação do ego. E aí nós vemos que se trata de uma questão do espírito, que traz já comprometimentos passados e a enfermidade se manifesta no corpo. Muitas vezes, no entanto, essa herança vai sendo acordada de acordo com o tipo de vida que nós levamos. Ali existem os genes, mas quem é que escolhe os genes? Quem é que faz a seleção dos genes, se não essa própria aproximação do perispírito, do modelo organizador biológico, que plasma no corpo as nossas necessidades evolutivas? Então, nós plasmamos também em nosso organismo tudo aquilo que necessitamos para o desenvolvimento. E também as nossas limitações estão plasmadas na nossa estrutura física e psicológica, despertando heranças do passado que foram construídas de acordo com a nosso estilo de vida do passado, às necessidades atuais. Muitas vezes achamos que é um castigo divino, mas não se trata disso. Não se trata de um castigo, mas de que nós somos construtores de nós mesmos. E o mais importante é perguntar que tipo de construção estou fazendo nos dias atuais. Que tipo de construção, que tipo de corpo estou construindo para a minha vida futura? Porque de acordo com as minhas escolhas de hoje, estou construindo a minha estrutura do futuro, assim como eu sou resultado do meu passado. Sou resultado das minhas escolhas. Escolhas que se transformaram em predisposições e que trazem essa carga genética como arcabouço para desenvolver ou a doença ou a saúde. Os fatores endógenos e exógenos que preponderam para o surgimento de psicopatologias profundas e de transtornos variados são decorrência do clima pessoal de cada indivíduo. É o que nos diz Joana de Ângeles em Triunfo Pessoal. O clima pessoal de cada indivíduo é que vai dar o resultado dessa pressão de fatores endógenos e exógenos. As pressões que vêm de fora e as pressões que vêm de dentro, da nossa estrutura, do nosso psiquismo, do nosso arcabouço. Isso tudo encontra reflexo no nosso clima pessoal. Por isso que repetimos, não temos que destruir o ego. Não é essa a nossa finalidade. Infelizmente, nós ouvimos muitas vezes, temos que destruir o ego é nosso inimigo. Não, o ego não é inimigo de ninguém. É uma estrutura psíquica necessária para o nosso processo evolutivo. Tanto que todos nós temos ego. Se não fosse necessária, essa estrutura não existiria. Agora, quando nos tornamos egocêntricos, aí é que está o problema. Quando centramos no ego e perdemos o contato com a realidade que somos, quando os nossos valores fazem parte dos valores que somente o ego consegue enxergar e que fazem parte da transitoriedade, aí advém o sofrimento, as neuroses e as patologias se manifestam.
Que tipo de estrutura é encontrada em mim para lidar com esses fatores endógenos e exógenos? Eu sei lidar com as minhas dificuldades, os meus problemas, sei lidar quando eu tenho um desafio no trabalho, no dia a dia, no relacionamento? Ou isso me atormenta tanto que eu vou levando adiante e não quero pensar nisso? O problema é que quando eu não penso nas questões, aquilo muitas vezes vai se acumulando e uma hora o dique transborda, porque o inconsciente não suporta mais. E quantas vezes nós somos avisados pelo nosso inconsciente de que o dique precisa dar vazão àquela energia psíquica que se encontra em desequilíbrio em nosso ser? Aí muitas vezes a gente vem para o centro, quer tomar um passe. Não que o passe não seja bom, é ótimo. A bioenergia, a oração, tudo isso é muito bom. Mas desde que eu faça a parte que me compete. E qual é a parte que nos compete? Se não uma autoavaliação honesta, tranquila, disposta a tomar as resoluções que fazem parte do nosso plano de crescimento. Porque enquanto vimos para a religião buscando transferir responsabilidades, estamos doentes, estamos enfermos. Porque queremos transferir para o outro algo que nos diz respeito. Por isso que é necessário cuidar desse clima pessoal. Avaliar como andam as minhas emoções. Como anda o meu dia a dia, porque somente essa avaliação constante pode permitir uma melhora dessa estrutura do ego para lidar com todos esses desafios que a vida nos apresenta. Expressam-se em alienações mentais, isso nos diz Manuel Filomeno de Miranda, em transtornos psiquiátricos e obsessivos. Expressam-se em alienações mentais, em transtornos emocionais, em obsessões puras e simples, agravando-se quando se mesclam as problemáticas fisiológicas, psíquicas com as espirituais, complicando o quadro da psicopatologia difícil de ser erradicada. É lógico que além das pressões psicossociais, além dos fatores endógenos e exógenos, além da hereditariedade e de todo o nosso clima psíquico, os fatores espirituais interferem. Imaginemos um pensamento que cada vez vai se tornando cada vez mais intenso em nosso psiquismo. Uma indução mental que tenta nos levar ao desequilíbrio, à desordem, à desarmonia. Quando esse pensamento, essa onda de energia encontra campo em nós, vai desarticulando os nossos centros de energia, o nosso equilíbrio mental, as neurocomunicações são influenciadas e o corpo começa a manifestar a patologia também que vem de fora. Mas isso só encontra campo quando encontra a patologia que vem de dentro. Ou seja, a obsessão tem acesso pela nossa sombra. É através da nossa sombra que esses obsessores encontram campo. É através das nossas limitações que ele encontra um campo amplo de ação. Por isso que o trabalho não deve ser somente o desobsessivo no centro espírita, mas também um trabalho terapêutico. Um trabalho de renovação de valores, de renovação de conduta, de postura. Porque não será o simples fato de tirar um espírito que irá nos conduzir à saúde, mas sim saber por que aquele espírito encontrou campo em nós. Saber por que ele se aproximou. Um bom trabalho fluídico pode ajudar, certamente. Certamente pode nos dar a condição de rever com maior lucidez como esse processo doentio foi se formando em nós. Mas ainda não é a cura total. Não é a cura total porque precisa da nossa parte. A parte que somente nós podemos fazer, de não transferir aos espíritos a nossa responsabilidade. Por isso, cuidado nas casas espíritas, para não dizer que tudo se trata de obsessão. Qualquer desequilíbrio, qualquer xilique tem pessoa, é obsessão. É um, são dois, são três.
Alguns numeram, diz, não, você tem vários obsessores, desta e de outras vidas. Pode até ser verdade. Mas o mais importante é saber onde essa influenciação espiritual encontra campo de acesso em mim. Porque se eu tenho trabalhado a minha conduta, não será a indução de um espírito que me tirará do caminho reto a seguir, porque eu faço uma avaliação mental, faço uma avaliação moral e tomo as resoluções que devem ser tomadas. Mas se esse processo não é feito, se eu me submeto sempre a esse desequilíbrio, não posso culpar o espírito que se aproxima de mim. O irmãozinho infeliz, como muitos dizem, ah, é o irmãozinho que me perturba. Mas perturba por quê? Por que que ele encontra acesso em sua casa, adentrando-se pela porta da frente ou dos fundos? Porque ela não está bem cuidada. Porque os limites do aceitável em sua vida ainda não foram bem colocados. E isso não será a religião que dará. Não será o centro espírita. Você pode até encontrar ferramentas na religião, no espiritismo. Mas ele não irá dar os passos que a você compete dar para cuidar da sua saúde e se libertar da alienação que passa a fazer parte do seu dia a dia. Por isso, Bezerra de Menezes irá nos dizer, afetando o equilíbrio da energia espiritual, que constitui o ser eterno, a consciência individual imprime nas engrenagens do perispírito os remorsos e turbações, os recalques e conflitos que perturbarão os centros do sistema nervoso cerebral. Olha o processo como age, tanto das interferências endógenas, exógenas, como também espirituais. Vão afetando o equilíbrio da nossa energia espiritual, desarticulando nossos centros de força e criando o clima para que a psicopatologia se manifeste e ganhe campo ou não de acordo com a nossa atitude. Por isso, uma atitude serena de enfrentamento do dia a dia, dos desequilíbrios, das dificuldades, deve ser a nossa lição diária. Sabemos que inúmeros são os desafios existenciais. Sabemos que nessa marcha intensa do dia a dia, muitas vezes somos levados de supetão. Muitas vezes somos levados pela doença coletiva. Basta olhar a mídia, basta olhar os canais de televisão e ver quanta doença ainda é nos vendida como exemplo de saúde. Quantos comportamentos neuróticos são colocados no dia a dia e os jovens vão copiando esses comportamentos, os adultos vão aplaudindo e, sem nos darmos conta, estamos ajudando a construir uma doença coletiva. Quantos recalques, dificuldades, manifestações patológicas que não são cuidadas na sua raiz, que vão aumentando a intensidade por nosso descuido, por nosso desleixo, e vale uma observação ainda maior aos centros espíritas, porque já vi casos de pessoas portadoras de esquizofrenia que foram ao centro espírita e o atendente disse que se tratava de algo puramente espiritual. Não recomendou um psiquiatra. E logo depois, a pessoa teve um surto grave, psiquiátrico e dessa vez quase definitivo. Porque voltou a ter vários outros surtos, porque aquele primeiro surto que poderia ser cuidado, medicado, não foi a tempo. Isso é fanatismo. E nós não podemos ser fanáticos. A medicina, os médicos também são intuídos pelos bons espíritos. Também fazem estudos sérios para verificar o que o nosso organismo precisa e ele sabe medicar e orientar. Por isso, quando surgirem os transtornos ao nosso lado, não hesitemos em levar ao médico, a um psiquiatra, a um psicólogo que faça uma avaliação para verificar se o nosso organismo precisa de determinadas substâncias
para retomar o seu equilíbrio, lógico que isso será um passo inicial para que depois o indivíduo possa conquistar a saúde a pouco e pouco. O ser humano é o somatório de seus pensamentos, atitudes e realizações. O self, na condição de um arquétipo primordial, preside ao processo de desenvolvimento que lhe é imperioso alcançar, mediante as experiências que fazem parte dos estatutos da vida. E quando recorda isso, a benfeitora quer nos dizer que não nos distanciemos dessa força do self. É esse o espírito imortal que deve dirigir os nossos esforços. Somente que quando o ego se fecha em si mesmo, esse eixo entre o ego, que é o centro da consciência, e o self, que é o direcionador dos esforços para que alcancemos a plenitude, quando esse eixo vai sendo deteriorado, perdemos o foco naquilo que é importante. Perdemos o foco naquilo que é essencial para as nossas vidas. E essa é a verdadeira neurose dos nossos dias. Nos afastamos dos valores espirituais. Nos afastamos do direcionamento daquilo que pode nos salvar, entre aspas. Não buscar a salvação de fora, mas a salvação que vem de dentro, construída, elaborada com o nosso dia a dia, com o nosso comportamento saudável. E quando se deteriora essa ponte entre o ego e o self, as patologias se manifestam. Quando deixamos de ouvir o self, a psicopatologia se instala definitivamente. Não para sempre, porque teremos possibilidades enquanto espírito de retomar essa marcha. Mas ela pode ser muito menos dolorosa se estivermos atentos ao direcionamento psíquico e trabalharmos as nossas energias internas. Por isso, conclui Joana de Ângeles, na raiz de todo e qualquer transtorno, encontramos a própria história passada do enfermo, dando prosseguimento ao fenômeno da vida que nunca cessa, agora em experiência por meio de novo corpo. Então, na raiz de cada transtorno, encontra-se o espírito em si mesmo. Os transtornos não são punições divinas. Os portadores de doença mental não são animais que devem ficar isolados, como já via Felipe Pinel. Por isso, ao deparar-se com aqueles enfermos, ele retirou as suas correntes e começou a dar trato humano àqueles que precisavam de muito afeto, de um olhar com muito carinho, para que recuperassem a pouco e pouco as suas engrenagens da saúde. Eles merecem o nosso olhar carinhoso. E nós, porque também somos portadores de dificuldades, de transtornos, embora em menor grau, temos que cuidar cada vez mais dessa nossa essência, para que não seja preciso que uma psicopatologia se instale, chamando a atenção que nos distanciamos de nós mesmos. Então ficam por aqui as reflexões a respeito da saúde mental, que terão continuidade em nossos próximos encontros. Votos de muita paz para todos.

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1: Bem, meus irmãos, nós vamos dar continuidade ao estudo do Evangelho que está no capítulo 23, Estranha Moral. É o item 14, que diz o seguinte: deve-se observar que o cristianismo chegou quando o paganismo estava declinando e se debatia contra as luzes da razão. Ainda era praticado por simples respeito aos costumes, mas a crença havia desaparecido. Só o interesse pessoal o sustentava. Ora, o interesse pessoal é persistente e nunca cede à evidência. E quanto mais claros e objetivos são os raciocínios que a ele se opõem, demonstrando de forma incisiva o seu erro, mais ele se estimula. Ele bem sabe que está errado, mas isso pouco lhe importa, porque a verdadeira fé não existe em sua alma. O que ele mais receia é a luz que abre os olhos dos cegos. O erro lhe é proveitoso e, por isso, a ele se apega e o defende. Então, nesse primeiro trecho do Evangelho, nós vamos encontrar a situação de que a vinda do Cristo envolveu todas aquelas pessoas em um grande debate em torno da razão. Por quê? Porque o Cristo nos trouxe informações que faziam com que eles refletissem. E o paganismo não. Os mantinham preso aos interesses materiais. O Cristo nos trouxe informações claras, objetivas, né, que estavam acima de todo e qualquer pensamento das pessoas daquela época. A mensagem do Cristo era uma mensagem de luz, era uma mensagem que mostrava o erro deles. Continuando a leitura, no próximo item, no próximo parágrafo, Sócrates também não havia formulado uma doutrina, até certo ponto, análoga à do Cristo. Por que então ela não prevaleceu naquela época, no espírito de um dos povos mais inteligentes da Terra? É que ainda não havia chegado o tempo certo. Sócrates semeou em solo não preparado. O paganismo ainda estava em pleno vigor. Cristo recebeu sua missão providencial na época certa. A totalidade dos homens do seu tempo não estava à altura das ideias cristãs, mas havia uma aptidão mais geral para assimilá-las, porque já se começava a sentir o vazio que as crenças vulgares deixavam na alma. Sócrates e Platão abriram o caminho e prepararam os espíritos. Bem, nós vamos parar nesse trecho e vamos comentar mais um pouco sobre Sócrates e Platão. Porque eles, segundo os estudos, eles foram os precursores da ideia cristã e do espiritismo. Sócrates era um defensor da moral e da verdade. As grandes ideias não apareceram subitamente. Nós sabemos disso. Aquelas que têm por base a verdade sempre apresentam precursores que lhes preparam o caminho. Depois, no tempo certo, Deus envia o homem que tem a missão de completar e coordenar o assunto. Sócrates apareceu em 469 a 399 e apresentou a ideia cristã, uns 500 anos antes do Cristo, dedicando-se ao estudo da moral, muito antes da vinda do Cristo, que se deu no ano 2 da era cristã. Sócrates, como Cristo, nada escreveu. Sócrates teve Platão, seu amigo, que escreveu sua doutrina. Então, Platão, amigo de Sócrates, que o acompanhou, foi que mais tarde elaborou, né, escreveu todas aquelas mensagens que, se nós analisarmos no Evangelho, temos vários itens e que realmente, na análise, nós vamos ver a semelhança de tudo aquilo que ele considerava como o correto, sendo mais tarde dita pelo próprio Cristo, como a gente ainda vai continuar a estudar aqui. O Cristo teve toda a sua doutrina registrada também por seus discípulos, semelhante a Sócrates. Encontramos muitas semelhanças entre as doutrinas de Sócrates com os ensinamentos do Cristo. A doutrina de Sócrates tinha como objetivos combater o paganismo e conduzir o povo para a ideia do Deus único, para a ideia da imortalidade da alma e para a ideia da reencarnação. Sócrates, como Cristo, teve a morte dos criminosos. Assim como Cristo foi condenado à morte em sua época de uma forma sacrificial, Sócrates também foi condenado à morte de uma forma também sacrificial, porque ele foi condenado a tomar cicuta. Ele foi vítima do fanatismo, assim como o próprio Cristo também. Em relação ao Cristo, além do fanatismo, ainda estava envolvido um outro fator, que era a questão do poder, porque os poderosos daquela época se sentiram intimidados com a presença de um homem que era chamado de o rei dos cristãos. Então, houve uma intimidação da parte dos homens, dos soberanos da época. E, além de tudo, além dessa intimidação, eles se sentiram atacados nas suas crenças, por haver combatido os preconceitos religiosos, né, e havia toda uma hipocrisia envolvida naquelas decisões daqueles soberanos, reis soberanos da época. Jesus foi atacado pelos fariseus de corromper o povo com seus ensinamentos. Então nós queremos ressaltar, né, esse paralelo entre, nesse item 14, em que, além de tudo que já foi colocado anteriormente sobre o próprio Cristo ter dito: eu não vim trazer a paz, mas a divisão. Então a gente quer ressaltar esse paralelo do que uma doutrina trouxe, porque houve também divisões na sua época. Sócrates também foi muito combatido a ponto de ser preso e condenado à morte, assim como o próprio Cristo, porque eram verdades absolutas que mexiam com a mente corrompida e o sentimento daquelas pessoas. E é bom nós ressaltarmos que as duas tinham um mesmo objetivo: combater o paganismo. Então agora nós vamos fazer um intervalo, e logo, logo nós voltaremos.

Como nos libertar da depressão e da obsessão? Após essa caminhada em que nós refletimos como surge a obsessão e a depressão, agora está na hora de refletir como nos libertar. Nós vamos ver um método verdadeiramente eficaz. Mas como todo método eficaz, é muito trabalhoso. Não é difícil, é trabalhoso. Se nós não quisermos trabalhar, aí o obsessor está bem aí mesmo, a depressão está bem aí mesmo, é só entrar nela. Agora, se quisermos trabalhar, nós podemos nos libertar dessas duas grandes deficiências da vida, a depressão e a obsessão. Fundamental assumir a condição de filho de Deus, filha de Deus, aprendiz da vida. Sem isso, não é possível. Não apenas no nível do saber, mas no nível do refletir e do sentir essa realidade. Raciocinar e refletir sobre o sentido da vida, para poder sentir-se um aprendiz da vida. É claro que não existe uma fórmula para isso. Uma receita como uma receita de bolo. Você põe uma pitada disso, meio quilo daquilo, uma colher disso, que vai virar o bolo no final do processo. É um processo de amadurecimento espiritual. E nós vamos ver um método para amadurecer. Um método eficaz, que deve ser trilhado com esforço gradativo e suave, mas perfeitamente possível de ser realizado. É fundamental ver-se como filho de Deus, aprendiz da vida, que aprende com as várias experiências aprendizado, realizando conquistas êxito e conquistas aprendizado, de modo a evoluir sempre, amando e cumprindo as leis de amor, justiça e caridade, bem como as leis do trabalho e do progresso. A lei do amor preconiza o quê? Amar a Deus sobre todas as coisas e ao próximo como a ti mesmo. Destes dois grandes exercícios ensina Jesus. Depende toda a lei e os profetas. Então é a lei maior, a lei de amor. Amar a Deus sobre todas as coisas. Nós já vimos o que é amar a Deus. O que é amar a Deus? Amar as leis divinas presentes na nossa própria consciência. Esse é o primeiro ato de auto-amor profundo que nós fazemos, de amor a nós mesmos. Amar as leis divinas presentes na nossa própria consciência. Esse ato de auto-amor nos abre, nos enche de amor para oferecer o amor ao próximo. O que preconiza a lei de justiça? É a lei que nos convida a praticar os direitos e os deveres. Qual é o nosso maior direito?

tem o direito de usufruir até os bens que são públicos. Dever, poucos querem cumprir o dever. Aí gera isso que aqui temos na nossa sociedade. Então, para usufruir um direito, nós temos um compromisso de praticar o dever. Porque é pelo dever que nós desenvolvemos a virtude que vai fazer com que nós usufruamos o direito. Se nós não fizermos esforços para desenvolver as virtudes que geram felicidade, ela vai acontecer? No dia que eu casar, eu vou ser feliz. Aí casa. No dia que eu separar dessa megera, eu vou ser feliz. Ou desse crápulo, eu vou ser feliz. No dia que eu tiver o carro da marca tal, eu vou ser feliz. No dia que eu tiver uma casa assim assado, vou ser feliz. Aí tem a casa e fica frustrado porque não encontrou a felicidade. Tem o carrão do ano e não fica feliz. Por quê? A felicidade não está fora. A felicidade, ela é fruto de um cultivo das sementes das virtudes que todos nós trazemos. Nós trazemos virtudes interiores sob a forma de semente dentro de nós. Cabe a nós cultivarmos essas sementes. O resultado da prática desse dever é a felicidade que nós temos o direito de usufruir. Agora a pré não deixa a gente cultivar as virtudes. Vamos imaginar cada um com uma semente de manga na sua mão. Para transformar essa semente numa mangueira cheia de frutos. Só que a maioria tem uma predanada que aí... deixa eu guardar nessa semente na minha gaveta. Um dia desses eu pego e planto. Eu não gosto mesmo de manga. Tem mesmo muita gente que dá desculpa, né? Eu não gosto muito de manga mesmo, então eu vou guardar na gaveta. Até com a manga a gente pode fazer isso, mas as sementes das virtudes que a gente guarda na gaveta, o que é a felicidade? Os frutos dessas sementes. Por que a pessoa guarda na gaveta? Por causa da preguiça. A preguiça, por quê? Uma semente no lugar certo, o que ela dá? Frutos. Antes do fruto, o que ela dá? Trabalho para cultivar. Dá muito trabalho. Desde a hora de você fazer a cova. Você vai fazer uma cova, é simples fazer uma cova, pegar um enxadão e às vezes aquela terra meio dura, você enche de terra fértil, depois coloca a semente, aí você vai irrigar diariamente, daqui a algumas semanas começa a germinar a planta. No início a planta ela precisa de muitos cuidados, porque ela é muito tenra, tem ervas daninhas que podem sufocar a planta, tem pragas que dão nas folhas. Corrói as folhas, então você tem que ir lá tirar as lagartas das folhas. Múltiplos trabalhos que vão sendo feitos, a plantinha vai crescendo, crescendo, crescendo, até se transformar numa árvore frondosa, cheia de frutos. Quando ela é uma árvore frondosa, cessa o trabalho, nunca mais vou precisar trabalhar. O trabalho é menor, mas vai sempre existir. Então, a manutenção de uma árvore cheia de frutos continua dando trabalho. Adubar, podar, cuidar das ervas daninhas que dão nos próprios ramos. Uma série de coisas precisa ser feita. Agora, quando nós cultivamos a pré, a gente guarda na gaveta. Um dia desses eu faço, uma hora dessas eu faço. Alguém já viu um dia desses no calendário? Um dia desses. Hoje é um dia desses. Alguém já viu uma hora dessa no relógio? Também não tem. Tem uma hora da tarde e uma hora da manhã. Mas uma hora dessa não tem. E aí a pessoa só vai empurrando a vida com a barriga. Por causa da pré. É uma das maiores...

maiores dificuldades para nós exatamente a inércia, a indolência. E aí não se cumpre a lei de justiça. Quando não se cumpre a lei de justiça, o que, que nós vamos fazer? Reclamar para Deus, quer sejamos ateus ou não. E a gente fica numa revolta surda, porque a nós não estamos sendo felizes. Vai funcionar? Não vai funcionar. Aí nós passamos pelo apêndice da lei de justiça. Qual é o apêndice da lei de justiça? Lei de causa e efeito. É uma lei submetida à lei de justiça. Se nós não trabalhamos cumprindo o nosso dever, o que, que a lei de causa e efeito preconiza? Que nós vamos colher aquilo que plantamos. Se não praticou o dever, o que, que nós vamos colher? Nada. Agora, é o nada que nós somos convidados a cultivar? Se nós não fizermos nada, o que, que nós vamos colher? Pranto e ranger de dentes. Nós vamos colher os prantos e o ranger de dentes. Quando vem o sofrimento, a gente reclama, porque onde já se viu? Eu não mereço isso. Eu não mereço sofrer tudo isso. Merece sim, porque você não praticou os deveres. Como que pode você querer ser feliz sem ter cultivado a felicidade como um grande dever na sua vida? Aí vai surgir a infelicidade, vai surgir toda e qualquer situação que nos afasta da felicidade. Para quê? Que surge? Para nos punir? Deus é um punidor de pessoas ignorantes como nós? Ele é justo. Então, por que que surge a lei de causa e efeito? Os efeitos dessa causa da indolência? Para nos proteger da nossa própria imaturidade. Porque se não houvesse os efeitos dessa causa, nós permaneceríamos na indolência a eternidade inteira. Então vai chegar um momento que cedo ou tarde nós admitimos que estamos sendo indolentes e aí vamos trabalhar em função da superação dessa indolência. O que a lei de caridade preconiza? Fazer aos outros aquilo que gostaríamos que fosse feito a nós. Então, quando a pessoa não cumpre a lei de justiça, o que, que ela vai se tornar? Uma pessoa profundamente infeliz, de mal com a vida, azeda, amarga. É lícito nós irradiarmos azedume, amargura em torno de nós? Não. Por quê? Se nós fôssemos sozinhos no mundo, até você quer curtir sua infelicidade, fique aí curtindo. Agora, quem é que é sozinho no mundo? Ninguém. Quando é que nós somos aí praticamente convocados a cumprir o dever? Quer nós queiramos, quer nós não queiramos. Quando é que isso acontece? Quando inicia o direito do outro. Ninguém foi criado para aguentar o nosso fel, a nossa infelicidade, a nossa depressão. Então a lei de caridade nos convida a fazer aos outros aquilo que gostaríamos que fosse feito a nós. Nenhum de nós gostaria de conviver com uma pessoa infeliz, de mal com a vida, que reclama desde a hora que acorda até na hora de dormir. E durante a noite ainda resmunga. Se essa pessoa estiver dormindo do nosso lado, é insuportável, não é? Quem que gosta de conviver com uma pessoa assim? Ninguém. Então, se nós não queremos na nossa vida, nós não temos o direito de impor isso aos outros. Então, por isso que a lei de justiça, de amor, justiça e caridade, elas são as três leis indissociáveis. Uma leva a outra, que leva a outra, que alimenta a anterior e vice-versa. Então, somos convidados a cumprir, amar e cumprir essa lei. Porque ela existe para que nós sejamos felizes. Só que a felicidade não é simplesmente algo que a gente vai curtir egoisticamente. É para irradiar a felicidade em torno de nós.
é para nos tornarmos mais felizes junto com o universo. Quando eu me torno uma pessoa amável, feliz e bem com a vida, todo o universo se torna amável, feliz e bem com a vida junto comigo, porque eu irradio isso em torno de mim. Isso é o que preconiza a lei, as leis de amor, justiça e caridade. E as leis do trabalho e do progresso? Onde que entram? É possível conseguir tudo isso sem trabalho? A lei do esforço pelo trabalho é uma lei divina natural inderrogável. Apesar, como nós já dissemos, muita gente querer derrogá-la e criar a lei do nenhum esforço. Porque, afinal, ela é privilegiada, né? Então, Deus vai dar tudo para ela sem ela fazer nenhum esforço. Nós já pensamos muito assim quando estávamos em outras religiões. E muitas vezes já nos tornamos espíritas e continuamos pensando assim. Só que a gente não faz mais promessa para São Benedito, mas faz para São quem? Bezerra de Menezes, para Santa Joana de Ângeles. A gente não chama mais de São nem de Santa, porque a gente evoluiu no nível intelectual, mas continua com a mesma postura de sempre, querendo que o benfeitor resolva os nossos problemas. Sentimento de privilégio, superficialidade e crença na infalibilidade. A lei do progresso, é possível nós progredirmos por autodecreto? Não. O progresso é gradativo e suave. Se nós não estivermos dispostos a trabalhar gradualmente, fazendo esforços continuados, pacientes e perseverantes, não progrediremos, ficaremos estagnados. Podemos ficar estagnados? Podemos. Não convém ficar estagnado, porque o resultado da estagnação chama-se que, o quê? Infelicidade, sofrimento. A pessoa deve entrar no movimento de busca da esperança, que significa entrega ao movimento universal da onisciência, da onipresença e da onipotência de Deus. Essa entrega só será possível se ela assumir-se filha de Deus, aprendiz da vida. O desespero no coração, gerador da depressão, é, conforme vimos, a negação dessas três sublimes e perfeitas qualidades do Criador, produzidas pela desconfiança em Deus. É necessário uma entrega intrínseca, existencial, a esses três atributos divinos. Isso será efetivado pela busca da fé convicta, que é resultado do raciocínio, da reflexão e do sentimento a respeito do sentido das leis divinas em nossas vidas. Vejamos, nós estamos afunilando cada vez mais. Vejamos como desenvolver essa fé convicta. Nós temos três grandes movimentos a serem conquistados por nós: a confiança em nós mesmos, a confiança na vida, vida com V maiúsculo, e a confiança em Deus. O resultado disso é a fé convicta. Qual a diferença entre crer e ter convicção? Quem crê hoje pode descrer amanhã. Basta acontecer um revés e aquela crença que a gente tinha em Deus vai por água abaixo. Na hora do revés, Deus não é pai, é padrasto, porque se não fosse pai, não tinha acontecido isso na minha vida. Sentimento de privilégio pode acontecer na vida dos outros, mas na minha não. A gente vê muito isso nessas catástrofes coletivas. Eu acho engraçado, né? Eu assisto essas reportagens para observar o perfil psicológico das pessoas. Às vezes está lá, a catástrofe coletiva aconteceu, e aí a pessoa fala: Deus é pai, porque comigo e com a minha família não aconteceu nada. Do lado dela tem alguém lá chorando desbragadamente, porque que aconteceu no início do ano, por exemplo, desceu uma pedra, levou a casa com a família inteira, só sobrou o outro. Então Deus é pai dele, né? Porque não aconteceu nada com ele e nem com a família dele. E do outro?
é padrasto. É um crápula com o outro. Será? Deus não é isso que nós pensamos. Ele não é parcial. Isso, a fé convicta, só vai acontecer se nós tivermos, raciocinarmos em cima das leis divinas, refletirmos para senti-la no coração. Como que começa o processo? No raciocínio acerca do próprio funcionamento do universo. Que motor é esse que faz com que a Terra gira em torno do seu eixo e gira em torno do Sol? Alguém já viu? Alguns cientistas já decodificou, falou, ah, existe um motor no tal lugar assim que faz essa, a Terra girar. Alguém já viu isso? Alguém já leu alguma coisa assim? Mas o que motor é esse que faz com que a Terra gire? Com que a Lua gire em torno da Terra? Com que o Sol brilhe o tempo todo, gastando massa o tempo todo para produzir vida em todo o sistema solar? Que energia é essa? Que energia é essa? Que inteligência é essa que projetou o nosso corpo para aquilo que na medicina chama-se de homeostase? O corpo permanecer saudável, a doença ser um acidente de percurso. Vocês sabiam que o nosso corpo todo trabalha o tempo todo para permanecermos saudáveis? Que a doença é um acidente de percurso? É exatamente isso. Nós bombardeamos tanto o nosso corpo que aí criamos a doença, mas ele é todo projetado para que nós permaneçamos saudáveis. Isso é chamado em medicina de homeostase, manter a homeostase, o equilíbrio das funções do corpo. Que inteligência é essa que projetou isso tudo? São perguntas que nós somos convidados a fazer para chegar em Deus. Porque como nós somos ainda muito ignorantes, nós não conseguimos entender Deus na sua essência. Mas nós podemos raciocinar acerca da própria criação divina e chegar à conclusão que existe uma causa inteligente, porque não existe efeito inteligente sem uma causa inteligente. Apesar de muitos, os materialistas de plantão, eles vivem dizendo que Deus não existe, que tudo é fruto do acaso. Tá, tudo bem, vamos imaginar que o acaso pudesse criar situações inteligentes. Vamos raciocinar minimamente. Os materialistas dizem, que, por exemplo, que nós surgimos do acaso, nós, pessoas. Essa cadeira que nós estamos sentados aqui, alguém acreditaria que ela surgiu por acaso? Cada um pensa na cadeira que está sentado. De repente, o petróleo, as moléculas do petróleo, uma falou para a outra: tem muita gente precisando de sentar. Então, vamos girar a cadeira? Ela, oba, vamos girar a cadeira. E aí as moléculas do petróleo, porque nós estamos sentados numa cadeira de plástico, né? As moléculas do petróleo, todas lindas e fagueiras, e começaram a se movimentar, e vamos virar cadeira, porque vamos virar cadeira, que aí nós vamos ser úteis, não vamos ficar esse óleo preto aqui sem servir para nada, e nós vamos virar cadeira. Aí uniram-se e viraram cadeira. Alguém acreditaria nessa história? Você está maluco. Se não tivesse alguém para pensar, para ir lá extrair o petróleo, transformar esse petróleo num plástico, que é um petróleo transformado, polimerizado, feito tudo isso, depois desenhasse a cadeira, pegasse os elementos, o plástico, e moldasse a partir de uma forma essa cadeira, ela não existiria. Em sã consciência, ninguém acreditaria que as moléculas do petróleo resolveram virar cadeira. Agora, a mesma pessoa que fala que a cadeira não se criou por si mesma, fala que o desenhista da cadeira criou-se a si mesmo. Um dia, as moléculas primitivas resolveram virar gente. E aí elas viraram gente que pensa, que sente, que...
Não é incongruente? Uma simples cadeira, ninguém imaginaria que ela pudesse ter sido criada a si mesma. As moléculas resolveram virar cadeira. Mas quem projeta a cadeira, aconteceu assim. As moléculas resolveram um dia se unir e formou a sopa primitiva, sem nenhuma inteligência por trás. Aí a sopa primitiva, virar só sopa a vida inteira, não vale, né? Então vamos virar bichinho, aí viraram bichinho. Os bichinhos falaram, ficar a vida inteira só bichinho não vale. Vamos juntar todo mundo e vamos virar a gente. Aí um dia virou gente. Alguém em sã consciência poderia acreditar que tudo isso aconteceu sem uma causa inteligente por trás? Só se tivesse com parafuso solto. Tem muita gente com parafuso solto por aí. Tem até um cientista que anda fazendo palestra para o mundo afora. Eu vi uma entrevista dele na Globo News. Ele falou que o universo, e ele fala assim com a boca cheia, ele surgiu a partir de um formidável acaso. Acabou de... Como que o acaso pode ser formidável? Se é um formidável acaso, ele acabou de falar que de definir Deus. É que as pessoas acreditam que Deus é um velhinho lá no meio do céu. Esse Deus não existe mesmo. Como elas só têm esse tipo de crença como opção, aí crer nesse velhinho gagá lá que perdeu o endereço da humanidade, não faz sentido. Agora, essa grande energia formidável, que entre aspas, por acaso, cria tudo, isso é Deus. Ele define Deus sem nem saber. E sai pelo mundo afora, fazendo palestra, dizendo que Deus não existe. Uma atrás da outra. Já escreveu vários livros provando que Deus não existe. E fala que tudo no universo surgiu por um formidável acaso. Se acaso é acaso, acaso é acaso, não tem. São probabilidades. Existem alguns cálculos no livro Deus e a Ciência, que é um livro que nós recomendamos a todos, que leia esse livro, aqueles que têm curiosidade científica para ver deduções lógicas a respeito de Deus, raciocínios profundos. É um livro de um filósofo francês chamado Jean Guiton e dois físicos quânticos. A partir de análise de fenômenos que existem na natureza, eles chegam à conclusão plena de que o universo não existe sem Deus. Eles falam de constantes matemáticas que, se fosse um milímetro para menos, um milímetro a mais, o universo não existiria. Um segundo a mais, um segundo a menos, o universo não existiria. Só para que o nosso corpo funcione, precisa de 1.000 enzimas diferentes. Aliás, 2.000 enzimas diferentes, 2.000. E eles fizeram um cálculo que só para essas enzimas, 1.000 dessas, metade, elas surgissem por acaso, precisaria de tanto tempo maior do que os 15 bilhões de anos que eles falam que o Big Bang aconteceu. Então, só para produzir 1.000 enzimas, mas além de enzimas, nós temos lipídios, nós temos proteínas, nós temos vitaminas, nós temos uma infinidade no nível da molecular. A complexidade que é um corpo humano é assim, assombrosa. Só 1.000 dessas enzimas precisaria de um tempo, para elas serem produzidas por acaso, superior a 15 bilhões de anos. Porque o acaso é tentativa e erro. Tentativa e erro. A tentativa deu certo, funciona. Se não deu certo, não funciona. No livro Evolução em Dois Mundos, André Luiz fala da evolução biológica do mundo, da Terra, fisiológica, das leis físicas e biológicas. E ele diz que é conforme a ciência prega realmente, conforme Darwin prega. Não vamos cair também no criacionismo. Deus criou os carneirinhos, as abelhinhas, todos do jeito como está. Isso é a criação bíblica, que é simbólica.
Deus criou o universo. Na verdade, quem criou a terra não foi Deus, foi Jesus, a partir de substâncias criadas por Deus. Porque o Espírito Cristo co-cria. É isso quem diz é Emmanuel no livro A Caminho da Luz. Jesus, a partir da matéria primitiva que existe em todo o universo, manipulando essas matérias, é claro que não manipulando com as mãos, né? A gente fala manipulando por falta de outra palavra, mas trabalhando essa matéria, criou o sistema, o nosso sistema solar inteiro. Jesus criou, isso Emmanuel diz no livro A Caminho da Luz. Então, a evolução surgiu dessa forma, nos mares primitivos e tudo, mas com inteligência supervisionando tudo. Os chamados mentores siderais que auxiliam Jesus na condução do planeta presidiram a tudo, tudo o que aconteceu. É o efeito de um inteligente, de uma causa inteligente. A causa são os espíritos que cocriam, mas a causa das causas é o Criador da vida. Quando nós raciocinamos dessa forma, nós vamos refletir isso na nossa vida. Como que é Deus na nossa vida? Se Ele criou tudo isso com perfeição para o nosso equilíbrio, para a nossa harmonia, aí do raciocínio para a reflexão e para o sentimento é um passo. Porque nós raciocinamos e nós sentimos que as coisas são assim. É dessa forma que nós desenvolvemos a fé convicta. Nós vamos confiar na vida. Por quê? A vida só oferece aquilo que nós necessitamos para crescer, para evoluir. Porque a lei do progresso preconiza isso. E o que nós vamos receber? Os efeitos das causas que nós plantamos. Se plantamos espinhos, vamos ser convidados a tirar o espinho e plantar uma flor no lugar. Com certeza, lidar com espinhos não é nada agradável. Então, a vida nos oferece situações agradáveis, que são muitas, e também situações desagradáveis, para que nós cresçamos. E a confiança em nós mesmos? Quando que surge? Quando nós confiamos que nós podemos superar toda e qualquer dificuldade da vida. Porque nós temos disposição para isso. Eu posso, eu consigo, eu sou capaz e eu mereço uma vida equilibrada. Eu não fico naquele movimento da pré. Eu quero, mas não consigo, mas não dou conta. Mentindo para mim mesmo, porque na verdade eu estou mentindo para mim mesmo. Eu digo que eu não consigo, mas na verdade eu tenho preguiça para fazer esforços para vir a conseguir. Aí, claro que eu não consigo. Então, confiança em si mesmo, confiança na vida e confiança em Deus. Se as leis divinas superiores do universo não se equivocam e a pessoa realiza exercícios amorosos de esperança, porque se sente filha de Deus, aprendiz da vida, quando algo circunstancial acontece, que seja uma experiência de desafio para ela, que sabe e sente que é um elemento cósmico da natureza divina, o que ela faz com essa experiência de desafio no recanto mais profundo do seu coração? Ela realiza o acolhimento da experiência de desafio. Então ela acolhe. É uma experiência desafio? Sim. É uma experiência difícil? Muitas vezes. Agora, é uma experiência desagradável que nós podemos acolher, passar por ela e nos tornarmos uma pessoa melhor a partir daquela experiência. Esse é o convite. A experiência desafio está em conformidade com as leis divinas naturais, senão Deus não permitiria que ela acontecesse em sua vida. Se Deus é soberanamente justo e bom, existe uma lei de justiça que preconiza que nós temos o direito à felicidade, mas mais que um direito, nós temos o dever de sermos felizes, e se Deus nos traz uma experiência desafio,
como onisciente, onipresente, onipotente, soberanamente justo e bom como Ele é, essa experiência é para que nós possamos aprender algo. Então, quando ela se entrega às leis divinas e acolhe essa experiência desafio, em que ela se transforma? Numa experiência de aprendizado. Então, ela se torna uma experiência aprendizado. É uma experiência desafiadora porque é uma experiência desagradável. E passar por uma experiência desagradável realmente não é fácil. Agora, se nós nos vermos sempre como aprendizes da vida, aquela experiência desafio se torna uma experiência aprendizado. Em toda depressão há um processo obsessivo. É o que Joana de Ângeles diz. Talvez a pessoa tenha faltado amanhã de ontem. Nós, a partir de um texto de Joana de Ângeles, no livro Entrega-te a Deus, ela diz que em todos os casos de depressão há um processo obsessivo, que pode ser secundário ao processo ou primário. A própria obsessão gerando a depressão. Ou a depressão vem primeiro e a obsessão vem secundariamente à depressão. No caso, a obsessão que não ocorra um estado depressivo, sim. Há casos de obsessão que vão ocorrer outros fenômenos emocionais. Por exemplo, a pessoa que é mais voltada para fora, nos processos de obsessão, entra nos transtornos de ansiedade, principalmente a ansiedade generalizada, o transtorno do pânico, as fobias. A pessoa que tem já uma matriz da esquizofrenia, num processo obsessivo, pode desenvolver a própria doença esquizofrenia. Então, entremos agora num caminho para que nós nos tornemos verdadeiramente aprendizes da vida. Esse é o grande convite que Jesus faz para todos nós. Então, para construir o caminho do aprendiz autoconsciente, que toma o jugo de Jesus, o grande iluminador de nossas vidas, é necessário uma decisão firme em direção à mudança, tendo a coragem de fazer esforços continuados, pacientes e perseverantes, num processo de carregar o fardo de cada dia, que com Jesus é leve, pois o seu jugo é o cumprimento da lei de amor, justiça e caridade. Sem uma decisão firme na direção da mudança, uma coragem de realizar esforços continuados, pacientes e perseverantes, a mudança não passará de um desejo. O desejo de mudança é natural em todo mundo, porque todos em sã consciência não querem sofrer. Agora, a maioria fica esperando o milagre da vida acontecer, mesmo nós espíritas. Nós já falamos que não acreditamos em milagre, mas a maioria fica esperando o milagre acontecer, para um dia desses a sua vida mudar por encanto, mudar simplesmente pelo desejo que ele tem de que ela mude. Muitas vezes nós não verbalizamos isso, porque se verbalizássemos, as pessoas iam olhar para a gente de forma esquisita. Mas lá dentro de nós ficamos esperando isso. Então, sem coragem para realizar esforços continuados, pacientes e perseverantes, trabalhando no carregar o fardo de cada dia, quando Jesus diz, a cada dia basta o seu fardo, não vos inquieteis com o dia de amanhã, porque o dia de amanhã cuidará de si mesmo, a cada dia basta o seu fardo. Nós temos todos os dias um fardo para carregar. O grande problema é que nós deixamos o fardo de cada dia para amanhã. E o de amanhã, a gente já está duplicado, a gente deixa para depois de amanhã. E assim sucessivamente. Ampliando cada vez mais os fardos que vão, claro, se nós deixarmos o fardo de hoje para amanhã, amanhã vai estar mais pesado. Se deixarmos o fardo de um ano inteiro para o ano seguinte, no ano seguinte vai estar mais pesado. Se deixarmos da encarnação inteira para a próxima encarnação,
ilusoriamente acreditando que na próxima vai ser melhor, o fardo na próxima encarnação vai estar muito mais pesado. Porque se somos convidados a carregar cada dia o fardo daquele dia, o fardo daquele dia pede de nós esforços continuados, pacientes e perseverantes. Vamos estudar um caminho para tornar Jesus o nosso modelo e guia, a partir de 3 versículos do Evangelho segundo Mateus, capítulo 11, versículos 28 a 30, nos quais Jesus faz um convite ao despertar da consciência, fundamental para que haja a libertação da depressão e da obsessão. Nós já estudamos esses versículos em várias das nossas, dos nossos seminários, das nossas obras, à luz de outras atividades. Recentemente terminamos um curso, A Prática da Mediunidade com Jesus, que estudamos esses versículos à luz da mediunidade. Hoje nós vamos estudá-lo à luz dessas duas questões importantes, que são a depressão e a obsessão. Como nós podemos utilizar de todo um caminho que Jesus nos convida para nos libertar da depressão e da obsessão? É perfeitamente possível fazer isso. Jesus nos convida: vinde a mim, todos os que estais cansados e sobrecarregados, e eu vos aliviarei. Tomai sobre vós o meu jugo, e aprendei comigo, que sou manso e humilde de coração. Encontrareis descanso para a vossa alma, porque o meu jugo é suave e meu fardo é leve. Nesses três versículos, que são muito simples, mas que trazem um conteúdo muito profundo, nós vamos ver todo um caminho para a libertação da obsessão e da depressão, e por analogia, para todas as doenças de caráter emocional. Nós estamos focando especificamente a depressão, mas serve para os transtornos de ansiedade, as fobias, a síndrome do pânico, serve para todas as doenças que nós trazemos emocionalmente. É fundamental nos tornarmos aprendizes de Jesus. Jesus é o mestre de amor, de mansidão e de humildade. E nós somos convidados a sermos aprendizes dessas virtudes que nos conduzem a Deus. Vamos aprofundar agora na exegese dos versículos anotados por Mateus, que demonstram as 6 etapas do autoencontro amoroso, para que possamos modelar Jesus, tornando-o verdadeiramente o caminho, a verdade e a vida que nos conduz a Deus. Então, nesses 3 versículos, Jesus faz 3 importantes convites a todos nós. Esses convites nos remetem àquilo que nós denominamos de autoencontro amoroso. Trazer realmente um amor incondicional para fazer parte plenamente de nossas vidas. Nós vamos ver as 6 etapas, todas elas de uma vez só, e depois nós vamos nos ater a cada um. A primeira etapa é reconhecer-se em sofrimento, aflito e sobrecarregado, a partir das próprias ações de desamor, rebeldia e orgulho diante da vida, buscando o arrependimento sincero. Segunda etapa, após o reconhecimento da própria incúria pelo arrependimento sincero, ir ao encontro do amor incondicional que Jesus representa, com o objetivo de conseguir alívio ao sofrimento, para que possa se tornar um aprendiz do Mestre. Terceira etapa, tomar a lei de amor, justiça e caridade como diretriz de vida para poder aprender. Quarta etapa, tornar-se efetivamente um aprendiz do Mestre, amoroso, brando e humilde de coração. A quinta etapa, encontrar a serenidade e harmonia geradas pela condição de ser um aprendiz. Sexta etapa, tornar a própria vida suave e a evolução por meio do aprendizado um fardo leve de ser carregado. Vamos agora nos ater a cada etapa. Então, primeira etapa,
reconhecer-se em sofrimento, aflito e sobrecarregado, a partir das próprias ações de desamor, rebeldia e orgulho diante da vida, buscando o arrependimento sincero. É uma etapa fundamental que nós tiramos do versículo onde Jesus diz: "Vinde a mim, todos vós que estáis aflitos e sobrecarregados, e eu vos aliviarei." Então, a estar na condição de aflito e sobrecarregado, Jesus convida aqueles que estão aflitos e sobrecarregados. Para quê? Para quê que Jesus convidaria as pessoas? Para que ele mesmo, a própria pessoa, possa evoluir. O que mais? Para aprender com Jesus. O que mais? Para poder colocar as leis divinas em prática. O que mais? Tudo isso é importante, mas o principal ainda não foi colocado. Qual é o grande objetivo de Jesus chamar: "Vinde a mim, os que estais aflitos e sobrecarregados"? Para que a pessoa possa tomar consciência, reconhecer que é ela mesma a causadora do sofrimento e da aflição pelo arrependimento. Sem esse reconhecimento, o que vai acontecer? Vamos lembrar o caso da Cassandra. Uma das lamentações da Cassandra é por que ela sofre tanto. Apesar do conhecimento espírita, sabia que existe para todo efeito ter uma causa, ela conhecia muito bem a lei de causa e efeito, mas ao mesmo tempo questionava a Deus por que ela sofria tanto. Por que tudo aquilo acontecia na vida dela, a ponto de só não se matar porque tinha 3 filhos pequenos para cuidar. Por que isso acontece? Por causa da rebeldia, que leva a pessoa a quê? A transferir para fora de si aquilo que ela deve tomar consciência que ela é causadora. De nada adianta a gente conhecer a lei de causa e efeito, saber que toda causa tem um efeito e não trazer a lei divina para dentro das nossas vidas. Funciona? Se a gente não trouxer qual o significado disso na minha vida, dessa lei aqui, da lei de justiça que nós refletimos ontem, que nos convida aos direitos e aos deveres, qual é o sentido dessa lei na minha vida? Qual é o sentido da lei de causa e efeito na minha vida? Enquanto nós não fizermos isso a partir do raciocínio, da reflexão, para sentir no coração, nós vamos ficar naquele processo que nós vimos ontem. Nós acreditamos em Deus, mas desconfiamos do próprio Criador e das leis divinas. Por quê? É um conhecimento apenas teórico. A maioria não tem conhecimento nem teórico das leis divinas. Os que têm ficam só na teoria, na cabeça, na mente, no nível do pensamento, sem fazer esforços para reconhecer as leis divinas dentro de si mesmo. Então, se eu estou em sofrimento, eu estou passando por uma aflição, uma sobrecarga, fui eu que criei isso. Eu adiei os fardos de cada dia no passado, e hoje o fardo que foi adiado ao longo do tempo se acumulou, e aí eu estou sobrecarregado. Mas por quê? Por causa da pré, né? A pré não deixa a gente carregar o fardo de cada dia. A preguiça, a indolência, a tendência à inércia. Aí o que acontece? A gente tem preguiça e deixa para amanhã. Não, amanhã eu faço. Amanhã a gente repete a mesma coisa. Amanhã eu faço. Amanhã eu posso. Quando vê, passou a existência inteira. É natural que o fardo se acumule e nos sobrecarregue? Sim. É natural. Então, por que estamos sobrecarregados? Por que estamos aflitos? Por que estamos em sofrimento? Por causa das nossas ações de desamor, rebeldia e orgulho diante da vida, que nos impedem de realizar os esforços continuados, pacientes e perseverantes,
fazer do exercício de mansidão, de humildade, para amansar a nossa rebeldia, humildar o nosso orgulho e transformar o desamor em amor. Nós não fazemos isso. E aí vamos nos encher de aflições. E se nós formos lá no Evangelho segundo o Espiritismo, quais são os dois tipos de aflição que o Evangelho segundo o Espiritismo nos fala? Anteriores e atuais. As anteriores é fruto do quê? Dos espinhos que nós plantamos no nosso passado. Cabe a nós tirar cada espinho e plantar uma flor no lugar. Nós não temos como fazer de conta, até podemos cair nessa ilusão, fazer de conta que não é conosco. São os espinhos plantados no passado. Mas os benfeitores dizem que a maior parte das aflições não provém do passado. São causas atuais das aflições. E qual é a grande causa atual da aflição, das aflições? Qual é a grande causa? A preguiça que não nos deixa realizar os esforços de autotransformação. A gente vai deixando para... A consciência nos lança a partir das vozes alerta que todos nós trazemos, que nós necessitamos começar um trabalho de autotransformação. Mas aí vem a pre... Não, deixa para depois. Você ainda é jovem. Você está muito velho. Deixa para depois. Quem é que aproveita a pre? Os espíritos obsessores. Os espíritos obsessores, quando a gente começa a ter uma pre desse tamanho, eles ampliam a pre e ela fica desse tamanho. Não, deixa para depois, você é muito jovem. Quando fica velho, não, você já está muito velho. Não adianta mais, deixa para a próxima encarnação. E a pre vai tomando conta de nós. Tem muita gente muito íntima da pre. Ela é uma companheira do dia a dia. Para onde vai, ela leva a pre ao tiracolo, né? Por isso que a gente até usa o diminutivo para pre, porque ela já é tão íntima de muitos de nós, que a gente já... E hoje em dia é normal, né? A Fernanda virou Fê, a Priscila vira Pri e assim por diante. Então a gente já tem a pre, que é a preguiça de cada dia, que faz com que os nossos fardos sejam acumulados. Então, se não houver reconhecimento dessa realidade, nós vamos ficar só adiando oportunidades de transformação e todo adiamento vai trazer perturbação para nós. O primeiro passo a ser dado por todos nós para tornarmos Jesus como mestre modelo é reconhecermos que estamos distanciados do seu amor e por isso criamos para nós sofrimentos completamente desnecessários que nos enchem de aflição, principalmente os sofrimentos criados na atual existência, as causas atuais das aflições. Esses sofrimentos não são causados pela vida, mas pela forma que a levamos, cultivando vícios, especialmente aqueles que se opõem ao amor, à mansidão e à humildade que Jesus preconiza, fato que nos distancia do aprendizado necessário à nossa evolução. Todas as vezes que cultivarmos o desamor, a rebeldia e o orgulho diante da vida, nos repletamos de aflições, sobrecarregando-nos de sofrimento. Então, quando nós entramos no estado de indolência, de preguiça, de deixar para depois aquilo que nós somos convidados consciencialmente a fazer hoje, que movimento é esse? Que sentimento é esse que a criatura que se deixa levar por esses sentimentos está fazendo com ela mesma? Está praticando, exercitando. Sentimento, gente? De desamor. Porque uma pessoa que se ama não posterga a sua autoiluminação. Se a pessoa está deixando para depois o que ela pode, o esforço que ela pode fazer hoje, ela não se ama ou não se ama o suficiente para
abolir definitivamente da sua vida a Pre. Essa amiga não é amiga nossa, é uma grande inimiga. E os espíritos das sombras sabem muito bem disso. E nos insufla o tempo todo a acreditar que ela é uma amiga. Cabe a nós fazer exercícios de amor, de mansidão e humildade para podermos definitivamente tomar consciência. Se eu quero me libertar das aflições, é necessário que eu comece um trabalho efetivo nessa direção. É claro que para podermos nos libertar de todo esse sofrimento, é necessário reconhecer que fomos nós que o criamos, em um exercício mínimo de amor, mansidão e humildade. Ao reconhecer que nós é que criamos, que não foi a vida, que não foi Deus, que não foi ninguém a não ser nós mesmos, nós estamos fazendo um exercício mínimo de amor, de mansidão, no sentido de amansar a rebeldia que nos faz ficar revoltados frente à vida, e um exercício de humildar o orgulho que trazemos, o orgulho de transferir até para Deus situações que nós mesmos criamos. Então, esse exercício é fundamental para esse reconhecimento. Vejamos agora a segunda etapa. Após o reconhecimento da própria incúria pelo arrependimento sincero, ir ao encontro do amor incondicional que Jesus representa, com o objetivo de conseguir alívio ao sofrimento, para que possa se tornar um aprendiz do Mestre. Quando Jesus nos convida, vinde a mim, como é que a maioria da humanidade entendeu esse vinde a mim? Basta dizer que aceita Jesus, que o sangue de Jesus tem poder, bater no peito que Jesus é o nosso Salvador, pronto, está resolvido. Uma fórmula mágica, a gente não precisa fazer esforço algum, já está salvo. Eu aceitei Jesus, eu sou da igreja tal, eu sou do centro espírita tal, eu vou ao centro uma vez por semana, tomo o meu passe, pronto, está tudo resolvido. É isso que Jesus ensina? Vinde a mim. Vinde a mim. Quem Jesus é na nossa vida? O nosso modelo e guia. Então, se ele é o nosso modelo e guia, é o Mestre, qual é o grande modelo que Jesus é? De quê? De que sentimento que ele é o grande modelo? De amor incondicional. É um amor com adjetivo, incondicional. Porque não é um amor qualquer. Né? O amor que Jesus é o grande modelo é um amor incondicional. Porque existem dois tipos de amor nessa questão. O incondicional e o condicional. Como que normalmente é o nosso amor? Condicional. Eu amo a quem me ama. Eu amo aqueles que fazem o que eu gosto. Eu amo aqueles que isso, aquilo. Nós condicionamos o nosso amor. Não foi isso que Jesus nos ensinou. O amor que ele nos ensinou é o amor incondicional. O amor condicional, eu vou só me amar quando eu fizer coisas bem certas. Sentimento de infalibilidade. Aquele perfeccionismo, enquanto estiver fazendo coisas certas, eu me amo. Na primeira coisa que eu faço errada, eu me encho de sopapos, porque eu não posso errar. Amor condicional. Então, tudo aquilo que nós vimos ontem das três tentações egóicas, sentimento de privilégio, superficialidade, crença na infalibilidade, na verdade, tem a ver com esse amor egóico, se nós pudéssemos dizer assim, condicional, que na verdade não é amor, é pseudo-amor. Por isso que ele é egóico, é um pseudo-amor. Se eu me amar só quando eu fizer coisas certas, eu estou cultivando pseudo-amor por mim. Se eu amar só as pessoas
que estão próximas de mim, que me devolvem esse amor, eu penso que estou amando. Na verdade é um ensaiozinho, mas o amor verdadeiro é o amor incondicional. Então Jesus representa esse amor incondicional. É o amor incondicional que vai proporcionar alívio ao sofrimento. Então, se eu estou num processo de depressão, se eu estou me sentindo num processo de obsessão, o que que eu preciso? De exigência? De me agredir por estar naquela situação? Ou eu necessito de acolhimento? De autoacolhimento? Muitas vezes a gente fica buscando o acolhimento do outro. Por um processo de autopiedade, a gente fica buscando a piedade dos outros, no sentido da comisseração dos outros, que é um sentimento menor, em que nós ficamos na dependência de migalhas que vêm dos outros. Não é isso. É o autoacolhimento, me acolher como um ser em necessidade. Necessidade de quê? De autotransformação, a partir desse acolhimento que é fruto do amor incondicional. Então, se eu faço isso, eu me acolho amorosamente, o que vai acontecer? Todo o sofrimento, o que que acontece? Desaparece? Não. Diminui. Alivia. Então Cassandra, em vez de ficar questionando Deus, se ela se acolhesse, né, se qualquer um de nós na situação dela, numa depressão, num processo, se autoacolher, basta isso para que todo aquele sofrimento, toda aquela sobrecarga, toda aquela energia desequilibrada alivie-se. Quando nós fazemos isso, os benfeitores vão auxiliar nesse alívio? Em nome de Jesus? Vão. Então, a fluidoterapia espírita que Joana de Ângeles fala, quando é que ela é eficaz? Quando a gente vai ao centro, põe a mão assim, fica assim com cara de anjinho barroco, é? Fica esperando as coisas acontecerem? Ou quando nós estamos nesse trabalho de autoacolhimento, e nesse trabalho de autoacolhimento nós solicitamos de Jesus ajuda para que Ele nos alivie. E aos benfeitores espirituais também nos acolhem e nos preenche de fluidos benéficos equilibradores. É só assim que a gente se beneficia. Não é um processo passivo, porque muita gente, ao ver esse vinde a mim, ah, eu vou ao centro, vou tomar passe e pronto, alguém vai me resolver o meu problema lá. Pura ilusão. Se não houver o autoacolhimento primeiro, que é o reconhecimento de que nós fomos causadores, depois desse reconhecimento, trabalhar pelo autoacolhimento, pelo amor incondicional, não vai acontecer. É o que os benfeitores colocam, principalmente nos domínios da mediunidade, que vai sair no nosso livro Fluidoterapia Espírita, um estudo que nós fizemos, das obras de André Luiz e de Allan Kardec, que muitas vezes a pessoa está lá no centro, os benfeitores espirituais estão em nome de Jesus para atender a necessidade, mas a pessoa está refratária, os fluidos não penetram nela, porque ela está naquele movimento de desamor, de rebeldia e de orgulho. Os benfeitores vão poder fazer alguma coisa? Não. Não quer dizer que eles não queiram fazer. Numa situação como essa, eles sentem muita compaixão. Mas eles não podem retirar de nós sentimentos que nós estamos cristalizando em nós. Então, esse alívio que primeiro começa de nós mesmos, por trazer o amor incondicional de Jesus para dentro de nós, e aí nós vamos receber o alívio que vem de fora. A ajuda de um benfeitor espiritual, do próprio Cristo que emana os seus fluidos para a humanidade o tempo todo. Tudo do próprio Criador que está o tempo todo emanando seus frutos benéficos para nós. Tudo isso vai acontecendo simultaneamente a esse autoacolhimento.
Se não houver o autoacolhimento por aquele exercício mínimo de amor, de mansidão e de humildade, o processo não acontecerá, não ocorre de fora para dentro. Ninguém se liberta da

mas aqueles que se encontram aflitos e sobrecarregados, cansados de uma vida sem sentido, superficial, a obterem alívio. Por isso é que o alívio somente vai acontecer após o reconhecimento estudado na primeira etapa. Esse alívio é resultado de uma ação, não é algo que vai acontecer em nossa vida simplesmente por dizermos que Jesus é o nosso Salvador, como muita gente acredita, mas se torna realidade a partir de uma ação. Que ação é essa? É o ato de alto amor que a pessoa em sofrimento pode realizar indo ao encontro dele para torná-lo seu mestre, para com isso receber alívio. Então, esse acolhimento da pessoa no movimento de alto amor, indo ao encontro de Jesus, indo ao encontro de Deus. Quando Paulo de Tarso nos ensina, tudo posso naquele que me fortalece. É exatamente esse poder que Paulo fala. A pessoa ativamente ir ao encontro. O encontro de Deus, o encontro de Jesus. Eles nunca se desligam de nós, mas nós nos desligamos deles. Quando nós vamos ao encontro, eles nos fortalecerão. Jesus nos fortalecerá, Deus nos fortalecerá no processo de autotransformação. E aí o alívio vai se tornando cada vez maior, cada vez maior. Mas é para permanecer no alívio, gente? Tem muita gente sincera que busca os centros espíritas e são sinceros e querem melhorar, estão no processo de acolhimento, mas fica só no alívio. É para ficar no alívio somente? Não. Por quê? No próximo versículo, Jesus fala de um descanso para a alma. Qual a diferença do alívio para o descanso? O alívio, ele é sempre passageiro. Por mais que uma dor, um sofrimento possa ser aliviado, se não houver um aprofundamento da superação das causas do sofrimento, das causas da dor, o que vai acontecer logo em seguida? Volta tudo de novo. O descanso significa cessação da dor, do sofrimento, cessação completa. É um outro nível de consciência. No alívio é o primeiro passo do processo, mas é um nível de consciência ainda primário. Tem muita gente que para no alívio e fica a vida toda buscando alívio, mas não se resolve por encontrar o descanso para a alma. Por quê? Por causa da pré. Exatamente. Porque o descanso é trabalhoso. Porque esse descanso de Jesus é o descanso diferente do da pré. Porque o descanso da pré, como que é? Não fazer nada. Agora eu estou de férias, já tive o alívio das minhas dores, o sangue de Jesus tem poder, agora eu já estou de férias, já tenho até um apartamento lá no céu esperando por mim, pronto. Não é o que muita gente pensa, por causa da pré. O descanso de Jesus, para chegar nele, é com trabalho árduo, com esforço continuado, paciente e perseverante. Vejamos. Então Jesus nos ensina que tudo no universo é ação. Não existe nada passivo, pois a passividade gera estagnação. Em Mateus capítulo 7, versículos 7 e 8, ele diz: pedi e dar-se-vos-á, buscai e encontrareis, batei e abrir-se-vos-á, porque aquele que pede recebe, o que busca encontra, e ao que bate abrir-se-lhe-á. Vejamos, todos os verbos ativos, proativos. Espera sentado que as coisas vão acontecer. Jesus falou isso em algum dia? Descanse em paz que um dia você estará lindo e maravilhoso. Não. Pedir, dar-se-vos-á. Não é um pedido passivo, não. Eu vou pedir, vou ficar esperando aqui as coisas acontecerem. Pedir, dar-se-vos-á. Buscai. Esse verbo buscar pressupõe o quê? Ficar sentado aqui esperando. Não, eu já pedi. Pedir. Buscai, batei, todos os verbos que nos convidam a uma ação, porque a inércia não faz parte do universo. Então, sem ação, sem agir, nós não vamos encontrar. Para obter alívio, torna-se necessário uma ação que vá ao seu encontro, encontro de Jesus, para conhecer o que ele preconiza como ideal de vida, o seu exemplo, aquilo

0: O que ele fez enquanto esteve encarnado entre nós. Não é ir passivamente até a pessoa de Jesus, tornando um mito para cultuá-lo, dizendo que Jesus é o Salvador e que basta acreditar nele para ser salvo, mas buscar os fundamentos de seus ensinos e utilizá-los como modelos de conduta, desenvolvendo o autoencontro amoroso. Vejamos agora. O autoencontro amoroso, o que seria isso? É a própria prática do amor incondicional, que é realizado em cinco etapas consecutivas. O primeiro sentimento fundamental no autoencontro amoroso é a chamada autoestima. O segundo, autoaceitação. O terceiro, autoconfiança. O quarto, autovalorização. E o quinto, autorrespeito. Esses cinco sentimentos, em conjunto, criam o círculo virtuoso do amor incondicional, do autoencontro amoroso. Vejamos cada um deles. Autoestima. O que é autoestima? Autoestima é nós sentirmos essa condição, em que nós trazemos em nós mesmos o potencial do Espírito Puro, como filhos de Deus que somos. Na prática do amor é fundamental fazer exercícios para nos sentir filhos de Deus, para podermos desenvolver a autoestima. Se nós não nos sentirmos filhos de Deus, aprendizes da vida, nós não conseguiremos desenvolver a autoestima. Muita gente, numa sociedade doente como a nossa, ainda confunde a autoestima com a aparência pessoal. E aí a pessoa faz cirurgia, faz implante de cabelo, faz isso, faz aquilo, faz uma série de coisas para melhorar o visual, sem fazer um esforço mínimo para melhorar a sua intimidade. E aí gasta um dinheirão de cirurgias e tudo mais e permanece insatisfeita. Por quê? Porque essa busca da aparência gera um vazio interior cada vez maior. E tem muitas pessoas viciadas em cirurgias para, entre aspas, desenvolver a autoestima. Se a autoestima dependesse de aparência, então só podia ter autoestima modelo, né? Aqueles modelos saradões, bonitões, as modelos saradonas, bonitonas. Gisele Bündchen, quem mais? Vários aí que tem. Os modelos estariam com uma autoestima enorme. Mas a gente vê modelos desses suicidando. E aí? É incongruente. Gente feia, então, eu, coitado, barrigudo, careca. Tava acabado, né? Não tem jeito de ter autoestima, porque com essa barrigona, com a careca, com tudo. Cabelo já foi há muito tempo e no implante não tem mais jeito, não. Então, gente feia, Chico Xavier, coitado. Então, ele devia ter uma autoestima lá embaixo, porque o homem era horroroso por fora, por dentro, né? Graças à excelente autoestima dele, é aquilo que ele é, né? Porque ele continua vivo no mundo espiritual. Então, autoestima não tem nada a ver com estética. Tá? Não tem nada a ver. Não quer dizer que a gente vá andar desleixado. Eu não tenho uma boa autoestima, então vou andar descabelado, com uma roupa mais ou menos rasgada. Não, não é isso. Nós podemos cuidar da aparência, mas não acreditando que é a aparência que gera autoestima. É essa condição de nos sentirmos filhos de Deus, aprendizes da vida. Se nós sentirmos isso, nós nos amamos, nós nos estimamos como pessoas em evolução que somos. A autoestima vai nos remeter ao segundo sentimento, que é a autoaceitação. Aceitar incondicionalmente que, como aprendizes da vida que somos, trazemos muitas limitações a serem transformadas. Aceitar essa condição. Eu sou filho de Deus, aprendiz da vida. Trago muita ignorância, muitas imperfeições a serem transformadas. Aceitar que vamos evoluir por meio do acerto e também dos erros. Todos trazemos potencialidades, possibilidades e limitações. potencialidades a serem desenvolvidas para superar as limitações que trazemos dentro das possibilidades atuais, como aprendizes que somos. A aceitação é a aceitação da nossa condição de quê? De nossa falibilidade. Quando nós aceitamos que somos seres falíveis e não acreditamos que somos infalíveis, o que desaparece da nossa vida? Na hora desaparece? Perfeccionismo. O perfeccionismo desaparece. Se desaparece o perfeccionismo, que é o culto à perfeição, vai desaparecer também a culpa. Porque nós vamos aceitar a nossa condição de filhos de Deus, aprendizes da vida, que trazem limitações. Se nós trazemos limitações, as limitações geram falhas em nós ou não? Geram. O perfeccionismo, o que é? Uma perfeição por autodecreto. A pessoa não quer falhar. E aí ela se decreta não falhar. Vai ser possível para um aprendiz? Para uma criatura ignorante como nós, que somos convidados a sermos aprendizes, isso não é possível. A autoaceitação é esse sentimento profundo que faz com que nós aceitemos a nossa condição. Nós somos criaturas falíveis. Para quê? Para nos acomodar na falibilidade? Para decretar a infalibilidade? Também não. Então, não percebamos que nós temos uma dualidade. Aceitar a falibilidade é diferente de aceitar que nós somos falíveis. Por quê? O que é aceitar a falibilidade? É acomodação, tem a ver com a pré. Ah, eu sou assim mesmo, eu sou imperfeito. Não tem gente que diz isso? Eu sou imperfeito. Quem quiser que me aguente a si mesmo. É a pessoa que se acomoda às próprias limitações. Não é isso a aceitação. Isso é a acomodação. A autoaceitação, eu aceito que eu trago limitações. Para quê? Para transformar gradualmente essas limitações. Quando eu aceito que eu as tenho, mas para transformar, o que eu vou fazer? Eu vou entrar na autoconfiança. A autoconfiança é confiar incondicionalmente nas possibilidades de superar as limitações. Vendo toda a experiência aprendizado, agradável ou desagradável, como uma dádiva da vida para poder aprender, desenvolvendo a capacidade de autotransformação. Buscar sempre agir acertadamente, admitindo a possibilidade de que há possibilidade de ocorrerem erros, fazendo sempre exercício de confiança na vida em Deus. Como aprendizes da vida, o aprendiz ele é responsável? É ou não? É. Uma pessoa responsável busca dar o melhor de si mesmo?
1: Sim.
0: Nessa busca nós vamos buscar acertar, não é? Agora, como nós ainda não somos mestres, é possível falhar mesmo tentando dar o melhor?
1: Sim.
0: É exatamente isso que é o processo de autoaceitação e autoconfiança. Eu vou dar o melhor de mim, porque eu sou um aprendiz da vida responsável. Agora, nesse dar o melhor de mim, eu posso errar. E se eu erro, eu confio que eu posso aprender com o meu erro e buscar repará-lo. A pessoa infalível, ela não quer errar. Ela tem um medo de errar enorme. E aí ela se tolhe. Ela fica sempre pisando em ovos. É aquela pessoa que está o tempo todo ansiosa, tensa, porque ela tem um medo de errar enorme, porque ela tem a crença da infalibilidade. Então, quando nós assumimos a condição do aprendiz, o aprendiz ele é responsável. Ele nem age com negligência daquele que não está nem aí se erra ou não, nem age com exigência daquele que só quer acertar. Ele age com responsabilidade, buscando agir acertadamente, mas admitindo que como ele é um aprendiz da vida, ele não é um mestre que já superou a questão da falibilidade, porque evoluiu para isso, como ele não é ele pode, ao errar, aprender com o erro e buscar repará-lo. E aí entra os exercícios de confiança na vida e em Deus como o processo. As próprias leis divinas preconizam isso. Não é que as leis divinas preconizam que a gente deve errar. Mas como nós, Deus foi, nos criou simples e ignorantes, ele não poderia criar seres simples e ignorantes e exigir que esses seres simples e ignorantes só acertassem. Ele não seria soberanamente justo e bom se isso fosse uma necessidade para nós. É uma necessidade egóica que nós criamos, mas que não corresponde com a realidade. A autovalorização é valorizar-se como ser que é, com as limitações, possibilidades e potencialidades, e não pelo que faz, pelo que tem ou pelo que aparenta ser. A pessoa que nutre a crença da infalibilidade, ela só se valoriza quando ocorre o quê? Quando tudo vai bem, quando tudo está certo, ela se valoriza. Na hora que surge a mínima falha, ela se autodesvaloriza profundamente. Então, a valorização, a autovalorização é valorizar como nós somos. Eu sou um ser que trago limitações em mim? Trago. Mas eu trago todas as possibilidades para superar essas limitações. Porque a minha potencial, o meu potencial qual é? Vós sois deuses, tudo que eu faço, vós podeis fazer e até mais se quiserdes. O que Jesus falou aí nessa frase? Qual é o nosso potencial? O mesmo dele. Ele não é mestre? Qual é o nosso potencial? De nos tornarmos mestre. Hoje? Não. Num futuro muito remoto, que Deus sabe qual é. Jesus também sabe, como onisciente relativamente que ele é. Mas é um futuro muito remoto a contar de hoje. Agora, o potencial existe. Então, se o potencial existe, nós estamos aqui para quê? Para nos acomodarmos às limitações ou trabalharmos as nossas possibilidades para desenvolver o potencial? Exatamente isso, né? Trabalhar as nossas possibilidades para desenvolver os nossos potenciais. Esse é o objetivo da vida. Então, é valorizar-se como esse ser. Não pelo que aparenta, não pelo que faz, mas pelo aquilo que é. O autorrespeito é a consequência dos quatro sentimentos anteriores. Respeitar-se como ser humano em evolução, buscando respeitar os outros, colocando limites na relação com os outros para ser respeitado. Então, o autorrespeito é a pessoa se respeitar como ser humano em evolução e que deve colocar limites na relação com os outros para ser respeitado, mas para que isso aconteça é necessário que ele também respeite direitos e deveres. Nós temos o direito de sermos respeitados, sim. Nós temos o dever de respeitar para poder colocar limites e sermos respeitados. Portanto, podemos sintetizar o vinde a mim como ir até Jesus, o mestre de amor, de mansidão e de humildade, para que, inspirados nas suas virtudes, obtenhamos alívio para a próxima etapa do nosso autoencontro, que é o aprendizado. Por que que o alívio é muito importante para a etapa de aprendizado? Se algum de nós aqui nesse auditório estivesse com uma dor de cabeça horrível, daria para a gente aprender alguma coisa? A pessoa que estivesse com essa dor? Agora, se essa dor de cabeça for aliviada, dá para a gente aprender algo? Dá. Então, o alívio é fundamental para a próxima etapa, porque ninguém aprende nada se estiver aflito, sobrecarregado, em sofrimento. Não há como aprender. É necessário primeiro aliviar tudo isso para iniciar a etapa de aprendizado. Nas próximas etapas, somos convidados a ir além do simples alívio. Somos convidados a obter o descanso para a alma. Esse descanso é resultado de muita proatividade, possível somente a partir de escolhas importantíssimas que fazemos. Então, a terceira etapa é tomar a lei de amor, justiça e caridade como diretriz de vida para poder aprender. Vamos recordar o que aborda a lei de amor, justiça e caridade. A lei de amor preconiza o quê? Amar a Deus sobre todas as coisas e ao próximo como a si mesmo. Então, aquele amor, amar as leis divinas presentes na nossa própria consciência, é o primeiro ato de auto-amor que nós fazemos. Quando nós nos preenchemos desse amor, nós estamos disponíveis para amar o próximo. Então, amamos a Deus e amamos a nós mesmos simultaneamente, por esse exercício de amar e respeitar as leis divinas naturais, presentes na nossa consciência. A lei de justiça preconiza o quê? Que os nossos direitos e deveres. Direito, qual é o nosso maior direito? Sermos felizes. Qual é o nosso maior dever? Sermos felizes também. Então, o direito é dado por Deus quando nós fomos criados. O dever é a conquista desse direito ao longo do tempo. Porque ninguém usufrui de um direito sem praticar o seu dever com relação àquele direito. E a lei de caridade nos convida a quê? Fazer aos outros aquilo que gostaríamos que fosse feito a nós. Então, a lei de caridade é o coroamento das outras duas leis anteriores. Se eu me amo e me torno uma pessoa plenamente feliz, de bem com a vida, o que eu vou fazer? Eu vou fazer a caridade de irradiar amor e felicidade dentro de mim. Se eu me torno uma pessoa depressiva, obsidiada, de mal com a vida, mal-humorada, rabugenta, o que eu vou fazer? A descaridade de irradiar rabugice, amargura, azedume em torno de mim. Eu tenho o direito de fazer isso? Não, eu não tenho o direito de fazer isso. Porque o meu direito termina quando começa o direito do outro. O outro não tem o direito de engolir o meu fel. Se eu quiser curtir o meu fel e se for uma pessoa sozinha no mundo, tudo bem. Mas quem é sozinho no mundo? Ninguém, nenhum de nós é. Então, nós somos convidados a sermos felizes sim. Porque é só com a felicidade que nós vamos poder praticar a lei de caridade efetivamente. Não a caridade de faz de conta que se faz por aí. A pessoa está com raiva e fazendo, entre aspas, a caridade, dando sopa para os outros, fazendo coisa para os outros, fazendo isso para os outros. Mas lá dentro ela só pode explodir de raiva. Até do próprio trabalho que tem a fazer. E aí, acha que isso é caridade que salva. Pura ilusão. A caridade é resultado da lei de amor de justiça. Se não houver a prática da lei de amor e de justiça, não haverá efetivamente a lei de caridade. Nós podemos até fazer filantropia. Dar um prato de comida a quem tem fome é filantropia. Caridade é quando nós nos doamos em amor junto com o prato de sopa que a gente dá. Aí sim é caridade. Quando nós estamos no movimento de alegria de servir, aí é caridade. O mesmo prato de sopa pode ser dado com caridade ou sem caridade. Né? Porque não é a doação material que é o problema. É como nós fazemos isso. Então, o jugo de Jesus é esse, a prática dessa lei em três etapas. Amor, justiça e caridade. Quando nós colocamos essa lei como diretriz de vida, nós estamos abertos a aprender. Tomai sobre vós o meu jugo, ensina Jesus. Então vejamos aqui num esquema de como que isso na prática acontece. Quando em vez de amor, justiça e caridade, nós desenvolvemos o desamor pela vida, por exemplo, nos permitindo entrar num processo de depressão, de obsessão, porque não agimos com vigilância, não fazemos esforços para amansar a nossa rebeldia, humildar o nosso orgulho, etc. O que vai acontecer? Nós entramos numa dessintonia diante da vida gerada pelo desamor. Então, essa dessintonia gerada pelo desamor, por que acontece normalmente essa dessintonia? Porque a pessoa quer viver somente situações agradáveis que possibilitam o prazer. É possível isso num planeta de expiações e provas? A gente viver num mar de rosas só com situações agradáveis? Não. Isso não é possível. Como não é possível, o que a pessoa faz quando ela está nessa dessintonia frente à vida? Ela busca o prazer a qualquer custo e com apego. Se ela não obtém prazer de uma forma natural, ela vai buscar o prazer de forma artificial. Então, por exemplo, o uso de drogas está nessa condição. A pessoa, estou muito triste, deixa eu ir para o shopping para fazer umas compras, que aí eu fico alegre. Até que chega a fatura do cartão de crédito, né? Porque a hora que chega a fatura do cartão de crédito, a alegria acaba na hora. Então, a pessoa, na verdade, o que, que ela está buscando? Ela está buscando alegria? Ela está buscando euforia. Fulano é uma beleza, ele é o rei da festa. Depois que ele toma umas três ou quatro, ele fica, é o rei da festa. Aquela é só piada para lá e para cá, é uma alegria só. Isso é alegria? Isso é euforia. É quando essa é uma situação agradável, criada de que forma? Artificialmente. Podemos criar situações agradáveis artificialmente? Podemos. A maioria das pessoas fazem isso. A maioria das pessoas realiza muitas ações para criar situações agradáveis artificialmente. Agora, toda situação agradável artificialmente que criada vai ter um custo para nós. Vejamos agora outra questão. Quando acontece uma situação desagradável, o que faz a pessoa que está numa dissintonia pela vida, diante da vida? Ela se revolta. É o que aconteceu com a Cassandra. Aconteceu uma série de coisas desagradáveis, imperfeitas, e ela, como buscava o mundo perfeito, cada situação desagradável ela se revolta. A depressão é formada exatamente por múltiplas situações desagradáveis que a pessoa vai se revoltando. Nenhuma depressão começa já declaradamente depressão, assim já formada. São pequenas ações de revolta que a pessoa vai fazendo no cotidiano e que a gente nem para perceber que aquilo é uma matriz de uma depressão. Todos nós temos uma tendência à depressão e à obsessão também. Por quê? Essa revolta, quando surge uma situação desagradável, é muito comum. Até uma fechada no trânsito a gente fica revoltado, xinga, rumina, arranja os dentes. Por quê? Porque nós não queremos nada desagradável, queremos um mundo perfeito. E aí, se não trabalharmos essa questão, não tem um ditado popular que diz, de grão em grão a carinha enche o papo? De revoltinha em revoltinha, né? Nós vamos engolindo revoltinha, revoltinha, revoltinha, daqui a pouco tem uma revoltona que se chama depressão, processos obsessivos que nós acabamos por criar em nós. Então surge uma situação desagradável e a pessoa se revolta. Por que que ela se revolta? Ela tem um foco na impossibilidade em resolver os problemas. Ela é uma coitada, coitada. Por quê? Ela não sabe, ela não é capaz. Eu quero muito, mas eu não sou capaz. Não é que a Cassandra falava? Eu quero muito mudar essa vida, mas eu não sou capaz, eu não dou conta, eu não consigo. Quantos de nós repetimos essa mentira diariamente para nós mesmos? Surge um problema, eu não sou capaz de resolver, eu não dou conta. Se nós formos mais honestos conosco, nós vamos dizer, não, eu sou capaz, mas a pré não deixa. É a preguiça que não deixa eu resolver. Se formos mais honestos, vamos chegar a essa conclusão. É a preguiça que não deixa, é a indolência. É eu querer os benefícios de uma mudança sem querer fazer os esforços pelo qual a mudança chegue. O que vai acontecer nessa condição, gente? A dona dor. Conhece a dona dor? Não é dor de dente. É dor. Dor no sentido amplo do termo. A dor moral, principalmente. Depressão dói. É uma das situações mais dolorosas que o espírito pode passar, é um estado de depressão. Dói muito mais do que dor de dente, daquelas bem cabeluda. Porque a dor de dente, você vai lá no dentista, rapidinho resolve a dor. A dor da depressão, ela entra dia, sai dia, no analgésico que passa essa dor. A dor de um processo obsessivo, franco, não há analgésico que passe essa dor, não há nada externo que a gente busque que passe essa dor. Ela é fruto de um trabalho interno. Agora, é comum a pessoa trabalhar? Quando surge a dor? Ela que já vivia revoltada, ela que já vivia buscando situações agradáveis. O que acontece? Ela vai assim: não, agora é você manso e humilde de coração, porque eu aprendi a lição. É isso que ela vai fazer? Infelizmente, poderia até ser se nós prestássemos atenção nas palavras de Jesus. Mas, infelizmente, a maioria das pessoas não presta atenção nas palavras de Jesus para ir ao encontro dele. Se nós fôssemos ao encontro dele quando surgisse a primeira manifestação da dor, nós terminaríamos o processo assim, aqui. Mas quando surge a dor, aí que o pranto e o ranger de dentes se torna mais intenso. A revolta surda contra a dor. A pessoa, em vez de buscar o médico das almas, que é Jesus, busca um pseudoterapeuta. O que o pseudoterapeuta recomenda para a pessoa que está com dor? Assumir os conselhos da terapeuta humildade? É isso? Da terapeuta mansidão? Não. A pessoa ouve o conselho do senhor orgulho e da dona rebeldia. É um casal nefasto. Conhecem esse casal? O senhor orgulho e a dona rebeldia? E o que o senhor orgulho e a dona rebeldia recomendo para a pessoa que está com dor? Eles recomendam a dor se casar com quem? O senhor orgulho e a dona rebeldia recomendam a dor se casar com a humildade? Qual é o marido ideal para a dona dor? Qual é o marido ideal para a dona dor? Jesus recomendaria a pessoa que está com a dona dor casar a dona dor com quem? Com o senhor amor, não é? Não é o que Jesus recomendaria? Mas o casal de pseudoterapeuta chamado senhor orgulho e dona rebeldia, o que eles vão recomendar a pessoa casar a dona dor com quem? Com o senhor sofrimento, não é? Quando a gente se revolta contra a dor, nós vamos casar a dor com quem não deve ser o marido dela. Quem é o marido que não deve ser o marido da dor é o senhor sofrimento. Por que o senhor sofrimento não deve ser o marido da dor? Porque o senhor sofrimento, ele é bígamo, sabiam? Sabiam que o senhor sofrimento é bígamo? Ele não é o marido ideal. O marido ideal para a dona dor é o amor, que o amor, ele é fiel. Ele é fiel até o fim, mas o senhor sofrimento, ele nunca é fiel. Ele anda com a amante a tiracolo o tempo todo. Na frente da dona dor, ele está lá com a amante dele. O sofrimento anda sempre junto com a sua amante, a dona infelicidade. E aí forma o trio calafrio. A dona dor, o senhor sofrimento e a amante dele. É o senhor sofrimento e as duas esposas, a dona dor e a dona infelicidade. Por quê? Porque a pré não deixa a gente aceitar o convite de Jesus para ir ao encontro dele, para casar a dona dor com o senhor amor, aquele marido fiel, bondoso, que aconchega, que acolhe. Se a dor for casada com o senhor sofrimento, com o senhor amor, o que acontece? A própria dor se dilui a serviço do Senhor amor. Ela se dilui, ela se torna esposa ideal, e vai se diluindo. Agora, se casarmos a dor com o Senhor sofrimento, pranto e ranger de dentes, até que nós reconheçamos que estamos num movimento de desamor frente à vida. Para que nós vejamos a vida como uma dádiva, é necessário desenvolver a sabedoria cristã. A sabedoria cristã é essa preconizada por Jesus em João, capítulo 8, versículo 32. Conhecereis a verdade, e a verdade vos libertará. Conhecimento da verdade é qualquer verdade. Existem duas verdades dentro de nós. Dentro de nós, não. Duas verdades que nós somos convidados a conhecer. Uma, qual é? Qual é a grande verdade que nós somos convidados a conhecer? Que Jesus fala aqui. A grande verdade. Qual é? As próprias leis divinas naturais. O Evangelho de Jesus é uma síntese das leis divinas naturais, de forma simbólica. A codificação kardeciana é uma outra síntese da verdade universal, já não com símbolos, mas com todas as leis divinas colocadas de uma forma muito clara, sem alegorias. Então, essa verdade nós somos convidados a conhecer. Para quê? Para fazer o contraponto entre essa verdade universal e que outra verdade? A verdade que está dentro de nós, que nós vamos conhecer a partir do quê? Do autoconhecimento. Então, conhecer a verdade que existe dentro de nós, conhecer a verdade universal para trazer a verdade que existe nas leis divinas para dentro da nossa vida. Quando nós fazemos isso, nós nos libertamos. Agora, se nós cultivarmos a mentira dizendo, ah, eu quero muito, mas eu não consigo, mas eu não sou capaz, mas eu não dou conta. Ah, mas é muito para mim. Ah, é muito trabalhoso. Ah, eu não sei se eu vou dar conta. Isso tudo é verdade? Nós vivemos repetindo isso. Mas é uma mentira que nós queremos acreditar nela. Por quê? Por causa da pre. A preguiça não nos deixa reconhecer que nós estamos mentindo para nós mesmos. E se nós mentirmos para nós mesmos? Conheça a mentira vos libertará? Não é possível. Que é, mesmo que seja doloroso, reconhecer que nós estamos fazendo o corpo mole, que nós estamos com preguiça, que nós não estamos fazendo esforço, por mais doloroso que seja, é a dor sendo casada com o Senhor Amor. Porque é um ato de auto-amor que nós estamos tendo conosco naquele momento. Para reconhecer uma verdade que vai ficar como uma voz alerta na nossa consciência. Para que nós possamos mudar isso. Agora, se continuarmos mentindo para nós mesmos, uma mentira não se transforma em verdade simplesmente porque nós acreditamos nela. Aí eu quero muito, mas não dou conta. Mentiu para você mesmo. Paremos de mentir para nós mesmos, conhecendo a verdade que está dentro de nós. Eu estou com preguiça, ponto. O que eu quero fazer com essa preguiça? Continuar passando mão na cabeça dela? Andando com ela a tiracolo, para lá e para cá? O convite da vida não é esse. O convite é de esforço. Vinde a mim, tomai sobre vós o meu jugo. Todos os verbos no imperativo, que é um convite e convocação para nós. Todas as vezes que nós encontramos um verbo no imperativo, no Evangelho, nós estamos diante de um convite e convocação. É um convite que nós somos impulsionados a ele. Só que Jesus nunca força, nunca vai arrancar a nossa preguiça para que nós possamos agir assim. Se não houver esforço da nossa parte, não vai acontecer. Então, se continuarmos mentindo para nós mesmos, a libertação não acontece. O aprendizado do jugo de Jesus é a busca da sabedoria a partir do desenvolvimento das leis de amor, justiça e caridade, em que nós vamos tomar contato com a verdade. Existem três movimentos na busca da verdade: o saber a verdade, o sentir a verdade e o vivenciar a verdade. Percebamos que Jesus diz: conhecereis a verdade e a verdade vos libertará. Ele não diz, conhecereis a verdade e esse conhecimento vos libertará. O conhecimento é o primeiro, é o ângulo da base desse triângulo. Saber a verdade. Muito importante, a base é o início de tudo. Mas não basta saber a verdade. O conhecimento é cerebral. Sentir no coração a verdade é fundamental. A partir do momento que nós sabemos e sentimos no coração, nós vivenciamos. Aí acontece a libertação. Por isso que o processo exige esforço. Não é simplesmente intelectualmente tomar contato com uma série de verdades e depois não fazer esforços para trazer a verdade para dentro dos nossos corações. Para conhecer a verdade, nós daqui em 12 horas ficamos sabendo de muitas verdades. É relativamente fácil, basta um esforço mínimo. Agora, para sentir essa verdade no coração, leva muito tempo. É um esforço do cotidiano, diário, trazendo cada vez mais essa verdade para o coração. Aí ela nos liberta. Outra condição para ver a vida como uma dádiva é o amor cristão. Está em Mateus capítulo 22, versículo 39, quando Jesus diz: amarás o teu próximo como a ti mesmo. E a compaixão cristã, que nós também já falamos quando falamos da lei de caridade. Mateus capítulo 7, versículo 12: tudo que vós quereis que os homens vos façam, fazei-lo também vós, porque esta é a lei e os profetas. O movimento da pessoa consciente, que em vez de ter um movimento de desamor frente à vida, assume realmente o vinde a mim de Jesus, o jugo dele, e faz exercícios de amor diante da vida e sente a vida amorosamente como uma dádiva. O que vai acontecer? Quando a vida apresenta situações agradáveis que geram prazer, isso acontece num planeta de expiações e provas, gente? Situações agradáveis que geram prazer? Muitas. Nós não estamos falando de prazer sensual, mas situações agradáveis que geram prazer. Esse seminário para nós está prazeroso ou não? Para mim está muito, muito prazeroso. É muito agradável a gente estar falando sobre as questões do Evangelho de Jesus de uma forma bem prática na nossa vida. Para mim, pessoalmente, é muito agradável. Então, são várias situações agradáveis. Uma situação em família, você põe um filme, estoura pipoca e vai lá comer essa pipoca em família, todo mundo assistindo um filme agradável. Não é agradável? É. Nós precisamos de encher a cara de cachaça, de rock and roll. Vamos para o Rock in Rio para ter uma experiência agradável. Para mim seria profundamente desagradável. Acho que para todos nós, com certeza, o que está acontecendo lá no Rio de Janeiro seria profundamente desagradável. Agora, são situações agradáveis, mas são permanentes? Não. Num planeta de expiações e provas, as situações agradáveis não são permanentes. Um dia, quando nós vivermos num mundo feliz, nós vamos ter só momentos como esses, sempre agradáveis, sempre maravilhosos. Quando surge uma situação agradável, a pessoa que tem um movimento de amor diante da vida desfruta o prazer com equilíbrio e desapego. Ela está sempre buscando situações prazerosas, mas com equilíbrio e desapego, no sentido de que ela participa daquela situação agradável sabendo que ela não é permanente. Daqui a pouco pode surgir uma situação desagradável. Quando surge uma situação desagradável, o que faz a pessoa que tem um movimento de amor diante da vida? Ela foca o aprendizado, porque como ela é um aprendiz da vida, ela foca o aprendizado buscando soluções com equilíbrio. Não é isso que a vida nos convida? Como filhos de Deus, aprendizes da vida, nós somos convidados não a ficar focado na situação desagradável, mas no aprendizado que ela nos proporciona na busca das soluções para os problemas que temos. Se nós buscarmos o aprendizado e solucionar com equilíbrio os problemas, o que que vai acontecer? Frio calafrio? Não. Nós vamos substituir o trio calafrio pela dupla dinâmica. Batman e Robin? Não, não é o Batman e Robin. É outra dupla dinâmica. É essa aqui, ó. Sabedoria e felicidade. Dá trabalho adquirir sabedoria e felicidade? Muito. Agora, vale a pena fazer esses esforços para chegar lá? Totalmente. Como vale a pena? Então, Pre, você não é mais minha amiga. Agora, vamos cultivar 3 grandes amigos. Vamos fazer um pacto entre nós para cultivar 3 grandes amigos? Esforço continuado, paciência e perseverança. Dá para a gente cultivar essa amizade com esse trio? É esse trio que vai nos levar à dupla dinâmica. Sabedoria e felicidade. Esforço continuado, paciente e perseverante. Como aprendizes da vida que nós somos, esforço, um dia de cada vez, o fardo de cada dia carregando naquele dia, o fardo de amanhã carregando amanhã. Esforço continuado, paciente e perseverante. É esse que deve, esses 3 que devem ser os nossos amigos. Quarta etapa: tornar-se efetivamente um aprendiz do mestre, amoroso, brando e humilde de coração. Vejamos que Jesus diz: tomai sobre vós o meu jugo e aprendei comigo. Quando ele convida a aprender comigo, o que ele está convidando? Ele é o grande mestre das nossas vidas. Nós somos convidados a sermos efetivamente aprendizes dele. Porque não adianta nada a gente falar que Jesus é o nosso modelo e guia, porque na questão 625 do Livro dos Espíritos está escrito isso, mas nós não nos tornarmos efetivamente aprendizes dele. E como que nós podemos nos tornar efetivamente aprendizes de Jesus? A partir do acolhimento incondicional, em que nós adquirimos o alívio para a nossa alma. O alívio, né, que Jesus nos remete para ir ao encontro do descanso para a alma. Então vejamos aqui. Quando Jesus diz: aprendei comigo, a que ele nos convida? Ele nos convida a sermos aprendizes dele. Se ele é o espírito mais perfeito que Deus nos ofereceu como modelo e guia, ele é o mestre por excelência, com M maiúsculo, e nós somos convidados a sermos aprendizes dele. É claro que para sermos aprendizes dele, a condição imprescindível é aceitar o convite para realizar o aprendizado. Contudo, não é um aprendizado qualquer, mas um aprendizado de amor, mansidão e humildade de coração. Vejamos, Jesus fala: aprendei comigo, que sou manso e humilde de coração. Nós temos o jugo do amor, a mansidão e a humildade de coração. O que significa humildade, amor, mansidão e humildade de coração? São sentimentos para serem sentidos, não falados. A gente fala muito desses sentimentos. Todos nós falamos. Agora, sentir no coração exige de nós um exercício, pede de nós um exercício. Quando Jesus diz: aprendei comigo, que sou manso e humilde de coração, está preconizando 2 tipos de aprendizado. Vejamos quais são esses 2 tipos. Aprendizado com Jesus. Existe o aprendizado cognitivo. Como que é o aprendizado cognitivo? Ele é feito a partir da reflexão sobre os seus ensinamentos. Quando nós pegamos um versículo do Evangelho, no caso aqui nós estamos estudando 3 versículos do Evangelho. Evangelho de Mateus, capítulo 11, versículos 28, 29 e 30. Quando nós refletimos sobre esses versículos, nós estamos tendo um aprendizado cognitivo. Nós raciocinamos, nós reflexionamos. Isso só basta, gente? Não. Não basta. A maioria das pessoas que estuda o Evangelho fica só nisso. Por isso que nós temos muita gente que se diz cristã, mas não seguem as virtudes cristãs. Até decora. Decora a passagem do Evangelho inteira. E repete, como papagaio. Decorar é um aprendizado cognitivo? É. É um aprendizado cognitivo básico. Você decora e repete como um papagaio. Há reflexão para quem decora pura e simplesmente? Não, não há reflexão. Então, o aprendizado fica só lá no raciocínio, só na primeira parte. Não há reflexão, e se não houver reflexão, o que também não vai acontecer? O sentir no coração. Por isso que Jesus diz: aprendei comigo, que sou manso e humilde de coração. É necessário um outro tipo de aprendizado, que é o aprendizado emocional, sentindo os ensinamentos de Jesus em nosso coração. Por isso que ele mostra o caminho, quando ele diz: aprendei comigo, que sou manso e humilde de coração. Se nós não chegarmos no nível do coração, aquele aprendizado não vai gerar o quê? Autotransformação. Se nós não sentirmos no coração tudo aquilo que nós estamos aprendendo nesses dois dias, a autotransformação vai ser deixada para depois. Um dia desses eu faço. Aí, em vez de assumir o três amigos fiéis, nós continuamos com a Pri. Com a Pri, né? Com a Pri que vai fazer com que a gente mantenha o estado que estamos. Por isso é necessário aprender refletindo sobre os ensinamentos de Jesus, sentindo-os no coração. Aí nós vamos nos autotransformar. Dure o tempo que durar, nós estaremos fazendo esforços continuados, pacientes e perseverantes na direção da autotransformação. Agora vejamos os obstáculos ao aprendizado com Jesus. O principal obstáculo é a recusa em aprender. Como que surge esse obstáculo? A partir da rebeldia em querer permanecer ignorante. Existem pessoas assim que querem permanecer ignorante? Como tem a maioria das pessoas. E o que que gera qual é a grande amiga desse movimento aqui? A preguiça. Por quê? Permanecer ignorante dá trabalho? Nenhum, né? Não dá trabalho nenhum permanecer ignorante. Então, a pré faz com que muita gente permaneça nesse estado. A pessoa se recusa a aprender. Não, esse negócio de espiritualização, a gente deixa para depois. Quando a gente for bem velho, a gente cuida disso. Antes de morrer, a gente arrepende e já está salvo. Para que a gente vai cuidar dessas coisas antes? Não precisa, não. Aqueles que creem, entre aspas, né? Aqueles que creem pelo nomútil. Aqueles que descreem, morreu, tudo acaba, para que eu vou fazer esforço de transformação, me tornar uma pessoa melhor? Eu vou é curtir a vida. A maioria das pessoas está nesse rol. Nós estamos mais, nós estamos no movimento espírita, estamos mais nesse outro rol aqui. Aqueles que ainda não se colocaram como aprendizes da vida. Há uma exigência para vivenciar. Vivenciar o quê? As lições do Evangelho de Jesus. Quando nós nos exigimos vivenciar as lições do Evangelho, o que nós estamos querendo? Nos tornar pseudo-mestres. É o movido pelo orgulho gerador do pseudo-mestre. A pessoa exige de si mesma a maestria por autodecreto. Mas eu já sei tudo o que eu tenho que fazer. Aí eu me exijo fazer, sem passar por onde? Pelo sentimento daquilo que se deve fazer. Saber não é mais fácil do que sentir para poder vivenciar? Sim. E se nós exigirmos de nós mesmos, só pelo fato de já sabermos, vivenciar aquilo que já sabemos que vai acontecer? Perfeccionismo, crença na infalibilidade, toda aquela confusão que nós estudamos ontem. Já o aprendiz da vida age assim, gente? Não. O aprendiz da vida nem cai na negligência de se recusar em aprender, porque ele é autoconsciente, ele é responsável, nem se exige a maestria do mestre sem passar pelo aperfeiçoamento. Aquele que se exige a maestria sem passar pelo aperfeiçoamento está fazendo exercício de orgulho e não de humildade. O aprendiz é convidado a fazer exercício de humildade. O mestre é o meu modelo. Só que eu estou muito distante de ter as virtudes do mestre. Então cabe a mim fazer esforços continuados, pacientes e perseverantes para desenvolver essas virtudes. Da mesma forma que o mestre fez. Jesus evoluiu também fazendo esforços. Jesus não foi criado perfeito como muita gente acredita. Ele evoluiu fazendo esforços de melhoria. Então nós somos convidados a fazer o mesmo. Essa recusa em aprender e exigência para vivenciar, muitas vezes nós temos um movimento pendular. Quando a pessoa que se acredita pseudo-mestre, muitas vezes ela erra, e não porque ela nutre a crença da infalibilidade, e ela não admite que erra, que errou, o que ela faz? Ela projeta o erro nos outros, se desculpando e culpando o outro. O que ela fez? Saiu do extremo e foi para o outro extremo. Ela se recusa a aprender a lição. Ela se recusa a humildar o seu orgulho e amansar a sua rebeldia.

0: Outro dia nascer feliz, está começando mais um programa, turma linda, nesse dia 26 de dezembro de 2022. Que maravilha, que coisa boa, iniciando mais uma semana. Aqui é Douglas Galeno, trabalhador voluntário do Centro Espírita Luz da Verdade, aqui de Recife, gente. Comigo hoje no estúdio, duas queridonas, duas amigas, duas irmãs. Estão aqui, ó, sempre trazendo alegria e um sorriso no início da manhã. Regina Beatriz, direto de Contagem, nas Minas Gerais.
1: Bom dia, pessoal! Com cafezinho, pão de queijo, panetone, bolo. Gente, tanta coisa, né? E com muita alegria, coração assim pulando de felicidade. Vamos, que o dia já nasceu feliz.
0: E comida japonesa também, sobrou, sobrou, o que
1: Agora
0: sobrou. Como é que é? Sobrou. Sobrou, sobrou. Isso, e a Juscelia, gente, que está lá, olha só, também nas Minas Gerais, lá em Belzonte. Bom dia, Ju.
2: Bom dia, meus queridos. Bom dia, família. Pro dia nascer feliz. Vamos lá. Mais um dia nos esperando. Lindo, lindo, lindo. Vamos lá. Bom dia.
0: Bom dia mesmo. E a gente começa aqui fazendo a audiodescrição da imagem que vai ficar aqui na tela. Uma imagem linda, jasmins, uma variante do jasmim aqui, uma espécie de jasmim, pétalas branquinhas, cinco pétalas. E é uma imagem muito bonita. Quando a musiquinha estava tocando, era um vídeo das flores se abrindo, desabrochando. E aí a musiquinha para, vai ficar essa imagem aqui, a gente não aparece, a gente fica nos bastidores.

0: precisa, nesse momento está escrito, inscreva-se na TV de Luz, tem a figurinha de um joinha, marque esse vídeo como gostei e compartilhe. Compartilhe aí, meu povo, manda para a turma aí, ó. Deixe o seu joinha, vá chegando com todo carinho aí. Sinta-se à vontade para interagir, para trazer sua mensagem, seu bom dia. E nós vamos aqui tocando o programa com muita alegria, com o amparo de Jesus e dos benfeitores da humanidade. Vamos seguindo, vamos lá, turma linda. E aí a gente vai para aquele momento de prece, de conexão com o divino. Vamos buscar essa sintonia boa. E aí, ó, aquele convite, pega aí sua água, coloque aí sua água para fluidificar com as boas energias que são trazidas por esses verdadeiros anjos do bem.
1: Vamos lá, coloquem aí as suas águas para serem fluidificadas. E hoje, mais do que nunca, né, agradecer sempre mais um dia, mais um Natal, que cada um viveu com certeza com suas famílias, regados de muito amor, de muito encontro, de muito carinho, e que Jesus conduza-nos nesse dia e sempre, né, nos trazendo muita alegria ao coração, nos acelerando, nos guiando, nos orientando. Então, só gratidão mesmo sempre a esse mestre querido por nos orientar e nos amar tanto. Agradecemos, Senhor, estes momentos.

0: Te agradecemos imensamente, mestre querido, por estar conosco, caminhando conosco, nos ensinando a cada dia. Gratidão, mestre, gratidão.
1: Gratidão, querida, gratidão por essa prece, por essa energia boa, gente, no início de manhã, que tenhamos sempre essa bandeira à nossa frente, que sigamos com alegria, com fé, com ânimo, oh, coisa boa! Isso é bom demais e vamos dar uma olhadinha na turma linda que vai chegando aqui, trazendo aqui sua saudação, esse querido irmão Beto Leite, com todo carinho aqui, colocando bom dia, escola amada! Que tenhamos uma ótima semana. Muita paz a todas as alunas e família. Boa aula a todos. Deixando aqui o seu carinho, colocando aqui muitas figurinhas, muitas casinhas, muitos lares, vibrando nessa energia, nesse desejo de um início de semana, de um dia maravilhoso. Que essa energia se espalhe, que levemos conosco essa energia por onde a gente passar. Gratidão, querido Beto, gratidão. Ju, a Eneida aqui também chegou com toda energia.
0: É, com toda energia e esse abraço aí, que ela abre os braços pra gente, só pra gente correr e ao abraço dela. Ô, delícia! Bom dia! Coloca corações, dai e vos será dado. Medida boa, recalcada, sacudida e transbordando. Deitarão em vosso regaço. Sejamos generosos na semeadura do bem, pois também farta será a retribuição pela lei divina. É coisa linda, Eneida. Obrigado aí por essa fala tua que nos remete sempre, né, à boa semeadura. Gratidão, linda. E ela continua. Terezinha Oliveira, do livro Jesus, o Cristo. Editora Allan Kardec. Gratidão.

0: ao Clube do Livro por me ensinar um pouquinho de Jesus. Abraços a todos. Oh, maravilha, também recebi esse livro, Eneida. Que bom que você já está aí trazendo essa mensagem linda desse livro. Gratidão, linda.
1: Coisa boa, boas mensagens, que maravilha. Essa queridona é uma das sócias do Clube do Livro, que a gente sempre divulga, sempre uma boa mensagem, gente, para nos acompanhar. É bom demais. Deixa eu ver se essa aqui ela tá online ali. Será que ela está assim?
2: Ai, ai, gente. É, o dia tá bom mesmo, né? A gente tá fortalecida aí. É muita coisa, né? A gente tem que agradecer a mesa farta. Não, é... E assim, é tanta coisa gostosa, né? E eu aqui com filho gastrônomo, fico inventando moda, trem gostoso na mesa, né? E um traz uma coisa, outro traz outra coisa, e fica aquela mesa assim, cheia de coisinhas, né? E que bom que a gente pode compartilhar isso, né? E olha o legal que mesmo desta, entre aspas, aí, a sobra, ainda muita gente vai compartilhar, né? Desse tantão de coisa boa, porque hoje não pode ficar mais nada aqui, a gente tem que passar para frente, todo mundo já se fartou, né? Então, hoje é o dia de passar para frente aquilo que está além da nossa conta, né? Então, muita gente vai ganhar panetone hoje, vai ganhar bolo, né? Na primeira oportunidade de sair de casa, os vizinhos ganham um pouquinho dessa alegria que a gente teve, né? Aí na mesa do Natal.
1: Isso, gente. É um carinho em forma de guloseima, gente. É a oportunidade de a gente compartilhar. É tão bom, né? A gente vai visitar alguém, leva um docinho, leva uma fruta, leva um bolo. Gente, isso é bom demais, né? É uma alegria que traz um sabor diferente, né? Naquela guloseima que a gente está chegando. Isso é muito bom mesmo. Compartilhar alegrias, compartilhar um carinho em forma de uma guloseima, é tudo de bom, gente, tudo de bom. E vamos dar um pulinho lá no Rio Grande do Sul, olha quem está aqui, Juscelia, com a gente.
0: Essa linda, Janete da Rosa, bom dia, amigos, bom dia mesmo, muita paz, e ela lá em São Borja, no Rio Grande do Sul. Um abraço aí, querido, um ótimo dia.
1: Coisa boa, a Denilza também chegando aqui. Bom dia a todos, trazendo aqui flores, aqui ó, muita energia positiva. É, gente, coloca aqui a figurinha do nosso planeta, estrelas, mãozinhas, a pombinha da paz aqui, só coisa boa. E é isso aí, vamos vibrar, vamos espalhar nossa energia, nosso carinho, nosso sentimento por aí, gente, isso é bom demais. E a Josiane também, Regina, trazendo aqui ó, muita luz.
2: Ei, Josi, bom dia. E ela dizendo pra gente, bom dia de muita luz. Isso mesmo, Josiane. Quanta luz a gente está recebendo, né? Alegria iluminadíssima.
1: Coisa boa, maravilha. Pedi pra Ju trazer essa queridona.
0: Ei, lindona, Encarnação Moreno. Bom dia, meus irmãos. Uma semana abençoada para todos. Abraços amorosos. Quentinhos para todos. Sentimos aqui e também enviamos o nosso para você, linda.
1: Coisa boa. Turma linda, olha, são mensagens tão carinhosas, tão gentis, né? Dá vontade de trazer todo mundo. E a gente vai trazendo aqui aos pouquinhos, né? São corações amorosos, trazendo aqui a sua participação. Isso é muito bom. Trazer mais um aqui, pedir para a Regina trazer a mensagem dessa carinhosa irmã.
2: Bom dia, Denise Bruno. Ela dizendo para a gente, bom dia, amigos. Mais um dia de alegria e gratidão daqueles que dedicam seu tempo a transmitir boas mensagens aos demais irmãos de Cristo. É mesmo, né, Denise? Como nós recebemos mensagens de alegria, né, de Feliz Natal, nesses dois dias aí pelo WhatsApp, né? Viva o WhatsApp, que tem nos aproximado cada vez mais, né? Muito bom mesmo, é isso mesmo, a gente agradece mesmo, tanto carinho, né? Quantos amigos, muito bom.
1: Isso aí, turma linda, vamos celebrar a vida, vida na toda abundância, na alegria, na energia, na oportunidade, e a gente vai seguindo aqui, ó, contando com todos vocês, nossa gratidão a todos esses lares, esses corações amorosos que nos recepcionam e que vibram nessa energia boa, isso é muito bom. Gratidão a todos que fazem com que este programa aconteça, gente. Tem uma equipe linda de muitos corações, são as voluntárias, os voluntários e essa turma linda que nos recebe em seus lares, pessoas amadas que despertam já com essa energia boa. E vamos seguindo, gente, vamos seguindo, vamos começar esse bom dia com alegria e poesia. Uma poesia linda, essas poesias amorosas, é só coisa boa. Vamos lá.
2: Vamos lá, a poesia de hoje tem o título de Jesus. Quanta vez neste mundo, em rumo escuro e incerto, o homem vive a tatear na treva em que se cria. Em torno tudo é vão, sobre a estrada sombria, no pavor de esperar a angústia que vem perto. Entre as vascas da morte e o peito em exangue e aberto, desgraçado viajou, rebelado ao seu guia, desespera, soluça, anseia e balbucia a suprema oração da dor do seu deserto. Nesta grande amargura, a alma pobre entre escombros sente o mestre do amor que lhe mostra nos ombros a grandeza da cruz que ilumina e socorre. Do mundo é a escuridão que sepulta a quimera, e no escuro vulcão só Jesus persevera com a luz imortal do amor que nunca morre. Essa poesia de título Jesus é de Alberto de Oliveira, psicografada pelo Chico no livro Parnasmo de Além Túmulo. Sabe de que eu lembrei na hora que eu li essa poesia? Eu lembrei do livro Há 2000 anos, quando a Lívia está fugindo lá do soldado lá que estava perseguindo ela e a Ana, e ela vai para a casa do tio da Ana e do aprendizado da Lívia com esse tio, gente, esqueci o nome aqui agora, mas como ele ensina ela a orar, né? Ela já conhecia, porque Ana, né, contou para ela sobre Jesus, mas ela aprendendo a orar junto com esse irmão. E ela fala exatamente isso, né? Que quando ela não sabia orar, as trevas em que ela vivia, e quando ela aprende a se ligar ao Cristo, né, que tudo virou luz. Então, eu acho que é exatamente o que o Alberto de Oliveira vem nos lembrando aí, né? Quando a gente pensa em Jesus, tudo se ilumina, né? Então, que a gente não fique nas trevas, que a gente aprenda a iluminar nosso caminho, porque Jesus é a pura luz, né, da nossa vida. E que com Ele tudo fica fácil, né? A gente consegue enxergar perfeitamente. Vamos que vamos.
1: Opa, estava aqui abrindo aqui o microfone, gente, isso, né? É bom demais mesmo, né? E a gente lembrando aqui também, gente, o primeiro livro que foi publicado pelo Chico, né? O Parnaso de Além Túmulo, inúmeros, né? Poetas daqui do Brasil, de Portugal, trazendo suas mensagens amorosas. E a gente aqui relembrando e compartilhando aqui mais uma mensagem linda. Isso é muito bom. Eita, coisa boa. Um abraço para esse querido irmão que deixou tantas mensagens boas, né? Por onde andará o Chico Xavier, gente? Com certeza fazendo bem, coisa que ele sempre fez e não vai parar de fazer. E este querido Alberto de Oliveira, com certeza, continuando também sua trajetória amorosa, a vida segue e a gente vai crescendo e aprendendo cada vez mais. Isso é muito bom mesmo. Deixa eu dar uma olhadinha aqui, quem está por aqui, Juscelia?
0: Ah, essa linda, Marlene Herenberg. Bom dia, irmãos. A paz do Senhor Jesus, para o dia nascer feliz com Jesus e Maria Santíssima. Gratidão. E ela coloca girassóis, corações. Gratidão a você, Marlene, sempre aqui presente e com essa energia maravilhosa.
1: Coisa boa, quem está conosco aqui é também a Patrícia Bastos. Bom dia, família maravilhindas! Um dia de muito amor, paz e luz juntinhos com Jesus. E ela feliz da vida aqui, colocando muitas figurinhas amorosas. Que coisa boa, gente, essa lindona. E ela aproveitando aqui para agradecer os parabéns que ela recebeu no final de semana aqui. Eu quero agradecer a todos as felicitações de ontem pelo meu aniversário. Ah, coisa boa, você merece, querida. Muito abraço, muito cheiro. E com certeza foi aquela festa, aquela alegria. Isso é muito bom a gente celebrar e compartilhar. Compartilhar essas alegrias, a gente só tem alegria, muita coisa boa, né? A gente vai aqui, ó, compartilhando esse carinho. Ó, ó, Ju, ó, um carinho para você aqui, Ju.
0: Ah, Felipe, bom dia, meu querido. Começou bem, Ju cantando muito bem. Ô, Felipe, gratidão. Estamos aqui sempre, né, com essa energia boa, emitindo coisas boas para todos vocês. Vamos lá, juntinhos, obrigada, viu?
1: Coisa boa. Vamos seguindo. Regina, será que vai ter festa hoje de novo, Regina?
2: Olha, meu filho, mas é claro. E olha, a gente tem que parabenizar quem fez aniversário ontem, que eu não entrei no programa porque eu dormi demais. Né? Mas vamos lá. Aqui, ó, parabéns para Jaque Moreno. É uma amiga querida, minha organizer preferida. Junto com a Patrícia aí, deve ter tido um baita de uma festa, hein? É, festejando junto, né, Natal e aniversário, deve ser uma coisa bem diferente. No ruim, né, que muita gente acha que tá o presente, já estou te dando presente de Natal e de aniversário, ai, ai, ai. Mas é que tenho certeza que teve festa maravilhosa, né? E, Patrícia, fica esperto, faz que nem Jaqueline Morano. Ela comemora o aniversário dela depois do Natal, para não ter problema de confundir os aniversariantes. Pois é. E hoje também tem dois aniversários muito gostosos. Um grande amigo, Ney Lúcio. Um palhaço, gente, é isso mesmo, um palhaço. Ele faz um trabalho lindo nos hospitais, levando alegria àqueles que estão adoecidos, né? E assim, com alegria, ele vai tirando a pessoa da angústia, ele e uma equipe linda. Vocês não podem perder, viu? Tá lá na internet, vocês conseguem achar o Ney Lúcio aí com a sua palhaçada alegre e feliz. E parabéns também para o Wellington, um querido amigo, né? Ele é filho do. Ele é da família W. Todo mundo na casa dele é com W. Wellington, o Vinícius, o pai também chama Wellington, a mãe chama Vânia e aí por aí vai, sabe? É todo mundo com W. E o Wellington é uma fofura, toca um violão que é uma maravilha, um grande amigo do meu filho. É, estivemos juntos por muito tempo, enquanto a gente estudava o livro há 2000 anos, 50 anos depois. Foi uma alegria e a gente aprendeu muito, né, Wellington? Estamos aí juntos, né? E que você continue aí brilhando como sempre, né? Parabéns para o Wellington, para Ney Lúcio, para Jaque Moreno, para Patrícia Bastos. Receba o nosso abraço apertado de estalar costelas. E que bom, hein? Completou mais uma volta em torno do sol com muita alegria, né? Com disposição e sempre em frente, que a gente não pode perder essa oportunidade de estarmos alegres, felizes e aprendendo a cada instante. Vamos que vamos. Parabéns. Você mereceu renascer.
1: Vamos que vamos, Regina. E a Patrícia gostou da ideia, viu?
2: Isso mesmo, a gente tem que comemorar sempre, né? Podemos perder a oportunidade de juntar os amigos aí, ganhar presente. Gente, ganhar presente é muito bom, né? Nossa, tem uns presentes que a gente guarda para sempre, né? Eu ganhei um presente sábado aqui, uma gracinha. Vou pendurar uma plantinha hoje ainda, então, com certeza.
1: Coisa boa, gente, que maravilha. A Patrícia aproveitando para dar parabéns a todos os aniversariantes, que vem um novo ciclo repleto de boas surpresas. É muito bom, gente, bom demais mesmo. Aproveitar aqui, dar uma olhadinha aqui, ó, Ju, essa lindona que está lá em Portugal.
0: Alexandra Vieira, bom dia com amor aos queridos irmãos. Que o Mestre Jesus nos conceda um dia de paz e muita luz. Para você também aí, minha linda, sinta-se essa energia. É a filhona linda aí de Marlene, da Marlene Harenberg. Ela já está aqui, ó. Minha filha linda, Jesus te abençoe, te amo. Oh, declaração mais gostosa, gente. É isso aí, Marlene, filhos, bênçãos nas nossas vidas.
1: Coisa boa, quanto carinho, que coisa maravilhosa essa internet, né, gente? A gente imaginar que hoje a gente consegue conversar com tanta facilidade, com quem está longe, a gente olhar no olho, gente, olha só, quanta coisa boa, e essa tecnologia sendo utilizada para espalhar tanta coisa boa, tantas mensagens, tanta live, tanto conhecimento, tanta alegria, tanta energia. Vamos garimpar que a gente encontra muita coisa boa. Tem que ter olhos de ver, ouvidos para ouvir e a cabeça fresca aqui, ó, para selecionar o que a gente vai assistir, o que a gente vai ver, o que a gente vai compartilhar, porque tem muita coisa boa. E vamos semeando, semeando bem. Isso é muito bom mesmo. Deixa eu trazer essa queridona aqui, a querida Lourdes Souza. Ela trazendo aqui um bom dia a todos os irmãos. Peço oração para todos nós. E toda a nossa família, toda a humanidade, que Deus abençoe a todos vocês que trabalham de boa vontade. Essa linda está lá em Astolfo Dutra, lá nas Minas Gerais. Olha, coloca a figurinha da família aqui, gratidão, gratidão, querida. O nosso objetivo não é outro, é convidar Jesus para que ele esteja nos nossos lares, nos visitando no início da manhã. E a gente seguindo, ó, com essa confiança, com essa certeza, confia e segue palavras de Jesus. Ele está no comando, gente, com todo carinho. E a vida vai seguindo aqui, ó. Tá tudo certo. Não pense que tá bagunçado, não. Porque tem diretoria, viu? Tem comando. Quem tá no leme aí, ó, cuidando do nosso planeta com muito amor, é Jesus, gente. As turbulências, vem a tempestade, vem trovão, vem raio, vem chuva. Mas não tenham medo. Jesus está no comando. E a gente vai seguindo aqui, ó, com muita segurança. Muita segurança mesmo, isso é muito bom. E vamos lá, vamos tocando aqui o roteiro. Daqui a pouquinho a gente traz aqui mais comentário dessa turma linda. Estamos nós aqui, né, vibrando com muito carinho, torcendo um pelo outro. E a gente traz aqui, ó, a lembrança, um trabalho feito com muito carinho. Duas equipes maravilhosas que se uniram, a gente, aqui em 2020, né? A turma do Projeto Explicatório, que é aqui de Recife, gente. Um trabalho relativamente novo, recente. Já o SOS Press, não. Um trabalho antigo, feito com a turma de São Paulo. E aí, quando chegou 2020, esse bichinho solto por aí, atacando todo mundo, lá vai aquela confusão. E a turma não podia sair na rua para fazer esse trabalho lindo. Houve essa união e continuam, gente, juntos, fazendo uma escuta sensível, afetiva, respeitosa, 24 horas por dia, 7 dias na semana. Não para, gente. 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Pode ligar. O custo é de uma ligação local, pode pegar o celular aí, ó. A maioria das operadoras, acho que todas, né? A ligação é ilimitada, você pode ligar. É só ver se precisa botar o código da operadora, se não precisa, tem operadora que tem que botar, outra que não precisa. Bem, tá aí o telefone, 31-33-34-9700. Uma turma linda aí, com muito carinho, vai escutar, sem julgamento, sem proselitismo, escutar com o coração, gente. Entrar nessa sintonia amorosa, querendo ajudar o irmão e fazer, olha, fazer aquela prece, buscando clarear o caminho, clarear as ideias. E a gente vai divulgando esse trabalho porque a gente sabe o valoroso papel desses corações ajudando muita gente. Que Jesus envolva todos esses voluntários dedicados para que eles continuem essa tarefa, levando aí, ó, aquela energia, aquele empurrão para a turma subir a ladeira. É, a turma está cansada, de cabeça baixa. Pode ligar, viu? E é 24 horas mesmo. Ligue mesmo. Está aí o telefone, anota aí no celular. Pode ser que você precise, pode ser que você precise compartilhar com alguém. E a gente fica aqui nessa vibração amorosa. Eita, deixa eu pedir para a Juscelia trazer essa queridona aqui, que faz tempo que ela não posta.
0: Oh, lindeza, gente, Sinarinha querida. Oiê, bom dia, lindas e lindos. Douglas, SOS Prestes nasceu em Minas Gerais. Ela tá lembrando aí, Douglas. Gratidão, minha linda.
1: A Maria, a Maria, a Maria, três vezes, o velho trocando aqui os estados, gente. Tinha que ser em Minas, esse coração amoroso. Refazendo aqui, ó, a saudação à turma lá das Minas Gerais. Não esqueço mais, não, gente. Vou rever aqui o meu roteiro. Gratidão, querido. Um cheiro para tu aí. Tá vendo como é bom a gente ter um anjo de guarda aqui, ó, para fazer as correções. Eita, gente, eita. É isso aí, gente. Um cheiro onde quer que estejam fazendo esse trabalho amoroso. Ô, alegria. Vamos lá, gente. Vamos lá tocando aqui o trem devagarinho. Daqui a pouquinho a gente vai trazendo aqui, ó, mais mensagens dessa turma linda. Vamos trazer aqui as nossas dicas culturais, gente. Trazer aqui, olha só, o querido Jorge Elahá. Regina, traz aqui, ó, a dica de um trabalho lindo. Esse queridão ontem estava aqui, ó, com todo carinho.
2: Bota lindo nisso, gente. Esse programa, Rondônia Espírita, é um espetáculo. E o Jorge Larrapa foi pego de surpresa aí para poder fazer esse programa de ontem. Isso mesmo. No dia 25, o Jorge comentou sobre um tema muito lindo, 25 de dezembro: o homem e a humanidade de posse da mensagem amorosa de Jesus. A gente não pode perder esse programa, né? E aí fica para a hora da terapia, né, gente? Terapia, na hora de lavar as louças, a gente vai escutando o Jorge Lahai, tá tudo gravadinho, a gente não perde nada. E foi muito gostoso aí esse programa. Então fica aí a dica. Jorge Lahai, na Federação Espírita de Rondônia. A gente coloca lá rapidinho, aparece no YouTube para que a gente possa ver. E olha, gente, o Jorge Larrain ainda vai dar mais surpresas para a gente. Sábado que vem, ele vai estar no consultório de afeto junto com a gente. Vamos aproveitar desse moço que ele sabe muito para ensinar para a gente. Ó, tá vendo? Transmimento de pensação. Eu falo que Sinara fala lá. Jorge Larrain vai estar conosco no próximo sábado. Isso mesmo, dia 31, às 21 horas. O último programa do ano, né? Consultório de afeto. Gente, é uma boa oportunidade aí para a gente se deliciar com Jorge Elahá. Muita coisa boa para aprender. Vamos que vamos.
1: Maravilha, gente. Já tá no chat aí, ó, o link. Foi muito bom. Esse querido irmão tem uma forma toda especial, carinhosa, de compartilhar o conhecimento, de trazer aqui, ó, muita, muita informação boa. E próximo sábado, eita coisa boa, o último programa do ano deste trabalho lindo que é o Consultório de Afeto. Gente, tem a playlist aí, ó. Tem todos esses programas para a gente ver, aprender e curtir, gente. Porque é uma alegria, é uma curtição a gente escutar essas boas mensagens. Isso é muito bom, né? A Marlene aproveitando aqui, mandando aquele cheiro, cheiro, Sinara. Muita luz e mandando flores. Ah, que carinho, que coisa boa, gente. E tem uma turma de Juiz de Fora trazendo aqui sua saudação, Ju.
0: Ah, Valéria Aparecida Souza, bom dia, obrigada, vocês são maravilhosos e ela está em Juiz de Fora. Obrigada a você, Valéria, aqui conosco. Um cheiro, minha linda.
1: Eita, gente, coisa boa, gente, é legal demais, né? A Encarnação também mandando um cheiro aqui, Sinara, um cheiro, a parceria entre Minas e Pernambuco, é uma bênção nesse projeto e no programa, olha que coisa boa, gente, é isso aí, querida, corações se unindo aí no trabalho do bem, isso é muito bom mesmo, né? Opa, a Rose Rolim trazendo aqui, gratidão, gratidão, querida. Linda foto, ela sorrindo, que sorriso bonito, que coisa boa, gente. Isso, né? Isso é bom demais mesmo. Vamos lá, gente, vamos seguindo aqui, vamos trazer aqui, ó, dicas de leitura. Ju, traz pra gente aqui, né? Já teve uma dica hoje, né? A Inês já trouxe aqui um livro que ela recebeu do Clube do Livro, tá super feliz, compartilhando aí, mas tem dica de leitura aqui do Clube do Livro Espírita.
0: Vamos lá, a primeira dica, A Casa do Escritor, de Vera Lúcia Marinzec de Carvalho, ditado por Patrícia. continuarão das obras violetas na janela e vivendo no mundo dos espíritos. Continuação, gente, perdão. Continuação das obras violetas na janela e vivendo no mundo dos espíritos. Neste livro, Patrícia, já ambientada em sua nova morada, apresenta seu cotidiano em uma nova etapa de aprendizado no plano espiritual, a colônia de estudo, a casa do escritor. Lá inicia os primeiros passos para escrever sua história no outro plano da vida. Aprende a trabalhar nesse intercâmbio com o médium psicógrafo e entende a responsabilidade sobre o que seja transmitir uma informação. E a segunda dica, O Cavaleiro de Númenor, é de Ivone Amaral Pereira, ditado por Charles. Esse romance dramático gira em torno dos sentimentos de amor, revolta, ódio, alegria, dor, coragem, entre tantos outros aspectos comuns na vida carnal. A história se passa na França de Luís XIV e narra a história de espíritos que reencarnaram em conjunto para se auxiliarem de forma mútua. Neste livro, somos apresentados aos vieses da lei de ação e reação, os exemplos de heroísmo e dedicação de alguns se mesclam com os decessos dos outros. Todavia, os benefícios das oportunidades geram vitórias libertadoras ou fracassos que serão corrigidos nas próximas encarnações. Ficam aí duas dicas maravilhosas para a gente.
1: 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E essas obras são maravilhosas e a gente vai divulgando aqui esses tesouros, essas pérolas que ajudam a nossa caminhada. Isso é muito bom. E aí, ó, Clube do Livro Espírita, gente. É uma outra oportunidade que a gente tem aqui, ó, de estar incentivando estudo, incentivando a leitura. Você se associa e recebe 2 livros a cada 2 meses, gente, no endereço que você quiser aí, ó. Se for atendido pelos Correios do Brasil, aí tá certo. Vai receber. Isso é muito bom e pode ser um excelente presente, né? Presente de amigo oculto, presente de aniversário, não importa, gente. É bom demais. Quer se associar? 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Isso, nossa querida Valda. E aí você pode, ó, fazer contato com o Luz da Verdade, fazer suas perguntas, perguntar qualquer coisa aí, como é que funciona o Clube do Livro, escolher algum livro, tá bom? Tá feito aí, ó, tá feito aí a divulgação desse trabalho maravilhoso. São livros muito bons, com certeza um excelente presente, né? E aí a gente vai compartilhando esse carinho. E a Eneida aqui, ó, Regina, a Eneida disse que gostou. Quem é que não gostou do trabalho da Patrícia?
2: Pois é, a Eneida falando pra gente, casa do escritor. Achei um relato lindo e esclarecedor. O segundo recebi. É, ainda na lista para ler. Mas os livros da Ivone ainda não estou doando, porque estou usando para pesquisar. Isso mesmo, gente. Os livros da Ivone do Amaral Pereira é livro para estudo mesmo. Ela dá detalhes que nos ajuda a entender aí a mediunidade com muita clareza, né? Fica aí uma outra dica de estudo, né? Que é da Ivone. Sabe o que eu estava pensando aqui na hora que eu estava lendo sobre esse livro, né? Esse lugar, né, a casa do escritor, que é uma coisa nova do plano espiritual para a gente, né? Porque nos livros do André Luiz não consta essa casa do escritor. E eu fico pensando que isso é um aproveitamento, vamos dizer assim, né, dos livros quando o André Luiz começou a escrever, né? A gente vê no livro e também no filme, né, que é uma oportunidade nova de dizer ao povo aqui reencarnado como é o plano espiritual. E deve ter sido por isso que tantos livros começaram a ser escritos né? Pela mediunidade, não só do Chico, mas tantos outros aí, né? Aproveitando essa oportunidade da escrita e da mediunidade, né? Tanto da psicofonia como da psicografia. E a gente vai aprendendo aí, né? Graças a Deus.
1: Maravilha, gente. Maravilha mesmo, né? E com certeza, gente, olha, esse livro da Patrícia, né? O primeiro livro dela, né? Violetas na Janela, ainda hoje toca os corações, sensibiliza. Ainda as várias pessoas chegam comprando esse livro aqui para presentear livros, né? Que foram lidos assim, ah, eu li esse livro faz tanto tempo, estou comprando para dar de presente aqui para uma amiga, olha que coisa boa. E as pessoas vão tendo contato e se envolvendo com essa energia, isso é muito bom mesmo. Será que a Sinara ainda está escutando aqui? Porque tem aqui um recadinho aqui para a Sinara. Sinara, tem que ser de 2 horas, dia 31 de outubro, aí o consultório de afeto. Eita! Rapaz, será que vai dar certo isso? Olha, vamos levar para a diretoria aí, né? Consultar aí o Elahá. Gente, conseguiu o Elahá no último dia do ano, ainda 2 horas. Sei não, viu? Sei não, mas vamos ver. A sugestão é boa aí, né? A gente dá um jeitinho aí de dar uma esticadinha no final do ano. É, tá anotado aqui o recadinho aqui da nossa querida irmã aqui, ó. Valeu, valeu a sugestão, né? Esse Elahá, gente, é uma coisa linda, gente, né? Regina, aqui, ó, com todo carinho, alguém pedindo para você aqui, ó.
2: Ah, Edila Maria, bom dia, Regina, venho pedir prece para minha filha Bárbara, que está precisando, está doente. Ô, Edila, com certeza a Bárbara está recebendo o nosso abraço e as nossas vibrações de saúde, alegria, né? Fica firme. E olha, essa palavra doente é uma palavra também que eu aprendi há um tempo atrás com uma amiga, minha amiga Rosilana. Ela falava assim, eu não fico doente, eu fico adoentada. Vai passar, né? O nosso corpo tem hora que fica meio mole mesmo, mas vai passar, né? E se a gente mudar o pensamento, mudar as nossas atitudes, com certeza receberemos o curédio necessário para a gente vencer aí esse desafio, né? Fica firme, minha amiga. Estamos aqui juntas, viu? Vibrando. Muito amor, muita saúde para a Bárbara. Em breve, levantar e já está correndo sem nenhuma doença, né? Que Jesus te abençoe, abençoe o seu lar e te dê energia, né? Para que a gente possa combater esse adoecimento. Em breve vai estar tudo bem, com certeza.
1: Isso, com certeza. Deixa eu aproveitar aqui, ó, para tocar no assunto, né? Falar de solidariedade, de fraternidade, né? Isso é falar de amor, gente, falar de carinho. Que possamos, gente, vibrar positivamente, emanando boas energias, que possamos fazer o bem, que possamos enxergar o outro no desafio que o outro está passando. A gente tem conversado, batido aquele papo, a gente tem livros, mensagens, lives, poesias, nos convidando, gente, para esse movimento amoroso. E é o movimento, gente, que vai fazendo o crescimento íntimo de cada um e vai transformando a nossa sociedade. Estamos aqui, ó, para colocar a mão na massa, gente. Saber é importante, mas é fazer. Vamos pegar na pá, gente. Pá, né? Eu quero paz. Pegue a pá. Vamos trabalhar construindo a nossa paz. Sejamos solidários, é o nosso desejo e a gente incentiva, gente. Procure aí, ó, procure um trabalho na Casa Espírita, um movimento, uma ação, para que você possa aí, ó, conhecer novos corações, levar a sua energia, o seu carinho, dedique-se aí de coração. Se não tiver na Casa Espírita, procure em outro canto. Se não achar, mova-se para construir aí, ó, a tarefa que você tem vontade de fazer. E convide, gente, convide outras pessoas. Dê oportunidade para que mais e mais corações possam estar unidos em um trabalho amoroso. Isso é muito bom. E a gente aqui vai divulgando. O Luz da Verdade tem as suas atividades aqui no bairro do Arruda, aqui em Recife. E também temos um trabalho, gente, destinado aos nossos irmãos que estão no sertão. E a gente sempre divulga, gente. É a nossa campanha permanente, levando amor ao sertão. É um convite para todos que estejam aí, ó, ouvindo, ó, participe, colabore. Toda ajuda é muito, muito, muito importante. E vamos, gente, nos unindo, um ajudando o outro. Esse trabalho que a gente faz aqui busca levar exatamente, ó, um pouco de ajuda para mais de 1.500 pessoas, né? São as famílias que nós temos cadastradas, que moram lá na zona rural da cidade de Buíque, lá no sertão. E assim a gente vai arrecadando e vai levando, né? Então, ó, alimentos, produtos de higiene, de limpeza, gente, toda ajuda é muito bem-vinda. Tá aí o telefone do Luz da Verdade, né? Vocês já anotaram? Anotou? Então, anota aí, ó. 81 9 81 17 41 10. É o telefone da Valdinha, gente. Qualquer coisinha, ó, quer falar com o Luz da Verdade? Dá uma ligadinha que a Valdinha atende aí com muito carinho. E vamos lá, gente. Vamos correndo aqui, ó. Daqui a pouquinho a gente vai trazendo aqui mais comentário, porque o tempo está passando, gente. O tempo ruge. O tempo ruge. E a gente vai aqui, ó, refletir aqui mais um pouquinho. Porque quem reflete brilha. É ou não é, Ju?
0: Com certeza. E hoje o título de hoje, Críticas. Se você está na hora de criticar alguém, pense um pouco antes de iniciar. Se o parente está em erro, lembre-se de que você vive junto dele para ajudar. Se o irmão revela procedimento lamentável, recorde que há moléstias ocultas que podem atingir você mesmo. Se um companheiro faliu, é chegado o momento de substituí-lo em trabalho até que volte. Se o amigo está desorientado, medite nas trambas da obsessão. Se o homem da atividade pública parece fora do eixo, o desequilíbrio é problema dele. Se há desastres morais nos vizinhos, isso é motivo para auxílio fraterno, porquanto esses mesmos desastres provavelmente chegarão até nós. Se o próximo caiu em falta, não é preciso que alguém lhe agrave as dores da consciência. Se uma pessoa entrou em desespero, no colapso das próprias energias, o azedume não adianta. Ainda que você esteja diante daqueles que se mostram plenamente mergulhados na loucura ou na delinquência, fale do bem e fuja da crítica destrutiva, porque se a sua reprovação não fará o serviço dos médicos e dos juízes indicados para socorrê-los, e mesmo que a sua opinião seja austera e condenatória, nisso ou naquilo, você não pode olvidar que a opinião de Deus, Pai de nós todos, pode ser diferente. Esse texto Críticas é do nosso querido André Luiz e de nosso querido Chico Xavier, do livro O Espírito da Verdade. É um tema bem difícil assim se a gente pensa nele às vezes, porque criticar parece que tá fácil para a gente fazer crítica, né? Quando a gente vê algo, a gente fica tentado para criticar. Quando a gente vê um irmão passando, tendo uma reação, a gente fica assim, né, com a língua coçando para criticar. Eu tenho procurado e assim, fazer o exercício de escutar, de observar. É fácil, né? Não, porque a gente gosta mesmo de dar o pitaco, né? Então, eu acho que diante das situações, eu penso assim que a gente precisa perceber o momento de cada um, o que cada um está vivendo. Quando a gente analisa mais com um olhar de amor, de compreensão, a gente pode respeitar mais aquele irmão que possa estar equivocado, desequilibrado. E quem de nós também não faz, né, não comete os equívocos e não desequilibra? Então, diante dos nossos irmãos que às vezes estão mergulhados aí nas loucuras ou na delinquência, que a gente possa usar a boa fala, um bom conselho, silenciar quando a gente precisa silenciar, né? Quando, às vezes, quando alguma coisa assim acontece que nos choca, a gente fica com a tentação, sim, de criticar. E a gente sabe que ninguém gosta de ser criticado, né? Então, se diante de um erro a gente pode suavizar as coisas, que a gente use a sutileza, se necessário, sem apontamentos. A palavra gentil, sempre, eu acho que é melhor do que a gente ficar só apontando, né? Então, que a gente possa, assim, caminhar, né? Diante aí dessa mensagem, para mim, é uma receita, né? Como foi falando, tantos pontos aí. Se um parente está em erro, a gente pode lembrar, né, que a gente está junto dele para ajudar. Então, são várias situações que possamos ter olhos de ver e ouvidos de ouvir. E que a gente possa olhar o acontecido ou a situação com um olhar mais calmo, né, mais reflexivo, sem sair falando coisas que a gente às vezes não precisa falar. Esse foi o meu ponto aí. Agora passo para vocês.
1: Isso, deixa eu trazer aqui a Eneida. A Eneida está conosco aqui. Fui criada para usar o senso crítico, mas aprendendo agora. E preciso ter minha opinião, mas não significa que deva falar. E sim, refletir, porque me chamam a atenção. E sim, refletir, porque me chamam a atenção, né? Tenho em mim, né? Isso, gente, isso mesmo, né? Olha, todos nós temos as nossas opiniões, isso é verdade. O que vai acontecendo é que, com o passar do tempo, a gente também muda de opinião. Opa, é isso mesmo, a gente está aprendendo. E aqui o que a Nida está trazendo, gente, a gente não precisa sair falando. O pensar é livre, né? E a gente pode, sim, silenciar para não jogar mais, ó, mais gasolina nessa fogueira, aumentando o incêndio. Não, gente. A gente pode pensar e a gente vai, ó, aprendendo, a gente vai mudando o pensamento e vai chegar um momento que a gente vai meditar e a gente vai fazer uma prece pedindo que Jesus ajude esse irmão para que ele, ó, mude a direção, mude o caminho, mude a atitude, que ele tenha energia para superar aí os desafios e seguir caminhando. As críticas, gente, elas estão aí, né? E a gente precisa fazer a autocrítica, mudando lentamente, mas mudando. Isso é muito bom. Tem outra, ó, ela está super animada hoje. Lindas reflexões, Ju. Coisa boa, né? Ó, e deixa eu trazer aqui, ó. É importante. Essa queridona está lembrando aqui, olha só. Olha só, Regina.
2: Pois é, gente. O povo de Buick ficou sem cesta básica. Quer ajudar? Faça contato ou faça uma doação. E tá aí o Pix, ó. Pix é o CNPJ do Luz da Verdade. Vamos contribuir, a gente, levar alimento desse pessoal que mora tão longe de mim, distante. Mas o coração tá pertinho, né? É, voltando lá ao texto da Ju, né, falando das críticas, eu tava lembrando aqui, né? Toda vez que a gente critica, a gente faz um comentário do mal. E o Emmanuel lembra a gente, né, que o mal não merece comentário em tempo algum. É, quando a nossa crítica, porque a gente sempre fala, não, mas era uma crítica construtiva, né? Que a gente tem assim, cuidado com as palavras, né? Nem todo mundo está pronto para receber uma crítica construtiva, né? Então, vamos ter o cuidado aí das palavras, né? Fazer com carinho, com jeitinho, né? Para que a gente possa ajudar o outro a se perceber. E a Encarnação Moreno lembra a gente aí, ó, mensagem que nos lembra como Jesus fazia ante os caídos, substituindo a crítica pelo amparo fraterno. Jesus não desconsiderava ninguém, qual fosse a conduta, exatamente isso, né? Então, é o cuidado a gente não criticar, não comentar o mal, né, Encarnação, mas ajudar o outro a levantar desse momento, né, de caída, né? Vamos que vamos.
1: Vamos que vamos. Ó, Regina, continua aqui, ó, traz aqui.
2: Ah, o Emmanuel também disse que devemos ser a estação terminal do mal. Exatamente, Sinara, para que prolongar, né? Vamos encerrar o assunto do mal, é melhor, é verdade.
1: Isso, Ju, traz a Marlene aqui, ó, conosco aqui também.
0: Ela sim, Ju, como disse Divaldo no último programa, se tivermos que chamar a atenção por uma falta, por que não um pouco de cada vez, para não melindrar? E concorda, Neida. É isso mesmo, Marlene. Vamos seguindo aí nessas receitas que esse texto trouxe para a gente.
1: Isso, gente, isso, sabe? Olha, é um aprendizado para todos nós, para todos nós, né? E a gente precisa, de alguma forma, levar, olha, aquele alívio, amenizar a situação no lugar de incendiar. A gente está aqui para aprender e a gente vai aprendendo e colocando em prática com muito carinho, gente. Muito carinho mesmo. É um esforço diário. Eu falo por mim aqui, eu tenho certeza que o velho aqui está melhor do que era ontem, gente. E com certeza amanhã vai estar melhor do que hoje. É a nossa caminhada evolutiva. E todos aqueles, ó, que têm ouvidos de ouvir a boa mensagem, têm olhos de enxergar a boa mensagem, está com vontade, vontade de mudar. Não é por acaso que logo cedinho, olha, está aqui conosco, acessando aqui o programa, escutando, refletindo. É o nosso desejo de aprender, de mudar, de fazer certo, de fazer bonito, gente. E nosso esforço com certeza vai dar resultado. Estamos aqui semeando, semeando, e a colheita, gente, vai acontecendo ao longo do tempo. É o nosso esforço, é o nosso carinho, é o nosso desejo. E o amparo de Jesus, gente, facilita, facilita, facilita tudo. Eita, turma, Regina, como passou rápido o tempo, mulher, olha a hora.
2: Pois é, menino, o tempo tá voando, né? É o ano querendo acabar logo e a gente vai aqui comentando e se alegrando com os comentários dos queridos companheiros de todas as manhãs, né? A gente vai se envolvendo quando vê o tempo já tá acabando. O nosso programa é só uma hora, né? Mas é uma hora que vale por 24, não é mesmo, gente? O nosso dia nasce feliz e vai até as 24 horas para começar um outro dia. E aí, vamos lá, vamos ligar o nosso pensamento, né, ao nosso ao plano maior e aproveita aí, gente, põe uma aguinha aí, né, que a gente agora vai colocar um curédio nessa água. Isso mesmo, mudando pensamentos e mudando as atitudes, a gente consegue fazer um curédio, né, curando as nossas dores, as nossas falhas, nos percebendo, né? E lembrando esses 2 dias, né, o 24 e o 25, onde a gente se reencontrou com a nossa família, né? E é muito bom, né, gente? Como a nossa família é importante para nós, com todos os defeitos, com todas as bondades, né? Com todo o aprendizado, tem nos ajudado aí a evoluir. Então, a nossa música de hoje se chama A Família é o Lugar. Uma música que eu gosto muito e que tem me ajudado muito a compreender a minha família, né, do jeitinho que ela é, com todos os desafios. Então, vamos lá? Talvez eu viva bem sozinho e assim possa continuar, mas sei que tenho um compromisso. E eu não posso me enganar. Errar faz parte do caminho, mas juntos vamos encontrar o amor de mãe, de pai e filho. A família é o lugar. São muitas casas pelo mundo, mas muito poucas têm um lar. E eu vou tentar fazer de tudo para esse laço apertar.

0: filho, a família é o lugar, a família é o lugar. Gratidão, né, a essa oportunidade reencarnatória, junto com a nossa família, né, família que a gente está construindo, que a gente pediu para vir, né, que a gente escolheu, que a gente possa aproveitar cada momento para aprender a ser melhor, né, com todos os desafios, né, e que esses desafios nunca virem dificuldades, mas apenas desafios para a gente seguir em frente. Beijo, beijo, pão de queijo, pessoal, e até amanhã.
1: Até amanhã, meus queridos.
2: Um cheiro na alma, pessoas queridas, e até amanhã.

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1: Queridos companheiros, nós continuamos no estudo do capítulo 4. Ninguém poderá ver o reino de Deus não nascer de novo. Agora os itens de 5 a 11. O item 5, ele começa com um diálogo primoroso, maravilhoso. Por isso é bom a gente estudar a doutrina espírita, para a gente prestar atenção nos mínimos detalhes. O diálogo entre Jesus e Nicodemos. Diz assim o item 5. Ora, entre os judeus havia um homem chamado Nicodemos, senador dos judeus, que veio à noite, vamos prestar atenção, ele foi à noite, ter com Jesus e lhe disse: Mestre, sabemos que vieste da parte de Deus. Então é bonito porque ele vê que Jesus é o Messias, né? Mestre, sabemos que vieste da parte de Deus para nos instruir como um doutor, porquanto ninguém poderia fazer os milagres que fazes se Deus não estivesse com ele. Jesus lhe respondeu: em verdade te digo, ninguém pode ver o reino de Deus se não nascer de novo. Nicodemos pergunta então a Jesus: como pode um homem já velho nascer novamente? Pode tornar a entrar no ventre de sua mãe para nascer uma segunda vez? Respondeu-lhe Jesus: em verdade digo-te que um homem não renasce senão da água e do Espírito, e não pode então, se não nascer da água e do Espírito, não pode entrar no reino de Deus. O que é nascido da carne é carne, e o que é nascido do Espírito é Espírito. Não te admires que eu te haja dito ser preciso que nasças de novo. Aqui ele fala, Jesus usa exatamente as palavras que usa Jó e que usa Isaías. É preciso que nasças de novo. O Espírito sopra onde quer e ouves a sua voz, mas não sabes de onde ele vem nem para onde vai. O mesmo se dá com todo o homem que é nascido do Espírito. Respondeu-lhe Nicodemos: como pode isso fazer-se? Jesus então observou: pois que és mestre em Israel e ignoras essas coisas? Digo-te em verdade, que não dizemos senão o que sabemos. Olha a autoridade de Jesus. Não dizemos senão do que sabemos, e não damos testemunho senão do que temos visto. Entretanto, não aceitas o nosso testemunho. Quer dizer, ele está duvidando, ele não está entendendo. Mas se não me credes quando vos falam das coisas da terra, como me crereis quando vos fale das coisas do céu? Né? Então, após a transfiguração do capítulo anterior, os discípulos interrogam, né, quando eles veem Elias, Moisés, Jesus ali, eles ficam maravilhados com aquele fenômeno e perguntam: por que que dizem os escribas ser preciso que antes volte Elias? E Jesus, eles tinham acabado de ver o fenômeno, diz a eles: é verdade que Elias há de vir para restabelecer todas as coisas. Mas eu vos declaro que Elias já veio e eles não o conheceram.

0: conheceram e o trataram como lhes aprouve. É assim que farão sofrer o Filho do Homem. Aqui Jesus está já falando para eles, está profetizando que assim como seria, como foi com João Batista, também seria com ele. Ele diz, é assim que farão sofrer o Filho do Homem. Então, seus discípulos compreenderam que ele se referia a João Batista. Né? Muito interessante. Portanto, João Batista era Elias. João Batista, na terra, foi um espírito de maior envergadura moral, de maior categoria como espírito na terra. Né? E Jesus fala dele muito bem. Eu acho linda essa passagem, quando Jesus fala, até Jesus dá testemunho de João. Isso está em Mateus capítulo 11, a partir do item 7, do versículo 7. Jesus anotado aqui. Então, em partindo eles, passou Jesus a dizer o povo a respeito de João. É quando Jesus dá testemunho de João. E ele diz ao povo assim, que saístes a ver no deserto? E pergunta, para ver um profeta? Sim. Eu vos digo que ele é muito mais que um profeta. E aí, Jesus, com tudo que Jesus fala, ele se reporta aos profetas, se reporta à lei, aqui ele vai citar Malaquias, no capítulo 3, versículo 1. Então, ele diz assim, é dele quem está escrito. E aí, ele cita Malaquias. Eis aí que eu envio diante da tua face o meu mensageiro, o qual preparará o teu caminho diante de ti. E aí Jesus acrescenta assim, em verdade vos digo, entre os nascidos de mulher, ninguém apareceu maior do que João Batista na terra. Mas o menor no reino dos céus é maior do que ele. Quando Jesus fala aqui, fala também da reencarnação. Embora João Batista fosse o espírito de maior envergadura na terra naquele momento, ele precisava ainda de outras encarnações, porque, embora ele fosse maior na terra, ele era o menor no reino dos céus, quer dizer, ainda não estava preparado para estar no reino dos céus, né? Falando mais uma vez na reencarnação. E quando Jesus nos diz na lição de hoje, se um homem não renasce da água e do Espírito, não pode entrar no reino dos céus, o que que Jesus estava querendo dizer com essa frase e que Nicodemos não entendeu? Na realidade, renascer da água significa voltar à vida num corpo físico, num corpo material. Quer dizer, você tem que voltar a ter um corpo material, você tem que voltar à parte física, você tem que reencarnar, adquirir experiência com este novo corpo, né? Caminhar para a perfeição. Se aquele seu corpo estava vencido ou acabado, é claro que você vai precisar de um novo corpo. Então, isso chama-se renascer da água. É voltar à vida num corpo físico, porque a água, naquele momento, para os judeus, representava a vida, representava a parte material. E renascer do espírito é exatamente o que a gente tem, a noção que a gente tem de reencarnar. Renascer do espírito é voltar à vida com a sua própria alma. Você não vai recomeçar do zero. Você vai trazer tudo que você já fez, já conquistou, todas as suas conquistas, num novo corpo. Então, você está renascendo do espírito. Você volta com a sua bagagem, com a sua alma. Portanto, trazendo as suas conquistas, aprimorando essas conquistas que você já fez e conquistando outras, caminhando para a perfeição. Então, renascer da água do Espírito nada mais é do que caminhar para a perfeição. E naquele momento ali, Nicodemos não entende essa passagem que Jesus nos mostra. Quer dizer, é preciso nascer da água e do espírito. É preciso desenvolver a parte material, a parte cognitiva, mas também é necessário desenvolver as nossas virtudes, as nossas conquistas espirituais. E aí ele diz, o que é nascido da carne é carne, o que é nascido do espírito é espírito. Então, a gente lembra que Paulo, nas suas cartas, ele fala muito bem quando ele diz que há o corpo material e há o corpo espiritual. Isso é muito bonito. A gente, quando estuda as cartas de Paulo, a gente lembra disso. Mas aí é a explicação que os Espíritos nos dão. O que é nascido da carne é carne, o que é nascido do Espírito é Espírito. Isso significa que os nossos corpos, nós como seres humanos, espíritos encarnados, nós podemos gerar outros corpos. Essa é a nossa finalidade. Nossos corpos podem gerar outros corpos. O que é da carne é carne. Mas nós não temos condição, nós não podemos, isso é da misericórdia de Deus, é da autoridade de Deus, é Deus que gera o nosso espírito. Né? Só o Espírito Supremo, que é Deus, pode gerar outro espírito. Nós não temos condição, o que é da carne é carne, o que é espírito. Quem regula a vida espiritual, quem regula a nossa caminhada espiritual, é Deus através de suas leis magníficas regendo toda a humanidade. E aí, quando ele diz, o espírito sopra onde quer. Se a gente colocar o Espírito Supremo, que é Deus, né? Deus sopra onde quer. Por quê? Porque a lei é dele, né? Então vamos ler a frase toda, depois a gente vai falando aos pouquinhos. O Espírito sopra onde quer, ouve-lhes a voz, mas não sabem nem de onde vem, nem de onde ele vai. Então depois nós vamos parar um pouquinho nessa frase para explicar.
1: 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Queridos companheiros, estamos aqui novamente para dar continuidade ao estudo do capítulo 6, que é o Cristo Consolador, nos itens 3 e 4, que nos falam do Consolador Prometido. Consolador Prometido por Jesus, né? Jesus fala para nós exatamente que ele nos enviaria. Aqui no texto, um texto anotado por João, Jesus diz o seguinte: se me amais, observai os meus mandamentos, e eu rogarei a meu Pai, e ele vos enviará um outro Consolador para que fique eternamente convosco, o Espírito de verdade, que o mundo não pôde receber, porque não o vê e porque não o conhece. Vós, porém, o conhecereis, porque ele ficará convosco e estará em vós. Mas o Consolador, que é o Santo Espírito que meu Pai enviará em meu nome, vos ensinará todas as coisas e vos fará recordar tudo o que vos tenho dito. Então, Kardec, né, ele analisa essas palavras de Jesus, essas anotações de João, essa anotação de João, né, e vai falando para nós exatamente dessa promessa de Jesus. Porque à época nós não tínhamos condições de entender muito bem esses ensinamentos, apesar de Jesus falar por parábolas, né? Contar histórias, porque as histórias, elas tornavam mais claras, mas mesmo assim, nós ainda não tínhamos amadurecimento suficiente, ainda não temos, né? Estamos adquirindo, e até os Espíritos falam isso, né? Que à medida que nós formos evoluindo, sob o ponto de vista moral, sob o ponto de vista intelectual, o véu irá se levantando, o véu da ignorância, né? Porque muitas coisas nós ainda não conseguimos entender exatamente por isso, pela nossa falta de amadurecimento moral e intelectual. Mas vamos lembrar dessa palavra, né? Essa palavra consolador. Lá no grego, eles usam a palavra parácletos ou paracletos, né? A pronúncia, alguns usam uma pronúncia, outros usam outra, que significa conselheiro, significa mentor, advogado, ajudador. E no Evangelho de João, ele usa parácleto ou paracleto, né? Que é traduzida por consolador. Então, por que essa promessa? Exatamente por isso, né? Pela falta de entendimento, né? Porque há muito tempo que nós estamos sendo convocados, né? Para o esclarecimento, na verdade, com objetivo. Com que objetivo? Para que o reino de Deus seja implantado na Terra, né? Às vezes a gente para assim, diante de tantos acontecimentos, né? Nós, na atualidade, nós estamos assim passando por momentos difíceis, por situações muito comprometedoras, difíceis mesmo, situações que às vezes nós até duvidamos que estejam ocorrendo. E aí nos parece utópico essa questão da implantação do reino dos céus na terra. Mas isso é um projeto divino. É um projeto que o plano espiritual, né, logicamente, obedecendo a esse projeto divino, pensou, né, em implantar isso, claro, né, nesse projeto, desde a questão da doutrina espírita, essa implantação da doutrina espírita. Os espíritos, eles falam muito sobre esse projeto, né? Esse planejamento, até o Arthur Conan Doyle, ele fala que foi uma invasão planejada, né? A vinda da doutrina espírita foi uma invasão planejada, por conta dessa necessidade, é a lei de progresso que precisa realmente acontecer, e com certeza acontecerá, já está acontecendo, né? Mas é preciso que nós nos conscientizemos disso, né? Para quê? Para nós fazermos a nossa parte. E qual é a nossa parte? A nossa parte é exatamente a gente acelerar o passo. Nós sabemos que é difícil, né? Por conta da nossa da falta de aprimoramento, das nossas dificuldades, nossas imperfeições. Nós estamos num planeta de provas e expiações. Mas nós precisamos avançar. E aí, nós sempre dizemos, né? Quer dizer, dizemos porque a doutrina nos ensina isso, a importância do estudo, do trabalho no bem, a importância da prece. Nós até costumamos dizer que é o tripé da felicidade. Porque é somente dessa forma que nós conseguiremos, né, avançar com passos mais rápidos. Mas ainda que os passos sejam lentos, o importante é nós não desistirmos, né? Nós continuarmos a nossa caminhada. Os Espíritos dizem para nós, né? Lá no capítulo, se não me engano, capítulo 10, não vou afirmar que agora me falha a memória, que fala sobre o perdão. Então, o Espírito nos diz o seguinte: se vos dizeis espíritas, cedeu, demonstrem que são espíritas, né? Como? Exatamente fazendo esse esforço, né? Os espíritos, eles olham para aquilo que a gente já consegue fazer. Então, é importante que nós façamos, né? O Arthur Conan Doyle, voltando a ele, né, no livro História do Espiritismo, ele fala dessas nuvens de espíritos que tocam a Terra. E que, na verdade, isso ocorreu, né, lá por volta de 1840, né, com os raps, né, os barulhos, as pancadas, né, e os espíritos trazendo mensagens, fazendo assim, todo esse batendo, né, daqui e dali, vamos dizer assim, para impactar, para chamar atenção, para dizer, olha, vocês despertem. Despertem porque, na verdade, é a era do espírito. E nós precisamos nos ver como tais, como espíritos. Precisamos nos voltar mais para as coisas espirituais, porque o que a gente está vendo é que essa questão do materialismo imperando, né? As pessoas muito preocupadas com o ter e não com o ser. Claro que já é todo um movimento em relação a essa questão do preconceito, né? De nós, na verdade, superarmos, né, essa questão da dificuldade de ver o outro, o diferente, ou as diferenças, né, e ver o diferente como irmão, e respeitar as diferenças, né, que é o que nós precisamos e muito, como nos diz o nosso querido presidente da Casa de Leon Denis, né, durante muitos anos, nosso querido Altivo, né, ele, uma das suas frases, né? O que nós precisamos e muito nesta reencarnação é aprender a conviver com os diferentes, com as diferenças, né? E a própria sociedade já está verificando isso, graças a Deus, né? A gente até fica feliz. Então, queridos companheiros, essa decisão realmente é nossa. Vamos nos lembrar o que Leon Denis diz. Ele diz que o espiritismo será o que os homens fizerem dele. Então, vamos ver o que nós estamos fazendo com o espiritismo, né? Kardec fala com muita propriedade, ele diz que a importância que nós damos aos bens materiais está sempre na razão inversa da fé na vida futura. Né? E a doutrina espírita, como consolador prometido, ela nos trouxe o esclarecimento. Então, cabe-nos redefinir os caminhos da educação, as normas da convivência, as regras do comportamento, para suprimir os vícios e as imperfeições que ainda nos categorizam, que ainda nos caracterizam. Muito obrigada a todos, fiquem com Deus, Jesus nos abençoe.
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Boa noite. Hoje nós estamos começando uma nova aula, um novo módulo. E hoje, como a maioria das aulas, eu sempre começo com uma pergunta. Então, não seria diferente no módulo que vamos tentar entender, tentar compreender toda essa estrutura e esse que é o também chamado, né, conhecido como complexo, que é o ego. Então, nós falamos e ouvimos falar muitas coisas do ego. E eu me comprometi hoje com uma missão um pouco difícil. Eu tenho que redimir o ego, a imagem do ego. Porque falam tão mal do ego, eu vou tentar, pelo menos, mostrar a vocês que o ego não é o vilão da história. Que nem nas histórias onde alguém morre, o detetive sempre descobre que é o mordomo. E o ego é um pouco do mordomo da consciência. Então hoje eu vou tentar redimir, mostrar que nem sempre o mordomo é o culpado das coisas. Mas para isso eu quero começar hoje com uma pergunta. É uma pergunta que todo mundo faz em algum momento, né, quando você vai ser apresentado, vai chegar em algum lugar, mas que nem sempre é tão fácil de ser respondida. E a pergunta é a seguinte: quem é você? Automaticamente vem o nosso nome na nossa memória. Mas a pergunta vai além disso. Mas existe um propósito para, quando alguém me pergunta quem é você, automaticamente venha o meu nome. E o propósito disso, o motivo disso é justamente o ego. Por conta do ego, nós dizemos o nosso nome, né? Sabemos quem somos. Mas quando tudo isso começa, eu vou voltar bastante no tempo agora, para imaginar mais ou menos o seguinte: quando de fato surgiu o ego? Existe um mito muito conhecido de todos nós, o mito da criação. Então, quanto ao mito que há muito tempo atrás, lá no começo de tudo, quando Deus começou a criar o mundo, ele criou então um homem e a partir desse homem ele criou a mulher, Adão e Eva. Então estavam Adão e Eva no paraíso com tudo que eles precisavam para ter uma vida tranquila, uma vida, né, calma, com uma condição. Existia uma árvore nesse lugar, nesse jardim, e que essa árvore não podia ser tocada. O fruto dessa árvore era um fruto proibido, que era a macieira. E todo mundo conhece essa história, eu não vou enriquecer muito, mas em um determinado momento, Eva, ela é convidada, tentada pela serpente, para experimentar o fruto da árvore proibida. E Eva, como uma mulher inteligente que era, ela vai experimentar o fruto desta árvore. E convida Adão para que Adão também experimentasse do fruto desta árvore. Até esse ponto do mito, nós podemos dizer que a relação de Adão e Eva, esses seres mitológicos que fazem parte da nossa psique de alguma forma, eram completamente inconscientes de quem eles eram. Quando Eva experimenta da maçã e naquele momento Adão também, e Deus então expulsa os dois do paraíso porque eles quebraram a regra, eles desobedeceram a norma que existia, naquele exato momento a consciência começa a aparecer na história do ser humano. A maçã, o fruto, era o símbolo do bem e do mal. E comer desse fruto era tomar conhecimento do bem e do mal. Então, tomar conhecimento é, de certa forma, o desenvolvimento da consciência. Eu só começo a desenvolver culpa, eu só começo a desenvolver o discernimento a partir do momento que eu tenho consciência disso, das coisas. E se a consciência começa a surgir do inconsciente, o centro dessa consciência também começa a ter origem. E aí começa toda a história do ego. Mas a história do ego só começa a se concretizar a partir do momento em que os dois são expulsos do paraíso. E eles começam a partir dali a sofrerem, a passarem pelas dificuldades daquela vida agora longe da vida do paraíso. Então, Joana de Ângeles, em Triunfo Pessoal, ela vai nos dizer que a origem do ego e da consciência encontra-se mergulhada no conceito de que ambos estariam perdidos no mito da criação, quando não havia nada. Mergulhados no inconsciente predominante, surgem no mito, constituindo o nascimento do ego mediante o sofrimento que enfrentará.
e a sua libertação somente será possível mediante as diferentes fases do seu desenvolvimento. Então é importante a gente perceber que o ego vai surgir a partir da consciência, porque ele é o centro da consciência, mas não é idêntico a ela. Então o ego é aquela parte da nossa psique que nos garante uma identidade. Quando eu sei o meu nome, quando a criança bem pequenininha, que está aprendendo a falar, ela começa a pronunciar o próprio nome, a gente já começa a vislumbrar ali a formação de um ego, a formação de uma identidade. Porque antes disso, a relação da criança com o meio que ela vive, com a mãe, com sua família, com seus pais, é completamente inconsciente. Os primeiros dias da criança, ela e a mãe são um único ser. Ela não percebe essa diferença. Então, a partir do momento que a criança começa a se dar conta das diferenças, de que quando ela chora, nem sempre as coisas acontecem, quando as frustrações começam a acontecer, essa criança também vai desenvolvendo ali o seu ego. E é isso que Joana nos traz, né? É a partir desse enfrentamento, é a partir do sofrimento que começa a ter uma libertação, ou seja, essa consciência começa a se formar. E é também a partir disso que as fases de desenvolvimento vão contribuir para o amadurecimento, para o que a gente chama da estruturação do ego. Bem, no início da vida, o ego não está formado, né? Aquela fase bem inicial mesmo. Quando chegamos ao mundo, somos pequenos, frágeis e indefesos. Temos pouco ou nenhum controle sobre o nosso ambiente. Apenas a capacidade de chorar de dor ou de inspirar amor e cuidados com a nossa aparência graciosa, vulnerável e inocente. Isso é o bebê, somos nós, já fomos nós em algum momento. Então, nesse começo da vida, aquele comecinho mesmo, os primeiros dias de vida, esse ego ainda não está formado. O ego, no sentido maior da sua função, ainda não está formado. Mas ele começa a ser formado imediatamente ao nascimento. De que forma? No momento em que a criança é colocada ainda sobre a mãe começa a tocar na criança, esse primeiro contato físico, tátil, começa a dar ali já a formação do ego. Porque o ego, ele vai se estender além da psique, no sentido interno, mas também, como centro da consciência, ele se estende também para o corpo. Então, todo o contato físico é importante nos primeiros dias da criança, porque ela também tem um sentir, e esse sentir também vai dando formação ao seu ego. Então, nesse comecinho da vida, a própria aparência frágil do bebê vai contribuir para que todo o cuidado que é dedicado a ele vá fortalecendo a formação dessa consciência e, é claro, do seu centro formador, que é o ego, do seu núcleo, né? Bem, eu trouxe eu vou chamar isso de gráfico, apesar de não ser um gráfico, para poder a gente entender bem o movimento, né, do ego, a função do ego. Então, acima vocês podem ver esse modelo que parece muito com o sol, que é o self. E o self tem uma linha que liga ao ego, que é justamente o que a gente chama do eixo ego-self. Isso serve para que a gente perceba que o ego não está solto na psique. Ele está sob o comando do self. Então, inicialmente, vamos imaginar que o ego, ali naquela criancinha, bem no começo da vida, esse ego em formação. Então, o primeiro ponto, né, do ego, a primeira função desse ego, vamos dizer assim, é o preenchimento das necessidades de sobrevivência. Então, esse é o começo e a função inicial do ego. É garantir para todos nós a nossa sobrevivência. Então, o primeiro passo é o quê? A segurança. Então, é necessário, naquele momento que o bebê chega, né, no mundo, que tudo é muito grande, tudo é muito assustador, tudo é desconhecido ainda para aquela criança, o primeiro passo vai ser sentir-se seguro. Por isso o contato físico é tão importante para a criança. Então, a partir do momento em que essa segurança é dada ao bebê, esse ego começa também a estar atendendo, a preencher essa necessidade de sobrevivência do ser. Uma outra função é a de alimentação.
Né? Então, é função do ego também garantir isso. Por isso o bebê não fala, mas ele chora quando ele está com fome, né? Para que isso seja atendido. Passando um tempo nessa fase de nossa vida, depois que sai logo da primeira infância, dentro dessa necessidade de sobrevivência, vem também a satisfação pessoal. Bem, é interessante a gente perceber que, apesar de eu ter dividido em três, né, essas funções que o ego vai preencher, e a gente saber que isso começa muito na infância, não quer dizer que, mesmo na idade adulta, alguns de nós ainda não estejamos em busca dessas necessidades iniciais. Então, é possível, sim, chegar à idade adulta e ainda a necessidade de segurança ser algo muito importante. Né? E a gente costuma ver, por exemplo, o que a gente vai chamar, Jung chamava da meia-idade, seria a segunda etapa da idade adulta. Então, depois dos 40 anos, mais ou menos, se a pessoa ainda está buscando segurança, ou seja, ela ainda está muito presa essa questão inicial do ego, ela precisa, então, rever muitas coisas da primeira etapa da vida dela. Né? Então, fazer toda uma revisão do próprio processo da infância. Então, se uma pessoa vai desenvolvendo naturalmente, ela vai sair dessas necessidades de sobrevivência e dar um passo além para as necessidades da identidade, que também é função do ego. Quais são essas? O pertencimento. A função de pertencimento é aquela sensação de que nós estamos no lugar certo na hora certa, de que somos queridos, de que seremos acolhidos, de que somos esperados. É muito interessante essa sensação do pertencer, porque às vezes nós caminhamos pela vida com a sensação de que não temos raízes, ou de que nenhum lugar é o nosso lugar nesse mundo. E isso também é parte de uma desestruturação do ego. Então, num contexto, quando nós estamos trabalhando com uma pessoa, se a pessoa traz muitos relatos de uma sensação de que não está adequada, de que não se sente bem, que as pessoas não gostam dela, a gente pode também perceber que a função de pertencimento pode não ter sido bem estruturada também ainda na infância dessa pessoa. Uma outra necessidade que também preenche a de identidade é a autoestima, que também é função do ego fazer isso. Eu não estou falando de uma autoestima só no sentido do embelezar-se, né? Do buscar estar na moda, com os cabelos arrumados, não é isso. A autoestima vai além do físico. É o gostar de si como se é. E para isso a gente já começa a perceber que a partir dessa função, né, dessa etapa do desenvolvimento do ego, o trabalho com a sombra também é importante. E dentro também dessas necessidades de identidade, entra a necessidade de autorrealização. Então, aquela necessidade, aquela vontade nossa de buscar algo melhor, de ter um emprego melhor, de ter uma vida melhor, de buscar algo melhor, além do material, também é o ego que proporciona isso. E quando nós estamos nessa estrada e estamos caminhando bem, vem uma terceira necessidade, que também é uma necessidade do ego, que é uma necessidade transpessoal. É aí que entra a busca por Deus, por uma religião, por um entendimento maior da vida, a busca do sentido. E é por isso que eu falo que é importante a gente entender o ego, porque a gente fala tanto que o ego é o vilão da história, mas sem o ego, a própria evolução do espírito fica comprometida. Porque se o ego não buscar tudo isso nesse desenvolvimento da personalidade, o espírito também não tem como evoluir, porque a busca transpessoal não vai acontecer. Então, o problema não é o ego, o problema são as nossas necessidades egóicas, as nossas necessidades imediatas, aquilo que eu construo como uma necessidade e que, na verdade, não é uma necessidade real. Esse, sim, é que é o problema e não o ego. Então, quando uma pessoa vai nessa estrutura de uma forma saudável, o caminhar dessa pessoa vai ser, em determinado momento, a busca transpessoal. Né? Então, numa fase da vida, ela vai começar a buscar, de fato, compreender, de fato, o sentido existencial, o sentido da vida. Bem, embora ocupe uma pequena parte da psique total, o ego desempenha a função básica de vigia da consciência.
Então, dentro daquele próprio conceito que a gente já conhece do ego, que ele é o centro da consciência, é importante que a gente perceba que ele é o vigia. Né? Então, o ego está ali como um farol que o tempo todo vai estar pontuando para o navegador a direção a tomar, como um porteiro que vai estar sempre ali pronto para dizer quem entra e quem sai, mesmo ocupando uma parte muito pequena dessa consciência. O ego é extremamente importante dentro da função que ele tem que exercer ali. Sem essa função, sem essa estrutura, toda a consciência seria invadida pelo inconsciente. E é nessa invasão do inconsciente, primeiro, que a gente não aguentaria. É como você pensar que, num imenso número de pensamentos que nós temos durante um dia, eu não vou nem colocar todos, vamos pensar que 100 pensamentos que brotam na sua cabeça que você não controla todos, né, normalmente. Pensa que todos eles vão invadir a consciência e vão ficar ocupando espaço na consciência durante todo o dia. No mínimo, no final do dia, estaríamos surtados. Porque a consciência não dá conta de tudo isso, né? Então o ego, ele tem essa função de filtrar. Ele vai filtrar o que é importante e o que não é importante. O que não é importante vai para o inconsciente, volta para o lugar de origem. O que é importante, se o ego já tiver condições de absorver essa informação, esse pensamento, essa ideia, isso que vier, esse conteúdo que vem, se torna agora consciente. É por isso que a gente vai dizer que nem tudo que vem para a consciência se torna consciente. Só vai se tornar consciente se o ego absorver aquele conteúdo para si e transformá-lo. Então o ego fornece a personalidade, identidade e continuidade, em vista da seleção e da eliminação do material psíquico que lhe permite manter uma qualidade contínua de coerência na personalidade individual. E aí a gente vai reforçar de novo a importância do ego. Graças ao ego, quando você acorda de manhã, você não acha que você é Luísa Brunet. Tudo bem que a gente até tem vontade, né, de pensar que é. Mas você não vai, a cada dia que acordar, dizer que é uma pessoa diferente. Graças ao ego que a gente consegue construir uma história contínua da nossa vida. Se alguém pergunta a você ou pede a você para falar da sua infância, você vai falar da sua infância, do que aconteceu em casa, você vai lembrar de relatos que aconteceram alguns anos atrás. Porque sem isso, você perderia como se fosse a cada dia um novo começo. Então, todos os dias de manhã, você teria que absorver todo o seu dia. Né? Saber o que aconteceu, saber o nome do seu esposo, saber o nome dos seus filhos, saber se... Porque o ego é quem vai construir essa rede, é ele que vai dar isso. E isso nos faz crer que o ego é muito importante no nosso processo de individuação. Porque se o processo de individuação é a construção de uma personalidade sólida, sem o ego isso não é possível, né? Então é justamente ele que vai fornecer a nossa personalidade essa continuidade, essa possibilidade de construir uma história. Quando a pessoa, e nós vamos vendo muito nos casos das patologias, né, das psicopatologias, quando a pessoa vai perder justamente o senso de identidade. Então é comum que você veja os delírios, às vezes a pessoa acredita ser Jesus Cristo, acredita ser uma pessoa famosa, acredita que perdeu uma parte do corpo em algum lugar da casa, justamente porque esse ego foi desestruturado, né? A gente vai dizer assim, dissociou o ego. Então ele perde a função principal, que é fazer justamente a filtragem do conteúdo. Então é possível, principalmente em casos de esquizofrenia, por exemplo, a pessoa tem uma sensação que ela se mistura ao ambiente às vezes que ela vive. Eu lembro de um caso de um jovem que ele acreditava que a cadeira era uma parte do corpo dele. Então tinha uma cadeira na casa dele que não podia ser tirada do lugar, porque se tocasse na cadeira ele sentia dor física, né? Porque ele se confundia com o ambiente, esse ego que perde esse lugar de identidade. Então ele já é parte do todo, né? E esse ego fica desestruturado. Então, para dar um sentido à existência, é necessário estar consciente dela. Né? Só se tem sentido se você conhece, se você tem consciência. Por intermédio do ego, cada um tem a consciência de que existe e o sentido de ser idêntico a si mesmo.
Essa identidade do ego consigo mesmo é baseada na consciência das percepções do próprio corpo. E aí nós vamos para essa outra dimensão do ego, que é a dimensão corpórea. Todo mundo aqui já ouviu em algum momento, ou porque recebeu esse diagnóstico, ou porque alguém falou que está com uma doença psicossomática. Ou então você vai no médico, está cheio de sintoma, está doendo tudo, e o médico olha para você e diz assim, isso é coisa da sua cabeça, né? E você fica se perguntando se você criou aquilo, se você está ficando louco, porque o médico não acha uma resposta orgânica para aquilo. Bem, essa é a dimensão corpórea do ego. De alguma forma, sendo o ego também uma estrutura psíquica, e a psique também vai se manifestar a partir do corpo, muito do que a gente acumula no inconsciente não é trabalhado, precisa se manifestar, ou seja, precisa mostrar ao ego ou precisa se tornar consciente. Então, quando o ego não deixa que aquilo venha da forma, vamos dizer, psíquica, ou seja, eu não tomo consciência de alguma situação, uma das formas de manifestação é no corpo. Então, eu adoeço. Eu começo a sentir uma dor que não passa, eu começo a sentir um mal-estar sempre que determinada situação vai acontecer na minha vida, porque o ego corpóreo começa também a mostrar, ou seja, me dizer que eu preciso tomar consciência daquele fato. Então é isso que a gente vai perceber, que essa identidade também pode ser formada a partir do próprio corpo. Uma coisa que é interessante, tem um estudo que vai ver justamente o formato do corpo, vamos dizer, né? Então, assim, a estrutura corporal, às vezes, dita algumas patologias, algumas psicopatologias. E é interessante porque, certa feita, eu estava fazendo esse teste, né? Eu estava olhando algumas pessoas na rua e uma pessoa me chamou muito a atenção. Apesar de eu não ver o rosto, a face dessa mulher, eu observava só o caminhar. E ela caminhava de forma muito cambaleante. E eu ficava observando que não era só o fato de talvez estar sem o equilíbrio por qualquer problema do labirinto ou da coluna, qualquer coisa assim. Mas tinha algo que era muito volúvel naquele corpo, como se aquele corpo não tivesse um dono, vamos dizer assim. E eu comecei a me questionar qual seria a patologia daquela mulher. Não a conhecia. Então, passou mais um tempo, eu procurei encontrar com ela frente a frente e pude perceber que ela tinha justamente a esquizofrenia. E isso fez com que eu ficasse muito atenta a essa questão do corpo, da manifestação do ego também no corpo. E a questão é simples, se a gente for pensar assim. Bem, se o ego traz para o ser a ideia de identidade, se essa identidade está abalada, é natural que o corpo corresponda a isso, a esse abalo. Por isso, a questão da autoestima ser responsabilidade também do ego. É uma função do ego buscar isso. Né? A autoestima no sentido global do ser, de se compreender, de se conhecer, de se amar. Então, a gente começa a perceber, e por isso é um sinal também para todos nós, não só para o profissional, mas todos nós, quando eu não cuido do corpo, alguma coisa pode estar acontecendo comigo em termos emocionais, psicológicos e espirituais também. Porque o meu corpo é, de fato, uma forma de manifestação da pessoa que sou. Eu estou habitando aquele corpo naquele momento. Então, o ser que sou também vai se mostrar a partir da vestimenta que eu estou usando, que é o meu corpo. Então, tudo está, de fato, interligado. Né? Não dá para a gente isolar o ser humano. Por isso, hoje, é tão importante a gente ter uma ideia da própria medicina que vem avançando hoje, desse todo que é o ser humano. Não se pode só olhar as partes de um ser. Né? É necessário, sim, hoje, olhar o ser como um ser completo. Então, se aquele corpo está manifestando alguma doença, algum desajuste, alguma sensação física, eu preciso sim me perguntar o que a minha psique precisa entender com aquilo. Que fator emocional pode estar atribuindo ao meu corpo aquele sintoma? Porque o ego também, a psique também vai se manifestar a partir disso. A primazia do ego, no entanto, e Joana traz isso em Atitudes Renovadas, é defluente da construção dos interesses pessoais imediatos.
em detrimento daqueles de natureza geral, de maior amplitude social e humana. E aqui vem, talvez, o grande mito em torno do ego. Né? Sendo o ego, diante do que a gente está falando, essa importância dessa estrutura, da própria identidade, ele não poderia ser o vilão, ou seja, aquele que me impede de fazer o meu processo de individuação. Porque é função dele também fazer isso. Ele vai, naturalmente, assim como a fatalidade do ser é a plenitude, o ego não seria, então, um impedimento para que isso acontecesse. Então, Joana vai nos trazendo aqui que o que faz esse ego entrar nesse lugar de primazia é justamente por conta dos interesses imediatos que nós buscamos. E quando eu falo nós, eu estou não só englobando a questão do ego, da identidade que estamos ocupando no momento, mas do próprio espírito. Então, a pessoa que eu sou, a pessoa que nós somos, é que dita quais são os interesses e as minhas buscas nessa existência. Então, se o meu espírito, se o eu real que eu sou, se eu não o desenvolvo, se eu não busco fazer com que ele encontre também valores éticos e morais, é possível sim que os meus interesses sejam todos eles voltados para o imediatismo, para as questões materiais. As questões que vão satisfazer também o ego. Por quê? Porque no início da formação da pessoa, da psique, o ego também tem a função de garantir segurança, de me manter vivo, de me manter viva. Então, tudo aquilo que possa parecer seguro para o ego, lá no início da minha vida, se o meu espírito ainda estiver envolvido com isso, eu vou passar o resto da minha existência buscando segurança. Seja ela uma segurança no emprego, seja ela segurança no matrimônio, seja qual for a segurança, mas eu vou passar o resto da minha vida buscando isso. Mesmo que, aparentemente, essa segurança seja nobre. E o que é uma segurança nobre? Ah, eu tenho uma religião e eu sou uma pessoa boa e caridosa, mas eu estou fazendo isso porque eu quero bônus horas, para garantir que eu não vou para o umbral. E isso é busca de segurança. Então, é importante que a gente perceba que o ego não é o vilão, mas o grande responsável pelas consequências do que eu vivo é o espírito. Então, mais do que nunca, a gente vai perceber aqui que nós exatamente vamos colher aquilo que plantamos o tempo inteiro. E nisso a gente volta logo para o começo do nosso estudo, quando a gente vai falar que o ego, ele está presente na nossa existência. Mas quando eu desencarno, esse ego também deixa, ele é desativado de novo, vamos dizer, como se fosse uma máquina que é desligada. Então, tudo o que eu carrego, tudo o que eu construí, tudo o que eu aprendi, tudo o que eu fiz e o que eu deixei de fazer, vai comigo, acumulado na minha bagagem espiritual e perespiritual também. Mas o ego fica. Se eu reencarno, eu vou formando um novo ego, mas a partir de todas as experiências que eu já tive das outras encarnações e dessa nova existência que tenho. Então, não adianta a gente ficar dizendo que, ah, mas o ego, meu ego é terrível, porque eu escuto isso, ah, mas meu ego é terrível. E parece que o ego começa a substituir o obsessor. Já não é mais o obsessor agora é o ego, né? Então, meu ego é terrível, meu ego é teimoso, meu ego é preguiçoso. Então, o ego vai ganhando todas as culpas. E não é o ego. É claro que ele vai ter dentro dessa função, e a função dele é de vigia, então ele vai nos proteger, ele vai proteger a psique. É como se nós imaginássemos uma criança, ainda no início da vida, com esse ego muito frágil, e essa criança é maltratada, seja fisicamente ou seja psicologicamente, né, nos seus sentimentos profundos. Esse ego vai automaticamente proteger sim essa criança. Vai fazer com que ela esqueça aquele evento. E aí, às vezes, você chega à fase adulta e você não lembra. Tem um vago na história. Você não consegue lembrar um trecho da sua vida. Ou então você tem um medo, mas você não consegue lembrar do que é. E a gente pensa que é de outra vida e, às vezes, não. É um trauma de infância. Eu lembro muito de uma garota que ela, quando era bebê, de 4 meses, ela, brincando pequena ainda, puxou o cobertor. E ficou sufocada porque ela jogou o cobertor no próprio rosto. E
cresceu, a mãe sabia disso, mas não era algo que ficava contando para a criança o tempo todo. Na fase adulta, no dia do casamento, ela foi usar um véu que cobria o rosto. E ela, a partir daquele dia, entrou em pânico e desenvolveu a síndrome de pânico. E assim, ninguém conseguia imaginar o que era aquilo. Né? E a ideia já, talvez, de uma outra encarnação, ela morreu sufocada. E não era. A questão é que, no momento, lá muito pequena, a sensação de morte que aquele bebê viveu foi tão forte que o ego se encarrega de proteger essa psique. Então, nada que lembre aquilo volta para a consciência. Fica guardado. Porque foi muito difícil para ela naquele momento. A sensação, a ideia da morte. Então, depois de um tempo, um novo evento pode trazer à tona aquilo. Mas por que traz à tona? Porque nós temos uma coisa chamada sombra. Então, o fato do ego não ter aceitado o conteúdo e ter jogado para o inconsciente não faz com que o conteúdo deixe de existir. O conteúdo existe e é sombra. Mas em algum momento essa sombra volta. Mas isso é capítulo para outro módulo. Eu não posso ficar me adiantando ainda. Bem, em face da ilusão sobre a permanência do conjunto somático em que o espírito se movimenta na Terra, fixam-se-lhe equivocadas impressões de perenidade em torno de tudo quanto, afinal, é transitório. Aqui é o grande problema, né? Porque o que vai acontecendo? O excesso de proteção que nós buscamos, aí nós vamos para aquela função bem primária do ego, que é a função de segurança. Nós ficamos buscando isso o tempo todo. Então, qualquer mudança, e isso não só mudança externa, mas principalmente as mudanças internas, nos causam medo, nos causam pânico, porque para o ego a sensação é de morte, porque desestrutura todo o processo, né? Desestrutura a pessoa. Então, o que é que eu vou fazendo? Eu começo a me prender a tudo que é transitório. Então, agora o sentido da minha vida, que seria aquela função do ego de transpessoalidade, ela começa a ficar pequena, porque ela está presa à minha busca por segurança. Então, eu me apego à minha casa, eu me apego ao trabalho, eu me apego aos filhos, eu me apego ao marido. Eu vou me apegando a tudo. E esse ego, então, né, ele vai se iludindo e a pessoa vai passar todo o processo de uma existência voltada para tudo aquilo que é transitório. E aí ela não vai fazer o processo de transformação que é necessário, não vai fazer o mergulho que é fundamental no processo de individuação. Porque quando você está preso a essas questões, a própria conquista da identidade, da individualidade, não acontece. Porque toda a minha vida, ou seja, o sentido dela está voltado para fora. E quando eu estou voltada para fora, e aí a gente já começa a pensar na persona, que em breve a gente já vai estar falando dela, quando eu estou muito presa a essa personagem, a essa imagem, toda a minha outra parte, ou seja, todo um pedaço da minha identidade fica perdido, fica comprometido, porque eu desconheço. É como se eu estivesse vivendo, e eu usei esse exemplo há pouco tempo, é como se eu morasse em um castelo, ficasse dentro de um quarto e achasse que tudo aquilo era só o quarto, né? E não tenho o conhecimento do lugar que estou ou da pessoa que sou. Então, o fato, né, como Joana coloca, de ficar presa a essas questões, né, a ilusão que a pessoa vai criando faz com que esse espírito fique preso a um pedaço muito pequeno do que é a sua existência total, que seria a visão do próprio self. E aí a gente parte para uma coisa que é muito importante também, né? Que é essa consciência do ego, né? Que, não na consciência do ego no sentido do ego perceber, mas a nossa percepção. A percepção nossa, que precisa ser ampliada, né? Que quando eu vou percebendo isso, eu saio de uma superfície. Imagine que você está caminhando em uma estrada e que você está ainda... Pense que essa estrada ela é aspiral e você está lá no começo dessa estrada. Se uma pedra rolar lá de cima, você não tem como perceber isso, não é verdade? Mas se você estiver sobrevoando essa estrada e a pedra rolar lá em cima, você tem certeza de todo o percurso que essa pedra vai fazer e se ela vai atingir o carro ou não. Então é importante que a gente amplie a nossa consciência, porque se eu ficar na consciência pequena do ego,
Eu vou o tempo todo atritar com as questões da vida. Não que o atrito seja a parte ruim da história. O atrito é necessário. Mas se a minha consciência é muito limitada, o atrito vai ser sempre o atrito e não a possibilidade de um avanço. Então, Joana, em Busca da Verdade, ela traz que essa consciência do ego, a superfície da psique, sofre colisões contínuas que procedem das emoções habituais e das aspirações de, eu não estou conseguindo ler aqui, de libertação, auxiliando no seu desenvolvimento, alterando-lhe a estrutura e abrindo-lhe campo para mais amplas realizações. E é muito interessante porque, na maioria das vezes, todos nós vamos nos queixar de qualquer processo de sofrimento, de dor, de dificuldade. Mas é justamente essas questões que fazem com que o nosso ego amadureça. Uma vida vivida sem nenhuma dificuldade é garantia de imaturidade psicológica. É garantia de ego desestruturado. E aí eu volto para o começo da nossa aula de hoje. Uma vida que tudo é tranquilo, que nada acontece, que nenhuma colisão, que nenhum atrito acontece, é aquela vida do mito da criação, do início de Adão e Eva, onde todo mundo viveria num paraíso, onde tudo seria dado com muita facilidade, mas estaríamos todos vivendo de que forma? Inconscientes. Né? Não teríamos nenhuma noção da pessoa que somos, nenhuma possibilidade de evoluir a partir da tomada desse conhecimento. Então, todo o processo de ampliar a nossa percepção, ou seja, a nossa consciência, é também uma possibilidade de compreendermos que a vida vai trazer, sim, dificuldades. Daí a importância do começo da nossa vida, na nossa educação em casa, de se ouvir aquela palavrinha mágica. Não. É extremamente importante. Porque se o ego não for frustrado, ele não desenvolve. A pessoa fica imatura. E toda vez que eu precisar evoluir, ir para o mundo externo, procurar um emprego, fazer qualquer coisa e que a vida dificulte para mim, a tendência vai ser que eu volte para casa e fique bem guardadinha no meu lugar de segurança. E aí a gente não sai da função básica do ego lá de trás, segurança. Então, eu sempre brinco e as pessoas ficam olhando para mim, às vezes, achando que eu sou um pouco louca quando eu digo isso. Mas um ego maduro não busca segurança. Não vai buscar isso. Porque a segurança no sentido de ousar. Toda vez que eu preciso mudar, eu preciso ousar. E a mudança já é sinônimo de que as coisas não são seguras. Porque eu não tenho que ter garantias. E isso é o que vai mostrar a maturidade psicológica. É o arriscar-se. E a gente não está falando aqui de fazer coisas loucas. Estamos falando aqui de viver a vida, de caminhar, de seguir adiante, de confrontar, de enfrentar

estão na forma que eu quero. Quanto mais eu tentar controlar as coisas, mais inseguro, mais imaturo está o meu ego. Mas lá atrás, na necessidade de se sentir seguro, vai se encontrar o ego. Então, como diz Carlos Baiton, o ego maduro é aquele capaz de elaborar as suas próprias frustrações. Então, vamos todos fazer esse teste, vai ser um dever de casa para todo mundo, né? Vamos procurar frustrar. Então, comece a provocar situações, aí quando você se sentir bem frustrada, aí você fique bem, elabora essa frustração, você vai ver o quanto vai ser bom, porque você vai se perceber assim, tão maduro, tão mais livre, né, tão mais perto da sua própria identidade. Mas, sem, tirando a brincadeira, a primeira frustração que o ego vai perceber, e a mais importante delas, é quando ele descobre, no caso, né, vou colocar na... no lugar, quando você descobre, quando eu descubro que eu não sou aquilo que eu pensava. Ah, essa é uma parte tão frustrante, porque você vê que você não era tão boa assim, que não era essas coisas todas. Aí você fica mal, deprime uma semana, um mês às vezes, mas depois é uma sensação boa, porque é uma permissão interna também para que você seja tudo aquilo que você achava também que não era bom, né? Então é esse movimentar do ego, é esse estar conectado com o self que vai permitir também que você conheça a sua sombra. E aí, para a gente fechar a fala, Joana vai trazer que o ego deve estruturar-se para adquirir consciência da sua realidade, não conflitando com o self que o direciona. Única maneira de libertar a sombra. Então, em vez de estar confrontando e pensando que é o dono da casa, o ego precisa de fato compreender que o self é quem está ali na estrutura, que vai me direcionar para a minha totalidade. Mas que isso só vai acontecer se eu de fato confrontar com a minha sombra. Se eu me frustrar, se eu me decepcionar com a imagem que eu construí de mim, para eu poder perceber que eu sou muito mais do que a pequena imagem que o ego construiu da pessoa que eu sou. Muita paz e até o próximo encontro.

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1: Então, meus irmãos, vamos continuar nosso estudo? Então, nós estamos aqui estudando o nosso amigo Verger. E olha só, meus queridos companheiros, vamos aprender uma coisa muito importante, principalmente nesse estudo do céu e inferno, quando está tratando desses espíritos, os criminosos, os suicidas. Vamos trabalhar um sentimento de piedade no nosso coração, um sentimento de misericórdia. Vamos procurar enxergar essas informações da vida deles com essa misericórdia mesmo. Vamos pensar, puxa vida, se fosse eu, como eu estaria, né? Então, o Verger, ele é interessante, né? Ele foi decapitado. E quando Kardec o evoca, né? Vamos lembrar rapidinho que Kardec preparou esse trabalho exatamente para que nós tivéssemos ideia em todos os ângulos, ou quase todos os ângulos, que acontece a morte das pessoas. Você não conhece o lado moral daquela pessoa. E principalmente nessa condição, o criminoso, o ladrão, aquilo que a gente condena, né? E não sabe de nada, assim como também o quem é feliz, que a gente não conhece, ele fez essas perguntas, ele evocou esses espíritos exatamente para mostrar para a gente o outro lado da vida. Então, Verger, ele relata aqui, o Kardec vai relatando, que até o último momento em que ele foi decapitado, ele não tinha demonstrado remorso pelo crime que ele tinha provocado, tirando a vida do senhor, do Monsenhor Cibur. Bom, no Livro dos Espíritos, na questão 880, diz-nos que o viver é o primeiro direito natural de todo ser humano. Ninguém tem o direito de interromper essa vida.

0: essa vida, inclusive do lado material, porque a vida é imortal. Estando no corpo ou fora do corpo, a vida é imortal. Ninguém mesmo tem, né? A gente poderia dizer, só Deus teria condição de eliminar essa vida. Mas se Deus faz as coisas perfeitas e ele criou o ser imortal, ele mesmo não vai intervir nisso, senão não é perfeito. Por isso que nós temos que interpretar direito natural de viver é, primeiramente, a condição imortal. E, segundamente, a condição de encarnado. Por quê? Porque é um programa de trabalho diretamente relacionado com as leis divinas que o espírito tem, todos nós temos, para darmos prosseguimento ao nosso aprendizado, desenvolver nossas potencialidades e nossas faculdades, e principalmente a faculdade de amar, né? O sentimento, né? Desenvolver conhecimento e os sentimentos, amar o próximo como a si mesmo, amar a Deus sobre todas as coisas e ao próximo como a si mesmo é a lei maior da vida. Então ninguém tem esse direito. E aí a gente já vê o Verger, por que que ele cai nessa condição de ser condenado, de ter que se arrepender, etc, etc. Porque ele violou uma lei natural. Ele tirou a vida do Monsenhor Cibor. E segundo aquele Kardec vai mostrando, né, olha, ele é um jovem padre, jovem. Quantos jovens, né, por causa desses crimes, perde a oportunidade de crescimento, a oportunidade, né, de se melhorar, etc. Então ele, até o último momento, ele não havia demonstrado remorso pelo que tinha feito. Por isso, quando Kardec o evoca, em vários momentos aqui, ele está muito perturbado, ele está muito confuso. Por quê? Porque ele foi evocado no mesmo dia que ele foi decapitado. Agora, você tem ideia como que está a cabeça dessa criatura quando sai do corpo físico? E por que que Kardec evoca nessa condição? Nós temos que compreender isso. A gente vai pensar que Kardec está fazendo maldade. Era preciso, assim como Samson lá, como espírito feliz, pediu para Kardec que o evocasse imediatamente após a sua desencarnação, e ainda levou 8 horas, né, para ser evocado, ele queria ajudar Kardec a mostrar para a humanidade como que fica um espírito na condição dele logo após a desencarnação. E é o caso aqui de todos esses espíritos que Kardec evoca. Como ficam esses espíritos após a desencarnação em todos esses níveis, que é importante nós podermos continuar. Então, o Verger, ele mostra aqui várias situações, né? Então, várias questões ele vai mostrando, em todo o tempo que ele diz para Kardec, eu estou confuso. Kardec faz a pergunta para ele, né? Como é que você está? Como é que você se viu do outro lado? Você está arrependido? Você se percebeu morto? Você viu a sua vítima? Todas essas perguntas Kardec faz para ele, mas ele está muito confuso e ele não sabe responder, né? Então, e aí Kardec convida ele para orar e lembra que ele era padre. Aí ele diz assim, orai, a misericórdia de Deus é grande, porque ele estava realmente desarvorado, ele estava realmente muito confuso, né? E em vários momentos Kardec vai fazendo esses questionamentos e aí a gente ouve aqui um pouquinho a orientação do guia espiritual nesses nossos minutos para encerrarmos. O guia espiritual vai dizendo assim, a situação de Verger no momento da sua morte é a de quase todos aqueles que são vítimas de morte violenta, como a decapitação, que vai ser o caso do Lemarie, que a gente também vai falar um pouco. A separação da alma não acontecendo de uma forma brusca, eles ficam como que aturdidos, aliás, a separação da alma não acontecendo, porque separa o corpo da alma, mas a alma não se separa. Então, como ele mostra assim, ele vê a cabeça dele lá, mas ele se vê inteiro. Você já pensou, meus irmãos, que confusão que é na cabeça da criatura uma situação dessa? Então, diz o Espírito para nós, que eles ficam como que aturdidos, né? E não sabem se estão vivos ou mortos. A visão do arcebispo não lhe foi mostrado porque ela não era necessária. Que foi Kardec perguntou para ele, você está vendo a sua vítima? E ele diz para Kardec que o maior dor dele era, ele tinha até medo de encontrar o arcebispo. Ele tinha medo de encarar o olhar do arcebispo. Por que isso, meus irmãos? A dor de consciência por ter violado uma lei, né? E o guia espiritual vai dizendo, a enormidade do seu crime, Berger havia acrescentado o fato de não ter se arrependido antes de morrer. Encontrava-se, portanto, em todas as condições requeridas para merecer a condenação eterna. No entanto, logo que deixou a terra, o arrependimento penetrou sua alma. Aí, nesse momento, o que, que a gente tem que avaliar? O valor real daquele espírito. Não é porque ele cometeu aquele crime que ele era totalmente mau, né? Visto que era um homem de Deus, né? Que a gente considera, era um padre, né? Então, o que, que a humanidade considera que é um padre? Até um santo, né? Então, na verdade, ele tinha um valor espiritual, porque logo que ele vê o mal que ele provocou, ele se arrepende. E ele busca, então, o amparo, ele aceita a oração, ele aceita que Kardec o evoque depois, novamente, e ele já vem melhor, já vem em condições de conversar melhor. Tudo isso, meus irmãos, a doutrina espírita vem nos esclarecer, vem mostrar quanto é importante o arrependimento para que nós possamos retomar a nossa caminhada. Essa é a misericórdia divina. Deus não condena ninguém ao inferno. Quanto mais somos obstinados no mal, mais a gente dificulta isso. Ou seja, a gente vai multiplicar cada vez mais o número de encarnação e reencarnação. Mas Deus jamais tirará de nós a oportunidade de crescimento, de alcançar a felicidade um dia. Que Deus nos abençoe, nos ajude e vamos continuar depois com outro espírito para a gente aprender um pouco mais sobre os criminosos arrependidos.
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2: Então retornamos agora, amigos, dando continuidade à nossa reflexão de estudo. E como eu estava dizendo, além do desequilíbrio que é causado pela nossa falta de atenção, né, das questões que são importantes para o nosso crescimento espiritual, há, além disso, há as afinidades espirituais, né? Que além do arrastamento pelas viciações, que muitas vezes leva ao campo do suicídio, que não deixa de ser, se eu me envolvo com as drogas, se eu sei que é algo que faz mal à minha saúde, que atrapalha o meu equilíbrio mental, eu estou propenso, eu estou caminhando nessa estrada do suicídio, certamente, né? Se eu fumo, E nesse exagero do fumo, eu sei que vai atingir o meu pulmão, vai estragar o meu pulmão, pode me causar a falta da respiração sadia, é também um suicídio. Nós estamos falando aqui de santidade, nada disso, a gente está falando aquilo que é, que provoca a destruição do corpo, que é um empréstimo de Deus para nós, simplesmente isso. Esse corpo não nos pertence, esse corpo é um empréstimo, vamos assim dizer. É um mecanismo que foi criado por Deus para a ambiência desse planeta, para que a gente possa se utilizar na convivência dessa ambiência que se chama Terra, para o desenvolvimento dos nossos valores e o crescimento espiritual. Então, é um empréstimo. Se fosse nosso, ao desencarnarmos, levaríamos juntos o nosso corpo físico. E não é assim que funciona. Então, essa conscientização que ele é um empréstimo, que ele precisa ser tratado, que ele precisa ser zelado, que ele precisa ser cuidado, é importante. Porque senão vai cair lá no caso do nosso companheiro François Simon Louvet, que se tornou um dependente, que não deixa de ser químico, que é o álcool, e com isso, pela insatisfação da vida, como eu já falei, e com isso não consegue superar. Hoje nós temos aí, graças a Deus, né, vários recursos de superação, porque Deus atua na vida da gente de todas as formas. Ele não nos deixa sozinhos. Né? Eles vão criando um mecanismo através de outras pessoas que se sensibilizam, que observam as circunstâncias e vão buscando meios de ajuda, de ajudar esses dependentes, vamos dizer assim. No caso do AA, que é uma entidade maravilhosa, como tem também dos que estão dependentes da emocional, também tem um grupo de dependentes emocionais, tem um grupo de dependentes da droga, tem um grupo de dependentes de quem gosta de comer demais. Então, existem agora, os espíritos vão atuando nessas pessoas e agindo intensamente junto a eles, né? Então, meus amigos, o importante nessa história toda é o esforço, né? Mas voltando aqui no caso da experiência do François Simon Louvet, ele não conseguiu, né? Ele não conseguiu a superação. Hoje nós temos esses recursos e temos como vencer. Ele não conseguiu. Então, o que acontece? Ele suicidou-se e daí? Fechou o ciclo? É isso que aconteceu? Se livrou da situação? Isso que é a base da história. Livrou-se da situação? Claro que não. Porque somos imortais. E como imortais, não paramos o processo de evolução. Então, aumentou ainda mais o sofrimento dele. Porque, o que ele diz aqui? A sensação que ele tem da queda, né? A sensação da pancada que o corpo levou nas pedras. E ele estava há 6 anos, antes dessa primeira comunicação, há 6 anos sentindo essa sensação o tempo inteiro, num sofrimento significativo. Então, não é por aí o caminho, suicídio não é caminho. Temos lá nas obras de André Luiz, quantos exemplos, né? Através da orientação que André Luiz recebia, ele vem trazendo todo um histórico de experiência no plano espiritual que ele viveu, de observação. Então, a gente vê lá, o Vale dos Suicidas não é uma historinha, né? Olha o grau de sofrimento. Ali é o verdadeiro inferno astral de cada um, né? Não existe um inferno com foguinho, diabinho. A gente sabe disso. Graças a Deus vencemos essa etapa. Mas o inferno, ele está dentro de nós, como o céu também está dentro de nós. O chamado céu aí, que muitos dizem, né? A paz interior está dentro de nós. Então, o que que acontece? O espírito pensa que matando, aniquilando o corpo, aquela vida supera, acabou, fica em paz. Não fica. É muito pior do que a gente possa imaginar. Vamos pensar o quantas vezes esse espírito viveu nesses 6 anos, pela primeira comunicação que ele teve condições de fazer, né? Que até então a gente vê, já teve filmes passando por aí, que a gente já assistiu, do espírito ficar naquela condição de sofrimento, numa falta de percepção do seu estado da alma. Imagina a situação, como é que é triste. Então, o que a espiritualidade quis com a obra Céu e Inferno foi realmente apresentar as condições em que os espíritos, de acordo com o seu grau de evolução, se encontram após o desencarne. Então, é um alerta para todos nós. Não adianta fugir do que não precisa, não pode fugir. Fugir não é a solução. fugir não vai levar a nenhuma tranquilidade interior, a nenhuma paz. A vida não se extingue na Terra. A vida é uma continuidade. O que a gente precisa é enfrentar as nossas dores com coragem e com determinação. Então, vocês poderão perguntar assim, mas vem cá, se ele começa a elaborar um processo de distinguir a vida, cadê o guia espiritual dessa criatura, né, que não agiu? Aí a gente vai refletir. É, com certeza o guia espiritual dele agiu sim, como de outros, como os nossos, agiu sim. Com certeza intuiu, com certeza inspirou, com certeza emanou de bênçãos e de luz, mas existe uma palavrinha bendita chamada livre-arbítrio. E aí eles não mexem com esse mecanismo, porque ele é individual, é do ser. E o livre-arbítrio, ele age pela vontade. Então, se o espírito quer, ele tem a liberdade de agir. Agora, a consequência das ações serão reflexos no futuro. Mas o guia espiritual, o orientador, o guardião, cada um classifica como desejar, esse espírito responsável por nós numa existência, ele tem um papel preponderante e importante. Agora, nós sabemos ouvi-lo? Nós sabemos, ainda mais no conflito e na dor, dá para ser? Fica difícil, né? A gente confunde tudo, né? Então, é importante que a gente tenha essa consciência que a dor vai continuar. Daí compreendermos as condições dos espíritos na chamada Vale dos Suicidas, essas experiências trazidas pelos espíritos de todas as fases de evolução servem para exemplificação para nossas vidas, para verificarmos que Deus não nos abandona, que a dor não é maior do que as nossas forças e possibilidades, que todas as lutas que vivenciamos é um processo pedagógico de Deus para a nossa aprendizagem e crescimento. E que ninguém é coitadinho, que ninguém está sozinho. Vivemos o que plantamos, estamos onde precisamos estar. E que certamente a vida material não é a solução para encontrar libertação, é uma prisão de sofrimento, mas necessário ao nosso crescimento e construção nossa. Pensemos nisso e caminhemos com a resignação, que é o entendimento, não a acomodação, confiança, que é nosso Deus, e com a fé no futuro, que é o crescimento como espírito e realmente a felicidade. Este é o caminho. Enfrentar a nós mesmos, enfrentar a nossa vida com alegria, com determinação, sem se sentir coitado nem sofrido. Somos vencedores, sim, é só querermos.
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3: Caros amigos, voltando, nós estávamos falando que as comunicações entre os espíritos e entre eles e nós podem ser divididas entre grosseiras, frívolas, sérias. Está lá no Livro dos Médiuns, instrutivos. Vai até da 133 ao 138 do Livro dos Médiuns. Como nós já vimos a diferença entre manifestação e comunicação, e como nós vimos que é importante fazer a correlação com a escala espírita, porque dependendo do tipo do espírito encarnado ou desencarnado, nós vamos ter essas comunicações. Tirando, lógico, as comunicações que acontecem em mesa mediúnica. Mas mesmo assim, sabe? Quando o médium tem possibilidades, experiências ou tendências para determinados assuntos e situações, claro que os espíritos daquele trabalho colocam os espíritos a se comunicarem ao lado desses médiums que têm uma sintonia, ou que já passaram pela experiência, ou que trabalham com a experiência, ou que possuem algum sentimento que vai auxiliar para que o espírito comunique-se melhor com as suas próprias dificuldades e experiências. Então, tem que haver esse contato, e tem que haver o nosso cuidado. Cuidado esse, como diz aqui, porque as comunicações grosseiras são as que se traduzem por expressões que chocam a decência. Elas só podem emanar de espíritos de baixa categoria. Espíritos viciosos, grosseiros, comunicando-se com homens que se permitem a isso. Se não é no trabalho mediúnico, que a gente está ali para, né, se propõe a qualquer tipo de espírito que precisa estar mais próximo à matéria para entender a situação, se deixa se levar por esses espíritos, é porque também tem um pezinho naquela imperfeição. E aí, quando a gente vê que espíritos imperfeitos têm predominância da matéria sobre o espírito, propensão para o mal, orgulho, egoísmo, ignorância e todas as mais paixões que lhes são consequentes, que não compreendem a Deus, a gente vai cair fora dessa. Mas quando a gente vê a divisão dessa ordem de espíritos em umas classes de pseudo-sábios, de levianos, de alguma neutralidade na vida, como assim? Aquele que fica em cima do muro, não são nem bons bastante para fazerem o bem, nem bastante mal para fazerem o mal. E são apegados às coisas desse mundo? Sentimos saudades das paixões, dos vícios, das passeios no shopping, das comprinhas, não sei o quê, das prainhas, essas coisinhas em excesso, porque elas fazem parte do homem no mundo, que está no Evangelho e nós estamos no mundo. Mas em excesso ou em prioridade, lógico que a gente tem um pezinho para que algumas comunicações com os mais íntimos possam ser rudes, incultas e grosseiras. Quando a gente está assim mal-humorado, briguento, discutindo, não saem umas impropriedades, umas rudezas, umas grossuras, então, muitas vezes, a gente se deixa levar e atrai também esses espíritos. E aí potencializam já as tendências no dia a dia. Mas quando a gente fala em comunicações com psicografias ou psicofonias, essa análise também é importante. Lá no livro Sexo e Destino, dei uma lidinha. Capítulo 8. André Luiz, Chico Xavier, médico. Há uma influência de um obsessor em conversa mental viciosa com um companheiro encarnado que faz esse companheiro tomar atitudes que vocês vão dizer, é o obsessor. É o obsessor que se comunicou com ele, que teve sintonia e que ele permitiu. E ele deu retorno, fazendo a ação que era intuída para esse espírito fazer. Porque se a gente já não tem aquilo tão arraigado, a gente sai tentação do meu... Sai, né? Como a gente brinca aí. Esse meu corpo não te pertence. A gente fala essas coisas. Então, quando a gente já está na luta entre o bem e o mal, como diz lá, reconhece o verdadeiro espírita quando ele se esforça para domar as más tendências, está no Evangelho. A gente já está saindo dessa questão da cupidez, dessa questão do dia a dia, dessas impurezas, dessas leviandades em prejuízo de si e do outro. Então, a gente muda o patamar de energia, o patamar das comunicações que possam vir através de nós, ou como médiuns, para todos ou para nós, ou das influências no nosso dia a dia. Mas não esqueçam. Podem até ser verdadeiras as falas desses comunicantes. E até sem palavras de baixo calão. Mas podem ser comunicações que humilham, que ofendem, cujas intenções são de atingir o outro. Por isso que às vezes a gente ainda tem um pezinho lá. Ai, eu acho melhor a gente passar, sabe, para outra, sabendo que até eu me senti mal aqui. Me deu assim umas... Eu percebi que de vez em quando eu faço umas coisinhas assim. Até com boas intenções, mas magoou algumas pessoas também. Vamos lá para as frívolas. Vamos lá, são fúteis. Ih, sem juízo algum. Espíritos que julgam procedem refletidamente. São benteiros, brincalhões. Está lá na 135. Emano desses espíritos, muito mais maliciosos do que maus, e que nenhuma importância dão ao que dizem. Eles não são maus nem cruéis, mas não estão nem aí para o que está acontecendo. A gente não vê isso no dia a dia. A pessoa fala as coisas, não tô aí, não tô nem aí, nem aí. Tem até uma música. Mas fulano, você magoou ciclano. Eu conheço gente que diz assim. Mas eu sou espontâneo. E com a espontaneidade, toma em cima de todo mundo. Magoa os outros. Fala até verdades, mas que não precisavam ser ditas. Cadê o fator caridade? E se diz, só vai piorar a situação e não vai resolver. O outro não está ainda em condições de perceber. Há muita futilidade nessas comunicações. Ou por escrito, ou psicofonias, ou sem ser nesse trabalho ostensivo mediúnico, mas no nosso dia a dia também, nas influências que nos permitimos, nas intuições, né? Nos pressentimentos que a gente se permite também sem avaliar a futilidade, às vezes, olha, o negócio é ser superficial, a superficialidade constante, as brincadeiras inoportunas, gente. Falam de assuntos sem medir as consequências, sem analisar. Isso é muito preocupante. Nesse daí, sabe, André, eu fiquei pensando, isso também não é coisa de bom espírito, né? Porque o bom espírito só deseja o bem, tem uma noção maior das questões de sabedoria, de bondade, da ciência. Pode não ser em tudo, mas tem aquela sabedoria ou para a ciência ou na questão do bem. Eu fiquei lembrando até dos espíritos lá da casa de Leon Denis, por exemplo, Antônio de Aquino. Ele tem várias comunicações, tem até 3 livros com algumas das comunicações dele, né, lá da casa. Que vale a pena, se vocês não têm, buscar. Tem o Centro Espírita Leon Denis, no Rio de Janeiro, ele tem uma livraria online, tá? Livraria João de Deus. O nosso site é www.celde.org.br e daqui do espiritismo.net, www.espiritismo.net. Tem a nossa web rádio também. E aí a gente vê que a bondade sai das palavras de Antônio de Aquino. E quando sai aquilo tudo, a gente se sente envolvido por aquilo. Né? Quando é do Dr. Herman, que também tem lá 3 livros sobre o doutor, com algumas orientações, comunicações, né? É o paizão. É o paizão, é aquele que briga, mas que fala sério, mas que também abraça, e que você sente isso. Quando as mensagens são do Baltazar, que é outro espírito que cuida lá da gente, elas são instrutivas no sentido que dando coisas para você estudar, mandando para o conhecimento, são diferentes de todas essas questões frívolas e grosseiras que nós vimos. Por isso, amigos, aguardem o próximo programa. Nós vamos deixar para falar das séries e das instrutivas, daqui do Livro dos Médiuns, que começa na 136 e vai até a 138, no programa que vem. Pensem um pouco nisso, tá? Nós voltaremos. Leiam Leon Denis, leiam Kardec. Vamos à luta. Até já.
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1: 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Meus irmãos, estamos voltando então ao estudo do livro O Céu e o Inferno. Estamos estudando os espíritos felizes
6: E o espírito de hoje é Maurice Gontran. Nós falávamos do objetivo da providência divina com relação aos pais de Maurice, a partir do seu desencarne prematuro aos 18 anos de idade. Mas na comunicação em questão, ele nos fala também do objetivo desse desencarne prematuro para ele, o próprio Maurice. Ele diz assim: "Meus bons amigos, não deploreis os que morrem precocemente, porque isso é uma graça que Deus lhes concede, poupando-os às tribulações da vida terrena. A minha existência aí não devia prolongar-se por muito tempo desta vez, visto ter adquirido o necessário para preencher no espaço uma missão mais elevada. Se tivesse mais tempo, não imaginais a que perigos e seduções iria expor-me. E podereis acaso julgar da minha fortaleza para não sucumbir nessa luta que importaria atraso de alguns séculos? Por que, pois, lastimar o que me é vantajoso?" Então, paremos para prestar atenção. A nossa avaliação é a seguinte: ele era uma inteligência rara, razão precoce, grande amor ao estudo, caráter doce, terno e simpático, o que nos leva a nós, em humanidade encarnada, a prever um futuro brilhante para esse espírito. No entanto, ele próprio faz uma avaliação diversa dessa. Ele diz o seguinte, ele diz: "Veio com um tempo determinado para adquirir o necessário, ou seja, determinados recursos, para preencher no espaço uma missão determinada." Ele veio, reencarnou, com certeza tem uma ligação de afeto com esses que foram seus pais na Terra, deu a pai e mãe a oportunidade de vivenciarem com eles esses 18 anos de vida, ajudou pai e mãe a encontrarem a informação da vida futura, da realidade maior da vida, que é a vida do espírito, e a ele, para ele, qual foi a vantagem? A vantagem foi dedicar-se, estudar-se, estudar, solidificar-se naquilo que ele precisava aprender. Ele se fortaleceu e adquiriu mais recursos. A partir dessa aquisição, ele vai para a tarefa determinada por Deus e que nesse momento não é encarnado na Terra. É no estado de desencarnado. Nós julgamos que se ele ficasse na Terra, teria um futuro brilhante. Ele diz que, na verdade, estaria exposto a perigos e seduções aos quais ele talvez não tivesse resistência para suportar e viesse a sucumbir. É a avaliação dele. Paremos para avaliar o que acontece em nosso planeta. Quantas inteligências brilhantes que teriam tudo para seguir uma existência de construção, de aquisição, de progresso, de benefícios para a humanidade, acabam se desviando desse caminho porque cedem a determinadas seduções e tribulações da vida material. Quantos usam a inteligência para desviar recursos, para desviar mentes, para realizar encaminhamentos negativos para si e para os outros? E qual é a consequência disso tudo? Ele mesmo, Maurice, nos diz que se ele fracassasse nessa luta, isso poderia impor a ele um atraso de alguns séculos no seu processo de evolução moral. Vejamos em tudo o planejamento e a sabedoria divina. Esse espírito precisa adquirir os recursos X para realizar a tarefa X, que é parte do seu processo de evolução. Então, ele vem, adquire os recursos, que só poderia adquirir aqui por algumas questões que, de fato, existem na diversidade de aquisições enquanto encarnado e desencarnado. Ele vem, adquire os recursos que precisa, segue para dar conta da tarefa para a qual foi designado, em obediência à sabedoria divina. E as provas, e as seduções, e as tribulações, ele não vai passar por elas? Ele está livre? Não, ele com certeza vai precisar passar por elas também. quando estiver ainda mais fortalecida. Nós sabemos que muitas das questões pelas quais nós passamos no planeta Terra são devidamente planejadas e escolhidas por nós. Nós podemos opinar e os espíritos que nos orientam podem nos orientar, nos indicando qual a melhor prova, qual a melhor solução, qual a maior necessidade para aquele momento. É melhor para mim passar agora pela prova da riqueza? Ou é melhor deixá-la para mais tarde? Eu, particularmente, faço essa avaliação comigo. E digo, eu prefiro deixar para mais tarde. Porque gastar dinheiro é muito fácil. Gastar dinheiro sem responsabilidade com ele é muito fácil. Gastar só em proveito próprio é muito fácil. Então, eu prefiro amadurecer os conceitos de gratidão à providência divina, de respeito aos recursos que me são concedidos. Prefiro desenvolver o amor ao próximo para depois de desenvolver isso mais, aí então ter mais dinheiro em minhas mãos. Por quê? Porque vou administrar com consciência. São coisas que nós precisamos pensar. Vamos passar por essa prova de administrar dinheiro? Sim, vamos passar por ela. É melhor passar quando ainda não estamos preparados ou passar com o preparo necessário? Passar com o preparo necessário. Foi o caso de Maurice. Tinha muitas qualidades? Tinha. Mas estava pronto para todas as tribulações? Não. Então, obedecendo à providência divina, obedecendo à orientação dos seus amigos espirituais, ele veio, adquiriu o que precisava adquirir e partiu para realizar o que precisava realizar. Com relação a estar junto aos pais, ele nos diz uma coisa que nos chama muito a atenção. Ele diz que se reencontrarão, mas faz uma observação. Ele diz que a falta de confiança na bondade de Deus separa aqueles que aparentemente se amam, mas que se deixam levar pelo desespero. Parece um castigo, não é? Um castigo imposto. Não, como você se desesperou, então você não vai se reencontrar com seu filho. Na verdade, não é isso. Na verdade, quando os pais se desesperam, quando se desequilibram, quando desperdiçam a oportunidade da existência, quando se deixam levar pelo rancor, pela mágoa, pela queixa, pela revolta, pelo desespero, vibratoriamente eles estão se afastando desse filho. Não é alguém que está separando. Eles estão se afastando. Porque Maurice Gontran tinha uma condição razoável na espiritualidade, uma tarefa já definida. Para que os pais pudessem, ao desencarnar, estar junto a ele, precisam estar em vibração semelhante. Ou seja, vibração de gratidão a Deus, vibração de obediência à sabedoria divina, vibração de trabalho, vibração de alegria, vibração de dedicação. É essa orientação que ele traz. E quantas vezes nós perdemos recursos importantes por não sermos gratos, por não reconhecermos o amor de Deus junto a nós. Para terminar, ele nos diz que não sofreu no momento do desencarne. A dor, na verdade, foi diminuindo com o término da doença e a aproximação do momento de desencarne. Ele adormeceu. E quando acordou, estava num belo lugar, com rostos risonhos, dos quais ele parecia conhecer, vê o avô desencarnado anteriormente, e quando ele acorda daquilo que ele supunha ser um sonho, chega à feliz constatação de que, na verdade, ele apenas acordara no mundo espiritual e não era sonho algum, era a realidade dele. A realidade de desencarnar com facilidade, sem dor física, passando rapidamente pelo período de perturbação espiritual, entrando na vida espiritual nos braços do avô querido, com espíritos amigos para dar continuidade à existência. Então, desencarnar para aquele que cumpre a sua tarefa na Terra é um processo muito mais natural, muito mais fácil e muito mais feliz, uma verdadeira libertação. Quando, ao contrário, nós muitas vezes ficamos pensando no sofrimento do espírito porque estava doente. Ele fez jus a desencarnar de maneira feliz. Então, é assim que ele desencarnou, apesar do processo da doença. Porque o material sempre pode ser dominado pelo espiritual. E é esse o processo que acontece. Então, nós temos aqui uma orientação, não é, de buscar viver bem, e essa é até uma frase de uma pesquisadora, é a doutora Kubler-Ross, em que ela, pesquisando os casos de desencarne, ela chega a uma conclusão que me parece resume bem o caso de Maurice Gontran. Ela diz assim: quem aprendeu a viver não tem medo de morrer. Então, que nós possamos aprender com os espíritos felizes e com as orientações desse espírito, não é, Maurice Gontran, a viver bem, a aproveitar a oportunidade que Deus nos dá para, no momento do desencarne, não termos receio algum e desencarnarmos assim, como quem está acordando de um belo sonho. Que Jesus nos abençoe hoje e sempre.

objetivo é de refletir sobre os limites que temos em relação ao livre-arbítrio, de modo que possamos nos libertar totalmente pelo conhecimento da verdade. Nós trabalhamos, começamos pelo princípio evangélico, do conhecer a verdade para que a verdade nos liberte, e que quanto mais nós trabalhamos nessa direção, maior liberdade teremos. Então vamos retomar esse conteúdo na nossa noite de hoje. Antes, porém, vamos fazer a nossa meditação inicial, fechando os olhos. Entre em contato com você mesmo em essência, buscando sentir-se um espírito imortal, filho de Deus, aprendiz da vida, capaz de fazer escolhas, responsabilizando-se por elas e arcando com as suas consequências. Como é para você pensar em seu livre-arbítrio e na responsabilidade que lhe cabe pelas suas escolhas?

Como você sente essa realidade? Deixe os seus pensamentos e sentimentos fluírem, evitando qualquer mascaramento num processo de auto-engano. Seja verdadeiro, verdadeira com você, analisando-se com autenticidade.

gradualmente vamos voltando ao estado de vigília para a reflexão doutrinária. No nosso encontro passado, nós desenvolvemos toda uma série de reflexões acerca deste versículo do Evangelho de Jesus. João, capítulo 8, versículo 32, Jesus diz: "E conhecereis a verdade, e a verdade vos libertará." Antes de nós prosseguirmos com novas questões acerca do tema, vamos recordar esse versículo para nos situarmos, o que nós trabalhamos no encontro passado, os limites do livre-arbítrio quando nós não estamos em sintonia com a verdade. O que nós refletimos no nosso encontro passado foi que Jesus nos faz um grande convite consciencial neste versículo. Que convite é esse? Que leis ele aborda aqui? Basicamente duas leis diretamente. Existem outras implícitas, mas explicitamente é a lei da verdade e lei de liberdade. E ele nos convida a conhecer essa lei, que é a lei da verdade, para que, de posse do conhecimento dessa lei, ela nos liberte. A lei da verdade significa o quê, do ponto de vista profundo? Quando Jesus fala: "Eu não vim destruir a lei, mas dar-lhe cumprimento", de que lei ele estava falando? Hã? Da lei divina, né? Lei divina do ponto de vista singular, ou leis divinas no plural. E de que se trata a verdade? Questão 621 do Livro dos Espíritos. Onde está escrita a lei de Deus? Os benfeitores usam o singular, a lei de Deus. Eles poderiam também estar dizer onde está escrita a lei da verdade? Ou onde está escrita a verdade? Poderia ser como sinônimo, como a mesma coisa? Porque no Livro dos Espíritos, Kardec, ele coloca de uma forma não metafórica aquilo que Jesus utilizou de alegoria. Não é isso? Não é um fato? Então nós temos o que na nossa consciência? As leis divinas. Nós temos o que, por extensão, dentro do versículo? A verdade. Então a verdade já existe em nossas consciências, por meio das leis de Deus. A lei da verdade é uma delas. Nós vimos também que o livre-arbítrio, que é o atributo do Espírito que faz com que ele acesse a lei de liberdade, ele somente será completamente livre em que situações? Superando os três níveis de ignorância. Ignorância do não saber, do não sentir e do não vivenciar. É isso que significa a verdade nos libertando, né? Porque a verdade, ela deve ser superada nesses três níveis: a ignorância de não saber a verdade, a ignorância de não sentir a verdade e a ignorância de não vivenciar a verdade. A partir do momento que nós vamos fazendo exercícios para superar esses níveis de ignorância gradualmente, nós vamos nos libertando. Então, quanto mais próximos
das leis divinas, maior a liberdade do espírito. Quanto mais afastado está o espírito das leis divinas, mais ele se sente preso. Preso a quê? Então, se nós agimos em sintonia com as leis, com a verdade, com as leis em nossas consciências, o que que acontece com nossa responsabilidade? Nós somos responsáveis por isso ou não? Totalmente responsáveis. Quais serão os efeitos dessa causa de aproximarmos-nos das leis? Quais serão os efeitos? Todo um estado ligado às virtudes conquista. Paz de consciência, felicidade, harmonia interior. Essas virtudes conquista que são próprias da pessoa que está se aproximando da verdade. Isso gera para o espírito que sensação ou que sentimento? De profunda liberdade. O estado de felicidade, de paz interior, de lucidez espiritual, que são as virtudes consequência, né? Elas geram um estado de profunda liberdade para o espírito. Com todos os sentimentos agradáveis, essenciais, que essa liberdade, esse ato de conhecer a verdade, de se aprofundar na verdade, gera para o espírito. Quando o espírito escolhe, utilizando o seu livre-arbítrio, para se afastar da verdade, para se afastar das leis, o que que vai acontecer com ele? Ele vai ser responsável por essas ações, vai sentir as consequências como dessas ações. E essas consequências são o quê? Ele fica escravizado, ele fica preso às consequências, não é? Se quanto mais

lei de liberdade. É responsável pelas escolhas que faz e, ao mesmo tempo, se escraviza às consequências da sua escolha. Então, quanto mais o espírito utiliza da lei de liberdade para se afastar das demais leis divinas, mais ele se escraviza, ele continua usando a lei de liberdade, mas as demais leis não estão, ele não está sintonizado. Então, em vez de ele se libertar, ele se escraviza. Quanto mais o espírito, utilizando da lei de liberdade, em sintonia com as demais leis, em sintonia com a lei da verdade, com as demais leis, mais ele se torna livre. Porque o que é liberdade, como Jesus está dizendo aqui? É apenas uso do livre-arbítrio ou é algo muito maior do que o uso do livre-arbítrio? Nós também estudamos, nós refletimos sobre a questão 115. O que é essa liberdade que Jesus está dizendo aqui nesse versículo? Todos os espíritos foram criados simples e ignorantes e cada um tem uma missão. Que missão é essa? De conhecer a verdade. Para quê? Para nos aproximarmos de Deus. Nesse conhecimento nós vamos adquirir a pura e eterna felicidade. Então vejamos, vamos pegar novamente, como recordação, para a gente entender o restante do nosso, do que nós vamos trabalhar na noite de hoje. Se o espírito tem um compromisso consciencial que está assinado na nossa consciência, conforme narra a questão, a resposta da questão 115 do Livro dos Espíritos. Ele tem um compromisso consciencial de conhecer a verdade nesses três níveis: saber, sentir e vivenciar. Nesse conhecimento, ele vai se aproximando de Deus, assumindo os atributos de Deus, e com isso ele vai se tornar cada vez mais feliz. Então, quando Jesus fala do conhecimento da verdade e que a verdade nos libertará, ele está dizendo algo muito maior do que apenas o uso do livre-arbítrio. Ele está falando dessa aproximação de Deus, do processo de purificação espiritual que vai acontecer ao longo do tempo, que é a grande missão do espírito imortal. Quando os benfeitores falam, uns aceitam submissos, outros murmuram, aqueles que se submetem são aqueles que buscam se submeter às leis divinas. É submeter-se à missão. Os que resistem, que se revoltam contra a lei, contra a verdade, o que, que acontece com eles? O que acontece conosco quando nós nos revoltamos contra as leis? O movimento de rebeldia do espírito que faz com que ele se torne o quê? Escravo e não livre. Então o espírito que se afasta da lei, ele pensa que é livre, não pensa? Ele só pensa que é livre. Ele tem a liberdade de se afastar, sim. Mas se essa liberdade o torna escravo das consequências do afastamento, cadê a liberdade? Quanto mais ele se afasta, mais escravo ele estará das consequências, da dor, do sofrimento, que pelo fato da lei de causa e efeito nos proteger de nós mesmos, cedo ou tarde ele vai cansar desse sofrimento e vai buscar aí a verdade para que a verdade o liberte. O entendimento desse versículo é fundamental para entender todo o conteúdo. Então, quanto mais aproximarmos-nos das leis, da verdade,

0: nós nos libertamos. Quanto mais nós nos afastamos das leis, nós nos escravizamos. Usamos apenas a liberdade de escolha da rebeldia, mas escravizamos a todas as consequências dessa rebeldia. A verdade são todas as leis. A lei da verdade é uma delas. Entendeu? Assim como existe lei de caridade, lei de amor, lei de justiça, lei da verdade. Todas as virtudes são leis também. Tá? E tem algumas virtudes que elas estão em sintonia com as leis. Não existe uma lei, por exemplo, do discernimento. Mas existe a lei de liberdade que nos convida à virtude do discernimento. A lei da verdade nos convida a conquistar a virtude da verdade. No livro Cântico das Virtudes tem uma das mensagens, é a virtude da verdade. Tá? Do livro Cântico das Virtudes da nossa mentora Dália. Então é porque existe uma virtude da verdade que sintoniza com a lei da verdade. Agora, genericamente, é aquela questão que nós estamos trabalhando também. Existem as palavras com lato senso e com estrito senso. No nível do lato senso, a verdade são todas as leis divinas. A verdade que Jesus fala aqui, ele está falando da lei divina, ou das leis divinas no plural. Vamos agora para a questão 845 do Livro dos Espíritos. Não constitui obstáculos ao exercício do livre-arbítrio as predisposições instintivas que o homem já traz consigo ao nascer? Vejamos que essa pergunta tem um alcance muito grande. Por quê? Muita gente diz que não tem como vivenciar as virtudes, porque a carne é fraca. Já ouviram falar disso? A carne é fraca significa que os instintos sobrepujariam a capacidade de escolha do espírito. É isso que Kardec está dizendo aqui. Se as predisposições instintivas, e as predisposições instintivas dizem respeito ao corpo físico, às manifestações instintivas ligadas ao corpo físico, se isso gera um obstáculo ao exercício do livre-arbítrio. Será que é possível? Os instintos geraria obstáculo ao livre-arbítrio? Vamos ver a resposta. As predisposições instintivas são as do espírito antes de encarnar. Conforme seja este mais ou menos adiantado, elas podem arrastá-las à prática de atos repreensíveis, no que será secundado pelos espíritos que simpatizam com essas disposições. Não há, porém, arrastamento irresistível, uma vez que se tenha vontade de resistir. Lembrai-vos de que querer é poder. Vejamos o alcance dessa resposta, muito, muito significativa, muito profunda. Os benfeitores começam dizendo que a predisposição instintiva não são do corpo, são de quem? Do espírito. Então é a carne que é fraca ou o espírito que é fraco? Está fraco, melhor dizendo, né? Quando ele se deixa arrastar pelos instintos, é que o espírito ainda está fraco frente às predisposições que traz. Então não é o corpo que é responsável. Porque muitas vezes a gente vai dizer, ah, não, mas o corpo tem muitas necessidades e é preciso satisfazer as necessidades instintivas do corpo. Isso é desculpa do espírito ainda voltado para as questões instintivas. Aqui está muito claro isso. Depois eles dizem que o arrastamento tem a ver com o grau de adiantamento do espírito, mais ou menos adiantado. E aí o que vai acontecer? em relação a ao arrastamento aos atos repreensíveis. O que eles falam aqui, que está implícito na resposta? Influência obsessiva dos espíritos. A influência obsessiva, ela surge do nada ou de alguma coisa? Das matrizes, das predisposições. Vejamos o que ele diz aqui. Conforme seja este mais ou menos adiantado, elas podem arrastá-las à prática de atos repreensíveis. Então, tudo começa no espírito. Se ele tem uma tendência X, essa tendência X é dele. Agora, ele será sempre secundado pelos espíritos que simpatizam com essas disposições. Então, o espírito que simpatiza com aquela tendência do espírito vão secundá-los naquilo. Então, vão se associar a ele para fomentar nele essas práticas repreensíveis, esses atos repreensíveis ligados a predisposições instintivas. É o que o Lacordaire chama de sócios de dificuldade. E aí, o que que acontece? Bom, isso daqui é o que pode ocorrer com qualquer um de nós. Porque todos nós que estamos num planeta como o nosso, somos espíritos em evolução. Então, espíritos que ainda trazem as suas predisposições instintivas, devido ao nosso pouco adiantamento moral, muito fortes, muito intensas, em mais ou menor intensidade, mas ainda trazemos. O que que nós somos convidados a resistir? E como que se resiste? Dois conceitos que nós trabalhamos no nosso encontro passado também. Utilizando da vontade. A vontade diz respeito a que tipo de força dentro de nós? Hã? A força autoevolutiva. Né? Então não há, porém, arrastamento irresistível, uma vez que se tem a vontade de resistir. Quando o espírito ele exercita a sua vontade para não entrar no movimento de dar vazão às suas predisposições instintivas, ele está focado na força autoevolutiva. E essa força autoevolutiva deve estar em conexão com qual outra força? A força endoevolutiva, que é a força que provém de onde? Das próprias leis na consciência. Então vejamos, se nós temos as leis na consciência, que somos convidados a conhecê-las, investigar essas leis, conhecer essas leis, como nós vimos no nosso encontro passado, para que nós possamos internalizar essas leis em nós, essa verdade em nós, e essas leis, elas nos impulsionam o tempo todo para quê? Para que as leis fazem conosco? É uma energia convidativa. Então ela convida o espírito a quê? Então a força endoevolutiva, o que que ela faz? Ela convida o espírito a fazer o quê? A sintonizar com a lei. E como que se sintoniza com a lei? Pelo exercício da vontade, exatamente. Então a energia mental que temos, pensamento, sentimento e vontade, pela energia da vontade de resistir, como ele diz, lembrai-vos de que querer é poder. Então, se eu quero verdadeiramente resistir àquela tendência instintiva, eu posso, eu consigo, eu sou capaz. Quando eu verdadeiramente quero, quando esse querer é da boca para dentro, não da boca para fora. Né? Então eu entro em contato com as leis, com a verdade em mim, busco acionar essa verdade pelo meu querer, pela minha vontade, aí sim entra o exercício das virtudes. Porque o exercício da virtude, do discernimento, por exemplo, para usar bem o livre-arbítrio, só vai ser exercitado pela vontade, pela força autoevolutiva, que é o exercício da vontade. Querer é poder. Eu quero isto para a minha vida. Se eu estiver num movimento dúbio, o que acontece? Eu não sei bem se eu quero. Existe isso por o espírito imortal? Hã? Não sei bem se eu quero. Existe como prática. Mas esse não sei bem se eu quero é verdadeiro? Na verdade é uma máscara do eu não quero, não é? É uma máscara do eu não quero. Quando o espírito titubeia e se deixa arrastar irresistivelmente, é porque ele não está acionando o querer verdadeiro. Ele ainda não decidiu o que ele quer verdadeiramente para a vida dele. Então essa é a realidade. Não há como a gente temer a verdade. Ah, eu não sei se eu quero ou se eu não quero. Você já respondeu, você não quer. Porque o querer é muito claro. Por que que o querer é muito claro? Que ele está ligado a quê? À verdade. E a verdade é muito clara, muito lógica, muito viva. Quando nós queremos, nós conectamos com a verdade. E aí o sentimento é de liberdade. Quando nós estamos querendo usar o livre-arbítrio num processo falseado, direcionando aos instintos, a predisposições instintivas, o que que vai acontecer lá na intimidade nossa? Há o sentimento de liberdade apesar da escolha livre? Não há o sentimento de liberdade apesar da escolha ser livre. Eu escolho não resistir, a dar vazão à predisposição instintiva. Mas o que que o espírito vai sentir lá dentro dele? Um afastamento da verdade, um afastamento, sobretudo, de que lei? Com ele mesmo. Lei de amor, justiça e caridade. Esse ato de escolha é desamoroso, injusto e descaridoso com ele. Quando o espírito se deixa levar à prática de atos repreensíveis. Repreensíveis com base em quê? Nós acabamos não falando sobre isso. Repreensíveis com base em quê? As leis da consciência. Repreensível no sentido de que é contrário à lei. Não é um processo que está em sintonia com a lei que gera a verdadeira liberdade do espírito. Por isso que ele não somente se escraviza às suas predisposições instintivas. O que mais que ele se escraviza? Aos espíritos que vão coadjuvá-lo nesse processo. Que simpatizam com essas disposições, que torna o encarnado um escravo das suas próprias ações. Então ele se escraviza às próprias ações e às ações dos espíritos que o secundam. Tem como ele se sentir feliz, de bem com a vida? Tem? Não. Ele pode criar N máscaras, que a coisa é bem assim, que ele vai ficar bem, que vai estar tudo muito ótimo, muito legal, mas é só máscara. Porque lá no fundo, no fundo, ele sabe que ele está indo contra a verdade dentro de si. Ele não está no movimento de internalização da verdade para que a verdade o liberte. Não está utilizando do seu querer verdadeiro para resistir. assistir e conectar-se com a consciência. Kardec faz referência, né, à questão 845, à questão 361. Está no finalzinho aqui. É, tem gente que não sabe para que serve esse numerinho que Kardec coloca aqui, entre parênteses, e a maioria das pessoas passa batido, né? Nem vai para ver o que se trata. Nós vamos lá, questão 361. Por isso que estudo sistêmico significa isso. Se Kardec fez uma referência a uma questão, entre parênteses, que essas questões estão relacionadas e devem ser estudadas em conjunto. Então, se, em vez de você pular para a próxima, para terminar rapidinho o livro, vai lá na questão que Kardec está sugerindo, porque ela tem relação e aí você vai entender melhor o significado dela. Então, na questão 361, ele pergunta: qual a origem das qualidades morais, boas ou más, do homem? Então, as qualidades morais, de onde que elas se originam? São as do espírito nele encarnado. Quanto mais puro é esse espírito, tanto mais propenso ao bem é o homem. Então, as nossas predisposições, aí tem a ver com as predisposições instintivas. Vêm as predisposições instintivas, vêm das impurezas que nós ainda trazemos. E qual é o grande objetivo da vida? Por que estamos encarnados? Para dar vazão às impurezas instintivas ou para sublimá-las? Para sublimá-las. Aí entra a questão que nós acabamos de ver, do querer. Eu quero sublimar essas predisposições instintivas ou eu quero dar vazão a elas? O que eu quero para a minha vida? É uma pergunta muito significativa e importante. Se eu quero me purificar gradualmente, é necessário tomar a decisão nessa direção e trabalhar nesse bem maior, a começar por quem? Por nós mesmos. Né? Então, se eu quero, eu posso. Querer é poder, como dizem os benfeitores. Agora, se eu ainda nem decidi se quero, eu vou ficar mergulhado num processo de escravização das consequências daquilo que eu não quero. Por quê? Alguém quer passar pela dor e sofrimento? Não. Nós não queremos as consequências, mas queremos as causas. E aí? Se as causas são as predisposições instintivas que nós queremos dar vazão, mas não queremos as consequências em dar a vazão, é possível? Dentro da lei de causa e efeito? Da lei de liberdade, responsabilidade e causa e efeito, melhor dizendo? Nós somos livres para dar vazão? Sim. Somos responsáveis pela vazão que nós dermos aos instintos? Somos. As consequências vêm naturalmente, de acordo com o grau da nossa responsabilidade. Elas virão sempre. Então, se nós não queremos consequências, queremos nos libertar definitivamente, o que que a vida nos convida? Nós somos convidados a desenvolver as qualidades morais. As boas qualidades morais. O que que são as boas qualidades morais? As virtudes. Nós somos convidados a desenvolver as virtudes. Então, desenvolvendo as virtudes, nós cumprimos as leis. Cumprindo as leis, nós nos libertamos cada vez mais das impurezas que nos conduzem à dor e ao sofrimento. Vamos agora para a questão 849. Qual a faculdade predominante no homem em estado de selvageria? O instinto ou o livre-arbítrio? O instinto, o que não o impede de agir com inteira liberdade no tocante a certas coisas, mas aplica como a criança essa liberdade às suas necessidades e ela se amplia com a inteligência. Consequentemente, tu que és mais esclarecido do que um selvagem, também és mais responsável pelo que fazes do que um selvagem o é pelos seus atos. Vejamos, aqui tem uma nuance muito interessante. A lei de liberdade e a lei de responsabilidade é igual para todos? Existe uma lei de igualdade, não existe? As leis funcionam de forma igual para todo ser humano? Não. Por que que não? Quanto mais evoluído, mesmo que seja intelectualmente, mais responsável. Então significa que a lei de responsabilidade varia de acordo com o nível de adiantamento do espírito. A lei de liberdade também? Também. A liberdade do espírito no início da sua evolução é muito pequena ainda. Como eles dizem aqui, a liberdade é suas necessidades, normalmente necessidades mais materiais, necessidades de alimentação, de reprodução. E à medida que vai ampliando a inteligência, a liberdade vai ampliando também. No nosso nível evolutivo, como se dá a lei de liberdade e lei de responsabilidade? É pequena, grande, média, comparado aos homens primitivos, é bastante grande. Tanto a liberdade de escolha, quanto a responsabilidade pelas escolhas feitas. Quanto mais esclarecidos nós formos sobre a verdade, maior o quê? O que será? Maior a nossa responsabilidade. Agora, adianta não se esclarecer? Porque tem mente, muita gente diz assim, ah, então não vou estudar as leis divinas, porque aí eu posso dar vazão aos sentidos, aos instintos, porque eu não conheço. Então, se eu não conheço, eu posso dar vazão. Funciona assim? Isso significa negar para si mesmo o conhecimento. E Jesus indica muito claro, conhecereis a verdade vos libertará, como um convite. Podemos desprezar o convite? Podemos. Podemos porque temos o livre-arbítrio para desprezar o convite. Mas, podendo aceitar e tendo tudo para aceitar, a responsabilidade vai ser pequena ou grande? Muito grande. Então não adianta fugir. Não, eu não vou nem lá no estudo reflexivo, porque eu aumento a minha responsabilidade, porque eu aumento o conhecimento. Não adianta. Porque o convite está para todo mundo. E se não aceitamos o convite, somos responsáveis por não aceitar. E aí as consequências vão ser de acordo com o nível de evolução que temos, ou de convite a evoluir que temos. Então serão as consequências sempre naquele nível. Então não há esse ato de irresponsabilidade vai gerar uma escravização ao próprio sofrimento atinente a não ter buscado a verdade. Então não há pessoa neste momento evolutivo da humanidade que não esteja sendo convidado de uma forma muito intensa pela ciência, pela religião, pela filosofia, a adentrar-se na verdade. Se a pessoa não tiver um movimento religioso, a ciência está mostrando por A mais B, através de obras muito significativas, a verdade espiritual, a verdade das leis. Nós já falamos aqui num seminário de um livro fantástico que saiu recente, chamado Uma Prova do Céu, que fala das leis divinas, de todo o processo de conhecimento do ser humano. E é um livro científico de um psiquiatra americano, aliás, um neurologista americano, neurocirurgião, que teve uma experiência de quase morte. Você vê a verdade sendo colocada para qualquer pessoa, mesmo que ela tenha aversão à religião, por exemplo. Uma prova para o céu. Se a responsabilidade está sempre, será sempre medida pela intenção, a responsabilidade vai estar de acordo com o ato praticado. Por quê? No livro no Evangelho segundo o Espiritismo, há uma questão que Kardec faz a São Luís. Muito interessante a resposta. Ele pergunta: se uma pessoa pensa em fazer o mal e o pratica, outra que pensa em fazer o mal, praticar o mal no sentido genérico, né? Uma atitude contrária à lei divina, e não o pratica, qual o nível de responsabilidade das duas? Uma, a primeira, ainda está por evoluir. A segunda já está num processo de evolução. E se ela nem pensa em praticar o ato, significa que ela já evoluiu. Então, na sua questão, se a pessoa tem a intenção de praticar e não pratica, o que está acontecendo com essa pessoa? Ela está exercitando a vontade para cumprir as leis, desenvolvendo a virtude. É esse o caminho que nos cabe. É esse o caminho de realmente evoluir. É o que nós vimos na questão anterior, da pessoa resistir ao mal. Ela resistir aos instintos. O que, que ela acontece com ela? Ela usa o seu querer para resistir. O desejo é de dar vazão, mas ela utiliza o querer para resistir. Quanto mais ela faz isso, mais ela vai se purificando. E o nível de responsabilidade dela é de acordo com essa possibilidade já que ela tem. Se ela já tem tudo para resistir e não resiste, vai dar vazão, ela é mais responsável ainda do que aquele que ainda não tem valores internalizados para resistir, que dá vazão. Então, por exemplo, a pessoa que está, é o que tem a ver com a questão aqui, a pessoa que está ainda voltada ao instinto, que ainda não evoluiu e dá vazão, por exemplo, às suas predisposições instintivas, ela tem menos responsabilidade do que aquela que já conhece a verdade, pelo menos no nível do saber, que já pode fazer exercícios para resistir e não resiste, dá vazão da mesma forma. Então é aquilo que está aqui no final do texto: és mais responsável pelo que faz do que um selvagem é pelos seus atos. É claro que nós estamos falando aqui de espíritos que ainda não tiveram contatos maiores com a verdade. Não daqueles que, tendo possibilidade de ter o contato, desprezam esse contato. Né? Esses também já são responsáveis pelo próprio desprezo que estão fazendo com a própria verdade. Por isso que Jesus diz: conhecereis a verdade vos libertará. Então, tudo passa pela lei de liberdade, lei de responsabilidade, e a lei de causa e efeito vai sempre trazer os efeitos de acordo com o nível de responsabilidade que temos e pela condição que nós temos de exercer o livre-arbítrio. Então, porque as leis, elas se somam e são solidárias. Uma lei nunca vai ser... vai funcionar sozinha. Por exemplo, a lei de causa e efeito nunca vai funcionar independente da lei de responsabilidade. Então, por exemplo, um selvagem que tira a vida de alguém, a lei de causa e efeito vai ser muito mais branda com ele do que seria com qualquer um de nós. Por quê? Pelo nível de conhecimento que gera o quê? Que gera a responsabilidade. Então, quanto mais conhecedores da verdade, maior a nossa responsabilidade. Aí é o convite da vida para que nós resistamos às nossas tendências instintivas. Quando resiste, tem o prazer de adquirir a virtude? Sim, sem sombra de dúvida. Porque o exercício da virtude do discernimento, fazendo a melhor escolha, vai proporcionar para nós a alegria e a felicidade proporcional àquela resistência. Você teve o ímpeto de dar vazão ao desejo. Desejo puramente instintivo. Você teve a possibilidade e mesmo assim escolheu não fazer. Isso gera para o espírito um sentimento de dever, de bem-estar muito grande, né? Então, quanto mais nós exercitamos isso, mais o bem-estar, a alegria de estar resistindo ao mal, agindo no bem, vai ser muito significativa para o espírito. E só um parêntese, só uma continuidade, para não perder o raciocínio. É isso que vai fazer com que o espírito se sinta estimulado a cada vez mais a fazer o bem, a resistir ao mal, a buscar isso. Porque quanto mais ele age assim, maior prazer essencial ele sente. Então, aquele prazer profundo que vai completando, vai preenchendo o espírito de sentido existencial. Então, isso deve ser buscado sempre em nós. É o próprio mecanismo das leis. Ao aprender aquele mecanismo das leis, a pessoa vai se alimentando com as leis. Isso que é a essência do conhecereis a verdade vos libertará. Quanto mais nós vamos apreendendo o significado das leis divinas, mais livre nós nos sentimos. E aí nós usufruímos essa liberdade por meio do quê? Como que nós usufruímos essa liberdade? Está lá na questão 115. Da felicidade. Não ainda a pura eterna felicidade, mas a felicidade relativa do espírito em evolução. Então, quanto mais nós caminhamos nessa direção, mais felizes seremos. Então, o comentário que nós, nas pequenas coisas que nós vamos aprender a fazer esse exercício, sim. Então, nas pequenas coisas que nós vamos fazendo exercício, de exercício em exercício, nós vamos ampliando as nossas capacidades e aprimorando cada vez mais as possibilidades de resistência. Questão 850. A posição social não constitui, às vezes, para o homem, obstáculo à inteira liberdade de seus atos? A posição que nós ocupamos na sociedade. Por quê? Vamos refletir profundamente na pergunta para entender bem a resposta. Há muitas pessoas que dizem assim: ah, nós não podemos agir desta forma porque a sociedade não permite. Porque a sociedade é assim, porque a sociedade é assado. Não existem muitas pessoas que utilizam essa desculpa. Ah, mas a sociedade assim exige que nós tenhamos esse ou aquele comportamento, essa ou aquela forma de agir. A pergunta: a sociedade é uma entidade abstrata? É uma entidade absoluta? Ou é uma entidade que é feita a partir de pessoas? É uma sociedade, é uma entidade feita a partir de pessoas. Pessoas em conjunto formam a sociedade. Se a sociedade tem os seus costumes, esses costumes são o quê? Eles não são resultado da somatória das pessoas que fazem aquela sociedade? Nós estamos sendo convidados, nesse momento evolutivo da humanidade, a criar uma nova sociedade ou não? Sim. Mudar os paradigmas para uma sociedade mais focadas nas virtudes, nas leis divinas. Não é isso que nós estamos sendo convidados? Não é isso que Kardec fala na terceira fase da doutrina espírita, que é da transformação moral? Então, essa é a realidade. Então, Kardec está perguntando aqui se a posição social, essa sociedade, cria obstáculos à inteira liberdade dos nossos atos. Vamos ver a resposta. É fora de dúvida que o mundo tem suas exigências. Deus é justo e tudo leva em conta. Deixa-vos, entretanto, a responsabilidade de nenhum esforço para empregardes de nenhum esforço empregardes para vencer os obstáculos. O que os benfeitores quiseram dizer aqui nesta afirmação negativa? Eles falam o seguinte: Deus deixa entre a responsabilidade de nenhum esforço empregado para vencer os obstáculos. Que existem obstáculos sociais, é inegável que existem, não existem? Os próprios costumes sociais, uma sociedade materialista, uma sociedade hedonista, que cultua o prazer pelo prazer, que é superficial, consumista, focada em questões materiais, trazem obstáculos, uma sociedade assim traz obstáculos para aqueles que compõem essa sociedade? A nossa sociedade é assim? Agora, participar ativamente de uma sociedade assim depende de quem? De nós mesmos. Então, se nós não fizermos nenhum esforço para vencer os obstáculos dessa sociedade, o que nós seremos nessa sociedade?
1: Mais um.
0: Mais um a ser consumista, hedonista, buscar o prazer a qualquer custo, né? Viver para o prazer que a sociedade permite. Que a sociedade, inclusive, é permissiva nisso. Prazer, consumo, superficialidade, glamorização do álcool, do sexo, de tudo. Não se transformou tudo isso em glamour? E que as pessoas que fazem são normais? E as que não fazem são anormais? Para a sociedade, de modo geral, sim. Isso constitui obstáculo para a nossa evolução? Constitui. Porque nós somos espíritos já libertos disso? Se fôssemos, não estaríamos encarnados num planeta de expiações e provas, nessa sociedade, concordam? Nós não estaríamos encarnados nessa sociedade se nós não tivéssemos nada a ver com ela. Mas nós estamos aqui para cultuar esses valores? Não estamos. Então, por isso que os benfeitores dizem aqui, quando nós não fazemos esforços para vencer esses obstáculos da sociedade hedonista, materialista, superficialista, nós seremos muito responsáveis por isso e passaremos pelas consequências. Ao contrário, se nós fizermos todos os esforços, conectando a nossa força autoevolutiva com a força endoevolutiva que provém das leis, nós vamos cada vez mais aprender a agir com amor, justiça e caridade, praticando a lei divina, superando a todos os convites perniciosos da sociedade. Ao fazer isso individualmente, o que que vai acontecer? Se cada um de nós resolvermos fazer isso, esforços nessa direção, superando o hedonismo da busca do prazer pelo prazer, superando o materialismo da busca das questões materiais por querer cada vez mais coisas materiais, o superficialismo frente à vida. Se cada um de nós fizer esforços nessa direção, o que vai acontecer com a sociedade? Ela muda, né? É a isso que nós estamos aqui para fazer. É para isso que o Espiritismo existe em nossas vidas. Não é para que sejamos espíritas de Araque, daquele que vai no centro, é bonitinho, bonzinho no centro, tudoinho no centro, e lá fora nós somos como qualquer um da sociedade. Nós participamos de tudo que a sociedade tem, sem nenhum constrangimento. Podemos fazer isso? Podemos, porque existe a lei de liberdade. Nos convém fazer isso? Não. Por isso que nós somos convidados a fazer esforços para mudar a sociedade. Mas não como um Dom Quixote que quer mudar a sociedade por fora, como alguém que muda a sociedade mudando a si mesmo, trabalhando consigo mesmo para se tornar uma pessoa melhor. Vejamos a questão 863, é um desdobramento da anterior. Os costumes sociais não obrigam muitas vezes o homem a enveredar por um caminho de preferência a outro e não se acha ele submetido à direção da opinião geral quanto à escolha de suas ocupações? O que se acha, o que se chama respeito humano não constitui óbice ao exercício do livre-arbítrio? É tudo o que nós falamos em relação à sociedade, né? Então, a sociedade, ela não tem uma visão das coisas e isso faz com que o nosso livre-arbítrio fique tolhido? Faz ou não? Cria obstáculos ao livre-arbítrio? Cria obstáculos. Agora, cria impedimentos? Não. Vamos ver a resposta, que também é muito significativa. São os homens e não Deus quem faz os costumes sociais. Se eles a estes se submetem, é porque lhes convém. Tal submissão, portanto, representa um ato de livre-arbítrio, pois que se o quisessem, poderia libertar-se de semelhante jugo. Então, aqueles que agem com hedonismo, com materialismo, com superficialismo numa sociedade, não é responsabilidade da sociedade essa escolha, é deles mesmos. Eles se submetem ao costume porque se compraz com o costume. Então, qualquer um de nós que estivermos num movimento sensualista nessa sociedade, sensualista, é porque nós queremos agir com sensualismo. Nós desejamos agir com sensualismo. Ainda não decidimos a sermos virtuosos nessa área. É necessário reconhecer. Não vamos dizer que, mas a sociedade é assim. Eu me comprazo com a sociedade quando eu faço esse tipo de escolha. Por que então se queixam? Falece-lhes razão para acusar os costumes sociais. A culpa de tudo deve lançá-la ao tolo amor próprio de que vivem cheios e que os faz preferir morrer de fome a infringi-los. Ninguém lhes leva em conta esse sacrifício feito à opinião pública, ao passo que Deus lhes levará em conta o sacrifício que fizerem de suas vaidades. Não quer isto dizer que o homem deva afrontar sem necessidade aquela opinião, como fazem alguns, em que há mais originalidade do que verdadeira filosofia. Aqui os benfeitores tocam num ponto muito importante. Se a sociedade, de um modo geral, as pessoas na sociedade agem dessa forma, nós, consciencialmente, podemos agir de outra forma? Podemos e devemos agir de outra forma. Se uma sociedade está ainda, se a nossa sociedade está em hedonista, materialista, superficialista, nós somos convidados a criar uma sociedade profunda, uma sociedade espiritualista, focada na espiritualidade, na religiosidade, focada no prazer da evolução do espírito imortal, não do prazer sensualista do hedonismo. Esse é o convite. Agora, aceitar esse convite significa que nós vamos afrontar aqueles que não se coadunam com essa ideia? É o que os benfeitores colocam aqui. Não quer isso dizer que o homem deva afrontar sem necessidade aquela opinião. O outro pode ter direito à opinião dele e fazer aquilo que lhe aprouver. Nós não somos convidados a levantar bandeiras para agir assim ou assado, mas devemos, por consciência, agir de conformidade à nossa consciência, às leis divinas da nossa consciência. Tanto desatino há em procurar alguém ser apontado a dedo ou considerado animal curioso, quanto acerto em descer voluntariamente e sem murmurar, desde que não possa manter-se no alto da escala. O que eles estão falando aqui? Aqueles que buscam ser responsáveis, equilibrados, agir diferente da sociedade. Como que eles são bons ser vistos? Nós falamos aqui ET, né? Porque na época de Kardec não tinha o ET. Aqui ele fala do animal curioso. Vai ser apontado a dedo como um animal curioso, como alguém estranho, esquisito. Mas isso afeta aquele que tem plena consciência de si? Não afeta. Mesmo que for taxado de diferente, de ET, de chato, de do que for, né? Do que for, a pessoa, ela trabalha aquilo por autoconsciência. E a autoconsciência não diz respeito aos outros, diz respeito à própria pessoa, ao que ela está buscando na vida. Se outro vai taxá-la dessa ou daquela maneira, pouco importa. Quanto acerta em descer voluntariamente e sem murmurar, desde que não possa manter-se no alto da escala, a escala conforme a sociedade. Né? As pessoas que não fazem aquilo que a sociedade, entre aspas, determina, não são mal vistas, não são colocadas lá embaixo, às vezes até desprezadas, é isso que eles estão falando. A pessoa, entre aspas, desce voluntariamente sem murmurar, porque não é descer do ponto de vista divino. É descer de que ponto de vista? Da sociedade humana. Dessa sociedade corrompida. Aquele que não se corrompe numa sociedade corrupta é visto como idiota, como imbecil, né? Ocupa, do ponto de vista social, uma posição baixa. Mas se a pessoa está consciente, qual a importância do que o outro pensa sobre ela? Nenhuma. Questão 844. Do livre-arbítrio goza o homem desde o seu nascimento? É a última questão desse encontro. E aí? Temos livre-arbítrio desde que nascemos? O livre-arbítrio, sim, mas limitado à condição da idade que temos. Né? Vejamos. Há liberdade de agir desde que haja vontade de fazê-lo. Nas primeiras fases da vida, quase nula é a liberdade, que se desenvolve e muda de objeto com o desenvolvimento das faculdades. Estando seus pensamentos em concordância com o que a sua idade reclama, a criança aplica o seu livre-arbítrio àquilo que lhe é necessário. Né? Então, o livre-arbítrio da criança é relativo às questões puramente materiais da vida infantil, né? A criança, às vezes, por exemplo, um determinado alimento, ela tem o livre-arbítrio de recusar aquele alimento? Né? Ela tem o livre-arbítrio, ela pode recusar, né? Os pais têm o livre-arbítrio de insistir que ela coma se for necessário para ela? Tem o livre-arbítrio de insistir, né? Toda essa questão do livre-arbítrio da criança é muito relativa, é da mesma forma que o espírito na condição infantil, no início da evolução. Aqui a idade é infantil. É claro que isso varia de acordo com o nível de evolução da criança. Existem crianças que são tão evoluídas espiritualmente que rapidamente ela já começa a fazer as escolhas adequadas e deslancha. É uma minoria, né, das crianças mais prodígios, as crianças mais evoluídas, mas existem, né, porque a questão não é da idade biológica propriamente dita, é da idade psicológica daquele espírito que está sendo convidado a se renovar. Mas há um limite do livre-arbítrio. É muito importante isso, a questão do limite do livre-arbítrio na infância, porque hoje há uma cultura da permissividade na educação dos filhos, nas escolas, na família. Há uma permissividade muito grande. E aí o que acontece? Os adultos que deveriam fazer as escolhas daquilo que é melhor para as crianças não fazem. E as crianças que fazem a escolha do que querem comer, do que elas querem vestir,
2: até da escola que elas querem estudar, a criança que são levadas para ver se ela gosta da cor, se ela gosta da escola, como se elas tivessem capacidade para isso. Não há capacidade ainda. O adulto acaba sendo comandado pela criança, numa inversão de valores muito grande. No significado das leis divinas em nossas vidas, na parte atinente à família, nós estudamos isso, que o livre-arbítrio da criança é relativo ao nível de evolução da idade dela, e o adulto que deve direcionar até que a criança tenha capacidade de abstração para fazer escolhas. Começa na segunda infância, de uma forma bem relativa. Na adolescência, o livre-arbítrio vai se ampliando até a vida adulta, numa escala crescente. Vamos fazer a nossa avaliação reflexiva, então. Feche os olhos, entre em contato com você mesmo em essência, buscando sentir o conteúdo estudado neste encontro. O que você entendeu do conteúdo que se aplique à sua vida? O conteúdo estudado mudou a forma como você entende o significado do livre-arbítrio em sua vida? Caso positivo, que mudança foi essa? Neste encontro, refletimos sobre os limites do livre-arbítrio, que está relacionado com o exercício ou não da vontade. Quanto mais você se conecta com as leis por meio da sua vontade, maior a liberdade. Quanto menos você se conecta com as leis por não utilização da vontade, mais você se escraviza às próprias limitações. Como você se sente em relação às suas escolhas, à responsabilização e o esforço que tem feito para exercitar a vontade de se conectar com as leis divinas? Você a tem utilizado para a sua evolução, desenvolvendo as virtudes pelo cumprimento das leis? Como anda o exercício da sua vontade?

como você sente a sua vida aplicando o conteúdo estudado. Você sente que ele pode melhorar a sua vida em sua busca de autotransformação e nas suas atividades na prática do bem?

Sinta-se agora um espírito imortal, que traz em si mesmo a determinação divina de evoluir até a perfeição relativa, pelo conhecimento pleno e cumprimento das leis divinas, pela prática das virtudes e pela busca da unidade com Deus. Mergulhe profundamente nessa verdade espiritual. Sinta, veja-se cumprindo as leis divinas, desenvolvendo todas as virtudes essenciais da vida ao longo do tempo, sentindo plenamente o objetivo pelo qual você está reencarnado.

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1: Queridos companheiros do Espiritismo Net, estamos aqui novamente, assim com muita alegria no coração, para juntos estudarmos o Livro dos Espíritos, que é esta a proposta desse momento de trabalho, o curso das obras básicas, e nesse momento o Livro dos Espíritos. Vocês têm observado a importância de estudarmos esta obra? Esta obra que é, conforme nós vamos adentrando seus conteúdos, é realmente um manual de sobrevivência do homem na Terra. Por quê? Porque vem trazendo para nós, vem nos dando uma estrutura para o entendimento de todo o mecanismo das leis divinas que regem o universo. Deus quer que nós saibamos disso. Ele nos criou inteligentes, Ele nos criou imortais, Ele nos criou com a capacidade e possibilidade de aperfeiçoamento, de sermos espíritos puros, totalmente perfeitos um dia. Para quê? Para sermos condutores de universos. E o Livro dos Espíritos começou esse trabalho de nos reeducar na ideia de Deus, na construção de Deus no universo, né, nas causas primárias, na criação dos seres, como são os seres, como foram criados e como é o processo da evolução do ser inteligente que ele criou como princípio inteligente, simples e ignorante e com toda essa possibilidade de aperfeiçoamento. Então, vamos conhecendo, por exemplo, como vocês estão conhecendo no Livro dos Espíritos, algo que por mais que nós afirmemos que somos imortais, que a vida continua depois da morte, que Deus é justo, a gente afirma muito isso, mas não compreende. Então, por mais que nós afirmemos isso, mas se não tivermos conhecimento de como é isso, tá bem, a vida continua depois da morte. Como? De que maneira? Como é que eu, espírito, fico depois da morte? Se a minha referência no mundo é o corpo físico? A minha referência no mundo é o corpo físico. E aí, do outro lado, quando eu sair do corpo, o que que fica se o corpo vira pó? Volta para a natureza. O que que fica? O que que é a alma? O que, que é ser alma? O que, que é ser espírito? Como é que é isso? Como é que eu sou visto no plano espiritual? Como é que eu caminho? Como é que eu vou aqui, vou ali, faço isso, estudo, trabalho? Como? De que maneira? Então, o Livro dos Espíritos não só nos ensina sobre como Deus criou os espíritos, como também fisiologicamente, a nível espiritual, a nível perispiritual, que é o corpo do espírito sem a matéria, sem o corpo material, e até mesmo o próprio corpo material. A gente aprende a conhecer na codificação, a partir do Livro dos Espíritos. Então, na continuidade do estudo em que nós vamos nos referir agora, que o nosso estudo desse dia, é diferentes ordens de espíritos. Que é da parte primeira, da parte segunda, né? É o capítulo 1 da parte segunda do Livro dos Espíritos. É dos Espíritos o título do capítulo. E a nossa aula é diferentes ordens de espíritos. Que nós já estudamos o perispírito, que o espírito tem um corpo, que é esse corpo, né, de uma matéria sutil, indestrutível. Olha só, meus irmãos, que fantástico que é a gente aprofundar, né? Você conhece o corpo da matéria densa, você sabe que o corpo físico é a máquina mais perfeita do universo, mas é uma máquina que é destrutível o corpo humano, mas algo fica da utilização dessa ferramenta.

0: E aonde fica? Fica no aprendizado do espírito, né? Que demonstra todo esse aprendizado através da sua roupagem verdadeira, que é o perispírito, né? Que vocês já conheceram aí uma bela aula sobre o perispírito, né? Agora, vamos continuando. E aí, eu tenho perispírito, né? Eu, é esse corpo, como eu disse, que é, como o espírito ensina pra gente, né? É um corpo, é um envoltório semimaterial, desenvolvido pelo espírito, ser inteligente, que tem a ferramenta construtora, né? Pelo pensamento e a vontade, do fluido universal de cada globo que ele vive, né? Então, é desse fluido que ele forma o seu corpo. Ele agrega, né? Vamos dizer assim, ele agrega no seu ser espiritual. Então, aí tem esse corpo que é o que também nos caracteriza no mundo fora da matéria densa, no mundo espiritual, assim como nós somos reconhecidos aqui na Terra pelo corpo físico, né? Conhece a malha? Conheço. Você conhece a malha pelo que você vê do corpo físico que ela tem. Conhece o Jailton? Conhece o João, a Maria? Sempre que nós nos referimos a essas pessoas, a gente lembra em quem? Como ele é fisicamente falando, né? É assim, é gordinho, é magrinho, tem olho azul, não tem olho castanho, preto, não importa como é seu cabelo, tudo é como a gente se conhece ou reconhece no mundo físico. E no mundo espiritual? É tudo isso no perispírito, né? Com essas características, e tem ainda aquele adendo, né, que eu, com a minha vontade, o meu pensamento no perispírito, eu posso relembrar roupagens utilizadas há séculos e até milênios de personagens vividas pela maleabilidade que tem esse corpo de matéria sutil que é o perispírito, né? Aí vem outra particularidade. Como nós estamos aí no mundo espiritual? Como é que é as diferentes categorias dos espíritos fora do corpo físico? Aqui nós temos, se é moreno, se é branco, se é gordo, se é magro, né? O nível no seu nível de inteligência, se desenvolveu uma profissão ou não, ele é. Quem é o fulano? O que ele faz? Como ele é? O que, que ele tem? Tudo isso nós também temos. É a nível nível intelectual e nível moral, que é o que vai prevalecer no mundo espiritual, né? Não é cor de olho, nem cor de pele, nada disso. É nível de moralidade, nível de inteligência, moralidade e sentimento. Então, assim como nós, quando encarnados, somos diferentes também nesse sentido, somos diferentes de cada um, né? Mas estamos misturados também. Todos estamos misturados numa sociedade. Então, no mundo espiritual, acontece a mesma coisa. Por isso que Kardec, eu digo amorosamente, vem detalhadamente também trazer alguma ideia para nós de como que nós podemos compreender essa nossa estado ou a nossa continuidade da vida no mundo espiritual. Então, ele pergunta: os espíritos são iguais ou existe entre eles algum tipo de hierarquia? É a questão 96 do Livro dos Espíritos. E eles responderam: são de diferentes ordens, conforme o grau de perfeição a que tenham chegado. Como aqui na Terra, né? A gente classifica: o fulano tem esse nível de conhecimento, aquele nível, né? Tem o ignorante, tem o sábio, tem o mais ou menos, não é isso? Então, também no mundo espiritual, nós podemos dizer que temos essas diferentes ordens ou condições que os espíritos também apresentam aqui na Terra, né? A questão propriamente de hierarquia, né, que nós vamos aprender também, é mais a nível moral, tá? Então, nós vamos ainda citar duas questõezinhas que nos ajudam a pensar nisso e voltaremos daqui a pouco para a continuação do nosso estudo.
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4: Queridos amigos, estamos nós aqui de novo para dar continuidade ao estudo do Livro dos Espíritos. Depois de nós estudarmos as 17 introduções do próprio livro, assinadas por Allan Kardec, nós vamos agora estudar Prolegômenos. Bonito nome, hein, gente? Eu acho lindo. E procurando sobre o conceito, né, dessa palavra, nós verificamos que ela pode ser considerada um termo literário, um termo que é utilizado como sinônimo de introdução, de prefácio, né, a um estudo que pode ser particular ou mesmo de qualquer ciência. Mas há uma coisa muito importante nos prolegômenos do Livro dos Espíritos. É a introdução dos Espíritos, porque ela é assinada pelos Espíritos, por vários Espíritos superiores. Eu costumo dizer que as 17 anteriores são um resumo de todo o trabalho, de todas as ideias que Kardec pôde simplificar ali. E aqui nós temos a fala do mundo superior. É um estudo simplificado, é uma exposição de princípios gerais de uma ciência, vamos dizer assim, uma espécie de estudo preparatório para que a gente possa compreender melhor o assunto que vem depois. É a base, enfim, prolegômenos vem do grego e quer dizer coisas que se dizem antes. E são nessas coisas que se dizem antes que os espíritos queridos, como João Evangelista, Santo Agostinho, Platão, Sócrates, Vicente de Paulo e o próprio Espírito de Verdade, que assinam, né, esse prolegômenos, nos trazem algumas questões que valem a pena serem observadas por todos nós. Primeiro, eles deixam claro que há uma ciência espírita. Por quê? Fenômenos que não podem ser explicados pela ciência do homem. Fenômenos que, através dos tempos, traziam ainda questões de dúvidas e de não se alcançarem as causas reais, podem ser explicados por uma ciência espírita. Se há um efeito inteligente, há uma causa inteligente. Então, quando, de repente, aparecem nela escritos os mandamentos, né, lá no Monte Tabor, pela inspiração, intuição direta, lá através do uso de Moisés, tem que haver ali um espírito inteligente, que se ele não soubesse de tudo aquilo, alguém ou alguns a ele disse, e ele conseguiu transmitir. Se as mesas girantes respondiam a perguntas dos homens, com respostas coerentes, apontando com a cesta as letras e formando as palavras e as frases, há algo inteligente além dessa mesa, dessa cesta. Então, nessas deduções, que foram deduções, inclusive, de Kardec, e ele traz isso em obras póstumas, lá na segunda parte, quando ele fala da primeira iniciação dele no Espiritismo, colocando que ele, como um magnetizador, né, ele pela primeira vez ouviu falar das mesas girantes em 1854 por um colega magnetizador, o Sr. Fortier. Ele era magnetista filiado à escola mesmeriana, professor Rivaio, era fluidista. Não tinha tendência mística, não tinha tendência espiritualista. Quando o Sr. Fortier colocou para ele que as mesas falavam, ele quis entender. E o raciocínio dele foi lógico, né? Ele concebia o movimento por efeito de uma força mecânica, mas a causa e a lei do fenômeno afigurava-se absurdo atribuir essa inteligência a uma coisa puramente material. E aí, nessa introdução, se deixa claro que não é material, que há a existência de espíritos que são inteligentes e que é a ação desses espíritos que trazem as respostas através do uso daqueles instrumentos materiais. Também deixam claro para nós que as comunicações entre o mundo espiritual e o corpóreo estão na natureza das coisas e não constituem fato sobrenatural. Elas acontecem desde muito tempo. E mais ainda, os espíritos marcam esse tempo da confecção do Livro dos Espíritos com a explosão de vários fenômenos em várias partes do mundo, através de vários médios sendo comentados e acontecendo para observação de muitos, para mostrar essa manifestação universal, mostrar, né, que é algo natural, possível. Lá no próprio Evangelho, quando fala do controle universal da doutrina, no Evangelho segundo o Espiritismo, mostra a importância desse fato para ratificar os conceitos doutrinários. E dizem aqui, né, os nossos companheiros superiores, que o Livro dos Espíritos é a coletânea desses ensinamentos. E ele foi escrito por ordem deles, Espíritos superiores, ditado por eles, e quando não só ditado, controlado. Nós, ao estudarmos o próprio livro Obras Póstumas, encontramos várias vezes Kardec perguntando aos Espíritos sobre o que ele havia codificado ou organizado no dia anterior, e os Espíritos dizerem, olha, lê de novo, pensa mais, medita sobre isso, nunca dando as respostas. Teve até aquela situação que eu acho que está lá no Livro dos Médiuns, né, gente? Quando ele escuta pancadas, ou é no próprio Obras Póstumas? Acho que é em Obras Póstumas que nos contam isso. Que ele escuta pancadas, ele estava trabalhando em cima do Livro dos Espíritos, e ele não entende as pancadas e tal, e quando ele pergunta, no dia seguinte, aos Espíritos superiores, os Espíritos dizem, não, nós estávamos querendo alertar você para rever aquela parte. Então, há sempre um controle dos Espíritos, mesmo nos momentos de trabalho do próprio professor Rivaio, né? E outra coisa também que eles deixam claro aqui. Por isso tudo, a obra não é de Kardec. Por isso que não se chama doutrina kardecista, é doutrina dos Espíritos, doutrina espírita. Esses Espíritos de várias partes do mundo que a gente até vai vendo, né? Por exemplo, é uma falange, né? De espíritos, né? Espíritos de verdade, né? Uma falange de espíritos já com conquistas como a perseverança, a humildade, a própria fraternidade. Se nós olharmos João Evangelista, é um personagem do cristianismo primitivo. Fiquei pensando, poxa, e Sócrates, Platão, filósofos? Fénelon, Swedenborg, Santo Agostinho também era filósofo. Mas Santo Agostinho também era um sacerdote. Fénelon também. São Vicente de Paulo também. Mas São Vicente de Paulo e Fénelon também eram educadores. Tem até as fábulas, né? Fénelon educou o neto de um dos reis por fábulas. Nós vamos ver Swedenborg também como cientista. Ele conhecia até paleontologia. São Luís, São Vicente de Paulo e Fênelo também exerceram atividades assim, ou atuaram em movimentos políticos. Platão, o próprio João Evangelista, Santo Agostinho, e Fenelon também, e Swedenborg eram escritores consagrados de sua época. Então, esses espíritos mostram que há uma parte que coube a Kardec, sim. Uma parte que coube ao professor Rivaio. A missão do professor Rivaio, que está até lá em Obras Postas, na segunda parte, no contato de 12 de junho de 1856. E a fala dos espíritos superiores concorreram para a execução do Livro dos Espíritos, mas mostraram para Kardec que, se ele não desse conta da missão dele, outros não estavam sendo preparados para tal. Então, tira aquela ideia de colocar alguém como sendo o único controlador das ideias a serem seguidas. Não podemos esquecer disso, hein, companheiros? Não podemos deixar de lado isso. A gente até fala doutrina kardecista, mas não, a doutrina é dos espíritos, é doutrina espírita. E depois desse intervalo que nós vamos ter aí, nós vamos conversar um pouco mais sobre essa missão de Kardec, lendo um pouquinho de trechos lá de Obras Póstumas, combinando aqui com alguns outros parágrafos do Prolegômenos do Livro dos Espíritos. Até já!

Vamos para a terceira parte desse tema. O objetivo é refletir sobre a essência fundamental das leis de liberdade, de responsabilidade e causa e de causa e efeito. Vamos, como de hábito, começar com a nossa reflexão inicial. Feche os olhos, entre em contato com você mesmo em essência, buscando sentir-se um espírito imortal, filho de Deus, aprendiz da vida, capaz de fazer escolhas e responsável pelas consequências de todas elas. Como é para você pensar em seu livre-arbítrio e na responsabilidade que lhe cabe pelas suas escolhas?

como você sente essa realidade. Deixe os seus pensamentos e sentimentos fluírem, evitando qualquer mascaramento num processo de auto-engano. Seja verdadeiro, verdadeira com você, analisando-se com autenticidade.

0: Gradualmente vamos retornando ao estado de vigília para a reflexão doutrinária. No nosso encontro passado, nós trabalhamos a questão do espírito criado simples e ignorante, e que passa na sua infância espiritual pela fieira da ignorância, e que na fieira da ignorância, nessa fase, o seu livre-arbítrio é muito pequeno, de modo que o espírito é tutelado pelos espíritos superiores a ele, e nessa tutela ele evolui em inteligência, em capacidade, até alcançar uma condição jamais hábil, de modo que ele passa a ter um livre-arbítrio maior. E somente a partir dessa primeira infância espiritual, usando a infância como uma metáfora, é que o espírito vai ter a liberdade de escolha entre o mal e o bem. A questão 115, Kardec pergunta se Deus cria os espíritos bons ou maus, e a resposta é que ele cria os espíritos simples e ignorantes, e que cada um dispõe do livre-arbítrio para fazer as escolhas. Nós devemos entender esse simples ignorante já no reino nominal, depois dessa primeira fase da tutela, em que o espírito vai optar por seguir as leis na sua consciência ou se serem submisso a elas, murmurar, como está o termo lá da questão 115 do Livro dos Espíritos. Então nós vamos dar continuidade adentrando na essência dessa liberdade de escolha que o espírito vai cada vez mais adquirindo, chegando no momento em que ele tem a plena capacidade de discernir entre o bem e o mal. Plena capacidade de discernir. Se ele vai exercitar o discernimento ou não, vai depender sempre dele. Então, começamos no nosso encontro de hoje com a questão 127 do Livro dos Espíritos. Os espíritos são criados iguais quanto às faculdades intelectuais? São criados iguais, porém, não sabendo de onde vem, preciso é que o livre-arbítrio siga seu curso. Eles progridem mais ou menos rapidamente em inteligência como em moralidade. Então vejamos, vamos refletir sobre essa questão. Tem vários pontos a serem refletidos. Primeiro ponto, que lei que os benfeitores estão falando aqui? Lei de igualdade. Né? A lei de igualdade, não sabendo de onde vem. O que significa isso, não sabendo de onde vem? Está expressando exatamente a ignorância do espírito. Ele está ainda numa fase que ele não tem uma noção muito grande de quem ele é, de onde ele vem. E aí eles colocam que é preciso que o livre-arbítrio siga o seu curso. Então aqui eles estão falando de que fase do espírito? Quando nessa fase de transição, que ele deixa aquela tutela mais próxima, aquela tutela praticamente total que ocorre com o espírito na primeira infância espiritual. Porque aí, a partir daí, ele vai, o livre-arbítrio vai seguir o seu curso. E nesse processo de seguir o curso do livre-arbítrio, o que vai acontecer? Ele vai progredir de duas formas: inteligência e moral. E isso vai depender do quê? A lei do progresso depende de qual lei? Do trabalho, o que mais? Se eles progredem mais ou menos rapidamente, significa o quê? O uso do quê? O uso da lei de liberdade para ir numa direção ou em outra. Em direção do progresso, desenvolvendo a inteligência em conjunto com a moralidade, ou não. Então a lei de liberdade vai, em conjunto com a lei do trabalho, gerar o progresso do espírito. Aqui já é um comentário de Allan Kardec. Os espíritos que desde o princípio seguem o caminho do bem, nem por isso são espíritos perfeitos. Não têm, é certo, maus pendores, mas precisam adquirir a experiência e os conhecimentos indispensáveis para alcançar a perfeição. Podemos compará-los a crianças que, seja qual for a bondade de seus instintos naturais, necessitam de se desenvolver e esclarecer, e que não passam sem transição da infância à madureza. O que nós podemos tirar aqui dessa explicação de Allan Kardec? Vejamos, quando nós estudamos que o espírito não é criado nem bom nem mal, mas simples e ignorante, e que tem a liberdade de escolha entre o bem e o mal, aqui eles falam que os espíritos que desde o princípio seguem o caminho do bem. Que princípio é esse que Kardec está falando aqui? Do momento que ele deixa de ser tutelado, né, Lorena? Então ele deixa de ser tutelado para fazer as escolhas. E Kardec fala depois: não tenha certo maus pendores. O que seriam esses maus pendores do espírito? Se ele acabou de sair da ignorância total, ele está agora num processo mais simples, continua ignorante, mas ele tem uma simplicidade, mas já tem uma habilidade de escolha. Que maus pendores são esses que Kardec está dizendo aqui? As influências externas podem aguçar no espírito não algo que provém de Deus. Provém de quê? Esses maus pendores significam o quê? Uma escolha do espírito que segue naquela direção, sendo estimulado, incentivado por aqueles espíritos que já têm esses maus pendores. De que forma? O que nós vimos no nosso encontro passado? Quem são esses espíritos que tentam aqueles mais simples e ignorantes? Os que foram exilados de outro planeta. Então eles trazem os maus pendores com eles. E aí o que eles vão fazer com os demais? Vão tentar os demais. Então o mau pendor está vindo de onde? Não é um defeito de fabricação, né? Porque dá a impressão, se ele é simples e ignorante, como que ele tem maus pendores? Se todos, nós acabamos de ver que todos são criados iguais. Esses maus pendores é o quê? Os demais, os mais inteligentes e pouco moralizados, vêm e estimulam. O espírito, ele pode fazer essas escolhas entre permanecer com seu anjo de guarda, com seus orientadores mais sábios, ou seguir esses...
1: Não tem
0: matriz ainda. Mas a partir das primeiras escolhas que ele faz numa direção equivocada, ele passa a ter as matrizes? Aí ele passa a ter as matrizes. Num primeiro momento, ele não é tão responsável por isso. Quem é mais responsável é o outro mais inteligente. Mas ele passa a ser corresponsável, dentro da lei de responsabilidade, por ceder, como nós vimos no nosso encontro anterior, ceder a essa pressão do mal que vem do espírito mais inteligente. Então, aquele que escolhe o caminho do bem, o que que ele fez? Qual é a diferença dele para o outro? Ele utilizou do livre-arbítrio, de que forma? Ele usou do livre-arbítrio com mais consciência e aí ele não fez escolhas equivocadas. O que que vai acontecer com ele? Ele não desenvolve as tendências, essas matrizes que o Nestor falou. Ele não desenvolve as matrizes equivocadas. Por isso que o espírito passa pela fieira da ignorância, nunca pela fieira do mal. Passar pela fieira do mal é fruto da escolha do espírito. Agora, o fato dele escolher o bem vai gerar o que para ele? O que vai mudar para esses espíritos que escolhem sempre o bem? Ele vai pular etapas? Não. Por isso que Kardec diz, não é por causa disso que eles já são espíritos perfeitos. Eles são espíritos que vão passar necessitam passar por todas as experiências, pelas encarnações, até alcançar a perfeição como todo mundo. Se não fosse assim, o que não haveria? Nem justiça, nem igualdade, né? Não haveria justiça nem igualdade dentro da lei divina. Então aí Kardec faz a comparação como nós estamos fazendo, a comparação com a infância. Podemos compará-los à criança, seja qual for a bondade de seus instintos naturais, necessitam de se desenvolver, esclarecer e que não passam sem transição da infância à madureza. Então essas escolhas não fazem desses espíritos sábios, fazem espíritos já simples, mas buscando desenvolver o bem dentro de si mesmo. Simplesmente assim como há homens que são bons e outros que são maus desde a infância, também há espíritos que são bons ou maus desde a origem. Com a diferença capital de que a criança tem instintos já inteiramente formados, enquanto que o espírito, ao formar-se, não é nem bom nem mal. Tem todas as tendências e toma uma ou outra direção por efeito do seu livre-arbítrio. Nesse parágrafo, dá a impressão que Kardec está se contradizendo ou não? O que ele quis dizer quando ele diz há espíritos que são bons ou maus desde a origem? Depois ele fala que ao formar-se o espírito não é nem bom nem mau. Não está havendo uma contradição aqui? Se uns são maus desde a origem, depois ele não é nem bom nem mau. Por que que aqui há uma aparente contradição? Não há contradição. Então o começo que ele está falando aqui é o que a Lorena acabou de dizer. Não é o começo do instante que ele entra no reino nominal. É preciso que a gente leia as entrelinhas das respostas ou dos comentários de Allan Kardec. Não é o momento que ele adentra o reino nominal. É o momento que ele deixa de ser tutelado. Então uns seguem o bem, outros seguem o mal. É por isso que ele diz, são bons ou maus desde a origem do livre-arbítrio que faz com que o espírito siga um caminho ou outro. Agora, ao formar-se, de que ele está falando aqui? Ele diz aqui, a criança tem instintos já inteiramente formados, enquanto que o espírito ao formar-se não é nem bom nem mal. De que ele está falando aqui? Na qual criação? Onde que começa a criação? Ele está falando aqui já da fase hominal, porque ele usa espírito com E maiúsculo. Se ele usasse espírito com E minúsculo, como está no Livro dos Espíritos, é o princípio inteligente lá no átomo, como fala a questão 540 de O Livro dos Espíritos. Como aqui é espírito com E maiúsculo, ele está falando do instante que o espírito adentra o reino nominal. Então, nessa formação aqui, ele não é nem bom nem mal. Tem as tendências e depois ele vai tomar a direção quando chega lá na condição de já não ser mais tutelado, porque enquanto ele é tutelado, ele só vai tomar que direção? Do bem. Porque imaginemos um espírito superior encaminhando para o mal, né? Isso é coisa de espíritos imperfeitos e não de espíritos superiores. Então ele vai ser orientado ao bem, mas chega um momento que o livre-arbítrio necessita seguir o seu curso, como nós vimos na resposta dos benfeitores. Agora, diante disso tudo, nós acabamos de fazer uma reflexão bastante profunda nesses três encontros anteriores sobre a origem do livre-arbítrio. Lá no âmago da origem do livre-arbítrio e da prática efetiva da lei de liberdade. Agora, uma pergunta que nós fazemos para a nossa reflexão. Qual é o elemento que norteia o espírito diante de suas tendências? Porque acabamos de ver Allan Kardec dizendo que o espírito traz as suas tendências. Ele está falando em que fase do espírito? No momento que ele já tem o livre-arbítrio. Porque no primeiro momento que ele está na fieira da ignorância, ele é neutro praticamente. Ele é um espírito que acabou de sair do reino animal e está no reino nominal para desenvolver inteligência, para desenvolver os rudimentos de uma capacidade intelectual, para depois desenvolver a capacidade intelecto-moral. Depois dessa primeira infância espiritual. Então, qual vai ser o elemento? Vamos voltar aqui nas tendências que Kardec fala, que no final desse comentário ele fala: tem todas as tendências e tomam uma outra direção por efeito do seu livre arbítrio. Qual que é a tendência, então, nessa fase? O que, que diz a questão 115? Vamos lembrar? Deus criou todos os espíritos simples e ignorantes, e cada um tem uma missão de conhecer a verdade para que nós nos aproximemos de Deus. E aí depois e nesse conhecimento nós vamos adquirir a pura e eterna felicidade. E o que, que os benfeitores falam sobre essa missão que o espírito traz? Uns acolhem submissos à missão, né? Submetem à missão, e outros murmuram. Então, qual a tendência que Kardec está falando aí? A tendência à submissão ou à insurgência, ao murmúrio, em relação a quê? Às leis divinas. Agora a pergunta, já que nós vimos que tem essas duas tendências, se submeter ou não se submeter. Qual é o elemento que norteia o espírito diante dessas tendências, de suas tendências? As leis divinas, exatamente, são as leis divinas. Vamos ver uma questão que aborda isso. É a questão 614 do Livro dos Espíritos. Kardec pergunta: que se deve entender por lei natural? O que é lei natural? é a lei de Deus, né? Vamos ver a resposta. A lei natural é a lei de Deus. É a única verdadeira para a felicidade do homem. Indica-lhe o que deve fazer ou deixar de fazer. E ele só é infeliz quando dela se afasta. Vejamos, tem vários elementos aqui para trabalharmos. Então, qual é o elemento que norteia o espírito? A lei natural. E a lei natural, o que ela é? A única verdadeira para a felicidade do homem. E nós temos o que em relação a essa lei? Se a lei mostra o que deve e o que não deve ser feito, não haveria? Existe uma lei que nos obriga a seguir as leis? Então, o que nós podemos entender com essa fala aqui? Indica-lhe o que deve fazer ou deixar de fazer. E ele só é infeliz quando dela se afasta. Lieb está dizendo que ela é um convite. Convite a quê? O discernimento é a virtude que ajuda a isso, mas não é o discernimento. É o convite à submissão às leis. Convite a fazer escolhas, né, gente? Não é? Por quê? O que os benfeitores dizem aqui no final da resposta? Então podemos afastar das leis? Podemos. Então é uma escolha se afastar das leis? Assim como é uma escolha submeter-se às leis? Então tudo depende do quê? Do livre-arbítrio. Do exercício do livre-arbítrio. Quando nós usamos bem o livre-arbítrio, o que acontece? Qual outra lei? Usar bem a lei do livre-arbítrio. Aí entra aquilo que a Antônia falou agora há pouco, o exercício da virtude do discernimento. Se nós exercitamos a virtude do discernimento, o que vai acontecer? Fazemos boas escolhas e vamos ter como consequência, pela lei de causa e efeito, a felicidade. Por isso que eles dizem, é a única verdadeira para a felicidade do homem. Então, se usamos bem o livre-arbítrio, resultado, felicidade. Se nós usamos o livre-arbítrio para nos afastar da lei, o que acontece? Também, mau uso do livre-arbítrio, consequência, infelicidade. Então vejamos que nós estamos fazendo uma reflexão acerca do livre-arbítrio, das escolhas que o espírito faz a cada momento. Isso, essa escolha é só na origem ou é o tempo todo? O tempo todo. Se o espírito pode gozar da felicidade relativa, claro, se ele faz boas escolhas, o que vai acontecer com ele? Quando o espírito faz boas escolhas, ele vai sentir o contentamento, a satisfação das boas escolhas que fez, não é verdade? Da mesma forma, quando o espírito faz más escolhas, ele vai sentir o quê? O peso, a angústia, toda a perturbação dessa má escolha, desse afastamento das leis. Que parábola que Jesus aborda é isso, gente? Do afastamento e da submissão. Mais diretamente, porque várias parábolas ele aborda isso. Na parábola dos dois filhos, o afastamento é ir para terras longínquas. Quando o espírito vai para terras longínquas, o que acontece? Esse afastamento da lei divina gera para ele uma grande o quê? Na parábola, não tô... Uma grande o quê, gente? Lembram? Uma grande fome. Houve naquelas terras uma grande fome. Ele começa a padecer necessidades. Essas necessidades significam o quê? Exatamente a infelicidade de se afastar das leis divinas. Afastou-se das leis divinas, infelicidade em maior ou menor intensidade. Essa infelicidade pode alcançar um auge muito intensa, como é colocado na parábola, a ponto de não ter a comida dos porcos para se alimentar. E ninguém lhe dava nada. Por que que ninguém dava nada a ele? É possível alguém se aproximar das leis divinas por nós? Vejamos, a felicidade e a proximidade das leis divinas. Como que alguém vai poder se aproximar das leis divinas por nós, nos dando isso? Então, o vazio interior, o vazio existencial, ninguém pode suprir a não ser nós mesmos. Por quê? Ao se afastar, quem é que vai retornar às leis? Somente nós. Por isso que a volta para casa é um processo individual e intransferível. Na parábola, o que significa voltar para casa? Se ele se afastou, o que ele é convidado consciencialmente? A voltar para casa, a se aproximar das leis. Onde que estão as leis? Na casa do Pai. A casa do Pai simboliza a essência divina, a consciência da criatura. Então, onde estão as leis? Na consciência. Então, quando ele volta para casa, ele se aproxima das leis que já estão na sua consciência. Então, a gente vê que... por que que nós estamos citando o Evangelho? Tudo Jesus já falou lá no Evangelho. O que que os benfeitores estão fazendo aqui no Livro dos Espíritos? O que eles fizeram no século XIX? Eles relembraram as palavras de Jesus sem metáforas. Porque a parábola do filho pródigo, da primeira parte da parábola, está toda aqui na questão 614. O livre-arbítrio do espírito, que ele sabe o que deve ou não deve fazer, está na sua consciência, mas mesmo assim ele se vê tentado a fazer aquilo que ele não, que ele deveria deixar de fazer, ir para terras longínquas, né, e viver dissolutamente, dissolvendo os bens que o Pai oferece a ele. E ele, nesse processo, se torna profundamente infeliz. Ao perceber essa infelicidade, o que que ele faz? Ele cai em si e lembra que na casa do Pai havia abundância. A casa do Pai, das leis que ele havia se afastado. E aí, ao cair em si, sabendo que ele estava fora da lei, que ele estava num processo de se afastar da lei, das leis, ele resolve por e seguir a lei. Que lei que ele usou para fazer isso? Lei do livre-arbítrio, lei de liberdade. Porque ele poderia ficar caído, reclamando da vida e se queixando? Poderia. Passando fome, ele poderia continuar. Mas ele usa a lei de liberdade para fazer o quê? Uma boa escolha, usando o discernimento para focar naquilo que ele devia e de fato fez, daquilo que ele deve fazer. Então ele percebeu que ele não deveria ter feito aquilo que ele fez, mas ele já tinha feito. Ao perceber isso, ele volta para a casa do Pai. O que que tem isso a ver com a nossa vida, gente? Diariamente nós podemos fazer essa avaliação que o filho pródigo, porque vejamos, Jesus está falando de questões existenciais na parábola, não está? Essas questões existenciais podem ser trazidas também para o nível circunstancial ou não? Podem. Então, nas várias circunstâncias do dia a dia, uma escolha que nos gera mal-estar, infelicidade, o que que somos convidados? Fizemos alguma escolha que nos gerou infelicidade. O que que somos convidados? Está no texto. É óbvio, está no texto. Deixar de fazer, simples assim. Eu fiz uma escolha que me gerou infelicidade. O que que eu devo? Deixar de fazer. Quando eu reflito que eu devo deixar de fazer, o que que eu sou convidado? Basta deixar de fazer? Veja, o filho pródigo, quando percebe todo o erro praticado, ele deixou de fazer aquilo que ele estava fazendo. E aí, o que, que ele fez? Ele retornou à casa do pai. Então ele foca no quê? Qual é a lei que está aqui, que ninguém falou ainda? Lei do dever. Porque, veja, indica-lhe o que deve fazer. Então, lei do dever. Ele se afastou pelo mau uso do livre-arbítrio. O bom uso do livre-arbítrio o conecta com a lei do dever, que tem a ver com a lei de misericórdia. Agora, a lei de misericórdia é aquela que é a lei que dá chance ao espírito, mas não faz ele acionar a lei do dever. Veja, a lei de misericórdia acolhe a todos. Se ele vai praticar o dever naquele momento ou muito mais tarde, depende dele, do livre-arbítrio. Mas a misericórdia acontece, como diz Jesus, para justos e injustos. A lei do dever só para aqueles que se resolvem por conectar com a lei de justiça, não é? A lei do dever não está intimamente ligada com a lei de justiça. Como que um injusto pode praticar a lei do dever? A lei de misericórdia acolhe todos, justos e injustos. Mas a lei do dever, ela é acolhida somente pelos justos. Somente aquele que está no movimento de justiça, amor e caridade é que vai acolher a lei do dever. Enquanto não sintonizarmos com esse movimento, nós vamos deixar o dever para depois. E ao deixar o dever para depois, o que, que acontece? Infelicidade. Infelicidade. Então não há alternativa para ser feliz. Por isso que ele fala aqui. É a única verdadeira para a felicidade do homem. Questão 619. A todos os homens facultou Deus os meios de conhecerem sua lei? Todos podem conhecê-la, mas nem todos a compreendem. Os homens de bem e os que se decidem a investigá-la são os que melhor a compreendem. Todos, entretanto, a compreenderão um dia, porquanto forçoso é que o progresso se efetue. Por que que todos podem conhecer a lei de Deus? Porque ela está na consciência, é uma lei natural. Se é uma lei, nós acabamos de ver na questão 614 que a lei divina é a lei natural. Dá para conhecer algo que não é natural? Para não conhecer, melhor dizendo, algo que é natural? Não. Agora, o fato de nós estarmos imersos naquilo que é natural faz com que nós compreendamos. Por exemplo, todos nós aqui estamos imersos no ar. O ar é natural. Agora, todo mundo compreende como é formado o ar? Não. Por quê? Porque para compreender como o ar é formado, o que é necessário? Investigar. Ir lá na ciência, estudar a composição do ar atmosférico na Terra, formado de oxigênio, nitrogênio, gás carbônico e outros gases mais raros, mas é uma somatória de gases. Somente aquele que estuda a química, a física, que vai entender isso, não é verdade? Então todos nós estamos envolvidos pelas leis físicas, biológicas e morais. Aí eles falam: os homens de bem e os que se decidem a investigá-la. O que, que é essa investigação que nós somos, que eles estão convidados, eles falam que nós somos convidados a fazer? Estudar as leis. Estudar as leis? Sim, estudar as leis. As leis morais é o que nós estamos fazendo já há quase 3 anos do estudo reflexivo. Estudar as leis, para quê? Para compreendê-la. E se nós compreendemos como funcionam as leis, o que vai acontecer? A chance de nós sermos felizes aumenta ou diminui? Aumenta. Porque a chance de nós fazermos aquilo que devemos e não aquilo que, que deveríamos deixar de fazer, serão muito melhor, maiores quando nós compreendemos as leis. Então, quando nós fazemos as ligações entre uma lei e outra, refletimos profundamente sobre elas e trazemos essas leis para as nossas vidas, nós estamos investigando as leis. Da mesma forma que nós podemos investigar

ganha um dinheirinho com elas, conhecendo. Não é uma inversão de valores que nós fazemos? Se as leis que nos vão gerar a pura e eterna felicidade, a gente coloca em segundo plano. E dá-lhe estudar as leis mais materiais que vão nos gerar, né? O profissional do direito estuda as leis do país. O profissional da engenharia estuda as leis matemáticas e físicas para dominar bem o ramo. O médico, o biólogo, vai estudar as leis biológicas. O nutricionista estuda as leis biológicas, da nutrição, de tudo. O que mais? Tem várias profissões que nós vamos estudando as leis para adquirir aquilo que é importante, mas é secundário. As leis morais, são poucos aqueles que se dispõem a investigar. Vamos fazer uma pergunta: o que é mais complexo para investigar e compreender profundamente? As leis materiais ou as leis morais? As leis morais. Porque as materiais são processos que, uma vez entendendo, você já tem o domínio sobre elas. São complexas também, mas são leis que regem o mundo material, então elas são muito menos profundas do que as leis morais. Por que que as leis morais são mais complexas e é necessário maior investimento para investigá-las? Elas dizem respeito a quê? A nossa conduta. E a conduta depende apenas da lei? Ou depende de mais questões? A partir do momento que nós investigamos as leis e as compreendemos, o que que vamos sendo convidados naturalmente a realizar? Cumprir. E como que é cumprir as leis? Desenvolvendo as virtudes essenciais da vida. Por isso que a maioria das pessoas foge das leis, não é? Das leis morais. Porque é bastante trabalhoso. E não gera grana nenhuma. Hã? Só a felicidade, mas felicidade é muito pouco. O cofre não fica cheio. Hã? O que importa é as leis materiais, porque essas que vão dar dinheiro no final do mês, vai encher a carteira, a bolsa de dinheiro. Então, muito importante refletirmos sobre isso. Agora, os benfeitores colocam uma coisa muito alentadora no final da resposta. O que que eles falam aqui? De que lei que eles estão falando? Lei do progresso. O progresso pode ser detido? Não. Mas ele pode ser obstaculizado? Pode. Tanto o progresso individual quanto coletivo, né? Quem é que nos bloqueia o progresso de um modo geral? Nós mesmos. Nós mesmos é que bloqueamos o progresso. Os homens de bem e os que se decidem a investigá-la. Os homens de bem já são os espíritos superiores, aqueles que já investigaram e hoje já têm um domínio sobre as leis, né? Então eles já conhecem as leis. E os que se decidem são aqueles que querem se tornar homens de bem. Quando Kardec fala das leis naturais, ele está perguntando sobre um todo ou sobre as leis morais? O que nós podemos entender daí? Há uma divisão das leis naturais? Não, é um todo só. Existem as que regem o mundo físico e as que regem o mundo moral. A divisão é apenas didática. Há um todo a ser trabalhado. Porque se nós não formos respeitar a lei de gravidade, o que acontece? Eu vou subir aqui em cima da teto da federação e vou voar. Essa lei de gravidade não está com nada, não vou respeitá-la. Não vai funcionar. As leis morais a gente pode até desrespeitar. Um a gente vai esborrachar o corpo, o outro a gente esborracha o espírito, né? De uma certa forma. E se enche de infelicidade. Questão 621.
Onde está

escrita a lei de Deus? Na casa do Pai. Na consciência. Quando nós estamos falando da parábola, agora eu vou inverter. Na consciência, né? Por isso que não tem como fugir delas. Mas a gente se afasta deliberadamente. Mas cedo ou tarde a gente vai voltar para a casa do Pai. Visto que o homem traz em sua consciência a lei de Deus, que necessidade havia de lhe ser ela revelada? Hã? Qual que é a necessidade dela ser revelada, se ela já está na nossa consciência? Nós esquecemos deliberadamente as leis. Ele a esquecer e desprezara, quis então Deus lhe fosse lembrado. Quando é que nós esquecemos e desprezamos as leis? Quando nós fazemos escolhas para seguir o mal, não é? Porque quando nós fazemos escolhas para seguir o bem, o que nós estamos fazendo? Nós estamos cumprindo as leis e elas nós não nos afastamos delas. Permanecemos consciencialmente cumprindo. Agora, quando nós fazemos pela assédio espiritual dos espíritos mais inteligentes, mas ainda pouco moralizados, nós escolhemos seguir o caminho do mal, o que nós fazemos? Esquecemos e desprezamos. Especialmente que lei? Lei de amor, justiça e caridade, a lei maior, né? Dessa gera todo desprezo a outras. Agora vamos estudar para finalizar essa primeira parte desse módulo, um texto de Agênese muito interessante, que Kardec aborda algumas questões que vão sedimentar o nosso conhecimento. Está no capítulo 3 de Agênese, itens 6 e 7. Deus promulgou leis plenas de sabedoria, tendo por único objetivo o bem. Em si mesmo, encontra o homem tudo o que lhe é necessário para cumpri-las. A consciência lhe traça a rota. A lei divina lhe está gravada no coração. E, ao demais, Deus lhe lembra constantemente por intermédio de seus messias e profetas, de todos os espíritos encarnados que trazem a missão de o esclarecer, moralizar e melhorar. E nesses últimos tempos, pela multidão dos espíritos desencarnados que se manifestam em toda a parte. Então vamos refletir aqui o texto, que ele é muito, muito significativo. Então Kardec vem falando das leis plenas de sabedoria, cujo objetivo é o bem, como nós vimos no Livro dos Espíritos, levar o espírito à plena felicidade. Esse é o grande objetivo das leis. Aí Kardec fala que em si mesmo encontra o homem tudo o que lhe é necessário para cumpri-las. Se tudo o que é necessário para cumprir as leis já está em nós mesmos, por que que a maioria de nós ainda vive descumprindo as leis? Pelo egoísmo? É, o culto ao ego está envolvido, mas tem mais coisa. Pelas más escolhas que vão gerar as más tendências. Veja, primeiramente surgem as escolhas. As tendências vão ser alimentadas pelas escolhas. Porque se não houvesse as escolhas, de quem seria a responsabilidade? De Deus. E a responsabilidade é nossa. Mau uso da lei de liberdade, responsabilidade sobre esse mau uso e as consequências desse mau uso. Boas escolhas, bom uso da lei de liberdade, boas tendências e todas as consequências dessas boas escolhas. E aí Kardec diz que a consciência lhe traça a rota. Que rota que é essa que ele está falando aqui? O propósito existencial. Né? O propósito existencial não é a rota que nós trazemos. A diretriz, rota é a diretriz. Juntamente com, aqui o Kardec está falando do Espírito em qualquer situação, ou do Espírito encarnado. O Espírito encarnado, ele escreveu para Espíritos encarnados, não para desencarnados. O que nós temos, além do propósito existencial, o que nós temos? Que serve de rota.
a programação existencial. Então nós temos um programa existencial e um propósito existencial. O programa existencial diz respeito a todas as áreas da nossa vida. E o propósito é o quê? A virtude, ou as virtudes, pode ser mais do que uma, que é a principal ou as principais que vão servir de diretriz. É para isso que nós renascemos. Então, isso está onde? O programa e o propósito estão onde? Na consciência. Por isso é que a consciência lhe traça a rota. Aí eles vêm, Kardec diz o seguinte: a lei divina lhe está gravada no coração. Ué, mas não era no cérebro? A consciência, a gente sempre fala assim, né? Mostra o cérebro. Por que que a consciência está gravada, a lei divina está gravada no coração? Não é do pensar as leis? Está ligado o quê? Ao sentimento. É possível vivenciar as leis sem senti-las no coração? Por isso que muita gente sabe das leis, e poucos aqueles que sentem as leis e cumprem as leis. Para cumprir é preciso sentir profundamente no coração o programa e o propósito. Qual é o meu programa existencial? Qual é o meu propósito existencial? Refletindo profundamente sobre isso, nós temos o roteiro que nós traçamos quando? Antes de reencarnar. Quando nós estamos encarnados, qual é a maneira eficaz de sintonizar com esse roteiro? Sentindo no coração. Sentindo essa necessidade no coração. Porque se nós não sentirmos, o que que vai acontecer? Ah, já ouvi falar de um tal de propósito existencial, mas não quero saber disso não, nessa encarnação. Eu achei interessante a teoria, mas é teoria. Tem gente que fala assim, que pensa assim? Tem. Ah, tem um tal de programa existencial, mas a maioria não dá conta mesmo, então eu sou mais um. Quem que fala isso ou quem pensa isso? Às vezes a gente não fala, né? Mas pensa. São aqueles que ainda não sentiram as leis no coração. Não sintonizaram profundamente com a lei no coração. E aí a consciência pode até gritar para a pessoa. Ela manda a consciência fazer o quê? Cala a boca. Fica quieta aí no seu canto. Que eu quero mais é outras coisas. E aí Kardec fala de todos dos messias como Jesus, que veio nos ensinar, os profetas da antiguidade, dos espíritos encarnados, que trazem a missão de esclarecer, e sobretudo dos espíritos desencarnados, que se manifestam em toda parte. Os benfeitores do projeto Espiritizar, que têm nos ensinado a entender as leis divinas dessa forma, fazem parte dessa equipe ou não? Porque em 30 e poucos anos de Espiritismo, assim, fazendo um depoimento bem pessoal, o estudo das leis divinas, como os benfeitores do projeto Espiritizar têm nos ensinado, da forma como têm nos ensinado, em 30 anos nós não aprendemos o que temos aprendido nesses últimos anos com essa forma reflexiva de trazer as leis para dentro das nossas vidas. Porque aquele estudo intelectualizado das leis não movimenta o coração. Agora, quando nós adentramos numa reflexão profunda, trazendo para as nossas vidas, nós vamos fazer isso que Kardec diz aqui. A lei que já está gravada no coração, a gente desperta para ela, e aí só sobra esse roteiro seguro que já está na nossa consciência, formado pelo programa existencial e pelo propósito existencial. As mensagens do Honório no livro Dias Felizes, no livro Voz da Alerta,
aborda exatamente isso, e as orientações que ele nos tem passado, não só o Honório, mas vários outros, de como fazer esse movimento de ir ao coração. Quanto mais nós investigamos as leis dessa maneira, mais nós vamos senti-las no coração e aí sim vivenciaremos. Se é possível continuar firme no propósito existencial, mesmo havendo mudança do programa existencial, sim. Porque o programa, o propósito é desenvolver uma, duas, no máximo três virtudes. O propósito. Ela está, o propósito está intimamente ligado ao programa, mas há reprogramações também. Ao longo da vida a gente vai trabalhando, vai aprendendo, vai errando, e podem acontecer reprogramações, e o propósito continua o mesmo. Depende da pessoa, dos esforços que ela faz para desenvolver essa virtude ou essas virtudes dentro do programa. Agora, quanto mais fidelidade ao programa, maiores as chances de desenvolver o propósito. Porque se nós não formos fiéis ao programa, e o programa foi traçado juntamente com os nossos mentores espirituais, se nós não formos fiéis ao programa, as chances de não cumprir o propósito serão bem maiores. Porque o programa é muito bem definido para que nós cumpramos o propósito. Ele não está atrelado totalmente ao outro, o propósito ao programa. Ele está vinculado, o programa é o grande elemento facilitador. Então, se nós temos no programa uma série de questões que são as provas e as expiações, para que servem as provas e as expiações nas nossas vidas? Para que nós desenvolvamos as virtudes, exatamente. É para que desenvolvamos as virtudes. E a virtude principal é a virtude do propósito, que vão juntamente com outras virtudes, porque elas são solidárias, elas se somam, elas vão sendo desenvolvidas por esse programa muito bem traçado. Todos nós trazemos programas muito bem traçados, projetados pelos benfeitores espirituais. Agora Kardec fala uma coisa muito importante aqui. Se o homem se conformasse rigorosamente com as leis divinas, não há duvidar de que se pouparia os mais agudos males e viveria ditoso na terra. Se assim procede, é por virtude do seu livre-arbítrio. Sofre então as consequências do seu proceder. De que Kardec está tratando aqui, gente? Das escolhas. O que é conformar-se rigorosamente com as leis divinas? É a gente se conformar com a vida? Veja, a palavra conformação tem um duplo sentido. Essa conformação de, eu vou ficar conformado aqui. É isso que ele está falando? Não. Conformar-se é agir em conformidade, né? Com as leis divinas realmente sendo trazidas efetivamente na nossa consciência e nos nossos corações. Quando nós... fidelidade, tem a ver com a fidelidade que Lacordaire acabou de falar. Então, quando nós somos fiéis às leis, o que poderia acontecer conosco? Nós nos pouparíamos aos mais agudos males e viveríamos ditosos na Terra. Ué, mas não é um planeta de expiações e provas? Como que nós vamos viver ditosos num planeta de expiações e provas? Na sua relatividade. O que é esse ditoso? Ditoso é feliz, né? O que é essa felicidade? Tem a ver com que virtude? Leveza e suavidade, que mais está faltando uma. Contentamento. Então, você vai viver mesmo com as provas e as expiações, nós vamos poupar males que vão gerar leveza, suavidade e contentamento, que vai cada vez mais gerar felicidade relativa possível num planeta como a Terra, para que um dia nós sejamos plenamente felizes. Mas é possível sim
com todas as aflições, com todas as experiências, desafio próprio de um planeta de expiações e provas, nós sentirmos tudo isso. Somente vai acontecer quando? Quando nós fazemos bom uso do livre-arbítrio. Agora, se nós nos afastamos das leis divinas, nós não somos fiéis a elas, o que vai acontecer? As consequências, que representam a infelicidade para o espírito. Então, lei de liberdade, lei de responsabilidade, lei de causa e efeito. Aí Kardec diz: entretanto, Deus, todo bondade, pôs o remédio ao lado do mal. Isto é, faz que do próprio mal saia o remédio. O momento chega em que o excesso do mal moral se torna intolerável e impõe ao homem a necessidade de mudar de vida. Instruído pela experiência, ele se sente compelido a procurar no bem o remédio, sempre por efeito do seu livre-arbítrio. De que Kardec está falando aqui? Lei de causa e efeito, basicamente, não é? Por quê? Deus, que é toda bondade, pôs o remédio ao lado do mal. Qual que é o remédio do mal? O sofrimento que é gerado pelo mal. Porque quando ele diz aqui, um momento chega em que o excesso do mal moral se torna intolerável e impõe ao homem necessidade de mudar de vida. O que é esse intolerável? É o sofrimento, que na parábola do filho pródigo é simbolizado com o quê? Com aquele momento que ele chega no auge do sofrimento, que nem comida de porcos ele tinha para comer, né? Numa outra parábola, que é a parábola da grande ceia, na parábola da grande ceia fala de três servos. Um que vem, convida os convidados a participar da ceia do Senhor. As pessoas simplesmente ignoram o servo, dizendo que tem outras coisas mais importantes, tem o dinheiro para ganhar, tem outro que tem as terras para cuidar, coisas bem materiais, que agora há pouco nós utilizamos da questão, quando falamos das leis materiais, que muita gente cuida porque dá dinheiro, enquanto que as leis morais poucos cuidam. Então tem a ver com o primeiro servo, né? O primeiro servo é o quê? O amor. Quando não aceitamos o convite do primeiro servo, vem o segundo servo. O segundo servo convida os coxos, mancos, cegos, surdos, mudos, mendigos. O que que o segundo servo representa? A dor expiatória, né? A dor expiatória ainda não chegou no excesso do mal moral. Depois vem o terceiro servo, e aqueles que recusam o convite, vem o terceiro servo e vai lá nos atalhos, que Jesus usa a palavra atalho, e força-os a ir à grande ceia. Quem é o terceiro servo? O sofrimento. Então esse processo intolerável, o que que significa? Esse sofrimento intolerável. O que que faz o sofrimento? Jesus usa uma palavra: força. Por que que o sofrimento força? Aqui o Kardec usa o termo impõe, porque ele torna intolerável, o termo que Kardec usa aqui, insuportável. Não foi o que aconteceu com o filho pródigo? Ele desperta para o bom uso do livre-arbítrio somente quando? Ele cai em si primeiro antes de passar, de não ter nem as bolotas que os porcos comiam? Só depois dele não ter nem a comida dos porcos para comer, que ele cai em si, que ele faz bom uso do livre-arbítrio. Então, aquele sofrimento intolerável para o espírito o impõe a necessidade de mudar de vida.
Foi somente aí, naquele momento, que o terceiro servo, unindo uma parábola com a outra, o terceiro servo vem e impõe a ele uma mudança. Ele poderia continuar faminto e reclamando da vida? Poderia. Até que acontecesse o quê? Até se cansar. Chegaria um momento que... Porque esse intolerável é igual para todo mundo? Tem gente com uma dorzinha intolerável. Tem gente que aguenta uma bigorna caindo na cabeça dele e ele ainda está lá. Não doeu muito, não. Porque o intolerável é individual, né? Então a pessoa pode ficar lá ruminando lama de porcos e não ter nem a comida dos porcos para comer, e tá até que chega o momento que é o fundo do poço dessa pessoa. Mas sempre vai haver um momento intolerável para todos nós. O que que acontece? Instruído pela experiência, ele se sente compelido a procurar no bem o remédio. Não foi o que aconteceu com o filho pródigo? Ele passou pela experiência da escassez, do sofrimento acerbo. Aí ele lembra que na casa do pai havia abundância de pão. E aí sim, ele percebe a realidade, cai em si e volta para casa, buscando no bem o remédio. Agora, sempre por efeito do quê? Do livre-arbítrio. Ninguém vai obrigar. Esse forçar aí não é obrigar o espírito. É a passar pela experiência para que o espírito possa, cansado de sofrer nesse processo intolerável, seguir em direção ao bem. Quando toma melhor caminho, é por sua vontade e porque reconheceu os inconvenientes do outro. A necessidade, pois, o constrange a melhorar-se moralmente para ser mais feliz, do mesmo modo que o constrangeu a melhorar as condições materiais da sua existência. Então, aqui nós temos o quê? Vontade. Não foi o que o filho pródigo teve? Vontade de voltar à casa do pai, porque ele lembrou que na casa do pai havia abundância? Então, vontade é o quê? É virtude? É o quê? É um atributo do espírito, juntamente com o pensamento, o sentimento e a vontade, que forma a nossa energia mental. Então, pela vontade, o que que o espírito faz? Ele exercitou o que aqui? Discernimento. Discernimento é o que? Virtude. Virtude é o que? Sentimento. Então ele fez uma reflexão, exercitou a virtude do discernimento, reconheceu os inconvenientes do caminho que estava, e aí o que que ele fez? Seguiu. Voltando lá à questão 614, o que que ele reconheceu? Aquilo que ele devia deixar de fazer, para focar naquilo que ele deve fazer. Então, exatamente esse é o processo que acontece com o espírito nessa questão do uso do livre-arbítrio. Eu reconheço por experiência que este caminho é um caminho equivocado que eu devo deixar de fazer. E percebo pela experiência que este caminho é o que eu devo fazer. Então, uns me gera infelicidade, outro me gera felicidade. E aí o espírito, na essência do livre-arbítrio, ele faz as escolhas por meio, utilizando da sua vontade para fazer boas escolhas. E aí ele se torna feliz, porque o progresso, a evolução é o quê? Uma lei divina. Então nós concluímos essa primeira etapa do estudo deste módulo,
que é a essência das leis de liberdade e responsabilidade de causa e efeito, que nós trabalhamos a essência dessas três leis em conjunto, uma com a outra, formando um todo sólido, que, claro, perpassa por outras leis, como a lei de igualdade, de progresso, do trabalho, mas que a essência nós trabalhamos, porque essa separação das leis divinas é só didática, para que a gente dê ênfase a uma ou mais delas. Todas elas estão envolvidas, como nós vimos nesses três primeiros encontros deste módulo. Nós continuaremos já trabalhando outros elementos também da lei de liberdade. Aí nós vamos trabalhar de uma forma mais prática os vários elementos que trabalhamos agora. Vamos trabalhar gênero de provas, como que se delineia o gênero de provas, como que isso vai impactar num processo de provações, das expiações. Então, todos os detalhes nós vamos trabalhar neste módulo, tá? Dessas três leis. Vamos fazer a nossa reflexão. Feche os olhos, entre em contato com você mesmo em essência, buscando sentir o conteúdo estudado neste encontro. O que você entendeu do conteúdo que se aplique à sua vida?

Busque nesse momento fazer uma avaliação de todas as questões que você é convidado pela vida a deixar de fazer. Porque você sente as leis divinas que você está investigando, sente no seu coração, e você se sente impelido a deixar de fazer. Avalie-se amorosamente, dentro da lei de amor, justiça e caridade. E avalie aquilo que você deve fazer. Dentro dos princípios da lei de liberdade e da lei do dever.

Sinta-se agora um espírito imortal que traz em si mesmo a determinação divina de evoluir até a perfeição relativa, pelo conhecimento pleno e cumprimento das leis divinas, pela prática das virtudes e pela busca da unidade com Deus. Mergulhe profundamente nessa verdade espiritual. Sinta, veja-se cumprindo as leis divinas e desenvolvendo todas as virtudes essenciais da vida ao longo do tempo, sentindo plenamente o objetivo pelo qual você está reencarnado, dádiva para que você conquiste a perfeição.

Agora roguemos a Deus, a Jesus, nosso modelo e guia, as forças necessárias para que possamos cada vez mais exercitar o discernimento, fazendo bom uso do nosso livre-arbítrio. Conectemos efetivamente aquilo que devemos fazer, superando aquilo que devemos deixar de fazer. Mestre amigo, ampare-nos, Senhor, o nosso ideal de autotransformação. Se conosco, para que possamos prosseguir conscientes do caminho a ser cumprido. Das boas escolhas que a cada momento somos convidados a realizar, que possamos sempre avaliar, refletir antes de decidir, para podermos sempre que possível fazer as boas escolhas. Fortaleça-nos, Senhor, para no caso de fazermos uma má escolha, que possamos aprender com essa experiência e seguirmos avante. Grato pela oportunidade, que possamos cada vez mais prosseguir nesse caminho, o caminho que conduz ao bem. Seja conosco nesse ideal. Ampare-nos hoje e sempre. Que assim seja.

prosseguindo no nosso estudo reflexivo sistêmico das obras de Allan Kardec do Evangelho de Jesus, trabalhando o nosso módulo 4, a influência dos Espíritos em nossas vidas. Nós estamos no segundo encontro. Neste encontro nós trabalharemos o tema a influência dos Espíritos em nossos pensamentos. O objetivo é refletir sobre a intervenção que os espíritos desencarnados fazem sobre o pensamento dos encarnados. Por que essa especificação? Porque nossos pensamentos geram energias que produzem ondas mentais. Então, o tempo todo nós estamos sob a ação dessas ondas, que também há uma interferência dessas ondas mentais entre os encarnados. Mas o que nós vamos estudar hoje, especificamente, é a intervenção dos espíritos desencarnados em nossos pensamentos. Vamos começar com a nossa meditação habitual. Feche os olhos e entre em contato com você mesmo em essência, buscando sentir-se um espírito imortal encarnado, interagindo com outros espíritos imortais, encarnados e desencarnados. Como você sente essa realidade? Qual o grau de consciência que você tem dessa interação? Deixe fluir os seus pensamentos e sentimentos, evitando qualquer mascaramento num processo de auto-engano. Seja verdadeiro, verdadeira com você, analisando-se com autenticidade.

Lentamente vamos retornando ao estado de vigília para as nossas reflexões. Antes de nós entrarmos no conteúdo que vamos trabalhar no nosso encontro de hoje, vamos fazer uma recordação do que nós trabalhamos no nosso encontro passado. Nós desenvolvemos o subtema O Espírito Imortal e a Sua Função no Universo, em que nós trabalhamos toda a função dos espíritos encarnados e desencarnados no universo. E vamos fazer a recordação utilizando uma das questões mais significativas do Livro dos Espíritos, que é a questão 540, que aborda de uma forma muito profunda essa ação dos espíritos na natureza e no universo como um todo. Kardec pergunta se os espíritos que exercem ação nos fenômenos da natureza operam com conhecimento de causa, usando do livre-arbítrio, ou por efeito de instintivo ou irrefletido impulso. Então vamos entender a pergunta para depois buscarmos a resposta. Os espíritos já tinham dito, até esse momento, que há uma ação direta dos espíritos nos fenômenos da natureza. É o que Kardec está perguntando aqui. Se eles sabem o que estão fazendo efetivamente quando realizam essas ações sobre a natureza, ou eles fazem isso de uma forma instintiva, impulsiva, sem saber o que estão fazendo? Então essa é a pergunta. Vejamos o que os benfeitores respondem. Uns sim, outros não. Estabeleçamos uma comparação. Considera essas miríades de animais que pouco a pouco fazem emergir do mar ilhas e arquipélagos. Julgas que não há aí um fim providencial e que essa transformação da superfície do globo não seja necessária à harmonia geral? Então eles começam dizendo que uns têm consciência do que fazem, outros não. E aí comparam com os corais, né? Os corais que formam verdadeiros recifes de quilômetros e quilômetros, o que eles são? Animalículos minúsculos que crescem pela ação do próprio Criador da vida sem terem consciência do que estão fazendo. Mas o fato deles não terem consciência não significa que eles não têm uma utilidade providencial dentro de todo o processo ecológico de equilíbrio da Terra. Inclusive, modernamente, tem se estudado o aquecimento global e a morte dos corais. Tem corais enormes pelo mundo afora que estão morrendo porque as águas estão se aquecendo acima da temperatura ideal. Então, e gerando desequilíbrios muito graves, porque todos esses recifes de corais são abrigos de peixes, de plantas e outros animais que formam um todo daquele meio ambiente em equilíbrio. Se os corais morrem, todos os demais seres vivos que vivem naquela região morrem juntos com eles. Entretanto, são animais de ínfima ordem que executam essas obras, provendo as suas necessidades e sem suspeitarem de que são instrumentos de Deus. Pois bem, do mesmo modo, os espíritos mais atrasados oferece utilidade ao conjunto. Enquanto se ensaiam para a vida, antes que tenham plena consciência de seus atos
e estejam no gozo pleno do livre-arbítrio, atuam em certos fenômenos de que inconscientemente se constituem os agentes. Então, o que acontece? Da mesma forma que esses animais formam os recifes e ocupam toda uma função importante no equilíbrio ecológico do planeta, os espíritos atrasados, que agem de forma material, também vão ser utilizados como instrumentos. Mas de quem? De outros espíritos que sabem o que estão fazendo e aí os utilizam como nós vimos também no nosso encontro passado, como um arquiteto utiliza do servente de pedreiro para fazer as atividades mais grosseiras. Enquanto que ele sabe o que está fazendo, o arquiteto sabe o que está fazendo, o servente ele simplesmente cumpre ordens sem saber muito bem o que ele faz, a não ser aquela expressão rudimentar de carregar pedras, carregar areia, de misturar uma coisa com a outra, formando argamassa para erguer uma parede e assim por diante. Primeiramente executam. Mais tarde, quando suas inteligências já houverem alcançado um certo desenvolvimento, ordenarão e dirigirão as coisas do mundo material. Depois poderão dirigir as de um mundo moral. É assim que tudo serve, que tudo se encadeia na natureza, desde o átomo primitivo até o arcanjo, que também começou por ser átomo. Admirável lei de harmonia que o vosso acanhado espírito ainda não pode apreender em seu conjunto. Vejamos, então, essa resposta, essa segunda parte da resposta, era de uma profundidade muito grande. Então, os espíritos, num primeiro momento, eles não têm consciência do que estão fazendo. São direcionados por outros espíritos mais inteligentes que eles. Com o tempo, com a própria evolução, eles saberão o que fazem e estarão direcionando outros espíritos. E é dessa forma que tudo evolui na natureza. Tudo se encadeia, como os benfeitores dizem aqui, desde o átomo primitivo até o arcanjo, que começou pelo átomo. Então, exatamente, eles estão falando aqui da evolução, da evolução do ser, do princípio inteligente, até a pureza espiritual. Então, nós começamos a nossa evolução enquanto princípio inteligente lá no átomo primitivo. E vamos concluir na condição de espíritos angelicais, de espíritos crísticos, já purificados, que começou lá no átomo, significando que todos têm a mesma origem e a mesma destinação. E como os benfeitores dizem, admirável lei de harmonia, que o vosso acanhado espírito ainda não pode apreender em seu conjunto. Porque é preciso que nós tenhamos uma concepção ampla da natureza para entender essa realidade. Mas essa é aqui a função primordial do espírito imortal: evoluir desde da primitividade até a pureza espiritual completa. Agora vamos adentrar no tema de hoje, que é a influência dos espíritos em nossos pensamentos. Começando com a questão 456 de O Livro dos Espíritos. Kardec pergunta: veem os espíritos tudo o que fazemos? Uma pergunta muito clara, né? Os espíritos, aqui estou falando muito claramente dos espíritos desencarnados. Eles veem tudo que nós fazemos no dia a dia, aqui, por exemplo, neste ambiente,
estão espíritos observando aquilo que nós estamos fazendo? Vejamos a resposta. Podem ver, pois que constantemente vos rodeio. Cada um, porém, só vê aquilo a que dá atenção. Não se ocupam com o que lhes é indiferente. Então vejamos, da mesma forma que, por exemplo, se nós formos 2 horas da tarde aqui no centro de Cuiabá e vamos ver numa praça centenas de pessoas passando para cada uma para um lado, essas pessoas não vão ficar atentas a tudo que elas estão observando. Elas vão prestar atenção naquilo que diz respeito aos interesses dela. Da mesma forma, os espíritos, o tempo todo, em todos os ambientes que nós tivermos, nós teremos espíritos desencarnados como testemunhas daquilo que nós estamos fazendo. Dependendo do interesse dele, eles vão observar essa ou aquela ação que nós fizermos. Como diz os benfeitores, não se ocupam com o que lhes é indiferente. Então, continuemos aqui para refletir qual é o sentido dessa pergunta e da resposta em nossas vidas. Na 457, Kardec pergunta: podem os espíritos conhecer os nossos mais secretos pensamentos? Então, por exemplo, se ele estiver se ocupando do que nós estamos pensando, eles podem conhecer o que nós estamos pensando? Qual que seria a resposta? Hã? Sim. Por quê? Todos os espíritos veem tudo o que nós pensamos? Percebem tudo o que nós pensamos? Por que não? Se eles quiserem perceber, né? Porque tem a ver com a questão anterior. Por exemplo, um espírito que é pouco moralizado, empedernido no mal, que não tem uma capacidade grande quanto espírito, ele pode perceber aquilo que nós estamos pensando? Pode. Existe uma razão bem séria para isso. Ele pode. Vamos ver aqui a resposta, depois nós vamos para a Gênesis para entender por que que eles podem. Muitas vezes chego a conhecer o que desejarias ocultar de vós mesmos. Nem atos, nem pensamentos se lhes podem dissimular. A resposta é muito clara. Todo e qualquer pensamento nosso, eles podem conhecer. Conhecem até aquilo que nós gostaríamos de ocultar de nós mesmos. Significa o quê? Que até aquilo que a gente manda lá para o porão do subconsciente, eles conhecem. Fica claro isso, gente? Porque muitas vezes a gente pensa alguma coisa e a gente já reprime o pensamento e joga lá para o porão do subconsciente. Então, mesmo nessas condições, os espíritos percebem. Agora, por que que eles percebem? Existe uma razão muito lógica para isso. Vejamos aqui. Na questão 457A, antes de ir para a Gênesis, assim mais fácil nos seria ocultar de uma pessoa viva qualquer coisa do que a esconder dessa mesma pessoa depois de morta? Qual seria a resposta? Sim, né? É mais fácil ocultar de uma pessoa encarnada do que dessa mesma pessoa depois de desencarnada. Certamente, quando vos julgais muito ocultos, é comum terdes ao vosso lado uma multidão de espíritos que vos observam. Então, quando você está escondido lá no banheiro, achando que está sozinho, sem ninguém, tem gente lá. Quando você está lá fazendo qualquer coisa que você acha que está
totalmente sozinho, que ninguém está do seu lado, tem gente lá, sim, observando de acordo com os seus interesses. Claro que os espíritos bons, eles não ficam bisbilhotando a nossa vida. Se eles observam alguma coisa, eles vão fazer de tudo para nos auxiliar. Agora, aqueles que querem que nós nos demos muito mal na vida, esses vão bisbilhotar de todas as maneiras as nossas vidas para encontrar

vento. Este atua sobre os fluidos, como o som sobre o ar. Eles nos trazem o pensamento como o ar nos traz o som. Pode-se, pois, dizer sem receio de errar que há nesses fluidos ondas e raios de pensamentos que se cruzam sem se confundirem, como há no ar ondas e raios sonoros. Então vejamos, Kardec está falando aqui baseado na ciência do século XIX. Hoje nós temos mais elementos para entender isso. Todas as vezes que nós pensamos, nós emitimos uma onda energética, né? Essa onda vai se propagar no fluido cósmico universal, da mesma forma que o som se propaga no ar. Então, quando eu falo aqui, vocês ouvem aí, a minha voz nada mais é do que uma onda sonora, que vai repercutir nos tímpanos de cada um, ser enviado pelo nervo auditivo até o cérebro e todos decodificam as palavras que nós estamos usando. Da mesma forma que isso acontece no nível da vocalização, no pensamento também é verdadeiro isso. Quando nós pensamos, nós emitimos uma energia. Essa energia vai ser irradiada no fluido cósmico universal. Quer nós estejamos conscientes desse pensamento, quer nós estejamos subconscientes dele. Porque, como nós falamos, muitas vezes a gente reprime o pensamento na hora que ele surge. E aí a gente já joga para o porão. Nós não percebemos de uma forma consciente o pensamento. Mas bastou o pensamento para repercutir energeticamente no fluido cósmico universal. Então, a repercussão dessas energias forma ondas e raios de pensamentos que se cruzam sem se confundirem, né? Como as ondas e raios sonoros. E hoje nós poderíamos dizer como as ondas de televisão, as ondas e micro-ondas do aparelho celular. Na época de Kardec só havia a questão dos raios sonoros. Não havia ondas de rádio, não havia ondas de televisão, ondas de micro-ondas que fazem, por exemplo, os aparelhos de celular funcionar. Nada disso havia. Então hoje já dá para a gente entender melhor o processo. Como que as micro-ondas que fazem um aparelho celular funcionar, você acaba ouvindo a voz das pessoas sem ter fios condutores. Na telefonia fixa há fios que conduzem, e no aparelho celular. Então são ondas que propagam de uma forma um pouco complexa, nós não vamos entrar em detalhes aqui, mas que sim, aqui tem milhares de ondas de todos os tipos, né? E se a pessoa acionar o número, vai tocar o nosso aparelho. Por que não se cruza, por exemplo, com um aparelho celular com outro aparelho celular da pessoa do lado, né? Porque são ondas em níveis diferentes uma da outra. Infrações de hertz ali, elas são diferentes. E aí forma todo esse conjunto que se entrecruzam sem se confundir, como a Kardec diz aqui. Aliás, Kardec que diz aqui em A Gênese. Agora, o que vai acontecer com esse pensamento que forma uma energia mental que repercute no fluido cósmico universal? Por que um espírito, mesmo moralmente atrasado, às vezes pouco inteligente, porque às vezes ele é moralmente atrasado, mas muito inteligente, capaz de manipular os fluidos,
Mas mesmo um espírito moralmente

0: atrasado e não inteligente consegue perceber esses fluidos. Tem pergunta? Que o André Luiz fala, nossos pensamentos geram forma, vida e movimento. Kardec usa um termo mais próprio do século XIX. Então vejamos aqui a continuidade do texto. A mais, criando imagens fluídicas, o pensamento se reflete no envoltório perispirítico como num espelho. Toma nele corpo e aí, de certo modo, se fotografa. Tem um homem, por exemplo, a ideia de matar a outro. Embora o corpo material se lhe conserve impassível, seu corpo fluídico é posto em ação pelo pensamento e reproduz todos os matizes deste último. Executa fluidicamente o gesto, o ato que intentou praticar. O pensamento cria a imagem da vítima e a cena inteira é pintada como num quadro, tal qual se lhe desenrola no espírito. Deu para entender, gente, o quão interessante que é? Por exemplo, não tem gente que fala, deu vontade de esganar aquele danado quando ficou com raiva. E a pessoa imagina ir lá no pescoço do outro, apertando. E quando ela imagina fazendo isso, com naquele ímpeto de raiva, o perispírito faz todos os gestos que ela pensou. E aí as testemunhas oculares, que são os espíritos, eles vão perceber ou não? Vão perceber todos os detalhes. E se tem um espírito inimigo nosso, inimigo do outro lá, eles não podem influenciar para que do pensamento a pessoa parta para ação real, efetiva, e as influências espirituais surgem dessa maneira. Então, tudo aquilo que nós pensamos vai refletir no perispírito como um espelho. Né? E aí, como diz Kardec, toma nele corpo e, de certo modo, se fotografa. Então, por isso que até as coisas mais ocultas que nós gostaríamos de ocultar para nós mesmos, não é possível ocultar para os espíritos. Porque pensou, refletiu no perispírito. E aí, qualquer espírito desencarnado vai conseguir ler no nosso perispírito, na fotografia do nosso pensamento, aquilo que nós estamos pensando. Tem pergunta? Excelente pergunta. Veio da internet. Como que os espíritos inferiores não conseguem perceber os pensamentos dos espíritos superiores? É porque eles estão num outro padrão de onda de energia, exatamente por isso. É diferente, por exemplo, a percepção de um encarnado para eles perceberem um espírito superior a eles. Muitas vezes o que André Luiz coloca nas suas obras que eles não conseguem nem ver, quanto mais perceber os pensamentos. Por quê? Os espíritos elevados estão num outro nível de onda. E aí é como se é uma onda mais alta e aqui a onda mais baixa. Ele não consegue ter acesso. Já o encarnado, como o próprio corpo físico é visível, não tem como a gente esconder de ninguém, e ao pensar, nós plasmamos em torno de nós tudo aquilo que pensamos, então aquilo fica praticamente semimaterial em torno de nós. E aí os espíritos, mesmo os inferiores, conseguem perceber. É assim que os processos obsessivos tomam cada vez mais corpo. Né? Nós vamos começar a trabalhar os processos obsessivos no nosso próximo encontro. Eles percebem as nossas tendências, os nossos pensamentos, os nossos atos, e aí em cima dos nossos pensamentos, que são fotografados no perispírito, eles vão saber como melhor atuar. Então eles vão atuar no nosso ponto fraco, não naquilo que nós já dominamos. Se a pergunta se os filmes, os jogos de videogames, se pode estimular a violência, totalmente. Por quê? Com aquele estímulo visual, né, não só as questões de ordem de violência, mas de sexo e tudo mais, com aquele estímulo visual, nós entramos num nível de energia extremamente denso. Com esse nível de energia extremamente denso, a partir do estímulo, vão produzir em nós outros pensamentos. Se, como eles dizem aqui, se uma simples ideia de matar alguém produz em nós todo o movimento desse ato, imagina esses jogos de videogames que as pessoas, as crianças, os jovens, precisam de matar o máximo de pessoas possível. Então, essa energia toda fica ali impregnando toda a fotografia do pensamento da pessoa, né? E, claro, quanto mais intenso esse estímulo e esses pensamentos, mais duradouro vai ser o processo, né? Da mesma forma, por exemplo, a excitação sexual com pornografia, né, vai gerar todo esse estado de uma onda mental que vai se fotografando em torno da pessoa, criando aquilo que se chama modernamente de psicosfera, né? Então, a nossa psicosfera, ela é resultado, né, psicomente, esfera, né? Então, a nossa atmosfera pessoal, emocional, vai ser decorrência dos nossos pensamentos, né? Que mesmo que não vá até o ato físico, já aconteceu no nível energético, já está acontecendo no nível do pensamento. Ficou claro isso, gente? Então, isso aqui é muito importante para nós entendermos. Nos próximos encontros, nós vamos trabalhar os processos obsessivos, como que espíritos, muitas vezes ignorantes, que nem sabem, às vezes que estão desencarnados. Tem um caso no livro, no livro Tramas do Destino, eram espíritos, eles já sabiam que estavam desencarnados, mas nem sabiam que tinha passado 400 anos do tempo que eles tinham desencarnado e o tempo que eles estavam obsidiando uma família. Como que espíritos, Tramas do Destino, de Filomeno e Miranda, como que espíritos dessa categoria conseguem pensar, perceber o que nós pensamos? Pela fotografia do pensamento. Então, tudo aquilo que nós pensamos retrata em nosso perispírito, né, de uma forma que nós não temos como ocultar de ninguém desencarnado. Nós podemos ocultar do encarnado, do nosso lado, mentir para nós mesmos e para os outros, né? Porque muitas vezes a pessoa mente até para ela mesma, que, como diz na questão anterior, que gostaríamos de ocultar até para nós mesmos. Mas para os espíritos não é possível mentir, tá? Se o encarnado, quando alguém pensa em matar alguém, ele vai receber a energia? Sim, vai receber toda a energia. Vai depender do estado dele, essa energia fazer mal ou não a ele. Se ele estiver num outro nível de onda mental, de um estado elevado de consciência, por exemplo, pode outro imaginar o que for, não vai atingi-lo. Agora, se ele estiver no movimento também da mesma faixa de onda, aí o impacto vai ser grande. É mesmo que o outro não efetive a ação, só o pensamento, porque cria toda uma psicosfera energética que vai afetar o outro. Tá? Se isso volta para quem está emanando, também, claro. Porque é a lei do retorno, lei de causa e efeito. É. Porque tudo aquilo que nós fazemos, mesmo que seja no nível do pensamento, retorna para nós, para que nós possamos aprender a usar bem, né? Os nossos atos, a praticar bem os nossos atos, os nossos pensamentos. Às vezes a pessoa nem sabe por que está sentindo tão mal, mas esse mal-estar vem exatamente desse estado. Se nós emitimos pensamentos sensualistas, extremamente agressivos, materializados, né, e daqui a pouco estamos com dor de cabeça, não sei por que eu estou com dor de cabeça, né, não sei por que estava lindo e fagueiro e de repente estou com dor de cabeça. Não é, nada surge por acaso, né, tudo é uma construção mental, emocional que nós produzimos. E que na maior parte das vezes a gente nem se dá conta. Como nós queremos esconder de nós mesmos uma série de pensamentos e sentimentos, né? Mas os efeitos disso estão aí patente para nós. Basta se auto-observar, tá? Quando Jesus se refere à questão do pecado em pensamento, é isso que ele estava falando exatamente. Por quê? O que é pecar pelo pensamento? É o movimento da pessoa desejar praticar o mal. Então, pecado, dentro de uma visão profunda, é toda ação contrária à lei de amor. Então, se eu penso em matar alguém, mesmo que eu não mate esse alguém, no nível do pensamento, eu produzi todas essas ações que energeticamente afetam o outro, né? Imagina nós imaginando esganando alguém com muita raiva, né? Todo o perispírito nosso vai forjar esse estado que energeticamente com certeza atinge o outro. Então é o erro pelo pensamento. No Evangelho segundo o Espiritismo é dito que aquele que pensa e não efetiva está já no caminho, né? Aquele que pensa e efetiva o ato ainda está por começar a evoluir. E aquele que nem pensa já evoluiu. São estágios evolutivos. Por quê? Se nós pensamos em realizar uma ação má e fotografamos isso no nosso perispírito, mas fazemos um esforço para não realizar a ação, já significa que nós avançamos um pouco mais. Porque até um tempo atrás, nós pensávamos e íamos lá e realizávamos o ato com toda a brutalidade, né, e sem pensar no próximo. Então são estágios evolutivos, para que nós não entremos também em sentimento de culpa ao pensar algo equivocado, né? Se pensamos, é porque ainda existem questões a serem trabalhadas em nós, né? Não é para que a gente nem se acomode, nem se culpe, mas tomemos consciência e trabalhemos em função da superação. Tá? Mais perguntas?
1: Vigilância interior.
0: Isso é resultado da vigilância interior, né? A pessoa vai vigiando os seus pensamentos, assim como ela vigia os atos. Porque existem os pensamentos e os atos. Os atos já são as ações efetivadas. O pensamento é o que vai produzir a ação. Se eu penso e não ajo, no caso de um pensamento desequilibrado, eu já cresci um pouco, né? Agora é preciso crescer um pouco mais para vigiar a nascente do pensamento. Parar de fugir de nós mesmos, tomando consciência dos pensamentos que nós trazemos e que são fotografados e que vão ser utilizados pelos espíritos para melhor nos perturbar. Desse modo é que os mais secretos movimentos da alma repercutem no envoltório fluídico, que uma alma pode ler noutra alma como num livro e ver o que não é perceptível aos olhos do corpo. Contudo, vendo a intenção, pode ela pressentir a execução do ato, que lhe será a consequência, mas não pode determinar o instante em que o mesmo ato será executado, nem lhe assinalar os pormenores, nem ainda afirmar que ele se dê, porque circunstâncias ulteriores poderão modificar os planos assentados e mudar as disposições. Então, por exemplo, voltando àquele exemplo que Kardec diz, né? Se um espírito vê alguém pensando em matar, esganar alguém, e matando essa pessoa, ele vai fotografar esse ato com o próprio perispírito fazendo, praticando o ato. Ele aconteceu no nível do pensamento. Não dá para saber se vai ser efetivado de fato ou não. A pessoa pode resistir àquela tendência de praticar o mal e ficar só no nível do pensamento. Ou ela pode fazer todo um movimento de ir lá efetivar. Pode acontecer também da outra pessoa ter méritos para se libertar daquela ação. Então, não dá para afirmar. Mesmo o espírito, um bom espírito, observando isso, ele não vai ter como afirmar se aquilo vai ser efetivado na prática ou não. Os espíritos menos felizes que obsediam, o que eles vão fazer? Eles vão ficar ali tentando que o processo aconteça. Então, se a pessoa tem a tendência, eles vão ficar estimulando. Vai lá, mata mesmo, faz isso, faz aquilo. Eles vão tentar, produzindo uma onda mental, influenciar no ato da pessoa, já que no nível do pensamento ela já tem vontade. É por isso que nós sempre dizemos, e vamos ver isso muito claramente a partir do nosso próximo encontro, os espíritos não criam nada, os espíritos obsessores. Eles vão aproveitar sempre as matrizes que existem em nós. Então, se há o pensamento, do pensamento para o ato, eles vão estimular, enquanto que os espíritos benfeitores vão tentar de tudo para que nós não efetivemos o ato. Tá? Jesus, ele nos orienta a que nós vigiemos a nascente dos nossos pensamentos, dos nossos atos, e oremos para nos libertarmos. Por quê? Porque tudo aquilo que nós pensamos, nós vamos formar a nossa psicosfera mental. Então, como foi dito, se a pessoa pensa só que ela vai se dar mal na vida, que problemas vão acontecer, ou se ela pensa que ela está sendo perseguida por outras pessoas que têm complôs contra ela, então o que ela vai formar na sua psicosfera? Todo um estado perturbador, né? E aí, claro, as chances dela se perturbar vão ser muito grandes, né? Vai depender de todo um processo de vigilância, de oração, para que ela não se perturbe com os próprios pensamentos. Por isso que é fundamental a vigilância em torno dos pensamentos. Não apenas dos atos. Não, isso eu já não faço mais. Mas se eu penso em fazer, eu ainda estou desguarnecido energeticamente. Tá? Comentário que nós muitas vezes poderemos perceber o pensamento de alguém por inferência pelo comportamento dessa pessoa. Exatamente, porque o comportamento é o lado visível do nosso psiquismo. Como a pessoa se comporta. Então, aquela pessoa reclamona, que reclama desde a hora que acorda até na hora de dormir, o tempo todo, que nível de pensamentos ela nutre? Já para a gente, por inferência, chegar à conclusão do que ela... A pessoa desconfiada de tudo e de todos, dá para a gente inferir que nível de pensamentos ela traz. Isso nós encarnados, porque os desencarnados veem como num livro tudo aquilo que ela pensa, tudo aquilo que ela sente, sem mesmo que ela não ainda manifeste no nível do comportamento, por meio da fotografia do pensamento, como nós estamos vendo aqui. Se há encarnados que conseguem perceber o pensamento do outro, se é da mesma forma que os espíritos, exatamente, tem médiuns com capacidade anímica de percepção, capta a fotografia do pensamento da pessoa, né, que fica impregnada no perispírito. Se a imagem que o médium, o encarnado vê, pode ser transportado para outra pessoa, se for um processo telepático, no sentido de que ela pensa intensamente e pensa numa outra pessoa, por um processo de transmissão do pensamento, é possível. Se outra pessoa tiver o mesmo nível de sensibilidade, ela pode captar. Tá? Vamos concluir o texto de Agênese. Ele não pode ver o que ainda não esteja no pensamento do outro. O que vê é a preocupação habitual do indivíduo, seus desejos, seus projetos, seus desígnios bons ou maus. Então, toda é como um livro, né? A pessoa tem tudo aquilo que ela pensa, que ela... O pensamento produz a energia, mas a pessoa tem o modo de ser dela, os projetos que ela costuma se dedicar, e a partir disso também é possível ver a tendência da pessoa. É isso que os espíritos vão se utilizar para influenciar nos nossos pensamentos. Quando nós fazemos uma vivência transpessoal e você se imagina luz, imagina que você é amor, imagina essas questões, é um exercício que começa no pensamento para que você chegue no sentimento e produza isso, exatamente, né? Só que é no sentido inverso, né? Em vez de você pensar coisas desequilibradoras, você passa a pensar algo que lhe equilibra enquanto ser. Então, quando Jesus fala da vigilância, vigilância nada mais é do que esse estado meditativo, esse estado em que você busca o lado superior da vida. E aí a oração vem como uma companheira que nos auxilia a elevar os nossos pensamentos. Então, esse tipo de reflexão a que nós fazemos aqui no estudo reflexivo, no início do trabalho, ao final, que nós mentalizamos, realizando as virtudes, isso tudo fotografa também nós, no nosso perispírito. E aí o que vai acontecer? Gera toda uma energia salutar de equilíbrio, completamente diferente da energia desequilibradora dos pensamentos negativos. Por isso que devem ser estimulados em nós mesmos esse tipo de ação. Se elas se sobrepõem às negativas, na verdade elas transmutam as negativas. Elas transmutam porque são energias luminosas, as outras são sombrias. Então, quando você projeta a luz na sombra, o que acontece com a sombra? Ela se dilui, né? Então, quando você... É claro que não é um processo mágico, né? Não é repetir como um papagaio. Eu sou luz e aí vira luz. Se fosse assim, seria muito fácil, né? É buscando vibrar naquela energia, buscando sentir no coração, eu sou amor, pensar no amor, sentir o amor. Aí o processo vai gradualmente transmutando as energias negativas e a tendência ao negativismo. Porque ninguém se transforma o negativismo em um processo positivo simplesmente pelo desejo. E não é simplesmente repetindo frases, é falando as frases, pensando sobre elas, sentindo no coração, e aí vai havendo a transmutação. Voltemos ao livro dos Espíritos. Na questão 458, Kardec pergunta: que pensam de nós os Espíritos que nos cercam e observam? Então, esses são os Espíritos que são testemunhas disso tudo. O que eles pensam de nós? Vejamos. Depende. Os levianos riem das pequenas partidas que vos pregam e zombam das vossas impaciências. os espíritos sérios se condoem dos vossos revés e procuram ajudar-vos. Então vai depender da índole do espírito, né? Aqui eles falaram só dos levianos e dos espíritos sérios. E os maldosos? Aqueles que querem nos ver da forma mais terrível possível. Né? Com certeza eles não vão apenas ir. Né? Eles vão estudar detalhe por detalhe dos nossos pensamentos, daquilo que está fotografado em nós, para, buscando o ponto fraco, atuar exatamente nesses pontos fracos que nós trazemos. A questão 459 vai ficar mais claro isso. Oi. Com base nisso, como que podemos evitar a repressão dos pensamentos para ressignificá-los? Você vendo como um aprendiz da vida. Aquilo que nós falávamos agora há pouco. Se você pensa e age, você ainda está muito distante do caminho evolutivo. Se você pensa e você não age, mas não por um processo de repressão, mas por um processo de escolha consciente, você está a caminho do processo evolutivo, de se tornar um espírito melhor. Por quê? Quando nós pensamos e reprimimos, o que que nós fazemos quando reprimimos? Eu não posso pensar isso. O que que eu fiz? Já pensou. Né? Então, se eu já pensei, o que que acontece com o meu perispírito? Ele vai se impregnar com a minha negação ou com aquilo que eu pensei? Com aquilo que eu pensei. Então não adianta reprimir, não adianta negar. Eu não posso pensar isso, eu tenho que pensar outras coisas. Isso é processo de repressão de pensamentos. Quando você reprime o pensamento, você vai criar sentimentos mascarados. Não funciona dessa maneira. Então o que que nós devemos fazer? Você toma consciência, eu sei que eu tenho isso aqui, esse pensamento, eu tenho esse movimento, eu tenho essa vontade X. Mas como aprendiz da vida que eu sou, e que uma pessoa que quer melhorar, que quer se tornar um espírito melhor, eu sei que eu tenho, mas eu quero transformar gradualmente todo esse pensamento em pensamentos positivos, equilibrados, harmonizados. Então, o que que a pessoa fez? Ela aceitou que tem o pensamento, mas não se compraz nele, dando vazão ao pensamento, nem se culpa ou se justifica por ele, por tê-lo, toma consciência e vai trabalhar em função da superação, da transmutação. Aí, aquilo que foi colocado agora há pouco, dos pensamentos equilibrados, da busca da visualização positiva e tudo mais, são ferramentas que auxiliam nessa transmutação. Mas por trás da ferramenta existe sempre a vontade do espírito imortal, a vontade de se tornar uma pessoa melhor. Quando nós temos a vontade plena de nos tornarmos pessoas melhores, nós vamos colocar essa vontade, que é soberana da essência, sobre o ego. E aí a luz da essência dilui os pensamentos e os sentimentos do ego. Tá? É esse o caminho para a vigilância real. Né? Vejamos, muita gente diz assim: nós devemos nos policiar o tempo todo para não fazer coisa errada. Jesus falou isso? O policiamento requer o quê? Repressão. A sabedoria de Jesus plena, né? Por que que ele falou vigia e não policiai? Né? No Evangelho não está escrito policiai e orai para não cair em tentação. Está Vigiai e orai. Vigilância é uma observação. Você observa e toma providências. Então, observar o pensamento é diferente de policiar o pensamento. Se eu policio, eu entro num processo repressivo. Se eu vigio, eu observo e tomo as providências. Eu percebi algo inadequado. Então, eu vou trabalhar em função de tornar aquilo adequado. A oração vai ser o grande instrumento para que eu possa conseguir esse objetivo que eu tenho. Vejamos a questão 459. Influem os espíritos em nossos pensamentos, em nossos atos? Então, sabendo de tudo isso, que nós decalcamos no nosso próprio perispírito os nossos pensamentos que vão produzir os nossos atos, eles influem? Bem óbvia a resposta, né? Vamos ver a resposta. Muito mais do que imaginais, influem a tal ponto que de ordinário são eles que vos dirigem. Então vejamos, é uma das respostas mais significativas de O Livro dos Espíritos. Eles influenciam muito mais do que a gente imagina. Então, a influência é constante. Influi a tal ponto que, de ordinário, né, usualmente, são os espíritos que nos dirigem. Que tipo de espírito que nos dirigiriam? Mentores? Mentor dirige a gente para lá e para cá como marionete? Os mentores, os espíritos superiores, eles orientam para que nós nos direcionemos pelo bom uso do nosso livre-arbítrio para as orientações deles. Então, eles nos orientam. Quem é que vai nos dirigir? Os espíritos inferiores. Né? Os espíritos que querem nos influenciar de uma forma desequilibrada. Os mentores influenciam? Sim, também influenciam, mas não dirigem. Dá para entender a diferença? Né? Eles influenciam. Quando, por exemplo, Joana de Ângeles vem e coloca um texto sobre o amor, ela está exercendo uma influência? Como está, né? Honório, quando escreve um livro tipo Vozes Alerta ou Dias Felizes, ele está exercendo uma influência? Está. Agora, ele está nos direcionando? Não está. Porque ele está dando orientações e sugestões de caminhos a serem seguidos. Quem é que dá a direção? No caso dos espíritos superiores. Nós mesmos. Se nós utilizarmos bem o nosso livre-arbítrio, nós vamos pegar a orientação e transformar numa direção eficaz, numa diretriz segura. Se nós não fizermos isso, o que que acontece? Quem é que vai nos dirigir? Aqueles que não querem o nosso bem. Esse sim. Direciona muitas vezes na marra, produzindo constrições mentais e muitas vezes faz de nós verdadeiros marionetes, verdadeiros fantoches, quando nós não colocamos resistência às influências deles. Ficou claro isso, gente? Nós vamos ver mais detalhadamente isso a partir do próximo encontro. Na questão 460, de par com os pensamentos que nos são próprios, outros haverá que nos sejam sugeridos? Vejamos aqui já o verbo muda, né? Sugeridos, dirigidos. Os benfeitores sugerem? o tempo inteiro. Eles sugerem o tempo todo posições para que nós possamos refletir e seguir. Não direcionam, mas sugerem. Os espíritos sombrios também podem sugerir? Também podem. Então vejamos a resposta aqui. Vossa alma é um espírito que pensa. Não ignorais que frequentemente muitos pensamentos vos acorde a um tempo sobre o mesmo assunto? Não raro contrários uns dos outros. Pois bem, no conjunto deles estão sempre de mistura os vossos com os nossos. Daí a incerteza em que vos vedes. É que tendes em vós duas ideias a se combaterem. Então, nós somos espíritos pensantes. Temos os nossos pensamentos. O tempo todo vivemos num mundo de pensamentos vários que vêm e atuam sobre nós. Então, o tempo todo misturados os nossos pensamentos aos pensamentos dos espíritos. Não tem muitas vezes situações em que pensamentos antagônicos ficam interagindo conosco? A gente, é como se fosse, não tem aquele do desenho animado que tem um anjinho de um lado e o capetinha do outro, né? Os desenhos animados são bem interessantes, porque é como no ouvido vem o capetinha, no outro ouvido o anjinho, né? O que significa isso, simbolicamente falando, aproveitando a questão da simbologia? São muitas vezes o nosso anjo de guarda nos sugerindo determinados pensamentos e espíritos menos felizes sugerindo outros tipos de pensamentos, misturados aos nossos próprios pensamentos. E muitas vezes nós temos percepção de que são pensamentos sugeridos. Vai depender de nós seguir um caminho ou outro. Aí entra a questão do discernimento que nós vimos no nosso encontro passado. Na questão 461, Kardec pergunta: como havemos de distinguir os pensamentos que nos são próprios dos que nos são sugeridos? Então, é interessante a gente saber os pensamentos nossos e os pensamentos sugeridos. Vejamos a resposta. Quando um pensamento vos é sugerido, tendes a impressão de que alguém vos fala. Geralmente, os pensamentos próprios são os que acordem em primeiro lugar. Afinal, não vos é de grande interesse estabelecer essa distinção. Muitas vezes é útil que não saibais fazê-la, não a fazendo obra o homem com mais liberdade. Se se decide pelo bem, é voluntariamente que o pratica. Se toma um mau caminho, maior será a sua responsabilidade. Então, aqui a resposta é muito clara. Não é útil ficar, ter plena certeza se pensamento foi sugerido ou não foi sugerido. Normalmente, quando é uma sugestão, é como se alguém estivesse nos falando algo. Se nós apurarmos a nossa percepção, nós vamos perceber os pensamentos sugeridos daqueles que são nossos. Mas o que mais importa não é se o pensamento é sugerido ou se é nosso. O que mais importa? O teor do pensamento, se ele é bom ou mal, e o nosso movimento para efetivar o pensamento. Se o pensamento é bom e nós o colocamos em prática, que importa se foi sugerido pelo nosso anjo de guarda, por um outro bom espírito, ou é nosso? Importa? Não importa. Por quê? O importante é o ato benévolo praticado. Da mesma forma, o contrário. Se um pensamento mau foi nos sugerido ou é nosso próprio e nós fomos e efetivamos aquele mal, importa de onde ele veio? O que importa é o mal praticado. Né? Então, por isso a finalização da pergunta aqui. É, não o fazendo, obra o homem com mais liberdade. Se se decide pelo bem, é voluntariamente que o pratica. Se toma um mau caminho, maior será a sua responsabilidade. Então, se nós decidimos por seguir o nosso anjo de guarda, a responsabilidade não é do nosso anjo de guarda. Ele apenas sugeriu. A responsabilidade de seguir é nossa. Da mesma forma, se nós seguirmos um espírito menos feliz, a responsabilidade não é do espírito, é nossa por tê-lo seguido. Né? Então, sempre nós devemos trazer para nós as responsabilidades pelos nossos atos. Na questão 462, Kardec pergunta: é sempre de dentro de si mesmos que os homens inteligentes e de gênio tiram suas ideias? Novamente a questão das ideias, né? Eles pensam por si mesmos ou existem também as influências? Vejamos aqui. Algumas vezes eles lhes vêm do seu próprio espírito, porém de outras muitas lhes são sugeridas por espíritos que o julgam capazes de compreendê-las e dignos de vulgarizá-las. Quando tais homens não as acham em si mesmos, apelam para inspiração. Fazem assim sem o suspeitar uma verdadeira evocação. Então, aqueles que estão produzindo bem, por exemplo, cientistas, às vezes até o cientista ateu, ele faz uma verdadeira evocação quando ele busca pelo pensamento a inspiração para resolver um problema, por exemplo. Se ele está no movimento de auxílio, não importa a crença dele. Espíritos cientistas e tudo mais podem se aproximar dessa pessoa e utilizar daquela pessoa que se faz um médium naquele momento para trazer algo benéfico para a humanidade. Então, há muitos homens de gênio, né, que são nas várias áreas do conhecimento humano, na ciência, na filosofia, na religião, eles operaram dessa forma, sob influência de outros espíritos. E que no final não importa. Se fora útil que pudéssemos distinguir claramente os nossos pensamentos próprios dos que nos são sugeridos, Deus nos houvera proporcionado os meios de o conseguirmos, como nos concedeu o de diferenciarmos o do dia da noite. Quando uma coisa se conserva imprecisa, é que convém assim aconteça. Então aqui é um comentário de Kardec, né, mostrando muito claramente que não importa de onde vem o pensamento. O importante é o teor dele e o que nós fazemos a partir daquele pensamento. Na questão 463, diz-se comumente ser sempre bom o primeiro impulso? É exato? Então, o primeiro pensamento que nos acorde, que nós temos, é o melhor? Vejamos a resposta. Pode ser bom ou mal, conforme a natureza do espírito encarnado. É sempre bom naquele que atende às boas inspirações. Então, não é uma crendice acreditar que é porque o primeiro pensamento que vem é o melhor. Nem sempre. Vai depender, claro, do próprio pensamento. Na questão 464, como distinguirmos se um pensamento sugerido procede de um bom espírito ou de um espírito mau? Estudai o caso. Os bons espíritos só para o bem aconselham. Compete-vos discernir. Aqui, novamente, os benfeitores falam da virtude do discernimento. Discernir entre o bem e o mal. Vai depender sempre de nós. Os bons espíritos só nos influenciam para o bem, sugerindo questões para que nós reflitamos e utilizemos se quisermos. Os outros vão tentar dirigir os nossos pensamentos de uma forma para nos gerar desequilíbrios. Faz um comentário a respeito do respeito à lei de liberdade. Né? Os espíritos, os benfeitores, sempre respeitarão a lei de liberdade. porque eles jamais vão afrontar uma lei divina, nem que seja para nos ajudar de alguma maneira, né? Porque eles não afrontam as leis divinas, eles cumprem as leis divinas, por isso já são bons espíritos, ou espíritos superiores, mesmo que não sejam superiores, porque já entende que é cumprindo as leis divinas que se evolui. Já outros espíritos que tentam afrontar as leis divinas, o que, que eles vão fazer com o nosso livre-arbítrio? O que, que eles vão fazer? Vão respeitar?
1: Não.
0: Ou vão tentar cercear o nosso livre-arbítrio? Eles vão tentar cercear. Vai depender de nós deixarmos-nos cercear ou não. Porque eles tentam utilizando as matrizes nossas. Se nós fizermos esforço para sobrepairar a tentativa, não vai ser possível eles nos dirigirem dessa forma. Então, quando na questão 459 diz que os espíritos de ordinário são eles que nos dirigem, o processo não é unilateral, como pode parecer à primeira vista. Como se fosse de lá para cá a direção. A direção é daqui para lá e de lá para cá. Baseados nas matrizes nossas, nos pontos fracos, eles vêm e buscam dirigir com base nos nossos pontos fracos, cerceando a nossa liberdade de escolha, mas utilizando o nosso ponto fraco. E aí o que, que acontece? Nós escolhemos deixar-nos influenciar. Ficou claro isso, gente? Isso deve ficar muito claro para não acreditarmos que o processo é unilateral. Isso nós vamos trabalhar a partir do nosso próximo encontro, os processos obsessivos, porque ainda no movimento espírita há uma tendência literal de culpar os obsessores para os processos obsessivos. Como se os obsessores fossem espíritos extremamente maus, que exercem o poder sobre nós e que nós não temos poder nenhum para nos libertar da influência. Não é isso que é a verdade. O que é a verdade é que se existem criaturas influenciadas, é porque existem pessoas querendo se deixar influenciar. Né? Se isso acontece de encarnado para encarnado e de encarnado para desencarnado, sim. Nós falamos no início da nossa atividade que as ondas mentais e todo o processo de influência é do espírito. Não importa se ele é encarnado ou desencarnado. Nós estamos trabalhando aqui a mais comum, que é dos desencarnados para os encarnados, que vai gerar os processos obsessivos que nós vamos começar a trabalhar a partir do nosso próximo encontro. No nível profundo, não há verdadeiramente uma atitude passiva, exatamente. Por quê? Se existe um espírito influenciando para tentar cercear o nosso livre-arbítrio, ele tenta influenciar para que nós não utilizemos o nosso livre-arbítrio para o bem, para que nós nos voltemos para o mal. Mas o que há por trás disso? Uma anuência da nossa parte. Quando houve uma anuência da nossa parte, o que, que nós exercitamos? Hã? Qual lei divina que nós exercitamos? A lei de liberdade. Nosso livre-arbítrio escolheu se deixar influenciar, se deixar manipular daquela forma para que nós não produzamos ações benéficas. Então houve uma escolha, sim. Por isso que o processo não é unilateral. Os espíritos influenciam nossas vidas. Verdade, está lá na questão 459, que nós acabamos de ver. Mas por quê? Porque existem pessoas se deixando influenciar. Então eles tolhem o livre-arbítrio parcialmente, eles tolhem para que nós não usemos nossa liberdade de ação para as coisas úteis e boas que fazem com que nós nos afastemos deles e sigamos os benfeitores. Isso eles fazem. Mas por quê? Porque nós escolhemos agir assim. Né? Isso deve ficar muito claro e nos próximos encontros nós vamos aprofundar um pouco mais nisso. Por isso que em todas as questões os benfeitores falam a respeito do discernimento. Aprender a discernir o que é bom daquilo que não é. O que é cômodo daquilo que não é. Porque não é cômodo para nós não fazer escolhas amorosas? Muito cômodo. Basta deixar. Mas houve uma escolha quando nós fizemos isso. Mas é a escolha do menos, do que não é benéfico para nós. Né? Então o discernimento é a virtude que vai nos auxiliar no movimento ligado à lei de liberdade e à lei de amor. Porque não discernir é profundamente desamoroso conosco. Né? Não exercitar essa virtude chamada discernimento. Extremamente desamoroso. É cômodo? Sim. Não dá trabalho nenhum. Agora, nós não estamos aqui para não ter trabalho. Nós estamos aqui para trabalhar efetivamente pelo desenvolvimento das virtudes. Então, se nós quisermos ter a mente lúcida, o coração pacificado, é preciso fazer esforços para desenvolver essa virtude chamada discernimento. Tá? Mais pergunta da internet? Se pode ser a auto-obsessão o primeiro passo da influência negativa? Exatamente, porque esse movimento de não discernimento é um processo auto-obsessivo, em que a pessoa cerceia nela própria o discernimento para escolher o bem. E aí, passivamente, por uma escolha cômoda, ela segue o caminho desequilibrado. Então, por isso que o processo obsessivo externo sempre vai passar pelo auto-obsessivo, que é esse movimento da criatura de não fazer esforços para discernir, para não praticar as leis divinas que ela é convidada a praticar ativamente. Lei de liberdade não tem jeito de não praticar, mas praticar ativamente, escolhendo o bem, só com muito esforço, com muita dedicação. Tá? Vamos fazer a nossa avaliação reflexiva. Vamos fechar os olhos. Entre em contato com você mesmo em essência, buscando sentir o conteúdo estudado neste encontro. O que você entendeu do conteúdo que se aplique à sua vida?

conteúdo estudado mudou a forma como você sente o fato de ser um espírito imortal em interação com outros espíritos? Caso positivo, que mudança foi essa?

Neste encontro, refletimos sobre a influência dos Espíritos em nossos pensamentos e a importância da vigilância para que possamos conduzir bem os nossos pensamentos a partir do desenvolvimento da virtude do discernimento. Como você sente essa necessidade de vigilância? Como é para você realizar esforços no sentido de desenvolver cada vez mais a virtude do discernimento?

Sinta-se agora um espírito imortal que traz em si mesmo a determinação divina de evoluir até a perfeição relativa, pelo conhecimento pleno e cumprimento das leis divinas, pela prática das virtudes e pela busca da unidade com Deus. Mergulhe profundamente nessa verdade espiritual. Sinta, veja se desenvolvendo todas as virtudes essenciais da vida ao longo do tempo, buscando o poder real em si mesmo, sentindo a presença amorosa de seu mentor espiritual em sua vida. Sinta nesse momento, junto com você, companhia do seu anjo de guarda, seu guia espiritual, e auxiliando nas reflexões necessárias para o desenvolvimento do discernimento.

Olá, irmãos e irmãs, sou Dilce, da Sociedade Espírita Luz e Caridade. Vou ler uma mensagem de André Luiz, do livro Vida em Vida. Vamos nos preparar com um copo com água. Na terra, Deus nos concede o corpo, através de pais amigos. Cada um de nós nos lhe faz o inquilino, temporário em regime de responsabilidade. Deus nos proporciona a riqueza das horas pela contabilidade do tempo. Cada criatura, em momento oportuno, apresentará o relatório dos próprios dias. Deus nos oferta os laços afetivos pelos princípios da afinidade. Podemos valorizá-los ou não, conforme o nosso próprio árbitro. Deus nos cede a propriedade, por intermédio das leis organizadas pelos próprios humanos. Daremos conta do usufruto receptivo. Deus nos oferece sementes pelos recursos da natureza. Plantio e colheita são sempre da nossa escolha. Deus nos confia o dinheiro através do trabalho ou da generosidade alheia. Somos responsáveis pela aplicação da finança que nos seja creditada.

0: Deus nos habilita para eficiência com máquinas diversas, por meio da própria inteligência humana. Compete a nós outros a programação e a condução delas. Em suma, toda a criação e doação das vantagens de que dispomos procedem de Deus. Entretanto, é justo reconhecer que todos os êxitos e problemas da utilização pertencem a nós.
1: Boa noite, irmãos. Meu nome é Guilherme. Eu frequento a casa espírita, a evangelização, desde criança, mas hoje eu frequento o grupo de jovens. Para o evangelho dessa noite, eu vou ler do Evangelho segundo o Espiritismo, capítulo 15, os itens 6 e 7, a necessidade da caridade segundo São Paulo. Ainda quando eu falasse todas as línguas dos homens, e mesmo a língua dos anjos, se não tivesse caridade, não seria senão como um bronze sonante e um símbolo retumbante. E quando eu tivesse o dom da profecia, penetrasse todos os mistérios e tivesse uma perfeita ciência de todas as coisas, quando tivesse ainda toda a fé possível até transportar as montanhas, se não tivesse a caridade, eu nada seria. E quando tivesse distribuído meus bens para alimentar os pobres, e tivesse entregue meu corpo para ser queimado, se não tivesse a caridade, tudo isso não me serviria de nada. A caridade é paciente, é doce e benfazeja. A caridade não é invejosa, não é temerária e precipitada. Não se enche de orgulho, não é desdenhosa. Não procura seus próprios interesses, não se melindra e não se irrita com nada. Não suspeita mal, não se regozija com a injustiça, mas se regozija com a verdade. Tudo suporta, tudo crê, tudo espera, tudo sofre. Agora, estas três virtudes, a fé, a esperança e a caridade, permanecem, mas entre elas a mais excelente é a caridade. São Paulo, Primeira Epístola aos Coríntios. São Paulo de tal forma compreendeu essa verdade que disse: ainda quando eu tivesse a linguagem dos anjos, quando eu tivesse o dom de profecia e penetrasse todos os mistérios, quando eu tivesse toda a fé possível até transportar as montanhas, se não tivesse a caridade, eu nada seria. Entre essas três virtudes, a fé, a esperança e a caridade, a mais excelente é a caridade. Coloca assim, sem equívoco, a caridade acima mesmo da fé, porque a caridade está ao alcance de todo mundo, do ignorante, do sábio, do rico, do pobre, e porque depende de toda a crença particular. E fez mais, definiu a verdadeira caridade, mostrou-a não somente na beneficência, mas na reunião de todas as qualidades do coração.
2: Olá, irmãos. É com muita alegria que estamos mais aqui para mais um Evangelho, 21º Evangelho. Então, hoje temos a grata satisfação de termos a colaboração de mais dois irmãos que ainda não tinham colaborado. No caso, a abertura com a nossa irmã Dilce Stein, muito legal, bem disposta, tranquila. E depois a leitura do Evangelho com o nosso irmãozinho Guilherme. O Guilherme é do nosso grupo de jovens, sempre nos ajudou nas palestras públicas. É um jovem já que faz desde criança que frequenta a casa e agora está sempre nos ajudando. Então, vocês já puderam escutá-lo. Muito bom a sua dicção, sua fala, muito legal. E é também encerramento, né, com a irradiação e o passe virtual com a nossa irmã Solange, que já é uma colaboradora, já tem colaborado outras vezes. E agora, então, vamos fazer uma rápida reflexão sobre esse texto, essa parte do Evangelho, capítulo 15, itens 6 e 7, que o nosso irmão Guilherme leu, que é sobre a necessidade da caridade segundo São Paulo. E o que que nos ensina São Paulo, então, nesta primeira epístola aos Coríntios? Paulo nos ensina que a virtude por excelência é a caridade, e que nada nos vale possuir grandes conhecimentos, ter imensa fé ou contribuir e distribuir muitas riquezas em favor de necessitados, se não tivermos caridade. Então, fazer doações ao próximo não é caridade? Nem sempre. Caridade é doar irradiando o amor silencioso, sem propósito de recompensa, desejo de reconhecimento ou espírito de vaidade. Veja bem, tudo isso para nós pensarmos. Seguinte, é possível se praticar a caridade e fazer ao mesmo tempo o mal aos outros? Não, a verdadeira caridade se faz acompanhar dos mais nobres e sublimes sentimentos, repelindo instintivamente os sentimentos inferiores. E o que se entende por a caridade branda e benfazeja? Que esta virtude é suave e mansa, voltada somente à prática do bem. Quem a pratica guarda consigo a paz interior e transmite aos outros o amor fraterno. E por a caridade não é temerária nem precipitada, o que se entende? Que a caridade é prudente e cautelosa, nunca se apressando em julgar pelas aparências, nem agindo de modo impulsivo ou leviano. Então ela não é precipitada nem temerária. Mas e por que Paulo considera a caridade mais excelente que a fé e a esperança? E ele considerava, né? Simplesmente porque a caridade está ao alcance de toda a gente, do ignorante como do sábio, do rico como do pobre, e independe de qualquer crença particular. Então, a caridade, portanto, dispensa a presença de religião? Sim, o ateu pode ser caridoso e, portanto, bem visto aos olhos de Deus, enquanto o adepto de uma religião pode não praticar a caridade, infringindo assim a divina lei do amor. Então vejam que lindas reflexões hoje que saiu para nós, seguindo naquela linha em que estamos passando nessas primeiras semanas de setembro pelas nossas semanas temáticas, que é tudo sobre a caridade. Já falamos do óbolo da viúva, né? Também doar sem olhar a quem. E agora estamos aí com essa da necessidade da caridade segundo São Paulo, que inclusive tem uma música muito bonita, né? Vocês podem escutar depois também, tem a música, foi feita pelos... Agora não me lembro o conjunto, mas muito bonito. E é que diz toda essa que o Guilherme leu, está na letra dessa música, é muito lindo. Então, irmãos queridos, com muitas saudades, mas que Deus quiser, logo possamos nos encontrar, nos abraçar, rirmos juntos e continuemos com muita fé, com muita esperança, tendo a certeza que Deus nosso Pai e Jesus nosso irmão e mestre está conosco, hoje e sempre. Que assim seja. Agora passamos à nossa irmã Solange.
3: Passaremos agora para a última parte do nosso Evangelho de hoje, a nossa irradiação. Pai de infinita bondade, hoje estamos aqui, unidos no propósito de buscar os teus ensinamentos para a nossa melhoria moral e espiritual. E nesse momento que estamos interligados através desse Evangelho, vamos nos envolver por um bem-estar, uma leveza, uma sensação de que estamos flutuando. Estamos flutuando e nos dirigindo lentamente através do nosso pensamento à nossa casa espírita. Estamos entrando no nosso salão e nos dirigindo ao centro do mesmo. E agora estamos todos de mãos dadas e do nosso coração está emanando uma energia de amor. Uma energia de amor que toma conta de toda a nossa casa espírita, dando a ela o equilíbrio, paz, segurança e nós, agradecido sempre por ela existir, nos dando a saúde do nosso corpo e a paz do nosso espírito e a instrução que precisamos para a nossa evolução. E assim, continuando a nossa irradiação, vamos deixar essa energia fluir e expandir sobre a nossa cidade, Palmeira das Missões, desejando aos seus habitantes as bênçãos que estão precisando. Que todos os lares recebam nesse momento saúde, paz e equilíbrio emocional. E assim, estendemos essa energia maravilhosa que vai chegando até os nossos lares e os nossos familiares que lá estão vão receber as bênçãos que estão precisando nesse momento. Recebam também o nosso abraço fraterno e que saibam a importância que todos têm em nossas vidas. E agora vamos nos concentrar em nossos irmãos da espiritualidade, para que possamos receber o nosso passe, buscando trazer para nossa mente a imagem de Jesus. Jesus, nesse momento, está sorrindo para nós e do seu coração emana uma luz que irradia sobre o nosso ser, penetrando em nosso corpo e em nosso espírito e nos traz a tranquilidade, a saúde, a paz, a harmonia e a gratidão por esse momento maravilhoso. Que seja dado através desse passe tudo aquilo que somos merecedores. Que a energia divina permaneça em nossos corações, nos dando sempre o discernimento e buscar, através dos ensinamentos divinos, aquilo que precisamos para a nossa melhoria. Agradecemos a esses irmãos por esse passe, por essa energia gostosa e assim damos por encerrado o nosso Evangelho de hoje e que a paz do Divino Mestre permaneça em nossos corações. Que assim seja.
4: Boa tarde, irmãos. Vamos iniciar o Evangelho de hoje com a prece do livro Centelhas da Vida, Euríclides Formiga e Espíritos Diversos. A luz. Não desperdices tempo em rememorar ao fim do dia as páginas que te amarguraram a existência, condenando-te a ti próprio pelos erros e fracassos que debitas a tua fragilidade, a tua imperfeição. Nem sempre há razões para tanto massacre pessoal nas mãos impiedosas do remorso, agente corrosivo de forças e de novas possibilidades de recomeço. Os acidentes que cercam o aprendiz, reforça no crescimento espiritual, são quase sempre inevitáveis quanto úteis, pois possibilitam a constante avaliação dos recursos que renovam caminhos e lutas, que mais exigem quanto mais se avança na vida da vitória em vitória, pelos degraus da evolução que se multiplicam do infinito. Ao fim de cada jornada diária, é sempre aconselhável, até indispensável, a revisão dos trechos percorridos com sincera localização dos desvios e falhas, pedindo correção às etapas futuras. É o impositivo da modificação da conduta, mas que o espírito jamais se deixe intoxicar-se no remorso que não constrói nem esclarece. É sinal de grandeza da alma e luta pelo reerguimento quando de suas quedas ocasionais, a extrair desses precalços a experiência renovadora. Só permanece à margem da estrada o viajante que perdeu a fé em si mesmo e já não confia em Deus. Queira ou não, porém, após chorar amargamente, há que reiniciar a viagem irreversível em redobradas lutas na direção da luz divina, à espera sempre de todos nós. Pedro de Camargo.
5: Boa tarde, irmãos do Grupo de Estudo das Quartas-Feiras. Eu sou a Adriana, farei a leitura do capítulo 19, A fé transporta montanhas, item 11. Instruções dos Espíritos, a fé, mãe da esperança e da caridade. A fé, para ser proveitosa, deve ser ativa. Não deve entorpecer. Mãe de todas as virtudes que conduzem a Deus, deve velar atentamente pelo desenvolvimento das filhas que dela nascem. A esperança e a caridade são a consequência da fé. Essas três virtudes são trindade inseparável. Não é da fé que dá a esperança de ver cumprir-se as promessas do Senhor? Porque, se não tendes fé, que esperais? Não é a fé que dá o amor? Porque, se não tendes fé, que reconhecimento tereis e, por conseguinte, que amor? Divina inspiração de Deus desperta a fé, os nobres instintos que conduzem o homem ao bem. É a base da regeneração. É preciso, pois, que essa base seja forte e durável, porque se a menor dúvida vier abalá-la, em que se torna o edifício que construíste sobre ela? Elevai, pois, esse edifício sobre fundações inabaláveis, que a vossa fé seja mais forte do que os sofismas e zombarias dos incrédulos, porque a fé que não afronta o ridículo do homem não é verdadeira fé. A fé sincera é arrebatadora e contagiosa. Ela se comunica. Aqueles que não a tinham ou mesmo queriam tê-la, encontra palavras persuasivas que vão à alma, enquanto que a fé aparente não tem senão palavras sonoras que os deixam frios e indiferentes. Pregai pelo exemplo da vossa fé. Para dá-lo ao homem, pregai pelo exemplo das vossas obras. Para fazê-los ver o mérito da fé, pregai pela vossa esperança inabalável, para lhes fazer ver a confiança que fortalece e eleva a enfrentar todas as vicissitudes da vida. Tende, pois, a fé em tudo o que ele tem de bom e de belo, em sua pureza e em sua racionalidade. Não admitais a fé sem controle, filha cega da cegueira. Amai a Deus, mas sabei por que amais. Crede em suas promessas, mas sabeis por que nelas crede. Segui nossos conselhos, mas inteirai-vos do fim que vós mostramos e todos os meios que vos trazemos para atingi-lo. Crede e esperai sem jamais fraquejar. Os milagres são a obra da fé. José, Espírito Protetor, Bordel, 1862.
2: Olá, meus queridos irmãos e irmãs do Grupo de Estudos do Evangelho das Quartas-Feiras. Esse é nosso estudo em áudio, que agora chegamos com a graça de Deus e a luz de Jesus ao nosso 147º Evangelho em áudio, 147. Que bênção, né, irmãos? Então, hoje saiu para nós o capítulo 19, A Fé Transporta Montanhas. O item 11, A Fé, Mãe da Esperança e da Caridade. Tivemos, então, hoje o auxílio na abertura da nossa irmã Jocela, a leitura do Evangelho pela nossa irmã Adriana. Faremos agora um breve comentário e a seguir o encerramento com a nossa irmã Alda. Então, vamos lá. Por que a esperança e a caridade estão associadas à fé? Porque a esperança só reside num coração que crê e confia nas promessas do Cristo, e a caridade só é praticada por aquele dotado do verdadeiro sentimento de amor ao próximo. Bem explicado, né? Por que a fé necessita de obras? Porque não basta a fé simplesmente estar em nossa consciência. É necessário que a tornemos verdadeira através do serviço em favor do próximo. Senão a fé é vazia, né? Fé sem obras. A fé propicia recursos para a nossa regeneração? Sim, pois a nossa regeneração depende do grau de confiança que temos em Deus e no futuro. E a fé nos propicia essa confiança. Sendo inspiração divina, por que muita gente não tem fé? Porque, embora seja dado a todos possuí-la, a fé se adquire e se desenvolve através do empenho de cada um. Mas esse empenho muitas vezes é frustrado pelo descaso e pelo orgulho. Esse é o pai de todos os nossas mazelas, nossos problemas, né, irmãos? O orgulho. A fé pode ser transmitida por alguém a outrem? De certo modo, sim. Embora seja certo que a fé não se prescreve, não se impõe a ninguém. É igualmente certo que, pelo exemplo da nossa fé sincera, podemos contagiar os outros, animando-os a desenvolvê-la dentro de si. E que mudança nos acarreta a fé? Bom, otimismo sadio, vontade de viver, esperança firme, valorização do sentimento de amor ao próximo. E a gente utiliza bem melhor o nosso tempo, né? Porque nós temos consciência do progresso que temos ainda a alcançar, né? Porque a fé deve ser raciocinada? Porque a fé necessita de uma base, que é a inteligência perfeita daquilo em que se deve crer. E para crer não basta ver, é preciso, sobretudo, compreender. Isso está no nosso Evangelho, no capítulo 19, item 7. Então, ou melhor dizendo, neste mesmo capítulo, só mais para trás no item 7. Sem base na razão, dificilmente a fé resiste às dúvidas que surgem de um coração visitado pelas provas rudes. Então, veja só, a fé então precisa de obras. A fé é raciocinada, ela tem que ter uma base. Então, esse é o nosso evangelho de hoje. Esperamos que todos aproveitem ao máximo e transmitam para os seus colegas, para os seus amigos. E agora passamos a nossa irmã Alda, que fará a irradiação e o encerramento. Fiquem todos com Deus, muita paz a todos, que assim seja.
6: Boa tarde, irmãos. Após esse belo evangelho, convido a todos para acalmar seus pensamentos, relaxar seu corpo físico e se conectar com o que há de melhor em seu coração. Convidamos a todos a se unir num só pensamento de amor. Todos os trabalhadores da Sociedade Espírita Luz e Caridade, que a energia de todos esteja nesse momento envolvida num só pensamento. Com muita boa vontade, com muita alegria, vamos irradiar. Os nossos corpos neste momento estão trabalhando perfeitamente bem. Nosso coração cheio de gratidão, de alegria, de paz, de amor. Vamos emitir muita luz, vibrando com pensamentos positivos. E essa luz vai envolvendo todo o nosso lar, toda a nossa casa, todas as peças da nossa casa sendo iluminada. E essa energia se espalha por todos os nossos vizinhos, por toda a Palmeira das Missões. Que em cada lar, que em cada família, fique uma centelha de luz nos seus corações, para vibrar, para animar, para alegrar cada dia de cada família. E que essa luz envolva nossa sociedade, espírita, luz e caridade, para que todos os trabalhadores permaneçam sempre com muita boa vontade, com muita fé, com muita esperança, continuando fortes e unidos. Que essa luz se espalhe por todo o Brasil, por todo o nosso planeta Terra, nossa Mãe Terra que precisa tanto de luz. E ao mesmo tempo, conectados a ela, podemos doar e receber energia. E assim, envolvidos por essa energia da natureza, das árvores, da água, do sol, da terra, podemos fortalecer ainda mais. Agradecidos pelos nossos mentores, nossos anjos de guarda, a energia do Mestre Jesus, de Mãe Maria, que permaneçamos conectados a eles por toda essa semana, vibrando sempre no amor. Que assim seja.
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8: De volta, amigos, com o nosso estudo do livro A Gênese, de Allan Kardec. Estamos no capítulo 11, A Gênese Espiritual, e especificamente estudando a encarnação dos espíritos. E Kardec, ele nos diz, né, como nós falamos aqui já, que o espiritismo nos ensina como se realiza a união do espírito com o corpo na encarnação. E muito mais, né? Além de ensinar como é que isso se processa, o espiritismo também nos ensina como acontece no momento contrário, no momento do desligamento. Por quê? A vida tem um prazo de validade, né? Nós já nascemos ali com a nossa cota de fluido vital, de princípio vital, que vai nos garantir uma existência com um tempo pré-determinado, né? É em função, lógico, do uso que eu faça desse meu combustível, desse meu fluido vital, desse princípio vital, eu não desperdiçando, né? Então ali eu tenho uma certa maleabilidade, né? Eu posso usar de forma econômica, ou eu posso ser um esbanjador desses meus recursos, né, fluídicos. Então eu também sou responsável pela utilização dessa minha cota de fluido. Até nisso nós temos a responsabilidade, né? Então, como nós vivemos a nossa vida? Eu desgasto sem necessidade o meu corpo físico? Eu esbanjo essa minha cota fluídica em certas atividades que não me dão retorno em termos de aprendizado espiritual, que é a finalidade para a qual eu estou aqui no mundo? Então, eu tenho que ter atenção a isso também, né? Eu sou o responsável por aquilo que eu faço. Então, eu tenho que ter essa atenção na hora em que eu estiver utilizando esse recurso valioso que Deus nos dá durante a vida, que é esse princípio vital, esse fluido vital, que vai nos garantir a existência ao longo de um tempo pré-determinado. Quando chega o final, né, dessa cota de fluido que foi destinada para mim numa encarnação, vai havendo o quê com esse esgotamento desse princípio vital? A inutilidade de alguns órgãos, que vai me causar o quê? A morte do corpo. Com a morte do corpo, o espírito não tem mais o que fazer ali. Então, o processo contrário também se dá. O desligamento do perispírito do corpo. E esse desligamento se dá também da mesma forma que ocorreu a ligação. Se dá molécula a molécula. Então ele vai se desprendendo, ele vai se soltando a partir do momento em que aquele princípio vital, aquele fluido vital, que até outros companheiros que já fizeram estudos aqui chamam carinhosamente de cola. Então essa cola, a partir do momento em que já não tem mais a função de grude, vai desprendendo o perispírito do corpo. Mas, meus amigos, é importante que a gente se lembre o quê? que do outro lado, o perispírito permanece ligado ao corpo. Ou melhor, desculpem, o perispírito permanece ligado ao espírito. Então, da forma como nós entendemos hoje, de todas as informações que os espíritos nos trazem, o perispírito ele vai permanecer ligado ao espírito durante toda a existência do espírito. O que acontece é que ele vai se depurando, né? Porque o espírito é imaterial, então nós não temos como conceber o espírito sem o seu perispírito o envolvendo, até para que ele consiga se relacionar nos diversos planos de existência da vida. Agora, voltando à questão do desligamento do perispírito ao corpo físico, cabe lembrar que esse desligamento não acontece de forma igual para todo mundo, não. Né? Então, aquele velho caso, e a gente remete todo mundo ao livro Céu e Inferno, para vocês lerem sobre, lá na segunda parte, a questão da passagem, né, o passamento, e todos os exemplos que Kardec traz de diversos espíritos que dão as informações de como foi esse passamento em cada caso. Então, cada caso é um caso. E esse desligamento pode ser tranquilo, pode ser doloroso, em função do quê? De como nós nos utilizamos do corpo e da forma como nós nos vinculamos a esse corpo. Né? Então, vai depender do quê? Do uso que nós fizemos da nossa liberdade de escolha, do nosso livre-arbítrio ao longo da nossa encarnação. Né? Então, vai haver o quê? Um momento de perturbação, que, voltamos a citar o livro Céu e Inferno, é importante que a gente pesquise essas informações mais aprofundadamente sobre como essa perturbação se dá. Agora, ele traz aqui um negócio muito interessante. Ele fala que essa perturbação, ela também acontece no momento do nascimento, né? Então, uma vez que o espírito é capturado, né? Ele usa essa expressão, Kardec, pelo laço fluídico, o espírito vai perdendo a consciência de si mesmo no momento em que inicia o processo da encarnação. E aí ele usa uma frase aqui muito interessante. Ele diz: de sorte que ele jamais é testemunha consciente do seu nascimento. Então a gente não tem a lembrança do momento do nosso nascimento, porque nós estamos em fase de perturbação. Da mesma forma, ele fala lá no livro Céu e Inferno, nesse capítulo que citamos, a passagem da parte segunda do livro, é o primeiro capítulo da parte segunda, em que ele diz a mesma coisa, que normalmente o espírito jamais, nunca testemunha o momento exato da sua morte. Então vejam, são dois momentos, isso em linhas gerais, né? Quase nunca testemunha, porque espíritos de uma evolução muito superior, eles conseguem lidar com esse momento de uma forma mais tranquila, né? Então, mas em linhas gerais, na grande maioria dos espíritos que reencarnam na Terra, nós não temos a noção desses dois momentos, da morte do corpo físico e do momento do reencarne. Então, são dois momentos em que o espírito está passando por uma certa perturbação. Então, ele não consegue identificar exatamente como se dá esse momento. É como se fosse, se a gente fosse fazer uma comparação, né? É como se fosse uma cochilada que a gente dá. Não tem aqueles momentos daquela cochilada que a gente dá e aí daqui a pouco a gente desperta e, poxa, como é que foi esse momento que aconteceu alguns segundos atrás? Não me lembro, eu cochilei. Então, é um cochilo mais ou menos longo, se a gente puder fazer essa analogia, no momento da morte e no momento da encarnação do espírito, quando ele retorna ao corpo. Ele não tem a consciência exata, porque ele está passando por um momento de perturbação. E aí, Kardec fala de uma coisa interessante também, que é o esquecimento do passado. né? Que a gente não tenha lembrança do que a gente viveu nas vidas anteriores, até como proteção nossa, porque isso mais nos perturbaria do que nos ajudaria. Mas que tem os momentos da emancipação da alma, os momentos do sono, em que a gente consegue penetrar em algumas ideias do passado, porque a gente está vivendo, pelo menos parcialmente, a vida do espírito, né? Depois a gente acorda e tem que retomar o corpo, e aí tudo aquilo é abafado. Mas pelo menos nesse momento, a gente tem a possibilidade de recobrar alguma das nossas ideias anteriores, né? Mas isso não tem problema, esse esquecimento do passado. Porque a vida é a vida do espírito. E o momento da encarnação é um momento curto. A vida que vale é a vida do espírito imortal, que vai se prolongar ao infinito. E aí ele vai poder recobrar, quando estiver fora do corpo, essas lembranças do passado, né? E aí Kardec fecha para nós essa primeira parte, né, do estudo da encarnação dos espíritos, falando sobre a questão do início, né? Quando é que se dá o início disso, hein? Esse processo que a gente pode chamar, quando que a gente pode começar a chamar que o espírito passa a existir, né? Então existem as hipóteses que hoje em dia são as mais aceitas, de que o espírito passa por todos os reinos da natureza e vai fazendo seu desenvolvimento em todos os reinos da natureza até chegar ao reino nominal. Então, é esse marco que a gente dá, independente da nossa origem, mas o marco de vida de espírito, e que nós chamamos que é a partir de então que a alma humana começa a se desenvolver com as suas experiências morais e com a ideia de Deus, é a partir do momento em que ele começa a encarnar em corpos humanos. E o fato de termos passado por reinos inferiores não vai desmerecer o que nós somos hoje, né? É que nem uma criança que lá no início ela pode ter algumas ideias meio abobadas e tudo mais, mas depois quando se transforma naquele homem senhor de si, que tem os seus feitos magníficos, que tem a capacidade de ter uma formação intelectual e também moral que são admiradas, ninguém vai achar que por ele ter tido uma origem abobada enquanto criança, vamos chamar assim, vai desmerecer o que ele é hoje, né? O que ele é no futuro da sua existência. Então, meus amigos, hoje nós podemos traçar algumas ideias sobre esse item Encarnação dos Espíritos, que está no capítulo 11 do livro A Gênese, né? Que é o capítulo intitulado Gênese Espiritual. Na semana seguinte, vamos continuar ainda neste item, Encarnação dos Espíritos. Não percam, então, o próximo estudo. Um grande abraço a todos e até a próxima.
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8: Bem, meus amigos, retornando aqui ao nosso estudo sobre o livro A Gênese, estamos no capítulo 1, Fundamentos da Revelação Espírita, e agora abordando os dois últimos itens de hoje, né? Que são os itens 53 e 54. No 53, Kardec nos diz assim: desse estado de coisas resultou uma dupla corrente de ideias, umas indo das extremidades para o centro e as outras retornando do centro para a periferia. Foi assim que a doutrina caminhou rapidamente para a unidade, apesar da diversidade das fontes de onde se originou, e que os sistemas divergentes ruíram pouco a pouco, em razão do seu isolamento diante do ascendente da opinião da maioria, na qual não encontraram repercussão simpática. Desde então, uma comunhão de ideias se estabeleceu entre os diversos centros parciais. Falando a mesma linguagem espiritual, eles se entendem e se simpatizam de um extremo a outro do mundo. Então a gente vai notando, né, que às vezes até surgem algumas pessoas que têm umas ideias meio diferentes das nossas, né? E a tendência do ser humano acaba sendo aquela um pouco mais preconceituosa. Então quando vê que o outro tem ideia diferente, já trata de uma maneira meio preconceituosa, repetindo aqui o termo. Mas a gente tem que estar mais aberto, né? Porque às vezes aquela ideia diferente, que é uma novidade em si, pode ser algo útil. Algo que, se a gente analisar, pode ser coerente, pode estar retratando uma realidade. Ou pode ser que não. Por isso que, num primeiro momento, a gente não tem que julgar como sendo algo que deva ser deixado de lado. O estudioso, aquele que quer aprender, que quer desenvolver as suas ideias, ele considera tudo. É lógico que ele vai analisar aquela informação. Se ela for útil, se ela for procedente, tudo bem. Mas aí, sempre com cautela, para aguardar-se em outros locais, em outros centros espíritas, surja algo semelhante, né? Então, é importante isso. Por isso que é importante, meus amigos, o contato com o plano espiritual, que a gente valorize isso dentro de nossas casas espíritas, a troca de ideia com os mentores da casa, através da mediunidade, para que a gente possa buscar junto a eles informações também sobre essas ideias novas que surjam, a opinião que cada um deles tem em relação a essas ideias, né? E não nos preocuparmos, nossa, tem tanta ideia estranha, está invadindo as casas espíritas, isso é perigoso. Não, Kardec não teme isso, não. Porque se for algo que não for adequado, por si só vai ruir, né? É o que ele nos diz aqui. E os espíritas sentiram-se mais fortes, diz Kardec. Lutaram com mais coragem, caminharam com passo mais firme, desde que não se viram mais isolados, desde que perceberam um ponto de apoio, um laço que os unia à grande família. E esse trabalho Kardec teve, né? De trocar correspondências com os outros espíritas que surgiam, de diversas partes da França e do mundo, né? Então as pessoas se sentiam valorizadas em receber aquela informação, aquela resposta aos questionamentos que estavam sendo feitos, né? Em serem ouvidos, gente. Quem não gosta de ser ouvido? Então vamos nos preocupar também com isso, né? Às vezes um companheiro, a gente tem às vezes aquela mania de achar que o que a gente faz no nosso ambiente é sempre o melhor, né? Então a gente se considera o melhor. E então o que é feito na minha casa espírita também é o melhor. Principalmente se é um centro espírita um pouco maior, né? Então eu digo, não, mas aqui eu tenho reunidas diversos estudiosos, diversas pessoas que têm condições de entenderem melhor a doutrina. Mas às vezes o companheiro que está lá no interior do país, numa cidade onde só tem um único centro espírita, poucos frequentadores, ele tem acesso a informações e a ideias do plano espiritual, através da mediunidade, que são preciosíssimas. Então a gente não pode pôr barreira ao companheiro que vem entrar em contato conosco, querendo passar alguma informação, só pelo fato dele ser alguém que eu considere preconceituosamente como alguém inferior em termos de conhecimentos doutrinários, né? Então isso não pode existir no nosso meio. Que é o que Kardec, na ocasião, fazia. Ele ouvia todo mundo, ele recebia as informações e respondia a todos. Continua Kardec, então. Os fenômenos dos quais eram testemunhas, essas pessoas, né, não mais lhe pareceram estranhos, anormais ou contraditórios, quando puderam associá-los às leis gerais de harmonia, abranger de um só golpe de vista todo o plano e ver em todo esse conjunto um objetivo grandioso e humanitário. Como saber, porém, se um princípio é ensinado por toda parte ou se é apenas o resultado de uma opinião individual, não estando os grupos isolados em condições de saber o que se diz alhures? Era necessário que um centro reunisse todas as instruções para fazer uma espécie de escrutínio das vozes e levar ao conhecimento de todos a opinião da maioria. Que é aquilo que a gente falou, né? A gente não pode ficar isolado. E é tão importante quando o movimento espírita, organizado, consegue promover determinados encontros, reuniões, congressos, seminários, para poder exatamente discutir esses assuntos. As coisas que surgem, as informações novas que chegam, né? E poder, baseados no fundamento da doutrina espírita, né? Na base que já foi construída por Kardec, chegarem a alguma observação, alguma conclusão, traçar algum direcionamento, alguma diretriz, para que os trabalhos continuem sendo desenvolvidos. valorizemos isso, meus amigos. Isso é muito importante. Vamos ter cuidado para que a gente não fique isolado no nosso mundo, no nosso cantinho, né? Porque isso não é saudável. Em nenhum setor, em nenhum local, isso é saudável, né? Não é só relacionado à doutrina espírita, não. Mas a qualquer estudo, a qualquer filosofia, às vezes até profissionalmente falando também. E Kardec prossegue no item 54, que é o nosso último do estudo de hoje. Não existe nenhuma ciência que tenha saído inteiramente pronta do cérebro de um homem. Todas, sem exceção, são o produto de observações sucessivas, se apoiando em observações precedentes, como em um ponto conhecido para chegar ao desconhecido. Foi assim que os espíritos procederam com o espiritismo. Esta é a razão porque seu ensino é gradativo. Eles só abordam as questões à medida que os princípios nos quais eles devem se apoiar estejam suficientemente elaborados e a opinião bastante amadurecida para assimilá-los. Observa-se que todas as vezes que os centros particulares quiseram abordar questões prematuras, só obtiveram respostas contraditórias, não concludentes. Quando, ao contrário, chega o momento favorável, o ensino é idêntico na quase universalidade dos centros. Aqui eu lembrei de uma coisa interessante, né? Às vezes a gente quer se antecipar, botar o carro na frente dos bois, né? E quer ter informações que a gente ainda não está preparado e amadurecido para receber. Uma vez um companheiro veio me dizer que na casa espírita onde ele frequenta, ele teve a oportunidade, numa reunião instrutiva junto aos benfeitores da casa, através da psicofonia, de perguntar ao espírito sobre uma determinada questão, né? Mas era uma questão de um caráter assim mais avançado, né? Que a gente ainda não tinha muita informação a respeito. E que o espírito, na maior delicadeza, falou: meu filho, isso que você quer saber, nós aqui, no nosso plano de existência, no nosso nível de evolução, ainda estamos estudando, nós não chegamos ainda a uma conclusão. Então, vocês vejam a humildade do espírito, né, em relatar, veja, esse ponto ainda não é algo que nós chegamos a uma conclusão definitiva, né? Então, aguarde que um dia a gente chegará lá, né, quando tiver amadurecido para tal. E Kardec vai trazendo bastante informação que eu peço a vocês que depois leiam nesse capítulo, né? Nesses itens, tem notas interessantíssimas aqui de rodapé que trazem bastante informações e amadurecimento para o nosso estudo. E Kardec aqui conclui esse item 24 nos dizendo o seguinte, né? Por outro lado, cada espírito, assim como cada homem, tendo apenas uma limitada soma de conhecimentos, não estava apto individualmente a tratar ex professo, isto é, de uma forma perfeita e completa, das inúmeras questões que dizem respeito ao espiritismo. Essa é uma das razões porque, em cumprimento dos desígnios do Criador, a doutrina não podia ser obra de apenas um espírito, nem de apenas um médium. Ela só podia surgir da coletividade dos trabalhos controlados uns pelos outros. Então, meus irmãos, vamos estar mais abertos a essa troca de informações entre todos nós que já comungamos do ideal espírita, porque somente somando forças, somente fazendo com que essa solidariedade entre todos nós, companheiros espíritas de ideal, vamos ter assim um resultado mais positivo, né? E a gente vai ter a possibilidade de já trazer para o nosso mundo material as benesses que existem num mundo espiritual onde todos os seres efetivamente se tratam como irmãos, evidentemente num nível de espiritual um pouco mais elevado, né? E que será o comum no nosso planeta Terra no futuro. É isso, meus amigos. Por hoje, paramos por aqui. E semana que vem, nós damos prosseguimento ao capítulo Fundamentos da Revelação Espírita. Um grande abraço a todos.
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Prosseguindo com o nosso estudo reflexivo sistêmico das obras de Allan Kardec do Evangelho de Jesus, nós estamos trabalhando o módulo 4, a influência dos Espíritos em nossas vidas. No encontro de hoje, nós trabalharemos a influência dos Espíritos pseudo-sábios no movimento espírita. O objetivo deste encontro é refletir sobre a influência dos Espíritos pseudo-sábios em nosso movimento espírita. Vamos fazer a nossa reflexão inicial, meditando sobre a influência dos Espíritos pseudo-sábios no movimento espírita. Feche os olhos, entre em contato com você mesmo em essência, buscando sentir-se um espírito imortal encarnado, interagindo com outros espíritos imortais, encarnados e desencarnados. Muitos deles bons e outros imperfeitos. Qual o seu grau?

Gradualmente vamos retornando ao nosso estado de vigília para iniciarmos as nossas reflexões. Nós vamos trabalhar a questão dos espíritos pseudo-sábios que hoje abundam no movimento espírita, exercendo uma influência que o próprio Cristo já previu. Essa influência, nós vamos ver um versículo do Evangelho que ele aborda diretamente a questão, mas antes vamos buscar na escala espírita de O Livro dos Espíritos, onde estão, em que ordem estão os espíritos pseudo-sábios. Dentro do Livro dos Espíritos, nós temos no item 101, da terceira ordem, os espíritos imperfeitos. Os caracteres gerais dos espíritos imperfeitos são estas aqui: predominância da matéria sobre o espírito, propensão para o mal, ignorância, orgulho, egoísmo e todas as paixões que lhes são consequentes. Então é desta ordem os espíritos pseudo-sábios, que muitas vezes se apresentam com nomes venerandos, e por se apresentarem num processo de uma hipocrisia muito grande, o movimento espírita hoje tem acolhido muitos espíritos dessa ordem como se fossem espíritos benfeitores. E isso é extremamente grave para o nosso movimento espírita. Nós podemos dizer, sem assim estarmos exagerando, que pelo menos hoje 70, 80% do movimento espírita está envolvido, direta ou indiretamente, por espíritos dessa ordem. Muitos centros diretamente, outros indiretamente, a partir de uma literatura pseudo-espírita que tomam conta das livrarias, das bibliotecas, dos clubes do livro, e as pessoas acabam se envolvendo com espíritos desta ordem aqui, que tem a predominância da matéria sobre o espírito. E continuemos aqui com a fala de Kardec: tem intuição de Deus, mas não o compreende, por isso o combatem. Nem todos são essencialmente maus. Em alguns há mais leviandade, irreflexão e malícia do que verdadeira maldade. Uns não fazem o bem nem o mal, mas pelos simples fatos de não fazer o bem, já denotam a sua inferioridade. Outros, ao contrário, se comprazem no mal e rejubilam quando uma ocasião se lhes depara de praticá-lo. Então, os pseudo-sábios estão nessa última, última linha desse parágrafo. Por quê? Aqueles que são levianos são os espíritos brincalhões, que não são maus profundamente, mas ainda não despertaram para o bem. Os que não fazem o bem nem o mal são chamados espíritos neutros.

0: que não fazem o mal, mas também não fazem o bem. E só o fato de não fazer o bem, diz a questão 642 de O Livro dos Espíritos, já é um mal. Agora, os que estão na condição de pseudo-sábios, eles se comprazem no mal e rejubilam quando uma ocasião se lhes depara de praticá-lo. E normalmente praticam sob a ordem de outros espíritos muito inteligentes, mas que são tão empedernidos no mal que nem se miscuem diretamente com os encarnados, utilizando dos próprios pseudo-sábios para realizar as suas ações. Continuando, Kardec diz: a inteligência pode achar-se neles aliada à maldade ou à malícia, que é o caso dos pseudo-sábios. Eles são espíritos extremamente inteligentes, mas não moralizados. Seja, porém, qual for o grau que tenha alcançado de desenvolvimento intelectual, suas ideias são pouco elevadas e mais ou menos abjetos seus sentimentos. Como eles evoluíram no nível do intelecto, mas não no nível moral, as ideias, por mais intelectualizadas que sejam, não são elevadas nem profundas, exatamente por estarem focadas no puro intelecto, que sem a moral não gera a sabedoria do espírito. Quando Kardec fala que a doutrina espírita é a doutrina para desenvolvimento intelecto-moral, é necessário utilizar inteligência e moral ao mesmo tempo. Sentimento e pensamento conjugados na mesma direção do aprimoramento do espírito. Então, por isso que, no caso, a inteligência é utilizada para a maldade, ou de uma forma maliciosa para criar sofismas e produzir muitas falas hipócritas. Até livros inteiros são cunhados dessa forma. Restritos conhecimentos têm das coisas do mundo espírita, e o pouco que sabem se confunde com as ideias e preconceitos da vida corporal. Não nos podem dar mais do que noções errôneas e incompletas. Entretanto, nas suas comunicações, mesmo imperfeitas, o observador atento encontra a confirmação das grandes verdades ensinadas pelos espíritos superiores. O objetivo deles sempre é de confundir quando se comunicam com os encarnados, seja de forma psicográfica, psicofônica, porque trazem as suas ideias e preconceitos. Muitos deles não fazem isso por deliberação malévola diretamente. Mas os que estão atuando no movimento espírita hoje é a partir de planos muito bem elaborados por espíritos muito inteligentes que dirigem as chamadas trevas, que são essa região do mundo espiritual onde os espíritos empedernidos do mal se localizam. E muitos desses nem sobem até a crosta, porque essa região fica abaixo da crosta terrestre. Mas eles usam espíritos inteligentes, pouco moralizados, para disseminarem essas ideias, como Kardec coloca aqui, cheia de preconceitos e de situações errôneas para que as pessoas possam ser ludibriadas na sua boa fé. Mas como Kardec diz também, mesmo por trás dessas comunicações imperfeitas, as verdades espirituais acabam sobressaindo, no sentido de que a própria imortalidade da alma está ali, implícito, a ideia de Deus e tudo mais, Só que eles fazem tudo isso com o objetivo de melhor enganar. Esse é o grande problema de espíritos dessa categoria. Na linguagem de que usa, se lhes revela o caráter. Todo espírito que em suas comunicações trai um mau pensamento pode ser classificado na terceira ordem. Conseguintemente, todo mau pensamento que nos é sugerido vem de um espírito desta ordem. Então, nós trabalhamos no nosso encontro passado a questão das obsessões. A obsessão sempre vai ser promovida por um espírito desta ordem. Qualquer que seja uma comunicação do espírito que traga pelo menos uma ideia falsa de um espírito da segunda ordem, não será. Será sempre um espírito desta ordem, que é a terceira ordem. A segunda ordem é dos bons espíritos e a primeira ordem dos espíritos puros, dos espíritos perfeitos. Então, muitas vezes as pessoas dentro do movimento espírita dizem assim: ah, mas eu sei, dá para perceber que essa ideia aqui é falsa, mas as outras são muito boas. E por causa das boas, a pessoa engole as falsas, ou passa por cima das falsas, fechando os olhos para ela. São pessoas que ainda não leram ou não estudaram o Livro dos Médiuns. E como acontece muito hoje em dia, quando o espírito Erasto, em O Livro dos Médiuns, diz que é preferível rejeitar 9 verdades do que aceitar uma única mentira que seja. Tem a ver exatamente com esta fala aqui na escala espírita. Se houve 9 pensamentos bons, mas um equivocado, essa comunicação não é de um bom espírito. Um espírito da segunda ordem, é sempre da terceira ordem. E qualquer intuição que tivermos, se tiver alguma coisa de mal, é de espírito dessa ordem, da terceira ordem. Eles veem a felicidade dos bons e esse espetáculo lhes constitui incessante tormento, porque os faz experimentar todas as angústias que a inveja e o ciúme podem causar. Então, por que que eles fazem o que fazem? É aquilo que nós já vimos. Por inveja e por ciúme, a felicidade daqueles que já estão se esforçando para se promoverem do ponto de vista intelecto moral, gera para eles um tormento. E para igualar as pessoas a eles próprios, eles fazem até hoje em dia, escrevem livros e mais livros que são colocados no movimento espírita como verdadeiros. Vejamos agora a décima classe. Dentro da terceira ordem, nós temos 5 classes. A décima classe, nós vamos ver somente duas. Os espíritos impuros, eles são inclinados ao mal, de que fazem objeto de suas preocupações. Como espíritos, dão conselhos pérfidos, sopram a discórdia, a desconfiança e se mascaram de todas as maneiras para melhor enganar. Ligam-se aos homens de caráter bastante fraco para cederem às suas sugestões, a fim de induzi-los à perdição, satisfeitos com o conseguirem retardar-lhes o adiantamento, fazendo-os sucumbir nas provas por que passam. Então vejamos as características dessa classe. Esses espíritos impuros, que hoje em dia são os fomentadores, inclusive, da comunicação dos espíritos pseudo-sábios. Muitos deles são inteligentes, mas fazem parte dessa décima classe e são capazes de manipular o verbo, as palavras, têm conhecimento de literatura, sabem escrever muito bem, mas colocam as suas ideias errôneas, como diz Kardec aqui, dão conselhos pérfidos, sopram a discórdia, a desconfiança e se mascaram de todas as maneiras para melhor enganar. Não tenhamos dúvidas que muitas das obras hoje em nossas livrarias, que são recebidas por médiuns fascinados, publicados por editoras muitas vezes dos próprios médiuns, eles hoje, muitos deles vivem às custas das próprias editoras que criaram, e o objetivo é de destruir o movimento espírita. É claro que não conseguirão, mas que fazem um estrago enorme, isso eles fazem. Muitas pessoas são enganadas por esses espíritos hoje em dia. Nós vamos ver alguns textos do Evangelho segundo o Espiritismo que mostra muito claramente essa questão. Então, reflitamos bastante nessa fala aqui de Kardec. Como espíritos dão conselhos pérfidos, sopram a discórdia, a desconfiança e se mascaram de todas as maneiras para melhor enganar. Muitas vezes nem se comunicam diretamente, insuflam pela inspiração pessoas nesse processo de engano, aproveitando a própria tendência ao auto-engano que nós trazemos e fomentam esse engano às pessoas, de um modo geral. A oitava classe é a dos espíritos pseudo-sábios. Dispõem de conhecimentos bastante amplos, porém creem saber mais do que realmente sabem. Tendo realizado alguns progressos sobre diversos pontos de vista, a linguagem deles aparenta um cunho de seriedade, de natureza a iludir com respeito às suas capacidades e luzes. Mas, em geral, isso não passa de reflexo dos preconceitos e ideias sistemáticas que nutriam na vida terrena. É uma mistura de algumas verdades com os erros mais polpudos, através dos quais penetram a presunção, o orgulho, o ciúme e a obstinação de que ainda não puderam despir-se. Então, essa categoria, dentro da terceira ordem, daquela primeira classe que são os espíritos imperfeitos, nós temos essa subcategoria também dos pseudo-sábios. Por que são chamados pseudo-sábios? Porque têm capacidade intelectual e, como nós falamos, muitos deles têm uma capacidade literária muito grande. Temos visto livros hoje em dia que literariamente são muito bons do ponto de vista literário. Agora, do ponto de vista de conteúdo, é isso que Kardec coloca aqui. Algumas ideias verdadeiras com os erros mais polpudos. Mas como eles escrevem bem e usam nomes venerandos, como Dr. Bezerra de Menezes, Eurípides Barçanufo, Hermance Dufour, que mais? Espíritos conhecidos que... Joana de Ângeles, Emmanuel, Maria Modesto e outros espíritos que foram conhecidos no movimento espírita, participaram do movimento espírita no passado ou recentemente, no passado remoto ou mais recentemente, o que acontece? Ao utilizar o nome desses espíritos, eles acabam dando um caráter de seriedade e de profundidade àquilo que não é profundo. Engano com uma destreza, com uma capacidade muito grande mesmo. E eles não têm aquilo que Kardec coloca no texto anterior, de uma forma hipócrita, eles não têm, não medem as consequências do que estão fazendo para enganar as pessoas. Se esses espíritos podem utilizar de outros espíritos induzindo ao processo de mistificação, sim. Os espíritos da primeira classe, né, da terceira ordem, da décima classe, os espíritos impuros, é aquilo que nós falamos. Eles são tão empedernidos do mal que eles nem até a crosta vêm. Eles habitam as entranhas do planeta. Muitos deles não sobem até a crosta, alguns deles há milhares de anos. Mas fomentam tudo de mal que acontece na superfície terrestre. Tudo de mal que acontece entre os encarnados só é fomentado por esses espíritos. Então, o que acontece na prática? Esses da décima classe, os espíritos impuros, utilizam os da oitava classe, os pseudo-sábios. Quando, às vezes, eles mesclam, porque como essas classes não são estantes, Kardec coloca isso muito claro também no Livro dos Espíritos, muitas vezes eles próprios, os espíritos impuros, eles dão um jeito de manipular de uma forma tamanha, até tomando formas dos espíritos que eles dizem ser, não apenas a forma, mas tentam imitar o estilo, mas nas entrelinhas nós vamos perceber que são espíritos da terceira ordem, espíritos imperfeitos, tentando se passar por espíritos bons, por espíritos sábios, e na verdade são pseudo-sábios. Esses espíritos vão entrar na categoria, naquilo que Jesus diz no capítulo 24 do Evangelho de Mateus, dos prodígios que esses espíritos fariam no final dos tempos. Daqui a pouco nós voltamos a comentar sobre isso. Nós vamos entender melhor agora no Evangelho segundo o Espiritismo, no capítulo 21, os itens, nós estudaremos os itens 2, 3, 6, 7 e 10, em que Jesus diz o seguinte: guardai-vos dos falsos profetas que vêm ter convosco, cobertos de peles de ovelha, e que por dentro são lobos rapazes. Conhecê-los-eis pelos seus frutos. Podem colher-se uvas nos espinheiros ou figos nas sarças? Então vejamos que Jesus coloca aqui aquilo que Kardec coloca de uma forma não alegórica, né? Pela forma como o espírito se comunica, já se sabe de que ordem ele é. Por quê? Não se colhe uvas de um espinheiro ou figo de uma sarça. Pelos frutos vai se conhecer sempre a árvore. Então, os falsos profetas, como eles fazem? Eles são lobos cobertos por peles de ovelha, significando toda a hipocrisia que eles usam para se comunicar e melhor enganar. Assim, toda árvore boa produz bons frutos, e toda árvore má produz maus frutos. Uma árvore boa não pode produzir frutos maus, e uma árvore má não pode produzir frutos bons. Toda árvore que não produz bons frutos será cortada e lançada ao fogo. Conhecê-la-eis, pois, pelos seus frutos. Mateus capítulo 7, versículos 15 a 20. Então vejamos, né? Jesus, já comentamos que a questão de que não se colhe uva de um espinheiro. Então todo fruto bom vem de uma árvore boa. Toda árvore má vai produzir um mau fruto. Jesus está usando a árvore como uma metáfora aqui. As pessoas boas vão produzir coisas boas e as más, coisas más. Aqui Jesus também coloca uma coisa muito significativa e muito importante. toda árvore que não produz bons frutos será cortada e lançada ao fogo. Vamos trazer essa reflexão do Evangelho para dentro do movimento espírita. A questão de toda onda de mistificação que existe no movimento espírita deve ocupar as nossas mentes, mas não nos preocuparmos com isso. A preocupação é sempre um processo de exagero de tudo aquilo que eles podem fazer. E o próprio Cristo já colocou muito claro: toda árvore que não produz bons frutos será cortada e lançada ao fogo. Significando o quê? Que todos os espíritos, juntamente com seus médiuns, que hoje em dia infestam o movimento espírita de coisas falsas, vão ser, cada um ao seu tempo, cortada e lançada ao fogo. Não tenhamos dúvida disso. Mas por que que nós nos ocupamos disso? Primeiro, para que nós não caiamos em armadilhas para lobos, como diz Erasto. Erasto, ele diz, na mensagem aos bons espíritas, ele diz que só os lobos caem em armadilhas para lobos. Então, que nós nos enchamos de precaução para podermos passar por toda essa onda de mistificação sem nos deixar mistificar. Então, por isso, ocuparmos-nos com tudo isso é muito importante. Outra questão é adquirir o discernimento para separar aquilo que é verdadeiro daquilo que é falso. Recentemente nós lançamos um livro que é as reuniões mediúnicas e os vários tipos de mediunidade, que nós tem um capítulo nesse livro que aborda a questão da psicografia e um subcapítulo dentro desse capítulo que fala sobre a psicografia de livros. Além da psicografia de livros, falamos de como, baseado no livro dos médiuns, como identificar se um espírito é bom, se esse espírito é um espírito pseudo-sábio. Então nós fazemos toda uma reflexão em cima do livro dos médiuns e trabalhamos essa questão e a responsabilidade que nos cabe enquanto dirigentes de centro espírita, participantes do movimento espírita, com relação a essas obras. Desde aquele que se torna médium de espíritos dessa categoria, as editoras que editam esses livros, as distribuidoras que os vendem, as livrarias que também os vendem, as bibliotecas de livro que divulgam essas obras, os clubes do livro que também divulgam essas obras, todos são responsáveis, cada um ao seu, no seu quinhão, com a difusão dessa proposta das sombras. Então, é importante que nós nos ocupemos sem nos preocupar com o futuro do movimento espírita. Por quê? Jesus está presidindo tudo e toda árvore que o Pai não plantou, toda árvore que não produz bons frutos, melhor dizendo, será cortada e lançada ao fogo. Aquilo que não está em consonância com as leis divinas vai ao seu tempo desaparecer. Mas até desaparecer, muito estrago está sendo feito. Muita gente com potencial muito bom tem sido enganada. Mas por quê? É aquilo que Erasto diz: somente lobos caem em armadilhas para lobos. Então, cabe a nós desenvolver a virtude, principalmente o discernimento, como nós temos trabalhado, para não cair nessas armadilhas de espíritos dessa categoria. Tá? Se essa frase do Evangelho, toda árvore que não produz bons frutos será cortada e lançada ao fogo, se ela tem uma relação com a questão 642, Se nós que nós devemos fazer o bem no limite das nossas forças, sim, totalmente. Porque não cabe na vida a neutralidade. A neutralidade, os espíritos neutros são da terceira ordem. Então a neutralidade é aquele que não faz bem, mas também não faz mal. Isso já é um mal. Só o fato de não fazer o bem já é um mal. O bem que começa por nós mesmos, né? Então quando Jesus fala aqui de cortado e lançado ao fogo, na verdade não é destruir as pessoas nem tudo aquilo que acontece com essas pessoas, mas tudo aquilo que é malévolo não vai subsistir ao longo do tempo. Na Terra, o mal está com os dias contados. Claro que contados dentro de uma visão profunda de espíritos superiores, espíritos crísticos. Não é contado no nosso ponto de vista. Achamos que daqui a algumas semanas o mal já não vai existir aqui. É na visão dos espíritos superiores. Essa expressão de Jesus, cortado e lançado ao fogo, muitas vezes pode dar a impressão de algo cruel, de algo agressivo, e que os espíritos pseudo-sábios, principalmente nessa fase da transição planetária, vem colocando o verdadeiro terrorismo espiritual. Isso é verdadeiro. Eles têm feito um verdadeiro terrorismo espiritual, colocando a transição planetária como algo punitivo, que muita gente vai sofrer, porque se não fizer isso, vai sofrer aquilo e tal. Ignorando que existe uma lei, que é a lei de misericórdia, e que todas as demais leis estão, elas são se somam, e a lei de misericórdia suaviza todas as demais leis, porque a lei de misericórdia está intimamente ligada à lei de amor, justiça e caridade, que é a lei maior do universo. Jesus está falando aqui, quando ele usa o símbolo do lançado ao fogo, é o símbolo da purificação. Não há mal que cedo ou tarde não vai se transformar num bem. E no caso aqui, ele está falando do mal na terra, que vai chegar um momento que vai cessar realmente. E aqueles que quiserem permanecer no mal, a própria lei de misericórdia vai colocá-los num ambiente adequado para que eles possam viver. Por quê? Se não houvesse a lei de misericórdia juntamente com a lei de progresso, com a lei de responsabilidade e todas as demais leis somadas para nos proteger de nós mesmos, o espírito poderia ficar eternamente voltado ao mal. E isso, dentro do determinismo divino, de que todos nós fomos criados para a felicidade, o que acontece? Esse cortado e lançado ao fogo, do ponto de vista coletivo, é todo aquele que desejar permanecer realizando o mal, vão ser colocados num ambiente propício para a sua evolução espiritual. Um planeta primitivo em que, em corpos primitivos que nem tem como desenvolver a inteligência que os espíritos trazem, porque os corpos ainda são limitados, esses espíritos vão auxiliar na evolução desse planeta, tornando-o de primitivo para expiações e provas, como aconteceu com a Terra, quando a raça adâmica veio para a Terra. Está em A Gênese também sobre isso, fala no livro A Gênese e no livro A Caminho da Luz de Emmanuel também. Então, quando o espírito ele está usando mal seu livre-arbítrio para impedir a lei do progresso, o livre-arbítrio ele é tolhido momentaneamente, até por uma ação de misericórdia para o próprio espírito, porque naquele ambiente mais embrutecido, ele vai passar a utilizar a sua inteligência para, pelo menos para a sua sobrevivência. Em vez de usar para a destruição, como tem acontecido na Terra, eles vão utilizar da inteligência para trabalhar, num primeiro momento, toda aquela rudimentaridade que existe num planeta primitivo para gradualmente construir a tecnologia, tudo isso que nós temos aqui na Terra. Então, o que, que faz o espírito? Quando ele está usando a sua inteligência para sobreviver e naquele ambiente inclemente, primitivo, ele canaliza a inteligência de uma forma benéfica. E aos poucos ele vai despertando para a realidade da vida, que é realizar o bem e não o mal. Até aquela questão que nós vimos agora há pouco, da inveja e do ciúme, eles não vão ter quem invejar. Dá para entender isso? Isso até isso a lei de misericórdia trabalha. Por quê? Aqui eles invejam os bons. Num planeta primitivo, eles vão reencarnar em corpos primitivos e numa população primitiva que ainda está recém-saída do reino animal para o reino hominal. Então, são espíritos ainda em fase rudimentar, não tem como invejar espírito dessa categoria. E aí, eles começam a pensar no aspecto moral da vida, não apenas o intelectual. Faz sentido, gente? Exatamente isso que é a lei de misericórdia lançando. Que tem aquela outra, na parábola do joio e do trigo, Jesus fala de que o joio seria atado em maços, queimado e colocado onde haverá pranto e ranger de dentes. Dá a impressão também que novamente Jesus ameaçando as pessoas, falando de coisas agressivas e cruéis. Na verdade, não. É todo, claro, que um exílio nunca vai ser algo delicioso para o espírito, né? Ah, que ótimo, agora eu estou sendo exilado, que maravilha. Vai haver pranto e ranger de dentes, porque é o espírito que não quis exercitar o amor, a dor vem. Agora, é preciso ver sempre a lei de misericórdia ali atuando. Porque a lei de misericórdia, juntamente com a lei de causa e efeito, nos protege de nós mesmos. Para que o espírito, nessa condição, ele possa encontrar um ambiente propício para evoluir. Ele vai chorar muito, vai ter muito ranger de dentes, simbolicamente falando, né? Mas não será para o mal dele, muito pelo contrário, será para um bem. Porque permanecendo aqui, ele tem muitos espíritos para invejar e muitos para perseguir por causa dessa inveja. Então, isso tudo vai cessar para esses espíritos. Tá? Continuemos aqui. Tende cuidado para que alguém não vos seduza, porque muitos virão em meu nome, dizendo eu sou o Cristo, e seduzirão a muitos. Esse aqui já é um texto do capítulo 24 do Evangelho de Mateus. Aqui Jesus está falando não apenas dos pseudo-sábios desencarnados, mas também dos encarnados, que em nome de Jesus hoje fazem verdadeiros comércios nefandos em nome do Cristo, em nome de Deus, né? Em nome de Jesus e Deus, e seduzem a muitos, milhares e milhares de pessoas estão sendo seduzidas pelos encarnados nas falsas igrejas cristãs hoje em dia. Além disso, temos os desencarnados, que também seduzem a muitos. Na verdade, as falsas igrejas cristãs são fomentadas por esses espíritos empedernidos no mal, que querem fazer com que Jesus e Deus seja ridicularizado. Porque as pessoas buscam essas igrejas milagreiras e tudo mais, e cedo ou tarde vão se decepcionar. Então, o que acontece? Quando elas se decepcionarem, elas vão se decepcionar com o chefe da igreja? Ou elas se decepcionam com Jesus e Deus? A decepção é transferida para Jesus e para Deus. Esse a artimanha da sombra. Isso em todas as religiões hoje em dia e também no movimento espírita. Fazer com que o máximo de pessoas possíveis se decepcionem, não com os falsos líderes religiosos, mas com Jesus e com Deus. Então, por isso, esse movimento de sedução das pessoas. Isso acontece desde as falsas igrejas até falsos centros espíritas hoje em dia. Hoje em dia existem muitos falsos centros espíritas, não apenas pessoas que trabalham falsamente em centro espírita. Existem centros sérios que têm falsos médios, que têm pessoas ali que são envolvidas por espíritos pseudo-sábios. Agora, existem centros inteiros hoje que são espíritas apenas no rótulo colocado na porta de entrada, mas espiritualmente não são verdadeiros centros espíritas. O verdadeiro centro espírita é aquele que revive o evangelho de Jesus em espírito e verdade. Então, por isso, Jesus já lá há 2000 anos faz essas previsões, né, do que está todo no capítulo do 24 do evangelho de Mateus. No nosso livro Terra, o Mundo de Regeneração e Você, nós estudamos o capítulo inteiro, o capítulo 24, que várias previsões que Jesus faz estão sendo cumpridas hoje. Levantar-se-ão, veja esse versículo aqui, ó. Levantar-se-ão muitos falsos profetas que seduzirão a muitas pessoas. E porque abundará a iniquidade, a caridade de muitos esfriará, mas aquele que perseverar até o fim se salvará. Então, hoje, esse movimento de sedução dos falsos cristos, dos falsos profetas, está tão evidente, tão intenso, que muita gente está entrando num processo de indiferença frente a isso tudo. Indiferença frente à iniquidade que o planeta todo passa, que inclusive no nosso país a gente vê muito isso. Na classe política, os governantes que fazem de conta que governam, né, os funcionários, de um modo geral, em empresas públicas que fingem que trabalham e tudo mais. Claro que não é geral isso, mas muita gente faz isso. E aí o que vai acontecendo? Vai ampliando a iniquidade e muitos vão caminho para um estado de indiferença. Mas aí Jesus diz, mas aquele que perseverar até o fim se salvará, né? Perseverança no que isso aqui, gente? Perseverar no bem de si mesmo e bem do próximo, né? Exatamente a questão de não deixar a caridade esfriar em nós. Não é a caridade material do assistencialismo, mas a caridade no nível mais profundo, que é o que está lá no livro dos Espíritos. Benevolência para com todos, indulgências para com as imperfeições alheias e perdão das ofensas. Isso é a caridade que deve perseverar em nós. Por que ele usa a perseverança e não a fé? Porque a perseverança é um processo que você envolve a fé também, porque é a continuidade de estar no bem. Porque a iniquidade é tamanha que a pessoa que não persevera, daqui a pouco ela está entrando na indiferença. Então, para perseverar é necessária a fé, está embutida aqui. Não há perseverança sem fé, sem confiança em si mesmo. Eu posso, eu consigo, eu sou capaz, eu tenho todas as condições de seguir em frente. Confio
1: nos processos da vida.
0: Sim, se você não confiar na vida, você não persevera. Você daqui a pouco você está desanimando e não fazendo o que é para ser feito. Agora vejamos esse versículo aqui, ó. Aqui é ainda mais profundo que o anterior e mais consciencial ainda. Então, se alguém vos disser o Cristo está aqui ou está ali, não acrediteis absolutamente, Porquanto falsos cristos e falsos profetas se levantarão, que farão grandes prodígios e coisas de espantar, ao ponto de seduzir, e se fosse possível, os próprios escolhidos. Então vejamos o que Jesus está querendo dizer aqui, ó. É muito significativo esse versículo. O que são esses prodígios que os falsos cristos e falsos profetas farão? As curas, que mais? Os livros. Livros inteiros, muito bem escritos, como nós falávamos agora há pouco, têm sido produzidos. Isso não é um prodígio? É. Curas são feitas em centros falsos espíritas, igrejas falsas, quando não são simuladas, né? Porque muitos são simulados, aquelas curas lá, quando são verdadeiras, muitas vezes produzidas por espíritos dessa categoria, que não observa a questão da lei de causa e efeito, uma série de coisas, porque eles são inteligentes e capazes de manipular fluidos. Como são capazes de manipular fluidos, recentemente nós tivemos a comunicação de um espírito que agia num centro espírita. Esse espírito, ele manipulava fluidos e ele conseguia curar algumas pessoas sem mérito dessas pessoas, sem ser um trabalho real do bem. Mas por que que fazia isso? São esses prodígios para enganar a muitos. E como Jesus coloca aqui, É tão intrincado e tão intenso o processo que fazem coisas espantar a ponto de seduzirem, se fosse possível, os próprios escolhidos. Por que que não seduz os escolhidos? Quem são os escolhidos? Os escolhidos são aqueles que agem de forma consciencial e têm discernimento, desenvolve o discernimento, né? Porque, por enquanto, Jesus está fazendo uma referência aos trabalhadores de última hora. Quem são os trabalhadores de última hora? Os espíritos que estão trabalhando, né? Porque tem muita gente que só frequenta o centro espírita para receber. Os espíritas que estão trabalhando são trabalhadores de última hora. Agora, nós somos convidados, por enquanto, não somos? Quando é que nós vamos ter certeza que somos escolhidos? No dia do juízo final, no dia da nossa desencarnação, né? No dia que nós formos prestar contas para o nosso juízo, a nossa consciência, que é o dia do juízo final. Que as pessoas pensam que é aquela data especial que Jesus vai voltar com os anjos, não tem nada disso. O juízo final é o dia da nossa desencarnação, que nós vamos prestar conta para a nossa consciência daquilo que fizemos. Então, quando Jesus fala que esses espíritos fazem coisas de espantar a ponto de seduzir, e se fosse possível, os próprios escolhidos, é muito grave o que ele está dizendo aqui. Significa o quê hoje? Como que é isso na prática? Nós temos todo o movimento espírita, o movimento espírita organizado, e esses espíritos tentando se infiltrar em todas as frestas que eles conseguem infiltrar. Muita gente que poderia estar numa condição futura de escolhido, porque tem o potencial para isso, mas que por enquanto, como todo mundo, é só convidado, porque não fazem esforços reais de desenvolver o discernimento e também por um processo de vaidade, de presunção, está entrando nessa onda da mistificação. Mistificações muito bem elaboradas, sutis, como verdadeiros prodígios têm sido feitos no movimento espírita e seduzindo realmente a muitos. Por isso que é a questão que nós falávamos agora há pouco. Não é para nos preocupar, porque tudo isso vai passar. O que vai imperar é só o bem, a proposta de Jesus. Não tenhamos dúvida disso. Mas é preciso que nós estejamos atentos de todas as maneiras possíveis. Porque o trabalho que está sendo feito para seduzir os possíveis escolhidos é muito grande e não cessa. Enquanto a Terra não for francamente de regeneração, isso não vai cessar. Porque esses espíritos da terceira ordem, invejando a felicidade dos bons, vão tentar de tudo levar o máximo possível de pessoas com eles. Por que que eles fazem isso? Aquilo que nós já vimos, inveja, ciúme. Então, muitos deles já sabem que vão ser exilados, eles são inteligentes, eles sabem tudo o que está acontecendo. Mas o que que eles querem? Derrubar o máximo possível. É como se alguém tivesse caído, e aí ele vai passando rasteira em todo mundo que passa ali perto, ele dá um jeito de derrubar, porque se tiver caído do jeito como ele está caído, ele fica satisfeito com o máximo possível de gente fazendo companhia para ele. Então, é o movimento desses espíritos. Por isso, há muita atenção nessa fala de Jesus aqui. Muita atenção mesmo. Todo cuidado é pouco nesses dias de muita sedução por parte desses espíritos. E eles seduzem de uma forma sutil, que o dono do problema nem percebe que está sendo seduzido. De repente ele está lá, já todo envolvido naquilo, e tende, como nós vimos no nosso encontro passado, até se afastar das pessoas que podem lhe auxiliar de alguma forma. Por que que Deus permite que esses espíritos possam fazer curas nas igrejas ou nos falsos centros espíritas? Porque, na verdade, eles estão manipulando fluidos. Eles não fazem curas profundas. Porque a cura profunda, onde que acontece? No espírito imortal. É aquilo que Jesus ajudava as pessoas a fazer. Quando ele dizia, a tua fé te salvou, ele estava falando da cura profunda, que se dá no nível espiritual. Quando esses espíritos, eles atuam no nível das células do corpo físico, e também eles podem chegar nas primeiras camadas do perispírito, o que que eles estão fazendo? Estão manipulando fluidos. Isso eles têm capacidade. Eles estão mexendo na lei de causa e efeito? Não. Estão maquiando. Exatamente isso que eles estão fazendo. Eles não estão movimentando a lei de causa e efeito. Porque espíritos dessa categoria não têm condições de movimentar a lei de causa e efeito. O espírito crístico, ele tem condições de movimentar a lei de causa e efeito, porque evoluiu suficientemente para isso. Então ele observa alguém, ele sabe todo o passado dessa criatura, as possibilidades que ele tem de mudar. E aí, por exemplo, um cego de nascença, Jesus teve capacidade de curar. Por quê? Ele consegue, no nível que ele está, movimentar a lei de causa e efeito e colocando um tempo para aquele efeito, como se aquele efeito já foi suficiente para aquele espírito. E aí, interromper um processo de uma expiação, como uma cegueira de nascença, como foi o caso lá no Evangelho. Mas espíritos dessa ordem não têm essa capacidade. Então, o que que eles fazem? Eles movimentam aquilo que podem. Como não há uma mudança do espírito mortal, o que que vai acontecer com essas pessoas, com essa saúde artificializada que elas vão obter? O que que vai acontecer com elas? Vai voltar daqui a pouco, mas antes de voltar, o que que as pessoas fazem? O que que as pessoas que estão querendo essas curas milagrosas de fora para dentro querem? Elas querem continuar abusando espiritualmente do próprio corpo, das próprias condições da vida. Elas voltam para o gozo, né? O gozo do ego lá, o gozo material. O que que vai acontecer com elas daqui a pouco? Com elas? Vão ficar mais doentes ainda, porque a doença do espírito vai progredir, vai intensificar, e elas se tornam mais doentes ainda. Então, não acreditemos que esses espíritos têm capacidade profunda de movimentar a lei divina, que não é o caso. Eles, na verdade, eles fazem o que as pessoas, quando possível, que nem todos os casos eles conseguem, vai depender das próprias leis para eles conseguirem ou não, porque existe a lei de permissão. Eles só conseguem fazer isso quando a lei de permissão divina permite que eles façam. Para o quê? Para servir de prova para aquele que está recebendo a pseudoajuda e também para eles mesmos. Todos, no final, aquilo que nós já vimos no nosso primeiro encontro, todos vão, um dia, aprender a lição que oferecida ali naquela situação. Cada um do seu jeito, cada um vai passar pela própria experiência, mas todos aprenderão. Tá? Por isso que a lei de permissão faculta esse tipo de situação. A pergunta é sobre essa palavra escolhido. Deus que nos escolhe? Na verdade, não. Na verdade, Jesus está falando aqui, quando no final da parábola dos trabalhadores de última hora, ele diz assim: são muitos os convidados, poucos os escolhidos. Por quê? Nós já fomos convidados há muitas e muitas vezes. Estamos sendo convidados mais uma vez. Agora, a escolha não é divina. A escolha é de quem? É nossa, é humana. O convite é divino. Todos são convidados a melhorarem. Todos são convidados a evoluir. Porque a evolução não é uma obrigação. O trabalho do bem não é uma obrigação. Quem é que se escolhe para evoluir e para realizar o bem e com o bem evoluir? O próprio autor do seu destino, que é o ser humano. Então não há privilégio algum em ser escolhido, há simplesmente esforço e dedicação. Quando a pessoa se esforça e se dedica no processo do convite, aí ela faz jus a ser escolhida. E quem escolhe, não existe um tribunal para nos absolver ou nos condenar. É a nossa própria consciência que faz isso. Quando a nossa consciência nos acolhe, não, você realmente foi um trabalhador fiel. E aí sim há escolha. Fora disso, é pura ilusão a gente achar, não, nós espíritas fomos escolhidos por Deus para fazer a revivescência do Evangelho de Jesus. Pura presunção, já está de braço dado com o fascinador. Se pensar isso, está de braço dado. O fascinador está ali na cola. Né? Nós somos convidados porque já falimos muitas vezes, essa é a realidade. Mais uma vez a misericórdia divina nos convida a realizar o bem que nós negamos a fazer, essa é a realidade. Se desta vez nós abrirmos os olhos efetivamente e realizarmos o bem, aí sim a nossa consciência estará nos escolhendo. Escolhendo para quê? Para permanecer na terra regenerada. Porque se caso contrário, a própria consciência vai pedir para nós sermos exilados do planeta. Por isso, última hora, né? Não é por acaso que é a última hora. Vejamos agora outro texto do Evangelho. Não creais em todos os espíritos. É baseado na epístola de João, na primeira epístola de João, capítulo 14, versículo 1. Meus bem-amados, não creais em qualquer espírito. Experimentai se os espíritos são de Deus, porquanto muitos falsos profetas se tem levantado no mundo. João, epístola 1, capítulo 4, versículo 1. Então vejamos, muita gente fala que comunicação com o espírito é invenção do espiritismo, né? E que João está falando aqui? Da comunicabilidade que havia com os espíritos. Meus bem-amados, não creais em qualquer espírito, experimentais se os espíritos são de Deus. Era muito comum a comunicação, era chamada de profetismo, não de mediunidade ainda, mas já havia um intercâmbio nas igrejas cristãs muito grande. E como existe hoje. Havia também mistificações. Havia também espíritos tentando enganar os primeiros cristãos. Eles não eram especiais nem perfeitos. Eram espíritos também em evolução. Por isso, na epístola de João, ele fala do cuidado que nós temos que

são das mais singulares e absurdas ideias. Então, esses espíritos, como nós temos comentado, eles usam nomes venerados para poder colocar as mais absurdas ideias. Isso, as absurdas ideias, tem muito a ver com o século XIX, que muitos espíritos tentaram colocar absurdas ideias de uma certa forma até hoje. Mas hoje, muitos deles não colocam ideias muito tão absurdas assim. Nas entrelinhas que tem coisas, nuances, que não são próprias de um espírito sábio, nem do bom espírito. Mas por isso são os prodígios que Jesus coloca. Né? Eles mascaram de tal forma que enganam muitas pessoas. Continuemos aqui. Antes que se conhecesse as relações mediúnicas, eles atuavam de maneira menos ostensiva, pela inspiração, pela mediunidade inconsciente, audiente ou falante. É considerável o número dos que, em diversas épocas, mas sobretudo nesses últimos tempos, se han apresentado como alguns dos antigos profetas, como Cristo, como Maria, sua mãe, e até como Deus. Na época de Kardec, está lá no Livro dos Médiuns, tem uma mensagem assinada a Deus. Né? Deus se comunicava lá psicograficamente. Né? Dentro das mensagens apócrifas, lá nas Dissertações Espíritas, tem várias mensagens verdadeiras e várias mensagens falsas. Acho que deve ter uma ou duas de Deus, né? Deus entre aspas, né? Que o Espírito chegou a usar nesse nível. A comunicação mais esdrúxula e assinava a Deus. Tem várias assinadas por Jesus. Né? Tem uma única verdadeira, que também foi colocada no Evangelho, que é aquela vem como outrora entre os filhos desgarrados de Israel, mas tem várias falsas assinadas por Jesus. E hoje tem livros assinados por Jesus, livros assinados por Maria. Recentemente, analisando o livro para a nossa livraria, o livro era assinado por Maria, tinha um outro de Paulo de Tarso e outro de Tomé. Claro que nós não precisávamos nem ler as obras, e só de curiosidade fomos passando assim, cada página tinha um elogio para o médium. O médium era tão maravilhoso que ela era capaz de psicografar Paulo de Tarso, Maria de Nazaré e outros. São João adverte contra eles os homens, dizendo: meus bem-amados, não acrediteis em todo espírito, mas experimentai se os espíritos são de Deus, porquanto muitos falsos profetas se têm levantado no mundo. O Espiritismo nos faculta os meios de experimentá-los, apontando os caracteres pelos quais se reconhecem os bons espíritos, caracteres sempre morais, nunca materiais. Então aqui Kardec coloca claro, né? O que caracteriza um bom espírito é o seu caráter moral. Esse caráter moral, ele não se trai nunca. Qualquer traição de pensamento, por menor que seja, não vem de um bom espírito. É a maneira de se distinguirem dos maus os bons espíritos que principalmente pode aplicar-se essa palavra de Jesus. Pelo fruto é que se reconhece a qualidade da árvore. Uma árvore boa não pode produzir maus frutos, e uma árvore má não os pode produzir bons. Julgam-se os espíritos pela qualidade de suas obras, como uma árvore pela qualidade dos seus frutos. Agora vamos estudar, para finalizar o nosso encontro de hoje, um texto muito importante, muito significativo do espírito Erasto. Erasto foi um dos discípulos de Paulo de Tarso. Ele fala sobre os falsos profetas da erraticidade. Vejamos, ele dá várias dicas de como nós nos precavermos com relação a esses espíritos que têm seduzido a muitos em nosso movimento. Os falsos profetas não se encontram unicamente entre os encarnados. Há-os também, em muito maior número, entre os espíritos orgulhosos, que aparentando amor e caridade,
semeiam a desunião e retardam a obra de emancipação da humanidade.

lançando-lhe de través seus sistemas absurdos, depois de terem feito que seus médiuns os aceitem. Então aqui o Erasto vem colocando a respeito de que esses espíritos, eles só têm aparência de amor e caridade, mas o objetivo deles é de semear desunião e retardar a obra de emancipação da humanidade. Então vejamos que eles têm um poder de persuasão a ponto de retardar a obra de emancipação da humanidade. Por isso que nós dissemos inicialmente que o movimento espírita hoje, pelo menos uma grande parte do movimento, está sendo retardada por causa dessas ações dessa categoria de espírito. Eles não têm como impedir o Consolador de brilhar, que o Consolador é a doutrina espírita. Por quê? Por que eles não têm como impedir o Consolador de brilhar? Porque a origem é divina e os autores da doutrina espírita não são encarnados. São os espíritos superiores da Terra, não são? Os médiuns apenas são intermediários. Quem são os autores da doutrina espírita são os espíritos superiores, sob o comando de Jesus, que é o Espírito de verdade. Agora, o movimento espírita é a mesma coisa? Não. O movimento espírita é feito por nós. Então, eles podem o quê? Fazer o quê conosco? Eles podem retardar os nossos passos, o nosso progresso. É aquela questão. Como eles seduzem a muitos, muita gente que poderia estar caminhando a passos largos são bloqueadas e não impedidas de caminhar, porque ninguém nos impede, mas muitas vezes bloqueia, dificulta e a gente não caminha como deveria. Isso tem acontecido com o movimento coletivamente e com as individualidades que caem nessas armadilhas deles. E para melhor fascinarem aqueles a quem desejam iludir, para darem mais peso às suas teorias, se apropriam sem escrúpulo de nomes que só com muito respeito os homens pronunciam. Já comentamos sobre isso. São eles que espalham o fermento dos antagonismos entre os grupos, que os impelem a isolarem-se uns dos outros e a olharem-se com prevenção. Isso por si só bastaria para os desmascarar, pois procedendo assim, são os primeiros a dar o mais formal desmentido às suas pretensões. Cegos, portanto, são os homens que se deixam cair em tão grosseiro embuste. Então aqui a Erasto vem colocando questões muito importantes. Quando eles insuflam pessoas a determinadas práticas, por quê? Por mais que eles saibam fazer jogo de palavras, saibam manipular textos, orientações psicofônicas e tudo mais, eles não são sábios, porque se fossem espíritos superiores ou sábios, eles não se trairiam. Então são pseudo. Mesmo com maior inteligência que for, ele não consegue criar aquilo que ele não tem. Concordam? Não é possível eles criarem situações que eles não dominam. Então, como diz Kardec, só isso já bastaria para desmascarar, né? A forma como eles atuam, por exemplo, elogiando pessoas, por exemplo, enaltecendo sutil ou escrachadamente a vaidade delas, né? Tem muitos que são sutis, né? Se colocam como espíritos benfeitores, falam que mandaram, que dão recado através dos seus médios para determinadas pessoas, dão orientações diretas sobre o que elas devem ou não devem fazer, e as pessoas, sem passar pelo crivo da razão, sem fazer o exercício da virtude do discernimento, vão caindo nas armadilhas.
Cegos, portanto, são os homens que se deixam cair em tão grosseiro embuste. Vejamos que existe o embuste muito grosseiro do espírito que declaradamente coloca coisas esdrúxulas. Mas é importante refletir que tudo que está aqui nesse texto e que Kardec coloca era bem próprio do século XIX. Nós estamos hoje no século XXI. No século XXI, entra aqueles prodígios dos falsos cristos e dos falsos profetas que Jesus fala, que nós abordamos agora há pouco. Não são tão sutis assim e muitas vezes produzem situações que enganam realmente muita gente. Porque a sutileza é muito grande. Mas mesmo na sutileza tem como ser observada a realidade. Mas há muitos outros meios de serem reconhecidos. Espíritos da categoria em que eles dizem achar-se têm de ser não só muito bons, como também eminentemente racionais. Pois bem, passar-lhes os sistemas pelo crivo da razão e do bom senso e vede o que restará. É preciso que nós analisemos qualquer interferência desses espíritos em duas questões. Existe o contexto e o texto. O texto é o que eles falam, seja psicofonicamente ou psicograficamente, o que vem do espírito, esse é o texto. O contexto é a forma como aquilo chegou. Muitas vezes o texto não é aberrante. Principalmente para pessoas mais experientes, eles não agem de uma forma aberrante. Agora, o contexto muitas vezes é um contexto assim que sutilmente passa ideias de privilégios que o outro não tem e a gente tem. Porque nós, afinal, nós somos muito importantes para o movimento. É isso que eles passam no contexto, nas entrelinhas, muitas vezes. E se passarmos tudo pelo crivo da razão e do bom senso, vamos perceber o contexto. A partir do momento que você percebe o contexto, você vai perceber que há situações no texto que estão equivocadas também. Ou você vai questionar o espírito e ele se trai. Na hora que houver uma segunda comunicação, ele se traz, se nós contextualizarmos sempre as orientações, as comunicações, né? No caso daquele que está sendo assediado por um espírito assim. Nós não estamos falando já das obras apócrifas que são publicadas, porque isso aí já está, basta ler com razão, buscar com razão e bom senso, a gente percebe. Mesmo naqueles que usam nomes venerados e que são sutis no escrever. Você percebe nitidamente as questões que fogem da realidade. Pessoas que fazem parte do movimento e que buscam numerologia, tarô, isso tudo mais, com certeza não são espíritas, né? Porque participar do movimento espírita basta ir frequentar um centro espírita. Agora, ser espírita, como o livro dos Espíritos fala claramente sobre essa questão das crendices, das superstições, quem nunca estudou isso e vê que esse tipo de coisa não faz sentido, pode frequentar a Santa Espírita, mas Espírita não é. Convide, pois, comigo, em que todas as vezes que um Espírito indica como remédio aos males da humanidade ou como meio de conseguir-se a sua transformação, coisas utópicas e impraticáveis, medidas pueris e ridículas, quando formula um sistema que as mais rudimentares noções da ciência contradizem, não podem ser senão um espírito ignorante e mentiroso. Então, isso aqui, essas comunicações ridículas eram muito comuns no século XIX, no século XX, muitas obras ridículas, falando coisas totalmente absurdas do ponto de vista científico. Mas cada vez mais, como nós já repetimos várias vezes, eles estão ficando mais sutis e não tão pueris e ridículos como eram antigamente.
porque eram, na verdade, espíritos pseudo-sábios que comunicavam, passando as suas ideias, sem um propósito de destruir uma obra. Essas mais, mais visíveis. Os que hoje atuam no movimento, eles atuam um planejamento muito bem urdido para que possam seduzir o máximo possível de pessoas. Por isso que é diferente hoje em dia, porque é uma trama da sombra de escrever para cada obra séria já publicada até hoje, escrever de 4 a 5 livros falsos para cada obra séria. Então, se nós buscarmos as nossas livrarias, bibliotecas e tudo mais, e observarmos nas editoras, né, que nem sempre chega nas livrarias, mas nas editoras que se dizem espíritas, nós vamos encontrar muita obra falsa hoje em dia, competindo com as verdadeiras. Por outro lado, crede que se nem sempre os indivíduos apreciam a verdade, esta é apreciada sempre pelo bom senso das massas, constituindo isso mais um critério. Se dois princípios se contradizem, achareis a medida do valor intrínseco de ambos, verificando qual dos dois encontra mais ecos e simpatias. Fora com efeito ilógico admitir-se que uma doutrina cujo número de adeptos diminua progressivamente seja mais verdadeira do que outra que veja o dos seus em contínuo aumento. Então aqui a Erasto fala da própria doutrina espírita que aumenta os seus adeptos. Hoje em dia muitos são adeptos porque o espiritismo criou uma credibilidade, mas como nós falamos, existem muitos falsos centros espíritas hoje, e como existem falsos centros espíritas, existem os chamados falsos espíritas também, né? Porque são aqueles que acreditam que o espiritismo é uma religião a mais, que está aí para competir com as demais, e não o cristianismo redivivo, cujo objetivo é consciencial na vida de todos nós. Querendo que a verdade chegue a todos, Deus não a confia num círculo acanhado, fala surgir em diferentes pontos, a fim de que, por toda parte, a luz esteja ao lado das trevas. O que Erasto falou aqui? Ele falou de um princípio espírita. Universalidade dos ensinos dos espíritos. Então, uma verdade, ela não fica restrita a um grupo apenas. Se um médium se coloca como revelador de uma verdade, e é só esse médium que revela essa verdade é uma mentira deslavada. Porque a verdade, ela é difundida por vários médiums, muitas vezes ao mesmo tempo, sem se conhecerem, e como aconteceu na época de Kardec. Kardec recebia de mais de 1000 núcleos espíritas pelo mundo afora, as respostas das perguntas que ele fazia, né? Ele fazia as perguntas e as respostas vinham em várias línguas. Ele, como poliglota, ele recebia, traduzia para o francês, e muitas dessas respostas acabaram no Livro dos Espíritos, porque elas eram praticamente idênticas, nem sempre na forma, porque as línguas variam, mas a essência era a mesma. É assim que uma revelação é realizada. Repeli sem condescendência todos esses espíritos que se apresentam como conselheiros exclusivos, pregando a separação e isolamento. São quase sempre espíritos vaidosos e medíocres, que procuram impor-se a homens fracos e crédulos, prodigalizando-lhes exagerados louvores a fim de os fascinar e de tê-los dominados. Então, podemos ter certeza, mesmo os casos sutis, são espíritos inteligentes, buscando poder sobre aquele que entra num movimento ligado à vaidade, na alta exaltação, e aí, fascinados, eles tombam num processo.
são convidados ao trabalho do bem, mas não se dispõem verdadeiramente ao trabalho do bem. Por isso que nós temos batido nesse ponto o tempo todo. O trabalho do bem começa dentro de nós, pela prática das leis divinas, desenvolvendo as virtudes. Se nós estivermos sempre nos compenetrando desse ideal, nós vamos criar a fé inabalável, essa fé convicta, centrada na rocha e em valores que nenhum espírito, por mais inteligente que seja, vai conseguir penetrar em nós. É aquela parábola da casa edificada sobre a rocha, diferentemente da casa edificada sobre a areia, né, que qualquer vento desmorona. É o que acontece com esses espíritos que Kardec coloca que são vaidosos e medíocres, mas procuram impor-se a homens fracos e crédulos. Fracos do ponto de vista moral do termo, porque são pessoas inteligentes também, muitas delas, muito inteligentes, mas que moralmente ainda caem nas armadilhas, porque estão buscando enaltecer o próprio ego e não buscando as questões essenciais da vida. São geralmente espíritos sequiosos de poder e que déspotas públicos ou nos lares, quando vivos, ainda querem vítimas para tiranizar depois de terem morrido. Em geral, desconfiai das comunicações que trazem um caráter de misticismo e de singularidade, ou que prescrevem cerimônias e atos extravagantes. Há sempre, nesses casos, motivo legítimo de suspeição. Hoje é muito comum o espírita mais experiente cair nesse tipo de armadilha. Normalmente são as comunicações mais sutis que se caem. Estais certos igualmente de que quando uma verdade tem de ser revelada aos homens, é por assim dizer comunicada instantaneamente a todos os grupos sérios, que dispõem de médios também sérios, e não a tais ou quais com exclusão dos outros. Nenhum médio é perfeito se está obsidiado, e a manifesta obsessão quando o médium só é apto a receber comunicações de determinado espírito, por mais alto que se procure colocar-se. Já comentamos isso aqui. Conseguintemente, todo médium e todo grupo que considerem privilégio seu receber as comunicações que obtém e que, por outro lado, se submete a práticas que tende para a superstição, indubitavelmente se acham presas de uma obsessão bem caracterizada, sobretudo quando o espírito dominador se pavoneia com um nome que todos, encarnados e desencarnados, devem honrar e respeitar e não permitir seja declinado a todo propósito. Hoje existem médios que estão nessa categoria de receberem comunicações esdrúxulas, falando coisas absurdas, o espírito insuflando malquerença. Mas existem também os sutis, que são os mais perigosos, mas muito mais do que esses aí. É incontestável que, submetendo ao crivo da razão e da lógica todos os dados e todas as comunicações dos espíritos, fácil se torna rejeitar a absurdidade e o erro. Pode um médium ser fascinado e iludido um grupo, mas a verificação severa a que procedem os outros grupos, a ciência adquirida, a alta autoridade moral dos diretores de grupos, as comunicações que os principais médios recebam, com um cunho de lógica e de autenticidade dos melhores espíritos, justiçarão rapidamente esses ditados mentirosos e astuciosos, emanados de uma turba de espíritos mistificadores ou maus. Erasto, discípulo de São Paulo, Paris, 1862. Então vejamos que aqui Erasto conclui exatamente abordando aquilo que Jesus fala. Né? Toda árvore má, né, será arrancada e levada ao fogo. Então nós não devemos nos preocupar com o futuro do movimento espírita, né, porque o que vai ser desse movimento do jeito como ele está tão fascinado? Preocupar-se, não, mas ocuparmos-nos.
Porque, como diz o benfeitor aqui, né, a lógica, a autenticidade dos ensinos dos espíritos superiores, todo o trabalho do bem, mesmo que eu, nesse momento grave que a humanidade está passando, ainda está numa minoria, a grande maioria ainda está envolvida por falta exatamente de desenvolvimento do senso moral, né, dos fatores intelecto-morais, por mais que esteja da forma como está, o bem sempre vai predominar sobre o mal. O próprio Cristo ensina isso na parábola do levedo. O pouco de levedo leveda a massa toda. Aliás, é Paulo de Tarso que fala isso. Então, o bem, mesmo em menor quantidade, ele vai prevalecer sobre o mal. Não tenhamos dúvida disso. E todo o processo de mistificação vai cessar ao longo do tempo. Vamos fazer a nossa reflexão, avaliação reflexiva. Feche os olhos, entre em contato com você mesmo em essência. Buscando sentir o conteúdo estudado neste encontro. O que você entendeu do conteúdo que se aplique à sua vida? O conteúdo estudado mudou a forma como você percebe as comunicações espirituais? Caso positivo, que mudança foi essa?

Nesse encontro, refletimos sobre o processo de mistificação como um plano das trevas organizadas para obstaculizar o avanço do Consolador. A partir das leis divinas, somos convidados a desenvolver o discernimento, passando tudo o que é publicado no movimento espírita pelo crivo da razão, da lógica e do bom senso. Não apenas aquilo que está sendo publicado de forma escrita, mas tudo aquilo que nos venha a partir de um espírito. Como você se sente desenvolvendo esse discernimento? Como é para você realizar esforços para desenvolvê-lo?

Como você sente a sua vida aplicando o conteúdo estudado? Você sente que ele pode melhorar a sua vida em sua busca de autotransformação, nas suas atividades na prática do bem?

sinta-se agora um espírito imortal que traz em si mesmo a determinação divina de evoluir até a perfeição relativa, pelo conhecimento pleno e cumprimento das leis divinas, pela prática das virtudes e pela busca da unidade com Deus. Mergulhe profundamente nessa verdade espiritual. Sinta, veja-se desenvolvendo todas as virtudes essenciais da vida ao longo do tempo, buscando o poder real em si mesmo, sentindo a presença amorosa de seu mentor espiritual ou mentora em sua vida.

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1: Então vamos continuar. Durante a vida, o corpo recebe as impressões exteriores e as transmite ao espírito por intermédio do perispírito. Então, o que constitui a experiência? O perispírito é o que nós chamamos que constitui o fluido nervoso, que nós adquirimos a experiência através desse fluido nervoso. Então, o perispírito liberto do corpo experimenta esta liberdade, né? Então, todas as sensações se tornam gerais, sente-se com o corpo inteiro. Daí, nós ouvimos os espíritos falarem várias coisas, nós sabemos de várias comunicações, mas as sensações desagradáveis são transmitidas, as agradáveis também. Então, como que fica isso nos espíritos melhores, nas pessoas que já se melhoraram? Como que fica a relação entre os espíritos superiores e os inferiores? O que acontece? Os espíritos superiores, eles vão sentir o quê? As coisas boas. Obviamente, porque é a experiência que lhes agrada. E os espíritos entre si, eles podem se ver ou não se ver. Eles têm essa escolha, né, de convivência. Enquanto que nós aqui, materialmente encarnados, convivemos com todo mundo, vemos todo mundo, mas nós podemos escolher a companhia que nós queremos ou não. Podemos escolher a companhia, mas não podemos nos esconder. A gente pode se retirar, mas no mundo espiritual, não. Os espíritos mais inferiores, eles convivem uns com os outros, mas eles podem também não serem vistos por aqueles que não querem ser vistos, ou não ver, ou não ouvir o que não querem. Mas o sentir é a sua experiência, eles vão sentir o que é agradável e o que é desagradável. Os superiores, eles já podem escolher não serem vistos por motivos que cabem a eles, né? Porque os espíritos superiores pensam no bem, e guardar a sensação das coisas boas. Só que, para os espíritos superiores, nós ainda não podemos definir o que são as coisas boas, porque, às vezes, para eles, a nossa melhor música, as nossas melhores obras, nossa melhor arte, não faz nenhum efeito de beleza em espíritos superiores, porque eles têm uma concepção de beleza, de crescimento, de superioridade, que nós ainda não podemos compreender. Existem belezas no crescimento espiritual e moral que nós ainda não podemos aquilatar. Por isso que, quando nós vamos intelectualizando, vamos trabalhando no bem, vamos nos melhorando, as sensações são novas e nós não conseguimos definir que sensação boa de se fazer um bem sem olhar para quem e sem esperar recompensa. Ainda tem isso. A sensação é ainda muito melhor quando há desinteresse, quando não se espera recompensa e vê-se o resultado. Consegue-se notar o bem que se fez. Os próprios espíritos, eles não podem nos explicar, porque nossa linguagem não é feita para exprimir ideias que não possuímos. Então, a alegria que eles têm em virem ajudar, em estar no meio de nós, inspirando, amparando, fazendo bem, eles não conseguem nos dizer que esse desinteresse causa alegrias e prazeres que os espíritos, ainda envoltos na matéria, não podem compreender. Então, quanto mais, o objetivo todo é esse, quanto mais nós nos desapegarmos da matéria. O que é desapegar da matéria? Pegar tudo e dar para os pobres, distribuir os bens e ficar na dificuldade, precisando do auxílio alheio? Não, claro que não. Nós estamos no mundo, precisamos viver no mundo, mas não precisamos pertencer ao mundo. Nós precisamos da matéria, precisamos viver confortavelmente, viver bem para não dar trabalho a ninguém, precisamos ter nossa casa, nossa moradia, nosso meio de vida que nos agrade, nos deixe em paz, nos deixe sentir bem. Porque se você não se sente bem, não vai fazer com que o outro se sinta. Não seria isso. Seria possuir a matéria sem ser possuído por ela. Sem fazer com que a sua vida fique voltada para carro, casa, roupa e todas as coisas que você possui, preocupado se vai perder, se vai estragar. E, às vezes, não ajudar ao outro porque aquilo tem um valor para você maior do que o teria outra pessoa. As pessoas são muito mais importantes do que as coisas que nós possuímos. E, às vezes, abrir mão de algumas coisas que nós possuímos, mesmo conquistado, a duras penas, com sacrifício, com trabalho, por uma outra pessoa, é um sinal de crescimento espiritual. E aí que vem o verdadeiro prazer. Então, esses espíritos muito elevados que nos auxiliam, eles são inacessíveis às impressões da nossa matéria, da vida material que nós vivemos. Então, quando nós conquistamos aquele carro zero quilômetro, uma alegria, uma felicidade, que para eles não tem sentido. É matéria, vai ficar na matéria. Não faz sentido para a nossa vida espiritual. Locomover é que é importante. Como? Cabe a nós nos locomover. Então, essa alegria indizível que às vezes nós temos pelas coisas novas, né, pela moda do último momento, não tem valor para eles. Eles não compreendem essa nossa alegria sem sentido, enquanto tem pessoas que falta o básico, o necessário. Então, enquanto nós não fizermos o que temos que fazer para que todos se sintam iguais, para que todos tenham um conforto básico, esta alegria não tem sentido para eles. A alegria real para o espírito superior é esta, a de poder ajudar e ver o efeito de sua ajuda, ver que amparou, que melhorou a vida de alguém. Então, a visão dos espíritos, ela independe da luz. Todo espírito tem a luz própria. Então, o espírito muito apegado à matéria, ele diz que não vê sem a luz, porque ainda não acendeu a luz em si. E como é que se acende a luz em si? A luz em si se acende fazendo bem, saindo de sua zona de conforto e amparando o outro. Então, quando você vê o espírito falar, estou na escuridão, é porque não acendeu a luz em si. Nós não queremos isso. Nós queremos luz própria, nós queremos chegar na espiritualidade e ter a nossa própria luz. Porque no mundo dos espíritos não tem a lâmpada para acender. O sol não faz diferença, cada um precisa da sua própria luz. Aqui, enquanto tem sol é dia, enquanto não tem sol é noite. No mundo espiritual, o sol está dentro de nós, como disse Jesus, né? Sois Deus. Deixe brilhar a vossa luz. Então, fazendo a sua obra diante dos homens. Para quê? Para que se possa perceber que Deus está dentro de nós, o reino dos céus sendo construído dentro de nós. Então, esse perispírito que reveste o espírito, ele é a base de tudo. É onde fica gravado nele toda a nossa experienciação terrena. E é a base para a próxima encarnação, para os corpos que nós vamos criar. Então, o sofrimento deste mundo independe, algumas vezes, de nós. Muitos, porém, são consequências de nossa vontade. Nós sofremos as intempéries, nós sofremos os problemas próprios do clima, né, da transformação da Terra. Mas a maioria, nós podemos pensar, como que eu cheguei nesse sofrimento? Como que eu cheguei nessa dificuldade? Como eu cheguei nessa doença? Faz um retorno aos próprios passos. Não precisa regressão de memória de vidas passadas. Faz uma regressão dos próprios passos nessa vida. Qual o caminho que eu tomei? Eu sempre posso mudar o meu caminho. Sempre posso reverter a situação. Mas a fonte da maioria dos nossos sofrimentos, nesta vida e na seguinte, na espiritualidade, está em nós mesmos, na nossa intemperança, na nossa teimosia. Então, viver sobriamente. Porque o homem que não abusa de nada, nem dos prazeres, nem da comida, nem da bebida, nem das drogas, nem dos seus teres e quereres, que nós queremos tudo, entramos em dívida e às vezes não conseguimos nem arcar com as próprias dívidas, porque queremos mais do que realmente, né? Nem que precisamos, não. Realmente, nós queremos mais do que nos é permitido e a gente vai precisando de coisas que a nossa ilusão cria. E nós precisamos do básico, nós precisamos é de amigos, é de pessoas à nossa volta, de um teto, de uma comida e de uma roupa, e já está muito bom. O que todos nós deveríamos ter. Então, o mesmo se dá com os espíritos. Os sofrimentos, quando você sai da vida material, o sofrimento espiritual é sempre consequência da vida que viveu. Então, quanto mais viver com sobriedade, com simplicidade, com calma, com moderação, com paciência, com fraternidade, com humanidade, quanto mais se preocupar em viver uma vida tranquila, sem entrar nesses arroubos desnecessários que entram em contendas, então a vida espiritual também será mais tranquila, porque a vida espiritual é consequência da vida material e a vida material é consequência das experiências anteriores. Então, os sofrimentos estão sempre relacionados com a nossa conduta. Que nós saibamos ter uma conduta tranquila, para alcançarmos uma alegria relativa, sem muito sofrimento, sem muita dor. Procuremos a sobriedade, peçamos auxílio e inspiração aos nossos guias espirituais, ao anjo guardião que está sempre atento, para que nós saibamos escolher o caminho, percorrer o caminho e chegar ao objetivo, que é intelectualizar e moralizar, sem prejudicar a ninguém. Muita paz a todos.
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2: Então, meus irmãos, retornamos ao nosso estudo. Nós estamos falando sobre os anjos guardiães, espíritos protetores. O Livro dos Espíritos, pergunta 495. Continuando, então, nós vamos ler um trechinho do comentário de São Luís e Santo Agostinho, que juntos escreveram um comentário que é lindo e que eu peço licença que vocês me permitam ler, porque não dá para perder essa maravilha. Dizem eles assim: há uma doutrina que deveria converter os mais incrédulos pelo seu encanto e doçura, a dos anjos guardiães. Olha que coisa linda, encanto e doçura. Não será uma ideia muito consoladora pensar em ter sempre junto de vós seres que vos são superiores e que estão sempre prontos a vos aconselhar, sustentar, ajudar, subir a montanha áspera do bem, que são amigos mais confiados e devotados do que as mais íntimas ligações na Terra? Esses seres aí estão por ordem de Deus. Foi Ele quem os colocou perto de vós. Estão por amor e cumprem uma bela, porém penosa missão. Onde quer que estejais, estarão convosco. No hospital, nos cárceres, lugares de solidão, de devassidão, nada vos separa desse amigo que não podeis ver, mas de quem vossa alma sente os mais suaves impulsos e sábios conselhos. Então, meus irmãos, isso é, como dizem esses espíritos, Santo Agostinho e São Luís, é extremamente consolador. Nós sabemos que temos esses seres de ordem mais elevada, por ordem de Deus, nosso Pai, que nos colocou para nos auxiliar. Isso faz um diferencial imenso nas nossas vidas. Quando nós estamos observando nesse momento em que todos estamos vivendo, de tantas lutas, não só na nossa cidade, no nosso estado, no nosso país, mas nós observamos lutas em todo o nosso planeta. Nada mais consolador de que nós sabermos, primeiro, que somos imortais, que é uma coisa básica na doutrina espírita. Nós somos espíritos imortais. Segundo, que existe o mundo espiritual, a vida futura. E terceiro, que nós aqui, com toda essa luta que é para que nós possamos nos regenerarmos, fazermos a nossa transformação moral, nessa luta, nós não estamos sozinhos. Olha que importante, que dado importante, que conceito importante, que todas as filosofias religiosas trazem, mas que a doutrina espírita explica com essa, todas ou a maioria delas talvez, mas que a doutrina espírita traz para nós com essa clareza, explicando que esse espírito está conosco desde que nós planejamos a nossa encarnação. Ele veio já para nos ajudar nesse planejamento, se comprometeu e está conosco para nos ajudar nessa nossa missão de renovação espiritual, de transformação moral. Muitas vezes a gente pensa que isso é muito penoso, que a vida é de muitas lutas, mas tem que ser. Nós estamos recuperando tudo aquilo que nós não fizemos bem feito. Estamos com a oportunidade de devolvermos, se nós podemos assim dizer, a lei de Deus, de forma correta, os nossos enganos de ontem. E nós não estamos sozinhos. Nós estaremos sempre com esses amigos espirituais junto de nós. E os espíritos de São Luís e Santo Agostinho continuam dizendo que se nós conhecêssemos isso melhor, como nos ajudaria nos momentos de crise nós lembrarmos, temos certeza absoluta de que esses espíritos estão junto de nós. Como nós estaríamos, se nós podemos dizer assim, livres, salvos da influência dos espíritos maus que gostariam de nos atrapalhar? Mas eles ainda dizem que com muita frequência esse nosso amigo nos diz abertamente: não te recomendei isso e não fizeste, não te mostrei o abismo, mas tu foste na direção dele. interrogai os vossos anjos espirituais, seus amigos espirituais, seus guardiães. Vamos estabelecer com eles uma intimidade daquele que confia, que conta, que sabe que está ali, que é um grande amigo, diariamente. Uma vez há muitos anos eu assisti no Centro Espírita Leon Denis uma palestra de uma irmã querida que já desencarnou há muitos anos. Nós carinhosamente, todos nós chamávamos de Tia Vera, Vera Simões, e ela falou com muita veemência a respeito do anjo guardião, do amigo espiritual, dizendo que nós, exatamente semelhante a isso que São Luís e Santo Agostinho estão falando aqui na lição, que nós muitas vezes nos esquecemos, a maioria das vezes nós vivemos como se eles não existissem. E vamos parar para pensar, meus irmãos, se isso não é verdade. Não é verdade que a gente realmente passa maior parte dos nossos dias completamente distantes dessa certeza que deveria ser diária, todo momento, a todo minuto, em nossas almas, de que nós temos esse irmão do nosso lado? A gente não lembra disso. Muitas vezes a gente passa dores, passa sofrimentos e não lembra que eles estão ali do lado com um alento, com uma vibração de paz, com um apoio, e a gente não utiliza esse recurso que eles nos trazem, porque não existe condição de haver a menor sintonia para que eles possam nos socorrer. Então, eles nos estimulam a pensar no futuro, a procurar progredir, encurtar nossas provas, caminhar, sabendo que eles são nossos guias, que eles vão nos ajudar. Para isso, basta que nós sintonizemos, que nós os busquemos com o nosso sentimento, com o nosso pensamento, com a nossa oração, e que passemos diariamente a conversar com eles, como se eles realmente fizessem parte e fazem da nossa vida material. Nosso querido Altivo, que foi o fundador do Centro Espírita Leon Denis, uma vez me contou uma coisa muito interessante. Ele disse que ele, quando saía de casa, antes de sair, ele chamava um amigo espiritual dele e falava para ele todo o trajeto que ele tinha para aquele dia. Olha, eu vou sair agora, eu vou em tal lugar, depois eu vou no centro, depois eu vou na casa. Isso é o que está previsto, meu amigo. Não sei se durante o trajeto vai haver alguma modificação, mas eu estou saindo de casa hoje com esse propósito. Se puder me ajudar, ele, antes de sair, ele passava o que ele pretendia fazer no dia para o seu amigo espiritual, pedindo que ele o ajudasse. Isso é uma coisa que realmente seria assim muito bom se todos nós pudéssemos criar esse hábito, porque nós aumentaríamos essa ligação deles para nós. E a gente pensa assim, ah, mas ele não sabe do que a gente precisa? Sabem. Eles estão ao nosso lado, sabem quando nós vamos acertar, sabem quando a gente está indo por uma estrada que vai nos auxiliar a errar. Mas o que eles podem fazer se nós não permitimos a ajuda? Eles não vão interceder contrariando o nosso livre-arbítrio, a nossa escolha, a não ser numa situação gravíssima. Mas no cotidiano, no dia a dia, nas nossas escolhas, eles não intercedem, porque isso atrapalharia o nosso crescimento. É preciso que nós tenhamos a nossa escolha de ação, recebamos a reação que compete àquela ação, e com isso nós vamos revendo as nossas escolhas, usando o conhecimento que a doutrina traz, para que a gente possa ver, meu sofrimento hoje é nessa linha, eu estou sofrendo por causa disso, mas foi porque eu fiz essa determinada escolha, nem me lembrei de na hora de escolher levar o meu pensamento aos amigos espirituais, ao meu protetor, a Deus, fiz a minha escolha como se eu fosse competente o suficiente para ir sozinho, não aproveitei todos os recursos que Deus me dá e agora eu tenho que corrigir a minha escolha. Então, para que nós estejamos mais próximos deles, nós precisamos fazer o que eles dizem, interrogar o nosso anjo guardião, estabelecer entre ele e nós uma intimidade que reina entre os melhores amigos. Eles continuam dizendo, homens, coragem, de uma vez por todas, lançai para longe de vós os preconceitos, as segundas intenções, e entrai no caminho que se abre diante de vós. Caminhai, tendes guias, segui-os, não percais de vista o objetivo, pois esse é o objetivo do próprio Deus. E qual é o objetivo de Deus? É o nosso progresso, é a nossa felicidade, é o nosso crescimento moral, a nossa transformação. É nós entendermos definitivamente que nós somos imortais, que nós temos uma trajetória que nós precisamos seguir, precisamos fazer alguns reparos de escolhas passadas, recolher algumas conquistas que já temos, que nos fortalecem para que a gente possa caminhar, mas como é bom nós termos a certeza absoluta de que nós não faremos isso sozinho. Cada anjo guardião tem seu protegido, pelo qual vela como um pai vela por seu filho. E é assim que nós precisamos lembrar. Ao acordarmos de manhã, durante o dia, à tarde, à noite, em qualquer hora, nós lembrarmos. Graças à bondade de Deus, nós não caminhamos sozinhos. E os nossos guias, os nossos benfeitores, o nosso anjo guardião, nosso espírito protetor, com certeza estarão ao nosso lado, bastando para isso que nós elevemos o nosso pensamento e façamos com ele essa parceria, essa ligação íntima de amizade, de confiança que nós temos com os nossos amigos materiais, de forma muito mais intensa e muito mais firme com esse nosso irmão em Cristo, que Deus permite que esteja ao nosso lado para nos ajudar. É muito bom sabermos que nós não caminhamos sozinhos. Que Deus então nos ajude para que nós consigamos, cientes disso, nos apoderarmos desse conceito, trazermos esse conceito para o nosso dia a dia e caminharmos seguros, sabendo de que nós não estaremos sozinhos. Que Deus então nos abençoe e nos traga muita paz e muita força aos nossos corações. Graças a Deus.
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Boa noite. Vamos retomar o nosso módulo 12, segunda aula. E hoje nós vamos falar de um tema que não atinge as pessoas. Nós só incluímos esse tema no módulo porque caso alguém conheça, alguém que tem esse sintoma, sabe como identificar. Eu não vou me atrever a perguntar a ninguém que levante a mão ou faça algum sinal para me dizer se tem, porque poderia fazer muito barulho e a gente não conseguir gravar a aula e os nossos amigos da TVC com certeza não iam entender o que estaria acontecendo na nossa sala. Mas vamos falar hoje do mal da sociedade moderna, né? A nossa conhecida ansiedade. Então, vivemos hoje em um mundo moderno, agitado, com muitas informações, com muito conteúdo, com muita velocidade para tudo. E isso, de alguma forma, vem trazendo para todos nós, independente da classe social, da religião, da idade, a chamada ansiedade. Então, já não nos é estranho hoje chegarmos nos consultórios médicos e decorrermos todos aqueles sintomas, dor de cabeça, palpitação, sensação de que vai ficar louco e tantas outras coisas, e o médico olhar e dizer assim, mas você está com ansiedade. Ou então em casa, no nosso meio familiar, aquela mãe ou aquele pai que começa a correr pela casa agitado e o filho adolescente olha e faz, calma, relaxe, porque vai identificando em nós já os nossos sintomas ansiosos. Mas o que é ansiedade, além de um sintoma, vamos dizer, no sentido emocional, psicológico e, em muitos casos, até patológico? Ansiedade é, de fato, um mal? Ansiedade tem algum fator positivo? Ansiedade pode nos ajudar a alguma coisa? Porque, como eu falei no começo, se eu perguntar se alguém é ansioso ou quem é ansioso que levante a mão, provavelmente todos levantariam as mãos, se não as duas, e talvez até os pés também, dependendo do grau da ansiedade. Então, em sintomas da mente, ansiedade é conceituada da seguinte forma. Ansiedade é a expectativa e ou esforço de adaptação ante situações da vida. Ela é uma parte necessária da resposta do organismo ao estresse. Então, começamos a perceber que a ansiedade é uma expectativa ou um esforço e ou esforço de adaptação ante as situações da vida. Então, já começamos a perceber aí que se todo momento o nosso ego tem essa função de nos adaptar ao mundo e a persona a nos adequar às situações da vida, começamos então a concluir que todos nós, em um momento ou outro, teremos uma passagem pela ansiedade. Então, tudo aquilo que seja necessário, toda situação nova, toda situação que saia daquilo que me parece ser o mais familiar e corriqueiro para mim, vai gerar uma ansiedade que eu diria, poderemos chamar assim, de uma ansiedade normal. Bem, vamos imaginar que estamos todos em uma situação onde vamos atravessar uma rua. E você vê uma certa distância o automóvel e você sabe pela sua capacidade física, pela sua capacidade de percepção, de distância visual, que você consegue atravessar a rua mesmo que o sinal ainda esteja aberto e o carro esteja em movimento. Isso vai gerar em você uma certa tensão, uma tensão necessária e importante para que você acelere o passo, para que você observe e aguce melhor a sua visão para atravessar a rua sem nenhum risco. Mas se mesmo o carro estando à distância, o sinal já está amarelo, provavelmente em poucos segundos vai ficar vermelho, e eu atravesso a rua correndo, esbaforida, a minha reação está exagerada à situação que eu estou vivendo. E aí já começamos a ver, então, a ansiedade saindo de um padrão normal para um padrão que pode começar a entrar num processo patológico. Então, Joana de Ângeles, em Homem Integral, ela

colocou na prova, se você realmente tirou a nota esperada. Então, tudo isso é natural. A gente sente o coração bater um pouco mais forte. Na adolescência, naquele momento em que você sabe que vai encontrar aquela pessoa que lhe é agora importante aos afetos, no momento em que você vai receber o resultado de um exame, tudo isso é saudável no ponto assim. É importante porque também protege você e mostra a você os seus limites. Então, a ansiedade também vai ter uma função em nós de nos apresentar o nosso limite. Sem ansiedade, assim também como sem o medo, seríamos então perigosos para a nossa sobrevivência, porque estaríamos então todo o tempo nos atrevendo e nos colocando em risco e, na maioria das vezes, em risco também de vida. Então, o amadurecimento, segundo James Hollis, requer inevitavelmente progressivas separações, qualquer uma das quais pode provocar ansiedade quando a pessoa deixa o que é familiar e vai em busca do desconhecido. Então, começamos a perceber que essa ansiedade que é natural, né, em determinado momento, a ansiedade de expectativa, de espera, ela também vai aparecer na minha vida em várias fases desta vida, em vários momentos, porque toda vez que eu tiver de confrontar ou enfrentar aquilo que me é desconhecido, toda vez que eu tiver que sair daquela condição que me é muito familiar, isso gera em mim uma expectativa. E ao gerar uma expectativa, a reação física é de ansiedade. Então podemos imaginar lá no nosso iniciozinho da nossa vida escolar, naquele primeiro momento da aula, aquele primeiro dia de aula, que na maioria das vezes é mais sofrido para a mãe do que para a criança. Mas nesse momento onde eu vou sair daquele ambiente que é seguro, que é familiar, da mãe, do pai, da avó, daquele cuidador, e agora eu estou em um mundo completamente desconhecido, onde eu tenho muitas outras crianças, onde tem uma professora, e um ambiente maior do que o que é comum para mim, esse momento a criança já experimenta uma ansiedade. Então, se a gente começa a pensar que essa mudança de ambiente na infância, natural que todos nós passamos e todos vamos passar, já vai gerando em mim uma ansiedade, uma expectativa, podemos também dizer que isso vai sendo registrado no meu inconsciente. Todas as experiências vividas por nós vai ter um registro no inconsciente. Dependendo das minhas experiências com essa ou outras, né, outras vivências, se positivo ou negativo, isso também vai alimentando os meus complexos. E aí nós já começamos a perceber que a ansiedade tem um fator natural, mas também tem um fator psicológico, porque quando isso exercido ou vivenciado com uma excessiva experiência ou durante muito tempo, ele também puxa consigo a atuação dos complexos. E se o meu ego não está bem estruturado, o que vai acontecer é que eu vou ser dominada pela força daquele complexo. Mas não vamos adiantar o assunto, vamos por partes. Então, toda vez que eu vou viver uma experiência desconhecida ou não familiar, a ansiedade também vai aparecer no momento dessa experiência. E aí Joana nos coloca, ao extrapolar para os distúrbios respiratórios, o colapso periférico, a sudorese, a perturbação gástrica, a insônia, o clima de ansiedade torna-se um estado patológico, a caminho da somatização física em graves danos para a vida. Então, se aquelas experiências normais da vida, mesmo aquelas que me são desconhecidas ou que me tiram daquilo que me é familiar, que eu tenho uma reação ansiosa, mas que num tempo breve eu volto ao meu estado normal, começa a ser alterada e eu começo a perceber agora que outros sintomas começam a aparecer, essa ansiedade começa agora a entrar no estado patológico. E por isso eu começo a ter uma resposta somática, uma resposta no corpo. É como imaginar uma outra situação que a gente vê muitas vezes aparecer todos esses sintomas, é ao falar em público. Então, muitas pessoas, quando pensam, né, que vão apresentar, seja na faculdade, no trabalho, falar em público, começam a ter esses sintomas. Então, até que ponto isso é normal de uma

ansiedade pela expectativa, pela condição de se mostrar para o outro e até que ponto isso é patológico. Então, a palpitação é natural? É. O tremor? Também. Mas quando isso pode gerar um aumento de pressão arterial, um sintoma gástrico, a pessoa fica com uma dor de cabeça muito forte e às vezes até chega a desmaiar, já percebemos que a condição desta pessoa, aquela situação inesperada, nova e não familiar para ela, causa um desequilíbrio tão grande que ela não dá conta, nem física, nem emocional, nem psicológica. E aí já temos então um quadro. Se esse quadro, no caso, esses sintomas aparecem de forma persistente, temos aí então a possibilidade de uma ansiedade patológica. Mas temos também aquela percepção daquela pessoa que ela não está vivendo nenhuma situação aparente de estresse, ela não está sendo posta à prova, ela não está sendo pressionada por nada, mas vive ansiosa. Então, o que é que causa isso se essa pessoa não está aparentemente vivendo esse estresse intenso? Por que é que ela vive, então, e tem os sintomas da ansiedade patológica? Bem, nem todas as pessoas respondem de igual forma ante a mesma situação. Sentir ansiedade depende da interpretação que se faça da situação. Então, cada situação vai ter uma resposta diferente, porque somos diferentes e tivemos vivências diferentes. Uma das características da ansiedade no comportamento do ansioso é o que a gente chama de evitação. Então, muitas vezes, o ansioso, aquele que já está com ansiedade no nível patológico, ele apresenta comportamento evitativo. O que isso quer dizer? A ansiedade, ela é, vamos imaginar que muitas vezes a gente não consegue explicar o que causa a ansiedade. Então, a ansiedade é muito um pano de fundo de algum medo inconsciente, de algum trauma que está muito inconsciente, e como aquilo aparece e causa angústia, o sintoma possível de ser percebido é a ansiedade. Então, essa pessoa que tem um sintoma ansioso, ela vai, como a gente vai percebendo na frase, ela vai vivenciar isso, demonstrar isso, experienciar isso, dependendo do que foi vivido por ela, seja no momento do trauma, seja na história dela de vida. Então, o sintoma da ansiedade e a manifestação da ansiedade depende das experiências pessoais de cada um. Então, podemos todos nós estarmos em um mesmo ambiente, vivendo exatamente a mesma situação e cada um tem uma resposta. Um ficar tranquilo, outro dá um ataque histérico, o outro desmaiar, o outro ficar bem e logo depois adoecer. Não vai depender de como eu faço a leitura das situações da minha vida. Bem, mas se eu tenho uma ansiedade instalada e eu tenho um comportamento ansioso, a tendência na minha vida é que eu evite tudo aquilo que acione em mim angústia. Então, muitas vezes, quando identificamos em nós um comportamento no nosso dia a dia, uma forma de levar a vida, uma forma de perceber a vida ansiosa, precisamos também nos perguntar o que eu estou evitando enfrentar na minha vida. Todo o processo de evitação é para evitar a, ficou até redundante, a angústia gerada por um medo inconsciente, muitas vezes. Então, é necessário que eu me coloque à disposição para enfrentar isso que está escondido, enterrado e muitas vezes, e na maioria das vezes, desconhecido na minha própria história. Então, a ansiedade é um mal flutuante que pode ser ativado praticamente por qualquer coisa. Pode iluminar durante algum tempo uma coisa específica, mas que geralmente tem origem na insegurança genérica que sentimos na vida. Então, a ansiedade, ela vai aparecer muitas vezes em um determinado comportamento, em um determinado momento, o que não quer dizer que seja aquele momento ou aquela situação única a geradora da ansiedade. Então, o que nós vamos ver pensando em uma pessoa que apresenta um comportamento ansioso perante a vida, é que muitas vezes o medo de viver as experiências da vida
faz com que a ansiedade apareça. E como o comportamento evitativo é normal na ansiedade, o que vai acontecer é que eu evito viver plenamente a minha vida. É como se o tempo todo eu colocasse uma corda nos meus pés com um determinado comprimento e vou caminhando, caminhando, caminhando, mas eu sei que em um momento aquela corda vai apertar e eu vou ter que voltar e ficar vivendo sempre as mesmas experiências. Então, o que vai muitas vezes sinalizar para nós que a nossa vida está sendo uma vida vivida de forma ansiosa é porque temos aquela velha mania de não vivermos no momento presente. E essa é a grande, se eu posso dizer, patologia, no sentido real na vida, é a capacidade ou a incapacidade que o ansioso tem de viver o aqui e agora. Então, o ansioso está sempre no tempo futuro. E como ele está sempre no tempo futuro, ele não vive o momento presente. E ele vai estar sempre se lamentando do que ele não viveu. Porque se ele não está no agora e ele está mais adiante, quando ele chega naquele lugar, ele percebe que ele não viveu lá atrás, porque naquele lugar que ele imaginava que ele ia chegar, as coisas não acontecem como ele queria. Porque se ele não fez nada no agora para que o futuro acontecesse, o futuro, com certeza, para ele vai ser frustrante e decepcionante. Eu lembro muito de uma situação vivida, onde uma pessoa estava organizando uma festa durante 8 meses. Então era a festa de aniversário dela, era uma mulher, e durante 8 meses da vida dela, daquele ano, ela só pensava, falava, dormia, acordava o aniversário. Então esse aniversário foi sendo elaborado, construído e desejado durante 8 meses. Passou o aniversário e quando eu a encontrei uma semana depois, eu estava com muita expectativa de saber o resultado da festa tão programada durante 8 meses. E ela estava triste. E quando eu perguntei como foi a festa, ela disse, foi. Eu disse, mas como foi? 8 meses de preparo, a festa deve ter sido muito boa. Para os outros, foi. Para mim, foi mais ou menos. E então eu perguntei, mas o que foi que não aconteceu na festa? E ela me explicou, não, aconteceu tudo o que tinha que acontecer na festa. Do jeito que eu imaginei que a festa seria, ela foi. Só que quando chegou um determinado momento da festa, ela começou a pensar que as pessoas, os convidados, iriam embora. E que ela ia ter que arrumar aquilo tudo. E que ninguém ia ficar lá para ajudar. Que no outro dia ela ia acordar muito cansada e que ia ter que fazer toda a faxina da casa. Então, quando deu 30h, ela pegou a vassoura e começou a adiantar o serviço. Para que no outro dia a casa não estivesse tão bagunçada. E é claro que os convidados foram embora porque se sentiram constrangidos de ver a dona da festa já varrendo a festa. E isso é o ansioso. Ela viveu o aniversário durante 8 meses. No dia do aniversário ela estava cansada, extremamente cansada, já pensando no trabalho que ela teria logo após. Né? Então o ansioso ele perde a parte boa da vida porque ele não a vive. Ele se antecipa à vida para evitar que as coisas que ele teme, o medo inconsciente, aconteçam. Então, uma outra característica que o ansioso vai apresentar é o controle. Na maioria das vezes, o ansioso é controlador. Porque nada pode dar errado daquilo que eu desejo, porque senão eu vou ter que entrar em contato com a angústia que eu corro todo o tempo. E se o inesperado acontece, eu tenho que enfrentar a angústia. Se eu tenho que enfrentar a angústia, eu não sei o que fazer. Então, esse é o grande problema hoje do mundo moderno. Então, não adianta só pensarmos na ansiedade como um fator da saúde física, mas como todo um fator que vai sendo gerado nesse espírito que tem lá como sua origem, mas que vai sendo, causando dano na emoção, no psicológico e na minha vida como um todo, interferindo nas minhas relações como um todo. Bem, então quanto mais problemático o ambiente, a família de origem e a estrutura cultural, maior a quantidade gerada de ansiedade flutuante. Então isso nos leva, James Hollis nos traz, isso nos leva a crer que essa ansiedade, de fato, já começa na nossa relação com os nossos pais.
Então, uma relação de muita insegurança gera em mim sempre uma ansiedade de expectativa. Será que eu estou agradando? Será que eu sou amada? Será que as pessoas gostam de mim? Será que tudo isso vai gerando em mim uma expectativa tão grande e uma possibilidade tão grande de ser decepcionada e frustrada, que se esse ego não se estrutura o suficiente para lidar com todas essas frustrações, os meus complexos, sejam eles de abandono, de desamor, de inferioridade, serão sempre alimentados no momento desse confronto. E para não entrar em contato com toda a emoção gerada, como eu falei há pouco, com toda essa angústia, o sintoma que vai aparecer é a ansiedade. Mas só que a ansiedade, ela não simplesmente chega como um fator que eu sinto um incômodo ou só essa palpitação. Porque a palpitação, a sudorese, o subir, a pressão e todos os sintomas físicos são gerados no corpo por conta da adrenalina que é colocada no corpo em excesso. E esse excesso de adrenalina, esse excesso desses hormônios que essa angústia me traz, com o passar do tempo, vai gerando em mim outras patologias. E aí nós vemos, né, quando vamos tratar hoje das depressões, das síndromes de pânico e tantas outras, nós vemos a necessidade urgente de trabalhar a ansiedade que aquela pessoa vive. Então não se engane às vezes quando você vê aquela pessoa aparentemente calma, porque a ansiedade também não precisa ser só aquela pessoa agoniada que fica andando de um lado para o outro. Na verdade, uma pessoa que também é calma ou introvertida também pode ter todo o seu fator ansioso, sendo que ela não externa, ela vive isso de uma forma introvertida. Então, dessa ansiedade, as aparentes ameaças externas, mesmo que insignificantes, tornam-se-lhe demasiadamente grandes, culminando na idade adulta com uma dependência infantil. Então, quando nós vemos um ambiente hostil, como James Hollis falou na frase anterior, vemos um ambiente hostil, uma situação de castração, de muita opressão, Joana vai trazendo uma outra possibilidade, um adulto com uma dependência infantil, onde tudo o que eu vejo no mundo lá fora é extremamente perigoso e exageradamente assustador. Então, começa a se desenvolver nesse comportamento aquela evitação que eu falei um pouco adiante. E não só a evitação porque eu não vou viajar de avião porque o avião pode cair, mas porque eu não vou enfrentar a vida, eu não vou me relacionar, eu não vou tentar ter um relacionamento íntimo mais profundo, eu não vou me aventurar em uma universidade ou em um mestrado, porque isso é perigoso. Isso pode fazer com que eu confronte com questões minhas, com partes minhas, com conteúdos meus que me foram, então, todo o tempo sufocado. E como isso é assustador para mim, eu vou evitando. E a ansiedade fica ali, como James Hollis chama, a ansiedade flutuante. E que em algum momento ela vai aparecer em uma situação de emprego, em um momento ela vai aparecer no relacionamento com uma pessoa, no momento ela vai aparecer quando eu tenho que confrontar com um chefe ou com um pai mais severo, mas às vezes ela aparece simplesmente no meu dia a dia. Eu durmo e levanto, sentindo toda aquela agitação interna, aquela opressão no peito, e não sei dizer o que estou sentindo. E quando isso começa, quando esse peito oprime, que a angústia fica bem instalada, nós vemos então o seu próximo sintoma, que nós vamos ver também adiante, a depressão chegando e se instalando na vida daquela pessoa. Então, essa ansiedade que me causa tamanho medo, ela vai fazer com que eu tenha uma relação na vida adulta de uma dependência emocional e psicológica infantil. Então, toda a minha forma de lidar com o mundo, de lidar com as pessoas, é infantil, é ansiosa. Por quê? Se nós formos pensar na psicologia infantil, a criança, ela é imediatista. A criança quer tudo para hoje, para agora. Porque a noção da criança de tempo e de espaço é limitada pela condição infantil dela. Então, o ansioso muitas vezes vai se comportar exatamente desta forma. Tem que ser agora, tem que ser desse jeito, tem que ser desta forma. Se não for assim, ele se desespera. E aí aparece a dependência infantil. O emocional infantil muitas vezes
estraçalhado. Porque o medo embutido nisso e que não aparece é que se as coisas não acontecerem do jeito que eu pensei, eu não sei o que fazer. Eu não sei como agir. Eu não sei como eu lido com as situações que não foram exatamente programadas e desejadas para acontecer daquela forma. Porque qualquer coisa que saia do script que eu escrevi, do roteiro que eu programei, eu vou ter que mostrar questões minhas, partes minhas, que eu de fato desconheço. E isso termina sendo sempre muito assustador para aquele que é ansioso. Então, a ansiedade que não se torna consciente é extremamente perniciosa, pois nunca poderemos saber exatamente onde ela irá, e ela sempre irá para algum lugar em uma projeção ou no corpo. E é interessante quando James Hollis traz isso, porque quando eu não percebo de fato para onde essa ansiedade aponta, ela vai aparecer ou numa projeção em uma outra pessoa ou nas situações da vida, ou ela vai se manifestar, como eu falei antes, no corpo. E aí nós vamos ter as doenças. É interessante, há um tempo atrás eu trabalhei com uma pessoa que ela tinha medo de altura. E era interessante porque era mesmo o elevador, para o primeiro andar ela não pegava. Então o medo de altura era subir, bastava ela se sentir em um nível mais elevado, o medo aparecia. Então ela tinha todos aqueles sintomas que a ansiedade traz inicialmente. A palpitação, a sudorese, a pele fria. É aquela reação animal de lutar ou fugir. Então percebia-se pela pele que ficava mais pálida, pela a temperatura, que a adrenalina começava a vir muito rapidamente para a corrente sanguínea. Então, com o passar do tempo, eu fui trabalhando muito com ela, qual era a relação de fato com a altura. Se na infância ela tinha tido algum problema com queda, se tinha visto alguma coisa, e nada foi encontrado. Com o passar de algum tempo, fizemos algumas técnicas. E o que foi dando para perceber na vida dessa mulher é que ela tinha uma dificuldade muito grande de entrar em contato com o potencial dela. O verdadeiro potencial. Era uma mulher muito inteligente, mas que tinha vivido a vida, né, já tinha filho, já era casada, e que não tinha realizado muitas coisas em termos intelectuais. Porque ela acreditava, e pela educação que recebeu, que mulher não precisava ser inteligente. Então essa mulher chega na sua vida adulta, sai do interior, vem morar, né, na cidade, e a demanda do seu ambiente agora, o mundo que ela vivia, as pessoas que ela conhecia, o meio que ela encontrava, de alguma forma exigia dela, mesmo que de forma silenciosa, que ela se posicionasse melhor, porque ela tinha potencial para isso. E qual foi a forma, então, que o inconsciente dela, que a psique dela encontrou para protegê-la da angústia de ter que confrontar com seus próprios conceitos, de ter que desobedecer aquela ordem que foi então programada na vida dela, medo de altura. Mas o que é a altura, senão a própria elevação da pessoa? Então, quando nós começamos no trabalho e ela compreendeu que o medo que ela tinha era de entrar em contato com a própria capacidade dela, com o próprio brilho, com a própria condição que ela tinha de se tornar alguém mais alto, mais elevado, o medo de altura passou. Então, 6 meses depois disso, ela foi, escalou uma montanha e desceu de rapel para mostrar que ela agora já não tinha mais de ser alguém, né, que pudesse estar em uma condição de destaque. Ela já não tinha mais o medo. Então é exatamente isso. Essa ansiedade que não me é consciente, essa ansiedade que não me é percebida, ela vai ser projetada, ela vai ser colocada em algum lugar e que com certeza vai servir como impedimento para que a minha vida flua plenamente. E aí o nosso processo de individuação fica altamente comprometido. Então, o comportamento, Joana nos traz, o comportamento ansioso não poucas vezes é estimulado por descargas contínuas de adrenalina. Então, eu vou viver numa situação estressante do dia a dia, hoje, e aí adrenalina. Amanhã, depois, então depois de um determinado momento, o meu corpo está intoxicado por essa adrenalina. Então, o que ativa a movimentação do indivíduo, parecendo vitalizá-lo de energias, que logo diminui de intensidade. E é interessante nós percebermos isso, porque hoje vivemos em uma sociedade onde o estímulo da adrenalina é muito grande.
Então, nós já sabemos que existem os viciados em adrenalina. E os esportistas, aqueles que gostam de esportes radicais, sempre dizem isso, né? Eu sou viciado em adrenalina. E como todo vício, quanto mais eu vou vivendo isso, mais eu preciso disso. Mas nós, pessoas normais, que não andamos escalando montanhas e nem fazendo muitas aventuras, por que também apresentamos os sintomas da ansiedade? Porque muitas vezes nós nos acostumamos à adrenalina. Então vamos nos colocando todo o tempo na nossa vida em situações de estresse. E às vezes as pessoas me dizem assim, ah, eu funciono melhor sob pressão. Aí eu pergunto, então fica atrás de uma porta e aperta a porta, porque é bastante pressão que vai exercer, né? Porque isso é o estímulo que eu preciso para agir. Mas isso não é só uma condição do momento no trabalho, isso também é a minha condição ou o meu condicionamento psíquico. Eu me acostumei a só dar uma resposta à vida se for pressionada por ela. E com isso, sem me dar conta, eu vou gerando na minha vida ou em torno de mim uma necessidade de estar vivendo situações de estresse. E isso, com certeza, vai me gerar um dano futuro. Mas aí também percebemos que as nossas crianças hoje também vão sendo acostumadas, junto com o leite, junto com a alimentação da infância, ela também ganha adrenalina. Porque elas ficam todo o tempo na internet, elas ficam o tempo todo no contato com aqueles estímulos excessivos da TV, aquele monte de coisas, muitas vezes violência, porque toda vez que eu tenho uma situação, seja ela mais simples ou concreta ou perigosa de fato, que o meu cérebro entenda como uma situação de perigo, ele vai reagir e vai liberar no meu corpo o que é necessário caso eu precise lutar. Então, mesmo que eu esteja assistindo a TV e veja uma situação de violência, um animal atacando um outro, ou uma cena de agressão física, eu estou vendo aquilo e o meu cérebro entende aquilo como uma situação de perigo. E eu me sinto, de fato, alterada. Não poucas vezes assistimos determinadas coisas na TV e depois sentimos que ficamos com palpitação, não ficamos tão bem, a pressão sobe um pouco, dá aquela sede excessiva e tudo mais, porque o cérebro entendeu que eu estava também vivendo a situação de perigo. Então imagina aqui, se eu vivo isso todo o tempo, se as minhas crianças vão crescendo com o excesso disso e não poucas vezes também a própria demanda, né? Como numa frase anterior, a cultura. Então, uma cultura onde diz que a criança precisa falar várias línguas, ela precisa fazer vários esportes, ela precisa estudar, ela precisa ser educada, ela precisa tanta coisa, essa exigência que já começa desde o início da vida vai gerando também no comportamento dessa pessoa uma ânsia, né, ou um desejo inconsciente também pela própria adrenalina. E aí nós vemos hoje muitas vezes o resultado de jovens extremamente agitados. E com isso, o resultado é buscar um calmante. E a droga muitas vezes vai entrar na vida do adolescente por um excesso também, porque ele se acostumou à adrenalina, ele se acostumou a um nível de estresse também muito alto. Então, no inconsciente do indivíduo inseguro, existe uma necessidade de autorrealização, que, não conseguida, favorece-lhe a fuga pela ansiedade, normalmente produzindo-lhe desgaste no sistema emocional, por efeito gerando estresse no comportamento. Então, nesse inconsciente dessa pessoa, como Joana vai chamar, do indivíduo inseguro, essa necessidade não percebida de autorrealização é que vai dar resposta ao comportamento ansioso. Né? Como nós estamos, eu já vinha falando, esse medo que está inconsciente, essas questões todas que eu não percebo, vão, toda vez que estimulada, alimentam os meus complexos. Então, dominada pelo complexo, aquele ego que não está bem estruturado, a resposta que ele vai dar à vida é normalmente uma fuga pela ansiedade, porque eu vou evitar aquilo que me é tão ameaçador, aquilo que me é tão perigoso muitas vezes. Então, a terapêutica libertadora há que iniciar-se na racionalização do tormento. Sabe quando muitas vezes nós dizemos assim, respire, calma. E porque o ansioso não respira, né? Às vezes quando você vai conversar com o ansioso, e uma das técnicas de trabalhar com o ansioso é justamente a respiração.
Porque às vezes a pessoa fala e você não consegue nem entender. Acho que nem a própria pessoa fala quando ela está naquele auge da ansiedade. Então, uma das técnicas iniciais e que a mentora nos propõe é perceba a situação como ela é. Porque na ansiedade a gente não consegue nem perceber as coisas direito, porque a pupila dilata, o corpo se prepara para lutar. Como é que você está enxergando alguma coisa direito? É como você imaginar que você vai ver uma formiga, mas por toda a alteração orgânica que você está vivendo no momento, você enxerga um rinoceronte. Mas é apenas uma formiga. Então, o primeiro passo para lidar com a ansiedade é ter a... Eu ia usar paciência, mas falar paciência para o ansioso deixa ele mais ansioso. Né? Eu tenho uma pessoa muito próxima da família que ela é muito ansiosa. E aí ela briga comigo porque ela diz que a minha calma deixa ela ansiosa. Então, eu não posso dizer ela calma, porque ela fica mais nervosa quando a gente pede calma. Né? Então, paciência também não se pode pedir ansioso. Então, racionalize. Respire, porque o tempo que você respira, na verdade, está levando oxigênio para o cérebro. E isso acalma e faz com que você consiga perceber a situação exatamente como ela é. Então, Joana traz isso, né, na racionalização do tormento, trabalhando mediante a reflexão e a adoção do otimismo, que é uma outra questão que o ansioso não conhece. Ansioso é pessimista. Ansioso que se preze é pessimista. Nunca as coisas vão dar certo. Ele sempre vai pensar que é ruim. E ontem eu conversava com uma ansiosa, ela dizia a mim, não, eu prefiro pensar que vai dar errado, porque quando dá certo eu fico feliz. Boa justificativa, né, para explicar o pessimismo dela. Então, observar, refletir e adotar uma postura otimista. Então, sempre há possibilidade de que as coisas não estejam acontecendo como eu estou vendo, como eu estou fazendo a leitura, como eu estou percebendo. De modo que lentamente a paciência, lentamente, a mentora vai dizendo bem, né, bem lentamente, a paciência e o equilíbrio possam instalar-se nas paisagens interiores. É um exercício, é um exercitar todos os dias. Eu aconselharia até não esperar que esteja acontecendo algo para que eu possa fazer isso, mas acordou, tira 5 minutinhos pela manhã e faz isso. Respira, né, se acalma, entra em contato com a vida. Não programa já o que vai fazer, não, mas pensa que vai levantar e que a primeira coisa que você tem que fazer naquele momento é sair da cama. E viva cada situação no seu momento. Viva cada emoção no momento que ela pede. Muitas vezes, por antecipar, por conta do pessimismo mesmo, em que precisa se proteger, por antecipar tudo isso, a pessoa já fica angustiada e muitas vezes, principalmente nos relacionamentos, já chega para o outro armado, já chega para o outro e fala coisas que o outro responde por pura reação e ninguém se entende no diálogo, por pura ansiedade, por pura antecipação, para evitar o sofrimento e, na tentativa de evitar o sofrimento, termina sofrendo e também causando sofrimentos. Então, Joana continua. As leituras edificantes, e aí o ansioso às vezes não consegue ler. Né? E aí eu digo assim, você já lê um livro? Ah, não tenho paciência. Demora demais. Então, ouça uma música. Ah, mas fica aquele tonhonhonho no meu ouvido. Então, isso são as técnicas de trabalho com o ansioso. Né? Então, as leituras edificantes, propiciadoras da renovação mental e emocional. As técnicas de yoga, disciplinando a vontade e o sistema nervoso, até porque trabalha muito com a respiração, é muito positivo. A meditação. Não comece querendo fazer uma meditação de uma hora. Comece fazendo a meditação num tempo que dá para suportar e com o passar dos dias vai aumentando isso. E às vezes, por conta desse processo mesmo mental não educado, a pessoa acha que tem que ficar sem pensar. Mas não vai ficar sem pensar, porque o pensamento vem. É só que você se entregue a viver o momento. Esse é o grande exercício para o ansioso. Então ela vai continuar, né? É a meditação que vai induzir a calma e ao bem-estar, o hábito da oração e o cultivo dos pensamentos dignificadores são o coroamento do processo curativo para o encontro da saúde e da paz. Então, viver o processo da ansiedade, como nós vimos, é natural.
todos nós vamos ter ansiedade de expectativa, aquela ansiedade que me garante observar de fato se o lugar que eu estou é seguro, se eu posso levantar, se eu posso caminhar, se eu posso me sentar. Isso é natural. Agora, o que nós não devemos permitir é que a vida se torne tão difícil, tão pesada e tão dura para nós, que tenhamos, então, que enfrentar todo um processo emocional, psicológico e físico e, muitas vezes, comprometermos a nossa encarnação porque não estamos sabendo ou estamos com medo de enfrentar as dificuldades, as lições e as experiências naturais da vida. Então, até o nosso próximo encontro. Muita paz.

as nossas saudações a todos aqui presentes, nossas saudações a todos que nos acompanham pela TVC, votos de muita paz para todos. Hoje vamos refletir a respeito da realidade do sofrimento. O sofrimento que bate à porta de todos os seres com maior ou menor intensidade. Sofrimento que faz parte dos nossos desafios existenciais, tanto no plano físico quanto no plano espiritual. Porque por mais que a criatura humana tenha avançado durante todos esses milênios de civilização, o ser humano ainda padece de um grande desconhecimento a respeito de si mesmo, a respeito da realidade da vida, a respeito da realidade de todos os fenômenos existenciais. E porque isso persiste, permanecemos sofrendo e, o que é pior, sem entender exatamente qual a finalidade, qual a função do sofrimento em nossas vidas, já que consideramos que todo sofrimento tem sim uma finalidade superior, tem sim uma causa, porque Deus não criaria leis que afetariam seus filhos se isso não tivesse um propósito, uma finalidade superior. E várias foram as tradições que tentaram compreender a realidade do sofrimento, traduzi-lo, tentar empreender uma jornada para fazer com que cada um pudesse compreender um pouco mais a respeito dessa realidade. E narram as tradições da antiga Índia que, mais ou menos por volta de 500 anos antes de Cristo, nasceu um grande ser iluminado, o príncipe Siddhartha. Diziam aqueles astrólogos, os previsores do futuro, que ele estaria destinado ou a ser um grande governante ou a ser um ser que espalharia suas lições para todo o mundo, tentando fazer com que as criaturas se libertassem do sofrimento. E logo quando nasceu, o seu pai decidiu, ele seria um governante. Tentaria cercá-lo de todos os cuidados possíveis para que ele não visse a realidade da vida além dos muros do palácio. E assim foi feito. Logo, ainda pequeno, foi cercado de todos os mimos e cuidados para que não visse a realidade da vida, o sofrimento, as dores, as lamentações, e isso, de certa maneira, servisse como uma preparação para ser um governante e não exatamente um iluminado a respeito da vida, a respeito das leis espirituais. Prosseguia na sua jornada de crescimento cercado de instrutores, de mentores, benfeitores, mas sempre o seu pai tendo o cuidado de cercá-lo nos muros do palácio para que não conhecesse a realidade externa. Instruiu-se nas artes, instruiu-se nas diversas lições a respeito do conhecimento humano, nos esportes e tudo mais que poderia ser oferecido até então. Mas a sede de conhecimento, a sede de experiência, ela parte da alma. E por mais que tentemos fechar os nossos olhos à realidade da vida, ela certamente baterá à nossa porta, nos convidando a profundas reflexões. Alguns dizem que foi com cerca de 28 anos, alguns mais, outros menos, que ele teve a primeira experiência que o abalou. Ele saiu com seu capataz, Chandaka, para além das suas propriedades, para além do reino, para fora das fronteiras do muro nos quais se encontrava. E ali, andando pelas trilhas que separavam seu reino, deparou-se com um homem envelhecido. Olhou detidamente para aquele homem, que caminhava com passos vacilantes, que caminhava sob o apoio de um bastão e gemia de sofrimento, gemia de dores, no que ele perguntou ao seu capataz: "O que isso significa, Chandaka?" "Ah, nobre príncipe Siddhartha, isso é a velhice. Não conheces a velhice?"
não dessa forma. A velhice é o nosso destino, é o destino de todos nós. Os nossos corpos físicos vão perdendo sua força e, inevitavelmente, vamos diminuindo a nossa mobilidade, a nossa movimentação. Esse homem padece da velhice, príncipe Siddhartha. E eles continuaram seguindo a sua trilha. Chegaram em outro ponto da jornada e um homem sofria imensamente. A sua pele estava padecendo de várias enfermidades. O seu corpo estava cheio de chagas e feridas. E novamente o príncipe Siddhartha ficou espantado com aquela realidade. Mas o que quer dizer isso, príncipe, meu capataz, príncipe Siddhartha? Essa é a realidade da doença. É a doença que atinge inevitavelmente todos os seres sobre a Terra. Alguns mais, outros menos. Mas essa, se nós não morrermos antes, príncipe, é a nossa realidade, porque o corpo vive somente temporariamente. E o príncipe Siddhartha ficou ainda mais em si mesmado em suas próprias reflexões. Quando seguiam a sua trajetória, eles se depararam com um cortejo fúnebre. As lamentações, os gritos, o pranto de todos aqueles que acompanhavam o cortejo fúnebre. Era a primeira vez que o príncipe Siddhartha via uma pessoa falecida, via um corpo inerte e perguntou novamente o que era aquilo. Príncipe, nunca viste a cara da morte? A face da morte bate à porta de todos os seres. Porque o seu pai havia cercado de todos os cuidados para que não visse o sofrimento com o qual ele agora se deparava. Via um corpo morto e a lamentação de todos aqueles. E ele percebeu. A vida não era somente a ilusão que o cercava dentro dos muros do palácio. A vida deveria ter um sentido, porque tudo aquilo era muito sofrimento. E algo dentro dele o chamou para verificar aquela realidade que fazia parte de todas as pessoas, do caminho dos seres, e ele teria que descobrir. Mais adiante, ele viu um homem com vestes religiosas, que ele não sabia até então. Era um homem pobre, porque sua veste era simples, mas ele estava em paz consigo. Pedia comida, pedia haveres, como era a tradição do local. E novamente o príncipe perguntou ao seu capataz, o que significa isso? Ah, esse deve ser um dos mestres dedicados à meditação, a descobrir o sentido da vida. E a partir daquele instante, o príncipe Siddhartha Gautama percebeu que a sua realidade deveria ser buscar as leis que faziam parte de todas as pessoas. Descobrir o funcionamento da vida para libertar-se do sofrimento. Passou por diversas peregrinações. Descobriu fórmulas de treinar a meditação. E aos poucos foi se adentrando em seu mundo íntimo, até que finalmente, depois de uma longa trajetória, conseguiu iluminar-se. E ele estabeleceu 4 nobres verdades. A primeira delas, segundo o budismo, e que Joana de Ângeles analisa em sua obra Plenitude, fazendo uma ponte entre a visão da psicologia espírita e os princípios estabelecidos por Buda, diz que a primeira nobre verdade é que todos os seres estão sujeitos ao sofrimento. A velhice, a doença, a morte, a insatisfação nos trazem, de certa forma, a realidade do sofrimento. Se não temos uma percepção mais profunda, se não temos um olhar que vá além do ego para a vida, essa realidade será maior, será mais ou menos intensa, de acordo com a forma que a percebamos. A segunda nobre verdade diz que o sofrimento surge de causas. E diz que as suas causas seriam o desejo, a cobiça,
a raiva, a ignorância, etc. Dizendo que muitas outras funções, quando não compreendidas, quando não percebidas, traziam sofrimento à criatura humana. E depois passava a terceira nobre verdade que diz que ao eliminarmos as causas, o sofrimento é eliminado. E finalmente propunha na quarta nobre verdade que praticando o nobre caminho óctuplo, o sofrimento e suas causas são eliminadas. Portanto, a realidade percebida por Siddhartha Gautama, que se transformou em Buda, que quer dizer o iluminado, percebeu que o mundo sim passava pela realidade do sofrimento. E é verdade, se olharmos para a história de todas as pessoas, quem é que não sofreu? Quem é que não passou por dores, se não físicas, morais, de ordem espiritual, de ordem psicológica? Todos, de certa forma, sofremos. Porque mesmo nosso corpo, ele é transitório. E isso já nos traz a possibilidade do sofrimento físico em maior ou menor grau. Alguns têm mais predisposição às enfermidades e esses padecem de maiores cotas de sofrimento. Mas as criaturas vivem o sofrimento de maneira diferente, porque têm percepções diferentes, porque sua sensibilidade é diferente, porque o grau de consciência de cada um é diferente para as questões da vida. Então tudo isso, toda essa realidade que Siddhartha Gautama já trazia, nos aponta para a realidade de nós mesmos. Porque, como diz a benfeitora Joana de Ângeles na obra Vitória sobre a Depressão, ninguém atravessa os caminhos humanos isento dos sofrimentos, que fazem parte da própria constituição orgânica. Em face do desgaste, aqui está sujeita, dos conflitos psicológicos, resultados das vivências passadas, das contaminações que produzem enfermidades, das injunções defluentes da vida na Terra. Somente nesse trecho da obra que citamos, já traz diversos caminhos pelos quais os seres humanos padecem do sofrimento. Primeiro, a nossa própria constituição física. Ora, se nós temos um corpo orgânico que tem uma vida limitada em anos, então isso já nos diz que a máquina orgânica vai chegar um tempo que começa a não funcionar da maneira adequada. Os anos vão passando, as dores vão aumentando e dizem alguns que em certa fase da vida nós chegamos à etapa do condor, né? Com dor aqui, com dor ali, com dor acolá, porque isso é inevitável na trajetória humana. Certo que quanto mais cuidados nós temos com o nosso corpo, isso pode ser minimizado, isso pode ser minorado, e as ciências médicas têm avançado imensamente. Mas não conseguem ainda vencer a morte, nem conseguirão, porque a morte é necessária, a morte do corpo. Para até mesmo percebermos a realidade do espírito em função mais intensa, de uma maneira mais profunda, quando percebemos que a nossa vida não é só o corpo, não sofremos tanto. Mas temos sim o sofrimento do desgaste orgânico, em face da sua própria condição. Os conflitos psicológicos, e quantos conflitos psicológicos nós padecemos? Quantas maneiras que nós temos que transformar de ver a vida? Isso faz parte da nossa herança, da nossa educação, da nossa constituição, não somente dessa vida, mas também de vidas passadas. E esse é o olhar da psicologia espírita. O sofrimento não está restrito a uma única existência. A pluralidade de existências foi construindo hábitos, foi construindo formas de viver, formas de ver a vida, e tudo isso faz parte do nosso arcabouço psicológico, resultados de vivências passadas. E também as contaminações que produzem enfermidades. Nós vivemos num mundo, estamos
sujeitos às injunções do mundo. Os vírus, as contaminações, as bactérias, tudo isso nós sofremos o efeito. Sofremos o efeito do mundo que nós próprios criamos para nós. Tudo que lançamos no mundo, ele nos traz de volta como condição de vida, de certa forma. Então, tudo isso, somado, traz uma carga de conflitos, de batalhas muito grande. Essa, de certa forma, é a realidade do sofrimento. E a partir disso, na obra Plenitude, que recomendamos para a leitura de todo esse, para acompanhamento de todo esse módulo, ela traz três percepções psicológicas a respeito do sofrimento. O primeiro seria o sofrimento que gera o sofrimento. E Joana de Ângeles diz o seguinte: as tensões físicas, mentais e emocionais são igualmente responsáveis pelas doenças, que é o sofrimento que gera sofrimento. Então, por exemplo, eu tenho uma dor de cabeça. E essa dor de cabeça não passa. A dor de cabeça por si só já traz a sua carga de dor, é um sofrimento. Mas, além de afetar a minha condição orgânica, ela afeta o meu humor, afeta a minha predisposição diária, a forma como eu lido com as pessoas. Então, vai se transformando num sofrimento físico que gera outro tipo de sofrimento. É o sofrimento que gera o sofrimento. Passo por uma doença grave, por um período longo. Isso, muitas vezes, vai minando as minhas resistências, minando a minha fé, a minha coragem, a minha predisposição. Então, esse sofrimento físico, quando não é bem enfrentado, ele gera sofrimento ao seu redor. Esse é o primeiro tipo de sofrimento, sofrimento que gera sofrimento. E que nós podemos, sim, verificar como ele atua em nossa vida. Primeiro, estando atento, quais são as dores constantes que fazem parte da minha vida? Qual é o sofrimento que eu considero principal em minha existência? Qual é a forma que eu enfrento esse sofrimento? Porque aí eu passo a verificar a forma como encaro esse sofrimento que gera o sofrimento. E posso tentar, pelo menos, minimizar os seus efeitos, diminuir as suas dores, porque não é somente tomar o remédio. Tomar o remédio é bom, é útil, é necessário. Mas não somente o remédio que irá curar o corpo, mas principalmente aquele que irá afetar a minha predisposição, modificar a minha forma de responder a tudo aquilo que me afeta. Um segundo tipo de sofrimento, e aí Joana faz a análise, dizendo que a maioria dos sofrimentos decorre da forma incorreta porque a vida é encarada. Na sua transitoriedade, os valores reais transcendem ao aspecto e à motivação que geram prazer. Esse é o sofrimento da impermanência das coisas terrenas. Então, nós temos um segundo tipo de sofrimento, um sofrimento gerado pela impermanência das coisas. Ora, nós costumamos nos vincular muito às coisas que nós temos. Basta verificar a forma que nós falamos daquilo que está ao nosso redor. É o meu carro, é o meu livro, é o meu marido, é a minha esposa, é o meu chefe, é o meu colega de trabalho, meu, meu e meu. De tudo isso que eu falo meu, o que é imortal, o que é eterno nesse processo? Porque a maioria das coisas é impermanente. O meu apartamento, a minha casa, ok, eu posso lutar bastante para ter aquele carro do ano, aquele apartamento. E aí sofro primeiro para conquistar, porque já é um sofrimento, é um desgaste. Às vezes pagando prestações intérminas, que perdemos de vista. Mas finalmente, depois de muita batalha, eu posso conseguir. Ok, consegui. Eu passo a sofrer para manter, porque aí já manter já é um outro sofrimento. Eu quero fazer com que aquilo seja sempre meu, ou então parto para novas conquistas. Muitas das coisas que tentamos conquistar são impermanentes. E esse é um dos tipos maiores de sofrimento na Terra,
porque ainda estamos muito vinculados ao ego. Quando os espíritos trazem que o egoísmo é a maior chaga da humanidade, é porque já viam de forma psicológica o nosso ser centrado no ego. Estamos egocentrados. Enquanto estamos egocentrados, não percebemos a realidade que vai além do ego e sofremos pela impermanência. Sofremos pela impermanência do corpo, porque vamos verificando que o corpo vai perdendo a força. Sofremos com a desencarnação dos entes queridos, porque estamos tão ligados ao corpo que ainda não temos condição, a grande maioria de nós não tem ainda condição de lidar bem com a separação física e sofremos pelas dores, pela impermanência. E um terceiro tipo de sofrimento que Joana chama a atenção é o sofrimento resultante do condicionamento que abarca a educação incorreta, a convivência social pouco saudável, que propiciam agregados físicos e mentais contaminados. Então, além do sofrimento que gera sofrimento, além do sofrimento da impermanência das coisas, nós temos o sofrimento resultante do nosso próprio condicionamento, ou seja, da forma como encaramos a vida, da forma como vemos tudo o que acontece conosco, da forma como percebemos as dores. Isso tudo é gerado pela nossa educação, e aí podemos avaliar primeiro a educação que recebemos nessa vida. Quais foram os valores que recebemos dos nossos pais, dos nossos educadores, e que continuamos recebendo ao longo da nossa existência, por parte da mídia? Esses são valores e crenças que vão sendo construídos ao nosso redor, porque quando falamos crença, nós pensamos logo em religião. Mas as nossas crenças vão muito além da nossa religião, da nossa opção religiosa. Porque a opção religiosa pode ser social. Eu me digo espírita, mas eu sou um espírita daquele que frequenta o centro, tomo passe, assisto palestra. E isso para mim é o bastante. Mas se eu não mergulho na filosofia da religião que eu abraço, aquela religião fica na superfície do meu psiquismo. Não se adentra pela intimidade do meu ser. Essa religião não é exatamente a religião que me conecta a Deus, à espiritualidade de maneira profunda. Então o meu condicionamento continua viciado. Eu me digo cristão, me digo espírita, me digo budista, me digo de qualquer denominação, mas posso não ter uma visão espiritual da vida e continuo sofrendo por conta do meu condicionamento. Eu posso ser educado para que tenha uma vida hedonista, que viver é aproveitar a vida, que eu devo aproveitar intensamente cada momento existencial. E quantas pessoas na Terra não vivem assim? Quantos homens e mulheres entregues aos vícios e que sofrem o efeito ao longo do tempo das suas próprias escolhas, dos seus condicionamentos? Se não os vícios vinculados a coisas físicas, as viciações morais, que são o nosso comportamento e que traz também o sofrimento resultante do condicionamento, da forma como encaramos a vida, da forma como enfrentamos os desafios, da forma como verificamos toda a existência. E isso deve ser mudado para que o sofrimento passe

ali ao pensamento, a verificar os nossos sentimentos a partir daquilo, a verificar o que podemos fazer a partir daquela realidade. Então, eu me adentro, mesmo quando seja num momento de reflexão, numa palestra, e já estou preocupado com o momento seguinte. Estou aqui, mas, ah, meu Deus, quando chegar em casa tenho que fazer a comida, tenho que preparar isso, tenho que preparar aquilo, e depois tenho que levar meu filho na escola, tenho que sair para tal lugar, para qual lugar. Então, eu estou fisicamente no lugar, mas meu pensamento vagueia, viaja, não permanece presente. E quando eu chego àquele lugar, já estou em outro, porque a carga de ansiedade é tão grande. E o corpo vai liberando as cargas ansiosas. Adrenalina, noradrenalina e todos os hormônios mais que fazem parte. E quando damos um mínimo de descanso, a carga de cortisona vem à tona. E o corpo relaxa, o corpo fica entorpecido, na verdade. É uma carga hormonal. Se fosse somente durante um momento, ainda o corpo se recuperaria. Mas imaginemos essa carga constante sendo lançada no nosso organismo. O estresse em busca de prazeres, em busca de sensações, e essa ansiedade fazendo parte do nosso cardápio diário. A receita: começar a viver mais, um pouco mais, o momento presente. Aproveite. Se você vive esse momento de reflexão, reflexione. Pense em você, pense na vida, não estando adiante e nem estando voltado para o passado, para as suas dores do passado. Porque se eu pudéssemos ouvir o pensamento das pessoas, são poucos, verificaríamos, são poucos aqueles que vivem no momento presente. A grande maioria está presa ao seu passado, por conta das dores vividas, ou então lança-se ansiosamente em direção ao futuro. E quando estiver no futuro, não estará vivendo plenamente, porque já estará também adiante no pensamento. Nós vivemos num constante spa. Vocês sabem o que significa spa? É a síndrome do pensamento acelerado. Todo mundo tão acelerado no pensamento e lançando essa carga que traz uma ansiedade e alimenta o sofrimento em nós. Portanto, as origens do sofrimento estão sempre naquele que o padece, no recôndito do seu ser, nos painéis profundos da sua consciência. Isso nos chama a atenção da necessidade de voltarmos cada vez mais a atenção para a nossa consciência, para o desenvolvimento da consciência. Não é somente o porquê, porque a primeira pergunta que a gente faz quando sofre é por quê? Por que eu, meu Deus? Por que eu fui escolhido? E o porquê pode até levar a algumas respostas. Nós buscamos o médico, buscamos o psicólogo, o terapeuta, o psiquiatra. Buscamos uma resposta, buscamos as religiões. E quantos são aqueles que vão à religião porque estão sofrendo de alguma forma? Isso por conta dessa primeira pergunta, por quê? Mas nós não devemos limitar-nos somente ao porquê. Devemos ir além, fazendo uma segunda pergunta. Para quê? Qual é a finalidade disso em minha existência? Por que essa dor bate à minha porta e para que ela se apresenta? Porque se as origens do sofrimento estão na minha consciência, existe a minha participação também nesse fenômeno perturbador. E se existe minha participação, eu devo saber qual é a minha parte. Devo saber qual é a minha parcela para, pelo menos, tentar minimizar aquele sofrimento que é evitável. Porque o inevitável, nós não podemos agir. O que é inevitável, nós não podemos deter. Mas a marcha do que é evitável, sim. Então, o fator principal que nós podemos agir é na nossa consciência, no nosso comportamento, a nossa forma de ser, que vai verificando, bem, e aí nós começamos a fazer análise. Bom, se não é nada que eu tenha trazido ou que eu tenha alimentado nessa existência,
provavelmente nas minhas andanças espirituais,

eu devo ou ter falhado, ou devo ter caminhado de forma equivocada, e agora eu padeço os resultados. Eu me lembro de uma experiência pessoal, porque quando eu nasci, eu tinha crises muito graves de bronquite. E eram crises seríssimas, a ponto de ter que ser internado, e morava na cidade de São Paulo, na época, onde o clima não é muito, né, propício, ou seja, é muito propício à enfermidade pela via respiratória, por conta da poluição. Então, era imensamente afetado. Mas, somos quatro irmãos, e somente eu tinha essa enfermidade. Então, bem, não era nada que eu teria feito àquela existência, porque ainda era um bebê, né? Isso foi desenvolvido durante a infância. Então, trazia, de certa forma, essa predisposição. E fiquei durante largos anos tentando entender por que será que eu tinha essa predisposição a doenças respiratórias. Certa feita, depois de já ter me tornado espírita, uma amiga chegou a mim e disse: olha, Cláudio, eu tive um sonho e eu acho que a pessoa que eu sonhei era você, porque a sensação que eu tinha, embora não visse o seu rosto, eu só pensei em você quando eu vi aquela pessoa. E como era o sonho? Eu te via numa taberna, né, ao lado de muitas pessoas, e você fumava, fumava, fumava, e não parava, era um atrás do outro. Naquele momento que ela falou, me veio o estalo: olha aí a bronquite. Olha o resultado da doença respiratória, de atitudes passadas, atuando na existência presente, porque o bebê sofria as consequências. E aí me veio o insight, porque a forma que eu vivia não era adequada ao meu organismo físico. E como forma de chamar a atenção disso na vida atual, o organismo trazia debilidade, trazia predisposição. Eu, ainda bem que escolhi não fumar, nunca fumei durante essa existência. Então o corpo foi melhorando de saúde, mas existe em mim a predisposição orgânica. Caso tenha uma vida equivocada, a doença está aí para se manifestar, não como uma punição, mas para chamar a atenção daquela consciência, dos painéis profundos da consciência, que todos os nossos atos têm consequência. Que todas as nossas escolhas físicas, morais, emocionais, terão uma resposta em mim mesmo. Ou seja, se eu sou o problema, eu sou também a solução para o sofrimento que me abarca, porque isso faz parte da minha realidade. Então, os seres humanos transitam no seu processo evolutivo, invariavelmente crucificados aos problemas que elaboraram para eles mesmos, experimentando dores e amarguras graves, de que somente se libertarão quando se resolverem pela transformação interior, adotando comportamentos saudáveis. O olhar da psicologia espírita amplia o olhar do sofrimento para além de uma única existência. Nós temos que fazer essa leitura em nós. Temos que fazer essa leitura quando a vida nos convida a dores, a conflitos, a batalhas, a guerras internas, porque isso significa o despertar do Deus interno que temos, mas que se encontra adormecido. E muitas vezes ele só consegue ser desperto por batalhas acerbas. Imaginemos o seguinte: nós criamos em torno do ego um campo muito grande de resistências. Resistência à mudança, resistência à própria dinâmica da vida, resistência a tudo que vai mudar aquilo que o ego está tão aferrado, agarrado, que somente essa resistência já significa um tipo de sofrimento. Mas ao mesmo tempo que a realidade do ego faz parte do psiquismo, o ego não é o senhor da casa. Ele deve ser somente o mordomo. Na maioria das vezes ele pensa que é o senhor, mas ele deve ser o mordomo. Ele é e deve estar a serviço do self, da nossa realidade espiritual. Mas, convenhamos, nós agimos dessa forma, deixando que a consciência superior governe nossas vidas?
Na maioria das vezes, não. Na maioria das vezes, nós queremos um resultado imediato. Queremos uma solução para agora das nossas dores. Mas eu, que sou uma pessoa tão boa, eu que frequento a casa espírita, participo de mediúnicas, que faço tanto bem a tantas pessoas, e isso a gente ouve tanto, não é? Por que que a vida me traz somente uma dor tão intensa, uma dor tão acerba? Bom, pode ser porque haja ainda muita resistência do ego em perceber a realidade da consciência. Pode ser porque você já esteja pronto a se libertar das questões terrenas, porque é fácil se dizer espírita, mas é difícil às vezes pensar como espírito, porque isso é um outro desafio. Pensar como espírito significa olhar de forma transitória tudo o que acontece ao meu redor. Mas a dor física, a dor emocional, a dor moral, às vezes é tão intensa que nós ficamos agarrados ao ego, aferrados a ele, e não percebemos o convite da realidade da vida para nos libertar. E vamos criando resistências em torno do ego. Os próprios mecanismos de defesa, a compensação, a transferência, a projeção, e todos aqueles que já vimos em módulos passados, fazem parte de uma tentativa do ego tentar se proteger, quando na realidade ele mais se afasta daquilo que poderia salvá-lo, que é a percepção da vida finita do corpo, mas da vida imortal no espírito. E no espírito que devem ser investidas todos os nossos valores para construir uma percepção mais ampla da vida. Viver o que a vida física traz, porque não devemos nos isolar da vida, mas vivê-la de uma maneira mais consciente, vivê-la de uma maneira mais primorosa. Por isso que o despertar da consciência, saindo da obscuridade, do amálgama do coletivo para a individuação, é acompanhado pelo sofrimento. Qual parto que proporciona o desabrochar da vida, porém, sob o guante ainda inevitável da dor? A nossa consciência também participa de um parto. Mas no parto nós temos duas escolhas, no mínimo. Podemos estar focados somente na dor que sentiremos, ou podemos estar focados na luz que virá à superfície. Qual é a sua escolha? É ficar com o olhar voltado somente para a dor, daquilo que produz sensibilidade física, ou é estar voltado para um processo mais amplo da vida, para a descoberta de si mesmo, para a individuação na qual todos os valores, todas as potências, todas as possibilidades vão sendo a pouco e pouco desenvolvidas. Enquanto estava isolado nos muros do palácio, o príncipe Siddhartha era apenas o filho de um rei, cercado de comodidades, cercado de ouro, de prata, de valores, cercado de tudo aquilo que poderia ser muito útil ao ego, mas não estava alimentando a alma. Mas quando ele se propôs a fazer a jornada para além dos muros do palácio, descobrir a realidade da vida, a dor, mas também o amor, as dificuldades, mas também as possibilidades, as potencialidades, e finalmente descobrir que em si mesmo havia a possibilidade de um olhar mais profundo e mais amplo para a vida. Então fica o convite para que cada um de nós se proponha também a marchar através do próprio sofrimento, descobrindo não somente as suas causas, mas a sua finalidade profunda, que é despertar o Cristo interno que habita em cada um de nós. Votos de muita paz e até o nosso próximo encontro.

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1: Bom, meus amigos, retomando o nosso estudo do livro Depois da Morte, de Leon Denis, nós vamos finalizar hoje o capítulo A Índia. E vamos retomar no parágrafo onde Leon Denis nos diz o seguinte: em todo caso, esses períodos imensos de difusão e de concentração, no fim dos quais a grande causa primária absorve todos os seres e permanece só, imóvel, adormecida sobre os mundos inferiores, lançam o pensamento numa espécie de vertigem. A teoria dos sete planetas, sobre os quais desenrola-se a roda da vida num movimento ascensional, constituem também visões originais e sujeitas a exame.
2: Então, assim, respeitando as nossas limitações de conhecimento das religiões da Índia, né, ficando com o que a gente apreendeu aqui do texto do Leon Denis, haveriam os dias e as noites de Brahma, né? Brahma seria o Deus Criador. E esse Deus Criador, a semelhança de nós outros, né, que temos a atividade para o dia e o repouso para a noite, ele também teria essa alternância, né, de atividade e repouso. Então, ele está dando notícia, né, de que a teoria hindu defende esse ritmo, né, mas para ele causa vertigem, para mim causa confusão. Né? Essa alternância da criação entre períodos de silêncio e de atividade. Mas se você pensar de uma forma mais localizada, a gente pode entender, por exemplo, que a maior parte da existência do planeta Terra foi sem vida. A vida é jovem no planeta. A vida humana, então, ainda mais jovem.
1: Uhum.
2: Tem aquela manjada analogia com o ano, né? Então, se você considerar a vida da Terra como um período de um ano, o homem teria surgido aos 5 minutos da meia-noite do último dia, do 31 de dezembro. Né? Então, a gente pode considerar que seria um sono da vida, um sono preparador, um sono que prepara o despertar, mas não deixa de ser uma aparente ausência de vida. Né? A vida estaria ainda para ser trazida para germinar.
1: Uhum.
2: Não, é um negócio, né? É um negócio assim, como esses espíritos, em parte movidos pelas revelações, mas em parte também movidos pela própria necessidade de compreensão, são espíritos, esses grandes místicos, que se lançam nessas compreensões da criação extremamente ousadas, né? Se entender que exista um período de repouso e de atividade na criação.
1: E muitas vezes até tendo que lançar mão de analogias, né?
2: Porque sim, é complexo.
1: Não tem nem como traduzir, mesmo com... A gente fica pensando, né? O próprio Leon Denis, que de repente penetrava em certos padrões, níveis de conhecimento aí.
2: Sim.
1: Que a gente não suspeita. Mas e na hora de voltar e traduzir isso em palavras, né? Isso é muito complicado.
2: É. Bastante.
1: É.
2: Então, ele faz um esforço que nem sempre a gente consegue acompanhar.
1: Ou, em algum momento não, mas mais adiante... A gente até consegue.
2: Tem um vislumbre, né? Uau!
1: Puxa, como é que eu não percebi isso antes?
2: Parece que acende uma luzinha.
1: Né? Exatamente.
2: Mas essa ideia, né, de uma causa primária que cria e absorve, gera vertigem no próprio Leon Denis. Então, a gente iria ficar completamente tonto, né? Uhum. Mas faz parte, no caso, dessa revelação. Ele cita ali o dia e a noite de Brahma, né? O dia Mahavantara e a noite Prataya. Então, revelações captadas por esses místicos que passavam a vida em contemplação, em meditação, em intuição, e tinham vislumbres muito acima da sua própria evolução espiritual em termos de conhecimento. Então, isso vinha revestido nessa bruma mística, né? Nessa bruma meio fantasiosa.
1: É. Um dia a gente entende isso tudo.
2: É, uau!
1: E aí não vai precisar nem de palavras, né?
2: É, de pensamento a pensamento.
1: Exatamente. E ele prossegue. Uma coisa domina esse ensino. A lei de caridade, proclamada pelo Buda, é um dos mais poderosos apelos ao bem que foram feitos nesse mundo. Mas segundo a expressão de Leon de Rosny, é isso mesmo? Leon de Rosny? Esta lei calma, esta lei vazia, porque nada tem como apoio, tornou-se ininteligível para a maioria dos homens, aos quais revolta os apetites, aos quais não promete o gênero de salário que querem receber.
2: É. O que a gente chama de caridade, hoje já se pode compreender como a lei de amor. A lei de receber e doar. A lei de sermos canais. Recebemos o amor em diferentes manifestações e formas e cumpre-nos distribuir esse amor de acordo com os nossos talentos e possibilidades. Isso, hoje, a gente tem essa compreensão, mas nem sequer é a maioria das pessoas.
1: Uhum.
2: Algumas pessoas têm essa compreensão, mas isso foi trazido para a humanidade muito antes de se poder compreender, a título de norma, de regra religiosa. Olha, faz assim, tá?
1: É.
2: Porque não tem como explicar o porquê. Faz assim. Então, a lei de caridade, de justiça, de amor ao próximo, ela está, de alguma forma, embutida em todas as doutrinas.
1: É. Eu lembro que uma vez eu fiquei assim meio curioso, porque eu não sou muito conhecedor da Bíblia, né? E aí eu lembro que uma vez eu falei assim, eu vou ler a Bíblia, né? Falei, vou pegar cada dia antes de dormir, eu vou ler um pedacinho e durante um tempo eu vou conseguir ler. E aí, a Bíblia tem muitas notas, né, de rodapé, referências, né, dos textos, às vezes que tem num livro e aí remete a outro livro que tem aquela mesma passagem, principalmente quando Jesus cita textos do Velho Testamento, né? Então, aí uma coisa que me surpreendeu muito foi isso, né? É que o amar o próximo como a si mesmo estava lá atrás em Moisés. Né? Jesus relembrou, mas só que naquela época o pessoal não entendeu muito bem o que seria esse amar o próximo como a si mesmo.
2: Amai o judeu da sua tribo como a si mesmo. Né? O próximo, ele precisou da parábola do samaritano para ilustrar. Quer dizer, pegou justamente alguém de uma tribo rejeitada.
1: Isso.
2: Né? Esse foi o próximo.
1: Uhum.
2: E até hoje eu já estive em algumas rodas em que as pessoas questionam isso. Mas quem é o próximo? E já fiz algumas versões da parábola do samaritano, usando situações aí do nosso cotidiano, né? Só, você está com seu carro enguiçado, na Avenida Brasil, 2 horas da manhã. Aí passa um, né? Vai embora, passa o outro, acelera, ainda mais acelera mais ainda, porque pode ser uma armação pro assalto, isso, né? Isso. Aí vem um cara num fusquinha lá, todo ruim, né? Ele para, poxa, olha aí, meu carro tá assim. Aí você, o cara é mecânico, vai lá, dá um jeito no seu carro. Quem foi o próximo, né? É. Ah, o cara do fusquinha, pois é. Né? Então, lá na época de Moisés, é que não dava para entender mesmo. Dava para acolher, como no caso de Moisés, um mandamento.
1: Isso.
2: Ou uma lei mosaica, né? É, em outras religiões todas, Confúcio também tem algumas frases sobre, mais ou menos isso, como Jesus falou, não fazer aos outros o que não quer que te façam. Então, isso é o quê? Isso é revelação que vem para a humanidade desde sempre, para alavancar o progresso. Agora a gente já tem condição de ver isso acontecendo num exame de ressonância magnética, onde os centros, né, de recompensa são ativados quando você pensa na compaixão. Os níveis de compreensão vão evoluindo, né?
1: Isso.
2: Mas a esse tempo aqui, que o Buda recebeu lá a revelação dele, era uma instrução.
1: É.
2: Agora, é uma lei que não interessa ao egoísmo, é isso que ele está falando aqui. Revolta os apetites.
1: É.
2: Então, eu quero ganhar o meu dinheiro e torrá-lo. Né? Não quero que ninguém venha aqui me lembrar que eu preciso, de alguma forma, distribuir aquilo que eu ganho. Porque a gente entende que é dar, né? Não. Distribuir, criar oportunidades de trabalho para alguém, né? Criar meios de educação, né? Usar o recurso que eu tenho, inteligência e saúde, para conseguir, para distribuir, para ampliar. Né? Então não interessa os apetites. Meu apetite é de gastar uma fortuna em bebidas para eu beber, em roupas para eu usar, em engenhocas eletrônicas para os meus filhos brincarem.
1: Independente se para satisfazer a todos esses caprichos tenha que alguém passar fome.
2: Eu pago imposto. Eu pago imposto, não tenho culpa. Não tenho culpa se roubam.
3: É meu?
2: Né? Então não é minha responsabilidade.
3: É
2: do governo, exatamente. Então, mas só que ao fazer isso, eu adoeço. Porque estou na contramão da lei, que é de caridade, amor, né? Amor.
1: É muito interessante isso.
2: Então ela não promete o gênero de salário que o egoísta quer receber.
1: E ainda tem aquela outra vertente do entendimento da questão, né? De como com o tempo também o nosso entendimento da prática dessa caridade vai sendo diferenciada.
2: Ficando sofisticado.
1: Porque às vezes você faz ajuda o outro, mas por obrigação, né? Porque você acha que vai te trazer alguma vantagem, porque você vai ficar bem na fita, né? Quando
3: Exato. Sua intenção, né?
1: Exato.
3: O teu no lugar.
2: Egoísmo, egoísmo à luz da doutrina.
1: Quando na realidade, né, a gente aos poucos vai entendendo que é o amor pelo amor mesmo, né?
2: É
1: a caridade pela caridade, é o tal do amor em ação, né?
2: Estando você no epicentro, né, da energia do amor, você é o primeiro beneficiado.
1: E fluir naturalmente, né? Porque a gente ainda precisa de exercício, né? A gente ainda exercita o amor, exercita a caridade, né? Porque não é em todo momento.
2: Não é nosso estado natural.
1: Não é. Mas é o caminho, né?
3: Esse estado natural que é importante.
2: O nosso estado natural, né? É aquele que a gente conquistou com os nossos esforços, né? Com as nossas experiências de vida. Então, o nosso estado natural ainda é muito mais próximo do egoísmo do que do altruísmo. Então, o altruísmo ele tem que ser falado, pensado, né, avaliado e ser submetido a uma disciplina de exercício.
3: Ah, isso. Então tem um passo a passo para a gente
2: então,
3: fazer.
2: Então, exato. Na medida em que você vai exercitando e vai percebendo o resultado, você vai se fortalecendo para ir além.
3: É. Então, tem agora, que fazer uma proposta com a gente mesmo para isso?
2: É, tem, né? É? Tem,
1: mas só que Deus é tão bom que Ele coloca na nossa vida e na nossa frente diariamente os elementos para que a gente vá exercitando esse amor. Só que na grande maioria das vezes a gente rejeita.
3: Ou então a gente não vê, será isso?
1: É, porque a gente está distraído pelas banalidades cotidianas.
2: Estamos catando florzinha.
1: É. Então, às vezes, aquele colega de trabalho que a gente acha muito chato é um desses elementos que Deus colocou na nossa vida.
3: Então, nós somos experimentados constantemente nessa situação.
1: E a gente quer ver longe.
3: Entendi.
2: É, a nossa vida ia ser mais feliz sem aquela pessoa por perto, né?
1: É.
2: Mas o quanto se pode aprender.
1: É.
2: Então, assim, chega uma hora que você agradece pelas pessoas difíceis que surgiram na sua vida. Porque elas eram difíceis naquele momento. Mas você precisou aprender tanta coisa para poder lidar com elas sem se desequilibrar, que de repente elas deixaram de ser difíceis. Então, de quem era a dificuldade? Dificuldade era sua, né?
1: É.
3: Quer dizer que a gente está sempre nesse estado de... né? Buscando esse estado de conhecimento, de caridade, a gente não percebe nessas pequeninas coisas. Né?
2: Eu hoje estava conversando com uma amiga que tem um grande trabalho, uma grande canseira, um grande peso mesmo, né, na vida para cuidar da mãe. É uma coisa que ela faz com um sentimento de dever, mas que é pesado, que é irritante, que é cansativo, e ela fica naquele ciclo de culpa, se sente culpada por se sentir assim, e aquela coisa, né? E a gente tem uma outra amiga comum, que a mãe tinha Alzheimer, né? E a mãe chegava para ela, você não é minha filha, eu quero falar com a minha filha. Ah, já vou chamar a sua filha, peraí. Ah, eu quero para minha casa, isso aqui não é minha casa. Ah, o caminhão da mudança já está chegando. Entendeu? Pegar aquilo era uma diversão. Né? Então, a dificuldade não é o idoso dependente. Não. A dificuldade é sua. Como você lida com aquilo? Como você vivencia aquilo?
4: Normalmente a dificuldade é nossa.
2: É nossa, exatamente. Não, é situações, é claro que tem situações que não são confortáveis.
1: Isso.
2: Mas quem prioriza o conforto?
4: Você.
2: O egoísmo.
1: É.
2: Né?
1: Exato.
2: O altruísmo prioriza a evolução.
1: Uhum.
3: É.
2: O egoísmo prioriza o conforto. Então, eu preferiria, né, poder pagar uma equipe de cuidadores para eu não ter que me ocupar disso. Não se ocuparia, mas também não evoluiria o tanto que pode evoluir lidando com aquela dificuldade.
1: E aí Deus é tão bom, que aí naquela encarnação ela teve a oportunidade de pagar lá a equipe de cuidadores. Mas
3: outros
1: na próxima
3: não.
1: Ela vem pobre.
3: Não vai ter condições de pagar o cuidador.
2: Não aprendeu. Não aprendeu.
4: Às vezes vem com a missão de trabalhar num lugar que tenha tantos idosos.
2: Vem ser cuidadora.
4: Não vem nem com a missão de ser pobre.
2: Mas é um desafio muito grande. É um desafio.
4: Não seja nem uma mãe, nem... uma pessoa estranha, mas que tem aquela missão também.
2: Chega na sua vida, né? A questão é assim, o que em mim responde pela irritação? O que em mim responde pelo desânimo? O que em mim responde pelo sofrimento? Se você conseguir responder essas perguntas, enxergar isso aí, você vai responder e você vai escolher. Bom, é isso. Eu busco... aprender isso ou não? Mas a maioria de nós não faz as perguntas certas, faz as perguntas erradas, né? Por que Deus me colocou nessa situação? Né? Por que logo eu? Né? Por que o outro não fez diferente, ficou nessa situação, agora eu tenho que? Por... Então, não se encontra respostas no outro.
1: E achar, né, que aquilo, acho que a gente já falou sobre isso aqui, mas achar que Deus está errando, né? Não sabe o que está fazendo.
2: Sim, é, não. Controle, porque você tem quer que controlar comigo, né? Até Deus, né? Ainda bem que ele está totalmente inacessível.
3: Quer dizer que então a lei ela está ali constantemente movimentando.
2: Movimentando no sentido da ascensão.
1: Está trabalhando a nosso favor.
2: É.
1: E a gente se lamentando.
2: É.
1: É um
2: então, assim, qual é o gênero de salário que você quer receber?
1: É.
2: Né? Salário do egoísmo.
1: É. Que aí tem a ver com a grande chaga da humanidade, que a gente fala, a doutrina sempre diz que é o egoísmo e o orgulho, né? E Kardec e os espíritos falam muito também da questão do interesse pessoal, né? Então, fazer as coisas de forma desinteressada é muito importante.
2: É libertador.
1: É.
2: Aí você aproveita.
1: É.
2: Né? Quando você vai fazer uma coisa boa para alguém livre do interesse pessoal, é libertador. Quando há um interesse pessoal, e agora esse interesse pessoal, ele se disfarça bem.
1: Ah, sim.
2: Tem que ter muita vontade de se autodescobrir, né? Ele se disfarça de defesa, de uma causa, de um ponto de vista, de uma, né? Na Casa Espírita, a irmã Sidufor fala isso no Laços do Afeto, né? É, se disfarça de defesa da casa. A casa.
1: Ah.
2: O que é a casa?
3: É, verdade.
2: O que, que eu sei sobre a casa?
3: É.
2: Para dizer que o meu funcionamento é em defesa da casa.
1: É
2: da casa mesmo? Tem que olhar para dentro.
1: É.
4: Então, pelo que eu estou vendo aqui, o autoconhecimento é coisa bem antiga.
2: Sempre, né? Sócrates. Ah, foi Sócrates. Não foi Sócrates. O Sócrates já trouxe lá do Templo de Delfo, que era um negócio lá da antiguidade grega, né? Que já tinha lá no pórtico. Conhece-te a ti mesmo. É, isso acho que nasceu com o ser humano, né? Agora, a compreensão de um homem da antiguidade é limitada. Essa é a teoria que Leon Denis define nessa primeira parte da doutrina secreta, né? A compreensão do homem, ela vem aumentando, mas sempre houveram aqueles que eram ou missionários ou espíritos mais antigos, né? Que estudavam essas coisas numa visão mais profunda e passavam para os outros de uma forma alegórica, porque senão não ia entender nada, né?
1: É. E vamos em frente. E ele fecha então o capítulo dizendo: o budismo, apesar das suas manchas e sombras, não deixa de ser uma das maiores concepções religiosas que apareceram nesse mundo. Uma doutrina toda de amor e de igualdade, uma reação poderosa contra a distinção das castas estabelecida pelos brâmanes. Ele oferece, sobre certos pontos, analogias surpreendentes com o Evangelho de Jesus de Nazaré.
2: É. Então, na Índia, você tem o hinduísmo, né? O brahmanismo e o budismo. Então, essa coisa de casta vem do brahmanismo ou do hinduísmo. Né? O Buda trouxe justamente o respeito pela vida em qualquer forma que ela se apresente. Foi uma grande revolução.
1: É. Mas é interessante como muitas coisas se arrastam, né? Apesar de todo o conhecimento que já foi trazido
2: ainda
1: há
2: está
1: tantos
2: aí.
1: Milênios.
2: Ainda está aí.
1: É.
2: A doutrina de castas ainda está aí.
1: É.
4: E de forma violenta, né? De forma muito violenta.
1: É.
2: É. Interessante que ela é defendida, inclusive, pelos os fora de casta, que são os intocáveis. Eles mesmos não aceitam, porque eles entendem que estão queimando o karma, então eles não querem ser ajudados, eles querem queimar o karma.
1: É.
2: É. Complicado.
1: Complicado, que me fez lembrar agora de uma outra situação que eu ouvi também, uma reportagem, eu creio que tenha sido no Afeganistão, que era a questão da burca, né? Então, uma mulher, né? Ela não entendendo por que que os ocidentais estavam querendo brigar tanto pela situação delas, do que considerava como elas terem maior liberdade e tudo mais, se aquela forma de vida delas existia daquela forma para protegê-las.
4: É uma conoação, aquela proibição
2: do véu.
4: Véu, né? Elas tiveram, algumas tiveram essa reação, achando que aquilo era uma proteção e que não poderia mexer.
2: Se houvesse um respeito à liberdade individual, essa coisa estaria totalmente resolvida, né? Então, a mulher está feliz com a sua burca, ela fica lá com a sua burca. A mulher quer sair da burca, ela sai da burca. A questão é a imposição.
1: Exato.
2: A imposição é sempre equivocada. Até a imposição da liberdade é equivocada.
1: Exato, exatamente.
2: Tira a sua burca. Mas eu não quero. Eu tô bem aqui dentro da minha burca. Quer deixar? Exato, né? É meio patético, né?
1: Mas é.
2: É meio patético.
3: Aí fica, né?
4: A verdade é individual.
2: A Madre Teresa lidou com essa coisa da casta, né? Na indignação dos hindus pelo fato de ela estar socorrendo os fora de casta. Que ela estava atrapalhando o karma, a resolução do karma deles, né? Então você vê, a pessoa se oferece para socorrer alguém que está morrendo na rua e cria uma celeuma, né? Uma revolta, uma indignação, mostrando justamente a ignorância. Agora, temos que respeitar, não podemos violentar as consciências, né?
1: Exato, porque às vezes a gente quer fazer com que o outro pense sobre o nosso ponto de vista.
2: Pois é, e a gente ainda não resolveu a própria vida, né?
1: É.
2: Ainda não resolveu os próprios conflitos. Como é que a gente vai querer ensinar o outro a resolver os conflitos dele? Não, com que autoridade?
1: E às vezes sem conhecer a história de vida de cada um. Sem conhecer a cultura detalhadamente de cada um.
2: Eu, aquele livro do Chopra sobre Deus é muito bom também. É, tem uma conversa, né, de Rabindranath Tagore. Ele fala que o Tagore, ele foi atropelado pela Segunda Guerra Mundial, mas ele havia ganho uma grande notoriedade no mundo, né? Ele foi a vários países ocidentais divulgando o pensamento indiano e a poesia, né? Ele era um poeta, na relação dele com Deus, de uma forma muito poética e tal. E ele esteve com Einstein. E o Einstein falou que o admirava muito, porque as pessoas o compreendiam e o admiravam. E o Tagore respondeu para o Einstein que Einstein, era muito mais admirável, porque as pessoas não o compreendiam e ainda assim o admiravam. Muito bom, muito bom, né? Então, de vez em quando vem essas vozes da Índia, né? Esse livro é escrito pelo Chopra, que é um indiano, né? A Índia realmente tem de mergulho na espiritualidade alguns milênios à nossa frente, né?
1: É, exatamente. Que aí você vê até mesmo a reação a certo tipo de acontecimento, né?
2: Sim.
1: Que para muitos causaria desespero, e você vê que o indiano, ele não tem esse mesmo comportamento, né?
2: Exato. Tanto o budismo como o hinduísmo privilegia o espírito, o corpo.
1: Uhum.
2: Agora, a doutrina espírita vem propor que a gente cuide do corpo
1: dos
2: e do espírito. Uma coisa harmônica.
1: Você me fez até lembrar agora que esse terremoto recente no Nepal, que os repórteres falando, né, que a reação das pessoas, lógico, muito sofrimento, muita tristeza, muita dor, mas não é assim de algo tipo o mundo acabou, de desespero total, e sabe?
2: Está tudo compreendido na vivência que eles têm da lei do karma. Como o Japão também, na época do tsunami, aquela disciplina, aquela ordem. Por quê? Porque não tem nada mais desesperador do que o materialismo. O materialismo é devastador, né? Quando o ser humano foca no corpo e nas experiências do corpo, algumas situações são insustentáveis de maneira saudável. Não tem onde se agarrar, né? Não é uma questão de consolo, é uma questão de visão de mundo, né? De visão da vida. E o meu filho me falou que lá no Nepal resgataram, depois de 5 dias, um senhor de 101 anos. Esqueceram dele.
3: Interessante isso.
2: Incrível.
3: Incrível, né? Depois de 5 dias, hein?
2: Um senhor... Que vitalidade absurda, né? Enfim. Eu tenho muita simpatia pelo budismo. Pelo hinduísmo, nem tanto, mas pelo budismo, sim. Me encanta. Eu vejo várias vezes os 7 anos no Tibete, porque fala da vida desse Dalai Lama, né? Até ele ser expulso do Tibete, a formação dele. Me encanta aquilo, me encanta. Né? Me dá vontade para um mosteiro.
4: Né? Ele é um homem excepcional. Né?
2: Nossa! Que espírito iluminado. Mas aí a doutrina espírita vem dizer pra gente: olha, não é pra sair, não, é pra fazer isso acontecer
1: à luz do dia.
2: À luz do dia, no olho do furacão, no núcleo dos acontecimentos. Né? Aprender a fazer um mosteiro interior, né? Estar no mundo, mas não ser do mundo, como disse Paulo de Tarso.
1: A gente chega lá. Mas antes de chegar lá. Na semana que vem a gente vai continuar viajando. E a gente vai para o Egito. Vai começar o nosso turismo pelo Egito.
2: Eu sinto a necessidade de me desculpar com os queridos ouvintes pela minha pouca cultura indiana. Quando a gente estudou isso no Depois da Morte, lá no encontro, veio uma pessoa, né, especialista, mas eu acho que, dependendo da curiosidade, né, hoje a possibilidade de você ter informações é vastíssima. E dentro do nosso foco de estudar o pensamento de Léon Denis, fica essa notícia do quanto ele mergulhava de cabeça mesmo, né, no estudo, na pesquisa, né, que fica assim, cara, eu não sei, mas ele sabia.
1: Então façamos o mesmo.
2: Sabia muito, né, vamos correr atrás.
1: Com certeza. É isso aí, semana que vem estamos de volta. Um grande abraço a todos.

Boa noite a todos. Estamos mais uma vez para o Prece pela Vida e agradecemos a todos que estão aqui hoje conosco. Sejam todos muito bem-vindos e nós vamos pedir que agora já providenciem um copo com água para ser fluidificada, né, durante a nossa prece, durante o programa. Vou fazer agora a descrição da tela. Nós temos um quadro ao fundo, estrelado, um céu estrelado, e dividido em dois quadros. Eu estou no quadro da esquerda, meu nome é Cleonice, sou do SOS Preces de Minas Gerais. Eu sou uma mulher negra, de cabelos cacheados, grisalhos, uso óculos de aros vermelhos, uso também um fone de ouvido, tipo discreto, branco, uso uma roupa e uma blusa de manchas marrons e amarelas, com uma renda branca em torno do decote. Atrás de mim há uma parede branca e um armário marrom. No quadro da direita, nós temos a nossa querida Tami, que é do grupo Mãos Amigas do Piauí. A Tami é a intérprete de Libras. Ela é uma moça negra, de cabelos cacheados, claros. Usa uma camiseta preta. Atrás da Tami há uma parede branca. Nós vamos, então, agora cumprimentar os nossos amigos que acompanham o Prece pela Vida de hoje. Socorro Barroso. Boa noite, Socorro. É com muita alegria que contamos com a sua presença, né? A Sandra Araújo. Sandra, um abraço carinhoso. Agradecemos por estar conosco. A Maria Auxiliadora, um abraço, Maria Auxiliadora, muita alegria estar com você. A Neuza de Miranda, Neuza, uma boa noite, seja muito bem-vinda, uma alegria contar com a sua presença. O Edi Bittencourt, muito boa noite, uma alegria também saber que você está conosco neste momento. Agora eu vou convidar todos a uma reflexão. Nós vamos refletir um pouco sobre uma mensagem do livro Episódios Diários, da Joana de Ângeles, do psicografia do Divaldo Pereira Franco. É a lição número 30, Ante a Calúnia. É inevitável ser vítima de calúnia, que faz parte do orçamento moral de muitas pessoas, a fim de ser apresentada no mercado da leviandade humana. Muitos se comprazem em urdi-la e desferi-la por inveja, ciúme ou simplesmente por doença moral. Outros se encarregam de divulgá-la, alegando-se em fazê-lo porque também atormentados. Não sintonizes com aqueles que vivem nessa faixa. Igualmente, não te permitas atingir pelas faces caluniosas que te arrojam. Vive de tal forma que o caluniador fique desmoralizado por falta de provas. Cada dia é lição que se transforma em vida ao longo do teu caminho eterno. Diariamente surgem episódios de calúnia intentando alcançar alguém. Assim, perdoa o caluniador. Ele não fugirá de si mesmo. Contam que uma caluniadora buscou seu confessor e narrou arrependida a sua insensatez, pedindo a absolvição para o triste delito. Perguntou ao ouvinte atento qual era a sua penitência. Aquele reflexionou, pediu-lhe que fosse ao lar e trouxesse uma almofada de plumas, subisse à torre da igreja e dali as espalhasse ao vento
com o máximo cuidado e após viesse receber a competente liberação. Tão logo terminou de fazê-lo, a confessa retornou e perguntou: e agora? Volta lá, respondeu o sacerdote, recolhe todas as plumas e refaze a almofada. A calúnia são plumas ao vento que vão sempre adiante para a amargura do caluniador. Bom, essa mensagem vem nos chamar a atenção para a questão da calúnia, né? O caluniador é sempre uma pessoa sofrida, não é que não tem o coração cheio de azedume, né? Como a Terra ainda é um planeta, escola, muitas vezes somos caluniados. E se pensarmos bem, sabendo de nossas tendências, ou já fizemos nessa vida, ou já fizemos em outra. Então a calúnia nos incomoda muito por isso, porque possivelmente já participamos, né? E agora hoje, se já saímos dessa faixa, né? Se somos capazes de compreender a amargura que vive em algumas pessoas, somos também capazes de perdoar aquele que calunia. Então, diante de uma calúnia, melhor é fazer uma prece e se calar. O melhor que temos a fazer, né? O caluniador é aquele que vive em enganos, está sofrendo com o coração amargurado, né? O egoísmo e a inveja são molas que impulsionam a calúnia. E aí nós, nossa vez, devemos então ter cuidado, né? Para não caluniar ninguém, não falar mal de ninguém, né? E porque aí, só de não falar mal, nós vamos cair na armadilha da calúnia, não é verdade? Então, cultivar em nós o sentimento fraterno para evitar falar mal dos nossos irmãos. Amar ao próximo como a si mesmo, esse é o lembrete de Jesus e é a chave do bem. Quem ainda está nessa sintonia, né, triste, vive em sofrimento. Então, nós devemos nos capacitar a perdoar, entender, né, que o que calunia é uma criança que está fazendo pirraça, querendo a atenção de alguém. Se compreendermos dessa maneira, aí sim somos capazes de perdoar, né? Devemos também cuidar dos nossos ouvidos para que não sejam ouvidos de calúnia. Ter cuidado com o que ouvimos, né? Muita coisa que ouvimos deve passar. Ouvimos, entrou no ouvido, como dizemos popularmente, entrar no ouvido e sair no outro. Não retemos para nós isso, né? E aí nós devemos lembrar das três peneiras de Sócrates, né? A calúnia, ela não passa nem na primeira peneira, que é a peneira da verdade. E aí que tenhamos muito cuidado, né, com o que ouvimos e também muito mais com o que falamos, para que não sejamos instrumentos do mal. Que a nossa boca não fale mal do nosso irmão e que o nosso ouvido não recolha a calúnia. Agora eu convido a todos a nos acompanhar na oração, né? Vamos pedir a Deus, nosso Pai, e a Jesus para nos auxiliar em todos os momentos da nossa vida, né? Jesus, nosso Mestre querido, nós agradecemos por estarmos aqui reunidos, agradecemos pela lição de hoje e rogamos, Senhor, que fortaleça cada um de nós para que possamos ter ouvidos de ouvir, ouvidos amorosos, ouvidos carinhosos, e que a nossa boca, Jesus querido, só fale do bem e do amor. Que a nossa língua não seja instrumento de ferimento do nosso irmão.
Acolha, Senhor, os nossos propósitos no bem, que possamos ser sempre instrumentos do amor e da compaixão. Rogamos, Senhor Jesus, por todas aquelas pessoas que ainda estão na faixa da mentira, da calúnia, que todos sejam envolvidos.

0: acolhidos nesse amor de mãe. Rogamos o amparo para toda a humanidade e agradecemos o amparo que recebemos a todo momento. Que assim seja, graças a Deus. E agora nós convidamos todos vocês para nos acompanhar amanhã novamente em mais um Prece pela Vida, que acontece todos os dias às 18 horas. Agradecemos a companhia de todos e lembramos, né, que pela manhã, às 6 horas, temos o programa Pro Dia Nascer Feliz. Aqueles que acordam cedo podem participar do programa Pro Dia Nascer Feliz todos os dias às 6 horas da manhã. Agradecemos a todos a companhia, pedimos que compartilhem este canal, que curtam e que estejam amanhã novamente conosco. Que Jesus abençoe todos vocês, que Maria envolva todos com seu amor. Uma boa noite, fiquem com Deus.
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5: Queridos amigos, já estamos nós aqui de novo, nesse estudo gostoso do Livro dos Médiuns, na continuidade desse trabalho. Nós hoje vamos começar o estudo da segunda parte. Segunda parte do Livro dos Médiuns, o seu capítulo 1. Quando começa a falar das manifestações espíritas e vamos dizer assim, a ação dos espíritos sobre a matéria, e tem aqui dos itens 52 até o 59 para começarmos esse estudo. Mas nós ficamos pensando assim, o que seria mais interessante, né? Como Kardec chegou a esse conteúdo, a pura intuição, inspiração, mas principalmente por observação. E aí, se nós formos na Revista Espírita, aliás, gente, estudo que tem aqui, viu? Na nossa sala espiritismo.net, vá lá no portal, vê toda a programação. 1858, 59, 1860, há um resumo nessas revistas, que saíam mensalmente, de fatos que eram enviados para Kardec, para que ele comentasse à luz da doutrina, ou situações que ele observava.

estava na Sociedade Espírita de Paris. Então é muito interessante esse caso bem resumido que eu vou trazer para nós pensarmos. É de janeiro de 59. Está escrito na tradução da FEB, o Louquinho de Bayonne. E na da Edicel, o Duende de Bayonne. Bayonne é um lugar, tá? Eu não sei nem se eu estou falando direito. Se é Bayonne, é Bayonne para mim, tá? O que importa é que uma família que mora perto desse lugar mandou cartas que foram escritas pela própria mãe de uma moça que era criança de 10 anos, um filho que residia em Bordeaux, e colocando a par do que estava acontecendo na casa delas. Eu vou só trazer assim um resuminho para a gente ter vontade de estudar a Revista Espírita. Então, o que acontecia? Isso em 1855, 3 meses antes, assim, acho que em janeiro ou fevereiro, não, era janeiro. A irmã de um jovem que desencarnou tinha necessidade de sair de casa para fazer uma compra. Aí saiu pelo corredor da casa, o corredor era grande. E quando ela andava no corredor, que nunca estava iluminado, ela tinha o hábito de percorrer sem luz, mas com cuidado para não tropeçar nos degraus. Até que, de repente, ela começou a escutar uma voz. Uma voz e que ela não compreendia direito o barulho e tal. De repente, ela começou a ver que a voz era inteligível. Ela começou a entender. Algum tempo depois, ela viu uma sombra durante o trajeto. Ao ouvir a voz mais clara, as palavras eram proferidas por um ser que ela chamava de invisível. Tranquilizavam ela, davam conselhos de sabedoria. Bom, nessa situação, o que aconteceu, né? Começaram a interrogar esse ser invisível, vamos dizer assim. E ele disse que era o irmão Eliseu, que tinha desencarnado há 12 anos. Aí ele diz, eu sou ele. Como todos os seres, nós temos uma alma que não morre e que se acha agora aqui na tua presença, que ama você, que te protege. Aí ela diz que gostaria de ver. Ele disse, mas eu estou diante de você. Ele diz que vai se tornar um pouco mais visível, mas que ela não vai vê-lo completamente, bem assim, nitidamente, né? Aí ela diz que a mãe ia querer conhecê-lo. Aí ele diz, mas tua mãe é minha mãe, ela me conhece. E ele aí começa a trazer algumas coisas conhecidas da família. Quem é que já não passou uma situação parecida? De andar no corredor, ouvir barulhinho, ouvir uma voz sombra, ó, pena porque te quero, que eu vou ficar ali conversando com o invisível. Mas vamos voltar o nosso pensamento para essas situações. Será que há algo mesmo além da matéria? E esse algo é inteligente? Será que há ou não há? Leon Denis, no livro Depois da Morte, lá no capítulo 1 até o capítulo 8 da primeira parte, ele nesse capítulo ele faz um resumo histórico sobre esse assunto, sobre vários exemplos, né, de fatos que aconteceram mais ou menos parecidos, que não são de agora, nem de 1800, são muito anteriores, muito mesmo. Casos até logo depois do Cristo, casos que até na Bíblia você vê tocados assim por alto, mas que até com situações de materializações também, né? A voz direta lá, né, no Monte Tabor, coisas que aconteceram, fatos que nos provam que não há uma matéria ali como a gente conhece matéria, e que não é uma matéria parada, né, de pau e pedra, vamos dizer assim, que há uma inteligência respondendo a tudo ali. E o que diz lá Leon Denis no final desses capítulos, que o que é necessário ao homem é, na verdade, crer que há algo além do que chamamos de mortos, né? E que Deus, na sua soberanidade, de não só de misericórdia e justiça, mas de amor, não permitiria que os seres se acabassem de uma hora para outra com 80, 100 anos só de vivência, né? No planeta.
E aí é que nós vamos, sabe? Vocês que estão nos ouvindo aí, quem está com o livro dos médios pode acompanhar o item 50, 52. Mas eu não vou ler ele todo, não. Vou pegar um pedacinho. Lá no meio diz: primeiramente, poder-se-ia perguntar por que seres inteligentes que vivem de algum modo no nosso meio, embora invisíveis pela sua natureza, não poderiam demonstrar de alguma forma a sua presença. E como é que eles, a gente sabe que eles vivem? Gente, vocês já viram isso nos capítulos anteriores, né? Primeiro, há espíritos. Está lá no capítulo 1. Né? Então, não tem como. É só refletir. E tem mais, ainda vou dar uma deixa para vocês. Tirando o maravilhoso e sobrenatural que vocês estudaram no capítulo 2, vocês viram que há métodos diversos foram observados para se tentar chegar a uma solução, uma conclusão, pelo que se tinha na época, e várias ideias, vários processos, vários sistemas foram montados para se explicarem os fatos que eram observados. Mas, mesmo assim, só sendo aquele materialista, materialista, materialista, não dá para dizer que não existe algo além da matéria. Porque aqui mesmo nos leva o raciocínio, né? Kardec nos traz isso. A simples razão diz que nada há de impossível nisto. Esta crença, aliás, tem a seu favor o assentimento de todos os povos, pois encontramos-la por toda parte, em todas as épocas. Ora, uma intuição não poderia ser tão geral, nem sobreviver ao tempo sem estar fundamentada em algo. Ela é, além disso, sancionada pelo testemunho de livros sagrados e do país do país da igreja, os pais da igreja, desculpe. Foram necessários o ceticismo completo, o materialismo do nosso século, que é aquele século, né, a questão do positivismo vindo aí para mesclar em tudo isso, para colocar essa situação entre as ideias supersticiosas. Então, quando se coloca esse assunto, vamos dizer assim, por baixo de um tapete da superstição e do misticismo, se afasta do racionalismo, ou não digo racionalismo, racionalismo entra assim numa coisa muito crua, do raciocínio lógico, que é uma coisa onde entram os sentimentos, onde entram as reflexões do dia a dia. Então, quando nós estamos aqui, né, nesse estudo do Livro dos Médiuns, que nós já temos certeza que estamos cercados por espíritos, nós podemos voltar lá no capítulo 1 do Livro dos Médiuns. Sim, aqueles que vocês já estudaram aqui. Não, quando não é só credes em Deus, credes possuir uma alma, credes na sobrevivência da alma após a morte. São aquelas questões lá. Será que o ser que pensa em nós durante a vida não pode mais pensar após a morte? Se ele continua a pensar, ele não pode mais pensar naqueles que amou, nem se comunicar? Não pode agir sobre a matéria inerte através de um outro envoltório fluídico? Por que que não pode? Se a gente vê hoje, né, ações, né, do tempo, do vento, e outras ações que a gente vê no mundo de hoje, que a gente não percebia antes, mas que muitos aparelhos hoje já nos permitem a percepção e não eram vistos a olho nu. E aí nós vamos voltar lá no 52, no segundo parágrafo. Uma causa contribui, sobretudo, para fortalecer a dúvida, numa época tão positiva quanto a nossa. Não se esqueça que o livro dos médiuns é de 1861, hein? Que se quer saber o porquê e o como de cada coisa. Mas a ignorância da natureza do espírito, né? Dessa natureza, dos meios pelos quais eles podem se manifestar, essa falta desse conhecimento é que nos levou, ou ainda nos leva, a achar que tudo é sobrenatural, que é maravilhoso e que não há algo após a morte, que esse algo somos nós, seres inteligentes, e que podemos nos comunicar. Então fica aqui a pergunta, sabe? Vocês sabem a natureza dos espíritos? A observação séria de Kardec, de outros, relatadas nesses diversos artigos da própria Revista Espírita, principalmente de 58, 59 e 60,
pois deram subsídios para ele a montar esse livro dos médiuns, não nos interessa raciocinar sobre elas? São raciocínios lúcidos que nos vão, inclusive agora, eu até indico para vocês, né, de 1860, que nós começamos a estudar agora, sabe, na internet, aqui no nosso espiritismo.net, o primeiro artigo é mostrar como era o espiritismo, como estava sendo visto em 1860. E aí nós vamos ver como Kardec vai abordando aos detratores das ideias de uma forma tão tranquila, tão simples, tão clara, tão lúcida, que eles não puderam nem continuar nas discussões. Então, quando nós vamos lá no livro dos médiuns, né, a ideia que a gente faz dos espíritos, dos fenômenos, e incompreendidamente, nós vamos vendo que quando nós começamos a levar esse raciocínio sem preconceitos para esse lado de qual é a natureza do espírito, nós aí passamos a aquecer mais as possibilidades. E é por isso que nós vamos pegar aqui o item 53 num pedacinho para vocês, ficarem assim com água na boca. E está aqui claro, né? Que as manifestações não podem acontecer senão pela ação do espírito sobre a matéria. Mas como é que ele faz isso? Como é que o espírito, será que o espírito chega, mexe no quadro, faz barulho na cozinha, bate na parede e fala assim no vento e aí as palavras vão acontecendo? Como é que isso acontece? Quais os meios que ele usa para se manifestar? Daqui a pouquinho, gente, nós voltamos, tá? Nos aguardem.

Hoje nós vamos falar um pouco a respeito dos relacionamentos familiares, continuando o nosso tema de relações. Tema cada vez mais oportuno quando vemos as crises institucionais, quando vemos a violência, quando vemos os desmandos acontecerem, acontecem com pessoas que passaram por estruturas familiares e que muitas vezes, não tendo acesso devido à educação ou a uma educação deficitária, seguem com seus desatinos nas instituições coletivas. Grande parte da crise que vemos hoje é sim uma crise da família. Convidando a reflexão a respeito do nosso papel enquanto pais, enquanto filhos, enquanto educadores, enquanto familiares de algum grau que participamos dessa célula menor para construir uma célula maior da sociedade, mais harmonizada, mais sintonizada com princípios ético e morais, que possam conduzir a coletividade a um local, a uma instância melhor do que se encontra na atualidade. É certo que essas reflexões não são novas, mas porque a sociedade tem mudado de configuração, nós precisamos reflexionar a respeito do papel da família nos tempos modernos. Se é verdade que as relações se modificaram, os seus princípios não podem esvaziar-se, porque os princípios devem permanecer. Mudamos a forma de nos relacionar, mas onde se encontra o respeito? Onde se encontra a civilidade? Onde se encontra a amorosidade no trato para com todos? Porque se deixamos de lado algumas questões importantes da família, o todo se desarmoniza. E é o que estamos vendo nesses momentos de transição. A instituição família, nos seus moldes antigos, já não atende mais às necessidades humanas. Não é que a família em si mesma seja um mal, mas é preciso ser revista, é preciso ser reorientada para que tenha uma estrutura compatível com o grau de consciência que o homem já abarcou. Hoje estamos no limiar de uma transição. E por isso mesmo as instituições parecem que não sabem muito bem quais são os seus papéis. Papéis que antes eram muito bem definidos, sabia-se que o pai tinha determinadas tarefas, que a mãe normalmente ficava a cargo do lar. Mas porque a sociedade não pode prescindir de uma participação feminina, hoje temos que reorientar essa organização familiar. Temos que repensar a família para construí-la através de uma base sólida. Não é à toa que quando Allan Kardec pergunta no Livro dos Espíritos qual seria para a sociedade o resultado do relaxamento dos laços de família, os espíritos nobres respondem: uma recrudescência do egoísmo. Então é na família essa base onde nós treinamos a transcendência do ego. Pensemos bem, o que é o egoísmo? O que é centrar-se nessa instância menor da vida do ego para a realização da parte pequena que estamos e que muitas vezes se torna o nosso objetivo principal? Então a família deve ser essa instância que eduque o ser para transcender a realidade do ego. E quando se afrouxam esses laços, quando se relaxam os laços da família, existe uma recrudescência do egoísmo. Passamos a pensar somente em nós. Primeiro o meu, depois o meu. Se sobrar alguma coisa, para os que estão perto, os meus. Enquanto que espiritualmente temos que pensar em termos da grande família universal que nós formamos. Se é verdade que para o ego eu tenho uma constituição familiar de pai e mãe dessa encarnação,
Espiritualmente, quantos pais e mães e filhos nós tivemos? E vamos estabelecendo mesmo esses laços familiares para que o nosso afeto seja exercitado. E se podemos falar em uma das instâncias importantes que a família deve preparar, é nos preparar para treinar a afetividade. Exercício que começa na família. Quando dividimos o que temos, quando temos que dividir com os nossos irmãos, com os nossos pais, o alimento. E ali começamos a treinar que eu não sou a única pessoa importante dentro de um clã. Ali que deve ser feito o exercício do respeito, da forma de se conduzir perante a vida, da forma de falar com as pessoas, da forma de falar com os outros. Se esse treino não é feito com a família e nos achamos todo-poderosos e as pessoas têm que nos servir a qualquer custo, levaremos essa experiência para a sociedade. Não é à toa que muitas vezes os tiranos de hoje foram treinados para ser tiranos do lar. Ah, é a princesa da casa, é o reizinho da casa e ninguém pode fazer nada com o reizinho. Não pode botar de castigo, não pode dar uma advertência. Não, criança pode tudo. E com esse criança pode tudo, muitas vezes os pais abdicam da função de dar limites ao processo educativo e vão criando tiranos para a sociedade. Isso é o que é feito. Como os que vemos nos noticiários do jornal, pessoas que se acham suficientemente autônomas para pegar um veículo coletivo e sair por aí fazendo barbaridades. Ou então criando violência no trânsito, fazendo uma série de coisas porque provavelmente no processo educativo não tiveram limites. Não tiveram uma estrutura familiar saudável para que o ego soubesse exatamente qual é o seu lugar. Isso se começa muito pequeno com a criança, quando o pai e mãe têm a sabedoria de saber ensinar a criança a dividir. Mesmo que ele não tenha irmãos, com os amiguinhos, olha, você brincou um pouco, agora é seu amigo. Por trás disso existe uma grandiosa lição para o ego. Não é tudo seu. Você tem que dividir. Claro que a educação não se limita ao processo de dizer não, mas também da afetividade, de saber construir o carinho, o afeto, a forma de se direcionar, de se dirigir às pessoas que muitas vezes mostram seus pendores desde a infância. Mas por quê? Pais e mães muitas vezes estão desatentos? Ou então essa estrutura falha por não haver a presença constante ou pelo menos que possa dar uma qualidade no processo educativo, nós vamos criando uma sociedade onde esse egoísmo vai recrudescendo cada vez mais, nos chamando a atenção de que os laços de família precisam ser revistos. E a benfeitora Joana de Ângeles, no seu livro Psicologia da Gratidão, que é o último livro da série psicológica até o momento, nos diz que a família não é apenas o grupamento doméstico, mas a reunião de espíritos reencarnados com um programa de evolução espiritual adrede estabelecido. Então, a psicologia espírita, a partir de um olhar espírita, agrega um novo elemento. Existe um treino para o espírito. Existe uma programação anterior que faz com que se estabeleçam esses vínculos familiares. Alguns de afeto profundo, outros de inimizade, alguns outros de ódio. Mas tudo isso faz parte de um planejamento espiritual que visa a evolução do ser. Então eu tenho que me questionar. Qual é a evolução possível dentro do clã familiar que eu faço parte? Como eu posso me inserir nessa questão
e ao mesmo tempo auxiliar aqueles que se encontram ao meu lado a caminharem nessa trajetória evolutiva. Não é que eu vá caminhar pelos outros, mas juntos nós podemos, de alguma forma, nos orientar. Eu posso, às vezes, ver algo que o outro não consegue enxergar e falar de uma forma amena, falar de uma forma tranquila. E se os laços são de desajuste emocional, o meu exercício evolutivo é justamente esse, treinar os laços emocionais que se sintonizem de maneira harmônica no lar, porque nós não caímos de paraquedas na família na qual nos encontramos. A divindade não joga dados no sentido de lançar a sorte. Ah, eu acho que ele cairia muito bem naquela família. E aí, quando a pessoa nasce naquela família, olha, mas o que eu estou fazendo aqui? Quando olha para os irmãos, para as irmãs, para os pais, o que eu estou fazendo aqui? Muitas pessoas se questionam sobre isso. Será que eu vim na família certa? Deus não joga dados. Então, todos nós estamos sim na família certa. E devemos refletir e pensar sobre isso como forma de perguntar também: qual é o plano anteriormente estabelecido para a minha evolução familiar a partir das características que eu percebo em minha família? Quais são as características que eu percebo dominantes no meu clã familiar? Essas características te incomodam? Então, provavelmente, são questões que devem ser trabalhadas em você. E que, sendo trabalhadas, você pode também possibilitar que esse clã avance em termos de consciência para a percepção dessa questão. Porque vamos caminhando tanto individualmente quanto coletivamente. Quando uma pessoa no clã familiar cresce em termos de consciência, de comportamento, os outros também podem absorver desse crescimento. Imaginemos a situação de um casal que vive em brigas, vive em discussões. Não é a realidade de pessoas, né, que participam aqui do grupo, né? Isso não acontece com a gente. Mas imaginemos, numa questão hipotética, que isso aconteça. Quando o outro deixa de alimentar essas confusões, o que acontece? O outro vai ficar brigando sozinho? No mínimo, ele irá se questionar: o que está acontecendo? Que as minhas confusões não têm mais a energia. Somente essa atitude de alguém que passa a se direcionar de maneira diferente para o outro, ou não alimentar discussões, leva o outro partícipe a uma reflexão. E se isso persiste, isso pode levar a um novo patamar de consciência dentro do casal, dentro da família, e se estabelecerem novos laços a partir da família. Mas normalmente nós não estamos muito atentos a essa questão e nos perdemos em discussões na tentativa de ser aquele que ganha a discussão. Queremos dar a nossa última palavra, então quando o outro fala, nem sempre eu estou atento ao que o outro fala, porque eu já estou pensando na resposta. Vou dar tal resposta para ficar por cima. E muitas vezes esse ficar por cima é estabelecer um campo de guerra dentro do nosso ambiente familiar. Então nós temos que pensar que isso se trata de um processo espiritual e complementa Joana de Ângeles. Perante a condição imposta pelas leis da vida, quase sempre não se possui a família que muito se gostaria de estar nela incluído, aquela constituída por pessoas afáveis e generosas. Mas o renascimento dá-se ao lado dos espíritos que se necessitam uns aos outros para o mistério da evolução. Olha que sabedoria da vida. Claro que todos nós desejaríamos ter uma família muito harmônica, muito amorosa, muito carinhosa, muito generosa. Mas porque a vida pensa muito mais na nossa necessidade evolutiva do que no atendimento dos nossos caprichos, nós estamos na família que necessitamos.
na família que necessitamos para evoluir. Se não nos encontramos ainda dentro de um ambiente harmônico, nós temos que verificar qual é a parte nossa, qual é a minha parte nessa história que não alimenta a harmonia familiar. Se eu não me encontro numa família onde há um afeto, uma troca carinhosa, como é essa relação comigo? Eu sou uma pessoa carinhosa? Eu sou uma pessoa afetuosa nas palavras, nos gestos, no dizer para o outro que o amo? Porque muitas vezes esquecemos também desses pequenos exercícios no lar e queremos que o outro adivinhe todas as nossas necessidades. Queremos que os filhos se comportem de tal ou qual maneira, mas o nosso exemplo está muito distante disso na maioria das vezes. E se eles não aprendem a generosidade, o carinho, a afetividade com os pais que são seus modelos, irão aprender com quem? Se não for um espírito que já traga isso na bagagem, será difícil despertar esses moldes, esses arquétipos, essas tendências, se eles não fazem esse exercício. Exercício que todos nós somos convidados para que possamos, num futuro, quem sabe, ter uma família assim, uma família mais generosa, uma família mais harmoniosa. Agora estamos no exercício. Então, o que Joana diz, em outras palavras, é que nós estamos na família ideal para o nosso crescimento. Todos estamos na família ideal que nos dá a condição de trazer à tona as nossas potencialidades íntimas. Sei que às vezes isso pode ser doloroso, como no caso de pais e mães violentos que falam ou agridem até mesmo fisicamente. Mas devemos pensar num Deus de generosidade e bondade que coloca cada filho para que aprenda às vezes ao que não repetir. Se a minha lição foi dolorosa, pelo menos eu sei o que eu não preciso mais fazer a partir de hoje com os meus filhos. Porque pensando assim eu liberto os meus pais da culpa do processo. E me vejo também como pessoa responsável porque, considerando a questão espiritual, essa inimizade muitas vezes foi alimentada pelas minhas próprias atitudes do passado, que hoje eu tenho condições de resgatar, de reelaborar, de redirecionar a partir do conhecimento espírita, a partir de uma ótica espiritual que transcende o ego. Portanto, a família é o laboratório de vivências das mais expressivas de que necessita o ser humano no seu processo de evolução. Porquanto, no mesmo clã, os indivíduos são conhecidos, não podendo disfarçar os valores que os tipificam. E essa questão é uma questão muito importante. Porque no relacionamento social nós podemos vestir muitas máscaras. Eu posso ser uma pessoa muito agradável nos ambientes onde circule poucas vezes, mas na família não dá para fingir o tempo todo, não dá para fingir todo dia, porque uma hora ou outra eu vou mostrar as faces que habitam dentro de mim. Por isso que esses valores que nos tipificam vêm à tona nos relacionamentos familiares. Porque lá na família eu não faço mais questão de esconder quem eu sou verdadeiramente ou quem eu estou. O que não significa que seja uma condição duradoura para sempre. É uma condição que pode ser modificada através da reflexão, através da atitude, através da observação de que tipo de padrão a família me aciona. E é importante a gente verificar isso. Qual é o meu comportamento quando eu estou com a minha raiz familiar, com os meus pais, com os meus irmãos? O que é acionado na minha natureza? Quando eu faço isso, eu posso perceber os meus complexos, os complexos principais que são ativados a partir dessa relação, ou seja,
posso conhecer mais a fundo a minha própria personalidade. Por isso que a família é um laboratório. Então, quando nós vivemos crises muito graves, e acho que muitas pessoas vivem, infelizmente, essa questão, nós podemos fazer um exercício terapêutico a partir de agora. Bem, eu já sei que me encontro na família ideal. Não talvez a família que eu queira, ou que eu ache que seja o máximo, mas a família ideal para o meu processo evolutivo. Se eu estou na família ideal para o meu processo evolutivo, eu devo fazer o exercício de observar qual é a dinâmica dessa família. Que tipo de comportamento ela traz à tona para mim? Qual seria a resposta que eu consideraria ideal no sentido de comportamento que eu posso transformar, que eu posso modificar? E aí, aos poucos, nós vamos dando pequenos passos. Bem, se a minha questão é sempre que alguém fala algo ou alguma discussão que vem à tona, eu fico encolerizado, eu fico com raiva, fico com ressentimento, fico com ódio, ou então me acanho, me recolho, eu posso tentar uma atitude que seja diferente. Vamos tentar uma atitude oposta. Porque saindo da matriz do complexo, eu amplio minha própria percepção. Isso é fazer da família um laboratório de crescimento. Se não há modificação de padrão, se não há modificação de comportamento, fica difícil eu me perceber de uma outra forma. Então vamos fazer o exercício de tornar esse ambiente familiar algo mais agradável. Ou se não puder ser algo mais agradável, que pelo menos seja um exercício de laboratório, onde eu treino o ser integral para o exercício de todas as suas aptidões. E complementa Joana de Ângeles em Constelação Familiar. As experiências que se vão acumulando nos relacionamentos domésticos serão mais tarde automaticamente transferidas para a convivência fora do lar, quando as lutas são mais severas. Então nós temos que pensar também nos jovens, nas crianças que convivem conosco, que esse está sendo o padrão de relacionamento da sociedade para eles. E que tipo de comportamento que eu quero que meu filho tenha na sociedade? Que tipo de atitude eu quero que meus filhos tenham perante a vida? Se a atitude deles não é compatível com o que eu penso, é hora de modificar também a minha própria atitude, a minha própria postura. Porque ali se estabelece o modelo. Ali se estabelecem as bases para a transferência à sociedade. E se hoje nós reclamamos tanto da sociedade? Reclamamos tanto da política, dos governos, das instituições? Lembremos, somos nós mesmos que forjamos esses caracteres, essas personalidades, para que alcancem postos coletivos no futuro. E não negligenciemos a possibilidade de que os nossos filhos podem ser esses futuros governantes. E que tipo de postura está sendo treinada? Que tipo de líder eu estou criando para a sociedade, para que possamos transformar o rumo das coisas que se encontram? Porque se achamos que está um caos, o não olhar para a família vai deixar que se permaneça o caos. Então é hora de chamarmos a atenção da consciência para que essas experiências sejam cada vez mais harmoniosas, sejam cada vez mais sinceras, que tenhamos cada vez mais uma autoridade que não seja autoritarismo. E hoje eu conversava com um amigo e ele me dizia muito bem, ele conseguiu traduzir de uma forma muito boa a questão, dizendo: olha, os princípios da família devem prevalecer. É lógico que a forma de se relacionar muda, porque eu não falo com o meu pai da forma que meu pai falava com o pai dele. E assim também os meus filhos não falam da mesma forma comigo como eu falo com meu pai. Agora, o princípio do respeito tem que ser mantido. Antes, criança mal podia falar, porque criança tinha que entrar quieta e sair calada. Não tinha direito à voz.
Outro dia eu conversava com um paciente, ele tinha uma questão muito grave com o pai dele. E aquilo estava se transformando num conflito muito sério, porque ele não se abria, o pai também não se abria. E trazia a ele reflexões e dores muito profundas. E eu propus a ele um exercício. Olha, seu exercício dessa semana é sentar ou então sair para conversar com seu pai. E fazer uma pergunta simples. Deixar que ele fale da infância dele. Você vai perguntar para o seu pai como foi a infância dele, como era o relacionamento dele com o seu avô. E ele levou esse exercício para casa. Na outra semana ele chega com o resultado. Mas Cláudio, que revelação. Eu achava o meu pai caladão, fechado, e muitas vezes, quando criança, eu me perguntei se ele me amava, porque eu via aquele homem carrancudo em casa, que não falava nada, só brigava, reclamava com a gente o tempo todo, e pensei que ele não nos amava, não nos amasse. E eu tive a sorte de pegar o meu pai num bom dia, e nós saímos para caminhar. Pegamos o calçadão e começamos a caminhar. Eu perguntei, pai, como era a sua infância? Como era o seu relacionamento com meu avô? Ele, meu filho, não queira nem saber. Atrás da porta tinha uma vara verde e uma mangueira. Então, criança, quando falava, já estava errada. E qualquer atitude que ele julgasse inconveniente, a vara verde e a mangueira entravam em ação. E eram surras homéricas. Eu apanhei muito, meu filho, apanhei muito. Hoje isso seria considerado um abuso, uma violência. Mas era a forma que o seu avô encontrava de nos educar. Portanto, meu filho, sua educação não é que eu te amasse, é porque eu tinha dores tão grandes na alma que eu não consegui desenvolver o afeto. E eu te amo, meu filho. Embora eu não tenha dito isso, acho que poucas vezes eu pude falar isso para você. Mas eu te amo da minha forma, do meu jeito. E aquele filho conseguia se reconciliar com o pai porque entendia a sua história. O pai certamente não havia sido o melhor pai do mundo, mas o melhor dentro do que ele poderia desenvolver dentro da paternidade. E aquela conversa possibilitou que eles reatassem elos profundos e o filho se libertasse do complexo perturbador, porque a dor era tremenda. Agora ele entendia o pai. Muitas vezes nós não conseguimos perdoar, e esse laboratório, essas experiências são muito dolorosas, mas nós precisamos revisitá-las com os olhos do espírito imortal que somos. Se chegamos a uma família onde a violência fazia parte, certamente muitas vezes nós alimentamos essa violência no passado e retornamos a esse mesmo clã, não para pagar simplesmente, mas para aprender o que não mais repetir. E podemos nos libertar dessa dor do corpo, dessa dor emocional, fazendo o caminho de volta para que as nossas experiências fora da família sejam cada vez mais profundas também, no sentido de levar à sociedade a nossa contribuição, no sentido de trazer a esses dias atuais uma reflexão pautada nos valores do Espírito que possibilitam a libertação. E James Hollis, ele traz uma observação muito interessante quando diz que pode-se dizer que a tarefa psicológica mais importante do pai, mãe, não é facilitar as coisas, mas preparar a passagem para a separação total, para aquele estado subsequente que chamamos de idade adulta, oferecer segurança e confiança e, ao mesmo tempo, aos poucos, abandonar. Esse é o ponto crucial, paradoxal, da maternidade e da maternidade.
E parece que é um paradoxo, porque ao mesmo tempo que temos que criar laços de afeto para com os filhos, dentro do processo familiar, o nosso principal desafio é abandoná-los, entre aspas. Claro que não é um abandono emocional, afetivo, mas um abandono no sentido de entregar à sociedade um cidadão pronto para construir valores. Um cidadão pronto a respeitar as normas, as leis, a ter um comportamento ético. Um cidadão que respeite os outros, que saiba exercitar a afetividade, o carinho, que saiba respeitar as leis do trabalho, que saiba ter confiança em si mesmo e que, mesmo tendo as suas questões ainda por resolver, tenha vivido dentro do laboratório chamado família experiências que o tornem maduro. Isso tem sido uma falha constante dos nossos dias atuais, porque vemos jovens, vemos adultos que têm dificuldade de fazer esse movimento de ruptura, de saírem de casa, de construírem os seus clãs, porque os pais, por sua vez, têm as suas questões. É a chamada síndrome do ninho vazio. Pais que, por terem as suas feridas abertas, não conseguem libertar os filhos para que vivam as suas experiências necessárias. E olha o que Jesus já chamava a atenção há 2000 anos atrás. Aquele que quer me seguir deve abandonar pai, mãe, irmãos, filhos. O que Jesus queria dizer com isso? Que nós deveríamos abandonar, não fazer qualquer tipo de conexão familiar? Ou que não deveríamos perder contato com o que é mais importante, que é o desenvolvimento do ser integral que nós somos? Para isso nós nascemos, para desenvolver todas as potencialidades do self, para prosseguir a jornada de individuação. Mas se permanecemos retidos dentro do clã familiar, de que forma faremos isso? De que forma nos libertaremos? Portanto, esse papel do abandono, de construir o abandono, é importantíssimo. E eu sempre me recordo, quando eu vejo isso, da minha experiência pessoal, que me permitam narrar, quando eu tinha 13 anos de idade, aí quando cheguei um dia em casa, tinha jogado bola, cheguei em casa, e aí meus pais vieram com a notícia: filho, tenho uma notícia boa para você. Aí eu fiquei logo alegre, notícia boa, não era todo dia. Qual é a notícia boa? Olha, vai ter um concurso para menor aprendiz e nós já te inscrevemos. É, e como é isso, pai? É o seguinte, você vai lá, trabalha 4 horas, você estuda de manhã, trabalha de tarde, vai ter o seu salário, vai ter suas obrigações. E eu botei a mão na cabeça, na época ainda tinha um pouquinho mais de cabelo. Pai, mãe, e o meu futebol? Seu futebol você vai jogar quando chegar em casa, quando tiver o final de semana, você joga o seu futebol. Eu fiquei pensando, não parecia uma boa proposta a princípio, né? Meu futebol que tinha todos os dias, agora ia ficar limitado a alguns momentos. E eu teria obrigação, teria que ir para o trabalho e voltar. Mas, como não tinha muito jeito, já estava inscrito, fiz a prova, consegui ser aprovado e comecei aquela experiência aos 13 anos. Ia de ônibus, voltava de ônibus, ou ia andando, que não era tão longe assim. E o que era uma perda para aquele adolescente, depois eu comecei a perceber que foi um ganho para o adulto em termos de maturidade, desenvolvimento de responsabilidade, de saber lidar com o dinheiro, com os meios financeiros, de saber ajudar em casa quando tinha necessidade. Aquilo era um treino para a maturidade, para o abandono, que infelizmente hoje em dia, às vezes os pais não fazem com os filhos. Não que seja necessário todos trabalharem, não podem continuar estudando, mas que tenham também as suas obrigações, as suas responsabilidades. Se tiverem pessoas que sirvam no lar, que saibam que não são escravos, mas que são auxiliares, que cada um tem sua parte também.
de responsabilidade, porque muitas vezes isso fica faltando e nós vamos perdendo a oportunidade de desenvolver a maturidade, de criar a maturidade, condições para que aqueles seres amadureçam. E Carl Gustav Jung diz o seguinte: o homem tem necessidade de uma sociedade mais ampla do que a família, em cujo círculo, demasiado estreito e contingente, acaba definhando espiritual e moralmente. A princípio, pode parecer contraditória essa frase em relação à família, mas a ideia de Jung é justamente essa, de que o ser deve ser treinado para o exercício de suas potencialidades mais amplas, mais profundas, do que simplesmente servir a sua própria família, ou do que ficar preso, arraigado à sua estrutura familiar e não ter oportunidade de construir e de observar sobre novas óticas. E nós temos que observar as lentes que as nossas famílias nos deram. Quais são as lentes que os meus pais trouxeram para mim que já não servem mais, que já não são mais adequadas, e eu tenho que modificar essas lentes? As outras, as positivas, as boas, prossigo com elas, as levo comigo para a minha experiência, para a minha maturidade, para o meu exercício, mas aquelas que não servem mais, temos que trocá-las, temos que olhar sob novas lentes, retirando os complexos que estão por trás, complexo materno, muitas vezes absorventes, e que nos fazem permanecer na retaguarda. Como no caso do paciente que eu relatei, ele permanecia preso enquanto não conseguia desfazer o vínculo de ressentimento do passado, de ódio, de compreender que aquele espírito, que por ora era seu pai, se encontrava enfermo, imerso nas suas próprias questões, e que por ser portador de conflitos gravíssimos, não poderia oferecer mais do que tinha oferecido. Isso acontece com muitos de nós, que temos que olhar para o passado para reflexionar a respeito disso. E complementa Jung: se alguém estiver demasiadamente apegado aos pais, simplesmente transmitirá à família que fundar o mesmo tipo de ligação, no caso de conseguir fundar uma família. Desse modo, criará para seus filhos um ambiente psíquico tão lastimável como o que ele próprio talvez tenha tido. É por isso que nós temos que nos libertar de pai e de mãe. É uma das tarefas da psicologia que nós chamamos libertar-se de pai e de mãe. Não abandoná-los no sentido literal da coisa, não. Amá-los profundamente, mas libertar-se dos complexos perturbadores que muitas vezes eles nos trazem. E quantos permanecem presos? Eu não perdoo meu pai, não perdoo minha mãe por aquela atitude. E muitas vezes não percebemos o tempo que perdemos, as energias preciosas que perdemos ao não desenvolver o nosso processo psíquico. E Joana de Ângeles nos chama a atenção do Evangelho de Jesus. Quando buscado pela família, que lhe ignorava o ministério, duvidando da sua missão e assim tentando interrompê-la, quando ele punha os alicerces da boa nova nos corações, foi advertido por alguém que lhe disse: tua mãe e teus irmãos aí se encontram e chamam por ti. E Jesus, ciente da sua missão maior perante a família chamada humanidade, declarou: quem é minha mãe? Quem são meus irmãos, senão todos aqueles que cumprem a vontade do meu Pai? Além dos laços familiares que temos nesta vida, temos por tarefa ampliar cada vez mais esses laços de fraternidade universal. Estabelecer dentro do laboratório da família
uma convivência saudável, positiva, harmônica, construtora de valores para que finalmente possamos entregar os nossos filhos à sociedade dizendo: eis aqui um cidadão que treinou os seus valores. Certamente que não sairão perfeitos, porque a perfeição é o nosso ideal. Temos as nossas limitações. Mas um ser que pelo menos entregamos em melhor condição do que recebemos espiritualmente. E assim caminharemos para a construção de uma sociedade melhor e mais fraterna. Ficam aqui as nossas reflexões, aguardando todos vocês para o nosso próximo encontro.

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1: Retornando então com o nosso estudo do livro A Gênese, nós vamos então abordar agora a questão da cura propriamente dita. A questão do milagre, como essas curas eram consideradas, vai implicar na ideia de um fato extranatural, não natural. E no sentido teológico, é uma derrogação das leis da natureza que Kardec tão bem aborda essa questão no capítulo 13 do próprio livro A Gênese. Mas nós sabemos, através dos conceitos espíritas, que o milagre propriamente como é considerado, não existe. Então, essas curas, elas devem estar baseadas em questões ou fatos naturais. E aí, então, vamos aproveitar essa oportunidade para tratar das curas, dos processos de cura propriamente dito. Então, quando nós vamos falar em curas obtidas através dos processos fluídicos, nós precisamos considerar a condição do enfermo. Então, como Jesus bem colocou aqui, que para nele se patenteasse as obras do poder de Deus, é porque a condição do enfermo é uma questão primordial para que o indivíduo possa alcançar a cura de uma enfermidade qualquer. É necessária a adequação do enfermo com relação à própria enfermidade. E essa adequação

enfermidade, mas nem por isso ele precisa se manter enfermo. Então ele vai trabalhar para atingir a sua própria cura. E nesse trabalho para atingir a própria cura está o processo de transformação pessoal, onde o enfermo vai tentar analisar as suas faltas, aqueles comportamentos ou equívocos recorrentes, para tentar saná-los ou, ao menos, minimizá-los. Porque, de alguma forma, mesmo que a cura do corpo físico não seja alcançada ainda durante a encarnação em questão, o espírito em si está sendo tratado e pode, sim, atingir a cura sobre aquela questão, né, tendo como cura o significado do entendimento de que seu comportamento em questões específicas seria ou estaria sendo equivocado e por isso precisava ser reparado. Então, quando nós falamos em enfermidades, para nós ligados ao mundo de expiações e provas, nós podemos abordar três questões. Um, sendo um processo expiatório, outro, sendo processo de prova, e o terceiro, que isso é processo da própria matéria. Então, para as expiações e as provas, nós já falamos anteriormente, no primeiro bloco. Os processos da matéria, propriamente dito, é porque, como o corpo físico é feito por matéria, essa matéria se desagrega com o tempo. Ela tem um tempo de vida útil. E, obviamente, com o tempo, as enfermidades vão surgindo em decorrência da falha de falhas de funcionamento desse corpo. Então, os processos materiais é inevitável. Os processos materiais de enfermidade são inevitáveis para nós que ainda precisamos carregar esse corpo de matéria ainda. E por isso precisamos de tratamento médico, tratamento espiritual. Agora, os processos de transformação pessoal continuam sendo imprescindíveis nos três processos em si, seja expiação, prova ou da matéria, porque vivenciaremos, obviamente, situações bem mais tranquilas. O meio de cura da nossa passagem em questão, em que Jesus misturou saliva com a terra, nós sabemos que a saliva e a terra por si só, elas são matéria, também propriamente dita, matéria inerte, e sabemos que saliva com terra não é suficiente para propiciar a cura de nenhuma enfermidade, muito menos uma cegueira desde nascença. Então, saliva em terra e terra por si só não pode ser considerado como medicamento para qualquer enfermidade, muito menos a cegueira. Então, nós precisamos buscar ou entender que deve haver uma outra causa. Então, naquela saliva e naquela terra, é necessário que houvesse alguma outra coisa que promoveu a cura do cego de nascença, sendo que a saliva e a terra seria apenas o veículo para que esse medicamento, entre aspas, pudesse chegar de uma forma direta até os olhos do cego. Se nós formos observar os medicamentos que nós tomamos no nosso dia a dia, eles é formado de um composto ativo, que é o medicamento em si, e também de um material inerte, que ele serve de veículo para que o medicamento alcance os pontos do nosso corpo que seja necessário alcançar. E aí nós vamos entender a saliva e a terra exatamente dessa forma, como um veículo para que o medicamento, entre aspas, pudesse chegar até o cego. E esse medicamento, obviamente, vai estar no fluido que foi emanado por Jesus e que ele impregnou tanto a saliva quanto a terra. Os fluidos, eles podem tomar as qualidades boas ou más, dependendo da intenção do espírito. Se nós compararmos ou analisarmos Jesus como um espírito mais evoluído que já se ter encarnado na Terra, nós precisamos considerar que as intenções de Jesus
como espírito, era uma das melhores possíveis.

possíveis e imagináveis, ou, de repente, até muito mais do que possamos imaginar. Então, os fluidos que são emanados de Jesus possuem uma capacidade curativa muito grande. Seria um medicamento muito poderoso, que Jesus, então, impregnou aquela saliva e a terra para que chegasse até os olhos do cego. E aí o fenômeno em si, que foi a cura, pudesse acontecer. Agora, para as nossas questões práticas do dia a dia, precisamos entender que esses processos ocorrem com todas as pessoas, com todos os espíritos, porque o fluido é natural para todos nós. E esse fluido que nós emanamos naturalmente vai estar também impregnado das qualidades boas ou mais, de acordo com a nossa intenção. Então, nós podemos, por exemplo, impregnar medicamentos receitados pelos médicos, o alimento, a água, os objetos ao nosso redor, inclusive, com fluidos de boa qualidade. Por isso que no Espiritismo se incentiva a prática do estudo do Evangelho no lar, onde a família se reúne para estudar o Evangelho durante alguns minutos ou muitos minutos, num dia e hora marcado previamente, para que, com a família reunida, um pensamento elevado, todo o ambiente doméstico pudesse ser impregnado de fluidos com qualidades boas ou mais. Desculpa, com qualidades boas. Inclusive, sendo ativadas pela presença dos mentores, pelos espíritos responsáveis pelo estudo da nossa residência, para que possa haver uma potencialização desses fluidos e enriquecer o ambiente com fluidos positivos, de boa qualidade, salutares. A oração, a vontade de auxiliar também são poderosas ferramentas que vão favorecer a impregnação desses fluidos de boa qualidade. Agora, nós precisamos ter fé suficiente para que essa ferramenta seja disponível para nós. E lembrar o ensinamento de Jesus em que ele disse: se tivesse a fé do tamanho de um grão de mostarda, dirige a esta montanha, move-se daqui para ali e ela se moveria. Então, com a fé, mesmo que muito pequena, mas se estivermos cientes de que impregnamos os fluidos, os alimentos, a água, o ambiente com fluidos salutares, assim o faremos. E aqui terminamos o estudo sobre essa questão e retornaremos em breve com outro estudo. Muita paz a todos.

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3: Outras vezes, nas situações em que as manifestações físicas ocorrem com finalidade perturbadora mesmo, são espíritos que passam a obsidiar criaturas em certos locais. Para a possibilidade de obsessão, há necessidade da existência de um médium. E esse médium passa a ser um intermediário através do qual os espíritos se servem para trazer confusão ao próprio ambiente. Há necessidade, portanto, quando os fenômenos acontecem espontaneamente, espíritos que são atraídos pelo pensamento leviano das pessoas, ou ainda espíritos que comparecem a certos ambientes locais e manifestam, através de fenômenos perturbadores, a sua intenção de atingir alguém, há necessidade, antes de tudo, de não se temer a presença deles, que pode ser muito importuna, mas há necessidade de, em contato com eles, conhecermos o que é que está provocando a sua presença e quais são as suas intenções. Através desse movimento, que nem sempre pode ser obtido através dos próprios médiuns, que são os intermediários dessas ações, geralmente precisamos recorrer a um médium equilibrado, com exercício mediúnico regular e bem orientado por bons guias espirituais, é que poderemos ver no que é que estamos envolvidos naquela situação. Muitos espíritos se apresentam aproveitando disposições mediúnicas naturais, simplesmente atraídos pelo gênero de pensamento e sentimentos que cultivamos. Como sabiamente diz Allan Kardec em O Livro dos Médiuns, alguns capítulos adiante, quando trata da influência do meio, onde há homens, há espíritos. E, consequentemente, quando eles têm a oportunidade de manifestar a sua presença, o fazem. Dessa forma, a disciplina do pensamento e do sentimento, assim como o hábito do pensamento elevado, particularmente orientado sob a forma de prece, irá construindo barreiras fluídicas que impeçam a ação de espíritos levianos junto a esses ambientes. De outra forma, quando a ação é obsessiva, ou seja, quando o espírito tem intenção de perturbar, ainda em O Livro dos Médiuns, quando iniciarmos o estudo da obsessão, aprenderemos as medidas necessárias para desfazermos esse ambiente intranquilo. A continuidade dos nossos estudos sobre o capítulo 5 de O Livro dos Médiuns, encontramos uma conversa que se estabeleceu na Sociedade Parisiense de Estudos Espíritas entre Allan Kardec e o Espírito São Luís, que era o diretor espiritual da Sociedade Parisiense de Estudos Espíritas. A 29 de junho de 1860, São Luís foi evocado para que se pronunciasse sobre uma momentosa notícia que havia sido publicada no jornal Drouat, sob o título Cenas de Feitiçaria no Século XIX. O volume de agosto da Revista Espírita de 1860 trata do caso. O caso se dava na rua de Noyer. O senhor Lesage ocupava um apartamento nessa rua. E há algum tempo, projéteis que não se sabia de onde vinham, quebravam-lhe as vidraças, penetravam-lhe o interior da casa, atingiam as pessoas que ali se encontrassem, ferindo-as mais ou menos gravemente. Eram fragmentos consideráveis de lenha semicarbonizados, pedaços de carvão de pedra muito pesados e até dos chamados carvões de Paris. Uma empregada do senhor Lesage recebeu diversos deles no peito, que resultou em fortes contusões. O senhor Lesage acabou por pedir assistência da polícia. Os policiais passaram a vigiar a casa, passaram a ser atingido pelos mesmos golpes, sem conseguir descobrir quem era que se divertia quebrando as vidraças do senhor Lesage e agredindo-lhe não só os domésticos, assim como os visitantes. Ele então resolveu se mudar. Solicitou do proprietário a rescisão do contrato e mandaram vir o oficial de justiça para acompanhar, como era feito à época, a rescisão do contrato. E quando o funcionário, o oficial de justiça, começou a redigir o ato, um enorme pedaço de carvão, lançado com extrema violência, entrou pela janela, foi bater na parede, reduziu-se a pó. E, a partir daí, começou a se observar outros fenômenos, como o que em 1847 havia acontecido, que repetiam mais ou menos o que acontecia com o senhor Lesage. Era o noticiário do jornal Drouat, a 29 de junho de 1870. Kardec, então, através de um médium, pede ao Espírito São Luís que explique o que acontecia naquele lugar. E o Espírito São Luís diz que muitas vezes um espírito que se apega a um determinado local e ali permanece residindo, quando tem a possibilidade de influenciar mediunicamente alguém, passa a produzir fenômenos de acordo com o grau de evolução no qual se encontra. No fato relatado no jornal, isso se dava porque uma das criadas do senhor Lesage, sendo médium de efeitos físicos, dispunha do fluido necessário à realização dos fenômenos. E o espírito desejava pregar peças às pessoas da casa e que ali chegassem. Então, por isso, provocava os fenômenos assustadores, pelos quais não se podia responsabilizar qualquer pessoas encarnadas, mas que traziam prejuízos ao proprietário da casa, assim como fazia com que os inquilinos se mudassem. O espírito é evocado, na Sociedade de Parisiense de Estudos Espíritas, e vai explicando que, na verdade, ele não tinha nenhum objetivo hostil contra aquelas pessoas, mas que os homens, que de tudo se apropriam, irão distorcer o acontecimento em seu proveito. Diz ele que procurava se divertir, mas que os estudiosos do fenômeno iriam, a partir daí, ter mais um fato para mostrar que os espíritos existiam. Estranhando as respostas bem lúcidas que o espírito dava, em contraste com a ação que ele provocava, Kardec o interpela dizendo se foi de boa vontade e por ele mesmo que ele respondeu às perguntas efetuadas. O espírito responde que ele tinha um mestre e que esse mestre era o bom rei São Luís. Kardec então observa que no fato realizado através da intervenção de um espírito imperfeito, com o auxílio involuntário de um médium de efeito físico que também não compreendia o que se fazia, provocava um fenômeno que chamava a atenção para o mundo invisível na época. E que esse chamar de atenção provocava a necessidade de estudar as revelações que o mundo espiritual trazia sobre as leis das manifestações físicas. Esse é um aspecto desse gênero de fenômeno que nós não podemos negligenciar. As chamadas casas mal-assombradas, as casas nas quais se veem ou ouvem pedradas, ou se ouvem o ruído e não se observa o instrumento que causou aquilo, são em toda parte acontecimentos espontâneos do mundo invisível que nos obrigam a pensar que nós não estamos limitados, imersos ou simplesmente na vivência do mundo corpóreo, com as questões que a todo instante nos preocupam e com elas nos ocupamos, e que temos necessidade de observarmos alguns aspectos da nossa vida e viver de espírito imortal.

causas e as consequências da drogadição. Novamente, recorrendo a Joana de Ângeles, no livro Conflitos Existenciais, capítulo 12, ela aponta as seguintes causas e consequências para a drogadição. Os primeiros prejuízos orgânicos decorrem da perturbação produzida na corticalidade do sistema nervoso, que se encarrega do controle em face da inibição que proporciona dos centros nervosos inferiores, logo afetando as fibras do feixe frontal talâmico, diminuindo as inibições e produzindo manifestações por exibição de emoções antes freadas e que se apresentam excitadas e dominantes. O que a mentora está dizendo aqui? Ela usou alguns termos médicos, então vamos decodificar uma linguagem que nós possamos entender com mais facilidade. Todo e qualquer elemento químico, psicotrópico, ele age no córtex cerebral, por isso que ela fala do prejuízo na corticalidade do sistema nervoso. Ela está falando do córtex cerebral, também chamada popularmente de massa cinzenta, é a parte mais nobre do nosso cérebro, a última parte desenvolvida no processo de evolução anímica do ser. Existem outras partes do nosso cérebro que foi desenvolvido na própria evolução da vida, que, na verdade, o cérebro humano, ele tem três partes. A primeira parte é chamada o cérebro reptiliano, onde fica concentrada as emoções, os sentimentos e as emoções mais ligadas ao instinto. Depois nós temos o sistema límbico, que foi desenvolvido mais posteriormente nos mamíferos, nas aves já começou a desenvolver o sistema límbico. E por último, a partir dos primatas superiores, os nossos parentes mais próximos, que são os chimpanzés e os gorilas, começou-se a desenvolver o córtex cerebral. Mas ninguém tem um córtex cerebral como o ser humano possui. E aí o que a Joana de Ângeles está dizendo aqui? O córtex cerebral, ele, como tem uma função, principalmente o lobo frontal, de trabalhar em nós, de arquivar as emoções nobres do ser humano, as virtudes, né, porque nós somos seres espirituais, mas estamos encarnados. O cérebro físico, ele tem uma influência muito grande nesse processo do desenvolvimento do espírito. Na verdade, os sentimentos nobres são do espírito imortal, mas eles são, depende também de um corte cerebral saudável para que seja armazenado esses sentimentos nobres do ser, que se localiza principalmente no lobo frontal, fica aqui nessa região do nosso crânio, que só o ser humano tem. Os animais, mesmo os primatas, eles não têm o lobo frontal. Por isso, eles são instintivos. O ser humano, ele é convidado a ir além dos instintos. Como as drogas, elas afetam o córtex cerebral e principalmente o lobo frontal, porque o lobo frontal, ele é harmonizado pelo sétimo chakra, pelo sexto chakra e pelo quinto chakra, principalmente, mas basicamente mais intensamente pelo sexto e sétimo. Nós vimos ontem que as drogas, elas afetam intensamente os chakras do perispírito. Então, vai havendo toda uma desorganização dos chakras, principalmente esses.
Por quê? Como nós vimos ontem também na fala da mentora, quando ela fala do tabagismo, e o que ela fala do tabagismo serve para as outras drogas também. Quando a pessoa usa o psicotrópico, ela quer entrar no mundo artificial, um mundo prazeroso, artificial, em que ela se aliena da vida. Isso tem a ver com o sexto e sétimo chakra, porque o sexto e o sétimo chakra são utilizados para um mergulho na dimensão espiritual e para transcender as questões puramente biológicas do ser. O ser humano, ele tem um convite consciencial de desenvolver cada vez mais os chakras superiores. Quinto, que é do conhecimento, sexto, que é da inspiração, e sétimo, da transcendência, a partir das energias do chakra do amor. Então, transformar as energias mais instintivas, mais egóicas, que estão mais relacionadas aos três chakras da base, primeiro chakra da segurança, segundo do prazer e o terceiro do poder, para utilizar dessas energias, canalizando para os chakras superiores. A pessoa que usa o psicotrópico, ela quer obter prazer, mas um prazer transcendente, usando o produto químico, como se isso fosse possível. O prazer transcendente, como nós vimos na mensagem da mentora ontem, ele é feito a partir do momento que o espírito escolhe vivenciar as questões profundas do ser. Jamais um produto químico vai gerar esse êxtase que é eminentemente espiritual. Ele gera um pseudo-êxtase. Inclusive a droga química êxtase, o objetivo teórico dela é produzir o êxtase espiritual. Só que o que ele produz? A pessoa entra no estado alterado de consciência alterada, e ali ela mergulha em situações fantasiosas, mas que diz respeito muito ao seu passado espiritual. Então, por exemplo, aquela pessoa que hoje está numa situação de miséria econômica, ao se alcoolizar, ao se drogar, o que que acontece com essa pessoa? O que vocês acham que acontece? Hã? Fica pior? Ela primeiro, antes de degradar todo o corpo, ela cria situações irreais na mente. É para isso que ela se droga, para obter prazer. Mas qual é o prazer da pessoa fugir de uma realidade? Qual é o prazer que ela obtém? Dá para entender o que está acontecendo no nível profundo? Ela mergulha em situações do passado em que ela teve poder, teve luxo, teve riqueza, teve tudo e usou mal tudo isso. E hoje, despojada de tudo para que ela possa canalizar sua vida de uma forma adequada, ela quer voltar àquela vida de glamour falso que ela viveu no passado. Isso é um dos fenômenos que acontecem no processo da drogadição, ou do alcoolismo, a mesma coisa. Ela mergulha em situações do passado vividas e passa a viver aquela vida de falso, de poder, de luxo, de riqueza, independente da classe social onde ela se encontra. Então, aqueles que tiveram experiências na nobreza, em situações de desmandos vários, mergulham nesse mundo aqui. Mas o que vai acontecer? Elas estão artificialmente fazendo com que o quinto, sexto, sétimo chakra funcione de uma maneira totalmente desequilibrada. Porque o objetivo da vida é nós ressignificarmos sempre as nossas experiências do passado, caminhando para o desenvolvimento de virtudes essenciais da vida. Então há um preço muito grande. Que preço é esse?
o bloqueio das funções nobres do córtex cerebral. Quando a pessoa bloqueia as funções nobres do córtex cerebral, qual parte do cérebro vai assumir as funções psíquicas da pessoa? O cérebro reptiliano, que é o cérebro que nós herdamos das nossas experiências enquanto princípio inteligente no reino animal, quando estávamos nessa condição reptiliana. Esse cérebro existe é a parte mais profunda do cérebro, ligado eminentemente aos instintos. Os mamíferos, por exemplo, eles já começam a desenvolver algumas emoções. O réptil não tem emoções. Ele é basicamente instintivo, extremamente territorial. Se você está caminhando por um lugar e naquele ambiente tem uma cobra, o que que ela vai fazer? Ela se sente ameaçada e aí ela dá um bote e morde. Se for uma cobra venenosa, você pode ir à desencarnação por isso. Porque isso é natural no réptil. Quando o ser humano passa a usar o álcool e as drogas nesse nível que nós estamos trabalhando aqui, ele se torna assim, como se ele fosse um réptil. Então, a qualquer momento, ele entra em estado de territorialidade e ataca acreditando que está sendo ameaçado. Por isso que as brigas nesses ambientes de álcool, de drogas, são muito comuns, porque as pessoas entram nesse movimento extremamente territorialista. Qualquer um que ouse entrar, entre aspas, no território dele, ele ataca. Porque, como diz a mentora aqui, diminui as inibições, produzindo manifestações por exibição de emoções antifreadas e que se apresentam excitadas e dominantes. Então, o sistema límbico, onde tem as emoções mais ligadas ao instinto, emoções, por exemplo, de raiva, também ligado à territorialidade, que é próprio também das aves, dos mamíferos, em conjunto com os instintos mais animalescos do cérebro reptiliano, são todas desinibidas. E aí a pessoa entra em processos de destruição. Por isso que um pai alcoolizado pode chegar a matar o próprio filho. Uma mãe alcoolizada pode matar, ou drogada com uma droga ilícita, pode chegar a matar o próprio filho. Porque todas as questões mais nobres do ser são inibidas. O senso de humanidade que é dado pela corticalidade, pelas partes mais nobres do cérebro, são bloqueadas. Como o espírito encarnado recebe uma influência muito grande do corpo, ao bloquear o córtex cerebral, o espírito se torna, não é que ele se torna mais instintivo, ele dá vazão mais intensa aos instintos, que antes estavam inibidas por essas funções superiores. Faz sentido isso, gente? Ficou claro o entendimento? Nós decodificamos esse parágrafo que a mentora coloca aqui. O que ela quis dizer com tudo isso aqui? Posteriormente, alcança o cerebelo, produzindo desgovernação dos movimentos, para logo seguir gerando a paralisia do nervo vagal, que responde pelo equilíbrio existente entre o ritmo cardíaco e respiratório, tornando-se em geral responsável pela morte do viciado. Com o aprofundamento do uso do álcool, das drogas de modo geral, vai havendo lesões também no cerebelo. O cerebelo é uma estrutura que nós temos aqui mais ou menos na região da nuca, que é responsável pelo nosso equilíbrio
motor. Então, por exemplo, a pessoa que usa álcool muito tempo, ela vai degenerando o cerebelo e ela não consegue caminhar normalmente. Quando ela está sob o efeito agudo do álcool, né, todo mundo acho que já viu um bêbado andando. Ele anda cambaleando, porque não, o próprio cerebelo, com a intoxicação aguda, ele fica alterado. Mas com o processo de cronificação, de consumo repetidas vezes, vão havendo lesões cada vez mais intensas no nível do cerebelo. Por último, quando nós falamos do tronco cerebral, onde há os estímulos vagais para o funcionamento do coração e dos pulmões, pode chegar à paralisia do tronco cerebral, do funcionamento vagal do sistema nervoso. E aí há as chamadas mortes por overdose, que nós comentamos bastante ontem, como a mentora diz, é responsável pela morte do viciado, seja num coma alcoólico, seja numa overdose de cocaína, de crack, de heroína, de qualquer droga dessas que deprimem intensamente o sistema nervoso, pode gerar a morte por parada cardiorrespiratória. O coração para de bater e aí os pulmões entram em colapso e a pessoa morre devido a isso. Como nós dissemos ontem, ela morre. Desencarnar vai ser uma questão de bastante tempo para que ela se liberte de todas as injunções do corpo a partir desse fenômeno. Na psicogênese da drogadição, encontra-se o espírito aturdido, inseguro e às vezes revoltado, que traz do passado uma alta carga de frustrações e de rebeldia. Ontem, quando nós falávamos dos espíritos frágeis, é exatamente isso que é ser um espírito frágil. Não quer dizer que seja um coitado ou uma pessoa incapaz de viver a vida, mas é alguém que ainda está focado na rebeldia frente à vida. E aí, é essa pessoa que deveria estar, por uma questão consciencial, praticando as leis divinas, desenvolvendo as virtudes importantíssimas para o espírito imortal, como a mansidão, a humildade, o amor, resolve por se rebelar contra a vida. Ele quer uma vida de poder, de Fausto, de prazeres, e no mundo de expiações e provas, é uma grande provação, inclusive, esse tipo de vida. Mas é para uma minoria, porque é uma grande provação que a maioria não suporta. E como diz o ditado popular, Deus não dá asa à cobra, né? Como a grande maioria com certeza vai falir redondamente nesse tipo de vida, a maioria renasce sem nada disso. Mas a pessoa quer, por todas as forças, viver isso. E aí, como ela não tem isso naturalmente, o que ela vai fazer? Vai buscar artificialmente. Pelo menos no cérebro ela vai viver as chamadas viagens. Quando nós falamos de viagem, as pessoas falam de viagens usando droga, que viagens são essas? Exatamente o mergulho no luxo, na riqueza, no Fausto, no mundo de prazer virtual na própria mente dela. Que elas podem já ter vividas no passado ou não, mas quase sempre viveram no passado, faliram quando viveram isso, estão hoje sendo convidadas a ressignificar tudo isso, mas se rebelam e quer viver essa vida sem sentido, mas que a pessoa faz toda a força de vivê-la. Assim, existem níveis diferentes de pessoas que podem tombar nas malhas da drogadição.
aquelas que se apresentam atemorizadas, receando a vida, que lhes parece sempre injusta e perversa, destituídas de tolerância em relação às próprias frustrações. Então, são essas que gostaria de ter uma vida, um mar de rosas, tranquila, sem nenhuma provação, nenhuma experiência de desafio, nada que tirasse aquela pessoa da zona de conforto. Como a vida não é assim, porque Deus criou a vida para que nós progridamos e nos tornemos plenamente felizes, o que faz a pessoa que tem esse medo de viver, ela muitas vezes foge pelo uso dos psicotrópicos. Aquelas outras que podem ser consideradas dependentes, isto é, para quem a existência deve ser sempre agradável e compensadora, buscando na droga química, seja qual for, uma fuga da realidade, que em face da sua injunção aflitiva, deve ser negada ou apagada a qualquer preço. Então, existem aqueles que fogem de uma vida sem, entre aspas, sem graça, e aqueles que querem que a vida seja sempre com situações agradáveis. E aí fogem também pelo uso da substância química. Se nós formos buscar, refletir mais profundamente nesses dois tipos de causas da drogadição que Joana de Ângeles diz aqui, nós vamos sempre encontrar o espírito imaturo, querendo viver com essa imaturidade, sem realizar os esforços para desenvolver aquilo que Allan Kardec chamava de maturidade do senso moral. Desenvolver a maturidade do senso moral ainda é para poucos, muito poucos. Uma população que hoje está beirando 7 bilhões de pessoas, talvez nem 500 milhões nesse planeta, nós estamos falando de encarnados, né? Nesse planeta esteja disposto realmente a desenvolver a maturidade do senso moral. A maioria vai levando a vida na filosofia do Zeca Pagodinho, né? Um dos maiores propagadores de bebida alcoólica do país. Deixa a vida me levar, né? E vai deixando a vida levar, como se fosse possível a gente deixar a vida nos levar, né? Sem consequências muito graves para todos nós. Então, quando nós recusamos a desenvolver a maturidade do senso moral, principalmente fugindo pelas drogas, vão acontecer consequências muito graves. O primeiro grupo encontra no uso da droga a segurança que falta no estado de lucidez, embora reconheça que é de curta duração, mantendo a expectativa de renovação de outras doses até o desespero que não tarda. O segundo, vitimado pela ansiedade, refugia-se no tóxico, evitando o trânsito pelas situações desafiadoras para as quais acredita-se incapaz de enfrentamento. Então, no fundo, é a mesma situação. É, tem aquele que foge para, entre aspas, desenvolver segurança, que na verdade não passa de anestesiamento da timidez que ele sente, da insegurança que ele sente, porque ninguém consegue isso de uma maneira química, seja com drogas ilícitas ou com drogas lícitas. A outra pessoa que quer viver apenas situações prazerosas na sua vida, e aí, como não tem, mergulha nas drogas também, com graves consequências. Os conflitos no lar contribuem excessivamente para a fuga na direção das drogas. A ausência de diálogos entre os genitores e os filhos, as agressões domésticas, as conversas doentias e a falta de carinho no que diz respeito à educação doméstica, expulsa o adolescente, muitas vezes a criança, do convívio da família para os traficantes impiedosos que os adotam, extorquindo-lhes dinheiro e matando-lhes esperança de uma vida saudável.
Aqui Joana coloca a respeito da dinâmica familiar, que também é responsável por muitas das situações em que principalmente crianças e adolescentes fogem pelas drogas. E não é apenas nas classes sociais chamadas menos favorecidas, socialmente carentes, que isso acontece. Hoje são poucos pais que querem ser pais, porque ser pai e mãe dá muito trabalho. E como a maioria não quer ter o trabalho porque está mergulhado no trabalho material para conseguir dinheiro para ter coisas, e nas festas e nas badalações sociais, são poucos aqueles que realmente têm uma convivência amorosa, saudável com os próprios filhos. Conversas fraternas, conversas sérias, conversas em que os pontos importantes da vida são colocados de uma forma clara, objetiva, lógica. A maioria foge disso, porque tudo isso dá trabalho. Trabalhos diários, não são trabalhos para ser realizado de vez em quando. Então, como diz a própria Joana de Ângeles, numa outra obra, temos muitos órfãos de pais vivos. E como são muitos os órfãos de pais vivos, são muitos os adolescentes e até crianças hoje que fogem pelas drogas. Aquele mundo extremamente cruel dentro do próprio lar, ela foge. Aqueles que têm poder aquisitivo mais baixo normalmente fogem para as ruas, porque normalmente vivem em cubículos de uma peça ou do máximo duas peças, que não tem como fugir dentro da própria casa. Então eles fogem para as ruas e vão para as chamadas cracolândia da vida. Os que têm de classe média para cima muitas vezes fogem dentro dos próprios lares, se refugiam nos quartos, nos próprios quartos, com a companheira, o companheiro, a companheira e o companheiro de sempre, o computador e a televisão, e hoje tem iPad, iPhone e de todo jeito, para a pessoa se alienar naquele mundo e se drogar. Ela sai do quarto para comprar a droga, volta, às vezes consome juntamente com os amigos, né, quando não consome na própria escola, e vai se alienando dentro da própria casa. E muitas vezes os pais que estão no quarto do lado não sabem de nada, porque não querem saber. Finge que está tudo muito bem, que as coisas são assim mesmo, e vão levando. Então, qual é o limite entre pontuar para o filho ser indiferente às questões do filho, e até quando isso deve acontecer? No nosso livro Saúde das Relações Pais e Filhos e Saúde das Relações Familiares, e também no Jesus Modelo e Guia da Família, nós colocamos as três funções da paternidade, da pater-maternidade. Né? Aliás, quatro funções. Existe a função colaborativa, a função diretiva, a função orientativa e a função sugestiva. A função colaborativa é desde o momento que o filho é concebido até o momento da desencarnação do pai, da mãe ou do filho, e em alguns casos até depois que a desencarnação, o pai e a mãe continuam colaborando com os filhos, por uma questão de fraternidade, porque nós não somos pais e mães, nós estamos pais e mães dos irmãos de humanidade que momentaneamente são nossos filhos. Então a função colaborativa é essa função em que todo pai, toda mãe tem um dever consciencial de ser colaborador com Deus na educação daquele filho, daquele irmão em humanidade que momentaneamente está como seu filho.
Então, essa colaboração vai acontecer em todas as idades, independente de se o filho está com 40, com 50 anos e a velhinha está com 70, ela tem compromisso de colaborar. De colaborar, nós confundimos colaborar com interferir na vida do outro. A nossa cultura latina, né, e a brasileira é muito assim, é uma cultura de intervenção na vida do outro. Aí já é um problema muito sério que se cria para pai, mãe e filhos. Para que não haja intervenção e haja realmente colaboração, é preciso que a função diretiva, orientativa e sugestiva esteja bem balizada. A função diretiva é a função própria para a criança de 0 a 7 anos. De 0 a 7 anos, a criança não tem ainda capacidade plena de abstrair. Então, ela necessita ser direcionada para aquilo que ela deve fazer. Direcionada para o bem, para o bom, para o belo, para as práticas das virtudes cristãs. Porque nós estamos falando tudo isso para pais e mães cristãs que querem ser pais e mães. Porque muita gente pode objetar, mas a coisa não é assim. Não é assim porque estamos doentes. Deveria ser assim. Então, pai e mãe sinceros, coerentes, cristãos verdadeiros, vão sempre direcionar os seus filhos para o bem, para o bom, para o belo. Na primeira infância, só cabe a função diretiva. Não adianta você buscar conceitos abstratos do que é amor, do que é fraternidade, e fazer discursos para o seu filho de 3, 4 anos e 5 anos, que ele não vai entender nada do que você está falando. A educação é feita a partir de exemplos, de contato, de situações bem diretivas. Na segunda infância, a partir dos 7, 8 anos, 6 anos, isso varia de acordo com a maturidade do espírito que está ali como filho. Não existe uma idade limite, mas em torno dessa idade, salvo se for um espírito de Alcione, que aí vai dar lição do pai desde 2, 3 anos, né? Mas é uma exceção na regra geral. Na maioria das vezes são umbralinos mesmo que a gente tem como filho, e não espíritos missionários. Então, o que nós vamos ter? A partir da segunda infância já começa a orientação, a função orientativa. A função orientativa já é uma função em que o pai e a mãe explica, conversa com o filho demoradamente, traz exemplos mais abstratos, reflete junto com ele, conversa com ele sobre a forma como ele entende as coisas. Então, ela é da segunda infância orientativa, diretiva orientativa. A direção continua, mas já começa a haver orientações para o filho realizar ações nesta ou naquela direção. A partir dos 12, 13 anos, 11 anos, também varia, começa a adolescência. A partir dessa idade entra a função, inverte, passa a ser orientativa diretiva. É basicamente orientação com direcionamento para o bem, para o bom, para o belo, para as virtudes cristãs, para que o filho possa, entendendo o que acontece, fazer as próprias escolhas. Foi perguntado a questão do livre-arbítrio. Então, todas essas funções têm a ver com o livre-arbítrio do filho. Na primeira infância, o livre-arbítrio da criança é quase nulo, porque ela não tem capacidade de escolha. Como que a gente exercita o livre-arbítrio da criança? Por exemplo, se ela tem dificuldade para tomar banho, por exemplo, para ir para o banheiro tomar banho. Ela pode exercitar o livre-arbítrio da seguinte maneira: ela vai tomar banho antes ou depois de assistir o desenho. A escolha dela se limita a isso. Ela acha que ela está escolhendo, né? Eu vou tomar banho antes de assistir o desenho ou depois de assistir o desenho. Só isso. Mas escolher não tomar banho, não tem como, né?
ou escovar os dentes, ou qualquer coisa que seja importante para a criança. A partir dos 7 anos, o livre-arbítrio já começa a ter uma elasticidade maior, porque ela já tem capacidade de abstrair, tem capacidade de entender o que acontece nas coisas, e aí o livre-arbítrio vai ampliando. Por isso que entra a orientação, baseada em exercitar no filho uma virtude importantíssima, que é o discernimento, para que ele aprenda a utilizar a lei de liberdade. A lei de liberdade só vai ser bem realizada se for a partir da virtude do discernimento. Então vai-se, o pai e a mãe vão orientando o filho cada vez mais para entender o que é livre-arbítrio, aquilo que pode, o que não pode, aquilo que deve, o que não deve. Aí entra também, a partir da segunda infância, já diálogos sobre as drogas, sobre o álcool, sobre tudo isso. Claro, sempre numa postura coerente. Porque se o pai e a mãe falam dos malefícios do álcool, vira as costas e abre a sua cervejinha, ou toma o seu whisky lá no bar da sala,

Mãe, então viram as adolescentões de 23, 24, tem até de 30 anos, sendo sustentado por matronas de 60, de 70 anos, mas já são aberrações. Na vida adulta entra a função sugestiva. Na função sugestiva, o livre-arbítrio do filho deve ser eminentemente preservado, porque ele tem capacidade de escolher, ele já tem maioridade penal, ele já tem uma série de situações em que o pai e a mãe já não são responsáveis nem legalmente sobre ele. É ele que é responsável sobre ele. Então ele já deveria ter aprendido a discernir lá na segunda infância, na adolescência, né? Claro, começando desde a primeira infância, de uma forma mais diretiva, mas começando. E na idade adulta já era para estar totalmente formado o seu caráter. Como a gente sabe que não é bem assim as coisas, porque a negligência em relação à formação dos filhos ainda é muito grande, o que que acontece com muitos pais? Quando os filhos se tornam adultos, eles querem recuperar o tempo perdido. E aí entra a chamada interferência e não a colaboração. Então, tem muitos pais hoje em dia que querem direcionar os seus filhos de 20, de 30, de 40, até mais anos, como se isso fosse função deles e fosse próprio para aquela idade. Direção é de 0 a 7 anos. De 8 até 12, ou é direção com orientação. Na adolescência, orientação com direção. E a partir da vida adulta, que vai hoje em torno de 20, 22, 21, depende do espírito também, porque o espírito mais maduro fica mais adulto mais cedo. Deve-se sugerir pontos para que o filho reflita, de preferência recordando aquilo que ele já obteve na adolescência, na segunda infância, recordando pontos para ele refletir, né? Isso se caso os pais terem sido os pais verdadeiros no passado. Porque se eles não foram, o que eles podem é orar para que o estrago que fizeram seja o menor possível, porque o estrago já está feito. Não se volta situações de infância, de adolescência com os filhos. Então, na questão das drogas, do álcool, é importante ser pai e mãe desde o início, desde o momento da concepção, a educação deve acontecer. Na primeira infância, a educação é eminentemente com exemplo. Diretiva, porque é o exemplo que fala alto. Se eu digo uma coisa para o filho, falo que álcool faz mal, mas eu estou lá com as bebidas alcoólicas na minha boca, eu estou falando banalidade, eu estou falando coisas falsas. Na verdade, são verdadeiras, mas para o pai e a mãe que não dão um exemplo, é falso em si mesmo. Se a pessoa fala que o uso de drogas é uma alienação e todo dia para dormir ela precisa de tomar um comprimido para dormir, para se alienar e poder dormir, o que que está acontecendo? Apesar de ser uma droga comprada em farmácia, é droga psicotrópica do mesmo jeito. Então, na prática, está mostrando para o filho que quando temos problemas, a gente usa uma droga. Se essa droga vai ser comprada numa boca de fumo ou numa farmácia, é uma questão apenas de processos. Claro que é melhor comprar na farmácia do que na boca de fumo, mas o ideal é viver como espíritos imortais, cumprindo as leis divinas e praticando virtudes. O espírito imortal que vive dessa forma no corpo, fazendo esforços reais para cumprir as leis divinas e praticar as virtudes, não precisa de psicotrópico, nem comprado em farmácia, nem em boca de fumo. Vive naturalmente, dorme naturalmente, ri naturalmente, sente alegria naturalmente,
não precisa de droga nenhuma.

Nenhuma. Nem quantidade, há só uma dose de vinho por dia, não precisa de nada disso. O que nós necessitamos é desenvolver as virtudes do espírito imortal, desenvolver alegria de viver, jovialidade, trabalho no bem para que tenhamos vida em abundância, como Jesus ensina. Então, quando nós fazemos isso, respeitando o livre-arbítrio nas várias fases, o pai e a mãe são pais e mães. Indiferença jamais. Indiferença é abrir mão de ser colaborador. Ninguém vai mudar um filho adulto, porque o tempo já passou. Mas colaborar com ele, com ela, é dever consciencial. E como que se colabora? Pontuando, orando, né? Oferecendo muitas vezes na idade adulta aquilo que o pai e a mãe não deu quando criança. Mas sempre é tempo de oferecer o melhor. Jamais esse melhor vai ser interferindo na vida do filho, querendo direcioná-lo. Porque vai gerar todo um processo de revolta mais intensa no filho e um processo de desespero, de angústia, de frustração nos pais. Porque os pais vão ficar cada vez mais frustrados porque vão estar falando ao vento, jogando palavras ao vento. Não é dessa maneira. Maiores detalhes, livro Saúde da Relação Pais e Filhos, inteiro, de ponta a ponta, de preferência estudado várias vezes. Jesus, modelo e guia da família, estudado várias vezes, porque não é tão simples praticar tudo aquilo que está ali. Tudo foi orientado pelos mentores do Projeto Espiritizar. Nós apenas somos veículos para colocar tudo isso que está nessas obras sobre família que temos escrito. Essa mesma conduta em relação aos pais e filhos pode ser utilizada no atendimento fraterno, sim. Sempre sabendo que na nossa função no atendimento fraterno é sempre colaborar e sugerir. Não é cabível no atendimento fraterno direcionamento. No máximo, orientações sugestivas. Orientações sugestivas, você nunca vai falar uma coisa só para a pessoa. Você vai falar para ela pontos que, seguindo por esse caminho, pode acontecer isso, seguindo por esse, acontece aquilo, seguindo por aquele outro, pode acontecer outra coisa. E aí você orienta sugerindo. Cabe à pessoa utilizar da sua orientação, sugestão ou não, utilizando o seu livre-arbítrio. Porque não é função do centro espírita direcionar a vida de ninguém. Tá? Então, isso deve estar muito claro no atendimento fraterno. Por exemplo, nesse tema sobre drogas e álcool, jamais a gente direcionar o que a pessoa deve fazer. Se você fosse ele, você não seria você, seria ele. Né? Então, esse negócio de se eu fosse você, eu faria isso, não é cabível no centro espírita. Você pode fazer na sua vida particular e assumir os compromissos com a decisão do outro, porque você vai ser co-partícipe dessa decisão. É agir sempre dando as orientações que a doutrina espírita oferece. Se for o caso, sugerir pontos para a pessoa refletir, ou para aquele familiar refletir, né, sobre o que está acontecendo, sobre essas questões espirituais e profundas relacionadas ao tema, mas jamais direcionar. Né. Até os encaminhamentos para as chamadas políticas públicas de atendimento devem ser sugeridas, jamais impostas. Tem gente que acha que tem obrigação de pegar a pessoa e levar na marra para uma situação X ou Y. Se ela for um familiar, e naquele caso que nós dissemos ontem, de uma viciação contínua, aí tudo bem, é uma outra questão, mas fora disso não é cabível para nós no centro espírita. No caso de pais separados, em que o filho se distancia de um ou de outro pai, na verdade é que está havendo aí um grande problema. Porque se existe ex-cônjuge
não deveria existir esse pai nem esse mãe, porque não é próprio na vida se tornar esse pai e esse mãe. Acontece que muitos, quando se separam dos seus cônjuges, se tornam esse pai ou esse mãe e praticamente deixam o filho por conta do outro. Mesmo que o outro, porque às vezes um cônjuge, por vingança, utiliza dos filhos contra o cônjuge que ele separou. Somente o pai ou a mãe que permitirem isso, que vão se tornar ex-pai ou ex-mãe. Porque se eles quiserem ser pais ou mães presentes, mesmo numa ação contrária do outro, eles poderão ser, sim, pais e mães, só que vai dar um trabalho dobrado. Como a maioria não quer ter trabalho, né? O que que faz? Já que ela isso ou que ele isso, então cuida que o filho é seu. O filho não é seu, é nosso, né? Deveria ser sempre nosso. Então, mas por comodismo, muitos preferem esse caminho do abandono afetivo, e vão dar contas da sua administração. Não há pai e mãe que, assumindo esse compromisso com Deus, não vá prestar contas para a própria consciência de tudo aquilo que fez durante toda a vida do filho. Se colaborou ou não. Se no caso de um filho que se envolve com droga, porque o pai foi omisso e acabou não sendo pai, se ele é corresponsável pela drogadição do filho, totalmente. Totalmente irresponsável. Não na responsabilidade, no sentido de que ele vai assumir a parte que é do filho, é a parte que cabe a ele como pai, que se abdicou dessa função de pai, ele vai ter toda a responsabilidade pelo tudo aquilo que acontecer com os filhos. Isso é orientação de Santo Agostinho e o Evangelho segundo o Espiritismo. Os conflitos internos que aturdem o jovem ou adulto que sente insegurança na realização de alguns cometimentos respondem pela procura de determinadas drogas estimulantes que lhes proporcionam segurança na primeira fase da intoxicação, em razão do estímulo cortical que proporciona certa vivacidade intelectual, respondendo pela euforia e audácia nos gestos. Então, aquilo que nós já comentamos ontem, na primeira fase, a droga gera esse estímulo no corte cerebral, e aí a pessoa entra em euforia, ela, entre aspas, pensa melhor, ela se sente audaciosa para realizar determinadas ações, mas tudo isso é pura ilusão, porque ao mesmo tempo que a droga estimula, ela destrói o corte cerebral. Então ela vai destruindo gradualmente até que a pessoa se torne um trapo humano, na segunda fase do processo. É comum acontecimento em determinados indivíduos que exercem profissões liberais e são convocados a miúde ações desafiadoras, que temem não poder executá-las com segurança e que o fazem sob a injunção do álcool, de diversas drogas, tais a morfina, a cocaína, o crack ou outra qualquer. Então a pessoa tem um desafio, só que em vez de trabalhar para desenvolver as virtudes que vão fazer com que ela supere verdadeiramente o desafio, que ela escolhe o caminho mais fácil. Bloqueia algumas funções para que possa realizar passar por aquela situação desafiadora. Isso que Joana de Anjos coloca aqui é muito comum numa sociedade doente como a que nós vivemos. Muita gente faz isso. Os artistas envolvidos com drogas tem a ver com essas questões, mas não somente artistas, porque isso é uma minoria. É um hábito que graça hoje em grande parte da sociedade. Executivos que antes de fazer uma apresentação importante cheiram cocaína no banheiro da própria empresa onde eles vão apresentar
Isso em todas as classes sociais acontece.